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30: Vinte e uma horas e 7 minutos.
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7: 21:09.
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Senhor, queridos irmãos, quem tem o imenso prazer de falar com vocês é o seu irmão e amigo em Cristo, Pastor Antônio dos Santos, passando aqui para informar a todos que amanhã, neste domingo, no horário das 7 da manhã, às 9, às 11, às 15 e também no horário das 18 horas, a celebração da Santa Ceia do Senhor Jesus Cristo. Já tivemos a celebração da Santa Ceia no dia de hoje, neste sábado, e amanhã nós teremos aí a ceia em mais 5 horários neste domingo. Nenhum membro poderá ficar de fora, nenhum membro poderá perder. Venham participar conosco. Jesus deixou bem claro: quem come a minha carne e bebe do meu sangue, esse permanece em mim e eu nele, e eu ressuscitarei no último dia. Amanhã, domingo, celebração da Santa Ceia do Senhor Jesus Cristo.

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1: Deus abençoe, ouvinte. Deus abençoe a sua casa e toda a sua querida e amada família. Passando aqui para convidar a todos vocês para participar conosco da campanha da restituição que vai acontecer amanhã. Amanhã, neste domingo, às 7, 9 e 11 da manhã, nós estaremos com vocês nesta campanha muito abençoada, uma campanha que Deus levantou para restituir a vida do povo. Então amanhã, não marque outro compromisso, esteja aí com seu coração aquecido, ardendo de fervor para estar conosco aqui, recebendo as bênçãos de Deus. Eu estarei com vocês pregando a palavra do nosso Deus. Quando lemos Mateus 23, no versículo 34, Jesus estava pendurado na cruz. Aleluia! Ele olha para os seus inimigos. Ele olha para aqueles que o crucificaram e fala assim: Pai, perdoa-lhes, porque eles não sabem o que fazem. Sabe o que é isso?

0: destruída pelo Senhor, haverá restituição. Levante a mão glorificando, levante a mão exaltando. Quando há perdão, há restituição. Quando há perdão, há restauração. Levante a mão e adora. É manhã de restituição, é manhã de restauração de Deus. Quando você ora por alguém que te feriu, você está dizendo: Deus, cuida disso para mim, porque eu quero seguir livre. É nesse instante que o céu se move a seu favor. Entenda que o mesmo Deus que tirou José do poço, o mesmo Deus que tirou Jó da situação tão caótica, é o Deus que vai te tirar desta situação que você se encontra hoje. Levante a mão e vai adorando o nome dele com alegria. A chave da restituição está nas mãos daquele que perdoa. Vira esta chave hoje, vira esta chave hoje e seja restaurado por Deus.
1: Deus fala comigo, sua presença.
2: O seu coração será impactado pela palavra de Deus neste domingo. Olha, ouvintes, a cada domingo Deus fala conosco de uma maneira especial, e amanhã não será diferente. A glória de Deus tem estado conosco no decorrer desta campanha a cada domingo. Nós vamos acompanhar agora, para você entender, as pessoas testemunhando o poder de Deus. Pessoas que estão sendo abençoadas a cada domingo no decorrer desta campanha. Vamos lá, aumente o volume do seu rádio e vamos acompanhar testemunhos que irão acrescentar a sua fé.
3: Milagres, pastor Antônio dos Santos, irmãos presentes, ouvinte de casa, que está um senhor que chegou aqui sem enxergar há 6 meses num processo difícil com a sua visão, mas após a oração de explosão de milagres, está curado e enxergando perfeitamente para a glória de Deus.
2: Irmão, qual é o seu nome?
4: Meu nome é Carlos Alberto.
2: Irmão Carlos, conta para nós o que aconteceu.
4: Já há 6 meses eu tô com problema de vista. Agora, dia 4 de dezembro, tem que operar a catarata. Mas quando eu cheguei aqui, começamos a orar. Minha vista tá limpinha, tá clarinha para a glória de Deus.
2: 6 meses com problema nas vistas.
4: Nas vistas já tava toda embaçada com problema de catarata. Inclusive, minha operação tá para dia 4 de dezembro. Mas eu chegando aqui, depois das orações, minha vista está clarinha para a glória de Deus.
2: Está enxergando.
4: Estou enxergando muito bem para a glória
2: tá
4: de Deus.
2: Está curado.
4: Amém.
2: Curado. Não para vai precisar operar.
4: Para a glória de Deus.
2: Dai glória a Deus com ele. Está enxergando. É, eu sei que você não vai ficar de fora. Você não vai perder as bênçãos de Deus. Você será a próxima pessoa a testemunhar o poder de Deus nesta campanha de domingo. Amanhã, no horário das 7, 9 e 11 da manhã, Rua Senador Pompeu, número 27, aqui no centro do Rio de Janeiro.
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2: Lembrando a todos que será nesta segunda-feira o nosso culto doutrinário, o nosso culto de ensino da Palavra de Deus. E eu quero, neste momento, reforçar este convite a toda a membresia da nossa Igreja Deus e Amor, aqui da nossa sede estadual da Senador Pompeu. E você também, que está aí no bairro, você que está longe, mas você gosta da palavra e queira participar. Eu quero informar que nesta segunda-feira, no horário das 19 horas, eu estarei aqui com todos vocês, com muita alegria no meu coração, para transmitir uma palavra vinda diretamente do coração de Deus para o vosso coração. Olha, ouvintes, uma igreja que senta para ouvir a palavra é uma igreja que não é enganada, é uma igreja que prossegue caminhando rumo à Nova Jerusalém. Uma igreja forte, uma igreja que resiste o mundo, o diabo, o pecado. É esta igreja que senta para ouvir, para receber a palavra de Deus. E nesta segunda-feira, eu estarei aqui com vocês, pregando a palavra do nosso Deus.
0: Quando nós olhamos em Marcos 6, a partir do versículo 17, nós vemos Herodias e Herodes. Meu Deus, o que é que aconteceu? Cortaram a cabeça de João Batista. Um casamento adulterino que levou ao assassinato de João Batista. Sabe por quê? Eles pregavam uma coisa, mas João estava firme naquilo que está na palavra. Irmãos, não tenha medo, pastor, mas se me matar, fique tranquilo, se você morrer com Cristo, com Ele você vai ressuscitar também. O que você não pode é deixar esses valores serem invertidos. O que você não pode

0: derrubado da sua pureza, saiba que o céu tem aplaudido a sua fidelidade. Não importa o que o mundo fala, o importante é o que o céu já falou, é o que o céu, é o que o céu já determinou.
1: Deus, ele tem uma palavra para o seu coração. Eu tenho certeza, ouvinte, você vai sair daqui fortalecido na presença de Deus. A palavra de Deus nos alimenta, nos instrui, nos fortalece, guia os nossos passos. O salmista chega a afirmar: lâmpada para os meus pés é a tua palavra e luz para o meu caminho. Uma pessoa que anda iluminada pela palavra de Deus, essa pessoa tem o rumo, tem a direção certa para onde ela vai. Olha, ouvintes, e todas as segundas-feiras, após a pregação da palavra, eu tenho feito com a igreja aquele momento de Pentecoste, aquela oração pedindo a Deus para renovar a igreja. O Espírito Santo tem derramado porção dobrada e também tem batizado pessoas todas as segundas-feiras.
2: Receba poder! Receba poder! O diabo não vai te parar. Os ataques do inimigo não vão te atingir. Aleluia! Aleluia! Glória! Batiza Jesus! Distribui dons para esta igreja, capacita esta igreja. O Senhor é poderoso para distribuir os dons espirituais, o dom de profecia, o dom da revelação, o dom de curas. Ó Deus, o dom de maravilhas, Senhor da glória, o dom da interpretação das línguas. Manifesta, Senhor, manifesta no nosso meio. Vai distribuindo. O Senhor é poderoso para dotar esta igreja dos dons espirituais. Levanta homens valorosos. Levanta mulheres valorosas. Levanta uma juventude valente. Levanta, Deus, levanta. Aleluia!
1: Você não pode ficar de fora. Ficar em casa é perder tudo isso. O Espírito de Deus tem renovado, tem batizado, tem derramado porção dobrada. As pessoas têm sido capacitadas pelo Senhor a cada segunda-feira. E também, ouvintes, é o prosseguimento da campanha Jesus Salva o Meu Lar. Olha bem, é o culto de ensino, culto doutrinário, culto de avivamento e o culto voltado à salvação da família. Todas as segundas-feiras eu tenho feito com a igreja essa oração. A oração para Jesus entrar no nosso lar e alcançar toda a nossa família.
2: Que haja libertações, que haja milagres. Recebe o nosso propósito, Senhor, livrando a família do mal, protegendo a família do mal.
1: Não fique em casa, venham participar conosco, venham ouvir a palavra, receber o poder, o avivamento do Espírito Santo e também clamar a Deus pela salvação da sua família. Nesta segunda-feira, no horário das 19 horas, Rua Senador Pompeu, no número 27, aqui no centro do Rio de Janeiro.

Convidar a todos vocês neste momento para estarem presentes aqui conosco nesta quarta-feira, o prosseguimento da campanha da prosperidade e a terceira quarta-feira do mês, a quarta-feira da multiplicação. Olha, ouvintes, Deus tem feito coisas extraordinárias na vida do povo, principalmente as pessoas que têm firmado este propósito todos os meses nesta campanha, o propósito da multiplicação. As pessoas têm visto o resultado. A multiplicação tem acontecido na vida dessas pessoas. Quando a pessoa lança no solo aquela semente, muitas das vezes 5 sementes, na colheita ela vai receber ali uma grande multiplicação. E você que tem feito o propósito nesta campanha, ouvinte, pode ter certeza, haverá bonança, haverá multiplicação de Deus na sua vida. Você vai sair daqui com o seu milagre, com a sua vitória. Nesta quarta-feira, em 6 horários, 7, 9, 11, às 13, 15 e também no horário das 19 horas. Eu estarei aqui com vocês pregando a palavra do nosso Deus. Mas é neste instante, meus irmãos, que Deus, ele se apresenta como médico dos médicos. Ele entra em cena e prova que o impossível do homem é possível para Deus. Onde o homem para, Deus continua. Onde o homem coloca um ponto final, Deus tira, coloca uma vírgula e manda continuar. Levante a mão e vai adorando o nome deste Deus. No capítulo de número 11 de João, nós vemos Lázaro.

0: a vida. Para a medicina não tinha mais jeito. Quando nós olhamos a mulher do fluxo de sangue, gastando tudo, meus irmãos, que ela tinha, buscando a cura, buscando a solução, gastou tudo com a medicina da época, e ela não conseguia a cura. Bastou tocar em Jesus, que o milagre aconteceu. O rei Ezequias, condenado à morte por uma enfermidade mortal, agora ele é curado e Deus ainda deu para ele mais 15 anos de vida. Essa é a mensagem. Quando a medicina para, Deus continua operando. Deus continua fazendo, Deus continua realizando. Pode adorar o nome dele, dai glória.
1: O anjo lhe falou, não temas, mulher.
0: Deus tem falado conosco através da sua palavra. A palavra de Deus é poderosa, ouvintes. A palavra de Deus é tremenda. A cada quarta-feira nós podemos contemplar aqui, após a pregação da palavra, pessoas chorando no altar, pessoas sendo convencidas pelo Espírito Santo através de ouvirem a palavra do nosso Deus. Olha só, Deus tem operado maravilhas. É a quarta das portas abertas, é a quarta-feira da prosperidade. Nós queremos agora acompanhar, ouvintes, para você entender o que Deus vem fazendo no decorrer desta campanha. São milagres. Olha, as pessoas têm contado de viva voz, com muita alegria, o que Deus tem realizado em suas vidas. Aqui Deus tem abrido portas, Deus tem dado a casa própria, Deus tem abrido as portas do bom emprego. Pessoas cegas voltam a enxergar, surdas voltam a ouvir, pessoas com caroços são curadas na hora. É a prosperidade de Deus que se estende a todas as áreas da vida das pessoas. Nós vamos acompanhar para você entender Deus derramando prosperidade no decorrer desta campanha. Estão curadas por Jesus.
2: Já tem milagre aqui, pastor Antônio. Essa irmã acabou de me dizer que ela foi ricamente prosperada. A família dela foi próspera aqui nessa campanha, pastor.
0: Irmã, qual é o seu nome?
3: Ana.
0: Irmã Ana, o que é que aconteceu?
3: De Caxias. A minha filha comprou a casa própria. Meu neto começou a trabalhar de carteira assinada. A minha filha abriu a mini lanchonete. A minha irmã macumbeira saiu do espiritismo, a filha saiu também, em nome de Jesus.
0: Espera aí, participando da campanha da prosperidade.
3: Da prosperidade.
0: Deus deu a casa própria.
3: Deu a casa própria.
0: O filho já está trabalhando.
3: Meu neto já está trabalhando.
0: É o neto.
3: Nada. Outra, minha filha, abriu uma mini lanchonete também, graças a Deus. E minha irmã, que era espírita, saiu do espiritismo e a filha também.
0: Deus abençoou a casa. Família abençoada.
3: Graças a Deus, tem só que agradecer ao Senhor.
0: Vale a pena participar da campanha Portas Abertas.
1: Jesus é Deus, bem-aventurado que nele crê, abençoado.
0: É isso e muito mais que Deus vem realizando na vida do povo a cada quarta-feira. Não fique de fora, ouvintes. Nesta quarta-feira, em 6 horários, aqui mesmo, na rua Senador Pompeu, no número 27, bem aqui no centro do Rio de Janeiro. Eu estarei aqui aguardando por todos vocês. Música.

0: Separar a roupa. Classificar as peças antes de lavar evita estragos. Olha, jogar tudo na máquina de lavar pode arruinar as roupas, as preferidas suas. A regra básica é: separe tudo por cor. Isso evita, né, que uma peça solte tinta e manche todas as outras. Separe brancas, coloridas, escuras. Agora, é importante separar por tipo de tecido e sujeira. Roupas delicadas não devem bater junto com jeans pesado ou toalhas. O atrito pode causar bolinhas e rasgar tecidos finos. Panos de chão e de prato jamais devem ser lavados juntos. Isso é uma questão de higiene básica para evitar contaminação. E verifique os bolsos antes de colocar na máquina para tirar papéis, moedas. Fechar zíperes e botões ajuda a manter a forma da roupa. Use sacos de proteção para peças íntimas e meias. Isso é super importante. Ler a etiqueta da roupa ensina a temperatura e o modo de lavagem. Não sobrecarregue a máquina. A roupa precisa de espaço para mover. Então, usar a quantidade certa de sabão evita manchas e resíduos. O cuidado na lavagem faz a roupa durar muito mais tempo. Organização na lavanderia é economia no seu guarda-roupa. Lei do silêncio. 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Viver em comunidade exige respeito ao descanso do outro. A lei do silêncio varia por cidade, mas o bom senso é universal. 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Mas o barulho excessivo é proibido a qualquer hora do dia. Som alto, obras e gritaria incomodam quem trabalha em casa ou descansa. Quem mora em apartamento deve ter cuidado com sapatos de salto e móveis. Usar fones de ouvido para ouvir música alta é a melhor solução. Se for fazer uma festa, avise os vizinhos e respeite o limite de horário. O diálogo amigável é o primeiro passo para resolver conflitos. Antes de chamar a polícia ou o síndico, tente conversar. O barulho constante causa estresse e problemas de saúde. O seu direito de fazer barulho termina onde começa o sossego do seu vizinho. Cães que latem muito quando só precisam de treinamento ou atenção. Respeitar as normas do condomínio evita multas e inimizades. A paz na vizinhança depende da atitude de cada morador. Silêncio também é sinônimo de educação e cidadania.
1: 21 horas e 34 minutos.

0: Neste momento eu quero falar com todos os dizimistas da Casa de Deus. Você que é membro, você que é um simpatizante. Eu sei que tem pessoas que não são nem membros da nossa igreja, mas são dizimistas fiéis. Vem até a livraria da nossa igreja, devolve o seu dízimo. Outras pessoas que faz aquela transferência bancária, faz um Pix, porque você entendeu o reino de Deus aqui na terra e você tem abrido o seu coração e estendido as mãos e ajudado. Deus te abençoe, meus irmãos. Estou aqui neste momento para levar uma palavra de gratidão até vocês. Que Deus continue abençoando muito, muito mesmo, a vida de vocês que tem realmente dizimado na casa do Senhor. Vocês sabem que isso para vocês é um privilégio poder contribuir, colaborar no crescimento do reino de Deus aqui na terra. E vocês fazendo isso, Deus garante sempre a proteção do vosso patrimônio. O devorador não vai devorar os seus bens, não vai tocar no seu dinheiro, não. Deus garante a segurança total de todos os seus bens. Muito obrigado, meus irmãos, muito obrigado por estar contribuindo, estar ajudando sempre nas manutenções da casa de Deus. E eu quero aproveitar este momento e fazer uma pequena oração por vocês, pedir a Deus para continuar multiplicando aí o seu salário, abençoando todo o trabalho das suas mãos.
1: O Senhor Jesus nos promete em sua palavra no livro de João, capítulo 14, versículos 13 e 14.
2: E eu farei o que vocês pedirem em meu nome, para que o Pai seja glorificado no Filho. O que vocês pedirem em meu nome, eu farei.
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0: Senhor meu Deus e meu Pai, é no nome do Senhor Jesus Cristo, mais uma vez, ó Deus, eu quero te louvar por tudo, Senhor. Quero te louvar pela vida de cada dizimista fiel da tua obra. Meu Deus, a vida de cada membro, de cada simpatizante, cada visitante, as pessoas, meu Deus, que já entenderam, ó Deus, o reino do Senhor aqui na terra. São pessoas, Senhor, que têm abrido seus corações e também estendido as mãos para ajudar a tua obra. Visita mesmo neste momento a vida de cada dizimista fiel. Aqueles, meu Deus, que quem sabe não tem nem

0: São pessoas que têm feito aquela transferência bancária, têm feito um PIX e contribuído, têm devolvido a décima parte de tudo quanto o Senhor tem dado a elas. Visita essas pessoas, meu Deus, abençoando o seu trabalho, abençoando o trabalho das suas mãos, multiplicando também, ó Deus, o seu ganho, multiplicando o seu salário e garantindo a proteção de todos os seus bens. Visita neste momento a membresia, Senhor. Ó Deus querido, todos aqueles que são fiéis ao Senhor, que têm devolvido também o seu dízimo na casa do Senhor para manutenção. É por isso, ó Deus, que o Senhor tem salvado almas. Através de cada contribuição, missionários têm sido enviados, ó Deus, de leste a oeste, de norte a sul, ó Deus, dentro do nosso Brasil, ó Deus, no exterior, que tem levado a boa semente, e cada dizimista, meu Pai, faz parte desta grande obra, porque tem contribuído no teu reino, tem contribuído na salvação das almas. Senhor da glória, repreende mesmo os espíritos devoradores, meu Pai. A miséria, as obras da inveja, arranca de dentro desta casa as enfermidades, meu Deus, que tem consumido o físico desta pessoa. E tem também, ó Deus, tirado do salário para compra de remédios. Senhor da glória, que haja bonança, que haja prosperidade e a proteção na vida deste dizimista, Senhor. É o que eu te peço e também te agradeço no nome de Jesus. Deus continue te abençoando. Você que é um dizimista fiel, nós estaremos aqui orando constantemente por você, pela sua família, para que Deus possa continuar aí, multiplicando o seu salário e também protegendo o seu patrimônio. Deus abençoe, meus irmãos. Continue sendo fiel a Deus, que Deus vai continuar também sendo fiel com todos vocês.
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Boa noite, Rio de Janeiro. Boa noite, Brasil. Está começando mais uma vez um grande programa Voz da Libertação, mais uma grande edição nesta noite maravilhosa aqui na nossa sede estadual do Rio de Janeiro. Rua Senador Pompeu, número 27, no centro da capital carioca, é o endereço do seu milagre, é o endereço já da sua vitória. E a nossa sede estadual do Rio de Janeiro, a cargo e a responsabilidade do homem de Deus, pastor Antônio Santos, a nossa sede mundial se encontra localizada na Avenida do Estado 4568, Baixada do Glicério, São Paulo, capital, sob a responsabilidade da nossa querida irmã Ereni Miranda. E na comunicação com todos vocês nesta noite, recebam a paz do Senhor Jesus, dos seus irmãos em Cristo Jesus.

0: Silvan Araújo
1: e o nosso irmão Antônio Manuel.
0: Que maravilha, irmão Antônio Manuel, já estamos com este povo que ama ouvir a programação, o programa Voz da Libertação, e é claro, ficar informado também das campanhas que estão acontecendo na nossa Igreja Pentecostal Deus e Amor, como o pastor Antônio dos Santos comunicando também. Nós estamos aqui fortalecendo este comunicado a todos vocês, porque amanhã é o domingo da restituição de Deus, lembrando que nós teremos a celebração da Santa Ceia do Senhor Jesus, mas esta campanha poderosíssima aqui na nossa Igreja Pentecostal Deus Amor. E antes de começarmos a estar falando com todos vocês, nós queremos lembrar que os cultos começam 7, 9, 11, às 13, às 15 e também no horário das 19 horas, especialmente também no horário das, no horário das 18 horas, mas os cultos da campanha da restituição no horário das 7, 9, 11 horas da manhã, no horário das 9 horas da manhã, pastor Antônio Santos na fé, trazendo uma palavra de Deus, pregando por você, pela sua casa, pela sua família, e é claro, fazendo a celebração da Santa Ceia do Senhor, e você não pode perder, porque nós estamos também no prosseguimento da campanha da restituição. É uma campanha poderosíssima, onde Deus tem feito pessoas receberem a vitória, receberem o milagre, receberem a cura de Deus.

0: paz do Senhor Jesus, irmão Silvano, e a paz do Senhor Jesus, ouvinte do programa Voz da Libertação. Estamos aqui no ar, esta noite aqui, na nossa Igreja Pentecostal dos Amor, aqui do Rio de Janeiro, né? Se encontra na rua Senador Pompeu, número 27, como o nosso irmão Silvano falou, na responsabilidade do nosso pastor Antônio dos Santos, esse homem de Deus, que Deus preparou cada dia mais para estar aqui no Rio de Janeiro, fazendo a obra do Senhor, pregando a palavra de Deus e orando ao favor de todos. E amanhã, nesse culto, o avivamento do Espírito Santo, pastor Antônio dos Santos, né? Acompanhando na campanha da restituição e orando a favor de todos que comparecer. E amanhã um culto também, através da campanha, e um culto celebrado a Santa Ceia do Senhor Jesus. Aquele que come da minha carne e bebe do meu sangue, eu estarei nele e ele estará em mim. E amanhã é um dia que toda a igreja reunida aqui, com o servo de Deus, pregando a palavra do Senhor e celebrando o culto da Santa Ceia para todos os membros da nossa Igreja Pentecostal Deus e Amor, aqui do estado do Rio de Janeiro, que faz parte aqui na rua Senador Pompeu, número 27. Vem ouvinte, este convite é para aquele que serve ao Senhor, aquele que está em comunhão com a igreja, para participar do corpo e do sangue do nosso Senhor e Salvador Jesus Cristo. Não é verdade, irmão Silvano?
1: Com certeza, irmão Antônio, queridos e amados ouvintes, vocês que estão nos acompanhando agora, membros, obreiros, todos que fazem parte da nossa Igreja Pentecostal Deus Amor, é a nossa igreja que tem crescido na graça e também no conhecimento. Nós queremos convidar você, e é um convite muito especial. Não veja a Santa Ceia apenas como um culto comum, normal. A Santa Ceia é um momento de comunhão, de lembrança e de gratidão pelo sacrifício que Jesus fez por nós. A palavra do Senhor diz no livro de 1 Coríntios, capítulo 11, versículo 24 ao 26, que diz: "Fazei isto em memória de mim, porque todas as vezes que comerdes deste pão e beberes este cálice, anunciais a morte do Senhor até que venha." Então, quando nós participamos da Santa Ceia do Senhor, estamos dizendo: Jesus, eu reconheço o que o Senhor fez por mim e eu não me esqueci da cruz. Eu continuo crendo no seu sacrifício e na tua promessa. Por isso, quero lembrar a todos vocês, membros, obreiros, presbíteros, diáconos, nós que somos cooperadores desta grande obra, vamos participar, vamos nos preparar para este grande momento. É um momento muito importante. Prepare o seu coração, examine a sua vida diante de Deus, peça perdão, perdoe quem você precisa perdoar e venha com fé, porque a ceia também nos lembra que não estamos sozinhos, somos um corpo em Cristo e é momento de renovar nossa comunhão com Deus e com os nossos irmãos. Não é verdade, irmão Antônio?
0: É verdade, irmão Silvano, e é verdade, ouvinte, porque aquele que come da carne do Senhor, Deus está com ele, Deus está fortalecendo, e amanhã é um dia para você vir se fortalecer, para que você venha ter 30 dias em comunhão com o Senhor Jesus, através do comer a carne, beber o sangue do nosso Senhor e Salvador Jesus Cristo. É alimentação para a nossa alma e alimentação para a nossa fé, para que nós estejamos firme na rocha, que é o nosso Senhor e Salvador Jesus Cristo, porque os dias são maus e a gente tem que estar perseverando através da palavra de Deus, nós temos que estar perseverando através do Espírito Santo, para que o Espírito de Deus não venha se afastar da nossa vida, porque um homem sem Deus é como uma folha rolando no chão, como cai da árvore, né? E aquele vento leva para lá e para cá. E você estando firme na rocha do Senhor Jesus, que ele é o protetor bem presente na hora da angústia, com certeza você vai estar firme e forte, fortalecido por nosso Deus. E ele se alimentar, você se alimentando do corpo e do sangue de Jesus Cristo, da carne do Senhor, Deus vai fortalecer você para que você esteja revestido de toda a armadura do Senhor Jesus. Vem amanhã, 9 da manhã, Pastor Antônio dos Santos, na oração, pregando a palavra e celebrando a Santa Ceia do Senhor para todos os membros da nossa igreja Pentecostal Deus e Amor, aqui do Rio de Janeiro. Vem amanhã. Amanhã é o dia da sua bênção, é o dia da sua vitória. E aquele que não faz parte da nossa igreja, pode vir também, que Deus tem uma palavra para o seu coração. Deus tem uma palavra de avivamento, uma palavra de cura, uma palavra de libertação e uma palavra para a salvação da sua alma. A você que ainda não aceita Jesus e você venha participar de um culto desse, com certeza Deus vai fazer uma grande obra, uma grande bênção na sua casa e no seu lar e na sua família.
1: Com certeza, irmão Antônio, com certeza. Por isso, estamos fazendo este convite. Venha participar da Santa Ceia, traga seus familiares e convide alguém que esteja também afastado da presença do Senhor Jesus. Esta pessoa que precisa se reconciliar com Deus ou esteja enfrentando alguma luta e por algum motivo, não é verdade, Montônio? Esta pessoa, ela fraqueja um pouco e não consegue continuar e nós queremos orar pela sua vida. Venha com o coração aberto, pois a gente estamos nos reunindo, né? Não é simplesmente para participar de um ato religioso. Estamos juntos para lembrar daquele que morreu por nós e ressuscitou e está vivo para a glória de Deus. Por isso, membros, obreiros, ouvintes, você que está ouvindo agora este programa, talvez você não é uma pessoa que está em comunhão ou tem interesse de participar e saber como que é esta parte tão gloriosa da igreja, este corpo de Cristo, que é a igreja unida em uma só fé, no mesmo propósito. Venha participar conosco, será um momento de oração, comunhão, gratidão, renovação da nossa fé em Jesus Cristo. Rua Senador Pompeu, número 27, no centro da capital carioca. É o endereço do seu milagre, é o endereço da sua vitória. 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

0: 21h52 na capital carioca. Boa noite para você, para sua casa, para sua família. Nós estamos bem sintonizados com todos vocês através da 1030 AM Rádio Capital e também através da também da 102.9 FM. Isso, duas grandes emissoras levando até o recesso do seu lar a palavra de Deus. E eu quero falar com você agora, que está me acompanhando através desta programação. Não sei o seu meio de comunicação, mas eu quero passar para você o WhatsApp da nossa Igreja Pentecostal Deus e Amor, onde você vai estar nos mandando mensagem. Nós estaremos te auxiliando em oração, orando pelos seus familiares, pelas suas causas, pelos seus problemas. Você que está precisando de uma ajuda amiga, de uma oração, de alguém que ore por você, que interceda juntamente com você, note este WhatsApp 21 99332 6763. Pastor Antônio dos Santos, toda a equipe de obreiros altamente capacitados em comunhão com Deus para orar pela sua vida, interceder pela sua casa e para que o nome de Jesus seja glorificado. 21 99332 6763 é o WhatsApp da nossa Igreja Pentecostal Deus e Amor. E neste momento nós iremos entrar em oração, já vamos fazer um instante de oração e logo mais estaremos falando com todos vocês. Não sai daí não, vamos orar, vamos falar com Deus, é momento de oração no programa A Voz da Libertação.
1: Senhor nosso Deus e nosso Pai, Pai de nosso Senhor e Salvador Jesus Cristo, Deus de poder e glória, Deus de toda honra, de toda glória, de todo louvor, de toda nossa aceitação, que neste momento, Pai, nós oramos, Senhor da glória, a favor da nossa vida, a favor da nossa casa, a favor da nossa família, e neste momento também eu oro a favor de cada ouvinte do programa Voz da Libertação, que está à escuta, meu Pai, da nossa Rádio Capital, da nossa emissora de telefone, meu Senhor da Glória, que neste momento, meu Pai, vai ao encontro de cada um, meu Pai, dando, meu Deus, a Tua bênção, a Tua vitória, curando, meu Pai, aquele que está enfermo, repreendendo os mal que aquele estiver sentindo, sobre o seu lar, sobre a sua vida, aquele que está, meu Pai, até mesmo com a depressão, que está, meu Senhor da Glória, Jesus, que sentindo, meu Pai, um água, que não sabe o que está vendo sobre a vida dele neste momento. Senhor Deus da glória, derrama uma gota do teu sangue, meu Pai, sobre do alto da cabeça até as pontas dos pés, repreendendo todo o mal, repreendendo toda a opressão maligna, toda a opressão diabólica, satânica, pelo poder que há no sangue de Jesus Cristo. Meu Deus, confirma, meu Pai, a tua bênção, a tua vitória em cada vida, em cada lar que estiver, a nossa escuta neste momento, ó Pai, aquele que estiver, Senhor, até orando junto conosco neste momento, estenda tuas mãos sobre ele e dá-se, meu Pai, a tua bênção, a tua vitória sobre a vida dele, meu Pai, nós te pedimos e te agradeço, meu Pai, neste momento de orações em nome de Jesus.

21 horas 56 minutos na capital carioca. Orou com fé, receba a sua vitória. Daqui a pouquinho nós estaremos de volta com todos vocês. Vamos a um rápido intervalo. Daqui a pouquinho chegando para vocês o horário eleitoral, isso mesmo. E logo após a participação do consagrado homem de Deus, pastor Antônio Santos, vai estar aqui orando por todos vocês, dando prosseguimento à grande campanha dos 21 dias de oração de jejum de Daniel. Você não pode perder. É Deus fazendo grandes coisas por intermédio da Igreja Pentecostal. Deus é amor. E não se esqueçam, Deus tem uma palavra para você. Rua Senador Pompeu, número 27, no centro da capital carioca. Cultos 7, 9 e 11, às 13 e às 15 horas. Você não pode perder. Lembrando que este domingo é o domingo da restituição de Deus, juntamente com a Santa Ceia do Senhor Jesus.

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3: De 2 horas e 6 minutos.
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5: Olha, ouvintes, eu quero convidar a todos vocês neste momento para dobrar o seu joelho e orar comigo agora. Hoje, o sexto dia desta campanha dos 21 dias de Daniel. Vamos lá, o seu clamor vai chegar até o trono de Deus e com certeza a resposta virá para a sua vida. Deus manda dons preciosos. Senhor nosso Deus e nosso Pai, é no nome do Senhor Jesus Cristo, meu Deus, estou aqui mais uma vez, em mais um dia desta campanha. A campanha, meu Deus, que se estende, que traz o título 21 dias de Daniel. Senhor, neste momento eu quero te agradecer pela oportunidade de dobrar os meus joelhos, de poder estar aqui diante da tua presença em clamor, em oração, em humilhação, diante da tua presença. É um privilégio, meu Deus, poder estar aqui diante do Senhor, adentrando os céus, falando com o Senhor em oração. Obrigado, Deus, por tão grande privilégio de poder estar aqui diante do Senhor, sabendo que os teus ouvidos estão atentos ao nosso clamor. E o que mais, ó Deus, ficamos maravilhados, que não é apenas eu que estou orando, são várias orações que estão saindo agora da terra e adentrando os céus. São várias pessoas de localidades totalmente diferentes que estão orando agora, Senhor. Pessoas que estão perseverando em oração e o Senhor agora atende o clamor de cada pessoa. De forma individual, que Deus tão tremendo, não há igual, não há semelhante. Ó, meu Deus e Pai, é por isso que te louvamos, meu Deus, te adoramos e bendizemos também o teu santo nome. Não existe Deus igual, um Deus que atende os seus filhos de uma só vez. Mas, Senhor, ouve de forma individual. O Senhor atende o meu clamor e atende o clamor de todas as demais pessoas que estão orando comigo agora. Ó, meu Deus e Pai, pessoas que clamam ao Senhor pelos seus lares, pela família, pessoas que clamam pela cura, pela restauração, por esta causa na justiça, pela legalização desta documentação, e o Senhor atende, o Senhor move os céus para atender os seus filhos. Nós oramos neste momento, meu Deus, em favor da diretoria da nossa igreja, em favor dos pastores, das lideranças, das frentes de cada departamento. Continue abençoando a nossa igreja, meu Pai. Clamamos ao Senhor agora pelo Teu mover. Eu clamo ao Senhor por esta pessoa, por este ouvinte, que está orando comigo agora, que apresenta a sua causa diante do Senhor. Traz a resposta, meu Deus. O Senhor é Deus de resposta. O Senhor é Deus que move o céu, que move a terra. Em favor de um povo que clama, em favor de um povo que ora, meu Pai. Meu Deus e meu Senhor, atende o nosso clamor a cada dia, meu Deus. Nós estamos aqui no decorrer deste mês clamando ao Senhor, perseverando na oração, porque nós temos certeza da resposta do Senhor para a nossa vida. Ó, meu Deus e Pai, continua conosco, nos orientando, Senhor, nos instruindo diante desta grande obra. Nós precisamos de sabedoria, nós precisamos de direção, de orientação, para continuar conduzindo o rebanho do Senhor. Ó Deus querido, Deus poderoso, continue abençoando o Teu povo de uma maneira especial, meu Pai. É o que eu Te peço e também Te agradeço no nome de Jesus. Olha, ouvinte, tenha certeza que o seu clamor chegou até Deus e muito breve Ele vai enviar a resposta. Vamos continuar a cada dia perseverando em oração, que a bênção vai chegar, o seu coração vai se alegrar e você vai glorificar muito o nome do Senhor. Que Deus abençoe. Logo mais nós estaremos reunidos novamente clamando a presença do nosso Deus.
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3: Olhem para o Senhor e para a sua força. Busquem sempre a sua face. 1 Crônicas 16:11.
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5: Deus abençoe, ouvintes. Deus abençoe a sua casa e toda a sua querida e amada família, passando aqui para convidar a todos vocês para participar conosco da campanha da restituição que vai acontecer amanhã. Amanhã, neste domingo, às 7, 9 e 11 da manhã, nós estaremos com vocês nesta campanha muito abençoada, uma campanha que Deus levantou para restituir a vida do povo. Então amanhã, não marque outro compromisso, esteja aí com seu coração aquecido, ardendo de fervor para estar conosco aqui, recebendo as bênçãos de Deus. Eu estarei com vocês pregando a palavra do nosso Deus.
6: Quando lemos Mateus 23, no versículo 34, Jesus estava pendurado na cruz. Aleluia! Ele olha para os seus inimigos. Ele olha para aqueles que o crucificaram e fala assim: Pai, perdoa-lhes, porque eles não sabem o que fazem. Sabe o que é isso? O perdão precede a glória. No momento que você abrir o seu coração e perdoar, a sua vida será restituída pelo Senhor. Haverá restituição. Levante a mão glorificando, levante a mão exaltando. Quando há perdão, há restituição. Quando há perdão, há restauração. Levante a mão e adora. É manhã de restituição. É manhã de restauração de Deus. quando você ora por alguém que te feriu, você está dizendo: Deus, cuida disso para mim, porque eu quero seguir livre. É nesse instante que o céu se move a seu favor. Entenda que o mesmo Deus que tirou José do poço, o mesmo Deus que tirou Jó da situação tão caótica, é o Deus que vai te tirar desta situação que você se encontra hoje. Levante a mão e vai adorando o nome dele com alegria. A chave da restituição está nas mãos daquele que perdoa. Vira esta chave hoje. Vira esta chave hoje. E seja restaurado por Deus.
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5: O seu coração será impactado pela palavra de Deus neste domingo. Olha, ouvintes, a cada domingo Deus fala conosco de uma maneira especial. E amanhã não será diferente. A glória de Deus tem estado conosco no decorrer desta campanha a cada domingo. Nós vamos acompanhar agora para você entender as pessoas testemunhando o poder de Deus, pessoas que estão sendo abençoadas a cada domingo no decorrer desta campanha. Vamos lá, aumente o volume do seu rádio e vamos acompanhar testemunhos que irão acrescentar a sua fé.
8: Pastor Antônio dos Santos, irmãos presentes, ouvinte de casa, aqui está um senhor que chegou aqui sem enxergar há 6 meses num processo difícil com a sua visão, mas após a oração de explosão de milagres, está curado e enxergando perfeitamente para a glória de Deus.
6: Irmão, qual é o seu nome?
9: Meu nome é Carlos Alberto.
6: Irmão Carlos, conta para nós o que aconteceu.
9: Já há 6 meses eu tô com problema de vista. Agora, dia 4 de dezembro, tem que operar a catarata. Mas quando eu cheguei aqui, começamos a orar. Minha vista está limpinha, está clarinha para a glória de Deus.
6: 6 meses com problema nas vistas.
9: Nas vistas já estava toda embaçada com problema de catarata. Inclusive, minha operação está para dia 4 de dezembro. Mas eu chegando aqui, depois das orações, minha vista está clarinha para a glória de Deus.
6: Está enxergando.
9: Estou enxergando muito bem para a glória
6: tá
9: de
6: Deus. Está curado.
9: Amém.
6: Curado. Não
9: para
6: vai precisar operar.
9: Para a glória de Deus.
6: Dai glória a Deus com ele. Está enxergando. É, eu sei que você não vai ficar de fora. Você não vai perder as bênçãos de Deus. Você será a próxima pessoa a testemunhar o poder de Deus nesta campanha de domingo. Amanhã, no horário das 7, 9 e 11 da manhã, Rua Senador Pompeu, número 27, aqui no centro do Rio de Janeiro.
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5: Lembrando a todos que será nesta segunda-feira o nosso culto doutrinário, o nosso culto de ensino da palavra de Deus. E eu quero neste momento reforçar este convite a toda a membresia da nossa Igreja Deus e Amor, aqui da nossa sede estadual da Senador Pompeu. E você também, que está aí no bairro, você que está longe, mas você gosta da palavra e queira participar. Eu quero informar que nesta segunda-feira, no horário das 19 horas, eu estarei aqui com todos vocês, com muita alegria no meu coração, para transmitir uma palavra vinda diretamente do coração de Deus para o vosso coração. Olha, ouvintes, uma igreja que senta para ouvir a palavra é uma igreja que não é enganada, é uma igreja que ela prossegue caminhando rumo à Nova Jerusalém. Uma igreja forte, uma igreja que resiste o mundo, o diabo, o pecado. É esta igreja que senta para ouvir, para receber a palavra de Deus. E nesta segunda-feira, eu estarei aqui com vocês, pregando a palavra do nosso Deus.
6: Um jovem que viveu há anos longe de Deus, no vício, procurando clínicas, promessas, remédios, e nada funcionava. Mas um dia esse jovem leu o que eu estou pregando aqui, João 3, e ele entendeu: eu não preciso apenas mudar de comportamento, eu preciso nascer de novo. E esse jovem entregou sua vida a Cristo, o Espírito Santo entrou onde a terapia não podia. Ah, meus irmãos, o Espírito Santo entrou onde o remédio não curou, a graça regeneradora curou este jovem, e daí em poucos dias ele estava na rua pregando e dizendo: eu sou prova viva de que Deus transforma pecadores, eu sou prova viva que Deus transforma a vida do homem. Aconteceu aqui um novo nascimento. Quando o Espírito entra, ele muda o código da alma. Quando o Espírito Santo entra, ele transforma o interior, ele muda o olhar que antes cobiçava, agora contempla a santidade de Deus. Ele muda o linguajar que antes murmurava e agora louva a Deus. Ele muda o coração antes endurecido, agora sensível a voz de Deus. Hoje o mundo fala em recomeçar, mas Jesus fala

0: de novo. Levante a mão então e aplaude o nome do Senhor. Necessário é nascer de novo.
1: Ó Senhor, faz de mim um novo templo.
2: Deus, ele tem uma palavra para o seu coração. Eu tenho certeza, ouvinte, você vai sair daqui fortalecido na presença de Deus. A palavra de Deus nos alimenta, nos instrui, nos fortalece, guia os nossos passos. O salmista chega a afirmar: lâmpada para os meus pés é a tua palavra e luz para o meu caminho. Uma pessoa que anda iluminada pela palavra de Deus, essa pessoa tem o rumo, tem a direção certa para onde ela vai. Olha, ouvintes, e todas as segundas-feiras, após a pregação da palavra, eu tenho feito com a igreja aquele momento de Pentecoste, aquela oração pedindo a Deus para renovar a igreja. O Espírito Santo tem derramado porção dobrada e também tem batizado pessoas todas as segundas-feiras.
0: Aleluia, glória! Renova, Jesus. Faz novo, Deus. Faz novo, faz novo. Oh, aleluia! Aleluia! Aleluia! Transforma, Senhor, transforma. Regenera. Bendito é o nome do Senhor. Bendito é o nome do Senhor. Deixa o Senhor transformar sua vida. Deixa o Senhor transformar a sua vida. O Espírito Santo quer soprar para transformar. Fazer de você um crente novo. Um crente renovado. Um crente transformado. Só Ele transforma. Novo nascimento vem de cima. Novo nascimento vem de Deus.

0: Você não pode ficar de fora. Ficar em casa é perder tudo isso. O Espírito de Deus tem renovado, tem batizado, tem derramado porção dobrada. As pessoas têm sido capacitadas pelo Senhor a cada segunda-feira. E também, ouvintes, é o prosseguimento da campanha Jesus Salva o Meu Lar. Olha bem, é o culto de ensino, culto doutrinário, culto de avivamento e o culto voltado à salvação da família. Todas as segundas-feiras eu tenho feito com a igreja essa oração. A oração para Jesus entrar no nosso lar e alcançar toda a nossa família.
1: Oh meu Deus, salva nossa família, Senhor, que haja curas, que haja libertações, que haja milagres. Recebe o nosso propósito, Senhor, livrando a família do mal, protegendo a família do mal.
0: Não fique em casa, venham participar conosco, venham ouvir a palavra, receber o poder, o avivamento do Espírito Santo e também clamar a Deus pela salvação da sua família. Nesta segunda-feira, no horário das 19 horas, Rua Senador Pompeu, no número 27, aqui no centro do Rio de Janeiro.

convidar a todos vocês neste momento para estarem presentes aqui conosco nesta quarta-feira, o prosseguimento da campanha da prosperidade e a terceira quarta-feira do mês, a quarta-feira da multiplicação. Olha, ouvintes, Deus tem feito coisas extraordinárias na vida do povo, principalmente as pessoas que têm firmado este propósito todos os meses nesta campanha, o propósito da multiplicação. As pessoas têm visto o resultado. A multiplicação tem acontecido na vida dessas pessoas. Quando a pessoa lança no solo aquela semente, muitas das vezes 5 sementes, na colheita ela vai receber ali uma grande multiplicação. E você que tem feito o propósito nesta campanha, ouvinte, pode ter certeza, haverá bonança, haverá multiplicação de Deus na sua vida. Você vai sair daqui com o seu milagre, com a sua vitória. Nesta quarta-feira, em 6 horários, 7, 9, 11, às 13, 15 e também no horário das 19 horas, eu estarei aqui com vocês pregando a palavra do nosso Deus. Meus irmãos, quantas vezes a medicina olha e diz é terminal, mas o cristão ele sabe que existe um médico que trabalha sem bisturi. Ele sabe que existe um médico que trabalha sem anestesia, sem erros. Talvez há pessoas aqui ou em casa que você tenha recebido um diagnóstico que te tirou o chão. Parece que o chão desapareceu. Quem sabe um câncer incurável. Quem sabe aquela doença degenerativa. O médico olha, a família olha, os de fora olham e fala, não tem jeito. Quem sabe você se encontra diante de uma situação que a condição é irreversível diante dos olhos humanos. Mas o rei Ezequias nos mostra que a oração pode mudar o boletim médico. A oração pode mudar aquela situação que parece ser irreversível. Quando o homem fala, é tarde demais. Deus responde, ainda há tempo. Quando o médico olha e fala, não tem mais cura. Em Êxodo 15, 26, o Senhor se manifesta dizendo, eu sou o Senhor que te sara. A última palavra quem dá é Deus. A última palavra vem de cima. A última palavra, ela vem do céu. E acredite, tem jeito, tem condição, haverá mudança, haverá

0: falado conosco através da sua palavra. A palavra de Deus é poderosa, ouvintes. A palavra de Deus é tremenda. A cada quarta-feira nós podemos contemplar aqui, após a pregação da palavra, pessoas chorando no altar, pessoas sendo convencidas pelo Espírito Santo através de ouvirem a palavra do nosso Deus. Olha só, Deus tem operado maravilhas. É a quarta das portas abertas, é a quarta-feira da prosperidade. Nós queremos agora acompanhar, ouvintes, para você entender o que Deus vem fazendo no decorrer desta campanha. São milagres. Olha, as pessoas têm contado de viva voz, com muita alegria, o que Deus tem realizado em suas vidas. Aqui Deus tem abrido portas, Deus tem dado a casa própria, Deus tem abrido as portas do bom emprego, pessoas cegas voltam a enxergar, surdas voltam a ouvir, pessoas com caroços são curadas na hora. É a prosperidade de Deus que se estende a todas as áreas da vida das pessoas. Nós vamos acompanhar para você entender Deus derramando prosperidade no decorrer desta campanha. Irmão, qual é o seu nome?
1: Meu nome é Júnior, pastor.
0: Irmão Júnior, conte a bênção.
1: Na semana passada, quando o senhor falou do voto da multiplicação, Deus ardeu no meu coração para pegar o voto, mesmo sem condições de fazer. Eu fiz o voto da multiplicação e quando eu cheguei em casa, um cliente me ligou e Deus multiplicou 10 vezes o valor que eu ofertei na obra de Deus.
0: Meu Deus do céu, multiplicação.
1: Jesus multiplicou na minha vida, graças a Deus.
0: 10 vezes mais.
1: Mais, para a glória de Deus.
0: Ai, glória a Deus, Deus multiplica mesmo.
2: Jesus é Deus, bem-aventurado que nele crê.
0: É isso e muito mais que Deus vem realizando na vida do povo a cada quarta-feira. Não fique de fora, ouvintes. Nesta quarta-feira, em 6 horários, aqui mesmo, na rua Senador Pompeu, no número 27, bem aqui no centro do Rio de Janeiro. Eu estarei aqui aguardando por todos vocês.
2: Deus o Pai o exaltou e no trono se sentou, das nações o desejado.
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4: Avós no cuidado. Convivência entre gerações muda a rotina nos lares. Estudos sobre a relação entre avós e netos mostram que esse vínculo tem se prolongado no mundo todo graças ao aumento da expectativa de vida. Mudanças nos níveis de fecundidade e na estimativa de vida da população estão entre os fatores por trás desse fenômeno que também impacta a composição das famílias brasileiras e suas dinâmicas de cuidado. O que, que isso quer dizer na prática? As pesquisas revelam que está mais comum várias gerações de uma mesma família viverem juntas por mais tempo, com aumento do período de convivência entre 2, 3 ou até mais gerações. Tradicionalmente, avós são vistas como apoio importante no cuidado das crianças. Ao mesmo tempo, os especialistas alertam que esse papel pode trazer sobrecarga emocional e trabalho não remunerado, especialmente quando faltam redes formais de apoio. Idosos em alerta. Denúncias de violência crescem e exigem atenção dentro de casa. As denúncias de violência contra pessoas idosas, registradas pelo Disque 100, cresceram 29,85% nos primeiros meses deste ano, em comparação com o mesmo período do ano passado. Foram 75 mil registros. Esse avanço reforça a necessidade de ampliar o debate sobre a proteção da população com 60 anos ou mais, especialmente diante do envelhecimento acelerado da população. população brasileira. A violência contra a pessoa idosa nem sempre deixa marcas visíveis. Em muitos casos, acontece de forma silenciosa por meio da negligência, do abandono, da violência psicológica ou do uso indevido de dinheiro. Entre os sinais de alerta estão saques frequentes nas contas bancárias, transferências incomuns, empréstimos contratados sem total compreensão, pressão para assinar documentos e perda do controle sobre a própria vida financeira.
5: A paz do Senhor Jesus, querida audiência, que Deus abençoe rica e poderosamente a sua vida.
6: 22 horas e 36 minutos.
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0: 22h36 na capital carioca. Estamos de volta e ao vivo com todos vocês nesta programação. Quem está na comunicação com todos vocês neste momento, seus amigos e irmão em Cristo Jesus, Silvana Araújo, juntamente com nosso querido irmão
1: Antônio Manuel.
0: Nós estamos falando diretamente aqui da nossa sede estadual do Rio de Janeiro, Rua Senador Pompeu, número 27, no centro da capital carioca, a carga e a responsabilidade do homem de Deus, pastor Antônio dos Santos. Lembrando que a nossa sede mundial se encontra localizada na Avenida do Estado, 4568, Baixada do Glicério, São Paulo, capital. Atualmente, sob a liderança geral da nossa querida irmã Ereni Miranda. Você está sobre a 102.9 FM e também pela 1030M Rádio Capital, duas grandes emissoras levando o amor, a palavra de Deus até o recipiente do seu lar, onde você estiver agora acompanhando o programa Voz da Libertação. Seja bem-vindo, meu irmão, seja bem-vindo, minha irmã. Já quero despertar a sua fé e chamar a sua atenção, porque amanhã é domingo, amanhã é o domingo da restituição, 7, 9, 11, 13, 15 horas. Lembrando que o consagrado homem de Deus, pastor Antônio dos Santos, estará no altar de Deus no horário das 9 horas da manhã, pregando a palavra de Deus, orando pela sua vida.

0: Rua Senador Pompeu, número 27, no centro da capital carioca. Esperança brotará, chamando a sua atenção, ouvintes, que amanhã é dia de vencer a luta. Amanhã é dia de vir receber a sua vitória na campanha da restituição. Quando nós falamos de restituição, lembramos da viúva de Serepta. A Bíblia fala que aquela viúva estava catando gravetos para fazer a sua única e última refeição, mas a Bíblia diz que Deus enviou Elias em direção àquela mulher que tinha um pouco, e a Bíblia fala que quando Elias se apresenta como homem de Deus, daquela mulher, falando para ela preparar primeiro para ele o bolo, a Bíblia fala que aquela mulher olha para o profeta, pensa na sua vida e pensa na situação que estava enfrentando, mas mesmo ela passando por lutas, ela enfrentou aquele momento e fez para o profeta. E eu quero que você entenda, tem um momento em nossas vidas que é o momento da decisão, o momento de nós deixarmos aquilo que seria bom para nós e fazermos para Deus. Quando ela fez para o profeta, houve uma restituição na sua vida, na sua casa. Restituição com bonança. Houve vida, houve comida, houve alimento, ou seja, o próprio Deus que usou aquele homem, foi o próprio Deus que providenciou na vida daquela mulher um grande milagre. E é isto que eu quero chamar a sua atenção. Você que está me acompanhando agora, você vai abrir mão, talvez, de um momento muito importante na sua vida, mas este momento importante vai ser melhor quando você estiver aqui na nossa sede estadual do Rio de Janeiro, na Rua Senador Pompeu, número 27, no centro da capital carioca. Quem faz primeiro para Deus, recebe a provisão de Deus. Quem faz primeiro aquilo que Deus pede, recebe toda promessa na sua vida. Meu irmão, minha irmã, talvez você não largou um tempo ou uma oportunidade e chegou o momento de você vir para a Igreja Pentecostal. Deus Amor, pastor Antônio Santos vai estar no horário das 9 horas da manhã pregando a palavra de Deus, a restituição de Deus na sua vida. O milagre vai acontecer, a abundância de Deus vai ser derramada na sua vida, e assim como Elias profetizou o grande de milagre na vida daquela mulher, a escassez acabou, o espírito da morte foi embora, o espírito da miséria saiu daquela casa, porque ela ouviu a voz do homem de Deus. Você precisa estar aqui para receber uma palavra de Deus, não é verdade, irmão Antônio?
1: É verdade, nosso irmão Silvano, e é verdade, ouvinte, aquele que entrega ao caminho o Senhor e confia nele, que mais tudo ele fará. E é certeza que amanhã não vai ser diferente. Amanhã a bênção de Deus vai alcançar a todo que comparecer aqui amanhã, aqui na Rua Senador Pompeu, número 27, a nossa igreja pentecostal de Deus e Amor está com as portas abertas desde as 7 da manhã para receber todo que comparecer, para receber a bênção de Deus. É dia do seu milagre, é dia de você vir buscar a resposta do Senhor. E com certeza, Deus vai usar o pastor Antônio dos Santos através da palavra, através da revelação do Espírito Santo, e Deus vai operar sinais de maravilha na sua vida, no seu lar, na sua casa e toda a sua família. Convide, esse convite vai chegar se você nesta noite, que nós estamos fazendo esse convite, que é para você vir buscar a sua bênção, a sua vitória. Você enfermo, você problemático, você que está cansado até mesmo de viver, porque tem pessoa, né, que às vezes, irmão Silvano, ele fala, já estou cansado de viver. Para eu viver dessa maneira, é melhor morrer do que eu viver. Mas não venha com esse pensamento, não. Deus aqui tem bênção, Deus tem vitória para mudar a sua vida. Deus tem vitória para mudar a sua história. E com certeza, compareça aqui a um culto da nossa igreja pentecostal de Deus e Amor, que a sua vida vai mudar. O milagre de Deus vai alcançar a sua casa, vai alcançar a sua família, e você vai sair daqui abençoado através da palavra do Senhor. E com certeza, o homem de Deus vai estar aqui com a equipe do Batalhão da Fé, orando ao seu favor, pregando a palavra de Deus, para que Deus venha mudar a sua história.

0: Venha ouvinte, venha você problemático, venha você enfermo, venha você doente, você está desenganado da medicina, e venha amanhã, é o dia do seu milagre na sua casa e toda a sua família, irmão Silvano.
1: Testemunha aqui, pastor Antônio.
2: Irmão, valeu. Qual é o seu nome?
3: Alex.
2: Irmão Alex, o que é que aconteceu?
3: Eu entrei na campanha na semana retrasada, no domingo, né, primeiro dia da campanha. Na segunda-feira, minha filha passou muito mal. Eu tenho uma filha que tem 10 anos de idade e ela tem uma síndrome que é rara. Uma síndrome chamada síndrome de Alzheimer. Ela passou mal na segunda, na terça-feira também. E na quarta, o quadro piorou. Já chegou no Getúlio Vargas desfalecida. Já, a gente já dando mais para lá do que para cá. Chegou no hospital. A médica, quando viu a síndrome, falou, essa é a Lohane Vitória. A médica já sabia pela síndrome, porque é uma síndrome que é rara. Então, acolheram ela rapidinho, levaram para dentro do pro interno do hospital, fizeram o que tinha que ser feito e detectaram que estava com a pneumonia muito grave. O pulmão já estava todo tomado. Ali eu entrei em jejum, entrei em oração, pedi a Deus para tirar minha filha dali. E quando foi esses dias... Deus dando vitória, e cheguei aqui e falei, Senhor, eu creio que eu vou levar essa vitória para casa. Quando saí daqui, eu entrei na rua ali para pegar o VLT, minha esposa mandou a mensagem dizendo, ela voltou de novo para a intubação. Eu falei, Senhor, o Senhor está no negócio, eu não vim aqui à toa, o Senhor vai dar vitória. E fui andando, orando, orando, as pessoas achando até que eu estava ficando maluco. E ali orando, falando com Deus em voz alta, passou meia hora e minha esposa manda mensagem novamente. Ó, ela saiu. Tiraram ela da intubação. A respiração ficou boa do nada, rapidamente. Aí quando foi na quinta-feira, fui visitá-la, já estava melhor, já estava com os olhos abertos, graças a Deus. E quando é hoje, minha esposa já mandou aqui as mensagens, dizendo que ela já está melhor. Recebeu alta do CTI, já está na enfermaria. Já tá começando a se alimentar e provavelmente na segunda ou na terça-feira já tá de alta já. Aleluia, Jesus.
2: Levanta
3: obrigado.
2: A mão e glorifica o nome de Jesus com este Pai. Glória. Aleluia. Deus abençoe pelo seu testemunho, meu irmão.
4: Estou no teu esconderijo altíssimo.
5: 22 horas mais 46 minutos, aí está o que está acontecendo na Igreja Pentecostal Deus Amor, uma verdadeira explosão de milagres. Nós podemos já entender o que Deus vai fazer, meu irmão. Você já pode entender o que Deus já está preparando para a sua vida. É Jesus que levanta aqueles que estão doentes, é Jesus que dá saúde, é Jesus que está transformando vidas. E através deste testemunho, um pai sai aqui da nossa Igreja Pentecostal, Deus Amor, com a sua fé lá em cima, porque Jesus trouxe a vida. Podemos dizer que é emocionante esse testemunho. A sua filha estava enturbada, a sua filha estava ali nas mãos dos médicos, mas ele estava na campanha. E é isto que acontece com aquele que entra nesta campanha. É a restituição de Deus, irmão Antônio. É o milagre de Deus, irmão Antônio, na Igreja Pentecostal Deus Amor. E amanhã não é diferente. Atenção paralítico, atenção doente, atenção você que está desenganado pela medicina. Quem falou que você não iria conseguir neste grande dia? Amanhã, o consagrado homem de Deus, pastor Antônio Santos, na fé, na unção, pregando a palavra, fazendo uma oração, oração da restituição e o milagre de Jesus sendo glorificado aqui na Igreja Pentecostal Deus Amor.
0: Tem bate. Rua Senador Pompeu, número 27, é o dia da sua história, é o dia da sua bênção, é o dia da sua vitória. Compareça aqui na nossa Igreja Pentecostal Deus e Amor, Rua Senador Pompeu, número 27, como Deus tem bênção, Deus tem vitória, a palavra do Senhor sendo pregada e os milagres de Deus acontecendo sobre na vida daquele que crê. Vem amanhã, Rua Senador Pompeu, número 27, para que Deus venha restaurar aquilo que você perdeu. É dia de você colher, é um dia de que você observar o que Deus tem feito e vai fazer sobre sua vida. Você perdeu, amanhã é o dia da sua de você ganhar aqui através de você buscar a sua bênção, a sua vitória na rua Senador Pompeu, a nossa igreja pentecostal, Deus e amor. A igreja tem um estacionamento, você que vem de carro, você que vem de moto, você que vem de bicicleta, você que vem, venha aqui, aqui a igreja tem um estacionamento para você guardar o seu automóvel e assistir o culto e sair daqui abençoado em nome de Jesus. Mais um testemunho aí que você vai ver o que Deus tem feito através do homem de Deus, pastor Antônio dos Santos. Olha o que Deus tem feito aí através desse homem de Deus pregando e orando ao favor de todo que compareça. Veja aí o que Deus tem feito na nossa vida.
6: O Espírito de Deus tem renovado, tem batizado.
1: Testemunha aqui, pastor Antônio.
6: Irmão, valeu. Qual é o seu nome?
7: Alex.
6: Irmão Alex, o que é que aconteceu?
8: É milagre, pastor Antônio, essa irmã acabou de me dizer que ela estava com câncer no sangue, mas vindo aqui na igreja, Deus e amor, através das revelações do Espírito Santo, ela usou a fé, foi no hospital e fez um novo exame de sangue. No novo exame de sangue está dizendo que ela não tem mais nada para a glória de Deus, pastor Antônio.
6: Irmã, qual é o seu nome?
9: Margarida Barbosa.
6: Irmã Margarida, eu lembro da senhora. A senhora foi fazer os exames. Fiz primeiro, constou o câncer. E a senhora veio aqui, pediu oração, falou que estaria fazendo novos exames naquele dia.
9: Isso.
6: E a senhora foi buscar os exames.
9: Aqui todos.
6: O câncer sumiu.
9: Aí eu pedi para Jesus, Senhor, esse sangue que vão tirar... Não é meu, é seu. Ele é cristalino, não vai dar nada.
6: Sumiu o câncer. A mulher está curada por Jesus, meus irmãos. Os primeiros exames constou o câncer. Ela me procurou e falou. Eu orei por ela no dia que ela foi fazer os novos exames. E os novos exames estão aí. O câncer desapareceu para a glória do nome de Jesus. Pode glorificar a Deus com ela.
4: 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Tu és o meu
5: espírito. 22 horas e 51 minutos na capital carioca. Contra fartos não há argumento. Aí está mais uma pessoa que saiu deste lugar curada. É os milagres de Jesus na igreja pentecostal. Deus e amor, aumente a sua fé, meu irmão. Você não vai morrer com esta enfermidade. Quem falou para você que você não vai receber a sua vitória está muito enganado. Amanhã você vai vir para cá, traga a sua enfermidade, traga este laudo médico, aumente a sua fé. Jesus quer curar você, você não pode viver enfrentando esta luta na sua vida. Pastor Antônio Santos quer orar pela sua vida, quer orar pela sua casa, pela esta enfermidade. Vamos apresentar tudo ao nosso Deus. Tudo para Deus, nada para o inimigo, é o que Deus tem para a sua vida na igreja pentecostal, Deus e amor. Mais uma pessoa que foi curada de uma enfermidade, estava com um câncer no sangue, confirmado pela medicina, mas na campanha de restituição, Jesus curou. Na campanha de restituição, a nossa irmã foi abençoada para a glória de Deus. Quer ser abençoado? Não vá para outro lugar. Não existe outro lugar a não ser a igreja pentecostal, Deus e amor. Deus usando o servo do Senhor, pastor Antônio dos Santos, no horário das 9 horas da manhã. É o culto com a multidão, é o culto de explosões de milagres, é o culto da fé na nossa igreja pentecostal, Deus e amor.
0: É verdade, irmão Sivone, é verdade, ouvinte, que Deus tem feito aqui na nossa igreja pentecostal, Deus e amor, os milagres têm acontecido, os irmãos, as irmãs, todo que comparece, vem contar a benção, vem contar a vitória, porque tem recebido benção aqui, tem recebido vitória aqui. A nossa igreja, Deus e amor, é de oração, a igreja, Deus e amor, é de palavra, a igreja, Deus e amor, quando entrega a revelação do Espírito Santo e a acontece sobre a vida de todo que crê através da palavra de Deus. A revelação do Senhor Jesus tem sido cumprida aqui na nossa igreja Pentecostal 12 Amor. Deus tem revelado, Deus tem curado, Deus tem libertado, Deus tem dado vento, Deus tem dado vitória na vida daquele que crê através da palavra do Senhor Jesus. Vem amanhã, amanhã não vai ser diferente. Amanhã é a bênção que vai cair sobre o seu lar, sobre sua casa e toda a sua família. Venha você enfermo, venha você problemático, venha você desempregado, venha você que está até mesmo necessitando de uma cura sobre sua vida, sobre sua vida, sobre o seu lar, sobre sua fundo dos parentes que estiver enfermo. Você vem buscar a bênção para a pessoa, você vem buscar o milagre para esta vida que está enferma, e com certeza você vai levar a resposta da parte de Deus. Mais um testemunho aqui para a honra e a glória do nosso Senhor e Salvador Jesus Cristo ser glorificado, porque Ele quem cura, Ele quem opera, e Ele quem salva, Ele quem liberta. Veja mais um testemunho através do homem de Deus tem entregado através da revelação do Espírito Santo.
6: O Senhor falou comigo que tem 16 pessoas aqui entre nós. O Senhor me mostrava, irmãos, a perna de uma pessoa aqui inchada. Quando Deus me deu esta revelação e falou comigo das 16 pessoas, essas 16 pessoas, a perna incha, parece que é um peso, e vocês têm dificuldade, tem dias até para levantar da cama. Levanta a mão e vem para frente. Esse inchaço vai desaparecer para nunca mais voltar. Jesus está curando essas 16 pessoas aqui nesta manhã. Pisa aí, procura. Jesus já curou vocês aqui nesta manhã. Levante a mão e grita: eu creio.
8: É milagre, pastor Antônio. Essa senhora acabou de falar comigo que há muito tempo as pernas dela estavam inchadas e ela sentia também dores terríveis, mas agora, na hora da revelação, a perna desinchou agora, a dor desapareceu e ela está completamente curada, para a glória de Deus, pastor Antônio.
6: Irmã, qual é o seu nome?
7: Marilene.
6: Irmã, quanto tempo esse inchaço nas pernas?
7: Há muito tempo.
6: Muito tempo.
7: Não aguentava muito em pé, não aguentava muito andar.
6: Não aguentava ficar em pé.
7: Não, duas pernas.
6: A senhora é uma das reveladas.
7: Uhum.
6: O inchaço sumiu e as dores sumiram.
7: Muita dor mesmo.
6: Já procurou aí?
7: Já.
6: Faz movimentos com a perna, faz. Sumiu.
7: Sumiu.
6: Está curada por Jesus. Vocês podem glorificar o nome de Jesus?
5: Às 22h56 na capital carioca, é o que Jesus está fazendo na igreja pentecostal. Deus é amor, ouvintes, é milagres, é vitória, é conquista, é o povo recebendo a restituição de Deus, e você não pode perder a grande oportunidade de estar aqui, porque verdadeiramente é uma chuva de bênção, é chuva de vitória acontecendo no meio da igreja, no momento da oração, no momento da revelação, o Espírito Santo e Deus já falando com o pastor Antônio Santos, que há pessoas que estavam sofrendo, pessoas que estavam com enfermidade. Talvez você está acompanhando agora o programa A Voz da Libertação e está se perguntando: será que Deus está fazendo isso mesmo? Contra as suas dúvidas, você precisa estar aqui amanhã para você ver o que Deus vai fazer na sua vida. É o Deus do impossível, é o Deus da igreja pentecostal. Deus é amor. Deus vai operar na sua vida o milagre, a vitória, o nome de Jesus sendo glorificado. Rua Senador Pompeu, número 27, no centro da capital carioca, 7, 9, 11, 13, 15 e também no horário das 19 horas. Vamos viver um momento de fé, vamos viver um momento onde Deus vai falar com a igreja, vai curar a sua igreja e você vai sair daqui glorificando o nome de Jesus. Esta enfermidade é para a glória de Deus, esta luta é para a glória de Deus, este problema é para a glória de Deus. Se algo está acontecendo na sua vida, meu irmão, é para que o nome de Jesus seja glorificado. E se o nome de Jesus tem que ser glorificado na sua vida, nós vamos fazer um instante de oração para confirmar a sua vinda amanhã aqui na nossa sede estadual do Rio de Janeiro, Rua Senador Pompeu, número 27, no centro da capital carioca. Vamos orar, vamos orar, vamos falar com Deus. Oh.

0: Deus e Pai, Pai de Nosso Senhor, Salvador Jesus Cristo, mais uma vez estamos aqui, meu Pai, reunido em oração, crendo na bênção, crendo na vitória, crendo no milagre, Senhor, e amanhã não vai ser diferente. E amanhã, meu Pai, que todas as nossas causas, todos os nossos problemas, nós vamos colocar nas suas mãos, para que o Senhor venha abençoar a nossa casa, venha abençoar a nossa família, venha abençoar o teu servo, meu Pai, que vai orar a favor de todo, que vai comparecer na tua igreja, Pentecostal, Deus e Amor, aqui no Rio de Janeiro, e todas as igrejas, meu Pai, no Brasil e no mundo, Senhor. Meu Deus, estamos nas tuas mãos, a nossa vida, a nossa casa, a nossa família, contempla com os teus olhos de compaixão, com os teus olhos de misericórdia, meu Pai, derrama do teu poder, do teu Santo Espírito Santo em nossa vida, meu Pai, abençoa e dá a vitória no nome de Jesus.
1: Sim, meu Deus, sim, meu Pai, confirma o livramento, confirma a vitória, campa, sim, meu Deus, as tuas mãos poderosíssimas, aqueles que vão estar aqui, meu Deus, pela manhã, pela tarde, aqueles que vão, Senhor, ó, meu Deus, receber a sua cura, eu já estou crendo, meu Deus, na vitória, eu já estou crendo na resposta. É pela fé, meu Deus, que eu creio que o teu nome vai ser glorificado por intermédio, meu Deus, desta pessoa que sofre, que carrega uma angústia, uma perca na sua vida. Senhor, tira toda a mágoa, limpa, meu Deus, agora, tira, meu Deus, o impedimento, Senhor, e que esta pessoa venha viver o milagre na sua vida. Eu creio, em nome do Pai, do Filho, do Espírito Santo de Deus. Amém. E graças a Deus.
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1: Rua Senador Pompeu, número 27, no centro da capital carioca, 7911. Às 13, às 14, 15 horas, teremos grandes cultos, palavra do nosso Deus. Lembrando que amanhã é celebração da Santa Ceia do Senhor, 7, 9, 11 horas da manhã. Você não pode perder o momento da celebração da Santa Ceia do Senhor. Pastor Antônio Santos vai estar no horário das 9 horas da manhã, orando com todos nós, fazendo também a celebração da Santa Ceia e dando prosseguimento a esta campanha que é de Deus, que é o domingo da restituição. E no horário das 18 horas se inicia o culto Expansão Jovem aqui do estado do Rio de Janeiro. Rua Senador Pompeu, número 27, no centro da capital carioca. E agora nós iremos às nossas palavras de confraternizações finais. Irmão Antônio, suas palavras de confraternizações aos ouvintes do programa Voz da Libertação.
0: É, ouvinte, amanhã, graças a Deus, mais uma vez, mais um dia que nós estamos aqui, né, apresentando a nossa igreja Deus de Amor na Rua Senador Pompeu. Como o irmão Silvano falou, a igreja amanhã está culto de Santa Ceia, e todas as nossas igrejas amanhã é culto de Santa Ceia, tanto em Neve, no Alcântara, Taburaí, Niterói, né? Rua São João, ali número 24. Estamos ali amanhã reunidos junto com todos os presbíteros, diáconos e pastores, né? E amanhã o pastor Joel, o presbítero Joel Oscar, amanhã na celebração da Santa Ceia do Senhor Jesus, amanhã, um domingo especial que Deus preparou durante esse mês de setembro, já no segundo domingo, né? Culto de Santa Ceia ali em Niterói, Rua São João, número 24. Pastor Joel, através Pastor Jarlano vai estar presente, né? Através de estar em viagem, graças a Deus, amanhã, Pastor Joás pregando a palavra do Senhor e orando a favor de todos que comparecer ali. E durante a noite, os cultos nas congregações, ali no Joque 1, Joque 2, ali em Manilha, ali no, em todas as igrejas pentecostais de Osiano Mostra as congregações, está ali os pastores, né? Os dirigentes ali, e pregando a palavra do Senhor e todos que comparecer para receber a bênção de Deus. E esse que estamos aqui já no final dessa programação, Deus abençoe, irmão Silvano, Deus abençoe o 20, esse que nos fala, seu irmão em Cristo, cooperador, irmão Antônio, fique na paz do Senhor, tenha um bom final de semana, tenha uma boa noite, um bom sono, que os anjos do Senhor Jesus a esteja te guardando, livrando de todo mal, e a bênção de Deus alcançar amanhã nos cultos nas nossas igrejas pentecostais de Deus e Amor. Amanhã, Deus te abençoe, Deus guarde o seu lado e toda a sua família. Se despede, seu irmão em Cristo, o nosso irmão Antônio.
1: Deus abençoe, irmão Antônio. Deus abençoe, queridos ouvintes, nossos irmãos que nos mandou mensagem pelo WhatsApp. Deus possa abençoar a sua vida. Estamos esperando por todos vocês. É um prazer imenso quem esteve com vocês também. Deste lado, seu irmão e amigo em Cristo Jesus, Silvan Araújo. Amanhã esperamos você na entrada principal da nossa igreja pentecostal. Deus amou e queremos ver a glória de Deus se manifestar na sua vida. Você crê no seu milagre? Nós já estamos crendo e aguardando por você. 7, 9, 11, 13, 15 horas. É o poder de Deus na igreja pentecostal. Deus de amor. E agora nós iremos à identificação das emissoras, logo após a um drop, um spot político, você vai ficar com uma reprise de um culto com um homem de Deus, é uma reprise do culto com o pastor Lorival de Almeida. Deus possa abençoar a sua vida em rica e abundantemente. Música.

0: 23 horas e 5 minutos.
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22: O qual tinha sua morada nos sepulcros.
23: The man lived in the tombs.
22: E nem ainda com cadeias o podia alguém prender.
23: And no one could bind him anymore.
22: Porque tendo sido muitas vezes preso com grilhões e cadeias,
23: for he had often been chained hand and foot.
22: As cadeias foram feitas em pedaços.
23: But he tore the chains apart and
22: e os grilhões em migalhas.
23: And broke the irons.
22: E ninguém o podia amansar.
23: No one was strong enough to subdue him.
22: E andava sempre de dia e de noite,
23: night and day among the tombs.
22: Clamando pelos montes e pelos sepulcros.
23: And in the hills he would cry out and cut himself.
22: E ferindo-se com pedras.
23: And cut himself with stones.
22: E quando viu Jesus ao longe, correu e adorou-o.
23: When he saw Jesus from a distance, he ran and fell on his knees in front of him.
22: Clamando com grande voz, disse:
23: shouted at the top of his voice.
22: Que tenho contigo, Jesus, filho do Deus Altíssimo?
23: What do you want with me, Jesus, son of the Most High God?
22: Conjuro-te, por Deus, que não me atormentes.
23: In God's name, don't torture me.
22: Porque ele dizia,
23: for Jesus had said to him,
22: sai deste homem, espírito imundo.
23: Come out of this man, you impure spirit.
22: E perguntou-lhe,
23: then Jesus asked him,
22: qual é o teu nome?
23: What is your name?
22: E ele respondeu dizendo, legião é o meu nome, porque somos muitos.
23: My name is legion, he replied, for we are many.
22: E rogava-lhe muito que não os enviasse para fora daquela província.
23: And he begged Jesus again and again not to send them out of the area.
22: E andava ali pastando no monte uma grande manada de porcos.
23: A large herd of pigs was feeding on a nearby hillside.
22: E todos aqueles demônios lhe rogaram dizendo, manda-nos para aqueles porcos.
23: The demons begged Jesus, send us among the pigs.
22: Para que entremos neles.
23: Allow us to go into them.
22: E Jesus permitiu.
23: He gave them permission.
22: E saindo aqueles espíritos imundos,
23: and the impure spirits came out and went into the pigs.
22: Entraram nos porcos.
23: Went into the pigs.
22: E a manada se precipitou por um despenhadeiro no mar.
23: The herd, about 2,000 in number,
22: eram quase 2,000.
23: Rushed down to the steep bank
22: into the lake. E afogou-se no mar.
23: And were drowned.
22: Tá bom, meus irmãos. O restante eu comento com vocês.
23: I will comment the rest of the
22: Vai dar tudo certo, viu? Pode louvar a Deus com as palmas. Tudo é uma questão de controle.
23: Everything is a matter of control.
22: A gente, quando pensa numa pessoa possuída,
23: when we think of someone who is possessed,
22: a gente logo pensa naquele negócio como no filme do Exorcista, né?
23: We immediately think of the movie Exorcist.
22: Em 1975, eu fui na casa dos meus primos lá em Minas.
23: In 1975, I went to the house of my cousins in Minas.
22: E tinha recém saído o filme Exorcista.
23: And the movie The Exorcist had recently been released.
22: E a possuída por demônios vomitava um tipo de um abacate, sei lá.
23: And this girl who was possessed by demons would throw up.
22: E a cabeça ficava girando assim, ó, em cima do pescoço, né?
23: And her head would revolve around her shoulders.
22: E a gente pensa logo, ah, tá endemoniado, então tem que ser assim, não necessariamente.
23: But when we think of someone possessed, this is not necessarily true.
22: Às vezes o inimigo se apodera de pessoas e consegue dominá-las, controlá-las.
23: Sometimes the enemy takes possession of people and controls them.
22: Em alguns casos essas pessoas não conseguem nem detectar essa, não tem percepção desse controle, desse domínio satânico sobre elas.
23: In some cases they can't perceive this satanic dominion over them.
22: Mas a gente tem, meus irmãos,
23: brothers,
22: a oportunidade de, através de um encontro com Cristo,
23: the opportunity through the meeting with Christ,
22: nos livrarmos de tudo que possa significar algum domínio maligno sobre a nossa vida.
23: To get rid of every type of malignant control over our lives.
22: O que acontece é que às vezes nós achamos desculpas e mais desculpas,
23: but sometimes we find excuses,
22: para tentar justificar algum tipo de atitude própria nossa mesmo.
23: To try to justify some type of decision of our own.
22: Eu me lembro de uma história que eu contei aqui na igreja de uma mulher.
23: I remember a story of a woman.
22: que ela morava perto de um viaduto.
23: And she would live close to a bridge.
22: E passava ali carro noite e dia.
23: And cars would go over it day and night.
22: E essa mulher então ela foi ficando acima do peso, foi ganhando peso, ganhando peso.
23: And this woman started to get fat.
22: E logo passou de 60, 70, 80 quilos, 100 quilos.
23: And all of a sudden she went over 100 kilos.
22: E ela se desculpava dizendo.
23: And she would make excuses saying.
22: Que o problema não era a falta de controle dela.
23: That the problem was not her lack of control.
22: O problema é que o barulho do trânsito noite e dia não deixava ela dormir.
23: Was the problem that the sound of the traffic would not let her sleep.
22: Como ela não conseguia dormir, ela passava noite e dia comendo.
23: So she couldn't sleep, so she would eat day and night.
22: É uma forma de justificar sua obesidade.
23: It is a way to justify her obesity.
22: Mas a realidade é que ela estava sendo vencida.
23: But the truth is that she was being defeated.
22: Pela comida e pela ansiedade.
23: By food and anxiety.
22: Não tinha nada a ver com o trânsito.
23: Had nothing to do with the sound of traffic.
22: Eu conheci um rapaz que dizia que tinha tanto apetite.
23: I met a man who said he had so much appetite.
22: Tanto apetite.
23: But so much appetite.
22: Que ele foi a um sítio uma vez.
23: Once he went to this farm.
22: E ele estava com tanta fome.
23: And he had so much hunger.
22: Que ele quis comer um porquinho vivo.
23: That he wanted to eat this pig alive.
22: E ele justificava tudo isso.
23: And he justified all this.
22: Dizendo que era problema de família.
23: Saying that he had family problems.
22: Que o avô dele tinha sido gordinho.
23: His grandfather was fat.
22: Às vezes nós deixamos a questão do nosso domínio próprio, do nosso controle.
23: Sometimes we leave our self-control to the side.
22: Às custas das desculpas que nós encontramos para justificar as nossas atitudes erradas.
23: And use excuses to justify our wrong decisions.
22: Esse rapaz, meus irmãos, do texto que nós lemos.
23: This man in this passage that we read.
22: A Bíblia Sagrada nos fala que ele vivia uma série de problemas.
23: The Bible tells us that he had so many problems.
22: Não era só o problema espiritual.
23: It was not only a spiritual problem.
22: Mas o problema espiritual acabava atacando ele em várias outras formas também.
23: But the spiritual problem affected him in many other ways.
22: Por exemplo, ele tinha o seu problema.
23: For example, he had a problem.
22: Que nós poderíamos classificar como o seu problema de saúde.
23: That we may classify as a health problem.
22: Hoje nós temos estudos.
23: Today we have studies.
22: Nós temos conhecimento através da medicina.
23: We have knowledge through medicine.
22: Para detectar vários tipos de enfermidades.
23: To detect many types of diseases.
22: E certamente esse rapaz seria detectado como um tipo de uma esquizofrenia, uma loucura terrível.
23: And certainly this man would be diagnosed with schizophrenia or some kind of craziness.
22: Mas não era só o problema da enfermidade.
23: It was not only a health problem.
22: Era o problema espiritual porque haviam quase 2,000 demônios alojados nesse corpo.
23: Spiritual problem for the near 2,000 demons inside his body.
22: E se um demônio só já faz um estrago danado, imagine vocês uma legião de quase 2,000 demônios.
23: If one demon is bad enough, imagine a legion of 2,000 demons.
22: Então era um problema físico.
23: So it was a physical problem.
22: Era um problema espiritual.
23: It was a spiritual problem.
22: Era um problema também social.
23: It was also a social problem.
22: Ele causava problemas na sociedade em que vivia.
23: He caused so many problems in the society where he lived.
22: Porque ele fazia arruaças.
23: Because he would make damage.
22: Creio eu que ele trazia medo para a comunidade.
23: Definitely he brought fear to this community.
22: E creio eu que as autoridades ao tentarem prendê-lo,
23: the authorities trying to arrest him,
22: entendiam que ele representava um problema sim para a sociedade, portanto um problema social.
23: They understood that he represented a social problem to this community.
22: Mas representava também um problema.
23: But he also presented a problem
22: para a ordem pública.
23: To the public order.
22: Representava um problema.
23: He also represented a problem
22: que nós temos visto em nossos dias.
23: That we have seen in our days.
22: Com tanta profundidade.
23: With so many deepness.
22: Eu estava vendo
23: yesterday I was seeing
22: uma reportagem que estava na internet.
23: This news that came out in the internet.
22: Um rapaz simplesmente saiu na rua.
23: A man simply went to the streets.
22: Pegou uma faca.
23: He took a knife.
22: As pessoas passavam, ele mandava facada nas pessoas.
23: As the people walked by, he would stab them.
22: Ele não conhecia nenhuma pessoa.
23: He didn't know any of these people.
22: As mídias sociais, os sites de notícias,
23: the social medias and news coverage,
22: ficaram todos embasbagados com mais um atentado num país da América do Norte, nos Estados Unidos.
23: Were once again perplexed by another terrorist attack in the United States.
22: Quando um rapaz simplesmente gritou, Allah é grande, e saiu atirando nas pessoas.
23: A man simply yelled out that Allah his grade and started shooting everyone.
0: Isso é um problema de segurança.
23: And this is a security problem.
0: Isso é um problema de ordem pública.
23: This is a problem of public order.
0: E esse rapaz com quase 2,000 demônios no corpo.
23: And this man with nearly 2,000 demons inside his body.
0: Também trazia medo às pessoas.
23: Also brought fear to the people.
0: Se a Bíblia Sagrada diz que ele era preso em cadeias e prisões, eu pergunto por quê?
23: The Bible tells us that he was chained to prisons, and I ask you why?
0: Se a Bíblia Sagrada diz que ele fazia correntes de ferro, grilhões em pedaços.
23: The Bible tells us that he would destroy these prisons, these chains.
0: E ninguém o podia amansar.
23: And no one could subdue him.
0: Eu pergunto a vocês, era violento ou não era violento esse rapaz?
23: I ask you if this man was or not a violent man.
0: Era um problema de ordem pública.
23: It was a problem of public order.
0: Era um problema de segurança.
23: It was a security problem.
0: E tinha ainda um outro problema.
23: There was also another problem.
0: Que era um problema, meus irmãos.
23: A problem, dear brothers.
0: Que podia atingir tremendamente o psicológico de muita gente.
23: That could reach the psychological aspect of many people.
0: Porque isso aconteceu comigo.
23: Because this also happened to me.
0: Na década de 60, finalzinho da década de 60.
23: In the end of 60s, the early 70s.
0: Eu morei numa cidade do interior do estado de São Paulo.
23: I lived in a city in the countryside of São Paulo.
0: E o meu pai era chamado barrageiro, trabalhava em barragens.
23: And my father used to work there.
0: Ele trabalhava em construção de usinas hidrelétricas.
23: He used to work in the construction of many power mills.
0: E essas regiões são consideradas regiões de segurança.
23: And these regions are considered safe.
0: E meus irmãos, quando começou o tempo da repressão,
23: and there was a time of repression,
0: eu morava ao lado de uma cadeia.
23: I used to live close to a prison.
0: E nós passamos anos e anos escutando pessoas gritando a noite inteira.
23: And we spent many years hearing people scream day and night.
0: Eu não posso dizer que essas pessoas estavam sendo torturadas porque eu não via.
23: I cannot tell you that these people were being tortured because I wouldn't see them.
0: Mas eram pessoas que davam gritos escalofriantes a noite inteira.
23: But people that would yell from their souls day and night.
0: Eram gritos horríveis.
23: Horrible screams.
0: E eu ficava com tanto medo.
23: And I was so afraid.
0: Que eu corria para a cama dos meus pais para dormir lá.
23: That I used to run to the bed of my parents.
0: E eu nunca mais me esqueci daqueles gritos.
23: And I never forget those screams.
0: Agora imagine vocês, a Bíblia fala que esse rapaz andava noite e dia gritando pelos montes.
23: Now imagine this man that would yell day and night through the hills.
0: E gritando pelos sepulcros.
23: And yelling through the tombs.
0: E não era só isso.
23: And this was not only that.
0: Ele parecia realmente extremamente moribundo.
23: He looked as if he were dead.
0: O efeito maléfico na vida dele tinha tornado a vida dele totalmente incompatível com a sociedade.
23: The demonic possession had made him completely incompatible with society.
0: Esse rapaz feria-se.
23: This man would hurt himself.
0: Eu creio que ele não tomava banho.
23: I'm sure that he would not take a shower.
0: Eu creio que ele andava todo sujo.
23: I'm sure that he went around all
0: sujo. Ele andava gritando.
23: And he yelled all around.
0: Ele andava se cortando.
23: He went and cut himself.
0: Se você vê uma pessoa assim,
23: if you look at a person who is in this situation,
0: é evidente que você não tem nenhum tipo de prazer ou alegria de tentar cruzar com essa pessoa.
23: I am sure that it is not pleasant to walk by this.
0: Era
23: person.
0: Essa situação desse rapaz.
23: This was the situation of this man.
0: Que a situação, a população não havia descoberto o problema que ele tinha.
23: The population had not found out what was this man's problem.
0: As pessoas não sabiam exatamente o que ele estava sofrendo.
23: These people did not know what this man was suffering.
0: Até o dia que Jesus atravessou para o outro lado, para a terra dos gadarenos.
23: Until the day that Jesus walked by to the land of the Gadarenes.
0: E a Bíblia Sagrada diz que aquele rapaz de longe viu Jesus.
23: And when that man saw Jesus from a distance.
0: Correu e adorou-o.
23: He ran and fell on his knees in front of Jesus.
0: E já foi logo gritando, creio eu, que já os espíritos malignos na boca dele, que temos nós contigo.
23: And I believe the demons yelled through his mouth, what do you want
0: with us? Você veio aqui para nos atormentar?
23: Have you come to torment us?
0: O que você está fazendo aqui? Nós não queremos que você nos expulse daqui.
23: We don't want you to cast us out of this man.
0: Porque Jesus já desceu do barco quando viu o rapaz.
23: Because when Jesus walked out of the boat and saw this man.
0: Jesus já foi lá gritando, sai desse homem, espírito imundo, saia desse homem, espírito imundo, saia desse homem, espírito imundo.
23: Jesus already yelled out, come out of this man, you impure spirit.
0: É a mesma coisa que nós fazemos aqui em nossa igreja.
23: It is the same thing that we do here in this church.
0: O que é doença é doença.
23: What is sickness is sickness.
0: O que é carne é carne.
23: What is flesh is flesh.
0: Questões sociais são questões sociais.
23: Social matters are simply social matters.
0: Agora questões espirituais podem afligir pessoas.
23: But spiritual matters can also afflict people.
0: E levá-las a serem dominadas de tal forma.
23: And take them to be possessed in such a way.
0: Que elas venham afetar a sociedade em todas as suas direções.
23: That it affects society in all aspects.
0: Famílias inteiras são afetadas.
23: Complete families are affected. affected.
22: Cidades são afetadas.
23: Whole cities are affected.
22: A sociedade como um todo é afetada.
23: Society as a whole is affected.
22: E se as pessoas continuarem achando que a desculpa é essa ou aquela,
23: and if people continue to look for excuses,
22: infelizmente muita gente vai morrer e muita gente vai sofrer.
23: Unfortunately, many people are going to die and suffer.
22: Porque não entenderam o que é que as está dominando.
23: Because they haven't understood what is possessing them.
22: O que é que as está levando à situação que estão vivendo.
23: What leads them to be in the situation they are living.
22: A situação desse rapaz.
23: The situation of this man.
22: Inteiramente controlado pelo adversário.
23: Completely controlled by the adversary.
22: Isso existe ainda, igreja?
23: Does this still exist, dear church?
22: Será que ainda existe esse negócio do inimigo possuir corpos?
23: Does this still exist, the matter of possession?
22: Existe ou não existe? Será que a cabeça tem que rodar em cima do pescoço e vomitar abacate para dizer que está possuído?
23: You think people need to vomit or twist their heads around their shoulders to show they are possessed?
22: Quantas pessoas fazem coisas inacreditáveis?
23: How many people do unbelievable things?
22: Quantas pessoas são pessoas boníssimas?
23: How many so good people of heart?
22: Mas de uma hora para outra se transformam em verdadeiras pessoas monstruosas.
23: But all of a sudden they become monstrous.
22: Pessoas que praticam atitudes monstruosas.
23: People that take decisions that are monstrous.
22: Pais que jogam seus filhos de andares altos de edifícios.
23: Fathers that throw their sons off buildings.
22: Maridos que esfaqueiam as suas mulheres.
23: Husbands that stab their wives.
22: Filhos que matam seus pais.
23: Sons that kill their parents.
22: Pessoas que se prestam a fazer um serviço de homem bomba.
23: People that go and blow themselves up.
22: Pessoas que do nada são atacadas por algum tipo de força e conseguem matar tantas outras pessoas.
23: People that go and kill so many other people.
22: E algumas têm ainda prazer em comer as outras pessoas.
23: People even have pleasure in cannibalism.
22: Você acha que não existe, mas existe.
23: You think it doesn't exist, but it does.
22: As pessoas que estão sendo controladas pelo mal.
23: And the people who are being controlled by evil.
22: Pessoas que estão sendo controladas por Satanás.
23: People who are being controlled by Satan.
22: Se não conseguirem se livrar desse controle,
23: if they can't get rid of this control,
22: haverão de perecer.
23: They also shall perish.
22: Haverão de viver uma vida completamente fora daquilo que o Senhor nos oferece.
23: They will live a life far beyond from what God offers.
22: Irão de mal a pior.
23: And they will go from bad to worse.
22: Algumas matando e algumas morrendo.
23: Some killing and also dying.
22: Pessoas que ainda estão debaixo do controle de Satanás.
23: People that are still under the control of
22: podem
23: Satan.
22: Ser libertas através do encontro com Cristo.
23: They can be delivered through meeting Jesus
22: Christ.
23: Deixa
22: eu perguntar para você.
23: Let me ask you this.
22: Quem é que está controlando a sua vida?
23: Who is in control of your life?
22: Quem é que está controlando o seu dia a dia, a sua vida, os seus passos?
23: Who is in control of your steps or your day to day?
22: Seria o príncipe desse mundo?
23: Will it be the prince of this world?
22: Esse rapaz, a Bíblia não fala o porquê.
23: This man, the Bible does not tell us why.
22: Satanás o possuiu.
23: But Satan possessed him.
22: Tem muita gente que fala, mas eu não bebo.
23: Many people say, oh, but I don't drink alcohol.
22: Eu não fumo.
23: And I don't smoke.
22: Eu só minto um pouquinho.
23: I only lie a little bit.
22: Eu não, enfim, Satanás não vai, meus irmãos.
23: Dear brothers.
22: Para Satanás possuir uma pessoa.
23: For Satan to take possession of someone.
22: Não é questão de beber, fumar, matar.
23: It is not only a matter of drinking, smoking or killing.
22: A questão é você não ter Jesus morando no seu coração, porque quando isso não está acontecendo, o seu coração está vazio.
23: It is a matter of not having Jesus in your heart, because if he is not, your heart is empty.
22: O Senhor Jesus fala.
23: The Lord Jesus tells us.
22: Que o diabo sai.
23: That the demons can come out.
22: E ele saindo busca lugares áridos.
23: And when he is cast out, he looks for arid places.
22: Mas não encontrando lugar para ficar.
23: And when he doesn't find a place to stay.
22: Ele volta de onde saiu.
23: He wants to return to where he left.
22: E se a casa não estiver possuída, ou seja, não estiver habitada.
23: And if the house is empty.
22: Se Jesus não estiver morando nessa casa, nesse coração.
23: If Jesus is not living in your heart.
22: Ele vem e traz mais demônios ainda com ele.
23: He comes back and brings more demons along with him.
22: E o primeiro estado será pior, o segundo estado. O estado será pior do que o primeiro.
23: And the state will be worse than the original state.
22: A questão não é você roubar.
23: It is not a matter of if you steal.
22: Ah, eu não roubo, irmão Lorival.
23: It is not a matter if you don't steal.
22: Eu não tenho cinco maridos ou três mulheres.
23: I don't have many lovers.
22: Eu trato bem as pessoas.
23: I treat people well.
22: Isso faz parte, eu diria, de um processo que nos encaixa dentro da vida social, sim.
23: This is part of a process that fits us into a social life.
7: Mas a questão é quem está morando dentro do seu coração.
23: But the question is who is living inside of your heart.
7: Está Deus morando dentro do seu coração?
23: Is God living within you?
7: Porque quem mora dentro do seu coração domina a sua vida.
23: Because those who live within your heart dominate your life.
7: O que está dentro do seu coração é o que domina a sua vida.
23: He who lives within your heart is in possession of
7: quem
23: your
7: é que está controlando a sua vida?
23: Who is in control of your life?
7: Quem é que está morando dentro do seu coração?
23: Who lives within your heart?
7: Algumas pessoas têm as variantes.
23: So many people have variables.
7: Dentro do texto que nós lemos.
23: Within the passage that we read.
7: Como eu disse a vocês.
23: As I told you all.
7: Não há uma necessidade de uma coisa muito grande para o inimigo vir possuir. Basta o coração estar vazio.
23: All you need for the
7: porque eu mesmo já tentei achar às vezes.
23: Sometimes I have looked for it.
7: Alguma razão que o inimigo viesse então a encontrar um motivo forte para entrar na vida desse gadareno.
23: A specific reason for the demons to take possession of this man.
7: E eu só cheguei a essa conclusão.
23: And the only conclusion that I came to this was this.
7: O inimigo entrou porque a casa estava vazia.
23: The demon came in because his heart was empty.
7: Quem é que está controlando a sua vida?
23: Who is in control of your life?
7: É o príncipe desse mundo, ou seja, a influência desse mundo. Lembre-se, Satanás é o príncipe desse mundo.
23: Is it the prince of this world, which is Satan?
7: Lembre-se, o mundo está inteiramente no maligno.
23: Remember that this world is under his control.
7: A Bíblia Sagrada fala que tinham quase 2,000 demônios.
23: The Bible tells us that there were nearly 2,000 demons.
7: A gente entende assim, poderiam ser mais.
23: It could even be more.
7: Porque a gente usa a quantidade de porcos, não é?
23: Because we use the amount of pigs.
7: Mas talvez algum demônio tenha dividido o porquinho com alguém.
23: Perhaps they were dividing the pigs they were possessing.
7: Mas a verdade é que havia uma legião.
23: But the truth is there were legions.
7: Poderiam ser até 3,600 demônios.
23: Could even be up to 3,600 demons.
7: A Bíblia fala que eles se prontificaram. A gente entra nesses porcos.
23: The Bible tells us that they wanted to go into the pigs.
7: Jesus falou bom.
23: And Jesus said well.
7: E eles entraram nos porcos e os porcos pularam de um despenhadeiro.
23: When they went into the pigs went off a cliff.
7: E os porcos se afogaram no mar.
23: And they drowned into this lake.
7: Imediatamente, meus irmãos, aqueles que estavam apacentando os porcos.
23: And those who were tending the pigs.
7: Eles não quiseram que Jesus permanecesse naquele lugar.
23: They didn't want Jesus to remain in that place.
7: E a questão não foi só o medo, não. A questão aqui foi o financeiro.
23: And they weren't only afraid. The matter was financial.
7: A questão aqui foi o lucro.
23: It was the profit.
7: Eu pergunto a você, quem é que está dominando a sua vida?
23: I ask you, who is in control of your life?
7: Será que o dinheiro não está controlando a sua vida?
23: Is money not in control of your life?
7: O que vale mais, o seu dinheiro ou Jesus na sua vida?
23: What is worth more, all of your money or Jesus inside?
7: Até onde o dinheiro pode comprar a você a saúde?
23: To what extent can money buy you health?
7: O dinheiro pode comprar para você luxo.
23: Money can buy you luxury.
7: Pode até comprar, entre aspas, supostos amigos.
23: It can even buy, quote unquote, friends.
7: Mas dinheiro não pode comprar vida eterna.
23: But money cannot buy eternal.
7: Dinheiro não compra salvação.
23: Money cannot buy you salvation.
7: Você pode ser a pessoa mais próspera do planeta.
23: You can be the most prosperous person.
7: Mas se você não tem Jesus no seu coração.
23: But if you don't have Jesus inside of your heart.
7: Você não herdará a vida eterna.
23: You will not inherit eternal life.
7: No dia em que você morrer, você não terá um encontro com Deus.
23: The day that you die, you will not meet God.
7: Infelizmente você foi dominado pelo inimigo.
23: Unfortunately, you were possessed by your
7: enemy. E deu lugar ao dinheiro.
23: And you gave room to
7: deu lugar à ganância.
23: You gave room to greed.
7: Foi vencido pelo mal.
23: And you were defeated by evil.
7: Esses donos dos porcos.
23: And the owner of these pigs.
7: Não, não fica mais aqui, vai acabar com o nosso lucro.
23: He sent Jesus away, taking away all their profit.
7: Tem muita gente que tem esse sentimento.
23: Many people feel this way.
7: Mas não foi só isso não.
23: And this was not only that.
7: As pessoas viram ali que o que estava endemoniado agora estava livre.
23: And the people saw that he who was once possessed was now free.
7: Ele estava agora vestido.
23: And now he was dressed.
7: Estava em perfeito juízo.
23: He was in perfect judgment.
7: E a Bíblia Sagrada nos diz, meus irmãos, que essas pessoas passaram a ter um temor a respeito do que aconteceram, do que aconteceu.
23: And the Bible tells us that these people were afraid of what.
7: Alguns dos que estavam ali ficaram dominados pelo medo.
23: Some of those who saw this were dominated by fear.
7: Será que o medo de uma operação de Deus na sua vida não tem dominado a sua vida?
23: Perhaps a fear of God acting in your life has dominated your life.
7: Você vai dizer, mas como é isso, irmão Lorival?
23: But how can this happen, dear Lorival?
7: Vocês sabiam que tem pessoas que não vêm à igreja porque têm medo de ver operações de Deus?
23: You know that people, so many people don't come to church because they are afraid of God acting through them.
7: Tem pessoas que acham que a questão de continuarem a ignorar as coisas espirituais.
23: Some people think that they can ignore the spiritual matters.
7: Fará com que elas se tornem isentas.
23: Believe that they will be exempt.
22: de qualquer tipo de cobrança de Deus. Porque julgam essas pessoas que não conhecendo, não se envolvendo,
23: involved,
22: não tem, portanto, nada a ver com o assunto espiritual. Mas todos nós somos envolvidos por essa esfera espiritual.
23: We are all involved by the spiritual sphere.
22: Nós somos corpo, alma e espírito.
23: We are body, mind, and soul.
22: E o nosso espírito é eterno.
23: And our spirit is eternal.
22: Tem pessoas que têm medo de ver libertações.
23: So many people are afraid to see deliverances.
22: Tem pessoas que têm medo de se aprofundar nas coisas espirituais.
23: People are afraid to go deep into the spiritual.
22: E dominadas pelo medo, ficam longe de Deus.
23: And dominated by fear, they flee.
22: E ficar
23: from God.
22: Longe de Deus não é uma boa ideia.
23: And being distant from God is not a good idea.
22: Porque quanto mais longe de Deus você fica,
23: because the farther from God you are,
22: mais perto o diabo vai ficar de você.
23: Closer the devil will be to you.
22: Mais fácil será para ele se apoderar e controlar a sua vida.
23: Easier will be for the devil to take control.
22: Por isso é importante você se aproximar de Deus,
23: to come close to God,
22: você vencer esse medo,
23: for you to defeat this fear,
22: e aproveitar a oportunidade, a maior oportunidade que Deus dá para você,
23: to take this opportunity, the greatest one God gives you,
22: que é a oportunidade de você permitir Deus controlar a sua vida.
23: The opportunity to allow God to control.
22: Esses demônios entraram, caíram na água,
23: these demons came in,
22: e aqueles porcos, eles se afogaram.
23: And threw the pigs into the water where they're drowned.
22: O rapaz foi liberto, o gadareno, e foi salvo.
23: The man was delivered and also saved.
22: Nós vemos claramente, meus irmãos,
23: we clearly see, dear brothers,
22: que de repente, não é que aconteceu por isso, mas de repente o nosso caminho,
23: all of a sudden our ways,
22: é nós vemos o que a Bíblia fala, por exemplo, em João no capítulo 7,
23: for us to see what the Bible tells us in
22: todo aquele
23: 7,
22: que crê no Senhor, como dizem as Escrituras,
23: all those who believe in the Lord, as the
22: rios
23: say,
22: de água viva fluirão
23: rivers
22: da sua vida.
23: Rivers of flowing water will go.
22: Quando nós falamos disso, nós estamos falando do Espírito Santo. Que tal o Espírito Santo dominar sobre a sua vida?
23: When we say this, we are talking about the Holy Spirit.
22: Nós estamos falando da água viva.
23: We're talking about the live water.
22: Nós estamos falando do orvalho.
23: We're talking about the water.
22: Nós estamos falando da chuva.
23: We're talking about rain.
22: Para falar a verdade para vocês,
23: to tell you the truth,
22: em se tratando desse relacionamento que estou falando da água com o Espírito Santo,
23: when I talk to you about the water and the Holy
22: Spirit. O diabo não gosta dessa água.
23: The devil does not like this
22: water. O diabo não gosta do Espírito Santo.
23: The devil does not like the Holy Spirit.
22: O diabo não gosta de Deus.
23: The devil does not like God.
22: O diabo tem pavor da presença do Senhor Jesus.
23: The devil is afraid of the presence of the Lord.
22: É hora
23: Jesus.
22: De você permitir.
23: It is time for you to allow
22: que Deus venha sobrepor o seu poder.
23: For God to put his power
22: sobre a sua vida que está dominada pelo inimigo.
23: Over your life that is in right now.
22: Chega de vidas secas.
23: Enough of empty lives.
22: Chega de vidas miseráveis.
23: Enough of miserable lives.
22: Chega de vidas sem o controle de Deus.
23: Enough of lives without the control of God.
22: Eu gosto de deixar os irmãos à vontade.
23: I like to allow you freedom.
22: Eu sempre peço à igreja.
23: And I always ask the church.
22: Olhem para as vossas vidas, meus irmãos.
23: Look into your own lives today.
22: Quanta gente tão nervosinha, né?
23: How many people walk around so mad?
22: Qualquer coisinha já querem partir para briga, querem partir para pancadaria.
23: Anything they want to go and fight and
22: é gritaria daqui, gritaria dali.
23: And yell all around.
22: É gente que para no trânsito para xingar o outro, se arriscando a levar um tiro.
23: People that cuss each other out in traffic.
22: Tá do jeito que o diabo gosta.
23: And that's the way the devil likes it.
22: Essas vidas não estão sendo dominadas pelo Espírito Santo de Deus.
23: These lives are not in control of the Holy
22: Essas
23: Spirit
22: vidas
23: of God.
22: Não são tão diferentes do gadareno.
23: These lives are not so different from
22: o gadareno pelo menos sobreviveu.
23: This man at least survived.
22: Alguns estudiosos dizem que chegou ele a ser até um missionário mais tarde.
23: Some men even say that he became a missionary.
22: Quem é que está dominando a sua vida?
23: Who is in control of your life?
22: Chega dessa sua vida tão próxima da morte.
23: Enough of this life that is so near death.
22: Chega dessa sua vida que o diabo ri de você todo dia.
23: Enough of this life where the devil is laughing.
22: Mais uma vez eu digo a vocês, é hora de entregar as vossas vidas a Deus e serem controlados pelo Espírito Santo de Deus.
23: Once again, I tell you that you deliver your life to God and be controlled.
22: Você não tem que ficar aí com essas brigazinhas na sua casa, na sua família.
23: You don't have to have struggles within your house and family.
22: Satanás, pelo domínio que tem exercido sobre essa sociedade,
23: and through his control over this society.
22: Ele tem conseguido o seu intento.
23: He has implemented what he wants.
22: Ele tem matado.
23: He has killed.
22: Tem destruído famílias.
23: He has destroyed families.
22: Tem levado pessoas para a vida das drogas.
23: He has taken people to the life of
22: Tem
23: drugs.
22: Aprisionado pessoas no adultério, na prostituição e na pornografia.
23: He has imprisoned so many people in prostitution and pornography.
22: Satanás tem matado pessoas na sua tenra idade.
23: Satan has killed so many people in their early age.
22: Até hoje nós vemos pessoas gritando pelas ruas.
23: And even today we see people screaming through the streets.
22: Jovenzinhos que se casam e logo logo 5, 6 meses já estão se separando.
23: Young people that get married and after a few
22: Filhos que nem sabem direito quem são seus pais.
23: Sons that don't even know who their parents are.
22: Gravidez em pessoas adolescentes.
23: And young people getting pregnant.
22: Doenças e mais doenças ocasionadas por relações sexuais.

0: ilícitas, antibíblicas, apoiadas pela sociedade e pelo governo.
1: And more diseases through illicit sex.
0: Tá do jeito que o capeta gosta.
1: It is the exact way that the
0: Porque
1: devil
0: povos,
1: works.
0: Nações, sociedades como um todo têm sido controladas pelo mal, pelo diabo.
1: Because society as a whole has been controlled
0: e
1: by
0: nós
1: the
0: nunca
1: devil.
0: Vimos uma sociedade tão solitária.
1: And we've never seen a society that is
0: nós
1: so
0: nunca
1: lonely.
0: Vimos uma sociedade tão depressiva.
1: A society that is so depressed.
0: Nós nunca vimos um povo tão dependente de calmantes, ansiolíticos.
1: A society that depends so much on medication.
0: Nunca vimos tanta gente com problemas mentais seríssimos como temos visto em nossos dias.
1: We've never seen so many people with so many psychological problems.
0: É porque o mundo está no maligno e as pessoas não conseguem perceber.
1: Because this world is under the control of the devil and
0: não pense você que Satanás vai controlar você só depois que você matar alguém, não.
1: Don't think that the devil only controls you if you kill someone.
0: É hora de deixar a solidão para lá.
1: It is time to leave your loneliness behind.
0: É hora de deixar de ser chamado pé na cova, João cadáver.
1: It is time to get your life better.
0: É hora de deixar o Espírito Santo tomar controle sobre a sua vida.
1: It is time to give control to
0: e
1: the
0: você
1: Holy
0: será agregado à sociedade espiritual, será agregado à família que Deus tem constituído.
1: And you will become part of the family that Jesus
0: bem dizia
1: has
0: o salmista quando diz Deus faz que o solitário viva em família.
1: The psalmist said that God makes those who are lonely live in family.
0: Liberta aqueles que estão aprisionados pelos grilhões.
1: He delivers those who are in shackles.
0: Mas os rebeldes continuam habitando em terra seca.
1: But those who are rebellious continue to
0: é
1: live in dry land.
0: É como o diabo quer lugares áridos, terra seca, espiritualmente secos.
1: This is the devil wants it completely spiritually dry.
0: Entrega a tua vida completamente a Deus e deixa o Espírito de Deus viver dentro de você.
1: Deliver your life to God and allow the Holy Spirit.
0: E a sua vida não será mais vida seca.
1: And your life will no longer be dry.
0: A sua vida não será mais um vazio.
1: Your life will no longer be empty.
0: Pode ir em busca do sucesso porque Deus na vida das pessoas já representa o sucesso.
1: And seek success because that's what God
0: não seja
1: represents.
0: Mais escravo do medo porque quem tem Deus tem esperança.
1: Don't be a slave to fear anymore.
0: Aí sim a sua vida é controlada por Deus, já deu tudo certo.
1: And then when your life is controlled
0: já deu
1: by God,
0: tudo certo.
1: Everything will go well.
0: Essas pessoas dinheiristas.
1: People who only think about money.
0: Pessoas que só pensam na vida material.
1: Those who only think of material things.
0: Quando você morrer,
1: when you die,
0: você não vai levar nada.
1: You won't take anything.
0: E digo para você, você por mais que você tenha dinheiro ou seja bem sucedido,
1: the more you have money and are successful,
0: mais do que 120 anos você não vai viver.
1: You will not live past 120.
0: Já estou exagerando, em 120 anos você não vai viver.
1: You will not live past
0: 120. Mas nós os que temos o controle de Deus na nossa vida vamos viver muito mais do que isso.
1: Those who have control of God in their
0: nós life, vamos viver eternamente.
1: We will live forever.
0: Não permita o inimigo controlar a sua vida.
1: Allow the enemy to control your life.
0: Não permita a influência desse mundo controlar a sua vida.
1: Do not permit the demons to control your
0: não
1: life.
0: Não permita a avareza controlar a sua vida.
1: Don't allow avarice to control
0: não
1: your life.
0: Não permita o medo controlar a sua vida.
1: Don't allow fear to control your life.
0: Mas permita o Espírito Santo controlar a sua vida.
1: But allow the Holy Spirit.
0: Se você não aceitou Jesus como seu Salvador, não tem outro caminho.
1: If you haven't accepted Jesus as your Savior,
0: se você
1: there is no other way.
0: Está desviado dos caminhos do Senhor, não tem outra solução.
1: If you are far from the path of the Lord, there is no other solution.
0: Ou Deus vem e mora na sua vida, ou a sua vida continuará vazia.
1: Either God comes to live in your life,
0: e o diabo vai buscar a sua vida noite e dia.
1: The devil will seek for your
0: o diabo vai tentar localizá-lo noite e dia.
1: He will seek to find you day
0: e no
1: night.
0: Dia que ele localizar a sua vida vazia,
1: the day that he finds your life,
0: ele vai vir para destruí-la por completo.
1: He will come to destroy
0: então aceita Jesus hoje.
1: So accept Jesus today.
0: Reconheça o Senhor Jesus como seu Salvador hoje.
1: Recognize Jesus as your Savior.
0: Não seja influenciado pelas mentiras do século 21.
1: Not be influenced by the lies of the 21st
0: não
1: century.
0: Não permita pessoas que não sabem nem a respeito da sua própria vida quererem ditar as regras para a sua vida.
1: Don't allow people who don't even have their lives.
0: A Bíblia Sagrada é a nossa regra de fé.
1: The Bible is our rule of faith.
0: A Bíblia Sagrada é o manual para a vida eterna.
1: The Bible is the manual for
0: a Bíblia Sagrada é a palavra de Deus.
1: The Holy Bible is
0: receba
1: the
0: Deus.
1: Receive
0: receba
1: God.
0: Jesus. Permita o Espírito de Deus controlar a sua vida.
1: Allow the Holy Spirit
0: e seja campeão. Seja vitorioso. Em nome de Jesus Cristo.
1: In the name of Jesus Christ.
0: Que todos digam amém.
1: Everyone say amen.
0: Todo mundo conhece a si mesmo. Você conhece a sua vida.
1: You know your own life.
0: Você que está em casa, você conhece a sua vida.
1: Those who are at home, you know your own life.
0: Se Deus não está morando na sua vida está vazia.
1: God is not living in your life is empty.
0: E se a sua vida não está vazia, isso significa que o inimigo

0: está controlando a sua vida. Na realidade, em alguns casos existe a questão de vazio, o inimigo ainda não está controlando, desculpem. Mas a possibilidade de que ele venha controlar é muito grande. Eu quero convidar todos vocês que estão aqui, que vocês sabem que Deus ainda não está vivendo no coração de vocês. Porque vocês não tomaram a decisão de salvação. Vocês ainda não entregaram as suas vidas para Deus. Venham aqui à frente entregar as vossas vidas para Deus hoje e pedir para Jesus morar nos vossos corações. Venham aqui, venham. Saiam dos seus lugares e venham aqui à frente. Venham. Deixa o Espírito Santo controlar as vossas vidas. Vocês que estão desviados dos caminhos do Senhor, saiam dos seus lugares e venham aqui para Deus retomar o controle. Venham cá vocês que estão desviados também. Deus vai tomar o controle das vossas vidas. Venham aqui à frente. Quem tem Jesus tem tudo. Quem não tem Jesus não tem nada, meus irmãos. Vão continuar medrosos, temerosos da vida. Vem cá, vem, entrega a sua vida para Jesus. Vem, olha que maravilha. Vem, povo de Deus. Vem, vem, deixa Deus trazer vocês para cá. Dá um lugarzinho, não tenha receio, não tenha medo. Deus ama vocês tremendamente. Você que está em casa, aceita Jesus agora. O que adianta receber um milagre? O que adianta você ser curado? O que adianta até você receber uma prosperidade muito grande? Se quando você morrer, você não vai morar com Deus. Não tem coisa melhor do que a salvação das nossas almas. Não tem coisa melhor do que termos a certeza de que o nosso nome está no livro da vida. Venham, amados, venham. Deus está chamando vocês, venham. Venham. Venham, venham rapidamente. Deus está chamando vocês para a salvação. Espírito de Deus quer controlar a vida de vocês a partir de hoje. O inimigo não mais vai controlar vocês. É Deus quem vai controlar as vossas vidas. Manso e suave. Manso e suave. Jesus está chamando você. Você que está em casa, Jesus está chamando você. Vamos orar por essas pessoas. Vamos orar pelos ouvintes também. Tem novos nomes lá na glória. Tem novos nomes lá na glória. Vidas que se entregam ao Senhor, vidas que reconciliam-se com Deus. As pessoas desviadas vão voltar para Jesus, que sem Jesus não tem salvação. O diabo não quer aprisionar vocês desviados, ele quer matar vocês. Feche seus olhos, vocês que estão aqui. Vamos falar com Deus em favor dessas pessoas, igreja. Senhor meu Deus, Senhor meu Pai, veja as almas que se entregam a Ti. Que tem pessoas que estavam fracas, pessoas que estavam desviadas, pessoas que estavam apartadas. E tem pessoas também, ó Deus, que estão voltando para Ti, depois de terem passado longos invernos. Alguns, ó Deus, que estão vindo pela primeira vez e estão aceitando o Senhor como Salvador. Senhor, meu Deus, eu peço ao Senhor que o Senhor perdoe os pecados dessas pessoas, que o Senhor escreva o nome delas no livro da vida, que o Senhor as lave com a Sua palavra, que o Senhor as purifique no Seu sangue, Senhor Jesus. Receba essas vidas, receba essas pessoas, fortalecendo-as, dando entendimento a esses corações. Senhor Jesus, nós pedimos a presença do Espírito Santo para controlar essas vidas. Vem, Espírito Santo da verdade, para controlar essas vidas, para controlar essas pessoas. Senhor meu Deus, o Senhor é Deus poderoso para livrá-las do mal, para ensiná-las, ó Deus, para dar a essas vidas a vitória que essas vidas precisam. Pai de poder, Pai de misericórdia, fortaleça-as. Eu sei que o inimigo vai lutar. Nós repreendemos os demônios que oprimem esses corpos, essas vidas. Nós repreendemos em nome de Jesus Cristo. Vai embora, espírito imundo. Vai embora, você não vai mais oprimir esse corpo, Satanás. Você não vai mais... oprimir essas vidas, espírito imundo, porque é o nosso Deus, é o nosso Deus quem está guardando essas vidas a partir de agora, é o nosso Deus quem está dando vitória para essas vidas a partir de agora, em nome de Jesus. Ó Pai, guarda nas tuas mãos, guarda nas tuas mãos, dá força ao Pai para que permaneçam até o dia em que o Senhor arrebatar a igreja, ou até o dia em que o Senhor chamá-las na sua individualidade, em nome de Jesus. Meu Deus, receba essas vidas agora, venha morar nesse coração, porque são corações que se entregam a Ti, em nome de Jesus, ó Deus, amém Senhor, amém Senhor, amém, amém. Viu, Deus livra vocês das drogas, Deus livra vocês de tanta coisa ruim. Vocês vão receber as orientações para o batismo, se já são batizados ou batizadas, vão receber orientação para que vocês possam estar em pouco tempo já participando dos cultos, participando da ceia do Senhor. Vocês que estão voltando para o Senhor, pode louvar a Deus com as palmas, palmas, palmas para Jesus. Agradeço a presença de vocês, agradeço vocês de todos os ministérios, agradeço vocês da Igreja Deus e Amor, muito obrigado por vocês terem vindo, e venham sempre, porque serão sempre bem recepcionados aqui na Igreja Deus e Amor, em nome de Jesus Cristo. Digam comigo assim: a paz do Senhor. Mais uma vez, a paz do Senhor. Mais uma vez, a paz do Senhor. Vão com Deus, meus irmãos. Vocês estão abençoados, vocês estão curados, vocês estão guardados em nome de Jesus Cristo. Vão com Deus, muito obrigado. Que a graça de Deus, o amor de Jesus Cristo, a comunhão do Espírito Santo, a presença do Senhor, que jamais algo venha a faltar-lhes, que a bênção do Senhor esteja sobre vós, onde quer que pisarem os vossos pés. Vão com Deus, em nome de Jesus, que todos digam amém.
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28: Que a vida do cristão, nós precisamos entender isso, não é um mar de rosas. Tem pessoas que pensam: ah, eu entreguei a minha vida para Jesus e agora é um mar de rosas, agora eu não terei mais problemas. Não, é um pensamento equivocado. Nós entregamos a nossa vida para Jesus, a diferença é que Ele passa conosco por todos os momentos difíceis, Ele nos faz atravessar a tempestade e sair vencedores do lado de lá, não é? É essa a diferença. Quando passares pelo fogo, não te queimarás, nem a chama arderá em ti. Quando pelos rios, não te submergirão. É assim que diz a palavra do Senhor. Quando fores, se você for lançado na cova dos leões, como Daniel, o Senhor ordena aos leões que fechem a boca. Então, a diferença daquele que tem Jesus com aquele que não tem Jesus é que a luta e a provação, ela não pode derrotá-lo. Nem a morte mais tem vitória sobre nós. Aleluia, eu estou sentindo a presença de Deus aqui. Onde está a morte, a sua vitória, diz a Bíblia? Tragada foi a morte pela vitória. O Senhor Jesus venceu a morte, o Senhor Jesus, na realidade, ele matou a morte. Aquilo que era difícil para nós, aquilo que nos trazia temor, foi vencido pelo Senhor Jesus Cristo lá na cruz do Calvário. Então, se você quer vencer a morte eterna, receba o Senhor Jesus como Salvador da sua alma. Hoje, eu estou sentindo a presença de Deus aqui, então eu quero que você receba essa presença na sua casa também. Que você sinta Deus te visitando nesse momento. Nós vamos orar agora, nós vamos clamar ao Senhor, nós vamos buscar a sua presença, que você possa abrir o seu coração para que você possa sentir essa presença tão linda e tão maravilhosa. E você então estará confiante como salmista: a quem eu temerei? Ainda que um exército me cercasse, o meu coração não temeria. Ainda que as forças armadas, as forças do mal me cercassem, o meu coração não temeria. Em Deus eu confiarei, em todo momento, em todo tempo, porque Ele é a minha luz e Ele é a minha salvação. Então agora nós vamos orar ao Senhor. Eu lhe convido para que você possa, se puder, dobrar os seus joelhos, aonde você estiver, tirar esse momento para que possamos falar com Deus. Você que está agora também no seu trabalho, talvez você não possa parar aí o que você está fazendo, mas esteja ligado com o seu coração e com a sua mente, porque nós buscamos a Deus também com o nosso coração e com a nossa mente. Clame a Deus comigo nesse momento. Querido Deus e amado Pai, aqui estamos em sua santa presença, lhe agradecendo por mais um dia, lhe agradecendo porque o Senhor tem sido maravilhoso conosco e tem nos permitido de ver a sua bondade, a sua misericórdia, que é de geração a geração. Senhor, nós observamos que nós estamos vivendo em um mundo mau, em um mundo cruel, onde as coisas são muito difíceis, onde o ser humano tem sido corrompido, Senhor, de várias formas e de várias maneiras. Nós estamos cercados por maldade, Senhor. Nós estamos cercados por coisas ruins. É por isso que a sua palavra nos revela e nos ensina que nós devemos viver pela fé. Nós devemos andar por fé e não por vista. Porque se nós andarmos guiados por tudo aquilo que nós vemos, por tudo aquilo que nós presenciamos, a nossa fé enfraquece, nós perdemos a esperança. Mas como nós caminhamos por fé, então a esperança não é perdida, a esperança não é corrompida, até porque a nossa esperança está em Ti, Jesus. A nossa esperança está no Senhor, que tem prometido para o Seu povo um novo céu, uma nova terra, que tem prometido para o seu povo vida eterna e vida abundante. Quantas coisas ruins têm acontecido nesse mundo, está diante dos nossos olhos. Quantos pais, meu Deus, estão chorando perda dos filhos de forma violenta. Quantas pessoas, meu Deus, sofrendo. Ah, Senhor, nós pedimos a sua misericórdia, nós pedimos a tua bênção. E por que não dizer, nós pedimos a tua intervenção divina? Porque o Senhor pode intervir, o Senhor pode tocar em qualquer situação. Para o Senhor não existe nada difícil, para o Senhor não tem nada impossível. Meu Deus, quanta maldade que nós temos visto acontecer nesse mundo. E às vezes temos aquela sensação de impunidade. Às vezes temos aquela sensação de injustiça que entristece o nosso coração, que acaba nos corroendo por dentro, Senhor. Eu estou aqui diante de Ti colocando, Senhor, todas essas situações, porque o Senhor é um Deus fiel, o Senhor é um Deus que peleja pelos Seus filhos, o Senhor é um Deus que trabalha pelo Seu povo. Olha, Senhor, toma em Suas mãos agora esse estado de violência que nós estamos vivendo não somente aqui em São Paulo, mas nós estamos vivendo isso, Senhor, de modo geral, em todos os estados, e por que não dizer em todo o mundo, em vários países do mundo. Quanta violência, Senhor, e quanta impunidade, quanta injustiça. Mas eu sei que o Senhor está vendo isso, meu Deus. Eu sei que o Senhor se manifestará. Porque lá no livro de Abacuque, quando Abacuque estava angustiado, quando ele estava triste por causa de um cenário parecido como esse, o Senhor manifestou o Seu poder falando com ele, da forma que o Senhor é um Deus justo e que o Senhor é um Deus poderoso. Eu creio, meu Deus, que o Senhor está no controle de todas as coisas e que o Senhor vai manifestar o Seu poder e a Sua glória. Sim, meu Deus, sacode este país, manifesta o Seu poder, manifesta a Tua glória. A Tua igreja está orando, a Tua igreja está clamando. Eu sei, meu Deus, que nós estamos vivendo os últimos dias da igreja na face da terra. E eu sei que tudo isso que nós estamos presenciando é cumprimento da Sua palavra, porque a Sua palavra, ela tem que se cumprir. Mas guarda o Seu povo, Senhor. Guarda os Seus filhos. Ah, Senhor, eu acredito, Pai, que aonde tiver um justo clamando pelo Seu nome, o Senhor vai poupar a cidade. O Senhor terá misericórdia da terra, o Senhor terá misericórdia da nação, por causa dos justos, aqueles que reconheceram os seus pecados e foram justificados pelo sangue do Cordeiro, e foram justificados pelo sangue de Jesus. Sim, meu Deus, guarda este filho Teu que está trabalhando neste momento. Guarda, Senhor, este servo Teu, esta serva Tua, que está fazendo plantão nesta hora. Que o Senhor possa cobri-lo debaixo das Tuas asas com Teu sangue carmesim. Que o Senhor possa dar o livramento de morte. Que o Senhor possa cortar todos os laços do inimigo contra a vida desta pessoa que está em viagem. Toma, Senhor, esta vida em Suas mãos agora. Dai a Sua proteção, meu Deus. Ah, Senhor, olha quantas pessoas estão clamando comigo. Olha quantas pessoas estão pedindo para que o Senhor possa trabalhar na vida delas de alguma forma, de alguma maneira. E o Senhor é o Deus que trabalha, meu Deus. O Senhor é o Deus que sabe o que nós precisamos antes de abrirmos a nossa boca, antes de chegarmos em Sua presença para pedir. O Senhor é o Deus onisciente, onipotente, onipresente. O Senhor é conhecedor de todas as coisas. O Senhor vê todas as coisas. Ainda, Senhor, que muitas vezes o Senhor não se manifesta no momento em que nós achamos que é o momento certo, no momento em que nós achamos que é o momento propício, mas o Senhor se manifesta na hora certa, e o Senhor sabe qual é essa hora certa. Fortalece o coração desta pessoa, meu Deus, que talvez esteja pensando que ela está abandonada pelo Senhor. Talvez ela pense que a resposta está demorando demais. Talvez ela pense que a intervenção do céu, que a intervenção divina está demorando demais. Talvez tenha dificuldade para entender o seu tempo, para entender o seu kairós, para entender a forma que o Senhor trabalha. Oriclama labassurianda labassuriclama las. Visita, Senhor, esta pessoa agora, meu Deus. Fortaleça o coração dela, não deixe ela perder a fé, não. achando que o Senhor não está respondendo a sua oração, achando que o Senhor não está respondendo o clamor devido a este problema que ela está passando, essa dificuldade que tem ferido o coração, que tem trazido muita dor, que tem tirado o sono. Eu sei que o Senhor está ali, eu sei que o Senhor está enxergando a luta, a provação que esta pessoa está passando. Eu lhe peço, Senhor, para trazer o renovo para a vida dela. Traga o renovo para a vida dela neste momento, porque a sua palavra diz que por mais que o homem... Visita, Senhor, esta pessoa agora, meu Deus. Fortaleça o coração dela, não deixe ela perder a fé, não. Achando que o Senhor não está respondendo a sua oração, achando que o Senhor não está respondendo o clamor devido a este problema que ela está passando, essa dificuldade que tem ferido o coração, que tem trazido muita dor, que tem tirado o sono. Eu sei que o Senhor está ali, eu sei que o Senhor está enxergando a luta, a provação que esta pessoa está passando. Eu lhe peço, Senhor, para trazer o renovo para a vida dela. Traga o renovo para a vida dela neste momento, porque a sua palavra diz que por mais que o homem... Oh, glória a Deus! A sua palavra é o alimento. A sua palavra sacia a nossa fome, a sua palavra mata a nossa sede, e é essa palavra que renova o homem interior. Sim, meu Deus, vai renovando esta pessoa agora, para que ela possa atravessar este mar, para que ela possa sair do lado de lá vencedora, cantando o hino da vitória, assim como Miriam atravessou o mar juntamente com os israelitas, e do lado de lá cantou o hino da vitória, cantou, Pai, o hino dos vencedores. Vai fortalecendo esta pessoa agora, Senhor. Vai fortalecendo a vida espiritual dela, vai dando base espiritual, porque é pela base espiritual que nós temos, que nós venceremos todo o peso, que nós venceremos toda a provação, toda a dificuldade da luta, da provação. É pela base espiritual que nós temos. Tudo fala sobre o lugar onde estamos edificados, onde estamos plantados, e nós estamos edificados sobre a rocha. Nós estamos plantados junto a ribeiros de águas, que é o Senhor Jesus Cristo, que sacia a nossa sede. Restaura a força desta pessoa na oração agora, meu Deus. Restaura a força desta pessoa no jejum. Que ela tenha força de orar, que ela tenha força de jejuar, que ela tenha força de buscar a sua presença. Repreenda o desânimo agora, vai repreendendo esse desânimo espiritual, Senhor. Vai repreendendo esta fraqueza, Senhor, agora, esta fraqueza espiritual. Vai dando força, vai dando vitória, vai aumentando a fé desta pessoa agora, para que ela possa estar firme, permanecer firme, até chegar o dia da bênção, até chegar o momento da vitória, porque o Senhor responderá. O Senhor não deixa as nossas orações sem resposta. Quando nós oramos com fé, quando nós clamamos com confiança, eu sei que existe um processo, Senhor. Quando nós te pedimos, quando nós te buscamos, até a chegada da resposta, existe um processo muitas vezes doloroso, um processo muitas vezes difícil de suportar, mas foi o salmista que disse: foi bom eu ser afligido. Foi bom eu ser afligido, porque eu conheci os estatutos do Senhor, a vontade de Deus, aquilo que o Senhor tem para a minha vida. É bom sermos afligidos, sim, Senhor. Porque o Senhor trabalha na nossa vida, e diz a sua palavra que o Senhor usa as feridas da vida. Porque pelas chagas de Jesus, pelas feridas de Jesus, pelo sangue derramado na cruz, nós somos sarados. Eu sei que muitas vezes, Senhor, nós sangramos. Existem pessoas agora que estão sangrando. Existem pessoas agora que estão agonizando, Senhor. Eu estou falando no coração. Eu estou dizendo pessoas que estão tão angustiadas, que perdem o sono. Muitas delas, Senhor, não conseguem nem se alimentar de angústia, de tristeza. Mas o Senhor é o remédio para isso também. O Senhor é o bálsamo para isso também. Não importa o tamanho do problema, da ferida que esta pessoa está enfrentando. Talvez esta pessoa está tendo que lidar, Senhor, com um processo de divórcio muito doloroso, muito triste, um processo de divórcio que ela não queria enfrentar. Sim, Senhor, eu oro pedindo a Ti para visitar esta pessoa agora e para fortalecer, para curá-la com o Seu bálsamo. Talvez esta pessoa esteja enfrentando uma separação de um ente querido muito dolorosa. Talvez esta pessoa não sabe como vai enfrentar esse processo, como vai prosseguir na vida, porque é uma pessoa amada, uma pessoa querida, mas o Senhor sabe de todas as coisas, e seja feita a Tua vontade tanto na terra como no céu, e o Senhor sabe trabalhar, visita agora. Eu cito todas essas coisas, porque o Senhor está a par de tudo, e o Senhor tem a solução para tudo. Eu estou certo de que o Senhor pode não fazer algumas coisas, o Senhor pode fazer tudo. Oh, lamaia, sodeca, labassuri, clama, lamaia. Oh, clama, lamasto, que manara, sobe, aclamanai. Vai visitando agora, Senhor, esta vida. Visita agora este jovem, Senhor, que talvez está sempre se drogando, porque não vê mais sentido na vida, e ele busca paz nas drogas, está buscando um prazer nas drogas, aplicando a morte na própria veia, aplicando a morte para correr no seu sangue. Mas o Senhor tem poder de levantar este jovem, de transformar esta vida, não somente deste jovem, deste homem, esta mulher que talvez está se definhando nos vícios das drogas, da bebida, do jogo, da pornografia. Quem sabe esta pessoa que está perdendo tudo que tem, porque os vícios tomaram conta da mente e do coração. O Senhor tem poder de despedaçar, de quebrar este jugo, de romper esta corrente maligna agora, pelo poder que há no teu sangue, pelo poder que há no teu nome. Vai rompendo agora, Senhor, vai quebrando todo o jugo do adversário, que são esses vícios malignos que estão prendendo esta pessoa, e faça desta mulher uma pessoa livre, uma pessoa liberta para a honra e para a glória do seu santo nome. Há poder no teu nome, Jesus, há poder no teu nome para transformar, há poder no teu nome para libertar, e nós cremos neste poder, ó Pai. Senhor, eu quero orar agora, Pai, pedindo por esta mãe, por este pai, por esta avó, por este avô que está orando comigo agora, pedindo a bênção, pedindo a transformação na vida do filho, da filha, do neto, da neta, do genro, da nora. Eu oro por esta pessoa agora que está colocando esta causa diante de Ti, que está colocando esta causa diante da Sua presença, meu Deus. Para o Senhor não existe causa difícil, e nem tampouco causa impossível. Pois é a Sua palavra quem diz: existe alguma coisa difícil para Deus? Não existe nada difícil, não existe nada impossível para Deus. Existem situações que são difíceis para nós. Existem situações que são impossíveis para nós, para o ser humano, mas não situação difícil, não situações impossíveis para Deus. Eu oro, Senhor, te pedindo aqui agora, manifesta, Senhor, o teu poder, a tua graça, aleluia, Jesus, a tua bondade. Manifesta, Senhor, a Tua presença agora, a presença do Teu Espírito Santo. Eu quero orar, Senhor, pedindo, colocando nas Suas mãos todas essas causas, colocando nas Suas mãos todas essas dificuldades que esta pessoa tem enfrentado agora. Senhor, eu quero clamar também pela Sua igreja, eu quero clamar também pelo Seu povo, pedindo a Deus que o Senhor possa fortalecer a Sua igreja, porque a vinda do Senhor Jesus Cristo está muito perto, está muito próxima. E eu creio, Senhor Jesus, que o Senhor virá para arrebatar o Seu povo, que o Senhor virá para arrebatar a Sua igreja, e nós queremos estar preparados para esse dia, Senhor. Nós queremos estar preparados para este momento, porque a tua igreja anela, a tua igreja aguarda pela sua volta. Tudo aquilo que a sua palavra diz, que antecederia a sua palavra, que viria antes da sua vinda, melhor dizendo, já está acontecendo. Guerras, rumores de guerras, pragas, destruições, o amor de muitos se esfriando. Nós temos visto isso acontecer, Senhor. E eu lhe peço em nome de Jesus Cristo pela sua igreja. Eu lhe peço em nome de Jesus Cristo pelo seu povo, para que o Senhor possa fortalecer o seu povo, para que o Senhor possa fortalecer os seus filhos, para que ninguém se perca, para que ninguém se perca, para que todos possam estar, ó Pai, firme na sua presença, esperando a sua vinda. Senhor, eu oro neste momento, ó Pai, em favor de todos os membros da igreja, pedindo a Ti, ó Deus, que derrame a sua bênção sobre a vida deles e que os fortaleça. Eu oro, Senhor, pelos jovens, pelos adolescentes, pelas crianças. Eu oro pelos diáconos, pelos presbíteros, por todos os pastores. Eu oro, Senhor, pela diretoria. Eu oro por toda a igreja, de modo geral, pedindo ao Senhor que venha cobrir a sua igreja com o sangue de Jesus, que venha fortalecer a sua igreja e venha prepará-la para o grande dia em que nós teremos um encontro com o Senhor nas nuvens e nós iremos para a Nova Jerusalém, onde não haverá mais choro, onde não haverá lágrimas, onde nós estaremos louvando o seu nome para sempre, Senhor. Prepara o seu povo, prepara a sua igreja. Senhor, usa a nossa vida para que possamos ser ganhadores de almas, pescadores de homens, como diz a sua palavra. Nós queremos ganhar muitas almas para o seu reino, Senhor. E nós precisamos que o Senhor nos dê estratégias. Nós precisamos que o Senhor nos dê muito entendimento, sabedoria, e nos dê novos caminhos, estratégias para que possamos levar a sua palavra e alcançar essas pessoas. Porque nos dias de hoje são muitas distrações, são muitos impedimentos, são muitas barreiras, são muitas coisas que estão tentando atrair as pessoas e puxá-las para distante de ti. E como servos seus, nós queremos fazer o contrário, nós queremos aproximar essas pessoas de ti, porque é isso que o Senhor ensina, é isso que o Senhor quer. O próprio Deus disse: chegai-vos a mim, aproximem-se de mim, pecadores. Nós devemos nos aproximar do Senhor, porque o Senhor é o único que pode nos limpar, nos purificar de todo pecado e de todo mal. Então ajuda-nos, ó Deus, nos dê estratégias, nos dê caminhos para que possamos alcançar aquelas pessoas que estão com o coração duro, que estão com o coração fechados para a sua palavra. Talvez, meu Deus, aquelas pessoas que não conseguem crer, que não conseguem acreditar, mas que o Senhor possa manifestar maravilhas, o seu poder diante delas, para que elas vejam que o Senhor está chamando, que o Senhor está se manifestando para trazê-las à sua presença. Usa-nos, ó Deus, nos dons de sinais, de prodígios e maravilhas, para atrair essas pessoas para que ouçam a sua palavra e sejam salvas. Porque a sua palavra diz que o diabo, a batalha de Satanás, é para que as pessoas não sejam salvas, não ouçam a palavra, porque se elas ouvirem a palavra, crendo, serão salvas. Nós precisamos que o Senhor nos dê caminhos. Nós precisamos que o Senhor nos dê estratégia, Senhor. Que o Senhor possa nos usar em suas mãos com poder, com autoridade. Que o Senhor possa nos usar em suas mãos de forma extraordinária, para que possamos alcançar estas pessoas, para que possamos falar no coração dessas pessoas, não somente aqui no Brasil, mas em outras nações, em outros países aonde o Senhor está enviando os missionários, onde o Senhor está enviando os pregadores, ó Deus, na Ásia, na Oceania, na Europa, no continente africano, nas Américas, que o Senhor possa nos usar, que o Senhor possa usar os evangelistas para pregar a sua palavra com poder, com autoridade, naqueles países, ó Deus, mesmo aonde é muito difícil, as portas estão fechadas para o evangelho, mas ali existem pessoas que receberam amor do Senhor no coração e foram levar este amor para aquelas pessoas que estão sendo enganadas, que estão sendo ludibriadas naqueles lugares. Que elas possam ver a luz, como Saulo enxergou a luz lá no caminho de Damasco. Saulo, que era um perseguidor da igreja, Saulo, que era zeloso pela sua religião e perseguia a igreja, porque ainda não tinha tido uma revelação clara de quem era verdadeiramente o Senhor Jesus Cristo. Mas no caminho de Damasco ele teve um encontro com a luz. Como é importante o ser humano ter esse encontro com a luz. Porque quando nós temos esse encontro com a luz, tudo é esclarecido para nós, o nosso propósito de vida, o chamado de Deus para nós, aquilo que o Senhor tem conosco nessa terra é revelado e nós conseguimos cumprir a missão. Foi isso que aconteceu com Saulo. Quando ele teve um encontro com a luz, ele pôde observar qual era o verdadeiro propósito do Senhor para a vida dele. O Senhor mesmo falou: eu vou mostrar para ele o quanto ele há de padecer, de sofrer por amor do meu nome. Aquele que perseguia agora, aquele que estava era um perseguidor, agora ele é perseguido por amor ao Evangelho. Porque o Senhor trabalhou na vida dele, o Senhor falou com ele diretamente, ele viu a luz. E o que muitas pessoas precisam é ver esta luz. A Tua presença, Senhor, é receber a Tua palavra, receber o Teu Espírito Santo, receber a Tua presença, para que deixem para trás a vida errada, a vida pecadora, e para que caminhem em Sua presença, para que possam andar contigo, porque não existe nada melhor nesta vida do que andar contigo, do que caminhar na Sua presença, Senhor. Usa-nos para conduzir as pessoas a isso. Usa-nos para conduzir as pessoas ao conhecimento da Sua palavra. Aonde é que estivermos, Senhor? Esta pessoa, este jovem, usa ele lá na faculdade, na universidade. Usa este irmão, esta irmã, lá no trabalho, lá na empresa onde ele está. A hora, Senhor, que esta pessoa estiver no ônibus, estiver viajando, em qualquer lugar, use para falar do Seu amor. Nos dê autoridade, nos dê a palavra, nos dê, ó Pai, a para que possamos falar do Seu amor e tocar o coração das pessoas. Ah, meu Deus, eu oro neste momento, Senhor, pedindo também por aqueles que estão desviados, por aqueles que estão distante da Sua casa, que estão distante da Sua presença. Não importa o que foi que sucedeu, o que foi que aconteceu, mas que esta pessoa possa olhar para o Senhor Jesus, o autor e consumador da nossa fé. Que esta pessoa possa olhar para o Senhor, para que ela consiga prosseguir, para que ela consiga te servir de verdade, com todo amor e com todo coração. Toma a vida dela nas Tuas mãos agora, Senhor. Ajuda esta pessoa. Fala diretamente com ela, da forma que o Senhor falou com Saulo. Fala diretamente com esta pessoa, por sonhos, por visões, por revelação, da forma que o Senhor quiser falar. Porque esta pessoa precisa ouvir a Sua voz. E ela precisa ser convencida que ela precisa estar segura da salvação. Porque ninguém de nós conhecemos o amanhã. Ninguém de nós conhecemos o que vem pela frente. Ninguém de nós conhecemos o futuro. É incerto para nós. Mas o Senhor conhece. O Senhor não somente conhece o nosso amanhã, como o Senhor já está lá. Então eu lhe peço, Senhor, que o Senhor possa trabalhar no coração desta pessoa, na vida desta pessoa, para que ela possa voltar para a Sua presença e estar na Tua casa, servindo a Ti de todo o coração. Eu quero orar também, Senhor, pelos enfermos. Eu quero orar pelos doentes. Porque a Tua palavra diz que a oração da fé cura os doentes. Ou a oração com fé cura os enfermos. E as nossas orações são ouvidas. principalmente porque estamos orando com todo o nosso coração e estamos orando ao Deus Todo-Poderoso, clamando ao Deus Todo-Poderoso, aquele que pode arrancar pela raiz qualquer enfermidade e pode repreender toda dor. Arranca, Senhor, esta enfermidade pela raiz, seja qual for, e esteja quanto tempo estiver no corpo desta pessoa, independente da natureza desta enfermidade. Vai arrancando agora, vai curando agora, Senhor, em nome de Jesus Cristo. Vai saindo esta dor que está atormentando esta pessoa, esta dor que este ouvinte, esta pessoa está sentindo agora. Saia em nome de Jesus, este mal-estar no corpo, saia agora pelo poder do sangue de Jesus Cristo. Eu ordeno com a autoridade de Deus, em nome do Senhor Jesus, porque diante do nome do Senhor Jesus, todo joelho se dobrará, todo mal será repreendido, porque nesse nome existe autoridade, que é o nome de Jesus, que expulsa todos os demônios e que expulsa todo mal. Saia agora, seja repreendido agora, em nome de Jesus, toda doença. Toda dor, esta dor que não passa com nenhuma medicação, esta dor que não passa com nenhum remédio, esta enfermidade que não aparece em nenhum exame, em ressonância, esta enfermidade que não aparece de maneira nenhuma, com nenhum exame aparece, porque são enfermidades malignas, são obras diabólicas, são obras espirituais. Sai agora em nome de Jesus, seja repreendida agora. Pelo sangue do Cordeiro de Deus, pelo sangue de Jesus Cristo, eu repreendo agora. Dá vitória, Senhor, a esta pessoa. Traga bênção, porque o Senhor é o remédio, porque o Senhor é a solução para esta doença e para esta enfermidade. Aonde o médico disse que é impossível, aonde talvez o ser humano coloca um ponto final, o Senhor tem uma história de vida, Pai. Eu clamo ao Senhor neste momento, porque o Senhor pode ressuscitar até morto de 4 dias. O Senhor pode fazer qualquer coisa. O Senhor não está limitado como nós estamos limitados, não de jeito nenhum. O Senhor pode fazer qualquer coisa. A sua mão poderosa pode trabalhar e pode agir em nosso favor. O Senhor é o Deus grandão, o Senhor é o Deus das maravilhas. O Senhor é o Deus que abriu o mar vermelho para o seu povo atravessar, para o seu povo passar a pés enxutos. E o Senhor pode abrir este mar para esta pessoa agora. Este mar de enfermidades, de problemas. O Senhor Jesus é aquele que se levanta e acalma a ventania, e acalma a tempestade. Levanta agora, Senhor, mais uma vez, e acalma essa tempestade. Repreenda o vento agora, Senhor, que está soprando tão forte contra a vida desta pessoa, que parece que este barco vai hundir, que parece que este barco vai afundar, mas o Senhor está no barco para trazer a bênção e para trazer a vitória para esta pessoa. Eu te clamo agora, Senhor, creio na resposta, creio na bênção do Senhor. Creio que o Senhor responderá o nosso clamor com muita fé e continuará ouvindo as nossas orações em nome do Senhor Jesus Cristo. Aleluia, Jesus.
0: Sim, Senhor Jesus, mais uma vez nós estamos na sua presença em oração, em concordância com a oração do teu servo, pastor Fabrício Beata. Nós estamos aqui, Senhor, também para clamar, suplicar na sua presença, meu Deus, apresentando todos que estão nos acompanhando agora a longa distância, Senhor, através das nossas redes sociais, do YouTube, também da rádio Deus é Amor. Meu Deus, graças nós te damos, Senhor, por esta oportunidade. Queremos, meu Deus, pedir perdão das nossas falhas e fraquezas, porque como nós somos falhos, meu Deus, como nós somos pecadores, Senhor, e com tudo isso, o Senhor nos ama, A sua graça tem nos alcançado todos os dias, ó Pai. Sua misericórdia e bondade tem nos alcançado. Por isso nós estamos felizes, ó Deus, porque o Senhor nos ama. E como é bom sentir esse grande amor do Senhor por nossas vidas. Meu Deus, e tudo isto não é porque a gente é merecedor, porque a gente é bonzinho. Não, meu Deus, isso não é meritocracia. Isso é, meu Deus, um favor imerecido, a graça do Senhor que nos alcançou e nos deu estas oportunidades que nós estamos vivendo, Pai. Neste momento, querido Deus, nós queremos apresentar todos aqueles que estão, Senhor, neste momento, em oração conosco. Aqueles, meu Deus, que estão acompanhando a transmissão, o rádio. Alguns se colocaram de joelhos, outros estão trabalhando, estão, Senhor, nos seus afazeres, meu Deus, no seu turno de serviço. Outros estão no volante, na direção, em viagem, no caminhão, no carro, mas estão nos acompanhando, meu Deus. Queremos apresentar a todos que nesse instante estão colocando, meu Deus, seus pensamentos em Ti. Estão, de certa forma, fazendo pedidos, glorificando o Teu nome, orando conosco. Meu Deus, entre elas tem aquelas pessoas que não estão nada bem. Tem aquelas pessoas, meu Deus, que estão precisando de muitas coisas. Tem aquelas pessoas, meu Deus, que estão enfrentando grandes problemas em suas vidas. Problemas estes que tangem, meu Deus, a sua vida emocional, sentimental, a vida familiar. Meu Deus, que tange a vida financeira. Ah, Senhor, a saúde. Estamos aqui para apresentar essas pessoas. Na verdade, meu Deus, eu nem venho aqui para orar por mim mesmo, eu venho para orar por estas pessoas que nos acompanham. Estou aqui, meu Deus, para apresentá-las. Nós temos aqui, Senhor, vários pedidos e orações sendo feitas, meu Deus, pelas nossas redes sociais. Se nós ficássemos aqui lendo cada pedido, meu Deus, nós ficaríamos aqui por muitas horas. Senhor, muitas pessoas, muitos nomes que estão sendo colocados aqui para ser apresentado diante de Ti, meu Deus. E nós entendemos que não há necessidade de nós lermos aqui, pois o Senhor está acompanhando e vendo estas pessoas agora. Eu digo sempre que nós estamos limitados, meu Deus, ao espaço em que nós estamos. Mas o Senhor não, meu Deus. O Senhor está em todos os lugares agora. Inclusive perto desta pessoa que está clamando por misericórdia, por socorro neste momento. Senhor, que o Senhor possa, nesse instante, alcançar essas vidas. Que essas vidas, meu Deus, sejam alcançadas pelo Senhor. E que esses problemas que parecem, meu Deus, tão difíceis, e de fato, na ótica humana, na percepção humana, isto, Senhor, é irreversível, talvez. Um câncer, um HIV, uma AIDS, Senhor, uma doença incurável, em que o desespero está tomando conta dessas pessoas. O diagnóstico médico não trouxe a elas, Senhor, nenhum momento de paz, mas muito pelo contrário, o psicológico agora está abatido, está abalado, porque receberam uma notícia, meu Deus, que na visão humana, meu Deus, é o fim. Mas neste momento, Senhor, nós estamos falando com o Senhor. E o Senhor é o Deus das causas e das coisas impossíveis. Para o Senhor não há nada impossível, meu Deus. Para o Senhor, meu Deus, até a morte tem jeito. Para o Senhor, meu Deus, até a morte tem solução. Pois a Bíblia, ela nos conta as histórias que aumenta a nossa fé em Ti. Meu Deus, a gente vê que o Senhor, mesmo após a sepultura, o Senhor tirou Lázaro para fora após 4 dias e morto. Já estava num estado avançado de decomposição. Mas o Senhor, meu Deus, através desta história, desta passagem, nos mostra E para o Senhor, nem a morte, nem a sepultura e nem a quantidade de horas pode interditar o Senhor de fazer o que o Senhor tem para fazer. E com isso, meu Deus, nós temos fé que esta enfermidade que está assolando esta pessoa não é nada para o Senhor. Meu Deus, que neste momento, esta pessoa que clama pela cura, fazendo propósitos, pois é comum, meu Deus, as pessoas que estão neste momento difícil, neste momento de angústia, por causa de uma enfermidade que está em seus corpos, é, meu Deus, essas pessoas fazem propósito, essas pessoas fazem voto de contar o testemunho, de relatar o que o Senhor está fazendo na vida delas, tirando a enfermidade, curando a enfermidade. E a gente percebe, meu Deus, que o Senhor é um Deus que recebe, que aceita o propósito do seu povo. Quanto mais ainda, meu Deus, que é um propósito para glorificar o teu nome. Porque o nosso objetivo, meu Deus, nós entendemos que os momentos difíceis da nossa vida é exatamente para que o seu nome seja glorificado. E esta pessoa, meu Deus, está fazendo esse propósito agora de contar o testemunho. Por isso, meu Deus, que nesse momento esta enfermidade possa desaparecer. Não é pelo nosso nome, não é pelo nome de ninguém aqui da terra, meu Deus, mas é pelo nome do Senhor Jesus. O nome sobre todo nome, o nome poderoso. Nós estamos usando o nome do Senhor Jesus agora para expulsar esta enfermidade, para expulsar esta doença incurável, para expulsar este mal agora que está trazendo tormentas sobre esta vida. Em o nome do Senhor Jesus, amém.

meu Deus. O ser humano está sofrendo, Senhor. Quanta gente sofrendo. Quanta gente, meu Deus, estão em momentos tão difíceis da vida, que acabam deixando-se levar, meu Deus, pelos pensamentos que Satanás coloca sobre elas, que a morte, meu Deus, seria melhor morrer do que ficar vivo, porque o desespero é muito grande, Pai. E neste momento, meu Deus, nós repreendemos também o espírito da morte, o espírito de Satanás que quer levar essas vidas ao suicídio, com o desespero da circunstância em que estão vivendo. Meu Deus, essas pessoas não precisam da morte, eu digo sempre. Essas pessoas precisam de vida, meu Deus. Satanás é mentiroso, falando que a morte é a solução. Mas na verdade, meu Deus, essas pessoas precisam da vida. E a vida é o seu filho, meu Deus. Pois ele mesmo testifica dizendo, eu sou o caminho, a verdade e a vida. Quem crer em mim, ainda que esteja morto, viverás. Meu Deus, essas pessoas precisam agora ser alcançadas pelo Senhor. Meu Deus, que a sua presença agora se manifeste nessas vidas, ó Pai. Não, meu Deus, a gente não está aqui dando ordens de forma alguma, meu Deus. Quem somos nós? Quem somos nós para querer controlar o Senhor de forma alguma? Mas nós estamos usando, meu Deus, algo que a Bíblia nos deixa revelado, esta autoridade que foi otorgada para nós através do Senhor Jesus. Pois Ele mesmo disse, em meu nome expulsarão demônios, em meu nome falarão novas línguas, e se beberem ou pegarem alguma coisa mortífera, não sofrerão dano algum, e colocarão as mãos sobre os enfermos e os curarão. Meu Deus, é no nome de Jesus, é uma autoridade que nos foi dada pelo seu Filho, que nós nos posicionamos agora usando a fé para expulsar o mal, para expulsar a morte, para expulsar a doença, a enfermidade. Senhor, seja a enfermidade de origem natural, ou seja ela de origem espiritual. Pois nós sabemos que existem aquelas enfermidades, meu Deus, que os médicos não acham, e as pessoas continuam sofrendo, continuam sentindo algo diferente em seus corpos, no organismo. E a medicina fazem os exames e não acham nada. Isto é do espírito maligno, é espírito de doença, enviados para causar sofrimento na vida das pessoas. Senhor, em nome de Jesus, nós expulsamos agora o espírito da doença. Nós expulsamos agora, em nome de Jesus, o espírito maligno que coloca enfermidades nas pessoas e se esconde. Em nome de Jesus, saia todo o mal. Em nome de Jesus, saia agora toda a doença. Meu Deus, que essas vidas, ó Pai, sejam visitadas agora pela sua presença. Aquelas pessoas, Senhor, que estão terrivelmente abaladas emocionalmente, psicologicamente, sentimentalmente falando. Pessoas que estão com traumas, ó Deus. Pessoas que foram traídas. Pessoas, meu Deus, que carregam feridas na alma, traumas, raízes de amargura. Nós repreendemos agora o mal. Meu Deus, que essas pessoas sejam visitadas pela presença do Teu Espírito. Teu Espírito Santo, Senhor, quando nos visita, o Teu Espírito Santo, meu Deus, nas nossas vidas, melhor dizendo, nos traz tanta alegria, meu Deus. Por mais que, às vezes, nós estamos enfrentando as lutas do dia a dia, as provações, porque, de fato,
nós não estamos

ficamos livres, privados, isentos de enfrentar as dificuldades. As dificuldades vêm, Senhor. Todos nós estamos sujeitos a passar pelo momento de enfermidade, todos nós estamos sujeitos a passar pelo desemprego, enfim, tantas coisas ruins, todos nós estamos sujeitos, e a própria Bíblia nos orienta sobre isto, dizendo que existem os dias maus, dizendo, meu Deus, que os nossos dias podem ser trabalhosos. A sua palavra vai dizer, o próprio Senhor Jesus disse, olha, tem bom ânimo, neste mundo tereis aflições, mas tem de bom ânimo, porque eu venci o mundo. Então, Senhor, nós entendemos que a nossa vida aqui na terra, ela não é mar de rosas. Nós temos, ó Deus, caminhos espinhosos. Mas em todo momento, e é isso que eu quero falar aqui, Senhor, quando o Teu Espírito está conosco, por mais que estamos pisando em espinhos, em pedras, em momentos de tempestade, enfim, o Teu Espírito, Senhor, nos traz paz, nos traz segurança, nos traz, ó Deus, orientações. A gente consegue enxergar, meu Deus, além das montanhas, além das tempestades. A gente consegue, Senhor, Te louvar em meio às turbulências, porque o Teu Espírito nos traz bonança. E é por isso que o Senhor Jesus chama Ele de Consolador. O Espírito Santo é Consolador. Que o Teu Espírito, Senhor, esteja agora sobre estas pessoas. Nós clamamos pelo Teu Espírito Santo, Senhor. O Teu Espírito Santo que nos traz bonança. Em meio à guerra, em meio à turbulência, o Teu Espírito Santo nos traz tranquilidade. Que o Teu Espírito, Senhor, visite esta vida que está, Senhor, tão angustiada, tão abatida, pensando que é o fim. Que o Teu Espírito agora visite essas pessoas e que elas possam enxergar que acima da tempestade o sol está raiando, e a tempestade vai passar, e o sol vai nascer. Com isso, o salmista vai dizer que o choro pode durar uma noite, mas a alegria vem pelo amanhecer. Quer dizer, a noite é passageira, o dia está chegando, e é o Teu Espírito, Senhor, que nos dá essa tranquilidade para passar pela madrugada fora, para passarmos, meu Deus, pela tempestade, para passarmos, meu Deus, pelas lutas e provações desta vida. Ó Senhor, é por isso que nós entendemos que o salmista ora dizendo que pode, meu Deus, lhe faltar tudo, mas não retenhas de mim o Teu Espírito. Senhor, que o Teu Espírito Santo esteja agora sobre a vida destas pessoas. Essas pessoas, Senhor, que estão passando pelo luto, pessoas enlutadas, Senhor, que estão nos acompanhando agora, perderam, meu Deus, um ente querido. Senhor, consola, conforta os corações dessas pessoas, ó Pai. O Senhor é consolador, o Senhor tem as palavras certas, o Senhor, meu Deus, tem o abraço, aleluia, poderoso. Abraça, Espírito Santo, essas pessoas agora. Abraça-nos, Espírito Santo, aleluia. Abraça, Espírito Santo, a Tua igreja. Abraça, Espírito Santo, essa vida que está em desespero neste momento. Abraça, Espírito Santo, nos abraça. Espírito Santo, abraça os nossos pastores, abraça, Senhor, o nosso ministério, abraça, Senhor, os presbíteros, diáconos, cooperadores, abraça, Senhor, abraça esse missionário, abraça, meu Deus, o nosso país, abraça, Senhor, abraça os continentes desta terra, onde estão as nossas igrejas, onde estão, Senhor, os nossos missionários.
aonde está essa vida, esta alma que precisa ser alcançada pelo Senhor Jesus. Oh, Espírito Santo, conduz estas vidas, estas pessoas ao arrependimento, porque é o Senhor que mostra o estado pecaminoso que o homem está vivendo. É o Senhor que mostra, meu Deus, o estado vil que este homem, esta mulher está vivendo. Porque para esta pessoa tudo está normal, meu Deus. Pessoas que estão aprofundadas no crime, nas drogas, na prostituição, que estão, Senhor, nos vícios. Mas quando recebem um conselho, para eles, meu Deus, é tudo normal. A gente percebe uma cegueira, a gente percebe, meu Deus, uma cadeia, meu Deus, de Satanás sobre a vida dessas pessoas. Mas o Teu Espírito Santo pode tirar esta pessoa do cativo. O Teu Espírito Santo pode tirar essas vidas da escravidão do pecado e conduzi-las ao Senhor Jesus para receberem a libertação e a liberdade, pois o Senhor Jesus é a verdade que liberta. E Ele mesmo disse: e conhecereis a verdade, e a verdade vos libertará. Pois se o Filho vos libertar, verdadeiramente sereis livres. Que estas pessoas se encontrem, meu Deus, com o Teu Filho. Espírito Santo, conduza essas vidas, ó Pai, que estão sendo escravizadas, que estão em cadeias do inimigo. Ó Espírito Santo, conduza essas vidas ao Senhor Jesus. Meu Deus, quantas pessoas nos acompanham agora, Senhor, dentro de um hospital. Pessoas que estão sendo apresentadas por alguém agora, que estão na UTI, que estão na CTI, que estão, Senhor, entre a vida e a morte. Pessoas que sofreram, Senhor, atentados, tentativas de homicídio, Senhor. Meu Deus, pessoas que foram esfaqueadas, pessoas que foram baleadas, pessoas, Senhor, que sofreram acidentes, atropelamentos. Senhor, eu oro por elas agora, dá mais uma oportunidade de vida, meu Deus. Tira essa pessoa da UTI, Senhor, pessoas que estão agora no centro cirúrgico. A família, Senhor, está desesperada agora, meu Deus. Dá uma oportunidade de vida para este homem, para esta mulher. Dá uma oportunidade de vida para esta pessoa, meu Deus. Oh, Espírito Santo, o Senhor é poderoso. O Senhor entra nos lugares que nós não conseguimos entrar nesse momento. Como eu disse, estamos limitados ao espaço em que estamos. Mas nós estamos clamando pelo poderoso Deus. Nós estamos clamando pelo Senhor Jesus. Nós estamos clamando agora, meu Deus, pela sua misericórdia. Ó Senhor, quantas pessoas, ó Pai, estão nos acompanhando também nos presídios agora. Presídios masculinos, femininos, presídios, meu Deus, de segurança máxima, cadeias, Senhor, pessoas que estão, Senhor, orando agora por menores infratores que estão cumprindo medidas socioeducativas em uma fundação casa. Oh, meu Deus, eu apresento estas vidas agora e o Teu Espírito Santo se faz presente agora. Onde estão elas? Para falar ao coração, para falar ao pensamento, para conduzir essas vidas, ó Deus, a Cristo Jesus, nosso Senhor. Meu Deus, como é bom, Senhor, nós estarmos à sua presença. E eu aproveito este momento para orar também, meu Deus, por todos os projetos da Igreja Deus e Amor, projetos missionários, projetos de crescimento da sua igreja. Que o Senhor esteja à frente nos abençoando. Abençoa as nossas igrejas, desde a maior à menor, os nossos pastores, a família dos nossos pastores. Meu Deus, que o Senhor possa abençoar os nossos voluntários, aqueles, meu Deus, que estão, Senhor, a serviço do reino. Em nome de Jesus, abençoa. Abençoa também a nossa diretoria, Senhor. A nossa diretoria deliberativa, meu Deus, a nossa presidente, irmã Eleni Miranda, a nossa irmã Débora, a nossa vice-presidente,
Senhor, visita a irmã Débora Miranda. Meu Deus, visita, Senhor, a tua serva, abençoando poderosamente os projetos do coração da tua serva, a sua família. Abençoa, Senhor, também, meu Deus, o pastor Lorival de Almeida, a saúde do teu servo. Nós glorificamos o Senhor pela vida do teu servo. Continua abençoando, meu Deus, em nome de Jesus. Abençoa também, Senhor, o presbítero Davi Miranda Neto, seus filhos, sua esposa, toda a diretoria executiva, Pai. Nos abençoa, nos livra, nos guarda do mal. Em nome de Jesus é o que pedimos e te agradecemos, em nome do Senhor Jesus. Amém. E graças a Deus. Amém. Muito bem, queridos internautas, ouvintes do programa Voz da Libertação. Finalizamos agora esta oração do Ministério de Intercessão Global. E nós queremos agora fazer aquele momento tão especial da nossa programação, que é o apelo. Queremos convidar você, queremos convidar aqueles que ainda não aceitaram a Jesus, queremos convidar aqueles que se afastaram da igreja, da presença de Deus. Eu chamo de filho pródigo, para voltar agora para a presença do Pai. Vocês podem fazer isto agora. Olha, não postergue mais. Tomem essa decisão tão necessária para que vocês possam estar sendo acompanhadas no discipulado e também sendo renovadas pela presença de Deus. Vamos lá? Vocês que tomam essa decisão, orem comigo dizendo: Senhor Jesus, neste momento eu estou te aceitando, eu estou me reconciliando. Senhor, perdoa os meus pecados, as minhas falhas, as minhas transgressões, e escreve, Senhor, o meu nome no livro da vida. Sela com o teu sangue, Senhor, para o grande dia do arrebatamento, pois eu estou te reconhecendo agora como meu Senhor, como meu Salvador. Faz uma obra também na minha família, em nome de Jesus. Amém. E graças a Deus. Muito bem, nós temos, a partir de agora, eu quero antes parabenizá-los por essa decisão que vocês tomaram de aceitar a Jesus como Senhor de suas vidas, reconciliarem também. E vocês têm agora todo o aparato da Igreja Deus e Amor e os nossos endereços eletrônicos para vocês acessarem esse aparato. Vocês vão mandar um e-mail, vocês vão mandar uma mensagem no WhatsApp dizendo: eu aceitei a Jesus, eu me reconciliei através da live de oração da Igreja Deus e Amor. E de imediato um pastor vai entrar em contato com vocês para oferecer todo o suporte, orientações que vocês precisam. Olha, o nosso endereço eletrônico está aqui no rodapé do vídeo para vocês que nos acompanham através das redes sociais, e aqueles que nos acompanham pelo rádio, eu vou falar, anotem aí, eu vou falar pausadamente. Quero aceitar a Jesus, é o nosso e-mail. Quero aceitar a Jesus, @ipda.com.br. Quero aceitar a Jesus, @ipda.com.br. Tudo junto, não tem separação. Também o nosso WhatsApp. Anote aí, o DDD é 11, o número é 95094-4645. DDD 11, o número é 95094-4645. Que Deus abençoe vocês. Sejam bem-vindos à Igreja Deus e Amor. Uma igreja de todos e para todos. Muito mais que uma igreja, uma família. Deus abençoe. Meus parabéns. Olha, infelizmente, chegou o momento da gente se despedir de vocês. Mas prometemos voltar ainda hoje, a 00h, continua a live de intercessão global de oração da Igreja Deus e Amor. Que Deus abençoe, fiquem com Deus, um abraço, um bom descanso a todos,
orou aqui com todos, presbítero Fabrício Beata e eu, presbítero Wilson Siqueira. Deus abençoe, fiquem na paz do Senhor Jesus.

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falar com Deus. Vamos apresentar os pedidos ao Senhor. Ouvintes em casa, Deus abençoe a vida de todos vocês que já estão ligadinhos conosco aí no programa Voz da Libertação. Deus abençoe os nossos irmãos internautas também, que estão nos acompanhando aí pelo canal do YouTube da nossa Igreja Deus e Amor aqui do Rio de Janeiro. Clique aí, dá aquele clique por gentileza. Você que ainda não compartilhou a live, compartilha para que outras pessoas agora possam receber também esta oração e ouvir a palavra de Deus. Você que ainda não é inscrito no canal, se inscreva agora para você ajudar este canal a crescer, a palavra de Deus chegar, meus irmãos, ou seja, atravessar mais e mais fronteiras. Levantem as mãos e vamos falar com Deus. Todos dando glória, glória, glória, glória a Deus. Senhor Deus e Pai, no nome do Senhor Jesus Cristo, nós estamos diante da Tua presença no segundo culto nesta manhã, Senhor. E nós queremos Te louvar por mais esta oportunidade de estarmos aqui diante da Tua presença mais uma vez. Ó Deus, nós queremos Te louvar, porque o Senhor nos deu vida mais um dia. Obrigado pelo cuidado, carinho, pela proteção, Senhor. Obrigado pelo pão, pela água, pela saúde que o Senhor tem dado a cada um de nós. Ó Deus querido, Deus Todo-Poderoso, nós apresentamos ao Senhor agora, Deus, a cada pedido de oração, Senhor. São fotografias que estão sendo levantadas aos céus. São nomes que estão sendo levados até diante do Senhor neste momento. Ó Deus, atende agora o clamor deste homem. Atende agora o clamor desta mulher, Senhor. Que haja salvação, libertação, que haja cura. O Senhor é poderoso para socorrer a cada vida nesta manhã. Ó Deus Todo-Poderoso, nós acreditamos no Teu mover, meu Deus. Nós acreditamos, Senhor, no Teu agir. Socorre este homem, socorre, Senhor, esta mulher. Nós acreditamos no Teu mover, nós acreditamos, Senhor, no Teu agir. Que haja restituição, ó Deus, na área física. Que haja restituição familiar. Que haja restituição de bens. Coloca as mãos e peleja, Senhor. Peleja por este povo que está clamando aqui agora. Esta pessoa que está em casa acompanhando pelo rádio. Acompanhando esta live agora, a longa distância. Entra neste lar agora, trazendo salvação, libertação, trazendo a cura, meu Pai. Ó Deus, que a presença do Senhor permaneça conosco, em nome de Jesus. Amém e amém, Jesus. Quem orou com fé, isso, adora, glorifica. Oh, aleluia. Vamos ler a palavra de Deus, vamos. Quem tem a Bíblia Sagrada, grita glória a Deus. Pegue a Bíblia comigo, meus irmãos. Livro de 2 Samuel, capítulo de número 9. E nós vamos ler a partir do versículo de número 1. Os nossos irmãos ouvintes e também os nossos irmãos internautas. Você que não pôde estar conosco agora pela manhã, quem sabe não pôde estar conosco aqui hoje, eu convido a todos vocês para estarem conosco domingo que vem, no prosseguimento desta campanha da restituição. Quem crê que Deus tem o poder de restituir? Olha, ouvintes, uma multidão presente, irmãos internautas, uma multidão presente. E domingo que vem você não pode ficar de fora. Se não me falha a memória, nós temos conosco nesta manhã até uma caravana lá de Vitória, isso, do Espírito Santo.
Deus abençoe a vinda de vocês, a presença de vocês aqui conosco. Muito obrigado. Grita glória a Deus. Eu tenho certeza que você que é de perto e de longe não sairá daqui de mãos vazias nesta manhã. Aleluia! Vamos lá, segundo Samuel capítulo 9. E disse Davi: há ainda alguém que ficasse da casa de Saul para que lhe faça bem por amor de Jonatas? E havia um servo na casa de Saul, cujo nome era Ziba, e o chamaram que viesse a Davi. E disse-lhe o rei: és tu Ziba? E ele disse: servo teu. E disse o rei: não há ainda algum da casa de Saul para que use com ele de beneficência de Deus? Então disse Ziba ao rei: ainda há um, filho de Jonatas, aleijado de ambos os pés. Levante a Bíblia ou a mão e grita: meu Deus, fala comigo nesta manhã através da sua palavra. Pode tomar o vosso assento, guarda a Bíblia com carinho e pode dar uma linda salva de palmas para Jesus. Isso, vai adorando o Rei da Glória. Oh, glória a Deus. Queridos irmãos presentes, ouvintes em casa, os nossos irmãos internautas que nos acompanham aí pela live, nós acabamos de ler a Bíblia Sagrada no livro de 2 Samuel, capítulo 9, e nós lemos aqui o versículo 1, o versículo 2 e o versículo de número 3. Irmãos, para quem não conhece a história de Mefibosete, ele nasceu em berço esplêndido. Ele fazia parte da linhagem real. Ou seja, ele era príncipe por excelência. Quando seu avô, Saul, e o seu pai, Jonatas, quando eles morreram, a sua ama, aquela mulher que cuidava desta criança, acabou, em um momento de desespero, deixando esta criança cair no chão. Porque ele já era aleijado de ambos os pés, e a queda que esta criança teve, ela ficou prejudicada ainda mais. Naquela época o povo estava em guerra. Foi uma batalha sangrenta. O avô morreu. O pai morreu. Ou seja, parte da linhagem do rei, todos morreram. Aleluia. Naquela época, meus irmãos, quando existia uma batalha, as batalhas eram constantes. O rei que perdesse a batalha, todos da sua família eram mortos para não haver conspiração ao trono. Ou seja, na batalha, o exército perdedor, o rei que perdesse a batalha, a família dele teria que morrer. E Saul perdeu a batalha. Perdeu a guerra. Se você ler em 2 Samuel, no capítulo 21, no versículo 9, a Bíblia fala que os demais da casa de Saul, Davi entregou nas mãos dos gibeonitas e eles foram mortos, foram enforcados. O único que foi poupado foi Mefibosete.
porque a ama. A mulher que cuidava desta criança pega ele, apesar da queda, ela corre com ele, ela esconde este menino e ela então fugiu. Ela foi para uma terra chamada Lodebar. O único lugar de refúgio, o único lugar que ela conseguiu levar o menino para se esconder. Só que o local que ela vai, Lodebar, o significado não era muito bom. Lugar sem pasto, lugar sem palavras, terreno deserto, o lugar de silêncio, lugar seco, nada se planta, nada se colhe, lugar de solidão, de tristeza, terra de esquecimento, e ali ficou Mefibosete por algum tempo. Davi então agora assume o reinado, ele assume o trono. E depois de um tempo de seu reinado, ele reúne ali pessoas no seu reino e ele falou: gente, será que ainda sobrou alguém da linhagem de Jonatan? Será que ainda sobrou alguém da casa de Jonatan para que eu possa usar de bondade? Sabe o que aconteceu, meus irmãos? Alguém ali chamou este moço por nome Ziba, leva ele até o rei. O rei faz esta pergunta e ele falou: rei, só restou um. Só que esse que ficou vivo, o que sobrou, ele é aleijado, ele é manco. Meus irmãos, ele era completamente desprezado. Levante a mão e grita glória. Resumindo, mandaram buscar Mefibosete. Onde ele estava? Em Lodebar, lugar esquecido. Mefibosete, meus irmãos, quem sabe naquele momento que chega alguém do rei para buscá-lo na sua casa, quem sabe ele pensou também: agora chegou o meu momento, o rei vai mandar me matar também. Mas ele chega, ele é apresentado ao rei. Quando está diante de Davi, Davi falou com ele: Mefibosete, não temas, porque eu usarei de misericórdia contigo, por amor a Jonatas, o teu pai, eu restituirei as terras do seu avô, do seu pai, e agora a partir de hoje você vai assentar à mesa comigo. Aleluia! Ele é restituído. As terras, os bens que pertenciam ao seu avô, o seu pai, o rei agora devolve para Mefibosete. Quem sabe há pessoas nesta manhã vivendo situações similares a esta. Quem sabe você esteja vivendo também em Lodebar, esquecido por todos, quem sabe triste, abatido, perplexo, sem esperança. Mas eu quero te informar que como Davi convidou Mefibosete para restituir a sua vida, Jesus está te chamando nesta manhã para te restaurar, para restituir a sua vida e mudar também a sua história. Se você crê, levante a mão e aplaude o nome dele. Ele te chama para restaurar. Vai adorando, vai adorando, vai adorando. Ele chama você para mudar a história. Aleluia. Mefibosete, quem sabe, estava esquecido por muitas pessoas. Mas o Senhor não havia esquecido dele.
Ele era príncipe por excelência. Ele, meus irmãos, tinha direito de estar na casa real. O Senhor usa o profeta Isaías no capítulo 49, no versículo 15, dizendo que pode uma mulher esquecer-se tanto do filho que ela cria, que não se compadeça dele. Mas ainda que esta esquecesse, todavia eu não esquecerei de ti. Você pode estar no lugar de esquecimento, mas Deus não esquece. Seu de você não, Deus não, tenha certeza, Deus sabe onde você está, Deus sabe da condição que você está vivendo, e Ele vai agir por você aqui hoje, vai adorando a Ele. Deus já está agindo na sua vida, Deus já está agindo na sua causa, aleluia. Um homem que considerava como um cão morto, sem alegria, sem paz, sem família. E agora as coisas mudaram. Meus irmãos, quando nós olhamos para Mefibosete, parte da sua vida foi marcada por perdas, por situações traumáticas. Mas com Deus existe uma saída. Com Deus tem jeito. Mefibosete sofreu trauma físico porque ele era aleijado. Ele sofreu trauma familiar porque perdeu seu pai e o seu avô no mesmo dia. Ele sofreu trauma social porque morou longe da tua terra, ainda criado por uma ex-empregada, morando de favor. Uma situação muito humilhante. Mefibosete sofreu trauma espiritual porque, segundo a lei, uma pessoa aleijada não podia entrar no templo para buscar a Deus. Mas Deus mudou a história deste homem. E eu quero te informar que Ele tem poder de mudar a sua também. Salmos 46, Deus é o nosso refúgio e fortaleza, e Ele é socorro presente na hora da angústia. Deus mudará a sua história também. Aleluia. Mefibosete sofreu. Irmãos, quantas pessoas já perderam tudo? Quantas pessoas vêm sofrendo perdas? Quem sabe perderam a posição, perderam terras, perderam bens, perderam prosperidade, pessoas que perderam família, perderam saúde, e quem sabe hoje estão vivendo desesperadas, estão vivendo tristes, totalmente sem esperança. Em João 10, versículo 10, Jesus fala que o ladrão não veio senão matar, roubar e destruir. E este ladrão tem roubado alegria, tem roubado a paz, tem roubado prosperidade, tem roubado famílias. Meus irmãos, mas ainda bem que tem uma vírgula, e na parte B deste versículo está escrito: eu vim para que tenham vida e a tenham em abundância. Se o diabo tomou, Jesus está dizendo: eu vou devolver. Se o diabo roubou, Jesus dá de volta. Se o diabo destruiu, Jesus constrói novamente. Você pode adorar o nome dele? Pode! Aleluia! Davi chamou Mefibosete para sentar na mesa e comer com ele pão. Grande.
Quem sabe o rei olhou para Mefibosete e perguntou: está alegre? Coisas maiores eu tenho para te entregar. As terras do seu avô, a partir de agora, são todas suas. Irmãos, olha para cá para você entender. Jesus está te chamando hoje para restituir a sua vida. Restituir o que, pastor? Caráter, saúde, casamento, família, prosperidade, os bens, a vida, e fazer de você um príncipe e uma princesa no teu reino. Você crê que ele tem este poder? Crê? Levante a mão então e aplaude. Vai recebendo. É manhã de restituição. Deus está restituindo vidas e famílias. Aleluia. Entenda uma coisa, meus irmãos. Entenda uma coisa. Restituição. O Salmo 113, no versículo 7, está escrito que do pó o Senhor levanta o pequeno, e do monturo ele ergue o necessitado, para sentar com os príncipes. É isso que o Senhor está fazendo nesta manhã. Davi convidou Mefibosete para sentar à mesa permanente. Ele agora é integrado à corte, queridos, assenta à mesa com o rei na condição de príncipe. Isto aqui mostra que nunca mais Mefibosete voltaria para Lodebar. Nunca mais ele viveria no sofrimento. A partir de agora, ele está na condição de príncipe. Eu quero que você entenda, e aplicando isso na minha, na sua vida nesta manhã, de onde Deus está te tirando hoje, você nunca mais voltará para lá. De onde Deus está te resgatando hoje, você não vai voltar mais. Levante a mão e adore a Ele com alegria. De onde Deus te tira, você não volta mais. Aleluia, glória. O Senhor tirou Mefibosete de Lodebar. E ele nunca mais voltou para lá. Quando eu olho para José, de onde Deus tirou ele? Das mãos dos seus irmãos, da cisterna, da casa de Potifar, da prisão. José nunca mais voltou para lá. Deus quer mudar a sua história aqui nesta manhã. Só você que crê que Deus tem este poder, joga a mão para cima, adore a Ele com alegria. Deus quer mudar a sua história. Deus quer escrever nova história. Deus quer mudar a sua vida. Oh, aleluia. Mefibosete se assenta à mesa do rei com a sua estima baixa, se considerando como um cão morto. E Davi falou com ele: o tempo do silêncio chegou ao fim. O tempo da solidão acabou. O tempo da tristeza acabou. Você vai permanecer comigo continuamente. Sabe o que me chama a atenção neste momento? O servo do rei por nome Ziba ficou sem entender. Quando ele olha um homem aleijado de ambos os pés, assentando à mesa com o rei,
Porque ele era completamente desprezado. Ninguém dava valor a ele. Mas é assim que Deus também faz, queridos. Ele pega o homem, a mulher, ele pega aquele que é rejeitado pela família, rejeitado pela sociedade, traz ele, muda a história dele, e as pessoas têm que enxergar, o diabo tem que enxergar, que quem exalta é Deus, quem honra é Deus, quem coloca na posição é Deus, quem eleva o homem é Deus. Deus está elevando o seu nome aqui hoje. Vai adorando, vai glorificando, vai exaltando. Deus está mudando situações. Deus está escrevendo nova história. Deus está escrevendo história de vidas aqui hoje. Aleluia! Ele saiu de um esquecimento para uma nova vida. Zacarias 9:12, eu já vou encerrar. Quanto a ti, Sião, por causa do sangue da tua aliança, tirei os teus cativos da cova em que não havia água. Aí tem a promessa: voltai à fortaleza, ó presos de esperança, porque hoje eu anuncio a vocês, eu restituirei as vossas vidas. Tem alguém aqui que crê na restituição de Deus? Levante a mão então e vai adorando a Ele, vai glorificando. É manhã de restituição, Deus quer restituir. Deus quer mudar histórias. Deus quer escrever nova história. Aleluia. Deus abençoe vocês. Que o Espírito de Deus prossiga falando melhor em cada coração. Se Jesus merece, continua exaltando a Ele. Se Jesus merece, continua adorando a Ele. Oh, glória! O rei está te chamando hoje para mudar a sua história. E antes de orar com vocês e por vocês, eu quero convidar você que quer ser restituído pelo Senhor nesta manhã. Como assim, pastor? O rei te chama para assentar à mesa com ele. E se você abrir o coração, ouvir a voz dele, e ele entrar, ele vai mudar a história da sua vida. Eu quero convidar você a ter um encontro com o Rei Jesus aqui nesta manhã. Eu quero convidar você a ter um encontro com ele, porque quem encontra com ele, tem vida mudada. Quem encontra com ele, tem vida restituída. Onde está a primeira pessoa que quer entregar sua vida para Jesus hoje, que quer ter um encontro com Jesus aqui nesta manhã? Quem encontra com Jesus, a vida desta pessoa nunca mais será a mesma. Eu quero convidar você que queira retornar também para Jesus, renovar a sua aliança de fidelidade com Ele aqui hoje. Onde estão as pessoas que vão ter um encontro com o rei? Ele te chama. Isso, meu irmão, pode vir, vem à frente. Cadê o glória para Jesus? Pode vir à frente, o rei te chama. Jesus te chama. Jesus quer mudar a sua história. Isso, pode vir, vem para Jesus. Oh, glória a Deus. É manhã de restituição. O rei está te chamando para mudar a sua história. Chega, meu irmão, de sofrer. Chega de viver cabisbaixo. Jesus está te chamando porque ele quer escrever uma nova história da sua vida. Aproveite a oportunidade de encontrar com o rei Jesus aqui nesta manhã. Isso, pode vir, porque é manhã de restituição. Oh, glória!
Eu vou aguardar porque tem mais pessoas. Tem mais pessoas que Deus vai trazer aqui à frente. Porque Ele quer restituir a sua vida aqui hoje. Chega de sofrer. Jesus te chama para viver uma nova história. Jesus te chama para mudar a história da sua vida. Isso, pode vir à frente. Vem. Cadê o glória para Jesus? Cadê o glória para Ele? Quem sabe você estava vivendo uma vida de esquecimento. Quem sabe você estava também em Lodebar. Jesus te convida hoje a sair de Lodebar. Jesus te convida a sair deste lugar que não produz nada. Jesus te convida a uma vida nova a partir de hoje. Isso, meu irmão, vem. Eu vou aguardar porque vai chegar mais pessoas até o altar do Senhor. Tem pessoas que entenderam o Rei te chamando aqui nesta manhã para mudar a sua história. Chega de viver no sofrimento, cabisbaixo, triste, perplexo, sem esperança. Jesus te chama porque Ele quer mudar a sua história. Oh, glória a Deus! Tem mais alguém que quer ter um encontro com Jesus nesta manhã? Se tiver, eu aguardo você chegar aqui à frente. Jesus está te chamando para mudar. Mudar a sua vida. Para mudar a sua história. Oh, glória a Deus. Pode vir, eu vou aguardar. Isso. Vão chegando aqui diante do altar do Senhor. Vão chegando na presença do Senhor. Oh, glória. 1, 2, 3, 4, 5, 6, 7, 8, 9, 10, 11, 12 pessoas para Jesus. Se tiver mais, eu aguardo chegar aqui à frente. Aleluia! Tem mais alguém que queira ter um encontro com Jesus nesta manhã? Levanta as mãos de vocês para os céus. Levantem as mãos. Repitam comigo essas palavras. Digam comigo: Senhor Jesus, nesta manhã eu te aceito como Senhor e Salvador da minha alma. Perdoa os meus pecados. Escreve o meu nome no livro da vida para o dia da tua vinda. Amém. Olha para cá, parabéns para vocês que tomaram esta decisão, aceitando o Rei dos Reis e o Senhor dos Senhores. Acompanhe a nossa equipe que vai pegar o nome de vocês. Nós vamos ajudar vocês, orar por vocês todos os dias. Nós temos uma equipe aqui preparada que vai auxiliar vocês. Vocês se alegram por essas almas serem resgatadas nesta manhã? Vocês podem agora, pelo menos um minuto, aplaudir o Rei dos Reis e o Senhor dos Senhores? Pode? Vocês podem adorar o nome dEle? Oh, aleluia, glória! Tu és o grande Rei, Tu és Senhor. Oh, aleluia, glória a Deus. Ele é digno de ser adorado. Cadê o esquadrão da fé? Vamos orar pelo povo. Olha para cá, meus irmãos. Você crê que Deus está aqui? Eu vou chamar algumas pessoas aqui que o Espírito de Deus está revelando. E você, ao receber a revelação de Deus, se estava doente, já vem para frente procurando a enfermidade. Porque o momento que Jesus revela, Ele cura na hora. Quem crê e grita, eu creio. Outra vez grita, eu creio. Diga, meu Deus, o Senhor me conhece por dentro e por fora. Fala comigo através do teu Espírito. Aplaude a Ele mais uma vez, que Ele já está falando. Ele já está falando. Ele já está falando. 57 pessoas entre nós.
vivendo situações de humilhação. O Espírito Santo falou comigo que está tirando estas 57 pessoas desta situação de humilhação e vai exaltar a vida destas 57 pessoas. Sai do seu lugar e vem à frente que eu quero orar por você. Você já está sentindo o que Deus vai fazer na sua vida. Você já entendeu o que Deus está falando e vai fazer. Levante a mão e grita, eu creio. Vem para a frente, 57 pessoas, Deus está agindo na sua vida hoje. Oh, glória a Deus. Tem aqui entre nós 13 pessoas, 13 pessoas. Vocês deixaram um parente seu doente em casa. E vocês vieram em busca da cura. 13, vem para cá, porque neste exato momento, o milagre está acontecendo lá na sua casa. Oh, aleluia. Você vai testemunhar este milagre, você vai testemunhar esta vitória. Marque o horário, Jesus está curando essas 13 pessoas em casa, agora! Levante a mão e grita, glória a Deus! Preste bastante atenção aqui, meus irmãos. O Espírito Santo de Deus falou comigo, tem uma pessoa entre nós. Esta pessoa está com um problema sério no sistema digestivo. Esta pessoa já fez tratamento, mas o problema prossegue, o problema continua. Levanta a mão que o doutor Jesus, aquela mulher lá, essa vem pela fé, mas a outra de trás, vem para frente, minha irmã. Jesus quer te curar aqui agora, viu? Cadê o glória para Jesus? Isso, vem para frente. Tem mais alguém doente aí assentado? Levanta e vem para cá que eu quero orar por você. Jesus quer te curar agora. Levante a mão e grita glória. Preste bastante atenção aqui. O Espírito de Deus falou comigo. Tem 8 famílias aqui entre nós. Tem um demônio colocando uma confusão terrível no meio dessas 8 famílias. Essas 8 pessoas que estão aqui, vocês estão vivendo sem paz lá onde você mora. Porque tem um demônio perturbando a sua família. Jesus vai visitar sua casa hoje e vai tirar este capeta de lá. E haverá paz na sua casa a partir de hoje.

0: Vamos orar para Jesus repreender as enfermidades. Tem uma pessoa aqui no nosso meio. Esta pessoa estava, porque não está mais. Quando Deus revela, irmãos, o milagre já aconteceu. Esta pessoa estava com um tumor na sua cabeça. Quantas dores, a cabeça desta pessoa parece que ia explodir de tanta dor. E a sua cabeça, você sentiu um peso terrível. Eu quero que esta pessoa levante a mão, porque Jesus curou você agora. Oh, aleluia. Levanta a mão e vem para frente. Eu quero que você já venha procurando. Porque se tinha tumor, o sintoma já desapareceu agora. Levante a mão e grita glória. Vamos orar, vamos expulsar todo o mal, vamos. Tem uma pessoa aqui, cuidado, viu, obreiros e cuidado, obreiras. O Espírito de Deus falou comigo aqui. Tem uma pessoa aqui. Olha bem, entenda a revelação de Deus, hein? O diabo marcou dia e hora. Você tinha poucas horas de vida. O diabo já tinha programado o momento de derramar o teu sangue. Mas Jesus vai jogar este capeta por terra. Cuidado, porque o diabo já está em desespero. Ele já entra em desespero quando ele ouve Deus falar com a igreja. Fecha os olhos, vamos expulsar o mal, vamos. O esquadrão da fé já pode entrar em ação também. O mal não pode resistir, a doença não pode resistir. Vão gritando para Jesus queimar todo o mal. Vai queimando, Jesus, vai queimando, vai repreendendo as obras malignas. Sai daí, Satanás, sai demônio da morte. Sai demônio assassino, meu Deus, te repreende, Satanás. Sai do caminho dessas pessoas. Sai da casa, sai da família. Vai queimando, Jesus, vai queimando, vai repreendendo. Sai, obra maligna, sai, opressão do diabo. Vai embora, Satanás. Vão expulsando o mal, meus irmãos. Vão expulsando, vão pedindo para Jesus queimar. Sai, Satanás, sai do caminho desta mulher. Sai do caminho deste homem. Você que queria beber o sangue desta pessoa, Satanás. Você não vai matar não, viu? Queima ele, Jesus. Vão expulsando. Você que está na casa dessas pessoas causando confusão. Tirando a paz deste homem. Tirando a paz desta mulher. Sai daí, Satanás. Vão expulsando, meus irmãos. Vai pedindo para Jesus queimar ele. Sai, Satanás, sai da vida dessas pessoas, demônio. O meu Deus te repreende. Jesus está desfazendo uma macumba que foi feita. Um trabalho forte que foi feito para matar uma pessoa aqui. Sai daí, Satanás, sai. Queima ele, Jesus, vão expulsando. Sai daí, doença. Sai do corpo desta pessoa, sai. Sai tumor, sai hérnia, sai paralisia. Vão expulsando, expulsa com fé. Vão expulsando, grita, queima ele, Jesus. Sai, Satanás, sai do caminho dessas pessoas. Sai daí, opressão. Sai, ansiedade. Sai, depressão. Eu te repreendo no poder do nome de Jesus. No poder do nome do Senhor Jesus Cristo. Se vocês ir pedindo, Jesus vai queimando. Se vocês pedir, Jesus vai queimando. Vai tocando, Jesus. Vai tocando na vida dessas pessoas. Onde há uma doença, vai repreendendo. Vai repreendendo. Dá licença da frente, irmã. Dá licença. Deixa o irmão chegar até aqui. Vão expulsando.
1: É, vou matar ele.
0: Não vai. Quem é você, hein?
1: É o Maria Padilha do Inferno. E a legião que tá com ele.
0: O que você

0: para destruir a vida dele, hein?
1: Louco! Fala, o nome dele tá lá, e o retrato. Meus cavalos tá fazendo para matar ele.
0: Vão expulsando, vão pedindo para Jesus queimar. Você vai sair dele hoje, viu? Vai, tudo que você ganhou, você perdeu. Levou o nome dele para lá, a fotografia dele. Mas Jesus vai tirar tudo de lá agora. Vamos expulsar aqui, irmãos, para não dar trabalho para as obreiras, nem para os obreiros. Legião, em nome de Jesus eu te repreendo. Sai dele. Sai. Abre os olhos, moço. Olha aqui para mim. Em nome de Jesus, sai. Olha aqui para mim. Isso, fica tranquilo. Calma aqui. Vamos continuar orando. Vamos continuar. Se tem doença, Jesus repreende. Vai gritando, queima, Jesus. Continua orando, continua. Continua expulsando. Continua expulsando. Jesus vai tocando em vidas aqui agora. Vai repreendendo. Repreende o câncer. Repreende a AIDS. Sai doença. Sai do corpo desta pessoa. Sai daí paralisia. Sai daí cegueira. Sai daí surdez. Sai. Vai expulsando, irmãos. Vai expulsando. Toda doença vai saindo. Sai daí caroço. Sai daí hérnia. Sai no nome de Jesus. Sai da coluna desta pessoa. Eu te repreendo. Eu te repreendo no poder do nome de Jesus. Nenhuma doença pode resistir o poder deste nome. Nenhuma doença pode resistir o poder do nome de Jesus Cristo. Sai, sai, sai, sai. Toda enfermidade sai do pulmão, sai do coração, sai dos rins, sai da bexiga, sai. Sai inflamação interna, sai infecção. Eu te repreendo, eu te repreendo, eu te repreendo. No poder do nome de Jesus Cristo. Sai. E não volta mais. Quem crê que Jesus já te curou aqui agora? Por favor, procure a sua enfermidade. Tem três pessoas aí que tinha caroços. Procura ele, por favor. Jesus falou comigo que curou essas três pessoas aqui agora. Levante a mão e grita glória. Eu quero que procura os caroços. Jesus falou que curou e está curado.
2: Já tem milagre aqui, pastor Antônio. Essa senhora acabou de afirmar que ela chegou com um caroço debaixo do braço. Mas agora, na hora da revelação, ela está procurando o caroço e não está encontrando, porque Jesus curou. Quem crê que Jesus cura, levanta a mão e dá glória.
0: Irmã, qual é o seu nome?
3: Maria da Penha.
0: Irmã Maria veio de onde?
3: Lá de São Gonçalo, Niterói.
0: Há quanto tempo tinha este caroço?
3: Ah, já estava uns 2 meses já, mas eu já tenho ele bastante tempo, mas só que ele não estava se manifestando, né? Aí, de uns tempos para cá, de uma semana para cá, ele começou a doer, eu fui revelada lá em Alcântara, lá, com caroço embaixo do braço, ele viu que estava tudo inchado no meu braço, e para mim dormir era horrível, não tinha posição, muita dor, e agora eu não estou sentindo mais o caroço não, eu vim
0: procura,
3: aqui
0: por favor, procura o caroço, por favor, Jesus tá revelou não, que tá, tirou tá o caroço.
3: Não está mais não.
0: Sumiu.
3: Sumiu.
0: Está curada.
3: Estou curada. Eu vim falando com o Senhor Jesus para Jesus me curar, botei no voto, fiquei pedindo a Deus e eu estou curada.
0: Sumiu o caroço.
3: Sumiu.
0: Está curada.
3: Estou curada.
0: Quem curou?
3: Jesus.
0: Foi ele. Dai glória a Deus, porque Jesus cura mesmo.
4: Ô,
0: glória.
4: Este senhor acaba de relatar que há 5 anos sofria de uma hérnia de disco. Não podia movimentar a coluna que doía. E agora ele fez o teste, não dói mais. Ele afirma que foi curado para a glória de Deus.
5: Eu tinha hérnia de disco há mais de 5 anos, mas graças a Deus...
0: 5 anos com a hérnia?
5: 5 anos.
0: O que é que o senhor não podia fazer?
5: Não podia abaixar muito.
0: Não podia? Abaixa então, faça um teste. Ah, um homem que tinha hérnia de disco e abaixando desse jeito está curado. Está curado por Jesus. Olha aí, meus irmãos, o homem que há 5 anos tinha hérnia de disco, não podia abaixar, e agora vocês viram ele abaixando e levantando várias vezes, curado por Jesus. Cadê o glória?
2: Dor de cabeça crônica acabou de sumir agora, pastor Antônio.
6: Glória a Deus.
0: Irmã, qual é o seu nome?
6: Maria Santana.
0: Irmã Maria de onde?
6: Vila Velha.
0: Vila Velha. O que é que aconteceu, irmã?
6: Eu cheguei aqui com bastante dor de cabeça, né? Eu não falei pra ninguém, mas a noite também tava forte. Aí, pra glória de Deus, cheguei aqui e falei assim, se eu sair daqui sem dor, eu não vou tomar remédio quando eu chegar no hotel, né? Aí, pra glória de Deus, cheguei aqui, aí, dando lugar pra Deus, aqui, dando glória e tudo. Tô sentindo mais nada.
0: Sumiu.
6: Não tava conseguindo nem balançar a cabeça.
0: Desde ontem.
6: Desde ontem.
0: E agora sumiu.
6: Sumiu, graças
0: curada.
6: A Deus. Curada. Só glória.
0: Dai glória a Deus glória, com glória, ela. Mais uma mulher curada por Jesus.
2: Coisa linda, pastor Antônio dos Santos, irmãos presentes, ouvinte de casa. Aqui está o nosso irmão, muito emocionado pelo grande livramento que Deus deu à sua netinha.
0: Irmão, qual é o seu nome?
7: É José Francisco da Silva.
0: Irmão José, de onde?
7: Da Ilha do Governador.
0: Conta o livramento para nós.
7: É, domingo eu estava aqui no de manhã, estava no, como sempre, eu venho, né? Aí quando foi à tarde, minha netinha sofreu um acidente que ela devia ter morrido. Se arranhou tudo, quebrou o dedo, tudo, o carro veio, pegou a moto que ela vinha junto com a coleguinha. E eu fiz saber na segunda-feira que eu fui lá ver ela. Pai Garça, ela está bem, deveria ter morrido. Foi o livramento de Deus.
0: Livramento de morte.
7: De morte. Que Deus foi. E nesse domingo também ela foi na igreja lá, não estava lá, né? A igrejinha tem lá, nossa lá.
0: E entendeu que foi um livramento,
7: foi livramento
0: de Deus.
7: E eu estou levando também, eu estava com esse. Peguei ele de novo. O voto da família. E estava no meu bolso.
0: Glória a Deus. Eu estava aqui domingo passado, orando, clamando, e Deus guardou a neta.
7: Todo domingo eu estou aqui.
0: Deus abençoe pelo seu testemunho. Amém. Levante a mão e grita glória a Deus.
4: Pastor Antônio dos Santos. Mais um milagre aqui, pastor Antônio dos Santos. Este senhor acaba de relatar que há mais de 10 anos estava com câncer no intestino constatado pela medicina. Através da revelação do Espírito Santo, na semana passada, ele foi curado para a glória de Deus, pastor Antônio.
0: Irmão, qual é o seu nome?
8: Rogério.
0: Irmão Rogério é de onde?
8: Tibetá.
0: Irmão Rogério, o senhor estava com câncer?
8: Sim, no intestino.
0: E o senhor tinha dificuldade para fazer as necessidades?
8: Isso, saía de uma semana, só não podia ir para 4 dias, tinha que ser de 7 em 7 dias, 6 em 6 dias, era câncer.
0: E o senhor participando aqui da campanha, o que é que aconteceu?
8: Aí fui curado, Jesus me curou.
0: Curado?
8: Curado, com certeza.
0: Está curado?
8: Estou curado.
0: Quem curou o senhor?
8: Jesus Cristo.
0: Foi ele. Jesus cura o câncer. Pode glorificar a Deus com ele. Glorifiquem ao Senhor.
2: Pastor Antônio dos Santos, aqui uma irmã está contando que chegou com muitas dores aqui no braço e agora está relatando que ficou curada para a glória de Deus.
0: Irmã, qual é o seu nome?
9: Beatriz.
0: Irmã Beatriz é de onde?
9: Eu sou do Tuiuti.
0: E a irmã chegou aqui sentindo dores?
9: É, eu tomei um tombo, aí eu fui no médico, enfim. Aí tomei remédio para dor. Aí o médico mandou amanhã buscar remédio para poder tomar, para continuar, né?
10: E as dores?
9: É, a dor passou.
0: Sumiu?
9: É, tá inchada, mas passou a dor.
0: Não tá tava sentindo dor?
9: Não, tava com muitas dores no pulso.
0: E agora?
9: Me incomodando, agora eu tô bem.
0: Tá bem, tá
9: tô,
0: curada.
9: Tô sim.
0: Cadê o glória para Jesus? Ô, glória! Vamos já encerrar, vamos. Quem crê que a sua vida está abençoada por Deus? Fica todos de pé, vamos fazer a última oração.
2: Pastor Antônio, desculpe, depois da revelação do Espírito Santo, do tumor na cabeça, a nossa irmã sentiu uma dor localizada na sua nuca, há muitos anos com essa dor, e após ela tomava remédio, e após a revelação do Espírito Santo, as dores desapareceram para a glória de Deus.
0: Irmã, qual é o seu nome?
11: Marilene.
0: Irmã Marilene é de onde?
11: Rio Comprido.
0: Há quanto tempo a irmã sentia essa dor?
11: Há muito tempo. E o senhor revelou semana passada que estava virando um câncer.
10: na minha cabeça, que eu tomava remédio, remédio, mas não passava dor. E agora a dor sumiu, tomei remédio demais, não tem mais dor.
0: A irmã vinha tomando remédios...
10: Muito tempo já.
0: Há muito tempo. E agora?
10: A dor passou, sumiu.
0: Sumiu?
10: Sumiu.
0: Está curada.
10: Graças a Deus.
0: A mulher está curada por Jesus. Vocês podem glorificar a Deus com ela? Deus abençoe, minha irmã. Levante as mãos bem altas e diga, meu Deus, muito obrigado por esta manhã na tua presença. Me leva em paz ao meu lar. Alô, estúdio, pode cortar o som. Deus abençoe os nossos irmãos internautas por ter compartilhado a live, por ter clicado aí no sininho. Você que se inscreveu no canal também. Deus abençoe ricamente a sua vida. Até domingo, retornaremos com vocês na campanha da restituição. Três vezes a paz do Senhor Jesus e a paz do Senhor Jesus. Vão com Deus, Deus leva vocês em paz. Venham receber a unção com azeite.
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3: O Brasil dá um passo decisivo rumo ao futuro do transporte nacional. Vem aí a adoção coordenada e padronizada da biometria, como meio oficial de autenticação e controle de acesso nos modais aéreo, marítimo e hidroviário. A verificação manual dá lugar a uma tecnologia que reduz o tempo de embarque para poucos minutos. Um sistema universal para passageiros, tripulantes e trabalhadores, em conformidade com a Lei Geral de Proteção de Dados Pessoais. A implementação é gradual. Os projetos piloto no aeroporto de Viracopos e no Porto de Santos já estão validando a integração com bases de dados da Polícia Federal e do Senatran. Mais praticidade para quem viaja, mais eficiência para as operações e mais segurança para todos.
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0: Quero convocar toda a membresia da nossa Igreja Deus e Amor, aqui da nossa sede estadual, da Senador Pompeu. Está chegando a celebração da Santa Ceia do Senhor Jesus Cristo. Eu sempre digo à membresia, uma semana de consagração, de humilhação na presença de Deus. Todos os membros, ninguém pode ficar de fora. Olha, meus irmãos, é um momento de comunhão, é um momento profético, a igreja reunida, lembrando do sacrifício que Cristo fez por ela. E ao mesmo instante, aquela esperança viva no coração, ele voltará para arrebatar a sua igreja. Eu convoco neste momento toda a membresia para participar conosco da Santa Ceia, no dia 9, no horário das 7, 9 e 11, às 15 e também no horário das 18 horas. Venham participar conosco, Santa Ceia do Senhor Jesus Cristo.
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0: Deus abençoe, ouvintes. Neste momento, passando aqui para convidar a todos vocês para este domingo, é o prosseguimento da campanha da restituição. Deus tem abençoado o povo, uma campanha que tem impactado vidas, lares e famílias. Você sabe que esta campanha está baseada no livro de Jó, onde Deus trouxe a restituição, restituiu saúde, restituiu a sua família, restituiu os seus bens. É para você entender que Deus tem poder da restituição. Eu quero convidar você, a sua família, para estarem conosco neste domingo. Eu sei que no decorrer da semana são várias atividades, é o trabalho, tem a faculdade, tem aquele curso, mas aos domingos você pode levantar pela manhã juntamente com a sua família e participar conosco desta campanha. São três horários, 7 da manhã, às 9 e também às 11 da manhã, a campanha da restituição. Eu estarei aqui com vocês pregando a palavra do nosso Deus.
3: Mas agora nós vemos, meus irmãos, que Jó não desistiu. No capítulo 42 que nós lemos, nós encontramos aqui o ponto da virada. Deus apenas não restaurou, mas ele deu a Jó tudo em dobro.
4: Deus é especialista em transformar derrotas em vitórias. Deus é especialista em transformar lágrimas em testemunho. Tem alguém aqui que pode glorificar o nome deste Deus? O Deus que vira a chave, o Deus que transforma situações, o Deus que restaura.
3: Você pode olhar para mim e falar: pastor, eu estou vivendo o capítulo 1 de Jó, a minha vida é só perdas, a minha vida é só dores, a minha vida é só incertezas, é só sofrimento.

0: nome dele haverá. Deus já preparou a restauração, Deus já preparou a restituição, Deus já preparou a honra.
1: Venham ouvir a palavra de Deus neste domingo. Eu tenho certeza, Deus trará a edificação da sua vida. Deus vai falar com você, ouvinte. Deus sabe da sua necessidade. Deus sabe o que está dentro do seu coração. E Ele tem uma palavra para cada pessoa neste domingo. Nós vamos agora acompanhar, ouvintes, as pessoas testemunhando. São pessoas que se tornaram testemunho do poder de Deus no decorrer desta campanha. Aumente agora o volume do seu rádio. Vamos acompanhar pessoas testemunhando o poder de Deus. Qual é o seu nome?
2: Irmã Luciene.
1: Irmã Luciene, o que é que aconteceu?
2: Eu cheguei aqui, pastor. Eu estava com caroço na minha boca. Na madrugada eu orei. E falei com o Senhor, aleluia, eu queria o meu milagre, e o caroço sumiu.
1: Espera aí, irmã Luciene, quanto tempo este caroço estava aí?
2: Uma semana, pastor.
1: Uma semana, e hoje a irmã veio aqui crendo no milagre, e o caroço sumiu.
2: Sumiu.
1: Tá curada. Sumiu o caroço. Vocês podem glorificar o nome de Jesus.
3: A presença de Deus faz o inferno inteiro tremer.
1: A presença de Deus tem sido notória no decorrer desta campanha. Deus está operando aos domingos. Você não vai ficar de fora. Eu sempre costumo falar, ficar de fora é perder as bênçãos de Deus. Venham para cá, Deus quer restituir o que você perdeu. Eu sei que eu falo com pessoas que ao longo dos dias, dos meses e até anos, você vem sofrendo perdas na sua vida. Talvez a saúde, talvez a família, quem sabe os seus bens, mas você vai estar neste domingo diante de um Deus que é poderoso para restituir na sua vida. Rua Senador Pompeu, número 27, aqui no centro do Rio de Janeiro.
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1: Lembrando a todos que será nesta segunda-feira o nosso culto doutrinário, o nosso culto de ensino da palavra de Deus. E eu quero neste momento reforçar este convite a toda a membresia da nossa Igreja Deus e Amor, aqui da nossa sede estadual da Senador Pompeu. E você também que está aí no bairro, você que está longe, mas você gosta da palavra e queira participar. Eu quero informar que nesta segunda-feira, no horário das 19 horas, eu estarei aqui com todos vocês, com muita alegria no meu coração, para transmitir uma palavra vinda diretamente do coração de Deus para o vosso coração. Olha, ouvintes, uma igreja que senta para ouvir a palavra é uma igreja que não é enganada, é uma igreja que ela prossegue caminhando rumo à Nova Jerusalém. Uma igreja forte, uma igreja que resiste o mundo, o diabo, o pecado. É esta igreja que senta para ouvir, para receber a palavra de Deus. E nesta segunda-feira eu estarei aqui com vocês, pregando a palavra do nosso Deus.
0: Hoje há muitos Nicodemos nas cadeiras da igreja, líderes, cantores, pregadores, sem o novo nascimento, porque a religião tem aparência de vida, mas não gera vida. Podemos cantar, podemos pregar, podemos postar versículos, meus queridos irmãos, e até usar a linguagem de crente, mas se o Espírito Santo ainda não regenerou o coração, vamos continuar mortos espiritualmente. Vamos continuar sem vida. O novo nascimento não é colocar uma roupa nova no velho homem. É vestir o novo homem em Cristo Jesus. Em Efésios 4, 24, fala.

0: Digital, Jesus ainda fala, é necessário nascer de novo. Levante a sua mão e vai aplaudindo, para ver Deus, para entrar no reino, necessário é nascer de novo. Tiago capítulo 3, versículo 5, nos salvou pela lavagem da regeneração e da renovação do Espírito Santo. João capítulo 1, versículo de número 13, os quais não nasceram do sangue, nem da vontade da carne, nem da vontade do homem, mas de Deus. No capítulo 36 do livro de Ezequiel, no versículo 26, Deus olha para a nação e Deus fala assim: eu vou dar para vocês um coração novo e vou colocar dentro de vocês espírito novo e vivereis.
1: Deus, ele tem uma palavra para o seu coração. Eu tenho certeza, ouvinte, você vai sair daqui fortalecido na presença de Deus. A palavra de Deus nos alimenta, nos instrui, nos fortalece, guia os nossos passos. O salmista chega a afirmar: lâmpada para os meus pés é a tua palavra e luz para o meu caminho. Uma pessoa que anda iluminada pela palavra de Deus, essa pessoa tem o rumo, tem a direção certa para onde ela vai. Olha, ouvintes, e todas as segundas-feiras, após a pregação da palavra, eu tenho feito com a igreja aquele momento de Pentecoste, aquela oração pedindo a Deus para renovar a igreja. O Espírito Santo tem derramado porção dobrada e também tem batizado pessoas todas as segundas-feiras.
0: Aleluia, glória! Renova, Jesus. Faz novo, Deus. Faz novo. Oh, aleluia! Aleluia! Aleluia! Transforma, Senhor, transforma, regenera. Bendito é o nome do Senhor. Bendito é o nome do Senhor. Deixa o Senhor transformar sua vida. Deixa o Senhor transformar a sua vida. O Espírito Santo quer soprar para transformar, fazer de você um crente novo, um crente renovado, um crente transformado. Só Ele transforma. Novo nascimento vem de cima. Novo nascimento vem de Deus.
2: O Espírito Santo de Deus.
1: Você não pode ficar de fora. Ficar em casa é perder tudo isso. O Espírito de Deus tem renovado, tem batizado, tem derramado porção dobrada. As pessoas têm sido capacitadas pelo Senhor a cada segunda-feira. E também, ouvintes, é o prosseguimento da campanha Jesus Salva o Meu Lar. Olha bem, é o culto de ensino, culto doutrinário, culto de avivamento e o culto voltado à salvação da família. Todas as segundas-feiras eu tenho feito com a igreja essa oração, a oração para Jesus entrar no nosso lar e alcançar toda a nossa família.

0: propósito, Senhor, livrando a família do mal, protegendo a família do mal.
1: Não fiquem em casa, venham participar conosco, venham ouvir a palavra, receber o poder, o avivamento do Espírito Santo e também clamar a Deus pela salvação da sua família. Nesta segunda-feira, no horário das 19 horas, Rua Senador Pompeu, no número 27, aqui no centro do Rio de Janeiro.
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0: a todos vocês neste momento para estarem presentes aqui conosco nesta quarta-feira, o prosseguimento da campanha da prosperidade e a terceira quarta-feira do mês, a quarta-feira da multiplicação. Olha, ouvintes, Deus tem feito coisas extraordinárias na vida do povo, principalmente as pessoas que têm firmado este propósito todos os meses nesta campanha, o propósito da multiplicação. As pessoas têm visto o resultado. A multiplicação tem acontecido na vida dessas pessoas. Quando a pessoa lança no solo aquela semente, muitas das vezes 5 sementes, na colheita ela vai receber ali uma grande multiplicação. E você que tem feito o propósito nesta campanha, ouvinte, pode ter certeza, haverá bonança, haverá multiplicação de Deus na sua vida. Você vai sair daqui com o seu milagre, com a sua vitória. Nesta quarta-feira, em 6 horários, 7, 9, 11, às 13, 15 e também no horário das 19 horas. Eu estarei aqui com vocês pregando a palavra do nosso Deus.
1: Meus irmãos, quantas vezes a medicina olha e diz é terminal, mas o cristão ele sabe que existe um médico que trabalha sem bisturi. Ele sabe que existe um médico que trabalha sem anestesia, sem erros. Talvez há pessoas aqui ou em casa que você tenha recebido um diagnóstico que te tirou o chão. Parece que o chão desapareceu. Quem sabe um câncer incurável. Quem sabe aquela doença degenerativa. O médico olha, a família olha, os de fora olham e fala, não tem jeito. Quem sabe você se encontra diante de uma situação que a condição é irreversível diante dos olhos humanos. Mas o rei Ezequias nos mostra que a oração pode mudar o boletim médico. A oração pode mudar aquela situação que parece ser irreversível. Quando o homem fala, é tarde demais. Deus responde, ainda há tempo. Quando o médico olha e fala, não tem mais cura. Em Êxodo 15, 26, o Senhor se manifesta dizendo, eu sou o Senhor que te sara. A última palavra quem dá é Deus. A última palavra vem de cima. A última palavra, ela vem do céu. E acredite, tem jeito, tem condição, haverá mudança, haverá vitória.
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0: Deus tem falado conosco através da sua palavra. A palavra de Deus é poderosa, ouvintes. A palavra de Deus é tremenda. A cada quarta-feira nós podemos contemplar aqui, após a pregação da palavra, pessoas chorando no altar, pessoas sendo convencidas pelo Espírito Santo, através de ouvirem a palavra do nosso Deus. Olha só, Deus tem operado maravilhas. É a quarta das portas abertas, é a quarta-feira da prosperidade. Nós queremos agora acompanhar, ouvintes, para você entender o que Deus vem fazendo no decorrer desta campanha. São milagres. Olha, as pessoas têm contado de viva voz, com muita alegria, o que Deus tem realizado em suas vidas. Aqui Deus tem abrido portas. Deus tem dado a casa própria, Deus tem abrido as portas do bom emprego, pessoas cegas voltam a enxergar, surdas voltam a ouvir, pessoas com caroços são curadas na hora. É a prosperidade de Deus que se estende a todas as áreas da vida das pessoas. Nós vamos acompanhar para você entender Deus derramando prosperidade no decorrer desta campanha. Irmão, qual é o seu nome?
3: Presbítero Michael.
0: Irmão, o que é que aconteceu?
3: Há mais de 30 anos, da Rua da Conceição para cá, eu na luta, na tribulação, é claro, como todos nós, eu tinha aquela esperança de dar um testemunho desse. Eu via as pessoas contando seu testemunho, as suas vitórias, e eu me concentrava assim, vai chegar a minha vez de eu contar a minha bênção. Eu tinha um carro 2010, esse carro começou a me dar uns probleminhas, e eu passei ele para a minha rua mesmo, o vizinho. E eu falei com Deus, Senhor, o Senhor vai me dar um carro novo. Eu estou aqui me emocionado pelo tamanho da bênção, é claro. Aí eu fui na concessionária Fiat. Chegando lá, eu vi um Fiat Pulse 2025, eu olhei para o carro assim, e veio aquele pensamento, será? Aí depois veio um outro na minha mente e falou, não, você pode. Aí o rapaz falou, pode sentar, vamos conversar. Eu sentei na cadeira, ele, esse carro é 150 mil. Aí eu me concentrei, será que eu posso? Novamente. Aí ele, eu vou baixar o carro para 140 mil. Vou passar a sua ficha aqui. Tinha que ser 50% de entrada, mas vamos ver se aprova. Quando ele passou a minha ficha, aprovou o carro.
0: O carro estava com problema, vendeu o carro.
3: Isso.
0: E participando da campanha, carro novo.
3: Novo.
0: Abençoado.
3: Abençoado. E como eu me esqueci, eu nunca me afastei desse lugar aqui. É claro, né, há mais de 30 anos fazendo a obra de Deus. E o nosso Deus merece de melhor. Mas quando o pastor fazer um apelo, né, pedindo, é claro, até as moedinhas para nós ser fiel nas moedinhas, abra sua mão que a vitória é garantida.
0: Deus
3: abençoe. E tudo vai chegar o momento certo e a hora certa, pastor Antônio.
0: Está abençoado, carro novo. Cadê o glória?
4: Jesus é Deus, bem-aventurado que nele crê, abençoado.
0: É isso e muito mais que Deus vem realizando na vida do povo a cada quarta-feira. Não fique de fora, ouvintes. Nesta quarta-feira, em 6 horários, aqui mesmo, na Rua Senador Pompeu, no número 27, bem aqui no centro do Rio de Janeiro. Eu estarei aqui aguardando por todos vocês. Música.

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0: ouvintes, aceite a paz de nosso Senhor e Salvador Jesus Cristo. Deus abençoe a vida de todos vocês. Chegou o momento da oração. Neste momento eu quero orar por você, que é um dizimista fiel da casa de Deus. Você entendeu o seu dever, o seu privilégio de realmente dizimar na casa de Deus. O Senhor chega a deixar isso bem claro: trazei todos os dízimos à casa do tesouro para que haja mantimentos. E depois ele disse: fazei prova de mim, diz o Senhor. Você que é um dizimista fiel, você tem direito, Deus lhe dá o direito de fazer provas com ele. E tenha certeza, você que é um dizimista fiel, Deus garante a proteção dos seus bens, a proteção do seu patrimônio. E eu já quero orar neste momento, tem vários nomes, claro, nós vamos orando dia após dia por todos vocês. Eu quero orar neste momento pela nossa irmã Adélia, Ademir, Adílio, Adriana, Alexandre, Almerindo, o nosso irmão Amaro, Ana Paula, André da Silva, André Luiz, Ângela Gomes, Aurora Maria, Benedita Alves, Bernadete Pinto, Bernadete Gomes, Carlos Ferreira, Carmen de Souza, Severina Maria, Sirene Alves e Sirene José. Vamos agora falar com Deus em oração.
1: Na minha aflição clamei ao Senhor, gritei por socorro ao meu Deus. Do seu templo ele ouviu a minha voz, meu grito chegou à sua presença, aos seus ouvidos. Salmos capítulo 18, versículo 6.
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0: Senhor meu Deus e meu Pai, é no nome do Senhor Jesus Cristo, nós te damos graças neste momento. Nós te louvamos, Senhor, pela oportunidade de estar aqui agora diante da tua presença com muitos ouvintes que estão agora acompanhando esta programação. Quem sabe pessoas que dobraram seus joelhos e estão orando comigo agora. Eu quero apresentar ao Senhor, meu Deus, essas listas de nomes, ó Deus, de pessoas que são dizimistas fiéis, os nomes que foram citados aqui dentro desta programação, meu Deus. Visita cada uma delas, visita, Senhor, cada homem, cada mulher, visita neste momento cada dizimista fiel da obra do Senhor. Ó Deus, são pessoas fiéis, são pessoas tementes ao Senhor, que tudo que o Senhor tem dado a elas têm separado a décima parte e têm entregado na livraria da tua casa. Algumas pessoas têm contribuído de forma digital, através do seu Pix, de uma transferência bancária, mas têm sido fiéis, ó Deus. Eu quero neste momento apresentar cada vida ao Senhor. Continue abençoando o trabalho das mãos desse dizimista fiel, garantindo a proteção dos seus bens, do seu patrimônio. E eu tenho certeza, Senhor, que o devorador não poderá roubar a prosperidade desse dizimista fiel. Meu Deus e meu Pai, prospera mesmo esta vida, ó Deus, prosperando em todos os âmbitos da sua vida, dando saúde, abrindo portas que estão fechadas, abrindo portas onde não tem portas, ó Deus, e esse dizimista fiel possa viver as promessas do Senhor, ó Deus, e possa ser um portador das bênçãos do Senhor. É o que eu te peço, ó Deus, e também te agradeço no nome de Jesus.

0: Ouvintes, você pode ter certeza, você que tem contribuído na obra de Deus, não é por acaso. É um privilégio contribuir e também um privilégio de ser um portador das bênçãos de Deus na sua vida. Cada dizimista fiel tem vivido a sua experiência com Deus. E nós vamos acompanhar isso agora. Pessoas que são dizimistas testemunhando milagres, testemunhando vitórias de Deus em suas vidas.
1: Reginaldo Pedro de Lima. A minha experiência com Deus, irmão, é que eu era desviado, né? E eu passei muito tempo no mundo, acabei com tudo, e quando eu voltei para a casa de Deus, eu estava sem nada, estava num albergue, e não tinha nada, procurava trabalho, não achava, porque a minha idade já estava avançada, já tinha passado de 40 anos, já ficava difícil para me arrumar na profissão que eu trabalhava. Eu fiz um pacto com Deus, eu disse, olha Senhor, se o Senhor me abençoar, mesmo nesse serviço que eu estou fazendo, ó, irmão, tinha dia que eu ganhava R$2 por dia, tinha dia que ganhava três, tinha dia que ganhava um, e eu separava, né, eu fiz o pacto de trabalhar, tudo que eu ganhasse eu tirava os 10% do dízimo, né, então Deus começou a me abençoar, e para não tomar muito tempo, irmão, Deus me deu uma aposentadoria de 3 salários mínimos, do nada, irmão, depois que eu comecei a pagar o dízimo. Hoje eu moro aí na Conde de Sazeda, 242.
0: Deus continue te abençoando, ouvintes. Tenha certeza que Deus já te abençoou neste momento e continua sendo fiel a Deus, um dizimista fiel, porque as promessas de Deus se cumprirão na sua vida e você vai continuar sendo um portador da bênção de Deus. Que Deus te abençoe. Nós estaremos aqui constantemente orando por todos vocês.

0: sou dizimista, porque o dízimo é santo. Sou dizimista porque quero ser participante das grandes bênçãos de Deus. Sou dizimista porque amo a obra de Deus na face da terra. Sou dizimista porque senão ficarei com dívidas para com Deus. Sou dizimista porque Deus é dono de tudo. Sou dizimista porque eu mesmo vou gozá-lo na casa de Deus. Sou dizimista porque mais bem-aventurado é dar do que receber. Sou dizimista porque Deus ama quem dá com alegria. Sou dizimista porque tudo vem das mãos de Deus. Sou dizimista porque não sou avarento. Sou dizimista porque meu rico tesouro está no céu. Sou dizimista porque tudo o que eu peço, recebo. Sou dizimista porque obedeço às leis de Deus. Sou dizimista porque a bênção do Senhor é que enriquece. Sou dizimista porque para cada lei Deus promete recompensa. Sou dizimista porque receberei de Deus com a mesma medida. Sou dizimista porque os pensamentos de Deus são mais altos. Sou dizimista porque Deus diz: fazei prova de mim. Sou dizimista porque Deus me escolheu e me nomeou. Sou dizimista porque a minha descendência não mendiga o pão. Sou dizimista porque meu salário não será posto em saco furado. Sou dizimista porque a minha responsabilidade é o sustento da igreja. Sou dizimista porque quero ter a consciência tranquila. Sou dizimista porque tudo o que o homem plantar, isso ceifará. Sou dizimista porque Deus suprirá todas as minhas necessidades.
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0: especial a todos vocês que estão acompanhando esta programação. Em primeiro lugar, ouvintes, que esta paz, a graça, o amor de Deus possa continuar reinando em cada coração. Eu sou seu irmão em Cristo, pastor Antônio dos Santos, e eu quero agora convidar você para participar conosco de uma campanha que está revolucionando a vida das pessoas aqui no Rio de Janeiro. A campanha da restituição, que acontece todos os domingos em 3 horários, 7 da manhã, às 9 e também às 11. Deus preparou esses 3 horários porque, quem sabe, a sua vida é aquela correria e você não tem tempo de estar conosco aqui no decorrer da semana, mas aos domingos você e a sua família podem estar conosco aqui participando desta campanha. Eu tenho certeza, ouvintes, Deus vai restituir a sua vida. É uma campanha baseada no livro de Jó. Todos sabem, houve uma restituição sobrenatural na vida de Jó. Um homem que perdeu tudo, filhos, perdeu ali os seus bens, perdeu a sua saúde, mas ele confiou em Deus, ele acreditou e, por fim, Deus restituiu em dobro tudo o que ele tinha perdido. E neste domingo não será diferente. Deus quer trabalhar em você, Deus quer trabalhar na sua vida. Neste domingo eu estarei com vocês pregando a palavra do nosso Deus.
1: O texto que nós lemos reconhece o sofrimento como parte da nossa caminhada. Mas as aflições não são sinal de derrota, mas ela é o campo onde Deus manifesta a sua graça. É aí que a glória de Deus é manifesta. O texto nos garante, afirma a superioridade da vitória, mais do que vencedor. Não é apenas vencer, mas é vencer com propósito, é vencer com frutos, é vencer com transformação, porque em Jesus as feridas viram testemunho. A luta que você está enfrentando hoje, o nome dela é testemunho. A enfermidade que te assola hoje, o nome dela é testemunho. Tudo que você está enfrentando hoje lhe qualifica para ocupar uma nova posição. Sabe o que é isso? O seu milagre vai virar notícia. O problema que você está enfrentando será um testemunho do poder de Deus. Todos saberão. Vai dando glória, vai dando glória, vai dando glória. Vai virar milagre. Aleluia, glória. O próprio apóstolo Paulo, em 2 Coríntios 11, a partir do versículo 23, ele enfrentou situações adversas. Apedrejado e preso várias vezes, foi açoitado, passou por naufrágio, foi traído, enfrentou escassez, passou fome, passou por necessidade, perigo, foi rejeitado, mas ele superou as adversidades. Filipenses 1:21, ele chega a afirmar: para mim, aleluia, o viver é Cristo e o morrer é ganho. Meus irmãos, sabe o que é isso? A dor não pode

Ele que é mais do que vencedor. A morte não pode parar aquele que é mais do que vencedor. As adversidades não poderão parar aquele que é mais do que vencedor. Levante a mão e vai aplaudindo. Levante a mão. Saia do fracasso. Saia da derrota. Ah, levanta a sua cabeça. Você é mais do que vencedor. Aleluia!

0: vocês no decorrer desta campanha, uma oração poderosa. Nós estaremos aqui orando juntamente com o Esquadrão da Fé para Deus fazer maravilhas. Olha, ouvintes, eu quero convidar você, quero convidar a sua família para estarem conosco aqui neste domingo. Eu tenho certeza, Deus já preparou o seu milagre, Deus já preparou a libertação, Deus já preparou a sua vitória. Eu quero informar a todos que tem muitas pessoas aqui, neste momento, acompanhando esta programação, quem sabe já perdeu a sua saúde, vem realizando tratamentos médicos aí há anos, ouvintes, só tendo gasto na farmácia, com remédios, a saúde a cada dia debilitada. Quem sabe você me acompanha agora, a sua família está sendo destruída ou já foi destruída e você está aí buscando recursos, buscando a solução, tentando a restauração da família. Quem sabe você perdeu seus bens, perdeu a empresa, perdeu o emprego. Eu quero convidar você para estar conosco neste domingo. Eu estou falando com vocês agora acerca de um Deus que é poderoso, um Deus que não conhece o impossível, e Ele vai restituir aquilo que você perdeu. E a restituição de Deus, ela virá em dobro para a sua vida. Nós vamos acompanhar agora para você entender. As pessoas que estão conosco aqui aos domingos estão testemunhando o poder de Deus.
1: Explosão de milagres, pastor Antônio Santos, irmãos presentes, ouvinte de casa. Aqui está uma senhora que há muito tempo sentia problemas, grandes problemas no seu corpo, no seu intestino, chegou a vomitar sangue com o problema que ela está, e ao colocar seus pés aqui, recebeu a oração e está completamente liberta para a glória de Deus.
0: Irmã, qual é o seu nome?
2: Senilda.
0: Irmã, quanto tempo com esse problema?
2: Muito tempo.
0: Muito tempo,
2: eu não durmo de madrugada, parece que o inimigo quer me matar, me sufocar, porque eu não durmo de madrugada, é muita dor no corpo, é só eu deitar, quando eu tô fazendo as minhas coisas em casa, eu não sinto dor, eu tô andando, eu ando, eu saio, eu vou pra igreja, eu ando pra tudo quanto é canto, mas quando eu vou dormir, eu não consigo dormir.
0: Espera aí, qual é o sintoma que a senhora sentia?
2: É muita dor no corpo, muita dor.
0: Dor no corpo.
2: Dor, formigação, vou no médico, o médico não diz o que, que eu tenho, diz que é por causa do diabetes, que eu tenho diabetes desde 2014. Aí ele falou que é por causa do diabetes, não passa nenhum remédio, porque falou que esse sintoma dessas dores é por causa do diabetes.
0: Mas agora, na hora da oração, foi curada.
2: Amém, eu creio.
0: Sumiu as dores. Curada.
2: Amém, eu creio.
0: Está curada por Jesus. Cadê o glória para Ele?
2: Deus, aleluia, Jesus.
0: É tremendo o que Deus vem realizando a cada domingo desta campanha. É a campanha da restituição. Olha, ouvintes, você não pode perder. Traga a sua família neste domingo. Convida aí o seu vizinho, o seu amigo. Convida aquela pessoa mais próxima que você sabe que necessita da restituição de Deus. Vocês acompanharam agora a pessoa testemunhando de viva voz o que ela alcançou de Deus no decorrer desta campanha. E nós vamos acompanhar mais as pessoas contando, testemunhando o que elas têm alcançado. Aumenta o volume do seu rádio. Vamos para mais um testemunho que vai acrescentar a sua fé. O Espírito de Deus falou comigo que tem 8 pessoas aqui entre nós. Há uma dor no estômago dessas 8 pessoas constante. É uma dor muito forte. Jesus vai te curar agora. E você nunca mais vai sentir esta dor no seu estômago. Vem aqui para a frente em nome de Jesus. Vem para a frente em nome de Jesus. Cadê o glória para ele?
1: Todo estômago acabou de sumir agora, pastor Antônio.
0: Irmão, qual é o seu nome?
3: Alexandre.
0: Irmão Alexandre, conta pra nós o que aconteceu.
3: É, quando foi revelado, como eu saí de casa, eu saí com uma dor muito forte no estômago, tava doendo muito, e quando foi revelado, eu vim aqui na frente e passei a mão, tinha um caroço aqui assim, esse caroço desapareceu e a dor já sumiu para a honra e a glória do Senhor Jesus Cristo.
0: Chegou aqui com dores.
3: Isso, uma dor muito forte, não podia tomar café, nem almoçar, muitas coisas que eu não podia comer. E para a honra e a glória do Senhor, eu saí de casa terminando a minha fé e a minha vitória.
0: Foi revelado e curado.
3: Revelado e curado, para a honra e a glória do Senhor.
0: Está curado por Jesus. Amém. Cadê o glória para Jesus? Está curado. Que tremendo é o que Deus tem realizado na vida das pessoas que estão nesta campanha. Olha, ouvintes, você não pode ficar de fora. Venham participar conosco e ser também abençoado. Então, olha, as pessoas que estão participando, você acabou de acompanhar. Elas testemunham o poder de Deus. E você quer também ser uma testemunha do poder de Deus? Venham participar conosco. Nós vamos acompanhar mais um testemunho, pelo menos mais uma pessoa que vai testemunhar milagres, vitórias que elas têm alcançado de Deus nesta campanha. Deus abençoe pelo seu testemunho.
1: Um grande testemunho aqui, pastor Antônio.
0: Irmã, qual é o seu nome?
4: É Maria Francisca.
0: Irmã Maria, conte a bênção.
4: Eu tenho uma sobrinha, que a minha sobrinha mora na Paraíba, eu sou da Paraíba. Então eu soube que ela estava muito doente, que ela vinha do trabalho, deu uma dor tão grande nas costas dela, e essa dor, ela ficou na cadeira de roda, não podia comer com a mão dela, nada, nada. Os outros é que faziam. Ela é evangélica de uma igreja de lá da Paraíba. Aí eu comecei a fazer voto aqui para ela, pedir a Deus, orar por ela. Agora ela já saiu da cadeira de roda, já está comendo com a mão dela.
0: Espera aí, a sua sobrinha estava numa cadeira de roda, não conseguia alimentar com as próprias mãos.
4: Não.
0: A senhora vindo aqui fazendo a campanha em prol dela, ela já está fora da cadeira de roda e alimentando com as próprias mãos.
4: Está
0: curada.
4: Está curada em nome de Jesus.
0: Curada em nome de Jesus. Cadê o glória? Glorifica o nome desse Jesus. Eu sei que Deus já está falando muito forte no seu coração e você não vai ficar em casa neste domingo. Eu sei que você, a sua família, estarão conosco participando. Olha, ouvintes, você entendeu que a dor de Jó, o sofrimento dele, se tornou testemunho do poder de Deus. E pode ter certeza que o seu sofrimento, a sua dificuldade, a sua dor vai se tornar também um testemunho do poder de Deus. Você não pode ficar de fora. Participando desta campanha, você vai também testemunhar. Eu quero acompanhar mais um testemunho, porque esses testemunhos edificam a nossa vida, ouvinte. Esses testemunhos acrescentam a nossa fé. Vamos lá. Aumente o volume do seu rádio. Cadê o glória?
1: Pastor Antônio dos Santos, irmãos presentes, aqui está a nossa irmã, estava com um problema grave de esquecimento, e ela foi revelada pelo Espírito Santo na campanha, e a partir da revelação, ela nunca mais teve problema de esquecimento.
0: Irmã, qual é o seu nome?
5: Meu nome é Rosângela.
0: Irmã Rosângela, quanto tempo este problema?
5: Começou numa sexta-feira.
2: né? Aí eu falei, Jesus, que coisa é essa? Eu falava, mas ao mesmo tempo eu esqueci o que eu tinha falado. Aí meu filho falou, mãe, a senhora é tão nova, então já está esquecendo das coisas. Aí eu falei, não sei, meu filho, não sei. E aí me dava aquela dor de cabeça muito forte, né? Aí eu vi na campanha que teve aqui no domingo, aí eu fui revelada que tinha uma irmã que estava com esquecimento de tudo e sentia muita dor na cabeça. Aí todo mundo levantou a mão, não era. Falei, Senhor, eu estou passando esse problema, será que eu, quando eu levantei a mão, era eu. Deus, já tem umas 3 semanas que eu não sinto mais essa dor, nem esquecimento. E
0: Jesus
2: tudo mais.
0: Revelou e curou na hora.
2: Foi na hora. E tem outra também que eu recebi pelo rádio. Eu estava sentada no sofá na sala, no meu rádio fica 24 horas ligado, né? Então, eu estava um negócio na minha cabeça, eu passava a mão assim, eu falei, meu Deus, o que, que é isso? Isso na minha cabeça, eu apertava em cima da minha cabeça, doía. Aí meu filho, caçulo, que mora só eu e meu filho, nós dois. Aí meu filho apertou, tá doendo mesmo? E tá. Aí quando foi na sexta-feira, o pastor estava revelando as pessoas todinha, né? E eu falei, Senhor, ai Senhor, eu quero ser curado, Senhor, não sei o que é isso, não sei o que é tumor, não sei o que é isso na minha cabeça. Então eu apertava, aquilo doía muito. Aí ele falou assim, tem uma irmã, é de longe, ela não mora por aqui não, é de lá de longe. Ela está com caroço na cabeça, Deus está curando ela agora. Quando ele acabou de revelar, eu apertei a mão na minha cabeça até hoje. Deus, sexta-feira,
0: sumiu.
2: Eu tô sentindo, sumiu.
0: Está curada.
2: Tá curada, aí eu falei assim.
0: Foi curada através do programa Voz da Libertação. Foi, Nosso Deus é Deus de perto e é Deus de longe. E milagre tremendo. Levante a mão e grita glória, meus irmãos.
5: Foi pelo sangue de Jesus. Foi pelo sangue.
0: Que tremendo, Vince. Que maravilha é poder estar agora acompanhando esses testemunhos. Pessoas alegres. Pessoas testemunhando o poder de Deus. E você vai ser a próxima pessoa também a contar o seu testemunho. Hoje você está ouvindo pessoas testemunhando, amanhã outras pessoas ouvirão o seu testemunho também. Venham participar conosco neste domingo. O prosseguimento desta campanha da restituição, 7 da manhã, às 9 e às 11. Eu tenho certeza, ouvintes, Deus mudará a sua história. E aproveitando neste momento, eu quero já pedir a Deus a seu favor. Eu quero orar, eu quero pedir a Deus para te ajudar a estar conosco neste domingo, participando desta campanha.
5: Foi pelo sangue de Jesus, foi pelo sangue.
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0: Senhor meu Deus e meu Pai, em nome do Senhor Jesus Cristo, estou aqui diante da Tua presença, Senhor, convidando o povo para estar conosco neste próximo domingo e aproveitando, Deus, que estou na Tua presença, eu quero pedir ao Senhor, visita cada ouvinte neste momento. Eu sei que tem pessoas, meu Pai, que acompanharam esses testemunhos, pessoas que já ouviram a voz do Senhor, o convite para estar conosco neste domingo, e elas estarão participando. Ó Deus querido, Deus poderoso, quem sabe há pessoas, meu Deus, que já havia desistido de lutar, pessoas que já perderam a sua saúde, o seu lar, perderam seus bens e já estavam entregues ao fracasso. Mas eu sei que neste domingo o Senhor vai trazer essas pessoas, vai falar com elas e haverá restituição. Ó Deus querido, Deus poderoso, ajuda, meu Pai, este ouvinte a estar conosco neste domingo. Os obstáculos, meu Deus, que estavam adiante dessas pessoas, o Senhor já está removendo, o Senhor já está tirando, e essas pessoas terão facilidade para participar conosco neste domingo. Ó Deus querido, Deus poderoso, é o que eu te peço, Senhor, e também te agradeço no nome de Jesus.
1: Ao Pai, ao Filho, ao Espírito Santo, toda glória e honra sempre cantarei.
0: É isso aí, ouvinte. Deus já falou com você. A sua fé já foi acrescentada. Deus já tirou os obstáculos. Domingo agora, nós estaremos aqui aguardando por todos vocês. Rua Senador Pompeu, número 27, aqui no centro do Rio de Janeiro.

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Muito bem, prezados ouvintes, Deus os abençoe, a paz do Senhor Jesus, sejam bem-vindos ao nosso programa e eu quero sentir a presença de Deus juntamente com vocês. Peço a todos que se comprometam nessa oração. Não vamos fazer aquela oração vazia, aquela oração na base da decoreba, aquela oração tipo assim, vamos ter que passar o tempo, não. Vamos sentir a presença de Deus mesmo. Vamos nos comprometer com Deus nessa oração, vamos estar calibrados com o Senhor. Prepara o seu coração, eu vou orar por você, você vai orar por mim, alguém vai orar por nós. Prepare o vosso coração, vamos sentir a presença de Deus e vamos interceder nesse momento.

Falemos com Deus, grande Deus, maravilhoso Pai. Com os nossos corações inteiramente voltados a Ti, Senhor, desligados do mundo, desligados de tudo, mas conectados contigo. Nós iniciamos aqui a nossa oração, Senhor. Com nosso agradecimento, com toda a força do nosso coração, nosso muito obrigado. É um resumo, ó Pai, do que nós podemos fazer de melhor para agradecê-lo. Obrigado, Senhor, por todas as coisas. São tantas coisas boas, são tantas coisas maravilhosas, são tantos livramentos, coisas visíveis, coisas invisíveis, coisas que nós sentimos às vezes, coisas que nós podemos ver também, não só para mim, mas para tantas pessoas, ó Deus, que estão guardadas e protegidas pelo Senhor e estão descansando na sombra do Onipotente. Deus poderoso, refúgio verdadeiro, nosso escudo e fortaleza, o Senhor é Deus único, poderoso, glorificamos o Senhor. Exaltamos o Teu santo nome na grandeza e beleza da Tua santidade, porque só o Senhor é Deus e não há outro Deus. Meu Deus, nós queremos neste momento interceder, ó Pai. Queremos apresentar situações, apresentar pessoas. Queremos também apresentar as nossas próprias situações, apresentar a nossa família a Ti nesta oração. Antes de mais nada, meu Deus, como somos pecadores, pedimos ao Senhor, perdoa os nossos pecados. Perdoa as nossas iniquidades, Senhor meu Pai. Tudo que nós temos praticado em pensamentos, tudo que temos praticado em obras, coisas que não têm sido agradáveis a Ti. Nós não queremos, ó Deus, que a nossa oração seja impedida pelos nossos pecados. Não queremos que nossos pecados sejam barreira para que o Senhor não ouça a nossa oração. Senhor, purifica-nos no sangue de Jesus que foi vertido na cruz do Calvário. Lava-nos na Sua palavra, Senhor. Santifica-nos na Sua verdade. Nós queremos, ó Pai, ter a resposta do nosso clamor. Queremos que os nossos ouvintes também obtenham a resposta do clamor que estão fazendo comigo agora nessa oração. Senhor, meu Deus, são tantas dificuldades, tantas necessidades. É tanta gente, Senhor, meu Deus, em estado de sofrimento profundo. Nós vamos interceder, ó Pai, vamos pedir ao Senhor, clamar pela vitória dessa vida que já se sente inteiramente derrotada. Começo, meu Deus, pedindo ao Senhor que visite as pessoas que estão nos hospitais, tanto crianças como adultos, adolescentes, jovens, velhinhos, pessoas que estão, ó Deus, cada uma numa situação. Algumas a situação não é tão grave, algumas, ó Deus, a situação já é mais grave. E algumas situações são situações desesperadoras. Senhor meu Deus, Senhor meu Pai, visita agora, meu Deus, essas vidas que o Senhor tem um plano, para que através delas um testemunho seja gerado e vidas venham ao conhecimento da Sua misericórdia, da Sua verdade, da salvação que encontramos no nosso Senhor Jesus Cristo. Senhor, cura agora, meu Deus. Eu sei que é a vontade do Senhor curar. Eu sei que o ministério de Cristo na terra foi um ministério de palavra de autoridade, cura e libertação. E sei que não mudou, meu Deus. Sei que acima de tudo está a salvação dessas vidas, mas sei que também, ó Deus, o Senhor colabora, fazendo sinais e maravilhas em confirmação à palavra. Neste momento, ó Deus, algumas pessoas estão em estado terminal. Algumas pessoas, ó Deus, os médicos sabem que já não tem mais o que fazer através do conhecimento deles. Mas alguns deles chegam até a dizer, só um milagre. E nós estamos clamando por esse milagre, meu Deus. Essa família está desesperada. Essa pessoa, esse ente querido, precisa tanto de ser agora, meu Deus. Eu diria o objeto, ou eu diria, meu Deus, a pessoa que vai receber um milagre do Senhor e vai testificar. Sei que essa família, ó Deus, já fez votos. Sei, ó Pai, que tudo que poderia ter sido feito já foi feito. E agora, meu Deus, essa família espera só um milagre e sabe que milagre só o Senhor pode fazer. Em nome de Jesus Cristo, meu Deus, eu peço ao Senhor, em nome de Jesus Cristo, faça alguma coisa nessa vida, ó Deus, que possa livrar essa vida da morte. Eu não posso dizer para o Senhor exatamente o que o Senhor deve fazer, porque o Senhor é Senhor. O Senhor é Deus, o Senhor está nos céus, o Senhor é soberano. E o Senhor sabe, ó Deus, o que fazer. Mas aquilo que o Senhor pode fazer,
aquilo que é a vontade do Senhor fazer nessa vida, faça, meu Deus, agora. Sei, ó Deus, que a cura dessa criança vai acabar com o desespero dessa família. Sei, ó Deus, que a libertação desse jovem, desse adolescente, vai fazer essa família glorificar o nome do Senhor. Essa pessoa que está cancerosa, essa pessoa que está nos últimos momentos, ó Deus, devido à AIDS, essa pessoa que tem, ó Deus, leucemia, essa pessoa, enfim, ó Pai, que a medicina já não tem mais como sustentá-la com vida. Estenda as tuas mãos agora, meu Deus, eu creio no teu poder. Estenda as tuas mãos agora, meu Deus, eu creio no mover do Senhor. Vem, Deus poderoso, em nome de Jesus. Vem, Deus poderoso, em nome de Jesus, fazendo o milagre acontecer. Fazendo, meu Deus, com que o nome do Senhor seja uma vez mais glorificado. Porque só o Senhor pode agir nessa família. Só o Senhor pode agir nessa pessoa. Somente o Senhor pode fazer esse milagre tão esperado por essas pessoas. Senhor meu Deus, Senhor meu Pai, eu quero pedir também ao Senhor que venha dar livramento à igreja, Senhor, que está sendo perseguida em tantas partes desse planeta. Sei, meu Deus, que no nosso país também a igreja está sendo perseguida, de uma forma velada, de uma forma, meu Deus, a culparem a nós mesmos, mas querem sim calar a nossa boca, Senhor meu Pai. Querem sim, meu Deus, fazer com que o Evangelho não seja pregado na sua plenitude. Querem sim, Senhor meu Deus, que o Evangelho seja pregado da forma que querem, não da forma que precisa ser pregado. Então, Senhor meu Deus, eu sei que em alguns países a perseguição à igreja não é velada, é aberta. Matam, destroem igrejas, fazem barbaridades e ninguém fala nada. E estamos caminhando nesse país para exatamente isso também, Senhor. Porque algumas pessoas têm encontrado amparo em outras pessoas para que a ideia do cristianismo verdadeiro seja aniquilada, para que o cristianismo verdadeiro não seja pregado da forma que nos foi orientado. Peço ao Senhor, guarda a igreja que sofre perseguição. Guarda os teus servos, ó Deus, que já estão dizendo: ninguém vai calar a minha voz, ninguém vai calar a minha pregação. Guarda, Senhor meu Deus, a sua igreja, para que ela seja a igreja, Senhor meu Deus, que milita legitimamente, levando a palavra da verdade e a palavra da justiça. Senhor meu Deus, eu sei que muitos já morreram, alguns morreram mortes terríveis. Nós temos visto, ó Deus, com o passar do tempo, em pleno século XXI, pessoas sendo queimadas vivas para que não preguem o evangelho da verdade, para que não falem do nosso Senhor Jesus Cristo, da salvação que há nele. O Senhor é Deus poderoso para proteger, o Senhor é Deus poderoso para guardar todos aqueles, ó Deus, que já disseram: não calarão a minha voz, não desistiremos de pregar o seu evangelho. Senhor meu Deus, guarda, Senhor, guarda, proteja, Senhor, que essas pessoas encontrem refúgio e abrigo no Senhor, que o Senhor esteja protegendo de noite e de dia, e que a palavra do Senhor possa estar sendo pregada a todas as nações, a todas as pessoas. Senhor meu Deus, em nome de Jesus, nós agradecemos o Senhor por ter nos guardado até aqui, por ter sido nosso Deus. Que o nome do Senhor seja glorificado. Que o nome do Senhor seja exaltado de hoje e para todos sempre. Pai de amor, Pai de poder, nós queremos ver neste momento o Senhor enchendo do seu poder, enchendo de força e de sabedoria todos aqueles, ó Deus, que são pregadores da tua verdade, todos aqueles, ó Deus, que estão militando nessa causa com justiça, com verdade. Senhor, usa os teus servos, usa as tuas servas. Esses, ó Deus, que falam do amor do Senhor, que têm esse sentimento missionário e são ganhadores de almas, que o Senhor os esteja guardando, que o Senhor os esteja protegendo, que o Senhor os esteja inspirando. Abençoe os teus servos, ó Deus, pregadores da sua palavra, as tuas servas, que as palavras que saírem da boca deles sejam palavras para transformar vidas, sejam palavras com a devida inspiração do Espírito Santo. Guarda, meu Deus, guarda. São tantas ameaças, são tantas injustiças, são tantas coisas, ó Deus, que nós nem podemos enumerar, mas são tantas coisas, ó Deus, que têm se levantado para intimidar aqueles que levam a sua palavra.
mas que eles sejam vencedores sempre e que estejam pregando, meu Deus, falando do seu amor, dirigentes de igrejas, de congregações, dirigentes de capitais, de estados, dirigentes de países, a nossa juventude, Senhor meu Deus, aqueles que estão organizando movimentos ganhadores de almas, aqueles que estão organizando movimentos que exaltam e glorificam o teu santo nome, aqueles que vivem uma vida consagrada a ti, em prol de almas que perecem, que sejam abençoados, ó Deus poderoso, que sejam levantados e arvorados como arautos do Senhor, levando a palavra da justiça. Usa eles com uma palavra poderosa, Senhor. Usa eles, ó Deus, para que espíritos imundos caiam por terra, sejam repreendidos. Espíritos imundos sejam destroçados pelo poder do Senhor através da oração destes servos consagrados a ti. Senhor meu Deus, Senhor meu Pai, levanta a nossa juventude, ó Deus, que também se mobiliza nos seus movimentos, fazendo movimentos próprios da juventude, se utilizando, Senhor meu Deus, eu diria dos instrumentos próprios também do século 21, que o nosso PEG, Senhor, que os nossos grupos de louvores, ó Pai, que as nossas bandas, que as nossas orquestras, que as nossas bandas musicais, que os nossos ministérios de louvor, Senhor, que sejam usados nas Tuas mãos, usa, meu Deus, usa, aqueles que tocam instrumentos, aqueles, ó Deus, que regem bandas, que regem orquestras, os maestros, meu Pai, usa nas Tuas mãos, porque também é uma forma de alcançar vidas para a glória do Teu santo reino, para a glória do nome do Senhor. Meu Deus, é uma forma de ganharmos almas também, que sejam os nossos hinos espirituais, que sejam os nossos hinos para levar uma mensagem, trazer uma mensagem, para glorificar o nome do Senhor, e que o Senhor esteja navegando nas ondas sonoras, nas músicas, que o Senhor esteja navegando, Senhor meu Deus, nas harmonias e melodias que transmitem a Sua palavra. Meu Deus, meu Pai, que a nossa diretoria também seja usada pelo Senhor. Sabemos, ó Pai, que às vezes nós somos vítimas de críticas que nós realmente não merecemos, Senhor, porque fazemos o que é de melhor para Ti, porque nos entregamos, Senhor meu Deus, de coração, para buscar, meu Deus, fazer com que a obra do Senhor seja cada dia mais expandida, com amor, Senhor meu Deus, com justiça. Mas nós pedimos ao Senhor que dê paciência aos Teus servos e às Tuas servas, dê paciência, meu Deus, àqueles que compõem essa mesa, que têm lutado varonilmente, para que a palavra do Senhor alcance corações, para que a obra do Senhor esteja edificada, para que a obra do Senhor esteja, meu Deus, cada vez mais, eu diria, estruturada de uma forma, meu Pai, a agregar o Seu povo com conforto e com alegria. Meu Deus, meu Pai, em nome de Jesus, presbíteros, pastores, diáconos, que sejam uma bênção nas Tuas mãos, que os nossos programas de rádio estejam alcançando esses corações cansados, essas vidas abatidas, tirando essas vidas, ó Deus, desse vale, dessa situação desértica, e trazendo essas vidas, ó Deus, a uma convivência face a face contigo, ó Deus, tendo então essas vidas a esperança que é preciso ter para que essas vidas sejam vitoriosas, Senhor meu Deus, nas capitais, no interior do Brasil. Que as vidas sejam tocadas pelo Senhor, que as famílias sejam guardadas, que os médicos sejam usados para que possam transmitir, Senhor, saúde àqueles que os buscam, Senhor. Meu Deus, nesse momento pessoas estão dirigindo nas estradas, não só os caminhoneiros, mas eles também estão, Senhor, meu Deus, se locomovendo, alguns para o trabalho, alguns, Senhor, meu Deus, para visitar familiares e alguns até para ir ao culto. Que sejam guardados nessas estradas perigosas, que sejam guardados, ó Deus, também dos marginais, dos bandidos, que estão atuando, que estão roubando, que estão matando, num país tão perigoso como o nosso, mas em toda parte do mundo nós sabemos que a violência é crescente, que a violência tem matado. Guarda, Senhor meu Deus, os Teus servos e servas, aqueles que estão habitando no esconderijo do Altíssimo, que sejam guardados pelo Senhor, aqueles, Senhor meu Deus, que estão clamando por socorro, por estarem em zonas perigosas, que sejam guardados pelas mãos do
Senhor, a minha família também, Senhor meu Deus, a mim também, a minha esposa, o meu lar, que nós sejamos também guardados e protegidos pelo Senhor. Nós queremos, ó Deus, ter a segurança daqueles que habitam na presença do Senhor, queremos ter a segurança daqueles que sabem, ó Deus, que o Senhor é o nosso refúgio, o Senhor é a nossa torre forte, e que o Senhor nos guardará. Cairão 1.000 ao nosso lado, 10.000 também, mas nós estaremos guardados e protegidos, porque o Senhor tem dado ordem aos seus anjos ao nosso respeito, e os seus anjos têm feito um acampamento ao nosso redor para nos guardar de todo mal, para nos guardar de toda seta maligna e encardida de Satanás. Senhor meu Deus, proteja a sua igreja, proteja o seu povo, guarda a nossa família e os nossos familiares, Senhor. Tanta gente de longe e de perto, que essas pessoas sejam alcançadas pelo poder das tuas mãos. Eu quero, meu Deus, neste momento, repreender essa dor que está castigando esse corpo, já abatido, ó Pai, por tanto tempo de enfermidade. Essa dor, Senhor meu Deus, que nem a morfina tira mais. Essa dor, Senhor meu Pai, que faz essa pessoa desejar e ansiar pela própria morte, porque é uma dor, meu Deus, impossível de ser vivida, de ser suportada. Eu quero repreender essa dor que está sendo causada por qualquer tipo, ó Deus, de enfermidade. Essa dor, Senhor meu Deus, que é, eu diria, meu Deus, já um efeito, Senhor, de algo que está levando essa pessoa aos próprios caminhos da morte. Em nome de Jesus, eu repreendo a causa, repreendo o efeito, eu repreendo essa dor. Saia desse corpo agora no nome do Todo-Poderoso Jesus Cristo. Senhor meu Deus, em nome de Jesus, eu repreendo essa dor também nessa criancinha, nessas crianças que já não aguentam mais também, Senhor meu Deus. Tira agora, meu Pai, em nome de Jesus. Tira essa dor agora, Senhor, desse corpinho inocente. Senhor, Senhor, Senhor, venha fazendo maravilhas. Venha fazendo maravilhas. Faça agora sinais e maravilhas. O nome do Senhor é que será glorificado, porque só o Senhor é Deus. Só o Senhor é Deus. E toda dor está repreendida agora. Também, meu Deus, o que está causando essa dor também está repreendido agora. Em nome de Jesus, abençoai, curai, curai agora, meu Deus. Em nome de Jesus, já glorifico o nome do Senhor, ó Pai, pelo milagre que o Senhor já está fazendo naquilo que está causando essa dor. Vai embora para a glória do Deus de Israel. Em nome de Jesus, vai embora toda dor agora, vai embora, não resista à minha oração e à oração desses que oram comigo. Nós somos intercessores e em nome de Jesus, a nossa intercessão está produzindo o efeito pela fé e pelo amor que nós temos a essas vidas. Senhor meu Deus, Senhor meu Pai, esse lar que está sendo destruído de forma cruel, as mãos inimigas de Satanás vieram trazendo destruição. Saia, vai embora, espírito imundo. Você não vai destruir essa casa, não. Você não vai destruir essa família, não. Você não vai destruir nada, não, porque o meu Deus está agindo agora. O meu Deus está agindo nessa casa. Saia desta casa, espírito maligno. Saia desta casa, legião do inferno. Saia dessa casa, você não vai destruir essa família. Você não vai fazer essa pessoa assassinar esse feto que está no seu ventre. Você não vai, Satanás, não vai, porque tem um Deus vivo que é contra você agora, e nós estamos orando pedindo a misericórdia desse Deus. Meu Deus, permita atuar a sua misericórdia acima de tudo, porque é pela sua misericórdia, meu Deus, é pelo amor do Senhor que nós clamamos agora em nome de Jesus. Vai embora, vai embora, vai embora, espírito destruidor da família, espírito destruidor desse lar, vai embora, saia, você tem que sair agora, em nome de Jesus. Meu Deus, faça resplandecer a sua paz sobre essa casa, sobre essa família, Senhor meu Deus, Senhor meu Deus.
Visita, ó Deus, os que estão também nos presídios, nas penitenciárias, nas colônias penais. Visita, Senhor, meu Deus, este lar que está em contenda. Visita, ó Deus, fazendo uma obra, Senhor, poderosa de transformação. Nós cremos que o Senhor está ouvindo nosso clamor agora. Visita, ó Deus, os professores, as autoridades constituídas. Visita os policiais também, que trabalham expondo a sua vida em benefício da sociedade. Visita, ó Deus, aqueles que estão com uma causa jurídica justa, Senhor, e estão buscando uma solução favorável, Senhor. Se o Senhor entende, ó Pai, que a solução favorável é cabida, é merecida, é justiça, Senhor, justifica, haja, Senhor, meu Deus, agora nessas vidas, em nome de Jesus, para que o nome do Senhor seja glorificado e seja feita justiça, meu Deus, meu Pai, em nome de Jesus Cristo, eu clamo, Senhor, meu Deus, agora, por todas as pessoas que estão buscando também o benefício de ter uma casa própria. O Senhor é Deus poderoso para abençoar, não é, meu Deus, que isso é primordial, mas é necessário, em nome de Jesus Cristo, eu clamo agora, meu Deus, pelo socorro, meu Pai, em favor daqueles que estão pedindo socorro, porque a situação é inimaginável, a situação, Senhor, meu Deus, é indescritível. Senhor, o Senhor é Deus poderoso para agir agora, meu Pai, repreendo toda a força da carnalidade que leva essa pessoa a se comportar de forma sensual, de forma sem a presença do seu Espírito. Quanta gente na prostituição e nas drogas, quantas pessoas, Senhor, meu Deus, não fazem caso, Senhor, meu Deus, de uma vida santificada ao Senhor, por isso estão sendo vitimadas por Satanás, vivendo essa vida de adultério, de prostituição, essa vida, Senhor, meu Pai, sem sentido algum, essa vida, meu Deus, totalmente fora do controle do Senhor. Quanta gente nesse momento vivendo em fornicação, jovens que estão fazendo, Senhor, meu Deus, fornicando, fazendo, ó Pai, com que o nome do Senhor seja infelizmente denegrido, porque estão na sua casa, alguns são instrumentistas, alguns querem pregar, mas estão em adultério, estão no sensualismo, estão fora daquilo que é a doutrina universal, não vivem os bons costumes e estão se passando por crentes, mas sabemos, ó Pai, que o Senhor está vendo, dá a essas pessoas o verdadeiro arrependimento, para que sejam realmente instrumentos nas suas mãos, mas que não sejam como estão hoje, enganadores dentro da sua obra. Em nome de Jesus, eu repreendo, Senhor, meu Pai, esse poder, ó Deus, maligno, satânico, que está levando essa pessoa não só à ansiedade, mas também à depressão, pessoas que pedem a morte, Senhor, meu Deus, pessoas que já não toleram mais viver, todos os dias acordam e dizem, porque eu não morro nesse dia. Te repreendo, Satanás, e peço ao Senhor, meu Deus, dá a tua bênção, levanta, recupera essa vida, meu Pai, porque o Senhor pode, em nome de Jesus Cristo, nosso Salvador. Amém, Senhor, amém.

0: programa Voz da Libertação, da Igreja Deus e Amor. Sou seu irmão Lourival de Almeida. Deus abençoe todos vocês.
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2: 3 horas e 30 minutos.

0: Por natureza, o homem é esquecido. Esquece dos fatos, datas, pessoas e compromissos. Por outro lado, a tendência humana é para não esquecer certos fatos que ocorrem na vida. Principalmente quando se trata de perdoar ou pedir perdão. Vemos e ouvimos muitas pessoas afirmarem: eu perdoo, mas não esqueço. Perdoo, mas não quero mais amizade com ele ou com ela. Isto não é perdão. O perdão que a Bíblia ensina é cheio de amor, misericórdia. E normalmente, se perdoando, se esquece, se sepulta no passado. Isso é possível se a pessoa experimentar o perdão divino, tornando-se revestida do grande amor de Deus. Deus é onisciente, é onipresente, é onipotente, mas, sem dúvida alguma, Ele esquece dos nossos pecados. Pois eu mesmo, o Senhor de Israel, apago as tuas transgressões por amor de mim, e dos teus pecados eu não me lembro mais. O Senhor Deus lança os teus pecados perdoados para trás de suas costas e joga nas profundezas dos mares. Caro amigo ouvinte, o sangue de Jesus Cristo nos purifica de todo pecado. Através do seu sangue que temos a comunhão uns com os outros. E o sangue do Cordeiro de Deus, o Filho de Deus, nos purifica de todo pecado. Isso se conhecermos a Jesus Cristo e sabermos que Ele é o Senhor. Mantemos a comunhão uns com os outros. E o sangue do Cordeiro nos purifica, nos lava e nos limpa de toda iniquidade. Amigo ouvinte, pare, pense, confesse os seus pecados. E a partir de hoje, você será uma nova pessoa em Cristo Jesus, o Filho de Deus. Aprenda a perdoar e serás perdoado. Pois quem conhece a Deus, sabe perdoar. 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
3: Amados e diletos ouvintes, mais uma vez aceite a gloriosa paz de nosso Senhor e Salvador Jesus Cristo. Que prazer, que alegria, que felicidade nesse exato momento estar falando com todos vocês para convidar a todos estarmos conosco domingo, dia 13 de setembro. Nós estaremos iniciando a grande campanha do Ministério da Oração e do Ministério do Jejum. Serão 3 domingos, das 10 horas da manhã até o meio-dia. Vai ser aqui na sede mundial das nossas igrejas, Deus é Amor. Estamos aqui muito felizes. Qual é o motivo? Sabendo que você vai participar

puder estar conosco, estará também ouvindo e assistindo a transmissão ao vivo. Estaremos no altar de Deus, orando, clamando, e estaremos juntos nesta fé. Jesus disse: tudo que nós pedirmos em oração, crendo, nós receberemos. Estamos nesta fé, nesta comunhão, porque dia 13 começa a campanha de 3 domingos, Pai, Filho e Espírito Santo. Assim está escrito na palavra de Deus: pedir e dar-se-vos-á, buscai e encontrarei, batei e abri-se-vos-á. Porque aquele que pede, recebe, o que busca, encontra, e o que bate, abre-se-lhe-á. Eu tenho certeza, você que está me acompanhando nesse exato momento, vão ser várias orações. Estaremos orando para o Senhor revestir a igreja com poder e glória. Lembra em Atos dos Apóstolos, capítulo 2, a partir do versículo 1, quando todos estavam reunidos naquele lugar, o Espírito de Deus se apoderou daquele povo. Línguas estranhas, aonde eles falavam em mistério, e todos foram cheios do Espírito Santo. Da mesma forma vai acontecer domingo, dia 13. Nós vamos começar esta campanha. Serão 3 domingos de oração, das 10 da manhã até o meio-dia. E eu tenho certeza que esta campanha vai ficar guardada em teu coração. O motivo é por quê? Porque Deus vai se manifestar com poder e grande glória. Estaremos também orando para Deus fazer milagres. Você que crê que Jesus é capaz de fazer, então venha. Convidamos também pessoas que estão debaixo de tanta maldição. Estaremos fazendo a oração da libertação. Pessoas oprimidas, pessoas que estão encarceradas espiritualmente, amarradas espiritualmente. Cadeias vão ser abertas, correntes serão quebradas e algo sobrenatural Deus vai fazer. Você que me escuta agora, me acompanha nesse exato momento, que alegria saber que você está conosco nesta fé. Venham todos, você mesmo de outras igrejas também, você que me acompanha, todos estão convidados. Vai ser o trabalho de um culto de oração. Vamos sim orar para Deus batizar com fogo e com Espírito Santo. Por isso, serão 2 horas de oração. Oração, e eu tenho certeza que nós vamos buscar os dons do Espírito Santo. Ninguém pode perder. Estamos deixando bem claro para você. Vai ser de uma fé muito grande. Vai ser de uma comunhão muito maravilhosa. Vamos unir a nossa fé. Vamos dar as mãos erguidas aos céus, clamando: misericórdia, Senhor. Não esqueça, dia 13 de setembro, às 10 da manhã até o meio-dia. Eu quero chamar a sua atenção para você estar conosco em jejum. Eu tenho certeza que você vai ver as maravilhas que Deus vai fazer, os sinais que vão acontecer, algo sobrenatural. Que Deus abençoe, amados ouvintes. No decorrer desta programação, retornaremos a falar com vocês, para que vocês não se esqueçam do trabalho da igreja Deus e Amor. Estamos unidos na fé e na coragem e no amor. Que Deus vos abençoe, amados ouvintes.

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1: Lembre-se do seu Criador enquanto você ainda é jovem, antes que venham os dias maus e cheguem os anos em que você dirá: não tenho mais prazer na vida. Lembre-se dele antes que chegue o tempo em que você achará que a luz do sol, da lua e das estrelas perdeu o seu brilho e que as nuvens de chuva nunca vão embora. Então os seus braços, que sempre o defenderam, começarão a tremer, e as suas pernas, que agora são fortes, ficarão fracas, e os seus dentes cairão, e sobrarão tão poucos que você não conseguirá mastigar a sua comida. A sua vista ficará tão fraca que você não poderá mais ver as coisas claramente. Você ficará surdo e não poderá ouvir o barulho da rua. Você quase não conseguirá ouvir o moinho moendo ou a música tocando. E levantará cedo quando os passarinhos começam a cantar. Então você terá medo de lugares altos e até caminhar será perigoso. Os seus cabelos ficarão brancos e você perderá o gosto pelas coisas. Nós estaremos caminhando para o nosso último descanso, e quando isso acontecer, haverá gente chorando por nossa causa nas ruas. A vida vai acabar como a lamparina de ouro cai e quebra quando a sua corrente de prata se arrebenta, ou como um pote de barro se despedaça quando a corda do poço se parte. Então o nosso corpo voltará para o pó da terra de onde veio, e o nosso espírito voltará para Deus que o deu. O fim de todas as coisas é: teme a Deus e obedeça a sua palavra, porque este é o dever de todo ser humano. Enquanto você tem oportunidade, compareça na Igreja Pentecostal Deus de Amor e entregue a sua vida ao Senhor Jesus e passe a andar na presença de Deus.

0: amigos, meu nome é Rejane Lessa, eu sou da IPDA de Juiz de Fora, Minas Gerais, e eu estou aqui hoje para contar para vocês o meu encontro com Deus. Foi em 1990, eu fui convidada pela minha mãe para poder ir numa concentração evangelística com o pastor Lorival de Almeida e com a cantora Débora Miranda. Eu confesso a vocês que eu fiquei, assim, com muita vergonha, sabe? Eu não queria ir de jeito nenhum. E a minha mãe insistia para eu poder ir. Graça e paz, queridos amigos. Meu nome é Rejane Lessa. Eu sou da IPDA de Juiz de Fora, Minas Gerais. E eu estou aqui hoje para contar para vocês o meu encontro com Deus. Foi em 1990. Eu fui convidada pela minha mãe para poder ir numa concentração evangelística com o pastor Lorival de Almeida e com a cantora Débora Miranda. Eu confesso a vocês que eu fiquei, assim, com muita vergonha, sabe? Eu não queria ir de jeito nenhum e a minha mãe insistia para eu poder ir de jeito nenhum. Mal sabia eu que aquele dia ia ser o dia mais importante da minha vida, né? Porque eu acabei indo e, chegando lá, eu tive uma experiência com Deus, assim, maravilhosa, né? Eu tive um encontro com Deus, né? Eu lembro que eu senti muito, mas muito a presença do Espírito Santo de Deus na minha vida. Eu não conseguia parar de chorar. Eu lembro da cantora Débora Miranda cantando aquele hino Sonhos, né? E eu não conseguia parar de chorar, sentindo a presença de Deus na minha vida. Foi, assim, a experiência mais linda que eu tive com Deus, né? Porque eu ainda não era convertida, eu não tinha aceitado Jesus ainda como meu Salvador, eu nem sabia o que que era isso, né? Eu não sabia que eu precisava aceitar Jesus como meu Salvador. E, assim, foi algo, assim, muito emocionante para mim. Eu senti muito, muita presença de Deus, muita graça de Deus. E eu não entendia, eu não conseguia compreender por que eu estava sentindo aquilo, né? Eu, assim, achava que eu não merecia. E eu não entendia que a graça de Deus não é por merecimento, né? A graça de Deus é um favor imerecido. Né? A gente recebe Deus e a presença de Deus na nossa vida não porque a gente merece, mas porque Deus é misericordioso, né? Ele não faz acepção de pessoas, ele simplesmente ele te abençoa. E foi para mim a experiência mais emocionante da minha vida até hoje. Eu lembro que aquela graça, aquele poder que eu senti me impulsionou a servir a Deus, né? Me impulsionou a tomar uma decisão de servir ao Senhor. E foi, assim, algo lindo, porque a partir daquele dia a vergonha sumiu, né? Eu não tinha mais vergonha de ser cristã mais, muito pelo contrário, eu comecei a sentir orgulho, né? Orgulho de ser cristã, orgulho de servir a Deus, orgulho de anunciar o Evangelho de Jesus. Eu me sinto muito feliz. Eu passei a ter uma vida diferente com Deus, né? Eu comecei a buscar a Deus, a jejuar, a orar, a ler a Bíblia. Todas as manhãs eu fazia um devocional com Deus. E foi realmente muito marcante para mim. Foi maravilhoso. Foi o dia que eu comecei a andar com Deus, a me tornar amiga de Deus, a sentir a presença de Deus. E desde aquele dia, tudo que eu faço é para agradar a Deus. Ele é a minha fonte motivadora, Ele é a minha força, Ele é meu guia, Ele é tudo para mim. Eu sinto muito prazer de estar na presença dEle, muito prazer de servi-Lo. E quem me conhece, quem conhece a minha vida, a minha trajetória, eu convivo com muitas pessoas que não são cristãs, e quem me conhece sabe que tudo que eu faço é para agradar a Deus e para servir a Ele, para glorificar o nome dEle, para louvar o nome dEle. A palavra de Deus passou a ser a minha bússola, o meu guia, né, o meu manual de instruções. Eu lembro que naquele dia eu me entreguei sem reservas para Deus, eu me entreguei de coração para o Senhor. Então eu larguei tudo, larguei o pecado, larguei o mundo, fui transformada pelo poder de Deus, e foi realmente a maior experiência que eu tive com Deus na minha vida. Todos podem ter essa experiência com Deus, mas você precisa dar o primeiro passo, né? Você precisa caminhar, né, na direção de Deus, né? Eu espero que todos vocês também tenham essa experiência, você que não teve, que você possa ter essa experiência linda e passar a servir esse Deus maravilhoso que nos criou, que nos fez com o propósito unicamente de servi-lo, e pode crer, maravilhoso servir a Deus. Que Deus abençoe todos vocês. Fiquem na paz de Jesus.
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3: Cuidar da saúde mental é proteger a vida. Afinal, é ela que nos permite enfrentar desafios, manter relações saudáveis, trabalhar bem e encontrar o equilíbrio no dia a dia.
4: Por isso, a saúde mental precisa de atenção, hábitos para mantê-la em dia e pilares que a sustentem. E um pilar muito importante, mas também negligenciado por muitas pessoas, é o sono. Você tem dormido bem? Sono e saúde mental formam uma via de mão dupla, ou seja, um pode impactar positivamente ou negativamente o outro. Quando não dormimos bem, por conta de distúrbios do sono, como a insônia, podemos ter uma hipersensibilidade emocional, com respostas desproporcionais ao estresse e maior risco de transtornos mentais, como depressão, ansiedade e até ideação suicida. Então, para uma boa saúde mental, um sono de qualidade e reparador é essencial. Cuidar de um é proteger o outro, e para isso, você pode começar hoje mesmo a dar a atenção que as suas noites de sono precisam. Mantenha horários regulares para dormir e acordar, inclusive nos finais de semana. Isso regula o seu relógio biológico. Desligue as telas pelo menos uma hora antes de dormir. Crie um ambiente favorável, com quarto escuro, silencioso e em temperatura agradável. Não leve problemas para a cama, busque acalmar a mente nesse momento. E atenção, se tiver dificuldade para adormecer, acordar no meio da noite sem voltar a dormir e sentir que o descanso nunca é suficiente, procure ajuda médica. Além do cuidado com esse pilar tão importante, também é necessário cultivar bons hábitos. Faça refeições nutritivas e viva esse instante sem distrações. Movimente o corpo, inclua exercícios físicos na rotina. Isso ajuda e muito na manutenção da saúde mental. E não se esqueça de dar atenção ao que a sua mente diz. Fale sobre o que você sente, busque apoio psicológico quando achar necessário, não normalize o cansaço emocional constante. Se você precisar conversar sem julgamentos, ligue para o CVV, Disque 188. Não deixe a sua saúde mental no escuro. Abra os olhos para o cuidado das suas emoções. Cuide-se, a sua vida importa e deve ser vivida plenamente.
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5: Aceite a paz de nosso Senhor e Salvador Jesus Cristo. Quem tem um imenso prazer de falar com vocês é o seu irmão em Cristo, Pastor Antônio dos Santos. Neste momento eu quero fazer um convite a todos vocês para estarem conosco nesta segunda-feira, isto mesmo, no horário das 19 horas. É o prosseguimento do nosso culto doutrinário, o nosso culto de ensino. Olha, meus irmãos, uma igreja, quando valoriza a palavra de Deus, é uma igreja que tem total dependência de Deus. E uma igreja que depende de Deus é aquela igreja que as portas do inferno não prevalecerão contra ela. Eu quero convocar toda a membresia aqui da nossa sede estadual, quero convocar você que congrega em outras denominações evangélicas, famílias católicas também, livres pensadores. Eu estou te convidando para ouvir a palavra de Deus. é esta palavra que te transforma, que te fortalece, que direciona a sua trajetória. Nesta segunda-feira, no horário das 19 horas, eu estarei aqui com vocês, pregando a palavra do nosso Deus.
6: A igreja estava sofrendo. Eu quero que a igreja atual tenha consciência, meus queridos irmãos, que enquanto nós estivermos aqui, nós seremos perseguidos, nós seremos maltratados, nós passaremos por tribulações, mas tenha em mente, nós nunca seremos destruídos, nós nunca seremos derrotados por causa de nenhuma aflição.
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5: A palavra de Deus, ela vai sair de encontro ao seu coração. Eu tenho certeza, ouvintes, que você ouvindo esta palavra, os seus pensamentos serão mudados. Você terá uma nova direção, uma nova visão das coisas. Então, olha, venham nesta segunda-feira ouvir a palavra de Deus. Eu sempre faço nas segundas-feiras aquela oração também de Pentecoste, aproveitando o momento que a igreja está valorizando a palavra, o Espírito Santo trabalhando em corações. Nós nos reunimos para este momento de oração, a oração do Pentecoste, onde o Espírito Santo renova, batiza e transforma vidas no momento desta oração.
6: Renova, Jesus, renova. Vai derramando poder. Vai derramando unção do teu Espírito Santo. E amastei, queria mas clama lamai. Querima lamai, astema cama lamas. Batiza no teu Espírito, Senhor, para que haja diferença. Oh, meu Deus, que a igreja possa continuar sendo sal da terra, que a igreja possa continuar sendo luz do mundo. Oh, Deus, reveste esta igreja de poder.
5: Eu já quero falar com você que está aí desanimado, quem sabe desistindo da trajetória. Quem sabe, ouvinte, você está aí pensando, será que eu vou para a igreja? Eu vou continuar caminhando? Olha só, venham participar conosco. Você vai ouvir a palavra de Deus vai gerar fé no seu coração. O Espírito Santo vai te colocar de pé novamente. Então venham participar conosco. Traga também a sua família, porque neste culto doutrinário, nós estamos aí fazendo uma oração também específica em favor da família. Ou por que não dizer o prosseguimento da campanha Jesus Salva o Meu Lar. Eu estarei fazendo esta oração neste culto doutrinário, a oração específica pela família. Venham participar, eu quero orar pela sua família.
6: Oh, meu Deus, nós cremos na salvação da família, Senhor. Salva minha casa, salva meus familiares, salva, Deus, a família deste povo, Senhor. Meu Deus, que haja, Senhor, a salvação da família, que haja reconciliação, que haja paz. Senhor, o Senhor entra para arrancar aquilo que causa divisão. O Senhor entra em lares, para, meu Deus, curar as feridas abertas. Vai salvando a família, meu Deus. Um lar sarado é uma família sarada. Uma família sarada é uma sociedade sarada. Eu creio que gradativamente, Deus, a cidade será sarada.
5: Você não pode estar conosco nesta segunda-feira só. Você vai convidar toda a sua família. Todos irão ouvir a palavra de Deus, vão receber o renovo espiritual e, olha, Jesus vai visitar a sua casa. Nesta segunda-feira, no horário das 19 horas, anote o endereço: Rua Senador Pompeu, no número 27, aqui no centro do Rio de Janeiro.

0: quero convidar a todos vocês neste momento para estarem presentes aqui conosco nesta quarta-feira, o prosseguimento da campanha da prosperidade e a terceira quarta-feira do mês, a quarta-feira da multiplicação. Olha, ouvintes, Deus tem feito coisas extraordinárias na vida do povo, principalmente as pessoas que têm firmado este propósito todos os meses nesta campanha, o propósito da multiplicação. As pessoas têm visto o resultado. A multiplicação tem acontecido na vida dessas pessoas. Quando a pessoa lança no solo aquela semente, muitas das vezes 5 sementes, na colheita ela vai receber ali uma grande multiplicação. E você que tem feito o propósito nesta campanha, ouvinte, pode ter certeza, haverá bonança, haverá multiplicação de Deus na sua vida. Você vai sair daqui com o seu milagre, com a sua vitória. Nesta quarta-feira, em 6 horários, 7, 9, 11, às 13, 15 e também no horário das 19 horas, eu estarei aqui com vocês pregando a palavra do nosso Deus. Mas é neste instante, meus irmãos, que Deus, ele se apresenta como médico dos médicos. Ele entra em cena e prova que o impossível do homem é possível para Deus. Onde o homem para, Deus continua. Onde o homem coloca um ponto final, Deus tira, coloca uma vírgula e manda continuar. Levante a mão e vai adorando o nome deste Deus. No capítulo de número 11 de João, nós vemos Lázaro já cheirava mal, sepultado já 4 dias, Jesus o chamou de volta à vida. Para a medicina não tinha mais jeito. Quando nós olhamos a mulher do fluxo de sangue, gastando tudo, meus irmãos, que ela tinha, buscando a cura, buscando a solução, gastou tudo com a medicina da época, e ela não conseguia a cura. Bastou tocar em Jesus, que o milagre aconteceu. O rei Ezequias, condenado à morte por uma enfermidade mortal, agora ele é curado, e Deus ainda deu para ele mais 15 anos de vida. Essa é a mensagem. Quando a medicina para, Deus continua operando. Deus continua fazendo. Deus continua realizando. Pode adorar o nome dele, dai glória.
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0: Deus tem falado conosco através da sua palavra. A palavra de Deus é poderosa, ouvintes. A palavra de Deus é tremenda. A cada quarta-feira, nós podemos contemplar aqui, após a pregação da palavra, pessoas chorando no altar, pessoas sendo convencidas pelo Espírito Santo, através de ouvirem a palavra do nosso Deus. Olha só, Deus tem operado maravilhas. É a quarta das portas abertas. É a quarta-feira da prosperidade. Nós queremos agora acompanhar, ouvintes, para você entender o que Deus vem fazendo no decorrer desta campanha. São milagres. Olha, as pessoas têm contado de viva voz, com muita alegria, o que Deus tem realizado em suas vidas. Aqui Deus tem abrido portas, Deus tem dado a casa própria, Deus tem abrido as portas do bom emprego, pessoas cegas voltam a enxergar, surdas voltam a ouvir, pessoas com caroços são curadas na hora. É a prosperidade de Deus que se estende a todas as áreas da vida das pessoas. Nós vamos acompanhar, para você entender, Deus derramando prosperidade no decorrer desta campanha. Qual é o seu nome?
2: Meu nome é Catarina.
0: Irmã Catarina, conta para nós o que aconteceu.
2: É que minha filha trabalha de diarista, né? E ela já está trabalhando de diarista há muito tempo. Então, eu orando, pedindo a Deus que Deus preparasse um emprego melhorzinho para ela, né? Que ela gosta de trabalhar nessa área. Então, Deus preparou uma porta melhor para ela. Ela agora está trabalhando 3 dias numa casa. Ela está com agora carteira assinada. A patroa vai assinar a carteira dela. Vai dar plano de saúde também para ela. E ela está muito satisfeita e quase não faz nada. Está trabalhando na casa de um casal idoso. Eles gostaram muito dela. E ela está se sentindo muito bem. E eu agradeço a Deus por tudo isso que Deus
0: fez. Vale a pena participar da campanha da prosperidade.
2: Vale a pena sim, irmão.
0: Deus abre as portas.
1: Jesus é Deus, bem-aventurado que nele crê, abençoado.
0: É isso e muito mais que Deus vem realizando na vida do povo a cada quarta-feira. Não fique de fora, ouvintes. Nesta quarta-feira, em 6 horários, aqui mesmo, na rua Senador Pompeu, no número 27, bem aqui no centro do Rio de Janeiro. Eu estarei aqui aguardando por todos vocês. Música.

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1: Olha, ouvintes, que a graça, a paz e o amor de Deus continua reinando em vossos corações. Estou passando aqui neste momento para, em primeiro lugar, agradecer a todos vocês que têm aí abrido seus corações e também estendido as mãos, ajudando a obra social da nossa Igreja Deus é Amor, a Fundação Reviver, a Associação Reviver Help Deus é Amor. Você que a cada semana, quem sabe todos os meses, tem aí separado aquele valor e ajudado com o carnezinho, você que tem preparado aí aquele cofrinho, quem sabe no decorrer do mês, e você tem entregue aqui na igreja para ajudar esta obra social. Deus continua aí recompensando ricamente a vida de todos vocês. E pode ter certeza, ouvintes, a recompensa de Deus, ela virá para a sua vida. A Bíblia Sagrada mostra para nós que aquele que dá ao pobre, ele empresta a Deus. E eu sempre falo, Deus não vai ficar devendo ninguém. Deus vai pagar, Deus vai retribuir em bênçãos na sua vida. Você que tem tirado aí do seu armário, da sua dispensa, aquele alimento, tem aqui contribuído em cada culto realizado da Fundação Reviver, tenha certeza, meus irmãos, Deus vai continuar multiplicando, abençoando de forma extraordinária na sua vida. Já aproveitando aqui para falar que todas as quintas-feiras nós temos aqui os cultos da Fundação Reviver no horário das 9h15 e também às 18 horas. E eu sei que você tem participado desses cultos, você tem contribuído de forma assídua a cada quinta-feira, você tem contribuído de forma voluntária com as suas ofertas. E olha, meus irmãos, eu quero neste momento orar por vocês. Eu sei que você tem o seu carnezinho, o seu cofrinho, você tem contribuído com seu voto toda semana, ajudando na obra social, você tem entregue aqui aquele alimento, tem pessoas que doam cestas básicas, ajudando famílias necessitadas. Você entendeu a sua missão aqui na Terra? Além de pregar o Evangelho, você tem ajudado a Igreja, a Fundação Reviver e a Associação Reviver Help Deus e Amor a cuidar de vidas. Talvez você olhe agora na sua dispensa, tem alimentos, mas tem dispensas vazias neste momento. Tem mesas neste momento que não tem alimentos e você tem abrido o seu coração e estendido as mãos para que o pão, que o alimento chegue à mesa desta pessoa. Eu quero agora aproveitar, talvez você me ouve de longe e fala assim, pastor, eu gostaria de fazer parte, eu gostaria de ajudar, mas eu estou tão longe. Mas olha só, nós vamos passar para vocês aqui agora o Pix da Fundação Reviver, o Pix da Associação Reviver Help Deus e Amor, as contas bancárias. E onde você estiver, você pode contribuir fazendo uma transferência bancária, fazendo um Pix, e vai apenas nos enviar o comprovante. Vamos lá, pegue uma caneta, pegue um papel, a sua agenda, e você vai anotar aí o Pix e também as contas bancárias da Fundação e também da Associação Reviver Help Deus é Amor.
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1: Olha, ouvintes, você anotou aí as contas, o Pix da fundação, da associação? Deus abençoe a sua vida, pode ter certeza. Talvez você fale, pastor, eu não consegui anotar. Você vai entrar no site aí da nossa igreja Deus é Amor, www.ipda.com.br, e você vai encontrar todas as informações, tá bom? Eu quero agora orar por você que tem contribuído, que tem ajudado constantemente esta obra social. E pode ter certeza, irmãos, pode sentir esta alegria no seu coração, que aquilo que você tem contribuído aqui, nós temos repassado para as famílias, a Igreja Deus e Amor, a Fundação, a Associação, tem repassado, tem cuidado de lares, tem cuidado de famílias. Eu quero, neste momento, orar por você, que é um contribuinte assíduo desta obra social.
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1: Senhor meu Deus e meu Pai, é no nome de Jesus Cristo, mais uma vez estou aqui diante da tua presença e desta vez, meu Deus, apresentando cada vida, cada lar, cada família, Senhor, que tem contribuído constantemente nesta obra social. São pessoas, meu Deus, que quem sabe, Senhor, estão tão distantes, mas têm contribuído. Senhor, tenho o prazer de ver pessoas sendo assistidas pela igreja, pela Fundação Reviver e pela Associação Reviver Help Deus e Amor. Ó Deus querido, esta pessoa que tem contribuído todas as semanas com o carnezinho, pessoas que têm preparado cada cofrinho, Senhor, para ajudar esta obra social, pessoas que têm separado a sua contribuição de forma voluntária e com muito amor, ó Deus, têm entregado na livraria, em cada culto, têm feito uma transferência para as contas bancárias. Meu Deus, traz a recompensa na vida dessas pessoas. São pessoas que têm repartido o seu pão com o próximo. São pessoas, meu Deus, que têm abrido seus corações, estendido as mãos, ajudando famílias necessitadas. Eu sei que são sementes plantadas, meu Deus. O Senhor nunca vai deixar faltar o pão na mesa dessas pessoas, a água, a saúde. Não deixa faltar o dinheiro para suprimento das suas necessidades. Meu Deus, que a bênção do Senhor possa alcançar agora cada contribuinte desta obra social. É o que eu te peço, meu Deus, e também te agradeço no nome de Jesus. Olha, ouvintes, Deus continue abençoando ricamente a sua vida, você que tem contribuído constantemente para esta obra social. E eu quero informar a todos que todas as quintas-feiras, no horário das 9 da manhã, às 15 e também às 18 horas, acontece aqui os cultos da Fundação Reviver, aqui na nossa sede estadual da Senador Pompeu. Anote aí o endereço, talvez você ouve falar desta obra social, mas nunca esteve presente. A nossa igreja está localizada na rua Senador Pompeu, número 27, bem aqui no centro do Rio de Janeiro. Que Deus abençoe ricamente a sua vida, você que tem contribuído a cada dia com esta obra social.
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1: Olha, ouvintes, eu quero fazer um comunicado muito importante a todos vocês que sempre estão conosco aqui na Vigília dos Remidos. Eu quero informar que neste mês de setembro, a nossa Vigília dos Remidos será realizada no dia 25 de setembro. Devido ao evento de Mulheres de Fé, uma semana antes, nós estaremos realizando a vigília no dia 25. Eu quero que você anote essa data, deixa aí agendado, para você não perder essa vigília. Eu tenho certeza, ouvinte, vai ser uma vigília da presença de Deus. O céu será aberto e a glória de Deus, ela vai descer. Marque esta data, 25 de setembro, a partir das 23 horas, nós estaremos realizando a nossa Vigília dos Remidos. Muito breve, estarei divulgando para vocês o preletor desta vigília e toda a organização. Não fique de fora, 25 de setembro, a partir das 23 horas, Vigília dos Remidos.
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1: A voz da libertação no ar. Ouvintes, Deus abençoe a vida de todos vocês que estão ligadinhos no programa Voz da Libertação. Que programa tão abençoado. E é por isso que neste momento eu já quero pedir a Deus para abençoar a sua vida, abençoar a sua casa, toda a sua família. Você que tem contribuído aí para manter este programa no ar. Eu tenho certeza que tem pessoas agora nos acompanhando, que o seu rádio fica ligado 24 horas por dia no programa Voz da Libertação. E você faz parte disso, porque você tem contribuído todas as semanas, quem sabe todos os meses, ajudando a manter este programa no ar. Eu quero até citar alguns nomes aqui agora de pessoas que têm contribuído, porque eu já vou orar agora mesmo por vocês. O nosso irmão Antônio Carlos e também os seus filhos, Pablo Henrique, Idália Pereira, Nilson Ribeiro, Alexandra Gonçalves, Davi Gonçalves, Antônio Carlos, Adélia de Oliveira, Adriana de Oliveira, Manuela de Oliveira, Valdemir dos Santos, Maria de Fátima, Bianca da Silva, Noêmia da Silva, Sueli Rafael, Maria de Lourdes, Jorge Aguiar, Maria de Lourdes Manuela, Thaís Cristina, Talita Cristina, Elaine Cristina, Gil César, Osmar Luiz, Zilma Alcântara, Maria Auxiliadora, Lídia Maria, Lúcia Machado, Ivan Teodoro, Leidiane Maria, Ismael Rodrigues, Valentina Silva, Luzinete Silvestre, Luzanira Patrício, Leonardo de Lima, Edmar Alves, Rosa Maria, Valdecir, João de Queiroz e Ana Luísa. Eu estarei agora orando por vocês dentro desta programação.
4: E ter uma Bíblia na mão.
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0: Senhor meu Deus e meu Pai, neste momento mais uma vez eu te dou graças, meu Deus, pelo que o Senhor é, porque o Senhor é Deus poderoso, soberano, o Senhor é Deus tremendo. Eu quero aproveitar que estou diante da tua presença e apresentar neste momento, ó Deus, cada pessoa que o seu nome foi lido aqui agora dentro desta programação. São pessoas, meu Deus, que têm contribuído, quem sabe uma vez por semana, uma vez por mês, pessoas que têm abrido seus corações e estendido as mãos, ajudando a manter o programa A Voz da Libertação no ar. São pessoas, meu Deus, que já entenderam, ó Deus, a responsabilidade com o reino do Senhor. São pessoas, meu Deus, que amam almas. São pessoas que têm prazer, meu Pai, de ver as almas se rendendo aos seus pés. Porque este programa alcança pessoas perto, mas alcança também pessoas longe. Pessoas aqui, ó Deus, na área central do Rio de Janeiro, nos bairros, nas comunidades, no interior deste estado, em outros estados do Brasil e também em outros países, através do aplicativo, Senhor. Pessoas estão agora acompanhando esta programação e também recebendo esta oração. Eu quero pedir ao Senhor, meu Deus, onde esteja agora uma pessoa que tem contribuído, Senhor, para manter este programa no ar, que a bênção do Senhor possa alcançar esta pessoa. Ó Deus querido, Deus poderoso, eu já quero, ó Deus, até te pedir que continue abençoando esta pessoa de uma maneira especial, porque são pessoas, meu Deus, que têm corações abertos. São pessoas que têm estendido as mãos com prazer, porque amam ouvir esta programação. E eu sei, meu Deus, que quanto mais o Senhor dá para esta pessoa, mais ela vai contribuir. Toca no salário, Senhor, que haja bonança, que haja multiplicação. Abençoe, meu Deus, todos os âmbitos da vida desta pessoa. Eu tenho certeza, meu Deus, que essas pessoas, que os seus nomes foram lidos nesta programação, são pessoas que acompanham agora esta programação. São pessoas que estão com seus rádios ligados. Ó Deus, orando comigo agora. Eu sei que tem algumas, meu Deus, que nem sabem orar, mas aproximaram do rádio agora e estão recebendo esta oração. Leva a bênção para esta pessoa, dando saúde, meu Deus, abençoando o seu lar, abençoando a sua família, abençoando o trabalho das suas mãos, protegendo, Deus, de toda a ação do inimigo. Meu Deus, é o que eu te peço, Senhor. Quanto mais essas pessoas têm abrido as mãos e ajudado, que as mãos do Senhor também possam permanecer estendidas, abençoando essas pessoas. É o que eu te peço e também te agradeço no nome de Jesus. Tenha certeza, ouvintes, que Deus já alcançou a sua vida, alcançou o seu lar e toda a sua querida e amada família. Eu estou aqui comprometido em orar por você, pela sua família, todos os dias. Então vamos lá, vamos avante, continuar contribuindo para que este programa possa permanecer no ar, falando de Jesus e alcançando vidas perto e também longe. Deus abençoe, que a bênção de Deus permaneça sobre a sua casa todos os dias da sua vida.
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0: Aceite a paz de nosso Senhor e Salvador Jesus Cristo. Deus abençoe a vida de todos vocês que estão aí ligadinhos no programa Voz da Libertação. Este programa, você sabe, tem como órgão oficial da Igreja Pentecostal Deus e Amor, que tem o seu fundador, o nosso saudoso missionário Davi Miranda. Na presidência, na direção geral, está a cargo da serva de Deus, a nossa irmã Erini Miranda. O Templo da Glória de Deus está localizado na Avenida do Estado, 4568, Liberdade, São Paulo, capital. E a nossa sede estadual das Igrejas Deus e Amor, aqui no Rio de Janeiro, está localizada na Rua Senador Pompeu, no número 27. Lembrando que temos cultos aqui diariamente, no horário das 7, 9, 11, 13 às 15 e também no horário das 19 horas.
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0: Eu quero fazer um convite a todos vocês para estarem conosco nesta segunda-feira, isto mesmo, no horário das 19 horas. É o prosseguimento do nosso culto doutrinário, o nosso culto de ensino. Olha, meus irmãos, uma igreja, quando valoriza a palavra de Deus, é uma igreja que tem total dependência de Deus. E uma igreja que depende de Deus é aquela igreja que as portas do inferno não prevalecerão contra ela.

0: arma que te fortalece, que direciona a sua trajetória. Nesta segunda-feira, no horário das 19 horas, eu estarei aqui com vocês, pregando a palavra do nosso Deus.
1: Irmãos, quando Elias, ele ora, o fogo do Deus vivo desce, não apenas consome o sacrifício, mas também consome a água, consome a lenha, consome as pedras. A diferença não estava na quantidade, estava no Deus que responde, estava no Deus que é vivo. Tem alguém aqui, meus irmãos, que serve a este Deus vivo? A igreja pode parecer pequena, a igreja pode parecer fraca, a igreja pode ser pressionada, mas ela pertence ao Deus que responde com fogo, ela pertence ao Deus que é vivo. Levante a mão e adora, levante a mão e glorifica o nome deste Deus. Mas o reino de Deus, ele é inabalável. O porquê não dizer a igreja de Deus, ela é indestrutível. Já tentaram acabar com a igreja. Irmãos foram lançados em covas, nas arenas, nas fogueiras. Mas, meus irmãos, quanto mais matavam crentes, mais Deus salvava pessoas. Ou seja, a igreja do Deus vivo, ela é indestrutível. Por quê? Ela sustenta a verdade de Deus aqui na terra. Levante a mão aplaudindo, levante a mão glorificando, levante a mão.

palavra de Deus, ela vai sair de encontro ao seu coração. Eu tenho certeza, ouvintes, que você ouvindo esta palavra, os seus pensamentos serão mudados. Você terá uma nova direção, uma nova visão das coisas. Então, olha, venham nesta segunda-feira ouvir a palavra de Deus. Eu sempre faço nas segundas-feiras aquela oração também de Pentecoste, aproveitando o momento que a igreja está valorizando a palavra, o Espírito Santo trabalhando em corações, nós nos reunimos para este momento de oração, a oração do Pentecoste, onde o Espírito Santo renova, batiza e transforma vidas no momento desta oração.

Receba poder, receba unção, receba a autoridade de Deus. 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A igreja precisa continuar sustentando a verdade.

poder. Receba a unção. Receba a autoridade de Deus. 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Oh, glória! 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

igreja sustenta a verdade. 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

Vai enchendo, Jesus, vai enchendo. 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Manda fogo, renova, levanta, fortalece, ressuscita. Glória! Glória!

0: você que está aí desanimado, quem sabe desistindo da trajetória, quem sabe, ouvinte, você está aí pensando, será que eu vou para a igreja? Eu vou continuar caminhando? Olha só, venham participar conosco. Você vai ouvir a palavra de Deus vai gerar fé no seu coração. O Espírito Santo vai te colocar de pé novamente. Então venham participar conosco. Traga também a sua família, porque neste culto doutrinário, nós estamos aí fazendo uma oração também específica em favor da família. Ou por que não dizer o prosseguimento da campanha Jesus Salva o Meu Lar. Eu estarei fazendo esta oração neste culto doutrinário, a oração específica pela família. Venham participar, eu quero orar pela sua família.
1: Esta pessoa que está clamando, Deus, pela restauração conjugal, esta pessoa que clama pela paz do seu lar, pela alegria, pela comunhão, pela prosperidade, meu Deus, vai entrando no lar desta pessoa agora. Eu sei, meu Deus, que a casa que o Senhor entra, entra paz, entra alegria, entra

0: o teu mover no meio da família agora, Senhor. Que haja restauração conjugal, que haja comunhão da família, que haja unidade, meu Pai. Meu Deus, quantos lares estão sofrendo. O diabo tem causado, Deus, um impacto negativo em meio às famílias, através de brigas. O diabo tem impactado de forma terrível, tem atrapalhado, tem rompido relacionamentos, mas nós clamamos pela família. Salva a família, restaura a vida conjugal, meu Deus, restaura a vida emocional desta pessoa. O diabo tem abalado o estado emocional de muitas pessoas por causa das tragédias, do divórcio, da separação. Nós repreendemos esses demônios.
1: Deus está no controle da situação. Ele cumpre a promessa, é Deus de provisão.
2: Você não pode estar conosco nesta segunda-feira só. Você vai convidar toda a sua família. Todos irão ouvir a palavra de Deus, vão receber o renovo espiritual e olha, Jesus vai visitar a sua casa. Eu quero neste momento, ouvintes, orar por você. Eu quero pedir a Deus para abençoar a sua vida, a sua casa, a sua família e que nada possa impedir a sua chegada aqui nesta sexta-feira. Você que pode agora, dobra os seus joelhos. Você que pode fechar os seus olhos. Você que está no trânsito, claro, não vai fechar os olhos, mas liga o seu pensamento a Deus. Eu quero agora orar por você.
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2: Senhor meu Deus e meu Pai, é no nome do Senhor Jesus Cristo, mais uma vez, nós estamos chegando diante do Senhor através desta humilde oração. E eu quero te louvar, meu Deus, pela oportunidade, porque é um momento tão especial, uma oportunidade tão rica. E nós queremos aproveitar esta oportunidade que estamos diante do Senhor. Em primeiro lugar, te louvar, meu Deus. O Senhor é Deus que é soberano, um Deus tremendo, poderoso. Não há Deus semelhante, não há Deus igual. É um privilégio poder servir ao Senhor, fazer parte do teu reino e poder estar aqui diante do Senhor agora, intercedendo em oração por pessoas, por vidas e por lares. Já quero apresentar ao Senhor, meu Deus, esta próxima segunda-feira, no horário das 19 horas, o nosso culto doutrinário, o prosseguimento da campanha Jesus Salva o Meu Lar. Ó Deus Todo-Poderoso, eu sei que o Senhor já preparou a palavra, eu sei que o Senhor já tem o avivamento e já tem também, Deus, a bênção para todas as famílias. Eu oro agora, Senhor, em favor de cada ouvinte, em favor dos lares, das famílias que estarão presentes conosco. Eu quero orar também em favor daquelas pessoas que não vão poder estar, mas estarão acompanhando pelo rádio, Senhor. Estarão acompanhando pela live a transmissão deste culto. Eu sei que o Senhor é Deus de perto e também é Deus de longe. Meu Deus e meu Pai, que o Senhor possa transformar vidas nesta segunda-feira, impactar corações, trazer renovação espiritual, meu Deus, levantando o caído, fortalecendo o fraco, ressuscitando o morto espiritualmente falando. Eu sei, meu Deus, que o Senhor tem agido a cada segunda-feira e nesta não será diferente. Eu sei que o Senhor falará conosco mais uma vez. O Senhor trará renovo. O Senhor visitará famílias. E eu sei que o teu nome vai continuar sendo glorificado. É o que eu te peço, meu Deus, e também te agradeço no nome de Jesus.
5: Mas é só chamar pelo teu nome.
2: Olha, ouvintes, tenha certeza que Deus já te visitou neste momento. E você vai estar conosco nesta segunda-feira, no horário das 19 horas. Anote o endereço: Rua Senador Pompeu, no número 27, aqui no centro do Rio de Janeiro. Deus abençoe a vida de vocês que ficaram conosco até neste momento, acompanhando esta programação. Deus abençoe ricamente a sua vida e não se esqueça de divulgar esta programação aí para a sua família, para o seu amigo, para o seu vizinho, porque este programa tem sido uma bênção de Deus dentro da nossa casa. Deus abençoe vocês. Nós vamos agora aos prefixos desta emissora, retornando o som para o Estúdio C em São Paulo.
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2: 5:04.
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1: 5:09.
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4: Graça e paz, queridos e amados irmãos, estamos aqui para mais um dia. Que Deus abençoe sua vida, sua casa, sua família. Quem tem o prazer de cumprimentar com a paz do Senhor, teu irmão em Cristo, eu sou o pastor Everaldo Reis. Eu quero convidar você para juntos estarmos fazendo uso da palavra de Deus. Vamos fazer uso da palavra do Senhor. A minha Bíblia, ela está aberta, segundo o livro dos Reis, no capítulo 7, a partir do versículo 1. É o texto que nós vamos estar lendo para a honra e glória do nome de Jesus, o nosso Salvador. Segundo o livro dos Reis, capítulo 7, versículo 1, diz assim a palavra do Senhor. Então disse Eliseu, ouvi a palavra do Senhor. Assim diz o Senhor. Amanhã, quase a esse tempo, uma medida de farinha haverá por um ciclo e duas medidas de cevada por um ciclo à porta de Samaria. Porém, um capitão, e cuja mão do rei se encostava, respondeu ao homem de Deus e disse, eis que ainda que o Senhor fizesse janela no céu, poder-se-ia fazer isto? E ele disse, eis que verás com os teus olhos, porém daí não comerás. Amém? Queridos, vamos estar nos atendo a esse texto e buscando todo o contexto desta palavra para tratarmos desse assunto. Quando observamos a palavra de Deus que é o livro dos reis, primeiro livro dos reis e segundo livro dos reis, você vê que é continuidade um do outro. E pela época, né, como foi escrito, os rolos, para não ficar muito extenso, foi dividido em duas partes, primeiro livro dos reis e segundo livro dos reis. Porque essa história é um livro histórico em si, e essa história, ela discorre num tempo aproximado de 400 anos. E nós vemos que vem se desencadeando desde o tempo de Salomão. Quando, após a morte de Salomão, o próprio Deus, ele vem e utiliza Jeroboão, né, para estar presidindo o Reino do Norte. E o próprio Deus divide Reino do Norte e Reino do Sul, sendo o Reino do Sul capital Judá, e o Reino do Norte, a sua capital era Samaria. Então nós vemos este período aqui, em que vai discorrendo a história e Deus vai tratando diretamente com o seu povo. E a proporção de seus altos e baixos da história de Israel, Deus ele vem tratando de várias formas. Se você observar, ele usa Elias, levanta, né? No período em que Acabe, ele vinha reinando sobre Israel, para poder tratar com Israel diretamente no Reino do Norte, para trazer outra vez a identidade do povo no qual eles precisavam exercer junto a Deus. O povo estava se distanciando de Deus. Eles estavam a cada dia indo após outros deuses. E na época já de Acabe, que ele traz Jezabel, uma mulher que ela era uma sacerdotisa de um deus pagão, e ela introduz isso em Israel, ali querendo trazer uma certa dúvida e tentando difundir no povo de Israel toda a sua cultura, trazendo ali costumes diferentes para poder estar ali aplicando em Israel toda uma linha duvidosa de adoração, assim podemos dizer. Mas Deus, ele não divide a sua glória com ninguém. Deus, ele não divide a sua glória. E Deus busca outra vez a identidade do seu povo, a adoração, quando levanta, suscita Elias, o Tesbita, como profeta do Senhor, e vai para poder afrontar e enfrentar Acabe, para trazer outra vez a adoração do povo ao Deus verdadeiro, o Deus de Israel. Conhecemos assim como Elias vai e começa a inquirir de Acabe que traga ao povo outra vez a adoração ao Deus verdadeiro. Mas Acabe, ele tornou-se um rei dos piores de Israel. Um rei que ele não tinha compromisso com Deus, não tinha compromisso com as coisas santas, o qual Israel estava ali acostumado a viver. E conhecemos a história de que Elias vai, desafia a Acabe, e ali no Monte Carmelo, ele lança o desafio diante dos profetas de Baal, e lá no Carmelo, é trazido outra vez a identidade do povo de Israel, a adoração ao Deus verdadeiro. Que o Deus que respondesse com fogo, esse seria o Deus verdadeiro. E o texto diz que os profetas de Baal, eles tentaram, diante dois altares que foram construídos, eles invocaram a Baal, Baal não respondeu. Mas quando Elias invoca o Deus verdadeiro, ali Deus responde desde os céus com fogo, consumindo o altar, o holocausto e lambendo a água ainda que estava ao redor do altar. E o povo reconheceram e renderam-se a Deus, dizendo, só o Senhor é Deus, só o Senhor é Deus e só o Senhor é Deus. Elias passa por um período de perseguição por parte de Jezabel, que queria a qualquer custo vingar-se pela morte dos profetas, o qual ela vinha alimentando e sustentando a cultura de Baal dentro dos termos de Israel. Deus pune aqueles sacerdotes e seguidores de Jezabel com a morte. Vemos depois que o ministério de Elias se estende até que a promessa ou a profecia que Elias profere diante de Acabe, que não choveria em Israel por um período de 3 anos e meio, como não choveu, conforme as palavras de Elias. E Deus depois tira Elias de cena. E para substituir Elias, Deus promove Eliseu. E eu quero de antemão, eu quero abrir aqui um adendo a isso, dizendo assim, não existe o profeta insubstituível. Não existe o grande homem de Deus, a grande mulher de Deus, que seja insubstituível. Às vezes, existe o período pelo qual Deus nos honra e nos dá o privilégio de estarmos à frente, executando aquilo que Deus quer fazer por intermédio de nós. Não é que somos bons, não é que somos os melhores, não é que somos o eterno, porque só Deus é eterno. Só Ele é bom. Quando o jovem rico pergunta, bom mestre, que farei para herdar a vida eterna. O que Jesus diz? Quem é bom senão Deus? Não é que somos merecedores, né, de determinadas obrigações, ou eu posso dizer, de determinadas oportunidades que Deus nos dá. É Deus quem dá, é Deus quem tira. É Deus quem faz na vida do homem. Elias, por ser considerado um dos maiores profetas em Israel, ele sai de cena e Deus levanta Eliseu, o sucessor de Elias. Eu quero perguntar a você, querido ouvinte, pai, obreiro, pastor, líder, uma pergunta que eu vou deixar aqui. Quem será o teu sucessor? Quem será o teu sucessor? Porque nós vemos nos anais da história, em toda a extensão da história, Moisés deixa um sucessor chamado Josué, que foi autêntico e serviu a Deus. Nós vemos, dentro da história, Davi deixando um sucessor, Salomão, que fez a sua história. Nós vemos homens como Elias, que deixa Eliseu como sucessor. Nós vemos Cristo, que ele deixa 12 homens para representar a igreja, o ministério, e dá continuidade. E eu pergunto a você, líder, quem será o teu sucessor? Porque a obra jamais vai parar. O trabalho jamais vai parar. Porque no dia que Deus quiser, ele tira você e coloca outro em seu lugar. A obra de Deus. E nós vemos aqui Elias, o grande profeta, considerado no rol dos maiores, dos grandes profetas. E Deus tira Elias de cena e coloca quem? Eliseu. E a Bíblia diz que Eliseu tem um ministério próspero. Eliseu tem um ministério abençoado a ponto de ser um ministério mais eficaz e mais produtivo do que o ministério de Elias, que foi o grande profeta. Mas Deus usa quem ele quer, da forma que quer, e quanto tempo ele quer usar. E nós vemos o Elias saindo de cena, Eliseu entra em cena, e Deus começa a trabalhar através da vida de Eliseu. E Eliseu, ele se destaca no ministério, e nós vemos que Eliseu, por pedido sábio, ele consegue pedir porção dobrada do Espírito de Deus que havia sobre Elias. Esse Espírito que você vê que atuava na vida de Elias, atuou na vida de Eliseu, e depois esse mesmo Espírito, ele veio atuar na vida de João Batista, o último profeta do Antigo Testamento. Aí nós vemos aí o ministério profético sendo encerrado. Mas nós vemos este Eliseu, no período qual Deus lhe deu a oportunidade de trabalhar, nós vemos esse Eliseu com alguns feitos. E a Bíblia diz que Deus, ele ia mexendo com Israel conforme a necessidade. Israel estava próspero, tranquilo, abençoado, e eles se afastavam de Deus. Deus permitia períodos de perseguição, períodos que vinham inimigos, e eles reconheciam o poderio de Deus, e Deus restabelecia paz para Israel. E observamos aqui que no capítulo 7, um período que Ben-Hadad, rei da Assíria, o império da Síria, estava em ascensão neste tempo. E você vê que eles eram insistentes em querer conquistar Israel. A Bíblia nos fala que quantas e quantas vezes eles levantaram-se contra Israel, e Deus revelava a Eliseu as estratégias do rei da Síria, revelava para Eliseu, e Israel não caía nas emboscadas impostas por ele. a ponto de ele perguntar quem era deles o traidor que avisava. E alguém diz, não, é porque tem um homem de Deus lá. É porque tem um profeta de Deus em Samaria, que aquilo que tu pensa, aquilo que tu comenta na tua câmara de dormir, Deus revela ao profeta Eliseu que está em Samaria. Observamos que quão especial é a intimidade do homem, da mulher que serve a Deus. Quando nós observamos que Eliseu tinha uma intimidade ímpar, o Espírito de Deus lhe revelava em outro país, em outra nação. Deus revelava a Eliseu o que aconteceria nos termos de Israel. Aí nós vemos o cuidado de Deus para com os seus. E não seria diferente nesta época. Levanta-se Ben-Hadad, rei da Síria, e vem e cerca Samaria. Mas Deus queria lhe provar e mostrar o seu amor para com o povo de Israel. Um período que Israel estava ali se distanciando de Deus. E Deus querendo chamar a atenção. Deus querendo chamar para si outra vez Israel para comunhão. Israel precisava ser chamado para viver um período de milagres em sua vida. E a Bíblia diz que Deus permite que Ben-Hadad e a Síria vem cerca a Samaria, capital do norte. E a Bíblia diz que nesse período do cerco de Samaria, não entrava nem saía ninguém. Não comercializava. Alimentos não vinham de fora para abastecer Samaria. Dentro da cidade não produzia o suficiente para as pessoas que lá estavam. E ali foi o povo entrando em desespero. E você pode observar que quando Deus ele quer chamar a atenção, ele mexe naquilo que é importante em nossas vidas. Quando Deus quer nos chamar a atenção, ele vai mexer em algo que é especial, que é prazeroso, ou que é muito importante para nós. E ali Deus permite que as portas sejam fechadas, a cidade seja cercada, os inimigos estão à porta do lado de fora, e em Samaria começa a faltar comida, alimento. E o pão em si deixa o homem transtornado. A falta do pão, a falta de alimento, constrange não só o corpo, mas a mente do homem. Quando você sabe que tem alimento em abundância, você não tem nem fome. Quando você come bastante e ainda tem bastante alimento, nossa, parece que o odor não lhe é agradável. Porque você está abastecido, está de barriga cheia. Tem um provérbio que diz assim, um adágio popular que diz assim, quando a barriga está cheia, a goiaba tem bicho. Por quê? Você rejeita qualquer coisa, a barriga está cheia. Mas se tiver com muita fome, você não vai nem olhar se tem ou se não tem. E ali estava Samaria cercada, a fome assolando. Não vinha alimento. Eles não tinham alimento para comprar. Tinha dinheiro? Tinha dinheiro. Mas não tinha alimento. As prateleiras estavam vazias. Toda forma de abastecimento da cidade vinha de fora. Porque não é como hoje, nos dias de hoje, que em cada esquina que você vai tem um supermercado, tem uma quitanda, tem uma lojinha, tem uma pizzaria, tem um fast food que você pode encomendar e ele traz. Não, antes Israel vivia da produção, do campo, da lavoura e de tudo que plantava para abastecer a cidade e para abastecer as pessoas. Pessoas que plantavam, conforme lá Eclesiastes 12, nas duas épocas do ano, na chuva seródia e na temporã, porque quando dizia-se ali, lança o teu pão sobre as águas, porque depois de muitos dias o achará, período de que eles contavam com a chuva, a semente precisa que a terra seja molhada para ela germinar. O desafio da semente é romper da profundidade e sair em cima para produzir, mas a terra precisa estar molhada. Aí lá em Eclesiastes diz assim, lança o teu pão sobre as águas, porque depois de muitos dias o acharás. Divide com 7, até com 8, porque não saberás o dia do amanhã. E quando nós observamos ali Israel, portões fechados, ainda que tivesse colheita nos campos, não entrava na cidade. E não tinha supermercado. Era plantio, colheita, e havia ali, conforme a família, conforme a localidade, havia reserva para o consumo e tinha que guardar semente para o próximo plantio. Então eles colhiam, guardavam para o alimento e já reservava a semente para o próximo plantio. Então vem os inimigos e cercam. Ali não se tinha comida, não tinha mercado, não tinha reservas maiores dentro da cidade. E o que tinha foram comendo, e foi acabando, e bate desespero. Onde nós vamos conseguir? Quem tem divide, e vai comendo, e vai acabando. E diz, eu compro, mas comprar o quê? Se ninguém tem o que vender. Como nós vamos comprar se não tem nada na prateleira para vender? Nós vimos há pouco tempo países aqui perto de nós que estavam nessa situação. As pessoas entrando em supermercado e as prateleiras vazias. Pessoas até com dinheiro para comprar, mas não tinha produto nas prateleiras. Isso bate o desespero. A comida, o alimento, isso bate um desespero que eu vou comer amanhã. Do que eu vou me alimentar? A Bíblia diz, queridos, que naquele tempo, eles estavam comprando cabeça de jumento e esterco de pombos. Tinha dinheiro para comprar, mas ninguém tinha o que vender. E Deus, quando quer chamar a atenção, Ele toca em alguma área da nossa vida. Ora que na saúde, ora que no estômago, ora que no bolso. Deus, Ele tem os seus sábios caminhos. Para quê? Para trazer outra vez a atenção do homem, da mulher, para Ele. Porque às vezes nós nos perdemos, nós vamos tão longe que esquecemos de que Ele é o Deus da providência, Ele é o Deus, Ele é o Senhor da nossa vida. Nós esquecemos a quem devemos adorar em espírito e em verdade. Por quê? Estamos abastados. Temos o que comer, o que beber, o que vestir. Há uma reserva na nossa conta bancária. Em casa temos vestes, temos comida, temos de tudo. Então por que se preocupar? Por que ir numa vigília? Por que ir num círculo de oração? Por que ir cultuar? Por que ir no santuário buscar se eu tenho tudo? Deus permite situações para que venhamos acordar. Ele quer que nós o adoremos. Ele quer que nós lembremos que Ele é Senhor. Que Ele é Deus. Que com barriga cheia ou vazia, Ele é adorado e glorificado. É o caso aqui que está Samaria. Cidade cercada. O rei não sabia o que fazer, não tinha nenhuma posição do que poderia fazer. Passa nos muros da cidade procurando, pensando. E se ele pensa que vai achar uma solução, ele acha um problema maior. Duas mulheres debatendo, dizendo, julga nossa causa, ó rei. Nós ontem cozinhamos e comemos o meu filho. E esta mulher ficou de comermos o filho dela hoje. Mas só que ela escondeu o filho. Julga aí, faz alguma coisa. O rei diz: de onde eu vou te socorrer? Da eira ou do lagar? Como eu posso fazer alguma coisa por ti se eu estou na mesma situação? Mas ele diz assim: tem um profeta na cidade. E a culpa é do profeta. Quem sabe Deus quer punir-nos por causa do profeta. Mas ele diz assim: vamos arrancar a cabeça de Eliseu. De repente ele seja o problema que está dentro da cidade. Mas eu quero te dizer, querido e amado ouvinte da palavra do Senhor, jamais o crente fiel vai ser problema. Jamais aquele que teme a Deus, ele não vai ser problema, porque onde ele chega, Deus está com ele. Deus queria chamar a atenção de Israel, do reino do norte, de Samaria. E a Bíblia diz que eles vão para Eliseu. E quando eles caminham para lá, Deus já revelou a Eliseu, dizendo: o teu inimigo vem, e ele vem para exterminar, para acabar contigo. Mas Deus já dava a estratégia a Eliseu, dizendo: fecha a porta ante o mensageiro e coloca para fora. Porque a palavra que vai vir de lá para cá não vai fazer bem para mim, não vai influenciar em nada. Mas a palavra que vai sair daqui para lá vai fazer toda a diferença. Ei, o mal está à porta. Ei, algo está para vir, para cometer a tua vida. Mas você deve fechar esta porta de entrada do mal, porque a palavra que vai sair da tua boca é a palavra que vai sobressair sobre a necessidade. É a palavra que Deus vai honrar, a palavra que vai sair da tua boca. Ei, somos profetas do Senhor, então vamos proferir a boa e agradável palavra de Deus, que vai acrescentar para as vidas que necessitam. Eu quero te dizer, Deus vai honrar você. Deus vai abençoar a tua casa. Deus vai abençoar a tua vida. Deus vai abençoar o teu ministério, o teu trabalho. Deus vai cuidar dos detalhes da tua vida que você precisa. E Eliseu, quando chega ao rei, ele diz o seguinte: olha, tu está vindo com palavra de morte, de maldição, de desespero, mas eu tenho uma palavra boa para te dizer. E ele diz: qual é a palavra? Ele diz: a palavra que eu tenho para você é esta. Esta é a palavra que eu tenho para você. Amanhã, a estas horas, haverá provisão. Amanhã, a estas horas, haverá providência à porta de Samaria. Haverá alimento. Haverá cevada, haverá trigo, haverá um preço promocional. Vocês estão pagando 80 ciclos por uma cabeça de jumento. Vai ter bacias de cevada por um ciclo na porta de Samaria. E alguém duvida, aquele que o general, qual rei, colocava sua mão, se apoiava e diz assim: ainda que abra janelas no céu, não pode acontecer. Alguém não crê, alguém duvida. Mas é o que a palavra de Deus nos diz. Eliseu disse: você vai ver, porém não vai comer. A bênção é para quem crê. O milagre é para aquele que acredita. Ei, você crê em milagres? Ei, você crê em provisão de Deus? Você crê que Deus pode reverter essa situação? Creia, porque eu estou dizendo a você aqui, eu estou proferindo uma palavra de bênção sobre a tua vida, que Deus vai agir na tua vida espiritual, na tua vida material, na tua vida financeira, na tua vida no físico, no casamento, no teu trabalho. Deus vai agir sobre a tua vida, assim eu creio no nome de Jesus. Receba a bênção do Senhor sobre a sua vida. E a Bíblia diz, queridos irmãos, que aconteceu conforme a palavra de Eliseu. Por quê? Tinha 4 leprosos fora da cidade, dos muros, fora da cidade. Abandonado, claro, não podia viver no seio da família, porque a lepra é transmissível. E eles estavam lá já para morrer. E eles colocam de pé e dizem, ei, vamos nos levantar, vamos marchar, vamos fazer alguma coisa. Não tem comida na cidade, não tem comida aqui para nós. Vamos nos colocar de pé e vamos ao encontro do arraial do inimigo. E quando eles se colocam de pé e começam a marchar em direção ao arraial dos sírios, a Bíblia diz que eles começam a ouvir um barulho como de exércitos que vinham em sua direção. Você precisa se posicionar, colocar de pé. Independente da tua situação, coloque-se de pé e marcha e vai, porque Deus será contigo. Ele vai adiante de você, aplanando o caminho para conceder a vitória para você. E eles chegam no acampamento dos sírios. Eles não encontram mais os sírios porque já tinham fugido. Eles ouvem barulhos de eles correndo, gritando, desesperados. Porque Deus fez com que eles ouvissem, os sírios ouvissem um grande barulho, como se eles tivessem alugado exércitos para vir contra eles. Mas é o próprio Deus que se coloca de pé para cuidar, de cumprir a palavra, a profecia. É Deus que se coloca de pé para fazer acontecer o milagre. Deus está hoje te colocando de pé. Ele colocou 4 leprosos de pé para ir. E quando chegaram lá, eles disseram, hoje é dia de boas novas. Não vamos comer sozinho. Porque eles chegaram, não tinha ninguém, entraram, começaram a pegar alimento, vestes. Eles começaram a esconder. Eles levaram de si ali os bens. E foram escondendo e disseram, alguém precisa de uma boa notícia. Alguém precisa. Alguém está lá sofrendo e precisa de alimento. Hoje é dia de boas novas. Não podemos esperar nem para amanhã. Tem que ser hoje. E eles vão levar a notícia porque tinha que cumprir-se a palavra do Senhor. Foi avisado em Samaria. Foi destacado homens para que fossem ver. E quando chegaram lá, era conforme a palavra que os leprosos haviam proferido. E eles começaram a carregar o mantimento e trazer para a porta da cidade. Ei, as grandes portas são movidas pelas pequenas dobradiças. Os leprosos

0: eram insignificantes, separados, e estava à beira da morte, do desprezo total. Mas foram eles que foram levantados para poder agir, para que cumprisse a palavra de Deus que foi dita por intermédio de Eliseu. São as pequenas dobradiças que move as grandes portas. Eu estou aqui para te dizer o seguinte: eu tenho uma palavra de Deus para você. As portas vão se abrir. O cerco vai acabar. A fome, o desespero vai ter que sair de dentro dos nossos muros. Por quê? Uma palavra está sendo liberada, dizendo: haverá provisão de Deus para a tua vida. Haverá provisão de Deus para a tua casa, para a tua família, para o teu casamento. Haverá uma provisão de Deus para a sua vida. Que Deus abençoe. Que Deus te abençoe. Que Deus continue falando ao teu coração. E eu quero aproveitar a oportunidade e te convidar para servir a este Deus. Elias, ele cumpre um papel dizendo assim: Deus não divide a glória dele com ninguém. E o papel de Elias foi restaurar Israel a Deus, a adoração, ao que Israel precisava, que era estar na presença de Deus. E o meu papel aqui é te dizer: você precisa estar na presença de Deus. Você precisa adorar. Você precisa outra vez sentir a alegria de Deus na sua vida, recebendo Jesus como Senhor e Salvador da sua alma. Eu quero te convidar para ser crente na pessoa bendita de Jesus, o nosso Salvador. E se você quer tomar essa decisão, você que ainda não é crente, ou você que está distanciado dos caminhos do Senhor, eu quero te convidar para receber Jesus, não a religião. Eu quero te convidar para receber Jesus como o Senhor que muda a tua história. Ore comigo agora. Você que está aceitando, você que está reconciliando, ore comigo agora dizendo: Senhor Jesus, perdoa os meus pecados e escreve o meu nome no céu, no livro da vida. E perdoa todos os meus pecados e me lava para que no grande dia da minha salvação eu esteja preparado para morar no céu. Seja bem-vindo, seja bem-vindo. A Igreja Pentecostal Deus é Amor está de portas abertas para te receber. Deus abençoe, seja bem-vindo à Igreja Pentecostal Deus é Amor. Nós vamos estar encerrando, ouvintes do programa Voz da Libertação, internautas, Deus abençoe.
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3: Amados e diletos ouvintes, mais uma vez aceite a gloriosa paz de nosso Senhor e Salvador Jesus Cristo. Que prazer, que alegria, que felicidade nesse exato momento estar falando com todos vocês para convidar a todos estarmos conosco domingo, dia 13 de setembro. Nós estaremos iniciando a grande campanha do Ministério da Oração e do Ministério do Jejum.

serão 3 domingos, das 10 horas da manhã até o meio-dia. Vai ser aqui na sede mundial das nossas igrejas, Deus é Amor. Estamos aqui muito felizes. Qual é o motivo? Sabendo que você vai participar desta campanha, que você vai vir estar conosco. E aqueles que não puderem estar conosco, estará também ouvindo e assistindo a transmissão ao vivo. Estaremos no altar de Deus, orando, clamando, e estaremos juntos nesta fé. Jesus disse, tudo o que nós pedirmos em oração, crendo nós receberemos. Estamos nesta fé, nesta comunhão, porque dia 13 começa a campanha de 3 domingos, Pai, Filho e Espírito Santo. Assim está escrito na palavra de Deus. Pedir e dar-se-vos-á. Buscai e encontrarei. Batei e abri-se-vos-á. Porque aquele que pede, recebe. O que busca, encontra. E o que bate, abri-se-lhe-á. Eu tenho certeza, você que está me acompanhando nesse exato momento, vão ser várias orações. Estaremos orando para o Senhor revestir a igreja com poder e glória. Lembra em Atos dos Apóstolos, capítulo 2, a partir do versículo 1, quando todos estavam reunidos naquele lugar, o Espírito de Deus se apoderou daquele povo. Línguas estranhas, aonde eles falavam em mistério, e todos foram cheios do Espírito Santo. Da mesma forma vai acontecer domingo, dia 13. Nós vamos começar esta campanha. Serão 3 domingos de oração, das 10 da manhã até o meio-dia. E eu tenho certeza que esta campanha vai ficar guardada em teu coração. O motivo é por quê? Porque Deus vai se manifestar com poder e grande glória. Estaremos também orando para Deus fazer milagres. Você que crê que Jesus é capaz de fazer, então venha. Convidamos também pessoas que estão debaixo de tanta maldição, estaremos fazendo a oração da libertação. Pessoas oprimidas, pessoas que estão encarceradas espiritualmente, amarradas espiritualmente, cadeias vão ser abertas, correntes serão quebradas e algo sobrenatural Deus vai fazer. Você que me escuta agora, me acompanha nesse exato momento, que alegria saber que você está conosco nesta fé. Venham todos. Você mesmo, de outras igrejas também, você que me acompanha, todos estão convidados. Vai ser o trabalho de um culto de oração. Vamos, sim, orar para Deus batizar com fogo e com o Espírito Santo. Por isso, serão 2 horas de oração. Oração, e eu tenho certeza que nós vamos buscar os dons do Espírito Santo. Ninguém pode perder. Estamos deixando bem claro para você. Vai ser de uma fé muito grande, vai ser de uma comunhão muito maravilhosa. Vamos unir a nossa fé, vamos dar as mãos erguidas aos céus, clamando, misericórdia, Senhor. Não esqueça, dia 13 de setembro, às 10 da manhã até o meio-dia. Eu quero chamar a sua atenção para você estar conosco em jejum. Eu tenho certeza que você vai ver as maravilhas que Deus vai fazer. Os sinais que vão acontecer, algo sobrenatural. Que Deus abençoe, amados ouvintes. No decorrer desta programação, retornaremos a falar com vocês, para que vocês não se esqueçam do trabalho da igreja Deus e Amor. Estamos unidos na fé e na coragem e no amor. Que Deus vos abençoe, amados ouvintes.

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seu braço, não pela sua força, não pela sua destra, mas porque Deus estava com eles, porque Deus os fez ter paz, porque Deus os fez ter alegria e também contentamento. E é por isso que eu quero clamar a Deus com você agora. Eu quero buscar ao Senhor, sim, a sua face, e junto a você, vamos pedir que Ele nos dê a paz, nos dê alegria e nos dê também contentamento. Oremos ao Senhor. Maravilhoso Deus, poderoso e eterno Pai, Deus de vida, Deus de graça, Deus de favor e também de milagres. Honras e glórias àquele que tem todo o poder no céu e na terra. Obrigado, meu Pai, pelo cuidado, obrigado pelo amparo, obrigado pelo privilégio. Obrigado, meu Deus e meu Pai, por estender as Tuas mãos e por fortalecer a nossa alma. Somos gratos, ó Senhor, pelo Teu cuidado, pelo Teu amparo. Somos gratos, ó Pai da Glória, porque tens feito uma obra extraordinária em nossa vida. Senhor, como é bom! Como é bom, Senhor, estar em Tua presença. Como é bom poder Te louvar e poder Te adorar. Oh, como é bom! Como é bom, Senhor, saber que em meio à batalha, em meio à guerra, em meio à luta, em meio à peleja, o Senhor está conosco para fortalecer a nossa fé, para fortalecer a nossa alma, para direcionar a nossa vida. Como é bom saber que o Senhor tem cuidado de cada um de nós e não tem, Senhor, ó Pai, deixado passar absolutamente nada. Senhor, somos servos, somos falhos, pecadores e errantes, mas vivemos segundo a Tua misericórdia e a Tua compaixão. Ó Deus bendito, ó Deus amado, o nosso coração está cheio de gratidão, está cheio de louvor e de adoração, porque sabemos que o Senhor está conosco. Deus, não há garantia maior do que essa. Não há garantia mais assertiva do que essa. Não há, meu Deus e meu Pai, uma obra maior e melhor do que essa. Há de saber que o Senhor é bom e a Sua misericórdia dura para sempre. Não há garantia maior do que essa, não há prazer e valor maior do que esse. O de saber que o Senhor está com a Sua mão poderosa sobre a nossa vida para cuidar, para guardar e para livrar. Ó Senhor, meu Deus e meu Pai, e por isso nosso coração se enche de fé e também de esperança, porque sabemos, ó Pai, e ouvimos falar que o Senhor tem feitos maravilhosos, que o Senhor fez uma obra grandiosa e gigantesca, que o Senhor fez uma obra no passado e manifestou a Sua glória, a Sua graça e revelou o Seu poder aos Teus filhos. Ó Deus bendito e Pai maravilhoso, oramos com fé, com paz, com alegria e com contentamento, porque a Tua palavra, Senhor, revela que no passado o Senhor fez uma obra extraordinária e os Seus filhos sentiram a alegria do Teu Santo Espírito, ó Deus, e por isso oramos, Deus de Abraão, de Isaac e Jacó, Deus de Paulo, Deus de Elias, Deus de Pedro, o Deus da mulher do fluxo de sangue, o Deus da mulher samaritana, o Deus do cego Bartimeu, o Deus dos 10 leprosos, o Deus que operou no passado, continua, Senhor, a operar milagres em nossa vida, continua, Pai, a operar sinais em nossa vida, continua a mudar história, continua a mudar o cenário, continua, Senhor, a dar livramento, continua a trazer paz e alegria, continua, meu Deus e meu Pai, a manifestar a Tua presença. Oh, aleluia!
Senhor, meu Deus, estamos felizes pelo que fizeste no passado, estamos contentes pelo que realizaste no passado, estamos, ó Pai da Glória, Senhor, com o coração grato, mas queremos viver também em nosso tempo, queremos viver num tempo chamado hoje, queremos ter o privilégio, Senhor, e a alegria de poder viver respostas, sinais e maravilhas em um tempo chamado hoje. Queremos poder contemplar as tuas maravilhas também, queremos ver os teus sinais, queremos ter as tuas respostas, queremos ter a tua cura, queremos o teu milagre, queremos a tua bênção, queremos a salvação, queremos a porta aberta, queremos a cura divina, queremos, ó Pai, em um tempo chamado hoje, também viver os milagres que viveram, Senhor, os antepassados, que viveram, Pai da Glória, em uma outra época, em um outro tempo. Ora, Tu és o Deus de ontem, de hoje e de eternamente, o Deus que se manifestou a Moisés e revelou a sua glória, o Deus que se manifestou a Josué e revelou a sua glória, o Deus que se manifestou a Daniel e revelou a sua glória, o Deus que se manifestou aos três homens na fornalha, aos reis do passado e manifestou a sua glória, o Deus que manifestou a sua glória àqueles que buscaram o seu santo nome. Somos nós, meu Deus, somos nós, ó Pai, filhos que dependem da tua graça e dependem do teu favor. Estamos felizes por esse tempo de milagres, mas também queremos viver neste tempo chamado hoje, milagre e resposta, a bênção e a vitória. Por isso oramos, Senhor, oramos, ó Pai da Glória, acima de tudo, porque sabemos, ó Pai, que eles venceram, não foi com o seu braço, eles venceram, não foi com a espada, eles venceram, não foi com estratégia humana, não foi com sabedoria humana, não foi com entendimento humano, mas eles venceram, meu Deus e meu Pai, porque o braço do Senhor, a destra do Senhor, esteve presente, aleluia, e o Senhor operou maravilhas e milagres e sinais, ó Deus. Eis-nos aqui, ó Pai, eis-nos aqui uma geração que é carente da tua presença, uma geração que é carente da tua graça, uma geração que é carente, ó Pai da Glória, da tua intervenção divina, uma geração que é carente, meu Deus e meu Pai, do teu reflexo, do teu refletir, do teu se mostrar, uma geração que é carente, ó Deus e Pai, de sentir a tua presença, Senhor, na plenitude, de sentir a tua graça completamente, de sentir o toque divino, Pai, que muda o cenário da nossa vida. Senhor, a nossa vida é carente da tua presença, a nossa casa é carente da tua presença, o nosso lar é carente da tua presença. Oh, aleluia! Somos homens e mulheres dependentes, Senhor, da tua presença, carentes, ó Pai da Glória, desejosos pela tua graça. Ah, divino companheiro, ó Deus maravilhoso, Senhor, quanto sofrimento, quanta dor, ó Pai da Glória, quanta barreira, quanta peleja temos enfrentado todos os dias, meu Deus e meu Pai, e precisamos dessa graça, precisamos desse favor, precisamos dessa presença, precisamos dessa glória. A nossa vida precisa, a nossa casa precisa, o nosso lar precisa, a nossa família depende, carece. Senhor, Tu és tão bom, Tu podes fazer maravilhas e milagres acontecer agora. Meu Deus, estamos felizes por saber que o Deus do passado continua o mesmo Deus ainda hoje, e isso é bom demais. Tu és o mesmo, Tu não mudaste, Tu não mudas, ninguém consegue Te mudar. Os homens vêm e vão, os tempos vêm e vão, nações vêm e vão, épocas vêm e vão, mas o Senhor é o mesmo, a sua glória é a mesma, o seu
poder é o mesmo. Tu libertaste endemoniados no passado, tu podes libertar hoje, tu podes curar hoje, do mesmo jeito que curaste no passado. Senhor, nós estamos como aquele leproso que no meio dos 10 voltou para te adorar. Oh, aleluia! Nós estamos, ó Pai, Senhor, como aquele leproso que chega ao Senhor e diz: Senhor, se o Senhor quiser, eita, oh maravilha, se o Senhor quiser, pode nos curar, pode me curar, se for da tua vontade, Senhor, se for do teu querer, meu Pai, tu podes curar agora. Tu curaste aquele homem à beira do tanque de Betesda, Senhor, jazia há 38 anos, aquele homem doente, aquele homem largado, Senhor, frustrado pelas tentativas que deram errado, frustrado porque quando tentava fazer alguma coisa, alguém atravessava o seu caminho e ia primeiro. Chegou um tempo na vida daquele homem que ele não tentou mais, que ele não cria mais, que ele já não esperava mais nada. Estava ali porque estava acomodado, estava ali, Senhor, porque já estava acostumado a ficar no tanque. Aquele já era o lugar da dor, já era o lugar do sofrimento, aquele já era o lugar da vida inteira, aleluia. E quantos de nós não é assim, meu Deus? Nós só estamos, ó Pai, estamos no lugar em que estamos porque nos acostumamos com a dor, acostumamos com o sofrimento, acostumamos a ser deixados para trás, acostumamos-nos, Pai da Glória, a sermos sempre passados para trás, a alguém ocupar, Senhor, o nosso espaço, ocupar a nossa vaga, ocupar para aquilo que é nosso. E às vezes lutamos num ponto de esperança e de fé, mas há alguém que se antecipa e talvez rouba a nossa oportunidade, ou então vai na frente e executa o plano, Senhor meu Deus. E aquele homem estava sem esperança, aquele homem estava sem fé, aquele homem estava, Pai da Glória, sem vida e sem acreditar em mais nada, a ponto de não entender o que Jesus falava com ele, quando Jesus o pergunta se ele queria ficar curado, se ele queria voltar a viver, se ele queria voltar à normalidade da vida. Ele estava tão desapontado, tão triste, tão angustiado, tão frustrado, que ao passar dos anos, Senhor, o que vinha ao seu coração, Pai, era murmuração, era reclamação, oh Deus. Então ele começa: ah, eu até quero, mas tem gente que vai na frente. Quando toca nas águas, eu rolo até lá e alguém já entrou na minha frente, alguém já foi no meu lugar, porque eu estou sozinho, porque eu estou abandonado, porque eu não tenho ninguém para me levar até lá, eu demoro mais tempo, eu sou mais lento. E ele começa a apresentar uma série de desculpas. Então Jesus conhece o seu coração, e é aqui que mora o segredo da fé. Oh, aleluia! Porque o Senhor conhece o coração, apesar da reclamação, apesar da murmuração, apesar de até não crer mais que as águas se movessem e ele fosse curado, o Senhor conhecia o seu coração. E é aqui que mora o segredo da fé, meu Pai. O Senhor conhece o nosso coração, às vezes humilhados, caluniados, perseguidos, difamados, Senhor, Pai da Glória, injuriados. Às vezes reclamamos fora do contexto, às vezes até murmuramos, ficamos irados, às vezes, Senhor, manifestamos em palavras, tamanha é a dor da nossa vida, tamanha, Pai, é a peleja da alma, Senhor. Mas o Senhor conhece o coração dos seus filhos, aleluia. Por isso o Senhor fala no Salmo 44, meu Deus, que não foi com o braço, que ninguém conseguiu com a espada, porque o Senhor sabe que iríamos falhar. O Senhor sabe que nós não conseguiríamos vencer. O Senhor sabe que nós não teríamos estrutura para isso, aleluia. Mas então o Senhor conhece o coração. E aquele homem agora recebe a palavra: levanta-te, toma a tua cama e anda. Oh, aleluia! Oh, meu Deus! Aquele homem recebe a palavra de vida: levanta, toma a tua cama e anda. Oh, aleluia!
Oh, glória! Talvez ele tivesse fé, mas estivesse cansado. Talvez ele tivesse fé, mas estivesse desapontado, porque usou a fé e agiu e não teve milagre. Quantos, Senhor, não estão assim nos dias de hoje? Quantos, ó Pai, nos dias atuais não estão assim, Senhor? Talvez tenham fé, mas a fé está inativa, a fé está improdutiva. De repente, Senhor, temos uns lampejos, temos umas faíscas de fé que parece que vai resultar em alguma coisa e aí tudo desmorona. E quantos filhos teus, ó Pai, estão a viver numa época destas, Senhor? Lampejos de fé, um culto abençoado, um momento de louvor, um momento de adoração, são lampejos, meu Deus. Momentos são lampejos e não há nada concreto, não há nada firme, porque estão cansados, estão desgastados. Quando o anjo movia, o lampejo de fé vinha e o homem rolava e voltava ao lugar do sofrimento. Quando o anjo vinha de tempo em tempo, rolava e voltava, tentava esboçar, Pai, uma ação e voltava. E muitos estão assim, Senhor, com lampejos de fé. Meu Deus, cura agora, cura, Senhor, esta vida, cura, meu Pai, esta alma, cura, Senhor, meu Deus, em nome de Cristo. Liberta agora, quebra esse ciclo maligno, quebra esse ciclo satânico, quebra, meu Pai. Nós não vamos viver de fragmentos de fé, nós não vamos viver de uma fé, Senhor Pai, movida, Senhor Jesus, no repentino ou de repente. Nós viveremos uma fé firme, uma fé constante, uma fé inabalável em Jesus Cristo, aleluia, meu Deus. Por isso, faz as tuas obras como no passado e começa por renovar a fé deste homem, desta mulher, desta casa, desta família e deste casamento. Renova a fé, meu Pai, em nome de Cristo. Nós não vamos viver de faíscas de fé, de uma fé momentânea, de uma fé instável, de uma fé movida por momentos, ó Pai da glória, não. Nós queremos ter uma fé constante. Quando o mar estiver revolto, nós queremos ter fé. Quando o mar estiver bravio, nós queremos ter fé. Quando o mar estiver calmo, nós também queremos ter fé. Oh Deus maravilhoso, a nossa fé não pode ser como a de Pedro, Senhor, que disse: manda-me ir sobre as águas. E ele experimentou o sobrenatural, mas olhou para trás, aleluia, e o barco era o seu porto seguro. Quando ele olha para trás, não vê mais o barco, Senhor, ele começa a afundar, porque enquanto o seu olho olhava para aquilo que lhe dava esperança, ele tinha segurança. Quando o seu olho falhou, a sua fé também falhou. É por isso que Jesus declara: homem de pouca fé. Meu Deus, nós não queremos ser homens de pequena fé, mulheres de pequena fé, que vivem de lampejos, que vivem de fragmentos. Sustenta-nos com a tua destra, sustenta-nos com a tua graça, sustenta-nos com o teu poder, sustenta-nos com a tua unção, sustenta-nos com a tua virtude, sustenta-nos, Espírito Santo, e alimenta-nos mediante a graça bendita, e alimenta-nos, ó Pai da glória. Tira, Senhor, do coração desta mulher, tira do coração deste homem toda a fraqueza, toda a insegurança, todo medo. Ó meu Pai, ó meu Deus, Senhor, faz os sinais que fizeste outrora e aumenta a nossa fé. Mostra-nos, ó Pai da glória, mais uma vez, Senhor, meu Deus, como é viver na tua presença, como é confiar no teu nome, como é andar na tua palavra, como é crer, ó glória, Senhor, e aumenta a nossa fé. A nossa fé não é momentânea, a nossa fé não é passageira, a nossa fé não é instável. A nossa fé em Cristo, ela é permanente. A nossa fé em Cristo, ela é constante. A nossa fé em Cristo, ela é inabalável, porque nós não estamos firmados na areia, mas firmados na rocha, que é Jesus. Ó Deus, quem sabe, Senhor, e de certeza que eu estou a orar aqui com vidas, ó Pai,
que têm vivido fragmentos de fé. E às vezes oram, clamam, buscam e parece que nada muda. Oram, clamam, buscam o Senhor. E há aqueles momentos de picos, os picos mais altos, em que a fé está ali e nós cantamos e voto e oferta e vamos para a igreja e estamos animados. E de repente é ladeira abaixo. E de repente é uma aprovação aqui, é uma tentação ali, e de repente o inimigo se manifesta do outro lado, e de repente, meu Deus e meu Pai, é um baque daqui, é uma mentira dali, é uma calúnia daqui, é uma enfermidade daqui, é uma porta que se fecha lá, e de repente é o céu que está nublado, e de repente é um vendaval, e Senhor, nós não sabemos o que fazer, e nem para onde ir, aleluia! Mas nós não queremos perder a fé. Ainda que vivamos, ó Deus, as circunstâncias que parecem duras e difíceis, nós não queremos perder a fé. Ó Deus, alimenta esta mãe, alimenta este pai, alimenta esta família, restaura e renova esta família. Espírito Santo, fortalece esta casa. Meu Deus e meu Pai, levanta. Levanta, Senhor, esta mulher, levanta este homem, levanta este pai, levanta esta mãe, levanta este filho, levanta na autoridade do teu Santo Espírito e enche com a tua presença, aleluia, meu Deus, oh glória! Senhor, e enche de autoridade. Quando levantarmos as mãos, que hajam sinais. Quando orarmos pelo lar, que hajam sinais. Quando orarmos pela família, que hajam sinais. Quando clamarmos pela parentela, que haja sinais. Que haja mover, que haja obra divina. Meu Deus, aleluia! Oh, Senhor, só Tu podes fazer esta maravilha. Só Tu podes operar, meu Pai, esta maravilha. Em nome de Jesus Cristo, meu Deus e Pai. Senhor, eu tenho certeza absoluta que se a nossa fé começar a ser renovada agora, nós viveremos uma obra extraordinária. Portas se abrirão. Curas vão chegar, milagres vão acontecer, portas vão se abrir, Senhor, caminhos, ó Pai da Glória, serão desembaraçados, famílias restauradas e estruturadas, a saúde restabelecida, porque haverá cura, haverá libertação daqueles que estão cativos nas garras de Satanás. Se nós orarmos e se a nossa fé for em Cristo, estiver, Pai da Glória, é inabalável, nós viveremos um tempo, Senhor, em que a Tua mão conduzirá, meu Deus, a Tua mão estruturará a nossa vida, em nome de Jesus Cristo, meu Pai. Então renova esta fé, fortalece esta fé, ajuda o Teu Filho para a glória do Teu nome, meu Deus e meu Pai, e que o dia de hoje o Senhor manifeste o Seu braço forte, manifesta o Teu braço forte agora, e se houver incredulidade, e se houver insegurança, e se houver medo, e se houver falha, mostra-te, Senhor, como mostraste, meu Deus e meu Pai, ao paralítico. Levanta, toma a tua cama e anda, levanta e caminha, levanta e enxerga, levanta e receba a cura, levanta e vê o caminho aplainado, levanta e vê a estrutura que eu já ergui, levanta e vê a reforma que eu já fiz, levanta e vê a libertação que eu já criei, levanta e vê a obra que eu já realizei na tua vida, na tua casa e na tua família. Oh, aleluia! É o teu braço quem faz, Senhor, é a tua mão quem opera, é o Senhor quem faz maravilhas, é o Senhor quem faz a obra, é o Senhor quem resgata, é o Senhor quem vai fazer o milagre acontecer de uma forma extraordinária. Meu Deus e meu Pai, aleluia! Confirma a tua obra, confirma o teu milagre, confirma os teus sinais, para a glória de Cristo, Senhor. Nós cremos em nome de Jesus, amém. Que Deus abençoe a sua vida, você que orou comigo agora. E eu quero convidar-lhe
a crer no nome de Jesus, a ter uma fé firmada no Senhor. Talvez você esteja como aquele homem enfermo, enfermo no corpo, enfermo na alma, enfermo no espírito, doente, e tudo ao seu redor parece desmoronar. Mas o Senhor vem com a sua palavra e libera sobre nós um tempo de cura, um tempo de salvação, um tempo de renovo. Por isso, eu quero lhe convidar a crer hoje, a confiar hoje no poder de Deus e a viver o sobrenatural para a glória de Jesus, o nosso Salvador. Que Deus abençoe a sua vida, a sua casa, a sua família e também o seu lar. Você que está comigo, orou nesta manhã, crê que Deus está conosco, você crê que a mão do Senhor está conosco, então eu quero fazer-lhe um convite muito especial. Você vai entregar sua vida para Jesus agora. Vai entregar a sua vida para o Senhor é agora. Você vai reconciliar. Pastor, cheguei da balada, madrugada, caí aqui por acaso. Acaso não. É Jesus que te chamou. É Jesus que te chamou para este tempo. E não importa se você bebeu todas essa noite. Se viveu uma... Não, não importa. Hoje Ele limpa a tua vida. Hoje Ele limpa a tua casa, Ele limpa o teu lar. Hoje Ele transforma o teu ser. Esse é o nosso Deus. Ora comigo, repete, Senhor Jesus, perdoa os meus pecados e o meu passado. Lava minha alma, purifica o meu caminho. Que o meu nome esteja escrito no livro da vida e que eu viva para o teu louvor. Senhor Jesus, eu sei que não é fácil, mas contigo eu viverei um tempo de fé, um tempo de cura e um tempo de milagre para a sua glória. Em nome de Cristo. Pai, eu oro por todos aqueles que reconciliaram, que te aceitaram, aqueles que estavam fracos na fé e voltaram, Senhor, através da chama do Espírito. Recebe-os, fortalece-os, abençoa-os. Em nome do teu Filho amado Jesus Cristo, amém. E graças a Deus. Deus abençoe a sua vida. Quero aceitar Jesus, @ipda.com.br. Você vai mandar o seu e-mail ou então o seu WhatsApp, 11 95094645. Quem está conosco pela rádio, 11 98292 3392. Manda mensagem e Deus de certeza que abençoará a sua vida. Não sai daí porque daqui a pouquinho estou com todos vocês. Rádio Deus é Amor, então é programação A Voz da Libertação. Hoje teremos uma manhã diferente. Começa a campanha Pai, Filho e Espírito Santo com Davi Miranda Filho. Oração no Santuário de Oração. Você é o nosso convidado especial das 10 da manhã ao meio-dia. Termina a oração e nós vamos para a ceia do Senhor com o presbítero Kleber Costes. Sim, a ceia do Senhor. Ontem à noite tivemos a ceia e hoje também é a segunda ceia aqui na sede mundial. Então, fique conosco, seja abençoado por Deus, tocado pelo Senhor e que o seu dia seja uma benção no nome de Jesus Cristo. Tavonana, nos veremos. Até no Munzuco, até amanhã, Rossi Catequissa. Que Deus te abençoe. Até lá.

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1: Deus abençoe, ouvintes, neste momento passando aqui para convidar a todos vocês para este domingo, é o prosseguimento da campanha da restituição. Deus tem abençoado o povo, uma campanha que tem impactado vidas, lares e famílias. Você sabe que esta campanha está baseada no livro de Jó, onde Deus trouxe a restituição, restituiu saúde, restituiu a sua família, restituiu os seus bens. É para você entender que Deus tem poder da restituição. Eu quero convidar você, a sua família, para estarem conosco neste domingo. São três horários, 7 da manhã, às 9 e também às 11 da manhã, a campanha da restituição. Eu estarei aqui com vocês, pregando a palavra do nosso Deus.
2: Josué agora assume o lugar de Moisés. Irmãos, e quem teria coragem de colocar o pé num território desconhecido, cheio de guerras e incertezas? Exatamente neste ambiente de medo, de pressão, de sensação de incapacidade, que Deus libera uma das promessas mais poderosas do Antigo Testamento. Deus fala a Josué: como fui com Moisés, assim serei contigo. Deus estava dizendo para ele: você não vai vencer, Josué, porque você é forte. Você vai vencer porque a minha presença vai contigo. Aleluia! Oh, glória! Levante a sua mão adorando. O que nós precisamos é dessa presença. É da presença de Deus, é da presença de Deus. Quantas batalhas você enfrentou até chegar aqui, e o diabo não conseguiu te parar. O adversário não conseguiu te parar. Sabe por quê? Porque tem alguém contigo. Tem uma presença que o diabo não pode com ela na sua vida. Você pode levantar a sua mão e glorificar o nome deste Deus. Levante a mão e adora. Levante a mão e glorifica o nome de Jesus.
3: Vou lutar com as armas que o Senhor me deu. Vou vencer com ele assim.
1: É a glória de Deus sendo manifesta. O poder de Deus sendo manifesto. Vidas sendo libertas pelo poder de Deus. Olha, ouvintes, eu quero convidar você, quero convidar a sua família para estarem conosco aqui neste domingo. Eu tenho certeza, Deus já preparou o seu milagre, Deus já preparou a libertação, Deus já preparou a sua vitória. Eu quero informar a todos que tem muitas pessoas aqui neste momento acompanhando esta programação. Quem sabe já perdeu a sua saúde, vem realizando tratamentos médicos aí há anos, ouvintes, só tendo gasto na farmácia com remédios, a saúde a cada dia debilitada. Quem sabe você me acompanha agora, a sua família está sendo destruída ou já foi destruída e você está aí buscando recursos, buscando a solução, tentando a restauração da família. Quem sabe você perdeu seus bens, perdeu a empresa, perdeu o emprego. Eu quero convidar você para estar conosco neste domingo. Eu estou falando com vocês agora acerca de um Deus que é poderoso, um Deus que não conhece o impossível, e ele vai restituir aquilo que você perdeu. E a restituição de Deus, ela virá em dobro para a sua vida. Nós vamos acompanhar agora para você entender As pessoas que estão conosco aqui aos domingos estão testemunhando o poder de Deus.
4: Explosão de milagres, pastor Antônio Santos, irmãos presentes, ouvinte de casa. Aqui está uma senhora que há muito tempo sentia problemas, grandes problemas no seu corpo, no seu intestino, chegou a vomitar sangue com o problema que ela está, e ao colocar seus pés aqui, recebeu a oração e está completamente liberta para a glória de Deus.
1: Irmã, qual é o seu nome?
5: Senilda.
1: Irmã, quanto tempo com esse problema?
5: Muito tempo.
1: Muito tempo,
5: eu não durmo de madrugada, parece que o inimigo quer me matar, me sufocar, porque eu não durmo de madrugada, é muita dor no corpo, é só eu deitar, quando eu tô fazendo as minhas coisas em casa, eu não sinto dor, eu tô andando, eu ando, eu saio, eu vou pra igreja, eu ando pra tudo quanto é canto, mas quando eu vou dormir, eu não consigo dormir.
1: Espera aí, qual é o sintoma que a senhora sentia?
5: É muita dor no corpo, muita dor.
1: Dor no corpo.
5: Dor, formigação, eu vou no médico, o médico não diz o que, que eu tenho, diz que é por causa do diabetes, que eu tenho diabetes desde 2014. Aí ele falou que é por causa do diabetes, não passa nenhum remédio, porque falou que esse sintoma dessas dores é por causa do diabetes.
1: Mas agora, na hora da oração, foi curada.
5: Amém, eu creio.
1: Sumiu as dores.
5: Sumiu as dores.
1: Curada.
5: Amém, eu creio.
1: Está curada por Jesus. Cadê o glória para ele?
5: Deus, aleluia, Jesus.
3: Deus de milagre está aqui.
1: É tremendo. É tremendo o que Deus vem realizando a cada domingo desta campanha. É a campanha da restituição. Olha, ouvintes, você não pode perder. Traga a sua família neste domingo. Convida aí o seu vizinho, o seu amigo. Convida aquela pessoa mais próxima que você sabe que necessita da restituição de Deus. Vocês acompanharam agora a pessoa testemunhando de viva voz o que ela alcançou de Deus no decorrer desta campanha. E nós vamos acompanhar mais. As pessoas contando, testemunhando o que elas têm alcançado. Aumenta o volume do seu rádio. Vamos para mais um testemunho que vai acrescentar a sua fé. O Espírito de Deus falou comigo que tem 8 pessoas aqui entre nós. Há uma dor no estômago dessas 8 pessoas constante. É uma dor muito forte. Jesus vai te curar agora. E você nunca mais vai sentir esta dor no seu estômago. Vem aqui para a frente em nome de Jesus. Vem para a frente em nome de Jesus. Cadê o glória para ele?
4: Todo o estômago acabou de sumir agora, pastor Antônio.
1: Irmão, qual é o seu nome?
6: Alexandre.
1: Irmão Alexandre, conta pra nós o que aconteceu.
6: É, quando foi revelado, como eu saí de casa, eu saí com uma dor muito forte no estômago, tava doendo muito, e quando foi revelado, eu vim aqui na frente e passei a mão, tinha um caroço aqui assim, esse caroço desapareceu e a dor já sumiu para a honra e a glória do Senhor Jesus Cristo.
1: Chegou aqui com dores.
6: Isso, uma dor muito forte, não podia tomar café, nem almoçar, muitas coisas que eu não podia comer. E para a honra e a glória do Senhor, eu saí de casa terminando a minha fé e a minha vitória.
1: Foi revelado e curado.
6: Revelado e curado, para a honra e a glória do Senhor.
1: Está curado por Jesus. Cadê o glória para Jesus? Está curado.

0: realizado na vida das pessoas que estão nesta campanha. Olha, ouvintes, você não pode ficar de fora. Venham participar conosco e ser também abençoado. Então, olha, as pessoas que estão participando, você acabou de acompanhar. Elas testemunham o poder de Deus. E você quer também ser uma testemunha do poder de Deus? Venham participar conosco. Nós vamos acompanhar mais um testemunho, pelo menos mais uma pessoa que vai testemunhar milagres, vitórias que elas têm alcançado de Deus nesta campanha. Deus abençoe pelo seu testemunho.
1: Um grande testemunho aqui, pastor Antônio.
0: Irmã, qual é o seu nome?
2: É Maria Francisca.
0: Irmã Maria, conte a bênção.
2: Eu tenho uma sobrinha, que a minha sobrinha mora na Paraíba, eu sou da Paraíba. Então eu soube que ela estava muito doente, que ela vinha do trabalho, deu uma dor tão grande nas costas dela, e essa dor, ela ficou na cadeira de roda, não podia comer com a mão dela, nada, nada. Os outros é que faziam. Ela é evangélica de uma igreja de lá da Paraíba. Aí eu comecei a fazer voto aqui para ela, pedir a Deus, orar por ela. Agora ela já saiu da cadeira de roda, já está comendo com a mão dela.
0: Espera aí, a sua sobrinha estava numa cadeira de roda, não conseguia alimentar com as próprias mãos.
2: Não.
0: A senhora vindo aqui fazendo a campanha em prol dela, ela já está fora da cadeira de roda e alimentando com as próprias mãos.
2: Está
0: curada.
2: Está curada em nome de Jesus.
0: Curada em nome de Jesus. Cadê o glória? Glorifica o nome desse Jesus. Eu sei que Deus já está falando muito forte no seu coração e você não vai ficar em casa neste domingo. Eu sei que você, a sua família, estarão conosco participando. Olha, ouvintes, você entendeu que a dor de Jó, o sofrimento dele, se tornou testemunho do poder de Deus. E pode ter certeza que o seu sofrimento, a sua dificuldade, a sua dor vai se tornar também um testemunho do poder de Deus. Você não pode ficar de fora. Participando desta campanha, você vai também testemunhar. Eu quero acompanhar mais um testemunho, porque esses testemunhos edificam a nossa vida, ouvintes. Esses testemunhos acrescentam a nossa fé. Vamos lá, aumente o volume do seu rádio. Cadê o glória?
3: Pastor Antônio dos Santos, irmãos presentes, aqui está a nossa irmã, estava com um problema grave de esquecimento, e ela foi revelada pelo Espírito Santo na campanha, e a partir da revelação ela nunca mais teve problema de esquecimento.
0: Irmã, qual é o seu nome?
4: Meu nome é Rosângela.
0: Irmã Rosângela, quanto tempo este problema?
4: Começou numa sexta-feira, né? Aí eu falei, Jesus, que coisa é essa? Eu falava, mas ao mesmo tempo eu esqueci o que eu tinha falado. Aí meu filho falou, mãe, a senhora é tão nova e já está esquecendo das coisas. Aí eu falei, não sei, meu filho, não sei. E aí me dava aquela dor de cabeça muito forte, né? Aí eu vi na campanha que teve aqui no domingo, aí eu fui revelada que tinha uma irmã que estava com esquecimento de tudo e sentia muita dor na cabeça. Aí todo mundo levantou a mão, não era. Falei, Senhor, eu estou passando esse problema, será que eu, quando levantei a mão, era eu. Deus, já tem umas 3 semanas que eu não sinto mais essa dor, nem esquecimento. E
0: Jesus
4: tudo mais.
0: Revelou e curou na hora.
4: Foi na hora. E tem outra também que eu recebi pelo rádio. Eu estava sentada no sofá na sala, no meu rádio fica 24 horas ligado, né? Então, eu tava um negócio na minha cabeça, eu passava a mão assim, eu falei, meu Deus, que é isso na minha cabeça? Eu apertava em cima da minha cabeça, doía. Aí meu filho, caçulo, que mora só eu e meu filho, nós dois. Aí meu filho apertou, tá doendo mesmo? E tá. Aí quando foi na sexta

0: quarta-feira, o pastor estava revelando as pessoas todinhas, né? E eu falei, Senhor, ai Senhor, eu quero ser curado, Senhor, não sei o que é isso, não sei o que é tumor, não sei o que é isso na minha cabeça. Então eu apertava, aquilo doía muito. Aí ele falou assim, tem uma irmã, é de longe, ela não mora por aqui não, é de lá de longe. Ela está com caroço na cabeça, Deus está curando ela agora. Quando ele acabou de revelar, eu apertei a mão na minha cabeça até hoje. Deus, sexta-feira,
1: sumiu.
0: Eu tô sentindo, sumiu.
1: Está curada.
0: Tá curada, aí eu falei assim.
1: Foi curada através do programa Voz da Libertação. É. Nosso Deus é Deus de perto e é Deus de longe. Que milagre tremendo. Levante a mão e grita glória, meus irmãos.
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1: Que tremendo, ouvintes, que maravilha é poder estar agora acompanhando esses testemunhos. Pessoas alegres, pessoas testemunhando o poder de Deus. E você vai ser a próxima pessoa também a contar o seu testemunho. Hoje você está ouvindo pessoas testemunhando, amanhã outras pessoas ouvirão o seu testemunho também. Venham participar conosco neste domingo. O prosseguimento desta campanha da restituição, 7 da manhã, às 9 e às 11. Eu tenho certeza, ouvintes, Deus mudará a sua história. E aproveitando neste momento, eu quero já pedir a Deus a seu favor. Eu quero orar, eu quero pedir a Deus para te ajudar a estar conosco neste domingo, participando desta campanha.
2: Foi pelo sangue de Jesus.
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0: Senhor meu Deus e meu Pai, em nome do Senhor Jesus Cristo, estou aqui diante da Tua presença, Senhor, convidando o povo e aproveitando, Deus, que estou na Tua presença, eu quero pedir ao Senhor, visita cada ouvinte neste momento. Eu sei que tem pessoas, meu Pai, que acompanharam esses testemunhos, pessoas que já ouviram a voz do Senhor, o convite para estar conosco neste domingo, e elas estarão participando. Ó Deus querido, Deus poderoso, quem sabe há pessoas, meu Deus, que já havia desistido de lutar, pessoas que já perderam a sua saúde, o seu lar, perderam seus bens e já estavam entregues ao fracasso. Mas eu sei que neste domingo o Senhor vai trazer essas pessoas, vai falar com elas e haverá restituição. Ó Deus querido, Deus poderoso, ajuda, meu Pai, este ouvinte a estar conosco neste domingo. Os obstáculos, meu Deus, que estavam adiante dessas pessoas, o Senhor já está removendo, o Senhor já está tirando, e essas pessoas terão facilidade para participar conosco neste domingo. Ó Deus querido, Deus poderoso, é o que eu te peço, Senhor, e também te agradeço no nome de Jesus.
1: Ao Pai, ao Filho, ao Espírito Santo, toda glória e honra, sempre cantarei.
0: É isso aí, ouvinte, Deus já falou com você, a sua fé já foi acrescentada, Deus já tirou os obstáculos. Domingo agora, nós estaremos aqui aguardando por todos vocês. Rua Senador Pompeu, número 27, aqui no centro do Rio de Janeiro.

0: Quero convocar toda a membresia da nossa Igreja Deus e Amor, aqui da nossa sede estadual, da Senador Pompeu. Está chegando a celebração da Santa Ceia do Senhor Jesus Cristo. Eu sempre digo à membresia, uma semana de consagração, de humilhação na presença de Deus. Todos os membros, ninguém pode ficar de fora. Olha, meus irmãos, é um momento de comunhão, é um momento profético, a igreja reunida, lembrando do sacrifício que Cristo fez por ela, e ao mesmo instante, aquela esperança viva no coração, ele voltará para arrebatar a sua igreja. Eu convoco neste momento toda a membresia para participar conosco da Santa Ceia, no dia 9, no horário das 7, 9 e 11, às 15 e também no horário das 18 horas. Venham participar conosco, Santa Ceia do Senhor Jesus Cristo.
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13: 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Deus vai te usar, chegou o tempo.
14: Lembrando a todos que será nesta segunda-feira o nosso culto doutrinário, o nosso culto de ensino da palavra de Deus. E eu quero neste momento reforçar este convite a toda a membresia da nossa Igreja Deus e Amor, aqui da nossa sede estadual da Senador Pompeu. E você também, que está aí no bairro, você que está longe, mas você gosta da palavra e queira participar. Eu quero informar que nesta segunda-feira, no horário das 19 horas, eu estarei aqui com todos vocês, com muita alegria no meu coração, para transmitir uma palavra vinda diretamente do coração de Deus para o vosso coração. Olha, ouvintes, uma igreja que senta para ouvir a palavra é uma igreja que não é enganada, é uma igreja que ela prossegue caminhando rumo à Nova Jerusalém. Uma igreja forte, uma igreja que resiste o mundo, o diabo, o pecado. É esta igreja que senta para ouvir, para receber a palavra de Deus. E nesta segunda-feira, eu estarei aqui com vocês, pregando a palavra do nosso Deus.
15: Um jovem que viveu há anos longe de Deus, no vício, procurando clínicas, promessas, remédios, e nada funcionava. Mas um dia esse jovem leu o que eu estou pregando aqui, João 3. E ele entendeu, eu não preciso apenas mudar de comportamento, eu preciso nascer de novo. E esse jovem entregou sua vida a Cristo, o Espírito Santo entrou onde a terapia não podia. Ah, meus irmãos, o Espírito Santo entrou onde o remédio não curou, a graça regeneradora curou este jovem. E daí em poucos dias,

Ele transforma o interior, ele muda o olhar que antes cobiçava, agora contempla a santidade de Deus. Ele muda o linguajar que antes murmurava e agora louva a Deus. Ele muda o coração antes endurecido, agora sensível à voz de Deus. Hoje o mundo fala em recomeçar, mas Jesus fala nascer de novo, nascer de novo. O ser humano fala em recomeço.

0: contrário é nascer de novo.
1: Ó Senhor, faz de mim um novo tempo.
2: Deus, ele tem uma palavra para o seu coração. Eu tenho certeza, ouvinte, você vai sair daqui fortalecido na presença de Deus. A palavra de Deus nos alimenta, nos instrui, nos fortalece, guia os nossos passos. O salmista chega a afirmar: lâmpada para os meus pés é a tua palavra e luz para o meu caminho. Uma pessoa que anda iluminada pela palavra de Deus, essa pessoa tem o rumo, tem a direção certa para onde ela vai. Olha, ouvintes, e todas as segundas-feiras, após a pregação da palavra, eu tenho feito com a igreja aquele momento de Pentecoste, aquela oração pedindo a Deus para renovar a igreja. O Espírito Santo tem derramado porção dobrada e também tem batizado pessoas todas as segundas-feiras.
0: Aleluia, glória! Renova, Jesus. Faz novo, Deus. Faz novo. Oh, aleluia! Aleluia! Aleluia! Transforma, Senhor, transforma. Regenera. Bendito é o nome do Senhor. Bendito é o nome do Senhor. Deixa o Senhor transformar sua vida. Deixa o Senhor transformar a sua vida. O Espírito Santo quer soprar para transformar. Fazer de você um crente novo. Um crente renovado. Um crente transformado. Só Ele transforma. Novo nascimento vem de cima. Novo nascimento vem

0: Você não pode ficar de fora. Ficar em casa é perder tudo isso. O Espírito de Deus tem renovado, tem batizado, tem derramado porção dobrada. As pessoas têm sido capacitadas pelo Senhor a cada segunda-feira. E também, ouvintes, é o prosseguimento da campanha Jesus Salva o Meu Lar. Olha bem, é o culto de ensino, culto doutrinário, culto de avivamento e o culto voltado à salvação da família. Todas as segundas-feiras eu tenho feito com a igreja essa oração. A oração para Jesus entrar no nosso lar e alcançar toda a nossa família.
1: Oh meu Deus, salva nossa família, Senhor. Que haja curas, que haja libertações, que haja milagres. Recebe o nosso propósito, Senhor, livrando a família do mal, protegendo a família do mal.
0: Não fique em casa, venham participar conosco. Venham ouvir a palavra, receber o poder, o avivamento do Espírito Santo e também clamar a Deus pela salvação da sua família. Nesta segunda-feira, no horário das 19 horas, Rua Senador Pompeu, no número 27, aqui no centro do Rio de Janeiro.
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0: quero convidar a todos vocês neste momento para estarem presentes aqui conosco nesta quarta-feira, o prosseguimento da campanha da prosperidade e a terceira quarta-feira do mês, a quarta-feira da multiplicação. Olha, ouvintes, Deus tem feito coisas extraordinárias na vida do povo, principalmente as pessoas que têm firmado este propósito todos os meses nesta campanha, o propósito da multiplicação. As pessoas têm visto o resultado. A multiplicação tem acontecido na vida dessas pessoas. Quando a pessoa lança no solo aquela semente, muitas das vezes 5 sementes, na colheita ela vai receber ali uma grande multiplicação. E você que tem feito o propósito nesta campanha, ouvinte, pode ter certeza, haverá bonança, haverá multiplicação de Deus na sua vida. Você vai sair daqui com o seu milagre, com a sua vitória. Nesta quarta-feira, em 6 horários, 7, 9, 11, às 13, 15 e também no horário das 19 horas, eu estarei aqui com vocês pregando a palavra do nosso Deus. Mas o rei Ezequias nos ensina algo extraordinário, porque era algo aparentemente impossível. Ele chora, ele vira o rosto para a parede, derrama lágrimas, fala com Deus. Sabe o que aconteceu? Deus ouviu. Deus falou com o profeta Isaías, quando ele estava ainda no pátio. Volta lá, fala com ele. Eu tenho ouvido a tua oração, eu tenho visto as tuas lágrimas e eu te sararei. Oh, que coisa tremenda! Que coisa tremenda! Eu ouvi, eu vi, eu sararei. Deus, ele não é limitado pela ciência, não é limitado pelo tempo, nem pela impossibilidade. Então, quando a medicina chega ao seu limite, o poder de Deus se manifesta para curar, o poder de Deus se manifesta para restaurar, para salvar, porque Ele é o Deus que transforma diagnósticos em testemunho, Ele é o Deus que transforma sentenças em celebrações. Quem pode glorificar o nome dele, glorifica. Ele é o Deus que muda diagnósticos. Ele é o Deus que reverte sentenças.
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0: Deus tem falado conosco através da sua palavra. A palavra de Deus é poderosa, ouvintes. A palavra de Deus é tremenda. A cada quarta-feira nós podemos contemplar aqui, após a pregação da palavra, pessoas chorando no altar, pessoas sendo convencidas pelo Espírito Santo através de ouvirem a palavra do nosso Deus. Olha só, Deus tem operado maravilhas. É a quarta das portas abertas, é a quarta-feira da prosperidade. Nós queremos agora acompanhar, ouvintes, para você entender o que Deus vem fazendo no decorrer desta campanha. São milagres. Olha, as pessoas têm contado de viva voz, com muita alegria, o que Deus tem realizado em suas vidas. Aqui Deus tem abrido portas, Deus tem dado a casa própria, Deus tem abrido as portas do bom emprego. Pessoas cegas voltam a enxergar, surdas voltam a ouvir, pessoas com caroços são curadas na hora. É a prosperidade de Deus que se estende a todas as áreas da vida das pessoas. Nós vamos acompanhar para você entender Deus derramando prosperidade no decorrer desta campanha.
2: Irmã, qual é o seu nome?
3: Meu nome é Benta.
2: Irmã, quanto tempo seu filho estava desempregado?
3: Oi, na verdade ele é um jovem de 22 anos, ele estava trabalhando de bico, né? Trabalhava aqui, trabalhava ali, e ele falou, mãe, eu não quero isso para mim. Aí começou a distribuir currículo, ia para as entrevistas, aí olhava para ele, ah, tem aparência muito novo, não tem responsabilidade não. Depois a gente conversa, ia passando, e ele, mãe, eu estou ficando desanimado porque faço as entrevistas e ninguém me chama. Aí Deus me deu um sonho de a gente vindo para aqui, para Senador Pompeu. E eu falei, filho, é longe. Vamos fazer esse sacrifício e Deus vai dar a vitória para a gente. E a gente veio com menos de um mês na campanha das quarta-feira. E quando eu estava saindo daqui, meu esposo falou, olha, não atrapalhe em lugar nenhum, vem embora para casa, porque o Daniel foi chamado para uma entrevista, passou um recado para mim, estou passando para você e ele vai fazer a entrevista. E já assinou a carteira e já está trabalhando para a glória de Deus.
2: Portas abertas.
3: Portas abertas, irmão.
2: Abençoado a família. Deus abriu a porta.
3: Ele estava até tão desanimado. Mãe, eu faço entrevista e ninguém me chama. Será que eu vou ficar nessa só trabalhando de bico, pegando pesado? Que quando trabalha de bico só chama nas horas brabas. Quando o serviço fica leve, eles dispensam. Falei, meu Deus, é o dono da porta, é o dono da vitória.
2: Participando da campanha, as portas foram abertas.
3: Foram abertas,
2: a mulher fez o ordinário. Vem aqui glória apresentando a Deus e o extraordinário de Deus aconteceu.
3: Ô, pastor, mas ele está aqui, ele não veio aqui contar com vergonha, que ele é um pouco tímido, né?
2: Ainda está aí.
3: Está aqui, hoje, como hoje é
2: ele
3: feriado.
2: Ele é a prova do milagre de Deus.
3: Como hoje é feriado, ele falou, amanhã não vou trabalhar, vou para a igreja com a senhora. Não vou desistir de caminhar para a casa do Senhor. Falei, continua, filho, nessa fé. Para a glória de Deus.
2: Deus abençoe pelo testemunho. Amém. Porta aberta. Glória. Dai glória a Deus com ela.
1: Jesus é Deus, bem-aventurado que nele crê. Abençoado.
0: É isso e muito mais que Deus vem realizando na vida do povo a cada quarta-feira. Não fique de fora, ouvintes. Nesta quarta-feira, em 6 horários, aqui mesmo, na rua Senador Pompeu, no número 27, bem aqui no centro do Rio de Janeiro. Eu estarei aqui aguardando por todos vocês.

0: programa Voz da Libertação, mais uma vez. Estamos ao vivo e direto em 102,9, levando a mensagem do Reino de Deus até o seu coração. Sou seu irmão em Cristo, Ayrton Fernandes. Iremos juntos, ouvintes, até o horário das 12 horas. A sede mundial está localizada na Avenida do Estado, número 4568, na Baixada do Glicério, em São Paulo, capital, no templo. É no templo da glória de Deus. Hoje, sob a responsabilidade da nossa irmã Irene Miranda.
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0: e no Rio de Janeiro, estamos sob a responsabilidade do homem de Deus, pastor Antônio dos Santos. E a nossa sede? E a nossa sede estadual está localizada na Rua Senador Pompeu, número 27, no centro, bem no centro da cidade carioca, bem no centro da cidade do Rio de Janeiro. Eu sou seu irmão em Cristo, Ayrton Fernandes, comigo já na entrada principal, pastor Márcio Mendes, e também na entrada principal, pastor Irã Pereira. Hoje, domingo, dia 13 de setembro de 2026, já estamos na fé, porque sabemos que através das grandes concentrações reveladas por Deus, reveladas pelo Pai, reveladas pelo Espírito, reveladas por seu Filho Jesus Cristo, milagres acontecem na vida do povo que acredita na palavra de Deus.
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0: e daqui a pouquinho, direto e ao vivo do Santo Altar, pastor Sandro Mesquita pregando a palavra de Deus na primeira grande concentração deste grande domingo. É no prosseguimento da grande campanha. No domingo, é o domingo da restituição. E no horário das 10 horas da manhã, pastor Antônio dos Santos pregando e orando em favor dos dons excelentes do Espírito Santo, e milagres acontecendo, curas acontecendo, libertações e libertações acontecendo neste endereço. Rua Senador Pompeu, número 27, no centro do Rio de Janeiro, a 500 metros da Central do Brasil e a 200 metros do metrô da Uruguaiana. É o dia que nos fez o Senhor, que nos preparou o Senhor, vivenciarmos grandes maravilhas.
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0: Já no horário das 11, mais uma grande concentração, e no horário das 14 horas, o homem de Deus, presbítero Luiz Cláudio, pregando na tarde da bênção, na tarde da vitória, na tarde das grandes revelações de Deus na Igreja Deus e Amor. Não fique de fora destas grandes concentrações. 7, 9, 11 e às 14 horas é o prosseguimento da grande campanha do domingo da restituição. Hoje, dia 13 de setembro, acontecendo no templo. É no templo dos grandes milagres. É no templo da glória de Deus. Bom dia, bom dia, bom dia. 13 de setembro é hoje esta grande concentração, é hoje onde Deus se manifestará, é hoje onde a glória de Deus descerá no templo, é hoje onde mais uma vez o Espírito Santo, nosso Deus Espírito Santo, irá abençoar a nossa vida, nos enchendo de poder, nos trazendo intimidade, nos trazendo comunhão, através desta grande concentração de oração, pregação da palavra, revelação do Espírito Santo, profecia divina e também milagres, milagres, milagres acontecendo. E lembrando a todos os ouvintes,
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0: e nós também queremos chamar a atenção de toda a membresia do Rio de Janeiro, porque teremos a celebração da ceia do Senhor.
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0: Rua Senador Pompeu, 27, centro do Rio de Janeiro, 500 metros da Central do Brasil e a 200 metros do metrô da Uruguai. Guaiana, vem pra cá, receber a sua vitória.
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0: Agora são 7:28, ouvintes. Já está na entrada principal o homem de Deus, pastor Márcio Mendes, ao lado do pastor Irã Pereira. E juntos iremos dar cobertura, daremos cobertura total para esta grande concentração, onde daqui a pouquinho, no horário das 10 horas da manhã, o pastor Antônio dos Santos vai estar pregando e orando em favor dos dons excelentes do Espírito Santo e celebrando a ceia do Senhor. E ao som da banda... E ao som da banda!

0: É o povo recebendo os grandes milagres da parte de Deus, Pastor Márcio, e já estão chegando para a celebração da ceia e também para contar os grandes testemunhos que o nosso Deus está operando no templo da glória de Deus. Você está me ouvindo, Pastor Márcio? Pastor Márcio Mendes, Pastor Irã Pereira, se me ouvem, linha, se me escutam, linha aberta, servos de Deus.
1: Que Deus abençoe estúdio, que Deus abençoe queridos ouvintes, recebam a paz do Senhor Jesus para a sua vida, para a sua casa e para a sua querida e amada família. Uma manhã de vitória, uma manhã abençoada, é isso mesmo, início de semana na presença de Deus, e é isso que você deve fazer, vir para cá, para a Igreja Pentecostal Deus e Amor. E lembrando a todos que nós estamos falando com vocês pela FM 102.9, também pela M1030, é isso mesmo, estamos aqui localizados na rua Senador Pompeu, número 27, no centro do Rio de Janeiro, a 500 metros da Central do Brasil, também próximo da estação do metrô da Uruguaiana, sob a responsabilidade do homem de Deus, Pastor Antônio Santos. E também temos por sede mundial ali na Avenida do Estado 4568, em Liberdade, São Paulo, sob a liderança mundial de nossa querida irmã Ereni Miranda. E hoje é o prosseguimento da poderosa campanha da restituição, e lembrando a todos que no horário das 9 horas da manhã, principalmente às 9 horas da manhã, o homem de Deus, Pastor Antônio Santos, estará no Santo Altar de Deus para pregar a palavra e orar pelos mais excelentes dons do Espírito Santo. Estamos na expectativa, estamos na fé total, porque hoje é dia de vitória, hoje é dia de milagre. E para você que é membro, para você que é obreiro, para você que é diácono, cooperador, cooperadora da nossa querida igreja Deus e Amor, você que é pastor, venha para a ceia do Senhor. É isso mesmo, hoje nós temos a Santa Ceia do Senhor aqui nos grandes horários, né, verdade, que acontecem aqui na nossa querida igreja, né, no horário das 7 horas da manhã. Já demos início a este culto, onde estará pregando o homem de Deus, Pastor Sandro, é isso mesmo, Pastor Sandro estará aqui conosco, pregando a palavra de Deus, e daqui a pouco ele vai estar assumindo o Santo Altar de Deus. E no horário principal, das 9 horas da manhã, o servo de Deus, o ungido de Deus, Pastor Antônio Santos, pregando a palavra, orando pelos mais excelentes dons do Espírito Santo. E eu quero convidar você que está enfermo, eu quero convidar você, principalmente você que se desviou dos caminhos do Senhor, você que se afastou dos caminhos do Senhor, o Senhor está te chamando no dia de hoje para que você venha receber a sua vitória, para que você venha receber a sua bênção. É, irmão obreira, é, irmão obreiro, é, você se afastou dos caminhos do Senhor, deixou a Igreja Pentecostal Deus e Amor, o Senhor está te chamando no dia de hoje para você estar aqui conosco na Igreja Pentecostal Deus e Amor. Estou aqui com uma serva de Deus já. Paz do Senhor Jesus, minha irmã.
2: Paz do Senhor.
1: Qual o nome da senhora?
2: É Maria de Lourdes.
1: Mãe Maria, a senhora vem de onde?
2: Do Engenho Novo.
1: Engenho Novo. Ô, minha irmã, conte uma bênção que a senhora já recebeu através da campanha da restituição.
2: Ah, já recebi várias bênçãos, livramento, recebi um livramento muito grande pro meu filho, que ele saiu de casa de bicicleta e caiu um temporal, ele caiu da bicicleta, mas graças a Deus não se machucou.
1: Quase teve um acidente terrível, né?
2: O ônibus quase que pega ele.
1: Meu Deus, mas a senhora estava clamando aqui na campanha da restituição.
2: É, na campanha da restituição. Eu estou aqui na quarta, na quinta, na sexta.
1: Ô, minha irmã, e qual o seu convite agora aos ouvintes que escutam a nossa voz, visto que nós sabemos que o nosso Deus livra, não é verdade? Nosso Deus é Deus de livramento. Qual o seu convite aos ouvintes agora que escutam a nossa voz pelo programa de rádio?
2: Que venha, não fique em casa não, venha buscar a bênção para a sua família, porque Deus está nesse lugar.
1: Amém. Confirma seu nome e de onde a senhora vem.
2: Vem do Engenho Novo, meu nome é Maria de Lourdes.
1: Deus abençoe a irmã Maria de Lourdes pelo seu testemunho de fé, seu testemunho de milagres. É o povo chegando aqui na Igreja Pentecostal Deus e Amor. Pronto, socorro de Jesus de Nazaré, ouvintes, e você não pode perder, vem estar conosco aqui neste lugar, porque hoje é dia de restituição, hoje é dia de milagre, hoje é dia das bênçãos de Deus ocorrerem, acontecerem de sobre a sua vida, de sobre a sua casa e de sobre a sua querida e amada família. Isso mesmo, eu chamo a sua sua atenção agora. Você que quer passar um domingo na presença de Deus, é aquele domingo abençoado, não é verdade? Com aquele frescor, aquele domingo em que Deus, ele vai te dar a vitória, vai te dar a bênção, aquele domingo para você vir com a sua família. Eu já estou aqui também com uma serva de Deus, a paz do Senhor Jesus, minha irmã.
3: Paz do Senhor.
1: Qual o nome da senhora?
3: Mércia.
1: Irmã Mércia, a senhora vem da onde?
3: Niterói.
1: Niterói, meu Deus, atravessou a ponte para estar aqui conosco. Minha irmã, conte uma vitória que a senhora já recebeu através da poderosa campanha da restituição.
3: Olha, campanha, eu recebi uma bênção muito grande aqui que o pastor, Deus usou o pastor, ele falou que Deus estava restituindo algo que estava muito assim... restituindo algo que estava muito assim... pensava que estava perdido, mas não estava perdido, entendeu? Então, foi um valor que tinha que receber. Então, eu não... Sabe, tinha 3 anos isso. Tinha 3 anos, não, gente. Parece que foi 2020, 23, 25, por aí. Aí, resultado. Eu consegui, graças a Deus, né? Resolver essa causa que tive na Receita Federal. Aí, lá, eles chegaram lá. Disseram que eu tinha que, entendeu? Pagar algumas coisas lá. Mas, depois que eu paguei aquilo ali que eu tinha que estava, assim, pendente... Eu recebi muito mais, entendeu?
1: Então... Meu Deus do céu, quer dizer então, a senhora precisou pagar essas pendências, na verdade, com a Receita Federal para que este problema fosse solucionado e as vistas da senhora era algo, uma causa perdida, não é verdade? Mas desde o momento que a senhora fez esse pagamento, Deus deu o dobro, não
3: é
1: verdade?
3: Foi, é porque estava assim, estava esquecido, uma coisa que estava esquecida e Deus, ele fez, sabe, vir aquilo ali para poder resolver aquele problema ali, poder receber muito mais, entendeu? Como o pastor tinha, Deus usou, ele falou que Deus está restituindo, entendeu? Algo que você nem estava se lembrando mais, assim, e está fazendo vir para você poder...
1: Recebeu essa vitória.
3: Recebi em nome de Jesus.
1: Deus é Deus de restituição.
3: Restituição.
1: Ô, minha irmã, qual o convite que a senhora tem para fazer aos ouvintes para a campanha de hoje? Daqui a pouco, 9 horas da manhã, o pastor Antônio vai estar conosco. Qual o seu convite aos ouvintes agora?
3: É, o convite que eu faço é que todos venham, né, para receber a bênção, a vitória, a libertação, a salvação e tudo mais que o Senhor tem para dar.
1: Aqui tem milagre.
3: Tem milagre, maravilhas.
1: Amém. Confirma seu nome e de onde a senhora vem.
3: É, Mércia, Niterói.
1: Que Deus abençoe a irmã Mércia pelo seu testemunho de fé, seu testemunho de milagre. É isso mesmo, ouvinte, venha comparecer no dia de hoje. Estamos aqui localizados. Mais uma vez eu te passarei o endereço aí. Anote no seu bloco de notas, no telefone. Anote aí num papel agora. É Rua Senador Pompeu, número 27, no centro do Rio de Janeiro, a 500 metros da Central do Brasil e também próximo da estação do metrô da Uruguaiana. Venha você que está enfermo. Venha você que foi desenganado pelos recursos da medicina. Venha você que precisa de uma restituição para a sua vida, para a sua casa, para a sua querida e amada família. Aqui na Igreja Deus e Amor, Ele faz. Aqui na Igreja Deus e Amor, Ele age. Aqui na Igreja Deus e Amor, Ele prospera. Aqui na Igreja Deus e Amor, Jesus abençoa. É isso mesmo. De quem estamos falando? Estamos falando de Jesus. E Jesus certamente vai te abençoar. Jesus certamente te dará a vitória, te dará a bênção e te dará o milagre da parte do Senhor Jesus Cristo. É isso mesmo. Vamos agora, estúdio, é isso mesmo. Nós vamos agora, nós já são 7:37 e nós agora vamos ao Santo Altar de Deus, aonde o ungido de Deus, pastor Sandro, já vai pregar a palavra e orar pelos mais excelentes dons do Espírito Santo. Se me ouvem, linha aberta, servo de Deus, pastor Ayrton Fernandes.

0: nossos ouvintes do programa Voz da Libertação. Nós estamos ao vivo com todos vocês em 102,9 FM, em AM, por 1030M.
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0: nós ouvimos, nós acompanhamos a participação do homem de Deus, pastor Márcio Mendes, já na entrada principal da manhã deste grande domingo, dia 13 de setembro de 2026. E daqui a pouquinho, logo após a transmissão ao vivo direto do culto deste grande domingo, primeiro culto deste domingo, estaremos retornando, ouvinte, com o pastor Irã Pereira, já na cobertura total com os 10 mais pastores para esta grande concentração, onde o homem de Deus, pastor Antônio dos Santos, vai estar pregando a palavra de Deus já neste domingo, 13 de setembro de 2026, no horário das 10 da manhã. Chamar a sua atenção, porque nesta segunda-feira teremos uma grande concentração acontecendo neste endereço, Rua Senador Pompeu, número 27, no centro do Rio de Janeiro, a 500 metros da Central do Brasil e a 200 metros do metrô da Uruguaiana. Concentração doutrinária acontecendo na Igreja Pentecostal Deus Amor, no horário das 7, 9 às 14 e no horário das 19 horas, onde o pastor Antônio Santos vai estar pregando a palavra de Deus nesta grande segunda-feira, que já é amanhã, e Deus renovando o povo de Deus através desta grande concentração.
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0: 7 da manhã, pastor. 7 horas da manhã, pastor José pregando a palavra de Deus. É às 9 da manhã, pastor Alexandre Conceição pregando e orando em favor do avivamento. Às 14 horas teremos mais uma grande concentração amanhã, segunda-feira, com o pastor Fabrício Castro, vindo diretamente da Igreja Pentecostal Deus Amor, sede estadual de Duque de Caxias. E já no horário das 19 horas desta grande segunda-feira, pastor Antônio dos Santos pregando e orando em seu favor. Rua Senador Pompeu, número 27. É o endereço da bênção, é o endereço da vitória, é o endereço da presença de Deus e do avivamento. E agora quando são 7 horas, com 41 minutos, agora sim, pastor Márcio Mendes, iremos ao BIP direto do Santo Altar, onde já está o pastor Sandro Mesquita, que vai estar pregando na manhã deste grande domingo, neste primeiro culto, e logo após celebrando, ministrando a ceia do Senhor. Vamos estúdios, direto ao vivo do Santo Altar, com o homem de Deus, pastor Sandro Mesquita.

0: de 5 segundos.
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3: As dores, as percas, Senhor. Ah, Espírito Santo, o Senhor, nessa manhã, nós estamos aqui porque o nome do Senhor está sendo glorificado, está sendo exaltado. Deus, ó Senhor Jeová, Deus maravilhoso, Deus poderoso, confirmando, Senhor, o grande milagre, a grande bênção, meu Deus, sobre cada nome entregue aqui nesses pedidos de oração, sobre cada nome, Senhor, das famílias, ó Pai, dos lares representados aqui, Senhor, nós cremos, ó Deus, que o Senhor, aleluia, oririanda, Alácio de Québia, já está colocando as suas mãos para curar, para sarar, Senhor, sara, Senhor, sara os enfermos nessa manhã, Senhor, sara, Senhor, dando a bênção, dando a grande vitória, em nome do Pai, do Filho e do Espírito Santo de Deus, amém e amém, Jesus. Levanta as mãos, diga assim, Senhor Jesus, diga bem alto, Senhor Jesus, nesta manhã, diga mais forte, nessa manhã, é manhã de bênção, é manhã de milagre, diga, Senhor Jesus, nesta manhã, é a manhã do meu milagre.

cena do Pompeu, é manhã de milagre. Diga: Senhor Jesus, nesta manhã é a manhã do meu milagre. Diga mais forte: do meu milagre, da minha saúde. Diga: Senhor Jesus, eu creio, Senhor, que o meu milagre, já está acontecendo na minha vida. Levanta as mãos, diga: ouvintes de casa, diga mais alto: ouvinte de casa, receba a paz do nosso Senhor e Salvador Jesus Cristo. Amados ouvintes, já estamos aqui direto do altar da casa de Deus, Senador Pompeu. A milagre já está acontecendo na minha vida. Levanta as mãos, diga: ouvintes de casa, diga mais alto: ouvinte de casa, receba a paz do nosso Senhor e Salvador Jesus Cristo. Amados ouvintes, já estamos aqui direto do altar da casa de Deus, Senador Pompeu. Aqui, os meus sonhos não morreram. Amém? Vamos lá? 2 Reis 4, eu vou ler só o versículo 9. Se vocês quiserem depois prosseguir, amém? Versículo 9, que diz assim a palavra de Deus. Amém? Versículo 9. E ela disse: seu marido, vejo que este que passa sempre por nós é um santo homem de... É um santo homem de Deus. Levanta as mãos, diga assim: Senhor Jesus, aonde tem homens e mulheres de Deus, tem milagres. Diga: onde tem homens e mulheres de Deus, tem milagres. Diga: onde tem profeta, tem milagres. Aonde tem profeta, tem milagre. Mais alto: aonde tem profeta, tem milagres, tem cura. Diga: onde tem profeta, as portas se abrem. Amém? Senta 10 minutinhos e as palmas bem forte para Jesus. Bate as palmas e dá glória. Pode bater palmas e glorificar o nome do Senhor. Mas se for para Jesus, papai, pode ser melhor. Pode ser melhor para Jesus, tem que ser melhor. Sempre melhor para Jesus. Hoje, essa palavra, ela nos ensina muito. Isso é uma mensagem que ela... Nós temos aqui Sunamita. Sunamita, ela nos dá um grande exemplo de perseverança e de fé e de atitude. Ela nos ensina a não recuar. Sunamita, ela nos ensina a não olhar para trás. Sunamita, ela nos ensina a gente focar os nossos sonhos, os nossos objetivos, aquilo que nós queremos alcançar de Deus. E nessa manhã eu estou aqui nesse altar pregando, eu creio, para pessoas que entraram aqui nessa manhã talvez com seus sonhos frustrados. Pastor, mas é uma santa ceia nessa manhã? Justamente isso. Pessoas que entraram aqui nessa manhã talvez com seus objetivos fracassados, desanimados, abatidos. Eu estou pregando para pessoas aqui nessa manhã, talvez que está com seus lares devastados, seus filhos devastados, a sua saúde devastada, a sua casa devastadas, a sua vida financeira devastada. Eu estou pregando para pessoas aqui que está pensando em parar. Eu estou pregando para pessoas aqui nessa manhã que está pensando em desistir. Eu estou pregando para pessoas aqui nessa manhã que você talvez falou: hoje é o meu último culto nesse domingo, hoje eu não vou mais na igreja, hoje eu não vou mais seguir a Cristo. Mas eu quero falar para você nesta manhã, não eu, mas o Espírito Santo de Deus: não desista do teus sonhos, não desista da sua caminhada, não desista da sua vitória. Nós estamos aqui nessa manhã, nós vamos prosseguir na caminhada, nós vamos prosseguir firme, porque hoje Deus vai te levantar. Hoje é o dia da sua vitória, hoje é o dia do começo dos teus grandes sonhos. Levanta essa mão.

as palmas e glorifica o nome de Jesus. Exalta o nome de Jesus nessa manhã. Glorificado seja o nome do Senhor. Pastor, mas como que nós conseguimos obter o sucesso? Como que nós vamos conseguir, pastor, obter a nossa vitória na nossa caminhada, na nossa trajetória de vida? Basta você ser de Deus. Quem é de Deus, Deus não abandona. Quem é de Deus, Deus não esquece. Quem é de Deus, Deus não vira as costas. Deus está olhando para você. Deus só quer ver a sua atitude nessa manhã. A Bíblia fala que Eliseu, profeta de Deus, ele descia das montanhas, entrava em Sunem, vou dar uma corridinha aqui, entrava em Sunem para comprar pão, para se alimentar, mas naquela trajetória, naquela caminhada de Eliseu, naquela passagem por Sunem, ali para entrar, para comprar pão, a Bíblia fala que ele era observado, que ele era visto por alguém. Ali na entrada daquela cidade, havia uma mulher por nome Sunamita. A Bíblia não retrata outro nome. A Bíblia fala que ela chama ela de Sunamita, uma mulher próspera, uma mulher abençoada. Mas a diferença estava na maneira de Eliseu, na estrutura de Eliseu, no gesto de Eliseu, a maneira que ele se vestia, a maneira que ele andava, a maneira que ele se procedia, a maneira que ele se comunicava. E ela consegue olhar e ver, falar para o marido: olha, esse homem que entra aqui na cidade, era várias pessoas, talvez uma multidão que entrava ali, talvez, meus irmãos, centenas de pessoas que entravam ali, mas a Bíblia fala que ela consegue ver algo diferente em Eliseu, ela consegue ver Deus em Eliseu, ela consegue ver a graça em Eliseu.

você. Esse mundo tem que olhar para você e ver algo diferente. Esse algo diferente não está nas vestes do dia de hoje. Esse algo diferente não está no dinheiro. Esse algo diferente não está na riqueza. Esse algo diferente não está naquilo que você possui. Esse algo diferente está no brilho no seu rosto. Está na graça que Deus te deu. Eu estou pregando para a igreja que tem a graça. Se você tem a graça de Deus, levanta essa mão e glorifica a Deus. Levanta essa mão e dá glória. Exalta o nome de Deus nessa manhã. Quem tem a graça, bate as palmas e glorifica a Deus. E ela consegue ver isso, Eliseu. Às vezes é necessário a gente passar por uns momentos difíceis. Se alguém perguntasse, mas pastor, por que que aquela mulher, ela não tinha filhos e o sonho dela era ter filhos? E a coisa mais interessante que essa mulher, você não vai ler na Bíblia de maneira nenhuma, que ela clamou a Deus, pastor, clamou a Deus pedindo algo. A Bíblia fala que ela não pediu algo, mas Deus sabia o que ela precisava. A Bíblia fala que Deus sabia o seu sonho, Deus sabia o que ela necessitava. Não precisou ela abrir a boca, não precisou ela reclamar, porque Deus sabia o seu sonho. Eu quero falar para

Seu sonho para ninguém, não precisa você procurar o seu melhor amigo para falar o teu sonho. Deus sabe o que é que você veio buscar, Deus sabe o que é que você precisa, Deus sabe a tua necessidade, Deus sabe aquilo que Ele vai te dar. Quem crê, levanta essa mão aí, pelo amor de Deus, bate as palmas e glorifica o nome dEle, aleluia. Deus conhece as nossas necessidades. E a Bíblia fala que ela toma uma atitude, amém? Ela toma uma atitude. Qual é a atitude dela, irmã Isolina? Ela toma uma atitude. Eu vou hospedar alguém de Deus na minha casa. Eu vou trazer esse profeta para a minha casa. Eu vou oferecer o melhor que eu tenho para ele. Eu vou oferecer. Eu quero que esse homem de Deus entre na minha casa. Porque Deus trabalha dessa forma. Quando Deus entra no lar, o lar é restaurado. Quando Deus entra no lar, os sonhos são realizados. Você está entendendo? Eu quero perguntar nessa manhã, quem tem Deus na sua casa, levanta a mão para o céu. Quem tem Deus na sua família, levanta essa mão e bate as palmas e dá glória. Eu creio que eu estou pregando para a igreja que tem Deus. Eu estou pregando para a igreja que serve a Deus. Eu estou pregando para a igreja que faz a vontade de Deus. Levanta essa mão e dá glórias. E a Bíblia fala que ela convida Eliseu, Sunem, cidade quente, cidade muito quente, calorosa. O que ela faz? Ela podia, amém, pegar alguma coisa, amém, e oferecer. Não, não, ela disse, convidou, ela prepara uma mesa, ela prepara o canto de água, ela prepara a cadeira, ela prepara, manda o marido fazer um quarto na parte de cima, ela manda o marido fazer uma casinha na parte de cima, manda botar uma janela para o ar entrar, um lugar arejado, para que o homem de Deus fique bem. Para que o homem de Deus se sinta bem. Olha só o que Deus está falando para você. Deus está falando que Ele já preparou o melhor para você. Amém? Não se sinta. Não se sinta, meu irmão, que você está sozinho. Deus já preparou o melhor. Essa semana será a semana do melhor de Deus para a sua vida. Levanta a mão, bate as palmas e glorifica o nome de Deus. Mas o mais interessante, às vezes nós chegamos na igreja, nós procuramos um obreiro, nós procuramos um pastor para contar o nosso problema. E nós achamos que muitas vezes esse problema vai ser resolvido. E nós esquecemos de falar para Deus. E Geazi começa, pastores, a andar dentro de casa. E ele observa uma coisa, Geazi andar dentro de casa, simbolizando o Espírito de Deus, ele começa a rondar a casa. E ele observa o seguinte, a sunamita, ele sentiu um vazio na casa. Ele percebe o seguinte, essa mulher tem um sonho, essa mulher tem um sonho. Nessa casa não tem criança, essa mulher tem um sonho. Ele vai até Eliseu, ele fala, Eliseu, meu senhor, não temos que recompensá-la, esta mulher preparou algo para nós, essa mulher abriu as portas para nós, nós temos que fazer alguma coisa em prol dessa mulher. Senhor, eu não vejo criança nessa casa, essa mulher tem um sonho e deve ser, eu creio que deve ser uma criança, um pedido. Eliseu chama ela, Eliseu fala para ela, olha, sunamita, Deus te dará um filho, Deus vai te recompensá-la. E ela abre a boca e fala, mas eu não estou te pedindo nada, eu não estou pedindo nada. Mas não precisava ela pedir, porque Deus conhecia, o mesmo Deus que conhecia, foi o mesmo Deus que estava usando Eliseu. E nessa manhã, eu não sei o que está acontecendo na tua vida, eu não sei o que você está enfrentando, eu não sei o que você está passando, eu não sei o que você veio buscar, mas não precisa contar para o pastor, porque Deus já sabe, ele está realizando o seu sonho nessa manhã. Levanta essa mão, bate as palmas e glorifica o nome de Deus. Deus já está realizando os seus sonhos. E passado o tempo, o que acontece? Levanta a mão e diga, o sonho dela, e o sonho dela é realizado.
ela dá à luz, ela ganha uma criança, um menino, um lindo menino. Eliseu sai dali em missão, Eliseu continua a jornada, e de repente aquele menino cresce. Às vezes, irmãos, nós não entendemos. Tem pessoas que falam, pastor, cara, mas Deus me deu, como é que Deus tirou? Às vezes Deus não tira, Deus simplesmente nos prova, para que nós possamos buscar a Deus. Um exemplo, quantas pessoas nessa hora era para estar aqui tomando a ceia, um exemplo que eu vou dar, mas estão em casa falando, hoje não preciso ir, porque eu já fui essa semana, Deus está trabalhando por mim. Não, Deus faz a parte dele e nós fazemos a nossa. Sunamita simplesmente estava fazendo a dela. Amém? A Bíblia fala que aquela criança cresce aos 5 anos de idade. O pai leva ele para o trabalho, para ele acompanhar. Amém? Ele vai para o trabalho com seu pai. Vai lá, meus irmãos, e de repente surge uma notícia. Devido à quintura, devido ao tempo, a Bíblia fala que aquela criança solta um gemido, solta um grito, e gritando, ai, ai, meu pai. E quando eles correram, aquela criança deu uma dor na cabeça. Aquela criança, o pai pega, leva até a Sunamita, e a Bíblia fala que ela entra em óbito. Aquela criança, ela morre. Mas aí, irmãos, presta atenção, o sonho de Deus não morre, o sonho de Deus não tem fim. Deus queria mostrar para a Sunamita que o filho dela não era dela, o filho da promessa não foi a promessa de Eliseu, mas foi a promessa de Deus. Talvez eu estou pregando para alguém que o inimigo tirou o teu sonho, o inimigo roubou o teu sonho, mas não te preocupa, porque nessa manhã Deus vai te devolver, Deus vai ressuscitar os seus sonhos. Levanta essa mão, bate as palmas e glorifica o nome de Deus, exalta o nome de Deus. Você já reparou quando a gente pensa que está tudo acabado, Deus entra para trabalhar? Quando nós pensamos que tudo está acabado, Deus entra com a sua providência. Se lembra de Abraão? Quando ele foi no monte sacrificar Isaac? Amém? Que o filho fala, pai, aonde está o cordeiro, aonde está o animal para o sacrifício? Qual foi a resposta dele? Qual foi a resposta? Deus proverá. E esse mesmo Deus trabalhando na vida de Sunamita. Amém? Eu creio eu que essa resposta estava no seu coração. Ela podia desanimá-la, ela podia olhar para trás, ela podia desistir, ela podia murmurar, reclamar, ela podia contestar a Deus e falar, que é isso, Deus? Eu não te pedi nada, o Senhor me dá, o Senhor rouba, o Senhor me frustrou, o Senhor me deixou frustrada, o Senhor me deu, como que o Senhor me dá algo, o Senhor leva. Amém? Quantas pessoas que não entendem o trabalhar de Deus, não entendem a maneira de Deus. Ah, Deus, o Senhor, por que eu estou passando isso? Você não está passando nada.

passando, mas nessa manhã, a palavra é essa: perseverança. Persevera naquilo que você está passando, que Deus vai te levantar. Levanta a mão, bate as palmas e dá glória. Bate as palmas e dá glórias. E ela toma uma atitude. Quantas pessoas que não quer correr mais atrás de Deus? Quantas pessoas que quer correr atrás da facilidade? Quantas pessoas que quer facilidade? E a Bíblia fala que o sunamita chama o esposo, o empregado, diz: prepara o animal que eu vou atrás do homem de Deus. O marido disse: mulher, já é tarde, já é um sábado, você vai para onde? Diz: eu vou atrás do homem de Deus. Eu vou atrás do profeta. Quantas pessoas que estão caçando caminhos e que não levam a Deus? Quantas pessoas que estão buscando sonhos sem que não vão ser realizados? Quantas pessoas que estão buscando resposta aonde não tem resposta? Mas sunamita não, ela persevera. Ela fala: não, eu vou buscar a resposta do profeta. Eu quero saber dele o que aconteceu. E ela sai dali, ela encontra o profeta. De longe, quando Eliseu a viu, Eliseu fala para Geazi: vai até ela e pergunta para ela como é que está a vida dela, como é que está a família, como é que está o esposo, como é que estão os filhos. Ei, deixa eu te perguntar nessa manhã: como é que está a tua vida com Deus nessa manhã? Está pronto para ceiar? Como é que está a tua vida diante do Espírito Santo nessa manhã? Está pronto para participar do pão? Como é que está a tua vida nessa manhã? Ah, pastor, estou cheio de problema. Não importa o problema, você não tem que enxergar o problema, você não tem que enxergar a dificuldade, porque o teu Deus é maior do que o problema, o teu Deus é maior do que a dificuldade. Se você veio aqui hoje, é para você levantar a mão para o céu e ter gratidão e falar: Deus, eu te agradeço, na minha vida tudo vai bem. Levanta essa mão, bate as palmas e glorifica o nome dele, exalta o nome dele. Não entendemos. E Geazi chega e disse: mulher, o homem de Deus, o meu senhor, mandou te perguntar se tudo vai bem. Já reparou que sempre que nós estamos na luta, a gente olhamos para nós e nós achamos que nós estamos em pecado? Falei diante de Deus, estou errado diante de Deus, Deus está me cobrando. Mas você nunca para para pensar: não, eu estou nessa prova porque Deus quer o melhor de mim. Eu estou nessa prova porque Deus quer o melhor de mim. Imagina a sunamita e ela fala para Geazi: diga, volta lá e fala para o homem de Deus que tudo vai. Ih, mas ó, tudo vai bem. Olha só que coisa tremenda. Uma das palavras mais difíceis hoje na vida do cristão é essa palavra: tudo está bem. Tudo está bem. Abriu a dispensa, não tem nada. Duvido você falar: tudo está bem. Abriu a geladeira, não tem nada. Duvido você falar: tudo está bem. Tem alguém doente? Não está legal. Tem a dispensa, está vazia? É o diabo. A geladeira não tem água? É o diabo. Tudo, não estou aqui isentando Satanás. Fogo nele, Jesus. Mas nós temos que ter um preparo espiritual para entender o momento que Deus está nos provando. Amém? Às vezes é no nada que Deus vai mostrar o tudo para nós. É no nada. Ana só começa a orar. Ana só começa a buscar Deus depois que Penina começa a se levantar contra ela. Quando ela começa a se levantar contra Ana, aí foi que Ana começou a buscar. Talvez nessa manhã

a prova é de Deus, para ele te aprovar. Levanta a mão, bate as palmas e dá glória. Glorificado é o nome do Senhor. E ela chega para o homem de Deus e fala: meu filho morreu. Eu preciso de alguém. O senhor tem que ir na minha casa. O senhor tem que ir na minha casa. Eu quero que o senhor vá lá. Eu não pedi nada. Foi o seu Deus que me deu. Quem crê que tudo que você tem foi Deus que te deu, levanta a mão para o céu. Então você acha que Deus te abandonou? Vai permitir que o diabo leve? Não, senhor. E ela, Eliseu comete um pequeno erro ali. Quem prendeu, diga amém. Ele comete um pequeno erro para mim. Sabe o que ele faz? Ele pega a sua ferramenta, seu bordão, e dá na mão de quem? Dá na mão de quem? De Geazi. Geazi vai lá e ora. Sabe por que às vezes nós não somos abençoados? Porque nós queremos transmitir a nossa prova para alguém. Nós queremos passar a nossa aliança para alguém. Não é para você, não é para a irmã Isolina fazer para mim. É eu que tenho que fazer. Não é para os pastores fazer para mim. Sou eu que tenho que fazer. Quem está na roda sou eu. Sou eu que tenho que fazer. Se eu não fizer, o milagre não vai ser realizado. Irmã, ora por mim. Irmão, ora por mim. Mas eu estou em casa sentado na poltrona. Irmão, jejua por mim. Mas eu estou em casa agarrado no pão com manteiga, com queijo. Amém? Nós queremos que alguém faça alguma coisa para nós. Não era para Geazi fazer. A missão era de Eliseu. Eu quero falar para você, não eu, mas o Espírito Santo de Deus. Não transfira para ninguém aquilo que Deus está exigindo de você. Se Deus apontou você, é você. Se Deus escolheu você, é você. Vai lá e faça que o milagre vai ser realizado. Levanta a mão, bate as palmas e dá glória. Glorificado seja o nome do Senhor. Às vezes eu fico olhando, se esse pastor já deu com esses problemas. Tem pessoas que nos procuram e falam: pastor, eu vou largar a igreja. Por quê? Na minha casa todo mundo é macumbeiro, ninguém quer nada com Deus, só eu sou crente, eu não vou aguentar isso não. Eu vou largar tudo. Pastor Zé, você vê que falta de entendimento. Amém? Quando Samuel foi na casa de Jessé, ele escolheu os irmãos todos. Foi ou não foi? Hã? Ele escolheu todo mundo. Samuel ungiu todo mundo. Ele ungiu quem? O menor da casa. Por que que Deus ungiu o menor da casa? Porque Deus tinha uma obra, Deus já tinha visto, Deus já tinha separado Davi. Se escolhe Eliabe, os irmãos dele, eles não iam suportar o que Davi suportou. Você está entendendo? Se Deus chamasse talvez o seu filho lá, ou o marido, talvez ele não ia estar aqui. Mas se Deus chamou você, é porque Deus viu graça em você. Se Deus chamou você, é porque viu sustentação em você. Então é hora de você parar de reclamar, levantar a mão e falar: Senhor, obrigado que eu estou na presença de Deus e através da minha presença vou trazer a minha família para a presença de Deus. Levanta a mão, bate as palmas e dá glória. Glorificado seja o nome do Senhor. Quando você manda alguém fazer o que é para você fazer, não dá certo. A pessoa primeiro não vai fazer o que você fazer, vai fazer pela metade, não vai se interessar. Porque não é a bênção não era para ela, era para você. As coisas não fluem, as coisas não dão certo. Eliseu, Geazi vai lá, quase se mata de tanto orar. Pega o bordão, passa em cima da criança, ora. Imagina, estava ficando eu, todo molhado, suor descendo. E nada aconteceu. Nada aconteceu, irmã Isolina. Tá vendo como é que é difícil mandar alguém fazer alguma coisa por você? Quem já mandou alguém fazer alguma coisa por você, o cara fez pela metade? Quem já aconteceu isso contigo já? Ou não fez? Falou para você, eu fiz, mas mentira, não fez. Ele te enganou. Amém? Geazi vai na hora e chega para Eliseu. Eliseu disse: aí, o menino ressuscitou? Geazi disse: não, meu senhor. O menino nem respirou, não, nem se moveu. O milagre é para o senhor fazer. Ele pega e vai lá. Quando ele chega lá, amém, na casa, que ele olha,
ora, sobe para o quarto, que ele ora, que ele clama, a Bíblia fala que o menino ressuscitou. Você está pegando essa mensagem nessa manhã? Essa mensagem é para você levantar, não é para você mandar ninguém fazer o que Deus mandou você fazer. Se Deus mandou você fazer, faça o que Deus está mandando, não transfira aquilo que Deus quer para você para os outros. O milagre é seu, aleluia. Levanta essa mão, bate as palmas e glorifica o nome de Deus. Exalta o nome de Deus nessa manhã. Deixa Deus fazer, trabalhar na sua vida. Deixa o Senhor trabalhar na sua vida. Não transfira, não queira fazer aquilo, mandar alguém fazer aquilo que é para você fazer. Faça você. Quem prendeu, diga amém. Faça você, se esforça. Pastor, mas está difícil. Não, é na dificuldade. Você já viu alguém, Deus levantar alguém no topo? Você já viu Deus levantar alguém no topo? Não. Mas você já viu Deus levantar alguém no vale? No topo é o contrário. Se você não souber sobreviver, você cai no topo. Mas no vale Deus te levanta. Você está entendendo? É isso que Deus quer de você. Perseverança. Não desista. Não olhe para trás. Não fracasse. Deus está trabalhando na sua vida. Não desista da sua família. Não desista dos seus filhos. Não desista da sua vida espiritual. Não olha para a esquerda nem para a direita. Olha só para Jesus. Ele é o nosso alvo. Levanta a mão, bate as palmas e dá glória. Bate as palmas e glorifica a Deus. Às vezes, para nós encerrar. Mãe Zolina, uma vez um camarada passou, um diácono da igreja. Ele passou numa rua. Diácono constituído, famoso, respeitado na igreja dele. Ele passou na igreja e ele viu duas obreiras brigando. Saindo um telequete mesmo, brigando. Duas obreiras brigando. E esse diácono ficou escandalizado. Ele foi em casa, chegou em casa e disse: mulher, não é possível. Eu vou entregar minha carteira hoje. Vou entregar minha carteira. Não é possível. Aquelas duas irmãs, minha esposa, passei ali agora, está saindo um tapa. E ele tomou um banho e disse, a mulher disse, homem, não faz isso, homem. Ele disse, não, hoje eu vou entregar minha carteira, o diaconato, eu não quero ser mais cristão, vou entregar tudo, isso é um escândalo, eu não vou ficar mais na igreja, eu vou lá agora fazer um gabinete com o pastor. E ele vai até o pastor, entra no gabinete do pastor, e ele conta para o pastor olha para ele, chama outro diácono, e fala, faz o seguinte, antes que você colocar a sua carteira na mesa, você vai fazer um favor para mim. Você vai fazer um favor para mim. Chamou o diácono, pegou um copo de água, mandou o outro diácono encher o copo de água até a ponta e disse para aquele homem, você vai fazer um favor. Antes de você colocar a carteira aqui, você vai me dar 3 voltas no quarteirão dessa igreja. Ele disse, mas é muito grande. Você vai dar 3 voltas com esse copo d'água nas tuas mãos. Você vai dar 3 voltas no quarteirão. E você chega aqui, e aí volta aqui, bota o copo de água aqui na minha mesa, que aí você coloca a carteira e você está dispensado. Aquele diácono pegou o copo de água, saiu ali, deu 3 voltas no quarteirão. Quando ele chegou lá e disse, colocou o copo de água com o maior cuidado, aí o pastor olhou para ele e disse, quantas gotas d'água você derramou? Olhou para outro diácono disse, não, meu pastor, não derramou nenhuma gota d'água. E o pastor perguntou, por que é que você não derramou nenhuma gota de água? E ele disse, meu senhor, eu olhei só para o copo. Eu meditei só no copo, meu alvo foi o copo. Ele disse, pega a tua carteira, vai para a tua casa, a partir de hoje, aprenda uma coisa, não olha para a esquerda nem para a direita, só olha para Jesus, amém? Só olha para Jesus. Levanta essa mão, bate as palmas e dá glória. Só olha para Jesus, Ele é o nosso alvo. Levanta a mão e dá glória a Deus, igreja. Às vezes nós tiramos foco. Por que que Pedro afundou? Por que que ele afundou? Porque ele olhou para frente. Foi ou não foi? Não, porque ele olhou para trás. Talvez ele olhou para trás e disse, ei, Mateus,
Eu ando e tu não anda. É. Ei, João. Eu ando, tu não anda. Isso se chama egoísmo. E quando nós temos isso, nós afundamos. Nós temos que olhar para Jesus. Ou senão você olha e você está sempre vendo o erro em alguém. Já reparou? Nós somos os melhores. Nós somos os melhores. Mas não, aquele cara ali não. Ele pregou errado, ele ora errado, ele louva errado. Mas às vezes o problema não está no canto do irmão. Porque mesmo errado, a graça de Deus está com ele. Às vezes o problema está com a gente. Para nós encerrar, vou terminar aqui já. Uma vez uma madame, do lado de uma casa, casa toda de vidro, espelhada. E ela ali, e do outro lado uma casinha humilde, numa lavadeira, uma encrente lavadeira, lavava roupa para fora, pendurava os lençóis nos varais da casa dela. E os varais, as roupas, os lençóis no varais limpinho. Mas aí quando olhava todo dia, ela falava, meu Deus, que crente relaxada, rapaz. Olha a cor do lençol dela, o lençol tá amarelo. Que lençol encardido é aquele? E um dia essa ricona deu uma festa. E ela falou, vou dar uma festa, um café da manhã, que eu quero debochar dessa crente. E ela deu um café da manhã, chamou os vizinhos, graduado, amém, bem financeiro, deu um café, e ela levanta, agora eu quero falar uma coisa para vocês. Eu não gosto de evangélicos, mas eu quero, tá vendo aquela casa lá? É uma vergonha para nossa rua existir aquela casa. Lá tem uma crente. Vocês, olha, eu chamei vocês hoje, porque hoje é o dia que ela lava a roupa, e coloca as roupas nos varais. E ela olhou, eles olharam, disse, né, riam, debochava. E ela falou, olha a cor daqueles lençóis. Olha só, e as pessoas olhavam da vidraça, amém, aquele lençol amarelo. Aí Deus sempre vai usar alguém para te defender, meu querido. Deus nunca deixa o teu servo passar vergonha, amém. E de repente Deus usa um gaiato. O gaiato mete a mão no bolso, arranca uma toalha branquinha. E o gaiato dá uma olhadinha para ela e todo mundo rindo, o gaiato vai na vidraça da casa da ricona, começa a passar a toalha, ele vai limpando a vidraça, e daqui a pouco a toalha fica pretinha, e o pessoal olhou, e ele olhou e disse, olha madame, deixa eu te falar uma coisa, olha de novo o lençol da vizinha está branquinho, a sujeira não estava no lençol, a sujeira estava na sua vidraça, levanta a mão, bate as palmas e dá glória, o erro está na gente, não no próximo, levanta a tua mão, bate as palmas, olha só para Jesus, levanta a mão, bate as palmas e dá glórias, glorificado seja o nome, fique em pé, que Deus te abençoe. O problema às vezes não está no nosso próximo, está na gente. O problema, a dificuldade às vezes não está no nosso próximo, está na gente, pertinho da gente. A sujeira não estava do outro lado da rua, estava na vidraça da casa dela. Às vezes o problema, nós queremos, amém, demonstrar para Deus que nós somos capacitados, mas às vezes Deus está nos provando e o capacitado está nos ensinando e nós não queremos aprender. O problema está perto da gente e a gente não quer enxergar. Quem levanta as tuas mãos, diga assim, Senhor Jesus, diga assim, Senhor Jesus, hoje eu quero limpar a minha vidraça. Diga, hoje eu quero limpar a minha vidraça. Tem alguém aqui nessa manhã? Que você está aqui. Eu quero chamar você aqui na frente. Para você, fique em pé. Para você aceitar Jesus Cristo como teu Salvador. Eu quero chamar alguém aqui na frente. Que você está afastado. E você veio aqui hoje. Em busca da salvação de Deus para a sua vida. Tem alguém aqui nessa manhã? Amém? Os seus sonhos não morreram. A Bíblia fala que Sunamita perseverou. E Deus ressuscitou os seus sonhos. Tem alguém aqui nessa manhã? Tem alguém aqui que você deseja vir aqui na frente e reconhecer que Deus é Deus na sua vida? Tem alguém aqui? Amém? É a hora da gratidão a Deus. Quantos leprosos voltaram? Hã? Que é isso, irmãos? Vigia. Não voltou nenhum leproso. O que voltou estava curado. Não voltou leproso nenhum. Amém? O que voltou estava curado. Não voltou leproso. Amém? O que, que foi, minha irmã? Eu sou obreira daqui. Amém. Daqui a pouco eu converso com a senhora, tá bom, meu irmão? Um minutinho só, tá bom? Levanta nas suas mãos.
Levanta suas mãos, vem aqui na frente. Tem alguém? Tem alguém aqui? A hora da gratidão a Deus. Tem alguém? Não tem ninguém? Então levanta tuas mãos para o céu. Vamos orar pela nossa família agora. Vamos orar pela nossa família. Vamos orar pelos ouvintes. Depois da oração, amém? Depois da oração, nós vamos voltar para o salão. Levanta as mãos. Começa dando glória, glória, glória a Deus. Glória, glória, glória, glória, glória. Senhor meu Deus, meu Pai da glória, Senhor. Senhor, nessa hora que nós oramos a Ti, Senhor. A Senhora abençoa os ouvintes, ó Pai. Senhor, que eu ouvir essa palavra nessa manhã. A palavra de perseverança. A palavra, meu Pai, para não desistir dos seus sonhos, ó Pai. Abençoa cada ouvinte, dá a vitória e a benção em nome de Jesus. Amados ouvintes, que Deus te abençoe. Um domingo abençoado para todos vocês. Palmas para Jesus. Bate as palmas e dá glória a Deus, igreja. Bate as palmas e glorifica o nome de Jesus. Cadê as palmas para Jesus? Irmãos, pastor, quem crê na bênção de Deus? Quem crê na bênção de Deus? Quem crê na bênção do Senhor?

0: ouvintes do programa Voz da Libertação, mais uma vez, comunicação desse que vos fala, seu irmão em Cristo, Ayrton Fernandes, que Deus vos abençoe.
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0: Nós acompanhamos a transmissão ao vivo direto do Santo Altar, Pastor Sandro Mesquita pregando na primeira grande concentração deste grande domingo, dia 13 de setembro de 2026, hoje a primeira grande concentração com a ministração deste homem de Deus, Pastor Sandro Mesquita.
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0: E você sabe, daqui a pouquinho o pastor Antônio dos Santos, já no horário das 10 horas da manhã, pregando a palavra de Deus, orando em favor dos mais excelentes dons do Espírito Santo. E olha, milagres acontecendo, curas acontecendo, Deus falando aos nossos corações através desta grande concentração. 11 da manhã, mais uma grande concentração. E às 14 horas, teremos a ministração com o pastor Luiz Cláudio, pregando na tarde da revelação.

9 no horário das 11 no horário das 14 horas, celebração da ceia do Senhor, e eu tenho certeza que o povo de Deus vai estar renovando a sua força, como está escrito na palavra de Deus: aqueles que confiam serão renovados, aqueles que confiam no Senhor terão suas forças renovadas como a de águia, e subirão e não se cansarão, caminharão e não se fadigarão. É hoje a celebração da ceia do nosso Deus. 8 horas, 24 minutos, daqui a pouquinho iremos direto ao vivo, a entrada principal, onde já está posicionado o pastor Leandro Cordeiro, que vai estar falando com todos os ouvintes no programa Voz da Libertação, pela 102,9 FM e também por AM em 1030 AM. Mas antes, pastor Leandro Cordeiro, nós iremos à propaganda eleitoral política, propaganda eleitoral gratuita, e já já, logo após da propaganda eleitoral, retornaremos direto ao vivo aí da entrada principal, tá bom, homem de Deus? Daqui a pouquinho iremos a entrada principal, logo após o horário eleitoral.

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30: De longe e de perto. Bem, ouvintes do programa Voz da Libertação, bom dia!
31: Pra mim, real.
30: programa Voz da Libertação. Neste exato momento são exatamente 8 horas mais 31 minutos. Estamos ao vivo com todos vocês. Você sabe que a nossa sede mundial está localizada na Avenida do Estado, número 4568, na Baixada do Glicério, em São Paulo, capital, no Templo. É no Templo da Glória de Deus, hoje sob a responsabilidade da nossa irmã Ereni Miranda. No Rio de Janeiro estamos sob a responsabilidade do homem de Deus, pastor Antônio dos Santos, e a nossa sede. E a nossa sede estadual está localizada na rua Senador Pompeu, número 27, o lugar dos grandes milagres. Eu sou seu irmão em Cristo, Ayrton Fernandes, comigo já na entrada principal, pastor Irã Pereira, juntamente com pastor Leandro Cordeiros, e juntos desejamos um ótimo dia. Hoje, domingo, dia 13 de setembro de 2026, estamos ao vivo em 102,9 FM, em AM, e por AM, ouvinte, em 1030M. Daqui a pouquinho, direto ao vivo do Santo Altar, no horário das 10 horas da manhã, pastor Antônio dos Santos, atual responsável pelo Templo da Glória de Deus, da Igreja Deus e Amor aqui do Rio de Janeiro, vai estar pregando no prosseguimento da grande campanha. Qual campanha, irmão Ayrton? É o domingo da restituição, acontecendo neste lugar, onde vidas, famílias, pessoas, jovens, crianças, idosos, famílias, estão sendo abençoadas por Jesus de Nazaré, através da palavra e através da oração.
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30: É no horário das 10 horas da manhã, pastor Antônio dos Santos pregando e orando em favor de todo o povo de Deus que crê no milagre, que crê na resposta, como está escrito na palavra: aquele que crê, verás a glória de Deus. E no horário das 11 horas da manhã, mais uma grande concentração. E no horário das 14 horas, não podemos nos esquecer da tarde da bênção, na tarde do milagre, na tarde da resposta, onde o presbítero Luiz Cláudio vai estar ministrando a revelação de Deus, ou seja, aquilo que Deus colocou no seu coração neste domingo. Isso é muito fácil. Rua Senador Pompeu, número 27, centro do Rio de Janeiro. Estamos a 500 metros da Central do Brasil e a 200 metros do metrô da Uruguaiana. É o dia onde Deus nos levantou e Deus já preparou a sua vitória. Levante e venha receber os grandes milagres da parte do Todo-Poderoso. É daqui a pouquinho, neste domingo, dia 13 de setembro de 2026, o culto da restituição. E já queremos chamar a sua atenção, membresia da Igreja Pentecostal Deus Amor aqui do Rio de Janeiro, pastores, presbíteros, diáconos e todos aqueles que são jovens e fazem parte deste campo, são os nossos convocados à celebração da Ceia do Senhor.
0: Diante de mim as portas se abrirão.
30: 10 horas da manhã, 11 da manhã e também no horário das 14 horas. E lembrando a todos nossos ouvintes que no horário das 18 horas teremos o culto do Expansão Jovem e também a celebração do nosso Deus, a Ceia do Senhor, a Juventude Carioca. Rua Senador Pompeu, 27, centro do Rio de Janeiro. É o endereço do avivamento, é o endereço da resposta, aonde o nosso Deus profetizará no meio do vale. É o que está escrito no livro de Ezequiel, capítulo 37, e está escrito em um dos versículos: poderão reviver esses ossos? E Ezequiel responde: tu sabes, Senhor Jeová. Então me disse, profetiza no meio do vale. E agora são 8 horas com 35 minutos, nós já iremos ao som da banda. daqui a pouquinho, pastor Leandro Cordeiro. É daqui a pouquinho, pastor Irã Pereira. O culto da restituição com a ministração do homem de Deus, pastor Antônio dos Santos. E já iremos à entrada principal do... E já iremos à entrada principal da rua, senador Pompeu, com os nossos irmãos em Cristo, pastor Irã Pereira e também o pastor Leandro Cordeiro. Homem de Deus, bom dia, paz de Jesus, vocês estão me ouvindo? Linha aberta!
2: Que Deus abençoe, queridos ouvintes, e mais uma vez nós estamos aqui com todos vocês, é isso mesmo, na expectativa total para daqui a pouco, no horário das 9 horas da manhã, onde dá-se a início, é isso mesmo, onde dá-se a início ao culto com o pastor Antônio dos Santos, ele que estará pregando a palavra, orando pelos mais excelentes dons do Espírito Santo, e você não pode perder, queridos ouvintes, vem estar conosco no dia de hoje para estar celebrando também a Santa Ceia do Senhor, é aquele culto abençoado, aquele culto de vitória, é o domingo da restituição, onde Deus ele fará maravilhas na sua vida, onde Deus fará maravilhas na sua casa, onde Deus fará maravilhas na sua querida e amada família. Estamos na fé total, estamos na expectativa, porque o povo não para de chegar, o povo continua vindo aqui na Igreja Pentecostal Deus e Amor, receber as bênçãos de Deus para as suas vidas, para as suas casas e para a sua querida e amada família. E no posto volante número 2, nós temos também o cooperador Leandro Cordeiro, responsável ali da Igreja Deus e Amor de São Cristóvão. Cooperador Leandro, se me ouve, linha aberta, servo de Deus.
3: A paz do Senhor, Diácono Márcio Mendes, estamos aqui já diretamente na porta central da nossa Igreja Pentecostal Deus e Amor, na rua Senador Pompeu, número 27, onde Deus nessa manhã já está operando maravilhas, já veio a palavra de Deus com o presbítero, uma pregação para a palavra de Deus. Então você que está em casa, venha nessa manhã buscar de Deus um milagre, venha nessa manhã de Deus buscar uma bênção, porque Deus nessa manhã ele marcou um encontro contigo para poder mudar a tua história. Deus não te fez para ficar sofrendo, Deus não te fez para ficar nessa situação que você está vivendo. Então venha nessa manhã buscar o teu milagre. Daqui a pouco estará no santo altar de Deus nosso pastor Antônio dos Santos, pregando a palavra de Deus e orando pelo divino dom do Espírito Santo, onde Deus vai operar milagres.
4: Seu nome, minha irmã?
5: Luísa.
4: Da onde a irmã vem?
5: Daqui mesmo.
4: Conte um milagre, irmã. Conte um milagre de Deus que fez sobre a tua vida.
5: Ah, eu tive um AVC, aí aqui mesmo eu já fiquei boa, em nome de Jesus.
4: A irmã vindo na campanha, a irmã teve um AVC e Deus te curou.
5: Me curou, em nome de Jesus.
4: Faz um convite para os ouvintes que estão em casa, que venham nessa manhã buscar de Deus um milagre, buscar de Deus um socorro, como Deus operou na sua vida, vai operar na deles também.
5: Eu peço para o meu filho me acompanhar, para vir para a igreja junto comigo.
4: Amém. Seu nome?
5: Luísa.
4: De onde a irmã vem?
5: Daqui do centro mesmo.
4: Ô, irmã, a paz do Senhor, é ouvinte do programa Voz da Libertação, é nessa manhã onde Deus já está operando um grande milagre sobre a tua vida, é nessa manhã que Deus vai fazendo grande maravilha sobre você. Seu nome, minha irmã?
6: Araci Santo de Andrade.
4: De onde a irmã vem?
6: De Jardim Primavera.
4: A irmã veio nessa manhã buscar de Deus um milagre?
6: Sim.
4: Mas conte um milagre para os ouvintes que estão nos acompanhando, que Deus fez sobre a tua vida.
6: Ah, Deus sempre faz muito, muito, muito. Tantos que, agora eu não estou nem lembrando.
4: Mas é diversos milagres que Deus faz, Deus cura, Deus liberta. Faz um convite para os ouvintes que estão em...
6: Poxa, sem Deus ninguém vive.
4: Mas faz um convite para os ouvintes que estão em casa nessa manhã, que venha nessa manhã, daqui a pouco será no Santo Altar de Deus, nosso pastor Antônio dos Santos pregando a palavra de Deus, que ele venha, que Deus vai fazer um milagre sobre a vida deles.
6: Ah, venha sim. Sem Deus ninguém vive aqui nessa terra, não. Essa terra aqui é muito perigosa. Só Deus mesmo com a gente. Meu Deus do céu.
4: Amém. Seu nome?
6: Araci Santo de Andrade.
4: De onde a irmã vem?
6: Jardim Primavera.
4: Que Deus abençoe a irmã Araci. Eita, a irmã vem lá de Caxias nesse domingo buscar de Deus o seu milagre, buscar de Deus a sua providência. Então você, ouvinte que está nos acompanhando, venha nessa manhã buscar de Deus a sua bênção. Rua Senador Pompeu, número 27, onde é o lugar da sua bênção, é o lugar do seu milagre. Seu nome, meu irmão?
7: Walter.
4: De onde, irmão, vem?
7: Eu venho de Vila Cosma.
4: Hoje eu veio buscar a sua vitória.
7: Vim buscar a bênção e a vitória, em nome de Jesus.
4: Como, eu sei que no nós chegamos aqui, Deus opera diversos milagres, mas conte um milagre que Deus já fez aqui na tua vida dentro dessa igreja.
8: Ah, são vários milagres, muitos milagres.
4: Mas conte um que ficou marcado sobre a tua vida.
8: É, o trabalho, né, o emprego, eu tô empregado, graças a Deus, né, entendeu? Há mais de um ano, e eu só tenho a agradecer a Deus. Deus é muito maravilhoso.
4: O senhor vem na campanha, vem buscar Deus aqui e Deus abriu a porta para o senhor.
8: Abriu as portas do emprego para mim, há um ano atrás.
4: É. Então faz o convite para os ouvintes que estão em casa, estamos nessa campanha, hoje é Santa Ceia, mas estamos nessa campanha da restituição, como Deus restituiu a sua vida financeira, para também restituir a vida daqueles que estão desempregados ou estão doentes, né? Faz o convite para eles, para que Deus venha operar também na vida deles nessa manhã.
8: Então, venham sim, venham buscar a Deus na Igreja Deus é Amor, né? Vocês vão conseguir a tua bênção e a tua vitória, entendeu? Vitória de emprego, de tudo, entendeu? Em nome de Jesus.
4: Amém. E seu nome?
8: Walter.
4: De onde, irmão, vem?
8: Vim de Vila Cosmo.
4: E Deus abençoe, irmão Walter, é ouvinte do programa Voz da Libertação, onde Deus está operando grandes milagres sobre a tua vida. Ah, o endereço da sua bênção, o endereço do seu milagre, fica na rua Senador Pompeu, número 27, a 200 metros do metrô da Uruguaiana e a 500 metros da Central do Brasil. Vem nessa manhã buscar de Deus a sua bênção, vem nessa manhã buscar de Deus o teu socorro, porque aqui nessa manhã Deus vai fazer um grande milagre sobre a tua vida. Aqui nessa manhã Deus vai socorrer a sua vida, a sua casa, a sua família, porque é nessa manhã onde Deus quer fazer grande milagre, é nessa manhã onde Deus quer operar sobre a tua vida. Meu Deus, aleluia. Para Deus, aleluia, onde Deus vai fazer a tua vida o teu milagre. Deus nessa vida vai fazer sobre a tua vida um grande socorro. Você que está aí aflito, você que está necessitado, você que precisa de Deus de um socorro, você que precisa de Deus de um milagre, o endereço para você, para que Deus possa mudar a sua vida, fica na rua Senador Pompeu, número 27, aonde você está procurando ajuda, onde você está precisando de uma libertação, de uma cura. Aqui na nossa igreja, Deus e amor, Deus cura o teu. Deus cura, Deus ele repreende o mal sobre a tua vida, para você ver que o povo não para de chegar, porque aqui nessa igreja é o pronto socorro do Senhor que vai fazer um milagre sobre a tua vida. Seu nome, meu irmão?
9: Paulo.
4: Da onde, irmão, vem, irmão Paulo?
9: Nova Iguaçu.
4: Irmão, vem lá de Nova Iguaçu buscar o teu milagre nessa manhã.
9: Amém.
4: Vai, conte um milagre, irmão Paulo, o que Deus fez sobre a tua vida.
9: Querido, eu já fui nesse ministério, já tem um bom tempo, já tem um tempo, mas fui curado da... Graças a Deus, pela misericórdia do Senhor, fui curado da coluna.
4: O irmão chegou aqui sofrendo com fortes dores na coluna, vindo na campanha do Senhor, vindo na campanha da restituição, Deus restituiu a sua saúde.
9: O Senhor restituiu a minha saúde, justamente.
4: Faz o convite para os ouvintes que estão nos acompanhando, que venha nessa manhã buscar de Deus o seu milagre.
9: Ouvintes, vocês que estão ao alcance da nossa voz, eu peço em nome do Senhor Jesus que vocês compareçam, aleluia, no ministério, aleluia, das igrejas pentecostal, Deus é amor, para receber a bênção, receber o milagre da parte do Senhor, porque, aleluia,

0: Deus abençoe. O irmão Paulo vem lá de Nova Iguaçu buscar de Deus o teu milagre. O irmão Paulo vem lá de Nova Iguaçu buscar de Deus o socorro. Então ele estava sofrendo com fortes dores na coluna, onde já não tinha mais socorro. E ele veio na nossa igreja pentecostal, Deus e Amor, e Deus operou grande milagre sobre a tua vida, onde Deus restituiu a saúde dele. E você que possa estar com o mesmo problema, você possa estar sofrendo com a mesma debilidade, onde você está aí com a sua coluna doendo, onde você está com artrite, com artrose, já tomou remédio, o médico disse que você está desenganado pela medicina. Deus nessa manhã quer usar o seu servo para que venha repreender as obras do inferno sobre a tua vida. Deus não te fez para você estar aí permanecendo sofrendo. Deus não te fez para você permanecer com essa doença. Deus quer te curar nessa manhã. Deus quer repreender o mal sobre a tua vida nessa manhã. Venha nessa manhã buscar o teu socorro. Venha nessa manhã buscar a tua bênção. Venha nessa manhã buscar de Deus o teu milagre. Porque é nessa manhã que Deus quer fazer a bênção. Deus quer te curar. Porque Deus, ele quer operar na tua vida. Deus, ele quer fazer o grande socorro na tua vida. Então, ouvinte, a nossa igreja, você que vai vir com a sua família, nós temos um estacionamento amplo. Nós temos estacionamento amplo para que você possa vir com o teu carro, com a sua família. Nós temos o pequeno Galileu, onde seu filho possa estar lá aprendendo do Senhor, e você estará aqui dentro da igreja ouvindo e sendo abençoado pelo nome do Senhor. Onde o povo já nessa manhã está recebendo um grande milagre, já o povo nessa manhã está recebendo a sua bênção. É nessa manhã que Deus está fazendo um grande milagre. Seu nome, meu irmão?
1: Robson.
0: De onde, irmão, vem, irmão Robson?
1: De Caxias.
0: Irmão, vem lá de Caxias buscar de Deus um milagre.
1: Ah, milagre, vários milagres aqui. Milagre de livramento também. Minha aposentadoria também, graças a Deus, sou também. Fui abençoado também, me entrou de uma bactéria no meu estômago também. Me deu vários livramentos.
0: Porque aqui é o lugar do milagre.
1: Aqui é o lugar do milagre. Que vem pra cá, aqui é o lugar do milagre que vem. Senhor Pompeu. Muito, muito obrigado também pelo Deus que me revela minha vida também. Muito obrigado.
0: É isso aí, irmão Robson. Seu nome?
1: Robson.
0: Então, irmão, vem?
1: De Caxias.
0: Deus abençoe. O estúdio, se você nos ouve, estúdio, linha aberta.
2: Muito obrigado, pastor Leandro Cordeiro, ouvintes do programa Voz da Libertação. Iremos ao altar neste exato momento, pastor Sandro Mesquita, já celebrando a ceia do Senhor nesta grande concentração.
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Glória a Jesus. Todos pegaram. Tem alguém que não pegou ainda, irmãos? Todos pegaram, todos juntos? Amém? Todos juntos vamos participar do sangue do Senhor e Salvador Jesus Cristo. Senhor Jesus, pegando o cálice, tendo dado graça, e disse: tomai e bebei. Aqui, irmãos, pastores, tomai e bebei, porque este é o meu sangue, que é derramado sobre vós. Todas as vezes que beber o meu sangue, bebei em memória de mim, até que eu venha. Em um só propósito, uma só união, todos juntos podeis participar do sangue de Jesus. Aleluia. Oh, assuriebias. Oh, randalamanas. Queriliandalamanamanas. Clandalamanamassuriebias. Clariliandalamassuricomanas. Arandalassuriebi clandalamassuricomanassuriclandalamanas. Obrigado, Senhor, obrigado, meu Deus. Obrigado, Espírito Santo de Deus. Não tire da tua igreja a tua graça, Senhor. Não tire da tua igreja o teu Espírito Santo, Senhor. Que a tua graça nos sustente, meu Deus. Que o teu poder, meu Pai, nos perfeiçoe, meu Pai, sobre nós, ó Deus. Senhor, dá-nos graça, força e fica conosco, ó Deus. Muito obrigado, meu Pai, por essa santa ceia, em nome de Jesus, ó Deus. Levanta o cálice para o céu. Diga comigo assim: Senhor Jesus. Diga mais alto: Senhor Jesus. Muito obrigado, Senhor, por essa oportunidade. Diga: Senhor Jesus, obrigado, Senhor, por mais uma oportunidade que o Senhor me deu no dia de hoje para ceiar na tua casa. Coloca tudo aí na tampa da bandeja, devolve o cálice. Obrigado, meu pastor, obrigado. Deus abençoe o senhor. Fica toda a igreja em pé. Levanta as mãos para nós fazer a oração. A oração da libertação total. Amém? Não sai daí. Amém? Vamos entregar os mistérios aqui agora. Quem crê que Deus tem milagre? Agora Deus cuidou da nossa alma. Quem pendeu, diga amém. Deus purificou o nosso sangue nessa manhã. Agora nós vamos orar para Deus, amém, realizar o restinho que está faltando na nossa vida, seja financeiro, seja na saúde. Deus vai cuidar de tudo. Levanta as tuas mãos para o céu, coloca o cálice de volta aí, amém, devolva o cálice, levanta as mãos para nós orar. Quem crê que Jesus está aqui, diga amém, Jesus. Diga mais forte: quem crê que Jesus está aqui, diga amém. Quem crê que o Senhor está aqui, diga glória a Deus. Diga: vitória nossa, diga: vitória nossa, pelo sangue de Jesus, a vitória. Pastor, me dá o voto do livramento aqui, meu pastor, pastor Zé, fazendo um favor, meu irmão, por gentileza, tá bom? Por gentileza, amém? Vamos lá, fica toda a igreja em pé. Você crê que Deus vai enviar um anjo na tua casa agora? Quem crê que Deus envia um anjo lá agora? Você saiu de casa, o filho, me perdoa a expressão, ficou

0: aqui agora nessa oração. Deus vai invadir a sua casa. Invadir, irmão, na boa forma de falar. Que Jesus não invade, ele bate. Amém? Se você abrir, ele vai entrar. Quando você pegar esse voto agora, é uma maneira de Deus estar batendo e você abrir. Abrir a porta para Jesus entrar. Levanta tuas mãos para o céu. Diga assim, Senhor Jesus. Mas vamos lá, diga assim, Senhor Jesus. É guerra, é guerra. Diga, Senhor Jesus. O Senhor vai entrar nessa manhã na minha casa. O Senhor vai entrar na minha casa, na minha família, e vai fazer um milagre nessa manhã. Deixa eu apertar sua mão, rapaz. Estava falando de você essa semana.
1: O pastor pediu para dar um avisozinho aqui, se tiver algum novo convertido aqui, que vai, a reunião está sendo lá no segundo andar.
0: Amém, amém, pastor. Amém, bom te ver, tá? Amém, pega o teu voto aí, me dá o meu aqui, pastor. Me dá o meu aqui, pega o voto do livramento nas tuas mãos. Você vai colocar agora a melhor oferta para Deus, a melhor semente agora. Quem está se preparando para o batismo aí, levanta a mão para o céu. Quem está se preparando para o batismo aí, tiver alguém novo convertido se preparando para o batismo, segundo piso, segundo piso. Primeiro você vai ofertar e depois tu vai subir para o segundo piso. Não sobe para o segundo piso sem ofertar, né, pastor? Amém? Vai chegar lá no segundo piso abençoado já. Amém? O pastor está esperando vocês lá. No segundo piso, todos os novos convertidos. Você está se preparando para o batismo, para descer as águas. Pastor, mas nesse não vou descer, mas estou fazendo preparamento. Amém? Vou lá. Segundo piso, levanta tudo nas tuas mãos. Quem pegou aí? Quem pega a sua oferta aí? Pega a sua oferta, Deus vai te abençoar. Pastor, eu tenho 50. Pastor, tem 100. Pastor, tem 20.
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8: Bem-aventurados os que têm fome e sede de justiça, porque eles serão fartos. Mateus capítulo 5, versículo 6.
9: Lembrando a todos que será nesta segunda-feira o nosso culto doutrinário, o nosso culto de ensino da palavra de Deus, e eu quero neste momento reforçar este convite a toda a membresia da nossa Igreja Deus e Amor, aqui da nossa sede estadual da Senador Pompeu. E você também, que está aí no bairro, você que está longe, mas você gosta da palavra e queira participar. Eu quero informar que nesta segunda-feira, no horário das 19 horas, eu estarei aqui com todos vocês, com muita alegria no meu coração, para transmitir uma palavra vinda diretamente do coração de Deus para o vosso coração. Olha, ouvintes, uma igreja que senta para ouvir a palavra é uma igreja que não é enganada, é uma igreja que prossegue caminhando rumo à Nova Jerusalém. Uma igreja forte, uma igreja que resiste o mundo, o diabo, o pecado. É esta igreja que senta para ouvir, para receber a palavra de Deus. E nesta segunda-feira, eu estarei aqui com vocês, pregando a palavra do nosso Deus.
10: Quando nós olhamos em Marcos 6, a partir do versículo 17, nós vemos Herodias e Herodes. Meu Deus, o que é que aconteceu? Cortaram a cabeça de João Batista. Um casamento adulterino que levou ao assassinato de João Batista. Sabe por quê? Eles pregavam uma coisa, mas João estava firme naquilo que está na palavra. Irmãos, não tenha medo, pastor, mas se me matar, fique tranquilo, se você morrer com Cristo, com Ele você vai ressuscitar também. O que você não pode é deixar esses valores serem invertidos. O que você não pode é trilhar por outro caminho, ceder por outro caminho. Você precisa permanecer firme. Se o mundo tem zombado da sua pureza, saiba que o céu tem aplaudido a sua fidelidade. Não importa o que o mundo fala, o importante é o que o céu já falou, é o que o céu já determinou.
11: Deus
9: ele tem uma palavra para o seu coração. Eu tenho certeza, ouvinte, você vai sair daqui fortalecido na presença de Deus. A palavra de Deus nos alimenta, nos instrui, nos fortalece, guia os nossos passos. O salmista chega a afirmar: lâmpada para os meus pés é a tua palavra e luz para o meu caminho. Uma pessoa que anda iluminada pela palavra de Deus, essa pessoa tem o rumo, tem a direção certa para onde ela vai. Olha, ouvintes, e todas as segundas-feiras, após a pregação da palavra, eu tenho feito com a igreja aquele momento de Pentecoste, aquela oração pedindo a Deus para renovar a igreja. O Espírito Santo tem derramado porção dobrada e também tem batizado pessoas todas as segundas-feiras.
11: Receba poder, receba poder! O diabo não vai te parar. Os ataques do inimigo não vão te atingir. Aleluia! Aleluia! Glória! Batiza Jesus. Distribui dons para esta igreja. Capacita esta igreja. O Senhor é poderoso para distribuir os dons espirituais. O dom de profecia. O dom da revelação. O dom de curas. Ó Deus, o dom de maravilhas. Senhor da glória, o dom da interpretação das línguas. Manifesta, Senhor, manifesta no nosso meio. Vai distribuindo. O Senhor é poderoso para dotar esta igreja dos dons espirituais. Levanta homens valorosos. Levanta mulheres valorosas. Levanta uma juventude valente. Levanta, Deus, levanta. Aleluia!
9: Você não pode ficar de fora. Ficar em casa é perder tudo isso. O Espírito de Deus tem renovado, tem batizado, tem derramado porção dobrada. As pessoas têm sido capacitadas pelo Senhor a cada segunda-feira. E também, ouvintes, é o prosseguimento da campanha Jesus Salva o Meu Lar. Olha bem, é o culto de ensino, culto doutrinário, culto de avivamento e o culto voltado à salvação da família. Todas as segundas-feiras eu tenho feito com a igreja essa oração. A oração para Jesus entrar no nosso lar e alcançar toda a nossa família.
11: Que haja libertações, que haja milagres. Recebe o nosso propósito, Senhor, livrando a família do mal, protegendo a família do mal.
9: Não fique em casa, venham participar conosco, venham ouvir a palavra, receber o poder, o avivamento do Espírito Santo e também clamar a Deus pela salvação da sua família. Nesta segunda-feira, no horário das 19 horas, Rua Senador Pompeu, no número 27, aqui no centro do Rio de Janeiro.

programa Voz da Libertação. Estamos ao vivo direto mais uma vez com todos vocês, comunicação desse mesmo que vos fala, seu irmão em Cristo Ayrton Fernandes. Bom dia, bom dia, bom dia. Aceitem todos a doce, rica paz, perfeita paz do nosso Senhor e Salvador Jesus Cristo na manhã deste domingo, dia 13 de setembro de 2026. Estadual está localizada na rua Senador Pompeu, número 27, hoje sob a responsabilidade do homem de Deus, pastor Antônio dos Santos. Hoje, domingo, dia 13 de setembro de 2026, estamos ao vivo em 102,9 FM e em AM por 1030 AM, levando a palavra no programa Voz da Libertação. Acompanhamos a participação do pastor Antônio dos Santos, convidando todo o povo de Deus para amanhã, segunda-feira, dia 14 de setembro de 2026, onde teremos mais uma grande concentração acontecendo aqui no Templo da Glória de Deus. É o culto doutrinário, é o culto de ensinamento, é o culto da palavra. Deus irá derramar do seu Espírito sobre toda a membresia da Igreja Pentecostal Deus é Amor, porque amanhã o culto doutrinário, o culto de ensinamento sobre o tema Jesus salva o meu lar. Você que quer buscar os dons do Espírito Santo e sente a necessidade de estar mais intimamente com Deus, vem para cá orar, consagrar sua vida, dedicar a sua vida na presença de Deus, porque aquele que consagra a sua vida tem a presença dele. Deus descendo neste lugar, como tem acontecido através da ministração e oração de avivamento feita pelo pastor Antônio dos Santos, confirmada por Deus através da presença de Deus que desce neste ambiente. Não se esqueça, 7, 9 às 14 e no horário das 19 horas. 7 horas da manhã, pastor José pregando a palavra de Deus. Às 14 horas, às 9 da manhã, pastor Alexandre Conceição, vindo diretamente da sede setorial do Taquara, pregar a palavra e orar em favor da membresia carioca. É na tarde desta grande segunda-feira, vai estar pregando a palavra de Deus pastor Fabrício Castro, vindo diretamente da sede estadual de Duque de Caxias, Igreja Pentecostal Deus é Amor.

às 9 horas, pastor Antônio dos Santos, atual responsável pela sede estadual do Rio de Janeiro, pregando, orando, dedicando a sua vida em oração pela sua vida, e eu tenho certeza que Deus estará se manifestando no horário das 19 horas. É o que está escrito na palavra de Deus em Atos dos Apóstolos, capítulo 2, versículo de número 4. E ouviu-se do céu um som como de um vento veemente e petuoso, e todos foram cheios do Espírito.

você estará fazendo amanhã, segunda-feira, dia 14 de setembro de 2026? O que ele vai fazer, irmão Ayrton? Vai derramar do seu espírito sobre toda a carne, e os jovens vão profetizar, os velhos, os anciões terão visões, e a membresia será cheia do Espírito Santo. Rua Senador Pompeu, número 27, no centro do Rio de Janeiro. São 9h18, nós tivemos a primeira grande concentração na manhã deste domingo, hoje dia 13 de setembro de 2026, pastor Sandro Mesquita pregou e orou em favor dos mais excelentes dons do Espírito Santo, e também neste domingo, hoje pela manhã, ministrou a celebração da ceia do nosso Senhor e Salvador Jesus Cristo. E agora, quando são 9h18, nós já iremos à entrada.

0: 8 minutos, pastor Leandro Cordeiro, pastor Irã Pereira. Juntos iremos na cobertura total para logo mais, daqui a pouquinho. Pastor Antônio dos Santos orando pelas multidões que vão estar presentes no templo da glória de Deus. É o povo chegando, pastor Leandro Cordeiro, para contar as grandes bênçãos que o nosso Deus tem realizado no templo da glória de Deus, na cidade carioca. Você está me ouvindo? Bom dia, homem de Deus. A paz do Senhor, pastor Irã Pereira. A paz do Senhor, pastor Leandro Cordeiro. E vocês estão me acompanhando, é com vocês, varão valorosos, varões valorosos, linha aberta.
1: Senhor, diretamente ouvinte do programa Voz da Libertação, a paz do Senhor, pastor. Estamos aqui já diretamente da porta central da nossa igreja pentecostal Deus e Amor, aqui na rua Senador Pompeu, número 27, que é o lugar da tua bênção, é o lugar da tua vitória. Daqui a pouco estará no Santo Altar de Deus nosso pastor dirigente Antônio dos Santos, que estará no Santo Altar logo mais, pregando a Santa Palavra de Deus e orando pelo divino dono do Espírito Santo. Estamos nessa poderosa campanha da restituição, onde Deus

0: vai restituir a tua vida, onde Deus vai restituir a tua família, aquilo que o diabo arrancou de você, Deus vai trazer em dobro sobre a tua vida. Como Deus ele restituiu a vida de Jó, Deus também vai restituir sobre você nessa manhã. Daqui a pouco, o servo de Deus vai estar pregando a palavra de Deus e orando pelo divino dono do Espírito Santo. E você que está em casa nessa manhã, você que está em casa, você não conseguiu estar no primeiro horário, mas vai vir no horário das 10 horas, buscar de Deus o seu milagre, buscar de Deus a sua bênção. Então se apresse, venha, que daqui a pouco o homem de Deus vai estar pregando a palavra de Deus e orando pelos dons do Espírito Santo. Estamos aqui nessa noite, nessa manhã também, com a Santa Ceia do Senhor. Hoje estaremos aqui ceando, comendo pão e bebendo da carne, do sangue do Senhor Jesus Cristo. Então vem, venha buscar a sua bênção, venha buscar o seu milagre, porque nessa manhã, Deus quer fazer o impossível se tornar possível sobre a tua vida. Então, o povo já não para de chegar, já tem uma grande multidão aqui nessa manhã, vem buscar a sua bênção, vem buscar esse seu milagre. Vamos começar já a entrevistar o povo, porque o povo não para de chegar nessa manhã. Seu nome, minha irmã?
1: Joselita.
0: De onde a irmã vem?
1: Japeri.
0: A irmã vem lá de Japeri buscar de Deus um milagre nessa manhã.
1: Eu vim agradecer a Deus. Agradecer a Deus pela saúde que Ele tem me restaurado. Passei por um processo de enfermidade. 4 anos que eu fui atropelada aqui no dia da Santa Ceia. Saindo aqui da igreja, fui atropelada. Mas, para a glória de Deus, até aqui me ajudou o Senhor. Os médicos falaram que não tinha jeito, que eu ia para cadeira de roda. Mas eu estou aqui andando. Então, eu estou aqui agradecendo o Senhor.
0: Meu Deus do céu, ouvinte do programa Voz da Libertação, olha que grande testemunho que a irmã acaba de relatar para nós. Ela veio buscar a Deus, sofreu um acidente, o médico falou que não tinha mais jeito, mas ela buscou a Deus e hoje ela está aqui para contar o grande testemunho e agradecer por aquilo que Deus fez sobre a vida dela.
1: Verdade, só gratidão mesmo, não tem palavra.
0: Porque pelo médico já não tinha mais jeito.
1: Não tinha. Ele falava tudo menos o que realmente... O que Deus ia fazer na minha vida, que eu cria. Eu falava, Senhor, se eu tenho um propósito na minha vida, eu não vou ficar nessa cadeira de roda. E mesmo que eu ficar nessa cadeira de roda, o Senhor vai me dar graça para eu fazer a Tua obra. Em nome de Jesus, o Senhor, Ele conhece o nosso interior e Ele me deu essa vitória. Em nome de Jesus.
0: Ouvinte do programa Voz da Libertação, olha o milagre que Deus fez sobre a vida dela. E nessa manhã, Deus vai fazer também na sua também. Só vir nessa manhã, não é isso, minha irmã? Se o povo faz um convite para o povo que está em casa doente, o povo que está oprimido, onde não tem mais expectativa de vida, que venha nessa manhã buscar de Deus um milagre.
1: Com certeza. Não pode ficar em casa. Só se realmente não tem solução, não tem quem traz. Você realmente estiver debilitado, não pode andar. Mas se você... tem um pouco de força, pede o Senhor, porque eu não estou aqui porque eu posso não, mas o Senhor, Ele garante a vitória, é só nós pedir. Ele diz, pedir, dai-se-vos-á. Hoje, 5 horas da manhã, eu já estava na estação do trem, para a glória de Deus, 7h50 eu já estava aqui dentro da casa do Senhor, para a glória do Pai e do Filho e do Espírito Santo de Deus, porque Ele é fiel.
0: Amém, irmã. Seu nome?
1: Joselita.
0: De onde a irmã vem?
1: Japeri.
0: Deus abençoe, Joselita. É ouvinte do programa Voz da Libertação, é isso aí. Pastor Irã, tu tá vendo diversos milagres que Deus faz na vida dos ouvintes aqui na nossa igreja pentecostal Deus e Amor. Esse também está aqui comigo, o pastor Irã, que vai ter uma participação nessa manhã, onde ele está vendo aqui, chegando aqui na nossa igreja pentecostal Deus e Amor, está vendo o que Deus está fazendo sobre a vida do povo, onde Deus está operando milagres sobre a vida do povo. Já estamos aqui no primeiro culto, já está encerrando o primeiro culto e o povo já está vindo, porque o povo vai vir, pastor Irã, contar bênção. O povo vai me contar a bênção, porque já nessa manhã Deus já curou, Deus já libertou, repreendeu o mal, e o povo quer vir contar a bênção, o povo quer contar testemunho daquilo que Deus faz sobre a vida deles, aqui na nossa igreja pentecostal Deus e Amor. Aqui é o lugar da bênção, aqui é o lugar do milagre, é aqui nessa igreja onde o paralítico levanta, o cego enxerga, o oprimido é liberto. E você que vai nessa manhã não conseguiu estar no primeiro horário, mas vai estar aqui conosco, porque Deus vai fazer o impossível se tornar possível na tua vida. Vamos entrevistar o povo, irmão Irã, vamos entrevistar o povo, porque nessa manhã Deus está fazendo um grande milagre, porque já tem uma multidão aqui sobre o povo, onde Deus está operando milagre. Seu nome, meu irmão?
2: Fábio.
0: Onde, irmão? Vem, irmão Fábio.
2: Olaria.
0: Irmão Bernardo de Olaria, buscar de Deus uma grande vitória nessa manhã.
2: Graças a Deus, eu agradecer por tudo que Ele tem feito na minha vida, na vida da minha família.
0: Porque só Deus aqui pode fazer um grande milagre.
2: Só Deus.
0: Faz um convite para os ouvintes que estão em casa nos acompanhando, que venha nessa manhã buscar de Deus o seu milagre. Como o Senhor recebeu nessa manhã, que ele venha receber o teu seu milagre.
2: Irmãos ouvintes, o que eu tenho a dizer a todos é que venham para buscar do coração de Deus um milagre para vocês também, assim como eu recebi o meu.
3: Amém. Deus abençoe.
0: É, ouvinte do programa, irmão, Voz da Libertação, o povo, quando o povo necessita, quando o povo precisa, o povo não vê, não olha para a distância. O povo vem de Caxias, o povo vem de Campo Grande, porque o povo, aquele que necessita, aquele que precisa de cura, de milagre, ele vem à procura da bênção, porque aqui na nossa igreja pentecostal, Deus e amor, o milagre é certo, a bênção é certa, e você que está em casa não será diferente. O milagre de Deus vai ser notório na tua vida, nessa campanha da restituição. Vocês ouvintes que estão nos acompanhando já têm visto diversos testemunhos onde Deus operou milagre, onde Deus já curou até pessoas que estavam mortas, Deus ressuscitou. É nessa campanha da restituição do nosso pastor Antônio dos Santos, onde Deus opera milagres na tua vida. Seu nome, minha irmã?
4: Diva.
0: Da onde, irmã? Vem, irmã Diva.
4: De Ramos.
0: Irmã, vem lá de Ramos buscar de Deus um milagre essa manhã.
4: Sim, se pudesse vinha todos os dias, mas não dá, pelo menos domingos e quarta eu não falto.
0: Amém. Faz um convite, irmã Diva, para os ouvintes que estão em casa nos acompanhando, que venha, que daqui a pouco estará no Santo Altar, nosso pastor Antônio dos Santos.
4: Quem estiver ouvindo, por favor, não deixe de vir, porque cada vez que se vem é uma bênção que se recebe. Não só para a gente, mas para nossas famílias também. Até os que estão longe, quando a gente tem a notícia, já foram abençoados. Então, só Deus pode fazer isso. Em nome de Jesus, eu agradeço a oportunidade.
0: Amém, irmã. Seu nome?
4: Diva.
0: De onde a irmã vem?
4: De Bom Sucesso.
0: Deus e abençoe, irmã. É o vinte do programa Voz da Libertação. Venha buscar de Deus o seu milagre. Venha buscar de Deus a sua bênção. Seu nome, minha irmã?
5: Lúcia.
0: De onde a irmã vem, irmã Lúcia?
5: Eu vim da Vila Isabel.
0: Irmã, vem lá de Vila Isabel buscar de Deus a sua bênção nessa manhã.
5: Vem, em nome de Jesus.
0: Faz um convite para os ouvintes que estão nos acompanhando, que venha nessa manhã buscar de Deus o seu milagre.
5: Vocês que estão em casa, vem buscar o teu milagre, porque aqui a Igreja Pentecostal Deus do Amor é a igreja que cura e liberta. Não deixa de vir, não. Venha, em nome de Jesus Cristo.
0: Irmã, conte o milagre. Conte o milagre que Deus já fez na tua vida. Nós sabemos que nós chegamos aqui, Deus opera, Deus cura sobre a nossa vida. Nós temos diversos testemunhos. Mas conte o testemunho, vai ficar aumentar a fé dos ouvintes que estão nos ouvindo em casa.
5: Ai, cheguei muito enferma aqui. Muito enferma. Uma dor de cabeça que eu sentia 6 horas, todas 6 horas eu sentia essa dor de cabeça e não parava nem por nada. E o Senhor me curou de muitas das coisas aqui, sem precisar medicina curar, e o Deus é o médico dos médicos.
0: É, então a irmã tinha como fosse uma dor de cabeça crônica. E sempre 6 horas a dor batia, mas a irmã veio na campanha, buscou a Deus e Deus te deu saúde.
5: Graças a Deus. Graças a Deus.
0: É, seu nome?
5: Lúcia.
0: De onde a irmã vem?
5: Da Vila Isabel.
0: Deus abençoe, irmã Lúcia. É ouvinte do programa Voz da Libertação. Aqui na nossa igreja, Deus e amor, o milagre é certo. Aqui na nossa igreja, o milagre acontece sobre as nossas vidas. Se o médico falou que não tem jeito, o remédio não está mais fazendo efeito, mas aqui na nossa igreja, Deus e amor, o milagre é certo, a cura é certa, o socorro é certo. Então venha. Venha buscar de Deus o seu socorro, venha buscar de Deus o seu milagre. Você não pode ficar sofrendo, você não pode permanecer da forma que está. Irmã, seu nome?
6: Fátima.
0: De onde, irmã? Vem, irmã Fátima?
6: Lá da Rocinha.
0: Irmã, vem lá da Rocinha buscar de Deus o seu milagre.
6: Vem.
0: Conte, o irmão contou o testemunho na frente aqui daquilo que Deus fez sobre a tua vida. Conte para os ouvintes que estão nos acompanhando o milagre, a bênção, a prosperidade que Deus fez sobre a tua vida.
6: Eu venho sempre aqui, eu manifestei e estava desempregada e Deus abriu uma porta de emprego. Eu fui chamada para entrevista de emprego, fui lá fazer entrevista, agora a moça ficou de me chamar para me trabalhar.
0: Então o diabo estava amarrando a sua vida, a senhora veio aqui na campanha e Deus repreendeu o mal e a porta se abriu para a senhora.
6: Abriu.
0: Então faz o convite para os ouvintes que estão em casa, na mesma situação, desempregado ou tão doente, que venha nessa campanha, porque Deus, como Deus abençoa a sua vida, vai abençoar deles também.
6: Gente, vem para o culto, que é muito abençoado, vem, porque eu estava passando por um perrengue muito, só vivia manifestando aqui, E graças a Deus, estou lutando também pela porta de emprego para o meu filho. Eu tenho certeza que eu vou, semana que vem, eu vou dar meu testemunho que meu filho já está no emprego. Eu tenho certeza.
0: Amém, irmã. Seu nome?
6: Fátima.
0: Onde a irmã vem?
6: Fátima.
0: Onde a irmã vem?
6: Da Rocinha.
0: Que Deus abençoe a irmã Fátima. É ouvinte do programa Voz da Libertação. É grande milagre. É grande, é notório. É notório o grande milagre que Deus faz dentro dessa igreja, aqui na rua Senador Pompeu, número 27. Seu nome, minha irmã?
7: Maria das Mercedes dos Santos. Sou da casa do Senhor.
0: Tem... Da onde a irmã vem?
7: Caxias,
0: irmã. A irmã vem lá de Caxias buscar de Deus, porque quando nós precisamos de bênção, né? Onde tem Jesus, nós não vê limite, não vê distância.
7: E eu não boto não, nem eu, nem ela.
0: Então, faz o convite para os ouvintes nessa manhã, chama os ouvintes nessa manhã para buscar de Deus o seu milagre.
7: Meus irmãos, vocês vêm aqui para esse lugar santo e abençoado, porque aqui vocês recebem a benção, vocês recebem livramento, tudo aquilo que vocês almejam. Mas venha com fé em Deus. Venha com fé em Deus que vocês recebem. Em nome de Jesus.
0: Seu nome?
7: Tá? Maria das Mercedes.
0: Da onde a irmã vem?
7: Vem lá de Campos Elíseos, do Cric.
0: Rapaz, a irmã vem lá de Campos Elíseos. A irmã deve ter acordado lá para as 4 da manhã, 5 da manhã, para vir buscar de Deus o seu milagre. É, ouvinte. É, porque ele precisa de bênção. Aquele que precisa de milagre, ele não mede esforço. E para estar na casa de Deus, nós não medimos esforço, porque nós sabemos que quando nós chegamos aqui, o milagre, a cura, o socorro, ele é certo nas nossas vidas. E na sua vida não é diferente. Onde você aí se encontra sofrendo, onde você aí se encontra debilitada, onde você se encontra aí, onde já sem recurso sobre a sua vida. Mas nessa noite, mas nessa manhã, Deus quer operar o milagre. Deus quer operar o socorro sobre a tua vida. Deus não te fez, aleluia. Deus não te fez para te fazer sofrer. Deus não te fez para permanecer da forma, aleluia, que está sofrendo. Mas venha, Deus quer te curar, Deus quer te libertar. Deus não quer fazer com que você fique sofrendo da forma que está sofrendo. Deus fez essa igreja para que Deus ele possa abençoar a sua vida e repreender o mal. Então, se você ficar em casa, você será difícil. Mas você, Deus está te fazendo um convite. Você que está no alcance da minha voz, Deus vai estar te fazendo um convite para que possa estar aqui conosco, para que você possa receber a sua bênção e o seu milagre. Seu nome, meu irmão?
8: Meu nome é Omir Santos Lima, eu sou de Saracuruna, lá do Cangulo. Eu sou membro da Igreja Deus Amor, lá da Praça do Cangulo.
0: Conte o milagre que Deus fez sobre a tua vida.
8: Irmão, Jesus, aleluia, tem operado maravilha, tá, irmão? Eu ganhei muitas bênçãos, estou aqui na campanha da prosperidade, aleluia, eu canto, alabaia. Irmão, Deus tem me dado muita vitória, irmão, aleluia, glória a Deus. Ó, irmão, eu estou na campanha da prosperidade, eu saí daqui, aleluia, Deus abriu uma porta, irmão, eu conheci uma irmã que ela trabalha na marinha, ela é, aleluia, ela é nutricionista, e eu vou trabalhar com ela, tem uma loja lá na Barra, e eu vou trabalhar com ela a partir da semana que vem, irmão.
0: Então, para ficar claro aqui para os ouvintes que estão nos ouvindo, você veio na campanha de domingo da restituição e Deus abriu uma grande porta lá na Barra para você.
8: É, irmão, a campanha da prosperidade, às quarta-feira, irmão. Aleluia, Deus opera maravilha, irmão. Eu estava aqui na campanha, eu estava aqui domingo, foi domingo que aconteceu isso, irmão. Olha como Deus é tremendo, irmão. E agora, irmão, eu vim ali andando pela rua Senador Pompeu, irmão. Eu ganhei um mendigo para Jesus, irmão, aleluia. Eu estou muito feliz, irmão.
0: É, ouvinte do programa, agora, seu nome?
8: Omir Santos Lima, eu moro lá no Cangulo. E eu mando a paz do Senhor pro meu pastor José Carlos. Aleluia, irmã Cristina.
0: Amém, irmão. Que Deus abençoe. É, ouvinte do programa Voz da Libertação. É, ouvinte. É aqui, é nesse lugar que Deus opera milagre. É nesse lugar onde Deus quer fazer maravilha. Está conosco aqui também? Nós estamos aqui conosco, nosso pastor Irã, que vai ter uma participação conosco aqui, no posto volante. Se você me ouve, irmão, pastor Irã, linha aberta.
9: Queridos amados ouvintes da Rádio Voz da Libertação, aceite a paz do Senhor Jesus Cristo. Quem tem o imenso prazer de cumprimentá-los, a sua irmã em Cristo, o diácono Irã Pereira, falando aqui diretamente da rua Senador Pompeu, número 27. Queridos irmãos, aqui já está se aproximando uma grande multidão para mais uma concentração, para mais um culto onde o nosso pastor Antônio Santos, pastor responsável por esta igreja, estará pregando a palavra de Deus. Uma multidão se aproxima. Hoje é a campanha da restituição. Uma multidão, ela se aproxima neste momento para esta campanha da restituição. Quando fala sobre restituição, eu lembro da passagem de Jó, onde Deus restituiu tudo aquilo que Satanás havia retirado dele. É isso que Deus ele faz. Deus ele restitui para a nossa vida. Deus ele faz aquilo que é impossível, aquilo que é humanamente nós não podemos fazer, aquilo que eu e você não podemos fazer, aquilo que está fora das mãos, do alcance das mãos humanas, o nosso Deus, ele realiza. Queridos amados irmãos, aqui, se você está oprimido, se você necessita de um milagre, se você necessita para que Deus venha realizar algo impossível na sua vida, venha aqui buscar a sua bênção, venha aqui buscar o seu milagre. Queridos amados irmãos, aqui está uma grande multidão, e aqui já está uma irmã. Como que é o seu nome? Como que é o seu nome, irmã?
10: Luciné Monteiro.
9: Da onde a senhora vem, irmã?
10: Campo Grande.
9: A senhora vem lá de Campo Grande. A senhora gastou uma hora aproximadamente e vim aqui para buscar a bênção, para buscar o milagre. Minha irmã, a irmã tem algum milagre, alguma bênção que a irmã recebeu para contar nessa igreja pentecostal Deus Amor?
10: Olha, eu vou contar uma benção de prosperidade, né? Quando Deus manda a gente fazer algo, para a gente fazer. É, uma irmã no meu trabalho estava vendendo uma rifa. Eu falei, eu não participo de rifa. E ela insistia ali que eu comprasse aquela rifa. Então eu falei, eu vou te dar o dinheiro porque eu não participo de rifa. E assim que eu dei aquele valor para ela, aí ia chegando uma pessoa lá no meu trabalho, veio no meu avental, no meu bolso do meu avental, e colocou ali um dinheiro que era 4 vezes o valor que eu dei para aquela irmã. Essa é a bênção que eu quero contar, de prosperidade.
9: Como que é o seu nome, irmã?
10: Lucinéia Monteiro.
9: Irmã Lucinéia, Deus abençoe. Queridos amados irmãos, nós viemos aqui agora, acabamos de ouvir a nossa irmã Lucinéia. Ela recebeu uma bênção de prosperidade. Aonde ela se encontrava, ela necessitava de uma prosperidade divina. É isso que Deus ele faz. Deus ele entra com prosperidade aonde nós necessitamos. Eu não sei se você necessita de uma prosperidade de Deus. Eu não sei se você neste momento está desempregado. Eu não sei se você neste momento necessita de um milagre vindo de Deus, mas Deus ele tem bênção para você. Deus ele tem milagre aqui na rua Senador Pompeu, número 27, aonde o pastor Antônio daqui a pouquinho ele estará assumindo o santo altar para pregar a palavra de Deus. E você, é necessário fazer um propósito, é necessário você fazer um voto com Deus, porque creia e acreditar que Deus ele faz o milagre, que Deus ele opera o milagre. Queridos amados irmãos, vem para cá, amados ouvintes, vem para cá receber a sua bênção, vem para cá receber o seu milagre. Deus ele tem milagre para a sua vida, Deus ele tem milagre, Deus ele tem prosperidade para você, Deus ele tem prosperidade para a sua vida. Talvez você que está neste momento me ouvindo necessita de um milagre, milagre sentimentalmente falando. Talvez neste momento você que está com seu coração abatido, entristecido, necessita que Deus ele venha restaurar a tua fé, restaurar o teu coração. Então este é o momento de você receber o seu milagre. A multidão já ainda está se aproximando, a multidão ainda está se aproximando aqui, está chegando uma grande multidão para receber o seu milagre, para receber a sua vitória. Uma multidão se aproxima neste momento para receber a vitória, o milagre. Queridos amados irmãos, aqui está mais uma irmã para contar a benção. Como o seu nome, irmã?
11: Vânia.
9: Irmã Vânia, da onde a senhora vem?
11: Eu venho de Belfor Roxo e é um prazer imenso sempre estar aqui dentro da casa de Deus.
9: A irmã vem de Belfor Roxo, vem aqui para Senador Pompeu, número 27, receber o milagre. Minha irmã Vânia, a senhora tem um milagre para contar, compartilhar neste momento?
11: Tenho vários, mas para encurtar, vou falar só, fui curada do diabetes, né? Porque para a medicina diabetes não tem cura. E recebi vários livramentos aqui né, dentro da igreja, né, e é isso, meu coração é só gratidão.
9: Então a senhora estava com diabetes, estava com uma doença que pelos médicos não tem cura, não tem jeito, não tem como. Aí a senhora veio, fez um propósito com Deus e foi completamente curada?
11: Eu tenho como comprovar, é porque não está aqui agora comigo, está em casa. Eu tenho o exame do antes e o depois.
9: Me confirma teu nome, minha irmã.
11: É Vânia.
9: Minha Vânia, Deus abençoe, amados ouvintes. Acabamos de ouvir aqui, ouvir um grande milagre, onde a irmã Vânia, ela estava com diabetes, onde o médico disse que não tem jeito, não tem mais como, onde ela teria que depender de medicamentos o resto da vida. Mas ela veio aqui nesta igreja, na rua Senador Pompeu, número 27. Ela fez um propósito com Deus, ela creu no milagre e recebeu a sua grande vitória. Amados irmãos, nós vamos retornar para o nosso irmão Leandro, que irá dar continuidade. Linha aberta, meu irmão Leandro.
0: Pastor Irã. Já nessa manhã, grande milagre Deus já está operando, é grande bênçãos que Deus está fazendo o impossível se tornar possível na vida de todos nós, que chega aqui na nossa igreja pentecostal, Deus e Amor, aqui na rua Senador Pompeu, número 27. Aqui se torna a 200 metros do metrô da Uruguaiana e a 500 metros da Central do Brasil. É aqui onde fica ligada a rua Senador Pompeu, onde Deus quer fazer milagre, onde Deus quer curar a sua vida. Você, no meio de semana, às vezes não consegue vir, por causa da faculdade, por causa do curso, por causa do trabalho, mas separou o domingo para estar aqui buscando a Deus o seu milagre. O tempo está agradável, o tempo está lindo, para que você possa vir buscar de Deus a sua bênção, junto com a tua família, junto com os seus familiares, você que vai vir de carro, você que vai vir sobre que nós temos aqui nosso estacionamento amplo, para que você possa colocar o seu veículo ali com segurança, ali temos segurança no nosso estacionamento, que vai olhar ali o seu carro, e você que vai vir com seus filhos, nós temos o pequeno Galileu, as professoras estão ali ensinando as crianças, as criancinhas que estão ali, e vocês vão estar aqui no templo sagrado, aprendendo de Deus, ouvindo de Deus, e saindo daqui abençoado pelo nome de Jesus. É, ouvinte do programa Voz da Missão, já temos já o primeiro culto que nós tivemos aqui, onde Deus curou, onde Deus libertou, onde Deus ele fez maravilha aqui na manhã. E daqui a pouco estará conosco nosso pastor Antônio dos Santos, levando uma mensagem de Deus para os nossos corações, ali nessa manhã de Santa Ceia, aqui nessa manhã, hoje é Santa Ceia, você que é membro da nossa igreja pentecostal Deus e Amor, venha ceiar, daqui já vai estar o nosso pastor Antônio dos Santos pregando a palavra de Deus e orando por todos nós, e vocês estão também nessa campanha da restituição. Deus ele quer restituir a sua vida, Deus quer restituir a sua família, nós possamos olhar também como Deus restituiu a vida de Jó, nós possamos uma mulher que sofria durante 12 anos com intenso fluxo de sangue, mas apenas um toque de Jesus, ela foi curada. Ela foi abençoada e apenas um toque de Jesus, o milagre chegou sobre a vida dela. E Deus também abençoa um toque. Você chegar aqui, nessas portas, você será curado pelo nome de Jesus. Seu nome, meu irmão? Hein? Seu nome?
12: Sebastião.
0: Da onde, irmão, vem?
12: Eu venho de Deodoro, mas
0: a irmã vem lá de Deodoro. Conte o milagre que Deus fez sobre a tua vida.
12: Olha, na minha vida são muitas bênçãos que Jesus tem me concedido. A mais recente é que eu sofri uma tentativa de... Tentativa não, tive um golpista, pegaram meu cartão, pegaram o dinheiro da minha conta, mas graças a Deus, Deus me deu a vitória que eu já recuperei já.
0: Porque nós venhamos buscar Deus aqui na nossa igreja, Deus ele nos guarda, tentaram tirar aquilo que é teu, mas Deus te guardou e te abençoou.
12: A outra bênção é do meu irmão, que ele mora em Barra do Piraí, e ele teve um problema de saúde, ele ficou internado, muito ruim, no CTI, na sala vermelha mesmo, na sala vermelha. A gente pedindo a Deus, orando ao Senhor, pedindo livramento para ele, Deus deu a vitória também, que graças a Deus, ele saiu, Deus deu saúde a ele, e portanto ele está aqui agora para agradecer a Deus, e também a venda de uma casa dele, que tinha uma casa em Queimados, para vender e não conseguia vender.
0: ouvinte do programa Voz da Libertação, nós possamos ver diversos milagres, diversas bênçãos onde Deus operou em uma só pessoa, vindo aqui buscar a Deus. Ele também está aqui, o irmão dele está aqui do nosso lado, para também poder falar aquilo que Deus fez sobre a vida dele. O seu irmão, o seu nome?
13: Ayrton.
0: Irmão Ayrton. Irmão Ayrton, ele estava na sala vermelha, ele está aqui como testemunho para contar a sua bênção, onde Deus fez um milagre sobre a tua vida. O médico estava lá sofrendo e ele veio aqui buscar e Deus te deu a saúde.
13: Deus me deu. Ele me tirou do UTI e ele falou para mim que era para mim, ia me tirar de lá, que lá não era meu lugar.
0: E hoje você está aqui para contar a bênção.
13: Estou contando essa bênção. Ele me tirou do CTI, eu estava...
0: O irmão tinha uma casa também querendo vender e Deus abençoou e você conseguiu vender essa casa.
13: Era, no ano passado, final do ano passado.

0: os ouvidos que estão ligados. Você é um testemunho vivo, onde Deus tirou do CTI. O médico, para algumas pessoas, já não tinha mais jeito. Até às vezes, para nós mesmos, olhando para a nossa situação, nós achamos que não tem jeito. Mas nós conhecemos o Deus que para nossas vidas, Ele faz se tornar possível. Então você vai fazer um convite para os ouvintes que estão na mesma situação, ou até pior, né, com a enfermidade, que Ele venha estar aqui conosco. E ainda temos de chegar aqui, que Deus vai abençoar a vida dele.
1: Amém.
0: Faz um convite para os ouvintes.
1: Ah, eu peço ao todo o pessoal que está em casa, que acha que não, Deus não resolve, que venha para cá, que Deus é a solução.
0: É, ouvinte do programa Voz da Alimentação. Seu nome?
1: Ayrton de Souza Vieira.
0: De onde, irmão, vem?
1: Eu moro em Barra do Piraí.
0: Você vê, irmão, vem lá da Barra do Piraí buscar de Deus o seu milagre. Que Deus abençoe, irmão. É, ouvinte do programa Voz da Libertação. Olha o grande testemunho que Deus fez sobre a vida dele aqui na nossa igreja pentecostal Deus e Amor. O irmão vem lá da Barra do Piraí buscar de Deus um milagre, um socorro. Nós possamos ver que ele estava na UTI, na sala vermelha. Até para muitos médicos já não tinha mais jeito, né? Mas para Deus, nós servimos um Deus da casa dos impossíveis. Ele veio buscar a Deus, o pai da família veio buscar e ele recebeu a bênção. Estava aqui hoje, veio contar a bênção, veio contar o milagre que Deus fez sobre a vida dele, sobre a bênção, sobre o milagre. É ouvinte do programa A Voz da Libertação, porque aqui é lugar de bênção, aqui é o lugar do milagre. Quando nós venhamos buscar de Deus, o milagre é certo. Quando nós venhamos buscar de Deus, não tem diabo que impeça a nossa vitória. Não tem nada que vai impedir o agir de Deus nessa manhã sobre a tua vida. Seu nome, minha irmã?
2: Vilma.
0: De onde, irmã, vem?
2: Campos Elísios.
0: Vem buscar de Deus nessa manhã, uma grande vitória.
2: Em nome de Jesus, vou levando.
0: É, qual é a sua expectativa para o culto dessa manhã?
2: Muita bênção. Muita bênção.
0: É, ouvinte do programa, é, ouvinte. O povo não para. O povo não para de chegar, já tem uma grande multidão. É muita gente contando bênção, é muita gente contando vitória. Seu nome, meu irmão?
3: João Caetano.
0: De onde, irmão, vem?
3: Estou vindo de São Cristóvão.
0: Vamos ver lá de São Cristóvão buscar de Deus uma grande bênção nessa manhã.
3: Hein?
0: Você vem nessa manhã buscar de Deus um milagre?
3: Vim buscar um milagre. Deus me curou aqui na quarta-feira. Eu estava com as costas doendo e me curou.
0: O irmão chegou aqui passando mal e saiu daqui sarado pelo nome de Jesus.
3: Tranquilo. Em nome de Jesus. Aqui é uma benção.
0: Faz um convite para os ouvintes que estão em casa nos ouvindo, que eles venham como o Senhor te curou, para ter que ver curar também.
3: Todos aqueles que estão me ouvindo, é, vem para a igreja pentecostal Deus Amor, senador Pompeu, 27, que Deus vai fazer mais ainda que fez comigo.
0: Amém. Seu nome?
3: João Caetano.
0: De onde, irmão, vem?
3: São Cristóvão.
0: É, ouvinte do programa, é muito milagre, ouvinte, é muito milagre. Aqui já tem uma grande multidão nessa manhã, que Deus opera grande milagre. Seu nome, minha irmã?
4: Maria do Carmo.
0: De onde, irmã, vem?
4: Guadalupe.
0: A irmã virá lá de Guadalupe buscar de Deus um milagre.
4: Ó, milagre é acordar de manhã com saúde e chegar até na casa de Deus, né? Na casa do Senhor Jesus Cristo. E graças a Deus, já estou aqui. Convido os irmãos também para vir e falar que graças a Deus, muitas coisas o Senhor tem feito por mim na minha vida, tem me abençoado muito, me dado muitas bênçãos. E é o que eu desejo para cada um dos irmãos que vem aqui nessa manhã buscar também as suas vitórias. Em nome de Jesus.
0: É, ouvinte, é, nós possamos olhar, já tem uma grande multidão já no corredor da nossa igreja, já no templo central, aqui da Glória de Deus, na rua Senador Pompeu, número 27, já tem um grande povo louvando a Deus, já adorando a Deus, porque o servo de Deus daqui a pouco está se preparando para subir no Santo Altar, para pregar a palavra de Deus. E Deus nessa manhã, Ele quer mudar a tua história. Deus nessa manhã, Ele quer repreender o mal sobre a tua vida. Deus nessa manhã, Ele quer botar um ponto final no teu sofrimento aqui nessa manhã. E aleluia. Então vem nessa manhã. Seu nome, minha irmã?
5: Joana.
0: De onde a irmã vem?
5: De Bom Sucesso.
0: Irmã Joana, faz um convite para os ouvintes que vêm nessa manhã buscar de Deus um milagre.
5: Aleluia. Paz do Senhor Jesus. Irmãos, venham buscar a bênção, que a bênção é muito grande. Jesus está operando essa manhã. Aleluia. Eu quero dizer para vocês, que eu estou dando testemunho, que eu tenho 83 anos. Mas Deus me tirou da mendigagem. Eu já fui mendiga, mas Deus me achou. Hoje eu sou feliz, trabalho.

0: casa do Senhor, meu e a minha família, nós estamos bem com Jesus. E você vem que você vai receber a bênção também, porque Jesus é maravilhoso.
1: Amém, irmã. Seu nome?
0: Joana.
1: De onde a irmã vem?
0: De Bom Sucesso.
1: Oi, irmã Joana. É, ouvinte, é isso que Deus faz aqui na nossa igreja pentecostal Deus e Amor, aqui na rua Senador Pompeu, número 27. Mas você, onde vocês estão aí nos acompanhando, você ouviu, ouvintes, como Deus já curou do câncer, como Deus curou da coluna, pessoas que estavam mendigando pelas ruas do Rio de Janeiro, onde não tinha recurso, até familiares já tinham abandonado, pessoas olharam, né, e viu que não tinha jeito. Mas quando tem encontro com o Senhor Jesus, a vida é mudada. Quando nós temos encontro com Jesus, a nossa vida é restaurada. Deus, você que está no alcance da minha voz nessa manhã, Deus, Ele está te chamando. Deus, Ele está te convocando para que Ele possa mudar a tua história. Para que Deus, Ele venha repreender o mal sobre a tua vida. Onde você, Deus botou você para ouvir essa rádio 102,9, porque Deus, Ele quer repreender o mal sobre a tua vida. Essa enfermidade, essa doença, essa falta de trabalho. Deus, Ele quer repreender a miséria. Deus quer jogar o mal por terra e te dar uma grande vitória de Deus nessa manhã. Seu nome, meu irmão?
2: José Barbosa.
1: De onde, irmão, vem?
2: O Maitá, Botafogo.
1: Irmão, vem lá do Maitá nessa manhã, busca de Deus um socorro.
2: Amém, se Deus quiser, com certeza. Porque aqui é que tem as bênçãos de Deus, né? Não é lá fora, não. A gente encontra a bênção de Deus aqui na rua Senador Pompeu, número 27. Igreja Pentecostal, Deus é amor, irmão.
1: Faz o convite, irmão, para os ouvintes que estão em casa. Eu tenho certeza que Deus já te deu vários, diversos livramentos, diversas curas, como Deus, Ele fez contigo. Deus quer fazer com os ouvintes que estão em casa nos acompanhando. Faz o convite para os ouvintes e venha nessa manhã buscar de Deus a sua bênção.
2: Com certeza, todos os ouvintes que estejam em casa, perto, na Zona Sul, Zona Oeste, Zona Norte, onde tiver, tem culto, tem dois cultos agora na parte da manhã. Venha buscar a sua bênção aqui na Igreja Pentecostal Deus Amor, número 27, Rio, centro do Rio de Janeiro. Pega o metrô, pega o trem, pega os ônibus, salta na central e é uma bênção aqui na Igreja Pentecostal, Deus é amor.
1: Amém. Seu nome?
2: José Barbosa, Humaitá, Rua Humaitá, Rio de Janeiro.
1: Amém, irmão. É, ouvinte do programa Voz da Libertação, aqui é o lugar da bênção, aqui é o lugar do teu milagre, aqui é o lugar onde Deus, Ele vai repreender todo o mal que está sobre a tua vida. Se você está sendo vítima de obra de macumba, se você está sendo vítima de inveja, Deus, nessa manhã, Ele quer botar um ponto final nesse teu sofrimento. Deus quer botar um ponto final naquilo que você está passando, naquilo que você acha que não tem mais jeito, naquilo que você acha que foi abandonado. Mas Deus, Ele quer restituir a tua vida. Deus, Ele quer fazer um grande milagre acontecer sobre a tua vida. Então, aleluia, vamos limitar mais os ouvintes, porque os ouvintes não param de chegar. O povo não para de chegar. O povo quer contar as suas bênçãos, o povo quer contar os seus milagres, do grande bênção, do grande milagre que Deus faz sobre a vida dos ouvintes que nos acompanham. Seu nome?
3: Luciné Monteiro.
1: Onde a irmã vem?
3: De Campo Grande.
1: A irmã vem lá do Campo Grande hoje buscar de Deus a sua bênção.
3: Eu tô pagando meu dízimo aqui.
1: É, ouvinte do programa, seu nome, meu irmão?
4: Marcos.
1: De onde, irmão, vem, Marcos?
4: Bom Sucesso.
1: Você veio lá de Bom Sucesso buscar de Deus a sua bênção? Bem, você veio lá de Bom Sucesso buscar de Deus a sua vitória?
4: Sim.
1: E qual é a sua expectativa para o culto dessa manhã?
4: Olha, em primeiro lugar, revestimento alto também, saindo aqui, né? Abençoado também, sabendo que eu, como membro do corpo de Cristo, vou estar participando do corpo e do sangue de Cristo.
1: Será uma grande bênção.
4: Será uma grande bênção.
1: É, ouvinte. Seu nome?
4: Marcos.
1: Onde, irmão, vem, Marcos?
4: Bom Sucesso.
1: É, o Marcos, Deus abençoe a sua vida. É, o povo, você vê, ouvinte, o povo não para de chegar. Seu nome, meu irmão? É, ouvintes, é grande milagre, grande bênçãos, grande testemunho, que o povo não para de chegar. Seu nome, meu irmão?
5: Natanael.
1: De onde, irmão, vem?
5: Eu venho de Bom Sucesso.
1: É, irmão Natanael, grande bênção. Conte um milagre, irmão Natanael, que Deus já fez sobre a tua vida aqui na nossa igreja pentecostal, Deus e Amor.
5: Vou contar o livramento que Deus deu ontem. Estava indo para casa da minha neta, né? E ali dentro do ônibus, entraram dois jovens, não pagaram a passagem, houve confusão com o motorista, né? Aí louvado seja Deus. Aí o motorista falou, desce, a gente não quis descer, o motorista falou que ia chamar o segurança do BRT. E ali eu fiquei cheio de oração, louvado seja Deus, e todo mundo gritando, eu fiquei quietinho com Jesus. Aí quando os dois jovens desceram, o motorista também desceu. Para que ele foi descer? Foi uma confusão, só misericórdia, né? E graças a Deus, aonde que eu vou, irmão Leandro? Eu levo o voto comigo, voto do livramento. E Deus está sempre me dando um livramento escape, que as pessoas estão se escondendo, se abaixando dentro do ônibus com medo, ali clamando a Deus, e todo mundo gritando, só motorista, vamos embora. Foi uma confusão, irmão Leandro. Que só a misericórdia de Deus, mas o nosso Deus, aleluia, nos guardou, nos livrou, porque quando, aleluia, nós apresentamos aqui junto com o pastor nosso voto de livramento, louvado seja Deus, Deus guarda mesmo, Deus livra mesmo, é só crer e ter fé, Jesus está aqui para nos guardar e nos livrar, amado.
1: Então, meu irmão, estava dentro de um ônibus, onde teve um grande problema, uma grande confusão, mas Deus guardou, irmão.
5: Foi sim, em nome do Senhor Jesus.
1: Irmão Natanael, faz um convite para os ouvintes que estão ainda nos acompanhando, que venha nessa manhã buscar de Deus o seu socorro.
5: Ah, que vocês não estiverem em casa, se estiver para vir, vem sim, porque Jesus está aqui aguardando a chegada de vocês. Jesus está aqui para salvar, curar, libertar, várias curas. Vocês que estiverem enfermos, estão cansados de estar em médico, e médico nada ainda não resolveu. Jesus está aqui, ele é o médico dos médicos. Várias doenças, várias enfermidades, as pessoas veem doenças, até cadeira de roda, aleluia, paralítico. Jesus está aqui, levanta em nome de Jesus.
1: Amém, irmão. Seu nome?
5: Natanael.
1: Então, irmão, vem?
5: Bom sucesso.
1: É o vinte do programa Voz da Libertação, aqui é Lugar da Bênção. Seu nome, meu irmão?
6: Meu nome é Carlos Jesus.
1: De onde, irmão, vem?
6: Eu sou do Rocha.
1: Irmão, conte o milagre que Deus fez sobre a tua vida.
6: São muitas bênçãos, muitos milagres que Jesus tem operado nesses últimos dias. E eu quero deixar relatado aqui o de ontem, à noite, que eu sou um taxista, saí do meu trabalho, já tinha levantado a minha bandeira para voltar para casa. E no decorrer desse percurso, chegando mais ou menos ali na Radial Oeste, na altura da Mangueira, um grupo de mais ou menos 50 pessoas entraram na frente do meu carro e eu fiquei assustado, sem saber o que estava por acontecer. E nesse momento eu clamei o sangue de Jesus, pedi ao Senhor que se fosse alguma coisa que não proveniente dele, que ele pudesse dar o livramento. E aí a menina chegou ao lado da minha janela e falou, moço. Aí eu olhei, sim, minha filha, o que houve? Aí ela falou, não, é que o garoto que estava aqui dentro da comunidade caiu de uma altura, de uma laje, e bateu em cima de um ferro. Nós conseguimos tirar ele, mas tinha uma cicatriz muito grande nele, um buraco na perna. E aí eu falei, onde está o garoto? Está ali na frente. Aí fui lá, aí todo mundo cercou o carro. Então eu botei o garoto dentro do carro e dali saímos para o hospital ali do Souza Guiar e o garoto já desfalecendo, aí eu clamando a Deus, orando ao Senhor, pedindo ao Senhor que desse ali naquele momento o livramento. Para a honra e glória do Senhor Jesus, nós chegamos lá no hospital e através da aleluia, da maravilha do Senhor e das orações entoadas aqui no templo da Igreja Deus e Amor, o milagre aconteceu na vida daquela criança.
1: Meu Deus do céu, através de você, Deus deu um grande livramento sobre aquela criança.
6: Sim, porque ali foi o fator determinante tempo, chamado tempo. Então, como eu havia chegando naquela... Olha que não era, quero deixar relatado aqui, que isso não acontece sempre. Eu saí cedo do trabalho para ir para casa. Mas nesse dia, diante de Deus, eu senti uma coisa tão envolvente no meu coração que pedia para que eu voltasse para casa. E nesse percurso do meu trabalho para casa, foi onde eu fui abordado por esse grupo de jovens, de pessoas, e o tempo ali foi determinado porque nós chegamos muito rápido no hospital e a junta médica saiu rápida e atendeu o garoto e depois eu voltei lá, eles disseram que o garoto estava bem, que tudo estava correndo de acordo com a vontade e o querer de Deus.
1: É, ouvinte. Seu nome?
6: Meu nome é Carlos, estou morador do Rocha, Triagem, e fico aqui agradecido e convidando a você, ouvinte da Palavra de Deus, que também venha fazer parte aqui conosco da Igreja Pentecostal Deus e Amor.
1: Amém, irmão Walter. É ouvinte do programa A Voz da Libertação. Deus nos usa como instrumento. Deus nos usa como instrumento para que nós possamos, através de nós, né, que temos o Espírito Santo de Deus, pessoas serem abençoadas, pessoas receber de Deus a grande vitória, como nós acabamos de ouvir. Ele estava passando para ir para casa, Deus usou ele como instrumento para que venha assim, dar livramento àquele jovem que ali estava sofrendo, que ali estava necessitado, precisando de um socorro. E como você hoje está em casa nos ouvindo, como você está aí precisando de um socorro, precisando de uma ajuda, aqui na nossa igreja Deus e Amor, Deus ele quer abençoar a sua vida. Deus nessa noite ele quer repreender o mal que está sobre a tua vida. Então Deus está te convidando aqui nessa manhã, porque ele quer repreender o mal sobre a tua vida. Deus ele quer curar você, Deus quer jogar por terra todo o mal sobre a tua vida. Então venha nessa manhã, vem nessa manhã buscar de Deus o seu milagre, vem nessa manhã buscar de Deus o teu socorro, porque você não pode permanecer sofrendo, você não pode permanecer desempregado, você não pode permanecer da forma que você está. Deus ele quer te convidar aqui nessa manhã para jogar o mal por terra sobre a tua vida. Deus está te chamando nessa manhã para que as obras do inferno venham a ser desfeitas sobre a tua vida. E Deus está te chamando para que você venha aqui na nossa igreja pentecostal, Deus de Amor, rua Senador Pompeu, número 27, porque Deus ele quer te alcançar com um grande milagre. Deus ele quer te alcançar com uma grande bênção sobre a tua vida. Vamos dar para o povo. Seu nome, meu irmão?
7: Juarez.
1: Onde irmão vem, irmão Juarez?
7: Meu irmão Juarez, eu vim de Caxias.
1: Eu vim de Caxias buscar de Deus um grande milagre.
7: O grande milagre. Aqui na Deus de Amor você recebe o milagre. Aqui não tem blá blá blá, não. Aqui você é abençoado. Eu tenho vários testemunhos para contar. O último agora, eu tinha dividido um espaço com uma pessoa e ela tomou a parte maior do espaço e me deixou no menor, né? E aí eu orei a Deus, né? Estou aqui em campanha, aqui na Igreja Deus e Amor, né? Sou membro aqui também dessa igreja. E Deus me deu a vitória, onde Ele não só me cedeu o espaço que Ele deveria, mas Ele cedeu todo o espaço e foi pro pequeno que eu estava. Ele mesmo tomou essa iniciativa. Quem é que faz isso? É o Senhor, né?
1: Para os ouvintes entender melhor, né? O Senhor estava num lugar menor, mas o maior era seu. Mas o Senhor vindo nas campanhas buscando a Deus, Deus te deu aquilo que era teu de próprio.
7: Exatamente, porque teria que ser dividido o espaço, para mim e para ele. Ele tomou o espaço todo e eu fiquei sem poder fazer o que eu havia combinado de fazer. E aí... Ele mesmo resolveu não só me dar a parte que era minha, mas me deu todo o espaço e foi para aquele que ele tinha me deixado, sem nenhum problema, sem nenhuma confusão.
1: Por isso que é bom buscar Jesus, né? Quando nós viemos aqui nessa igreja da rua Senador Pompeu, nós sabemos que Deus nos zela por nós, Deus cuida de nós, Deus guarda nós, e como Deus abençoou a vida do Senhor, como Deus guardou, abençoou, Deus quer guardar também a vida desses ouvintes. Faz um convite para os ouvintes que estão nos ouvindo, que venham estar aqui conosco, aqui nessa manhã, para que Deus venha abençoar também a vida dos ouvintes.
7: Ouvinte, vem aqui na rua Senador Pompeu, número 27, no centro do Rio. Você chegando aqui, próximo da Uruguaiana aqui, você desce aqui, ou então vindo de trens, desce na central, sobe a rua que é a Senador Pompeu e vem aqui. Cultos diariamente, né? Todos os dias praticamente. Você vai ser muito abençoado. Aqui você vai ser curado, portas vão ser abertas. Aqui você vai restaurar sua vida financeira, emocional, sentimental e principalmente a espiritual. Amém? A sua bênção vai ser completa. Em nome...
1: O seu nome?
7: Juarez.
1: Nós, irmão, vem, Juarez?
7: Eu vim de Duque de Caxias.
1: Deus abençoe, irmão Juarez. É ouvinte do programa A Voz da Libertação. Quando nós chegamos aqui nesse tempo sagrado, o milagre, a bênção é certa. Seu nome? É ouvinte. É muita bênção, é muito milagre, é muito socorro daquilo que Deus faz sobre as nossas vidas. Aquilo que Deus faz sobre as nossas vidas, aquilo que Deus prepara sobre as nossas vidas, porque quando nós chegamos aqui, irmão, sofrendo, doente, né? Deus, ele tem o prazer de te curar. Deus tem o prazer de botar um ponto final naquilo que você está sofrendo, naquilo que você está achando que não, você acha que não tem jeito. Nós possamos olhar dentro da palavra de Deus, Josafá, que aonde se levantaram aquele três grandes exércitos para tentar destruir Josafá, e Josafá não vai olhar para somente para os seus soldados, ele vai pedir socorro ao céu, ele vai pedir socorro a Deus, e Deus envia o profeta para falar com ele que aquela batalha não era mais dele, a batalha era do Senhor Jesus. E Deus nessa manhã está falando com você: essa batalha, essa luta, essa prova que você está passando, esse problema que você está passando não é mais seu. É do Senhor, Ele quer entrar nessa prova, Ele quer entrar nesse teu problema que você está passando e quer botar um ponto final nesse teu sofrimento. Ele quer botar um ponto final nisso que você está passando sobre a tua vida. Então Deus está te fazendo um convite para que você possa sair de casa e vir buscar a Deus nessa manhã aqui na rua Senador Pompeu, número 27. É o lugar da bênção, é o lugar do teu milagre. Ela se torna perto. Você que vai vir de metrô, a nossa igreja fica lado, a 200 metros do metrô da Uruguaiana. E se você vai vir de ônibus, fica a 500 metros da Central do Brasil, com a nossa igreja pentecostal. Deus é amor. Ouvinte, a multidão não para de chegar. A multidão não para de chegar nessa manhã. O povo vem chegando para buscar a bênção, o milagre. Seu nome, meu irmão.

0: ouvintes do programa Voz da Libertação, daqui a pouquinho retornaremos já da entrada principal do Templo da Glória de Deus na rua Senador Pompeu, número 27, mais uma vez, com a participação do pastor Leandro Cordeiro, isso mesmo, também pastor Irã Pereira, juntos, unidos, em cobertura total para as grandes concentrações que serão realizadas hoje, dia 13 de setembro de 2026, neste domingo, no prosseguimento da grande campanha, o Domingo da Restituição. E agora são 10 horas, 8 minutos, nós iremos identificar as emissoras e logo após nós iremos ao horário político obrigatório, isso mesmo, todo bloco temos o horário político obrigatório, toda hora cheia para obedecer às leis do Ministério, obedecer a determinação do Tribunal Eleitoral do Rio de Janeiro. Vamos estudar a identificação das emissoras logo após ao horário eleitoral. 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
16: Lembrando a todos que será nesta segunda-feira o nosso culto doutrinário, o nosso culto de ensino da Palavra de Deus. E eu quero, neste momento, reforçar este convite a toda a membresia da nossa Igreja Deus e Amor, aqui da nossa sede estadual da Senador Pompeu. E você também, que está aí no bairro, você que está longe, mas você gosta da Palavra e queira participar. Eu quero informar que nesta segunda-feira, no horário das 19 horas, eu estarei aqui com todos vocês, com muita alegria no meu coração, para transmitir uma palavra vinda diretamente do coração de Deus para o vosso coração. Olha, ouvintes, uma igreja que senta para ouvir a palavra é uma igreja que não é enganada, é uma igreja que ela prossegue caminhando rumo à Nova Jerusalém. Uma igreja forte, uma igreja que resiste o mundo, o diabo, o pecado. É esta igreja que senta para ouvir, para receber a palavra de Deus. E nesta segunda-feira eu estarei aqui com vocês, pregando a palavra do nosso Deus.

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3: Alcança cada internauta, alcança cada ouvinte. Senhor, glorifica mesmo o teu nome. Glorifica mesmo o teu nome, manifesta a sua glória no nome de Jesus. Amém. Oh, glória a Deus. Aleluia. Aleluia. Vamos ler a Bíblia, vamos. Quem tem a Bíblia Sagrada, grita glória. Pegue a Bíblia comigo, irmãos. Abram a mesma, livro de Efésios, epístola do apóstolo Paulo aos Efésios, capítulo de número 1. E eu quero ler com vocês apenas dois versículos, os versículos 13 e 14. Aleluia. Efésios, capítulo 1, versículo de número 13 e também o versículo de número 14. Nós estamos em uma manhã de ceia. Quem é grato a Deus pela oportunidade? É privilégio para nós. Vamos lá, Efésios 1, versículo 13. Em quem também vós estáis, depois que ouvistes a palavra da verdade, o evangelho da vossa salvação, e tendo nele também crido, fostes selados com o Espírito Santo da promessa, o qual é o penhor da nossa herança, para a redenção da possessão de Deus, para louvor da sua glória. Tem selados aqui nesta manhã? Levantem as mãos bem altas aos céus. Digam comigo: meu Deus, muito obrigado pela oportunidade de estar aqui. O Senhor me selou. O Senhor me marcou para aquele grande dia. Fala comigo mais uma vez nesta manhã. Pode tomar o assento, guarda a Bíblia com carinho e aplaude a Deus também com alegria. Aplaude ao Senhor, dai glórias ao nome dEle. Ô, glória! Antes de começar a pregar, eu quero falar com os irmãos internautas. O nosso canal da nossa igreja aqui do Rio foi hackeado. A nossa equipe está aí trabalhando, lutando para a gente recuperar o canal. Muito breve teremos uma boa notícia, nós cremos. Enquanto a gente recupera o canal da igreja, está sendo transmitido no meu canal pessoal, e eu quero pedir a vocês que compartilhem a live, para que outras pessoas possam ouvir a palavra de Deus, continuar acompanhando os nossos cultos, diretamente da nossa igreja Deus e Amor, aqui no Rio de Janeiro. Levanta a mão e grita glória, meus irmãos. Queridos irmãos presentes, ouvintes, internautas, nós acabamos de ler a Bíblia Sagrada aqui em Efésios, capítulo 1, e eu li com vocês o versículo 13 e 14. Há algo que nos chama a atenção principalmente no versículo 13. Em quem também vós estais, depois que ouvistes a palavra da verdade, o evangelho da vossa salvação, tendo nele também crido, fostes selados com o Espírito Santo da promessa. Olha para a pessoa que está do seu lado e fala assim: eu tenho uma marca. Fala com fé. Eu tenho uma marca. Eu quero que você agora deixe entrar na sua memória aquela imagem de uma grande quantidade de madeiras. Talvez aqueles caminhões andando pelas estradas e você olha carregado de madeiras. Madeiras que estão sendo transportadas para o comércio. Irmãos, à primeira vista, uma peça, ela poderia parecer igual a outra. Quando a gente olha, parece que são todas iguais. Depois misturadas, a gente olha e fala assim: mas como saber que cada madeira dessa pertence a alguém? Em diferentes épocas e regiões, comerciantes e madeireiros realmente utilizaram marcas de propriedade e identificação em madeiras e mercadorias. Ou seja, aquelas madeiras que eram transportadas, elas tinham uma marca. Uma marca específica. Ela tinha uma identificação. Há documentação histórica, irmãos, de marcas comerciais usadas para identificar propriedade no comércio da madeira. Encontra-se também inscrições, símbolos, marcas estampadas e, em alguns períodos, marcas feitas com instrumentos próprios, ou seja, o objetivo era prático, acompanhar a madeira, distinguir lotes e identificar propriedade. Agora imagina comigo, a madeira saiu de um lugar, ela entrou no transporte, ela misturou-se com muitas outras, passou por mãos diferentes, ela enfrentou a distância da viagem, quem sabe viajou dias, quem sabe semanas e até meses, mas cada madeira carregava uma marca. E quando chegava no momento da separação, o dono da madeira, o proprietário da madeira, não precisava dizer: essa madeira se parece com a minha. Ele não precisava olhar, ele não precisava achar que uma parecia com a outra, porque ele ia direto no carimbo, ele ia direto na marca. Irmãos, é aqui que começa a nossa mensagem desta manhã. Nós vivemos em um mundo onde muita coisa está misturada. Jesus é claro quando ele fala sobre o trigo e o joio. Há pessoas dentro dos templos, pessoas que conhecem hinos, pessoas que conhecem a linguagem evangélica, pessoas que participam das cerimônias, Entretanto, Cristo, quando vier, ele não confundirá os seus. Tudo misturado, mas ele conhece aqueles que já foram marcados. Deixa eu ver aqueles que estão marcados pelo Senhor. Levanta a mão glorificando o nome dele. Levanta a mão exaltando. Levanta a mão adorando. Ele conhece os seus. Oh glória. 2 Timóteo 2:19, Paulo declara: todavia o fundamento de Deus, ele fica firme, tendo este selo: o Senhor conhece os que são seus. No meio desta multidão, Deus conhece os que são seus. A aparência pode confundir, o discurso pode confundir, a posição pode confundir, mas Deus nunca confunde propriedade. Na ceia existe uma memória: ele morreu por nós. No arrebatamento existe uma esperança: ele vem buscar os seus, aqueles que estão marcados. Oh, meus irmãos, você que tem esta marca, levanta a sua mão bem alta para o céu e aplaude o nome dele com alegria. O Senhor conhece aqueles que são seus. Aleluia. Nós estamos em um culto de ceia. E esta marca nos leva de volta ao preço da propriedade. 1 Coríntios 11:23, o apóstolo Paulo falando com a igreja: porque eu recebi do Senhor o que também vos ensinei. Na noite que o Senhor Jesus foi traído, ele tomou o pão, tendo dado graças, partiu e disse: tomai, comei, isso é o meu corpo que é partido por vós. Fazer isso em memória de mim. Aleluia. Semelhantemente também, depois de cear, ele toma o cálice e fala: este cálice é o novo testamento no meu sangue. Fazer isso todas as vezes que beberdes em memória de mim. Então a ceia nos conduz primeiramente ao Calvário. O pão aponta para o corpo entregue. O cálice aponta para o sangue derramado. Portanto, antes de dizer: Jesus vem me buscar, nós precisamos entender o porquê pertencemos a Ele. Irmãos, nós somos propriedades de Cristo, não porque frequentamos a igreja. Nós não somos propriedade de Cristo porque nós participamos da Santa Ceia. Nós não somos propriedades de Cristo porque carregamos o determinado título. Nós pertencemos a Cristo porque nós fomos redimidos. Pedro, ele declara na sua carta, no capítulo 1, da primeira carta, versículo 18, ele fala: sabendo que não foi com coisas corruptíveis, como prata e ouro, que fostes resgatados da vossa vã maneira de viver, que por tradição recebesse dos vossos pais, mas com o precioso sangue de Cristo, como de um cordeiro imaculado e incontaminado. Olha, meus irmãos, observe essa sequência. Existe preço, existe resgate, existe propriedade e existe identidade. Então, quando participamos da ceia, não estamos diante de um lanche religioso. Nós estamos diante de símbolos estabelecidos por Jesus que fazem a igreja recordar o fundamento da sua redenção. Ou seja, se a igreja está aqui nesta celebração, ela tem consciência que ele morreu, que ele derramou sangue para que houvesse remissão. Levanta a mão bem alta, você que tem esta consciência. Levanta a mão adorando, levanta a mão exaltando. Ele nos remiu. Glória a Deus. 1 Coríntios 6:19. Não sabeis que o nosso corpo é o templo do Espírito Santo, que habita em vós, proveniente de Deus, e que não sois de vós mesmos? Por que que não é nosso? Porque fostes comprados por bom preço. Glorificai, pois, a Deus no vosso corpo, no vosso espírito, os quais pertencem a Deus. Você consegue entender? Eu acabei de falar lá em cima com os novos convertidos. Nem o tempo que nós temos aqui na terra é nosso. Pertence ao Senhor. O meu corpo é meu, pastor. Não, ele foi comprado. Ele pertence ao Senhor. Ele é morada de Deus. Ele é habitação de Deus. Apocalipse 5:9, cantava um novo cântico dizendo: digno és de tomar o livro e abrir os seus selos, porque foste morto e com teu sangue comprastes para Deus homens de toda

por nós, Jesus Cristo. Levanta a mão, se você pertence a Ele, louva. Se você pertence a Ele, glorifica. Ele pagou o preço, Ele comprou homens de todas as tribos, línguas, nações, e o preço foi pago com sangue. Aleluia! Volte comigo um pouquinho lá no Egito. Quando Deus vai tirar Israel do cativeiro. Meus irmãos, aquela noite seria diferente de todas as demais noites. Porque Deus havia anunciado o juízo. Mas antes de Deus executar, Deus traz a orientação. Deus ordena a cada família que sacrificasse um cordeiro, colocasse o seu sangue nas ombreiras e na verga da porta. Em Êxodo 12, versículo 13, fala sobre isso. E aquele sangue vos será por sinal nas casas, ou seja, tinha uma marca específica em cada casa. E Deus falou, vendo eu sangue, eu passarei por cima de vós. Meus irmãos, dentro daquela casa poderia haver gente tremendo, ou glória, em outra poderia haver gente tranquila. Mas a segurança de cada família não estava no sentimento de quem estava do lado de dentro. Onde estava a segurança? Na marca. Estava o sangue nos umbrais de cada porta. O juízo não perguntaria quem está sentindo alguma coisa. Não, meus irmãos. Havia um sinal estabelecido por Deus. É agora que nós chegamos à mesa do Senhor e novamente nós somos lembrados do sangue. Não é o sangue do cordeiro lá do Egito. É o precioso sangue do cordeiro de Deus. E pode ter certeza que quem está marcado com este sangue tem segurança de Deus por onde andar. A morte não toca, o capeta não toca, o mal não toca. Se tem marca do sangue, tem segurança. Se tem marca do sangue, tem proteção. Aleluia! Se está marcado, vai ser retirado da terra. Vai ser levado. Observe comigo um exemplo tão simples do nosso cotidiano. Nós estamos falando de marca. Nós estamos falando de algo identificado. Imagine aquela criança pequena. Talvez fazendo uma viagem com seus pais, caminhando no meio de uma multidão de pessoas. Irmãos, mas antes de sair de casa, os pais se previnem. Quem sabe os pais colocam algo naquela criança que ela será identificada talvez de longe. Talvez uma pulseira de identificação. Quem sabe aquela pulseira de longe os pais conseguem identificá-la, talvez com o nome dos pais, com o contato da família. E no meio de milhares de pessoas, aquela criança pode até se sentir pequena e desconhecida, mas ela não está sem
identidade. Ela pertence a alguém que a ama e está procurando por ela, está enxergando, está vendo. Assim também, meus irmãos, é a nossa relação com Cristo. A ceia nos lembra que o nosso pertencimento não nasceu do acaso, mas nasceu de quê, pastor? Nasceu de um preço. E qual foi o preço? O sangue de Jesus. Então, por isso, quando segurarmos o pão e o cálice, nós podemos lembrar nesta manhã: a minha vida tem um dono, e esse dono me amou a ponto de derramar o seu sangue por mim. Será que tem alguém nesta manhã que pode lembrar, trazer a memória, levantar a mão e adorar, dizendo: Ele me ama, Ele me ama, Ele me ama, Ele pagou o preço por mim. Aleluia! Meus irmãos, há momentos nós podemos nos sentir perdidos no meio das pressões. Quem sabe tantas lutas, no meio das incertezas desta vida. Quem sabe você olha e fala: eu estou perdido, ninguém me vê, ninguém me conhece, anda para lá e para cá e se sente perdido. Mas a cruz nos devolve uma certeza maior do que as nossas circunstâncias. Nós pertencemos a Cristo Jesus. A nossa segurança não está em termos todas as respostas. Onde está a nossa segurança? Está nele. E se pertencemos àquele que deu a própria vida por nós, nós podemos confiar que Ele continuará conduzindo a nossa história até o fim. Se o sangue de Cristo revela o quanto nós somos preciosos para Ele, pertencer a Jesus, meus irmãos, é a certeza de que a nossa vida está segura nas mãos daquele Ele que pagou o preço por nós. Se a sua vida está segura, levanta.

as multidões, ele vai continuar cuidando. Você pertence a ele. Aleluia. Oh, glória a Deus. Oh, glória a Deus. Quando olhamos os dias atuais e focado no que está acontecendo aqui nesta manhã, Deus conhece a marca daqueles que lhe pertencem. Nós lemos em Efésios 1:13, e tendo nele também crido, depois de crer, foste selados com o Espírito da promessa. Aqui está o coração da mensagem. Fostes selados. A palavra grega usada por Paulo está relacionada a um selo. Porque no antigo mundo os selos podiam estar ligados à autenticação, à autoridade, segurança e identificação. E Paulo não diz que o cristão recebe uma marca física visível na pele. Porque as pessoas hoje querem ser identificadas por algo do lado de fora, meus irmãos. Ele diz assim, fostes selados com o Espírito Santo da promessa. O selo que nós temos não é uma denominação. O selo que nós temos não é uma roupa que nós vestimos. O selo que nós temos de garantia não é o cargo ou o título que nós ocupamos na igreja. Não é porque sou membro de carteirinha. Não é porque eu exerço a função de diácono, de presbítero, ou de pastor, de evangelista, ou de líder na igreja. O selo não é uma emoção que é produzida durante o culto. Não, meus irmãos. Em Efésios 4:30 está escrito, e não entristeçais o Espírito Santo de Deus, no qual

Santo de Deus. Deixa eu ver se tem pessoas seladas aqui nesta manhã. Se tem, levanta a mão e adora. Quem está selado glorifica.

Hallelujah. Oh, glória. Estamos selados. Veja a expressão. O selo não é por acaso. É para o dia da redenção. Esse selo presente aponta para um futuro. É por isso que a nossa ilustração da madeira, ela encontra o seu ponto principal aqui. Porque quando as peças de madeira pertencentes a diferentes comerciantes, elas eram transportadas juntas. Elas estavam misturadas. E o carimbo, a marca ajudava a distinguir propriedade e procedência. Elas podiam viajar juntas. Podiam estar no mesmo caminho juntas. Podiam chegar no mesmo depósito juntas. Mas a marca declarava pertencimento. E espiritualmente, porém, existe algo infinitamente

infinitamente maior. Que coisa tremenda. Segundo Timóteo 2,19, o Senhor conhece os que são seus. Você pode estar andando no meio de uma multidão de pessoas. Deus sabe quem está marcado. Deus conhece aqueles que são seus. Não é pela roupa, não é pelo título, mas é pela presença do Espírito Santo. Levanta sua mão bem alta para Deus, aplaude a Ele por tão grande privilégio de estar selado pelo Espírito Santo. Aleluia! Oh, glória! Olha aí onde lemos Efésios 1, 13 e 14. Olha a sequência. Depois de ouvir a verdade, o que é verdade, o evangelho da nossa salvação, tendo nele crido, creu, agora foste selados. Nós lemos também em Efésios 4:30, não entristeçais o Espírito Santo. Quanta gente fala que o Espírito Santo é uma força ativa de Deus. O Espírito Santo é uma pessoa, Ele é Deus. Não entristeçais, ou seja, Ele tem sentimento, Ele tem emoção, aleluia. Não entristeçais o Espírito Santo de Deus, no qual estáis selados para o dia da redenção. Romanos 8:16, o mesmo Espírito testifica com o nosso Espírito que somos filhos de Deus. E se nós somos filhos, somos logo herdeiros também, herdeiros de Deus e co-herdeiros de Cristo. E se certo que com Ele padecemos, para que também com Ele sejamos glorificados. Se nós somos herdeiros, o céu nos pertence também. Oh, aleluia, você se alegra por isso? Se você é herdeiro, herdeiro de Deus, herdeiros com Deus, o céu também te pertence. Aleluia! Glória a Deus. Olha para você agora, por favor. Pergunta para você. Eu estou selado. Eu estou marcado. Ou só venho na igreja por vir. Ou estou aqui anos sem a marca. Meus irmãos, quando nós lemos o livro de Ezequiel, lá no capítulo de número 9, Deus sabia quem era os seus no meio de uma multidão. Ezequiel tem uma visão solene. Depois vocês podem ler em casa. Jerusalém estava mergulhada em pecado. Jerusalém estava mergulhada em idolatria, injustiça, corrupção espiritual. E aos olhos humanos parecia apenas uma cidade cheia de gente. Uma multidão caminhando para lá, caminhando para cá. Uma multidão, muitos rostos, muitas casas, muitas histórias misturadas. Mas Deus não via apenas uma multidão. Deus conhecia
pessoas. Oh, meus irmãos, e antes que viesse o juízo, o Senhor deu uma ordem específica. Ezequiel capítulo 9, versículo de número 4. Deus naquela visão fala com o profeta Ezequiel. Passa pelo meio da cidade, pelo meio de Jerusalém e marca com um sinal as testas dos homens que suspiram e que gemem por causa de todas as abominações. Irmãos, isso aqui é profundo demais. No meio de uma cidade corrompida, havia pessoas que ainda temiam ao Senhor. No meio de uma cidade corrompida, tinha pessoas que sentiam mal de ver tanta abominação. Talvez ninguém percebesse essas pessoas. Talvez não fossem pessoas famosas. Talvez fossem pessoas que não ocupassem posições importantes. Talvez passassem despercebidas no meio daquela multidão. Mas Deus sabia exatamente quem era aquelas pessoas. E o texto não diz que o Senhor mandou procurar as pessoas mais conhecidas. O texto não diz que Deus mandou marcar os mais influentes. Deus mandou marcar aquelas pessoas que ainda temiam. Deus mandou marcar aquelas pessoas que ainda vivia longe da abominação. Oh, meus irmãos, está aqui a verdade que conecta com aquilo que eu estou pregando. Deus sabe distinguir, Deus sabe separar aqueles que são seus, mesmo no meio da multidão. Deus sabe nesta manhã, aqueles que estão aqui no culto quebrantados e aqueles que estão indiferentes. Entenda uma coisa, para concluir e você entender, Deus conhece aqueles que são seus. Deus conhece aqueles que são seus. Levanta a sua mão bem alta. Levanta a sua mão bem alta. Levanta a mão e adora o nome dEle. Aleluia. Oh, glória a Deus. Oh, glória a Deus. Talvez nós podemos não conseguir distinguir, mas o Senhor consegue. Eu só quero deixar uma observação para a igreja. É importante você não usar aqui este texto de Ezequiel 9 como uma profecia direta para o arrebatamento, porque não é. O contexto aqui é sobre juízo, sobre Jerusalém. Mas porém a narrativa, ela ilustra uma verdade poderosa. Deus conhece aqueles que são seus. Deus te conhece. Deus me conhece. Deus nos conhece. Quem já viajou aqui de um estado para o outro, de um país para o outro, em alguma aeronave? Então você já passou em alguns aeroportos, sim ou não? Consegue observar centenas de malas que chegam juntas nos aeroportos? Malas pretas, brancas, azuis, pequenas, grandes. Algumas praticamente idênticas. Eu mesmo, quando vou viajar, eu pego uma fitinha e marro lá na minha mala, para eu identificar. Marcando a mala. Todas passam pelas mesmas esteiras. Para quem está olhando de longe, aquilo parece apenas um amontoado de bagagens. Mas cada mala possui uma
identificação. Cada mala tem uma etiqueta, existe um código ali em cada mala, existe um destino, existe também um proprietário. Uma mala pode estar cercada por outras 100 malas semelhantes, mas ela continua pertencendo a alguém específico. Irmãos, entenda que a aparência não determina propriedade. O que é que determina? A identificação da mala. Agora transporte esta mensagem ou esta imagem para a sua vida espiritual. Em uma igreja, muitas pessoas podem parecer semelhantes. Todas cantam, todas levantam as suas mãos, todos dizem amém, todos escutam a mesma mensagem, todos podem participar dos mesmos momentos do culto, mas pertencer a Cristo não é simplesmente estar no mesmo ambiente. Há uma diferença daquele que está perto e daquele que pertence. Deixa eu ver se tem pessoas aqui que não estão apenas perto, mas pertence. Levanta a mão e glorifica. Se tem pessoas que pertence, adora. Se tem pessoas que pertence, glorifica. Vai aplaudindo, quem pertence, adora. Quem pertence, glorifica. Quem pertence tem prazer de estar perto. Aleluia! Glória a Deus! Glória a Deus! Oh, aleluia! Eu ainda posso pegar o outro lado dessa ilustração. Prosseguindo dentro do aeroporto, uma mala olha para a outra e fala assim: como há muitas malas aqui. Eu acho que o meu dono vai ser enganado. Ele não vai me encontrar. Irmãos, isso não faz sentido. A quantidade não anula a identificação. Da mesma maneira, alguém pode pensar, existe bilhões de pessoas no mundo, será que Deus conhece realmente? A resposta bíblica é clara, é sim. Deus não conhece apenas multidões, Deus conhece nomes. Deus chegou a falar com Israel naquela época: chamei-te pelo teu nome, tu és meu. E tem mais, Deus falou: eu tenho você gravado na palma da minha mão. Deus conhece nomes, Deus conhece histórias, Deus conhece lágrimas, Deus conhece lutas, Deus conhece corações que ninguém ouviu, Deus conhece fidelidade que ninguém aplaudiu. Você pode estar no meio de milhões e mesmo assim Deus sabe que você pertence a Ele. Oh, aleluia, quem tem a marca da promessa, levanta a mão aplaudindo, adorando, adorando, adorando. Onde você estiver, Deus sabe quem você é. Aleluia! Glória a Deus! Eu sei que nós vivemos hoje, irmãos, em uma geração muito preocupada de ser vista. As redes sociais nos acostumaram a medir importância por números.
As pessoas querem ser vistas. Visualizações, curtidas, seguidores, compartilhamentos, reconhecimento. E é um problema que, sem perceber, essa mentalidade pode entrar também na vida espiritual. Nós começamos a querer servir a Deus por reconhecimento. Nós queremos reconhecimento. E nós podemos começar a medir o nosso valor pela reação das pessoas. Se eu postei algo, teve pouca visualização, está reprovado. Se teve muitas, aí fica bom. Entende? A gente quer ser visto. Mas o reino de Deus não funciona desta maneira. Você pode até ser desconhecido aqui na terra. Você pode até não ter microfone. Você pode até não ter plataforma. Você pode não possuir milhões de seguidores. Você pode até nunca ser convidado para pregar em um grande evento. Eu quero te informar que isso não vai alterar a sua identidade diante de Deus. Se a terra não te conhece, o céu te conhece. O céu te conhece. O céu te conhece. Levanta a mão aplaudindo, o céu te conhece. O importante é, o céu te conhece. O céu te conhece. O céu te conhece. Glória! Aleluia! O céu te conhece. Você já está marcado. Quando falamos de marca, que é algo para o futuro, e nós entendemos acerca do arrebatamento, o dono virá buscar aquilo que lhe pertence. Ele não vai levar aquilo que não lhe pertence. 1 Tessalonicenses capítulo 1, versículo 16 e 17. O mesmo Senhor descerá do céu com um alarido e com voz de arcanjo e com trombeta de Deus. E os que morreram em Cristo ressuscitarão primeiro. Depois nós, os que ficarmos vivos, seremos arrebatados juntamente com Ele nas nuvens, a encontrar o Senhor nos ares. E assim estaremos para sempre com o Senhor. Observe aqui uma expressão maravilhosa. O mesmo Senhor não será outro. Ele não vai enviar outro no seu lugar. Ele não vai enviar um anjo no seu lugar. O mesmo que partiu o pão é aquele que voltará. Aquele que entregou o seu corpo é aquele que descerá do céu. Aquele cujo sangue é anunciado no cálice, é aquele cuja voz convocará a sua igreja. É por isso que há uma ligação de 1 Tessalonicenses com 1 Coríntios 11, 26. Porque todas as vezes que comerdes este pão e beberdes o cálice do Senhor, anunciais a morte até que Ele venha. Oh, aleluia! Quem aguarda Ele mesmo voltar para te levar, joga a mão para cima e aplaude. Não é outro, é Ele que voltará para nos arrebatar. Aleluia! Glória a Deus.
Nós vemos que três palavras encerram toda esta mensagem. Até que venha. A ceia aqui na terra possui prazo. Ainda ontem estava pregando ali em Campo Grande e falei, irmãos, a última ceia aqui vai ser a primeira que vamos participar com Ele na glória. Aqui será a última, lá será a primeira. Hoje nós temos pão. Um dia veremos o seu rosto. Hoje nós temos cálice. Um dia estaremos com o Senhor. Hoje nós anunciamos que Ele morreu. Naquele dia proclamaremos, Ele veio. E Ele virá. João 14, 2. Na casa de meu Pai há muitas moradas. Se não fosse assim, eu não vo-lo teria dito, pois vou preparar-vos lugar. E se eu for e vos preparar lugar, virei outra vez e vos levarei para mim mesmo, para onde eu estiver, estejais vós também. Quem crê que há lugar para você no céu, quem crê que tem uma casa preparada para você lá no céu, levanta a mão bem alta. Ele disse, eu vou preparar e já está preparado. Já está preparado. Levanta a mão aplaudindo o nome dele. Breve, ele voltará. Ele disse, eu vou preparar. E eu virei, eu virei, eu virei. Ele voltará para levar a igreja. Aleluia. Você pode morar na melhor mansão aqui na terra, mas a sua moradia lá no céu nem se compara com essa aqui na terra. E o interessante é que talvez tem pessoas que não têm nenhuma casa para morar aqui, mas já tem uma mansão reservada lá no céu. Filipenses 3:20, mas a nossa cidade está no Rio de Janeiro, está no céu, donde também esperamos o Salvador, o Senhor Jesus Cristo, que transformará o nosso corpo abatido para ser conforme o seu corpo glorioso, segundo o seu eficaz poder de sujeitar também a si todas as coisas. Irmão, tem pessoas que ainda não conseguem imaginar o céu como um lugar real. Tem gente que acha que vai subir o espírito, vai subir o seu corpo. Aleluia! Lá tem cidade para você andar. Lá tem cidade para você caminhar. Então entenda, não vai subir espírito, vai subir corpo transformado, aleluia, transformado. Lá tem fruto da árvore da vida para a gente comer, aleluia, mas o seu corpo vai estar transformado, transformado, e você vai habitar com o Senhor para sempre. Levanta a mão bem alta e aplaude. Vamos chegar lá de corpo transformado para vivermos com Deus. Aleluia! Glória a Deus! Quem aguarda este dia? Quem aguarda este dia? No capítulo 25 de Mateus, nós vemos aqui a parábola das 10 virgens. Jesus descreve 10 virgens saindo ao encontro do esposo. Exatamente, meus irmãos, muitas semelhanças. A Bíblia descreve que todas eram virgens, bem iguais.
bem semelhante. Todas tinham lâmpadas. Todas estavam esperando. E todas chegaram a adormecer. Todas cochilaram. Todas ouviram o mesmo anúncio. O versículo 6 do capítulo 25 de Mateus. Então agora, à meia-noite, ouviu-se um clamor. Aí vem o esposo, saí-lhe ao encontro. Imagine a cena, o silêncio, a escuridão, todos dormindo. De repente, o barulho. Aí vem o esposo. Irmãos, em segundos, aquilo que parecia igual começa a revelar diferenças. Todas pegam suas lâmpadas, mas cinco descobrem que não possuem o necessário, o azeite. As prudentes estavam preparadas. As loucas naquele momento tentaram conseguir aquilo que não lhe pertenciam. Tentaram conseguir azeite emprestado. Oh, meus irmãos, aqui existe uma verdade forte demais, uma verdade terrível demais. Existem preparações que não podem ser terceirizadas. Entendam isso aqui. Ninguém pode ter comunhão com Deus por você. É impressionante hoje as pessoas vivem assim. Ora por mim, faz isso por mim, faz aquilo por mim. Comunhão com Deus, ninguém pode fazer por você. Oração, sim. A sua esposa não pode ser convertida por você. O seu marido não pode ter azeite por você. O seu pastor não pode vigiar por você. Os seus pais não podem conhecer Cristo por você. As prudentes não conseguiram simplesmente transferir sua preparação para as outras. Então o esposo chega. As preparadas entram. Meus irmãos, e a porta se fecha, e Jesus então conclui: vigiai, pois, porque não sabeis o dia nem a hora que o Filho do Homem há de vir. Se as trombetas soarem agora, quem sobe e quem fica? Quem tem a marca e quem não tem? Levanta a mão bem alta, é para reflexão mesmo. É para reflexão mesmo nesta manhã. Será que vou subir? Será que vou ficar? Tem azeite ainda? Não tem. O Espírito Santo é o selo da promessa. Aleluia! Aleluia! Oh glória! Oh glória! O som chegou, aí vem o noivo. Todas dormindo. Mas elas estavam aguardando este momento. Irmãos, olha para cá. Nós vivemos, parece que 24 horas aguardando notificações. Nós esperamos mensagem chegar o tempo inteiro. Talvez a gente fique esperando a notificação do banco, chega uma mensagem, opa, será que caiu o dinheiro? Deixa eu olhar. Não é assim? Esperamos resultado de um exame. Esperamos a resposta de um emprego. Esperamos confirmação de uma viagem. Olha para cá, para você não perder o foco. Aplaude a Cristo. Com...

0: Aleluia. E você sabe que quando existe uma notícia realmente importante, que pode chegar a qualquer momento, o nosso comportamento, ele muda totalmente. Quando está para chegar uma resposta, o comportamento muda. O celular fica perto. Coloca até o volume máximo. Nós prestamos atenção no som. Mudança de comportamento. Cada mensagem que chega, nós verificamos. Sabe por quê, meus irmãos? Porque expectativa altera comportamento. Olha para a pessoa que está do seu lado e fala: expectativa altera comportamento. Agora pense comigo, a igreja afirma há séculos que Jesus voltará. Mas a pergunta é, essa expectativa ainda altera o nosso comportamento? Porque é possível entender a doutrina da segunda vinda do Senhor Jesus e ainda viver como se Cristo nunca fosse voltar. Meus irmãos, a maior evidência de que acredito que Cristo voltará não é saber montar uma linha do tempo profética. Ah, mas como é então, pastor? Qual é a maior evidência? É viver de maneira diferente, porque ele voltará. 1 Tessalonicenses 4:18 está escrito: portanto, consolai-vos uns aos outros com estas palavras. A volta de Jesus deve mudar a nossa maneira de viver hoje. Se ele vem, perdoe. Se ele vem, reconcilie. Se ele vem, não venda sua comunhão. Se ele vem, pregue o evangelho. Se ele vem, participe da mesa com reverência. Hoje nós lembramos, um dia veremos. Hoje anunciamos a sua morte. Um dia contemplaremos a sua face. Hoje a igreja se reúne diante da mesa, mas um dia a igreja estará para sempre com o Senhor. Levanta a mão, levanta a mão. Esta expectativa precisa mudar o nosso comportamento. Se precisar pedir perdão, peça hoje. Se precisar reconciliar, reconcilia-te hoje. Aleluia! Se ele vem, eu preciso mudar de comportamento. Aleluia! Aleluia! Eu já vou encerrar. Aqui nós precisamos evitar um erro grave. Pastor, eu participo da ceia todos os meses, eu não perco uma ceia. Ninguém é salvo porque participa da ceia. Que é isso, pastor? Ninguém é salvo porque participa da ceia. A ceia não compra ninguém. O pão não substitui Cristo. E o cálice não substitui o sangue derramado na cruz. Existe uma ordem para a igreja acompanhar e acreditar. Efésios 1:13, onde nós lemos: depois que ouviste a palavra da verdade, o evangelho da vossa salvação, e tendo nele também crido, foste selados com o Espírito Santo da promessa. Veja aqui, ouviram o evangelho, creram em Cristo, fostes selados. Qual é o evangelho? Cristo morreu pelos nossos pecados, foi sepultado, ressuscitou e salva todo pecador que se arrepende e crê. Portanto, irmãos, a nossa esperança não é eu participo da ceia. A nossa esperança é eu pertenço a Cristo Jesus. A igreja precisa entender que a ceia é preciosa porque ela aponta para Jesus. O selo é precioso porque vem dele. Entenda, o arrebatamento é precioso porque nos levará para ele. Mas no fim, o centro não é a ceia, o centro não é o arrebatamento, o centro é Jesus Cristo. Jesus Cristo, Jesus Cristo, levanta a mão bem alta e vai aplaudindo. Ele é o centro, ele é o centro, ele é o centro. Aleluia, oh glória, oh glória. Volte comigo a mensagem ou a imagem inicial. Muitas madeiras, muitos lotes, muitos donos. E durante o percurso tudo poderia parecer misturado. Mas existiam marcas que permitiam distinguir propriedade. Olhe agora espiritualmente para este mundo. Milhões de pessoas, muitas religiões, muitas igrejas, muitos discursos, muita aparência. Mas nunca se esqueça, tem pessoas marcadas, tem pessoas seladas. E nesta manhã, quando o pão passar por suas mãos, lembre-se, houve um preço. Quando o cálice chegar até você aqui hoje, lembre-se também, houve sangue. Quando você sair deste culto, lembre-se também, existe um selo, existe um selo. Existe um selo. E lembre-se também, tem um dono. E este dono voltará. Pode o mundo não saber quem você é. Podem os homens não reconhecer você. Mas guarde esta palavra aqui hoje. O fundamento de Deus permanece firme. O Senhor conhece os que são seus. O Senhor conhece os que são seus. Os seus já estão marcados. Os seus já estão marcados. Vai louvando. Eu sei que tem marcados aqui nesta manhã. Eu sei que tem marcados em casa. O Senhor conhece os que são seus. Deus abençoe vocês. Que o Espírito Santo prossiga falando melhor em cada coração. Eu sei que eu estou em um culto de ceia, pregando para quem sabe 99,9%. De crentes e para crentes. Mas eu não posso encerrar este culto sem fazer o apelo. Eu quero convidar você que ouviu esta simples mensagem nesta manhã. A mensagem do Evangelho é simples, porém poderosa. é a única que pode transformar você. Eu quero convidar você a sair do seu lugar, caminhar aqui na frente deste púlpito e receber a marca da promessa. Deus quer te marcar aqui nesta manhã. Se você abrir o seu coração e chegar diante deste púlpito, com seu coração aberto, ouviu a palavra e creu, você vai receber a marca agora. Você vai ser selado agora. Onde está a primeira pessoa que quer receber o selo da promessa? Quer receber a marca da promessa? O Espírito Santo vai entrar na sua vida agora. O Senhor vai te perdoar agora. O seu nome vai ser escrito lá no céu agora. Pode vir, vem para frente, vem para cá. Cadê o barulho de glória? Vem, meu irmão, vem receber a marca da promessa. Vem receber o selo de garantia. Sai do seu lugar e vem para Jesus nesta manhã. Jesus quer salvar você aqui hoje. Você vai receber a marca da promessa. O selo de garantia. Que coisa linda, pode vir, meu irmão, isso. Quem mais quer Jesus nesta manhã? Quem quer sair daqui hoje marcado pelo Senhor? Você vai receber uma marca que o Senhor não vai nunca confundir você. Onde você andar, onde você estiver, pode vir, meu irmão, vem, vem para Jesus. Vem receber esta marca aqui hoje. O Espírito Santo vai selar vocês aqui hoje. Serão selados com Ele aqui hoje. Pode vir, pode vir. Você que está afastado do Evangelho, volta agora para Jesus. Volta agora, volta agora. Ouvinte, aceite a Jesus. Irmãos internautas, entregue a vida para Cristo agora. Você que está afastado, volte para Jesus nesta manhã. Aleluia. Levantem as mãos de vocês para os céus. Que coisa linda. Levanta as mãos. Levanta as mãos bem altas. Levanta as mãos. Levanta as mãos para Jesus. Digam assim comigo: Senhor Jesus, eu te aceito como Senhor e Salvador da minha alma. Perdoa os meus pecados. Escreve o meu nome no livro da vida para o dia da tua vinda. Amém. Deixa eu orar por vocês. Senhor meu Deus e Pai, nós entregamos essas vidas em tuas mãos, Senhor. São pessoas que ouviram a palavra, creram na palavra e agora estão recebendo aqui o selo da promessa, o selo da garantia, meu Pai. Ó meu Deus, transforma a vida dessas pessoas, para que outras sejam transformadas também. Ajuda elas no processo de santificação, no processo de transformação, meu Deus, em nome de Jesus. Amém. O dia da tua vinda. Amém. Deixa eu orar por vocês, Senhor meu Deus e Pai. Nós entregamos essas vidas em tuas mãos, Senhor. São pessoas que ouviram a palavra, creram na palavra e agora estão recebendo aqui o selo da promessa, o selo da garantia, meu Pai. Ó, meu Deus, transforma a vida dessas pessoas para que outras sejam transformadas também. Ajuda elas no processo de santificação, no processo de transformação, meu Deus, em nome de Jesus. Amém. Elas no processo de santificação, no processo de transformação, meu Deus, em nome de Jesus. Amém. Olha para cá, parabéns para vocês que tomaram esta decisão. Estão selados, estão carimbados, estão marcados com o selo da promessa. Acompanhe aqui o presbítero, acompanhe a nossa equipe. A nossa equipe vai falar com vocês. Daqui a pouco vocês vão retornar para os seus lugares. Tem barulho de glória aí para Jesus. Desde o dia em que aceitei Jesus, a minha vida se transformou. Em nome de Jesus. Amém. Olha para cá. Parabéns para vocês que tomaram esta decisão. Estão selados. Estão carimbados. Estão marcados com o selo da promessa. Acompanhe aqui o presbítero, acompanhe a nossa equipe. A nossa equipe vai falar com vocês. Daqui a pouco vocês vão retornar para os seus lugares. Tem barulho de glória aí para Jesus. Desde o dia em que aceitei Jesus, a minha vida se transformou. Essa, acompanhe aqui o presbítero, acompanhe a nossa equipe. A nossa equipe vai falar com vocês. Daqui a pouco vocês vão retornar para os seus lugares. Tem barulho de glória aí para Jesus. Desde o dia em que aceitei Jesus, a minha vida se transformou. Desde o dia em que aceitei Jesus,
1: a minha vida se transformou.
0: Amanhã, no horário das 19 horas, eu estarei de volta com vocês. Venham participar conosco.

0: Como são preciosos para mim os teus pensamentos, ó Deus! Como é grande a soma deles! Se eu os contasse, seriam mais do que os grãos de areia. Se terminasse de contá-los, eu ainda estaria contigo. Salmo 139, 17 e 18.
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ouvintes do programa Voz da Libertação, mais uma vez, comunicação desse que vos fala, seu irmão em Cristo, Ayrton Fernandes, comigo, já o presbítero Denis de Oliveira. Você sabe que a nossa sede mundial está localizada na Avenida do Estado, número 4568, na Baixada do Glicério, em São Paulo, capital, no Templo. É no Templo da Glória de Deus, hoje sob a liderança mundial da nossa irmã Ereni Miranda. No Rio de Janeiro estamos sob a responsabilidade dele, homem de Deus, pastor Antônio dos Santos, e a nossa sede estadual do Rio de Janeiro está localizada na rua Senador Pompeu, número 27, no centro da cidade carioca. Domingo, dia 13 de setembro de 2026, estamos ao vivo por duas grandes emissoras, 102,9 FM e por AM em 1030M, levando ouvinte a voz da libertação. Vendo Deus operar milagres, curas, maravilhas, libertações e libertações no templo da glória de Deus. Tivemos a grande primeira concentração deste domingo, na hora das 7 horas da manhã, onde pregou a palavra de Deus, pastor Sandro Mesquita. E agora acompanhamos a transmissão ao vivo e direto do culto que foi realizado no horário das 10 horas da manhã, com a ministração do pastor Antônio Santos, atual responsável pela sede do Rio de Janeiro. Queremos chamar a sua atenção, porque daqui a pouquinho, no horário do meio-dia, teremos mais uma grande concentração com a celebração da Ceia do Senhor neste grande domingo. Não vou me contaminar, pois o céu é meu lugar. E no horário das 14 horas, não podemos nos esquecer, pastor Luiz Cláudio pregando a palavra de Deus, celebrando a Ceia do Senhor neste domingo, 13 de setembro de 2026, no templo, é no templo da glória de Deus. Não.

hoje, dia 13 de setembro de 2026, teremos mais uma grande concentração no horário das 18 horas deste domingo. É o culto da expansão em ação acontecendo no templo da glória de Deus. É no horário das 18 horas, louvor, adoração, ministração da palavra. Pastor Aloysio Silva ao lado do pastor Luiz Cláudio, juntos celebrando a ceia para toda a juventude do estado do Rio de Janeiro e todas as jovens que fazem parte das igrejas Deus e Amor, espalhadas por todo o campo da sede estadual do Rio de Janeiro. Você, jovem, são os nossos convocados para consagrar a sua vida e deixar o Espírito de Deus usá-los para a glória do seu nome. E o endereço é muito fácil: Rua Senador Pompeu, número 27, centro do Rio de Janeiro, a 500 metros da Central do Brasil, 200 metros do metrô da Uruguaiana. É o dia da comunhão, é o dia da intimidade, é o dia do particular com Deus, é o dia da promessa divina, é o dia da celebração da ceia do Senhor com expansão jovem. Vem pra cá, é daqui a pouquinho, no horário das 18 horas, hoje, dia 13 de setembro de 2026. Igreja Pentecostal Deus Amor, intercedendo pela juventude do estado do Rio de Janeiro, pedindo para Deus guardar, livrar, proteger de toda a enfermidade, de todas as intenções malignas do diabo, porque sabemos que os jovens estão sendo alvos do adversário pela prostituição, alvos do adversário pela vida do tráfico, e por isso estamos aqui intercedendo para que estes jovens estejam firmes na presença do nosso Deus. Rua Senador Pompeu, número 27, centro do Rio de Janeiro, 500 metros da Central do Brasil, 200 metros do metrô da Uruguaiana. É o dia do milagre, é o dia da santificação e a celebração da

outra vez, Hora Certa Estúdios, 11 horas com 50 minutos. Nós queremos chamar a sua atenção para esta grande segunda-feira.

0: dia 14 de setembro de 2026, o culto doutrinário, culto de ensinamento, acontecendo na sede estadual do Rio de Janeiro. É o prosseguimento da grande campanha Jesus Salva o Meu Lar. É no horário das 7 horas da manhã, 9 da manhã, às 14, também no horário das 19 horas.
1: Espírito Santo.
0: Já no horário das 9. Já no horário das 7 horas da manhã, pregando a palavra de Deus e orando em favor do povo carioca, o nosso irmão José Maria, que vai estar orando por toda a membresia, que no horário das 7 da manhã, logo cedo, vão estar presente para estar no culto de ensinamento da palavra de Deus. No horário das 9 horas da manhã, pastor Alexandre Conceição, vindo diretamente da sede setorial do Taquara, orar em favor de toda a membresia do Rio de Janeiro e também pregar a palavra do nosso Deus.
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0: E no horário das 15

horas estaremos com o pastor Fabrício Castro, vindo diretamente da sede estadual do Duque de Caxias, orar em favor do povo, orar em favor do avivamento, orar em favor dos dons espirituais, orar em favor dos frutos do Espírito Santo, orar em favor pedindo perdão a Deus pelos nossos pecados cometidos por atos, obras, pensamentos, e Deus dando vitória, e Deus perdoando o povo, e Deus abençoando as nossas vidas no culto de ensinamento. E no horário das 19 horas, pastor Antônio dos Santos vai estar mais uma vez retornando, estará mais uma vez no Santo Altar, pregando e orando em favor da membresia. Vem pra cá, Rua Senador Pompeu, número 27, é amanhã, nesta segunda-feira, 14 de setembro de 2026, o culto de ensinamento da palavra a toda a membresia, pastores, obreiros, membros e diáconos que fazem parte do campo do Rio de Janeiro.

nosso amigo, ele é o consolador, e é o que o texto diz, e é o que ele faz. Ele intercede por nós com gemidos inexprimíveis diante do Pai, e eu tenho certeza que ele mesmo vai estar fazendo a sua obra maravilhosa através das nossas orações, porque é vontade de Deus que estejamos em consagração, é vontade de Deus que sejamos cheios do Espírito Santo, é vontade de Deus que estejamos cheios dos dons espirituais, é vontade de Deus que venhamos cumprir com os nossos ministérios e com a nossa chamada. E por isso amanhã estaremos aqui orando em seu favor, orando em favor também da sua família e principalmente em favor da nossa diretoria, em favor da membresia da Igreja Deus Amor, Rua Senador Pompeu 27, Centro do Rio de Janeiro.

0: fogo. É no nosso meio, Espírito Santo, Deus poderoso, Senhor Jesus de Nazaré.
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0: Chamar a sua atenção, porque neste dia 25 de setembro estará acontecendo no Templo da Glória de Deus, ou será realizado no Templo da Glória de Deus, no Rio de Janeiro, mais uma madrugada da Vigília dos Gemidos. É já no horário das 23 horas, oração, louvor, oração, louvor, consagração ao nosso Deus. De louvores, louvando e adorando o Senhor nosso Deus na beleza da sua santidade. Teremos 2 horas de oração no início desta grande madrugada.
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0: E Deus derramará do seu Espírito neste dia 25 de setembro no templo, no templo da glória de Deus, aonde estará orando em seu favor o pastor Antônio dos Santos e ao seu lado pastor Joel Soscar, vindo diretamente da sede estadual de Niterói, pregando a palavra de, para pregar a palavra de Deus e orar em seu favor. Não se esqueça, dia 25 de setembro de 2026, mais uma madrugada de oração, renovo espiritual, dons excelentes do Espírito Santo, profecias bíblicas acontecendo neste lugar, ministração do pastor Joel Soscar, oração do pastor Antônio dos Santos, oração de todos os nossos pastores, intercedendo em favor da nossa vida, da sua vida espiritual, e intercedendo em favor da obra que Deus está realizando na sua vida. Será nesta quarta, sexta-feira deste mês de setembro, no Templo da Glória de Deus. E você sabe o endereço: Rua Senador Pompeu, número 27, centro do Rio de Janeiro, a 500 metros da Central do Brasil e a 200 metros do metrô da Uruguaiana. É o dia do milagre.

Manifesta o fogo, vamos estúdio, chegou o momento de oração. No programa Voz da Libertação, vamos orar em favor destas grandes concentrações e em favor deste povo que estará conosco orando, buscando, crendo no milagre, crendo na resposta do Todo-Poderoso. Chegou o momento de oração no programa Voz da Libertação.

Senhor, meu Deus e meu Pai, mais uma vez aqui estamos orando em favor do teu povo, mais uma vez estamos clamando em favor, meu Pai, de toda a juventude carioca, em favor de todos os nossos preletores, em favor dessas grandes concentrações, meu Pai, aonde mais uma vez veremos, meu Pai, a manifestação do teu poder, aonde mais uma vez veremos, meu Pai, a manifestação da tua glória, a manifestação do teu Espírito, crendo, meu Deus, que o Senhor, meu Pai, é poderoso para realizar o milagre, que o Senhor é poderoso para responder às orações, que o Senhor é poderoso para responder às lutas, às provações deste povo, crendo, meu Pai, também que este povo, meu Deus, diante da dificuldade, irá se levantar, irá tomar uma atitude de fé, meu Deus, não ficará parado, nem prostrado diante das adversidades, mas se levantarão crendo, se levantarão, meu Pai, acreditando, se levantarão, meu Pai, sem, meu Pai, convictos, crendo, convictos, meu Pai, que o Senhor responderá a sua aflição, e o Senhor responderá a sua oração, eu creio, meu Pai, e neste grande domingo, nestas grandes concentrações, o Senhor ainda hoje manifestará do seu Espírito, manifestará da sua resposta, manifestará dos seus dons, manifestará das suas profecias, manifestará, meu Pai, principalmente a sua vontade, usa, meu Pai, teus filhos, pastor Luiz Cláudio, usa, meu Pai, pastor Luiz Silva, meu Deus, nesta grande concentração deste domingo, meu Deus, nós oramos, meu Pai, em favor desta grande concentração doutrinária, meu Pai, desta segunda-feira, meu Deus, que já é amanhã, 14 de setembro, meu Deus, usa, meu Pai, a vida do José, do irmão José Maria, do irmão José Maria, usa a vida, meu Pai, do pastor Alexandre Conceição, usa a vida, meu Pai, do pastor, meu Pai, Fabrício Castro, usa, meu Pai, a vida do pastor Andor dos Santos, manifesta, meu Pai, a sua glória, faz, meu Pai, a tua vontade, visita este povo, visita os nossos membros, visita este obreiro, visita esta obreira, visita, meu Pai, Amanda Cala, Mantara Sanda, meu Deus, visita o teu povo, visita este membro, visita, meu Pai, este pastor, dando força, renovando autoridade, atitude, meu Pai, para a tua glória, meu Deus, confirma, meu Pai, a tua vontade, confirma, meu Pai, do seu ministério, confirma, meu Pai, as grandes bênçãos, renova nossa vida, renova nossa mente, renova o nosso coração, renova nossa alma, meu Deus, nos fortifica, meu Pai, a palavra, meu Deus, que vem do seu Filho, nos fortifica, meu Pai, conforme está escrito, fortalecei-vos na força do seu poder, meu Deus, nos fortalece, meu Deus, nos livra, meu Deus, nos guarda, e que também nós possamos, meu Pai, dizer não, meu Pai, ao pecado, à adversidade, para a glória do seu nome, é isto que nós te pedimos, meu Pai, e desde já te agradecemos, para a glória do Pai, do Filho e do Deus Espírito Santo, em nome de Jesus.

27, no centro do Rio de Janeiro. O fogo que queima o pecado, o fogo que queima a idolatria, o fogo que purifica o coração e a mente do homem nestas grandes concentrações. Não se esqueça, nesta grande segunda-feira, no Templo da Glória de Deus, 7, 9, às 14, e no horário das 19 horas, amanhã, dia 14 de setembro, acontecendo o culto doutrinário, o culto de ensinamento da palavra, onde aprenderemos da palavra de Deus e cresceremos na graça e no Espírito, na graça, na palavra, no ensinamento e no Espírito de nosso Senhor e Salvador, nosso Senhor e Salvador Jesus Cristo. Aonde cresceremos na graça e no Espírito. Rua Senador Pompeu, número 27, centro do Rio de Janeiro, 500 metros da Central do Brasil e a 200 metros do metrô da Uruguaiana. Vem pra cá receber a vitória preparada por Jesus de Nazaré. E agora, produção, meio-dia com 3 minutos, nós iremos ouvir de identificação das emissoras logo após o horário eleitoral e logo em seguida a oração com a nossa diretoria, isso mesmo, diretamente do Templo da Glória de Deus, da Avenida do Estado, número 4568, na Baixada do Glicério, no Templo da Glória de Deus em São Paulo, capital, oração com a nossa diretoria. Eu fico por aqui, cooperou comigo pastor Márcio Mendes, pastor Leandro Machado, pastor Irã Pereira, também no posto volante na entrada principal, e eu também, seu irmão em Cristo, Ayrton Fernandes. Deus abençoe, um ótimo domingo, e não se esqueça, vem pra ceia, vem celebrar o nosso Deus. Após a oração da nossa diretoria, voltando com todos vocês, pastor Antônio dos Santos, na companhia amiga do presbítero Dênis de Oliveira, que já está presente nos estúdios da Voz da Libertação. Deus abençoe, vamos estúdios, as identificações das emissoras.

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que o Senhor é Deus que realiza o milagre do impossível. Senhor, quantas vidas que estão levantando seus currículos, carteiras profissionais, documentos e mais documentos para ser entregue nas tuas mãos, porque já entendeu, meu Deus, que por intermédio das tuas mãos, ó Deus, o milagre, ele acontece da noite para o dia, surpreende, meu Deus, a fé de milhares e milhares de vidas que estão no mesmo propósito, que é orar, que é clamar, que é buscar, que é interceder, Senhor, por um amigo, por um conhecido. Entra, meu Deus, agora, entra, Senhor, com o toque, entra, meu Deus, com a resposta, entra, meu Deus, agora, faz coisas grandes acontecer na vida de cada um que está clamando, na vida de cada um que está suplicando a Ti, Senhor. Eu creio, meu Deus, eu creio que a última palavra quem dá não é o homem, mas é o Senhor que fez os céus e a terra. Guarda o Teu povo, ó Deus, guarda o Teu povo de todos os levantes de Satanás, guarda o Teu povo, meu Deus, de tudo aquilo que tem sido enviado para destruir. Senhor, eu creio que as tuas mãos é poderosa para ajudar este teu servo, este povo, meu Deus, que estão, Senhor, de joelhos, clamando, suplicando, porque já entendeu, meu Deus, que ainda hoje a vitória chegará. Traz a vitória, meu Deus, traz mesmo, Senhor, por intermédio desta oração, não há mal que resista. Senhor, traz a paz para dentro deste lar, Senhor, traga paz ao coração de milhares e milhares de vidas que estão no mesmo propósito, orando e clamando, orando e buscando, orando e intercedendo. Eu creio, meu Deus, que por intermédio desta grande oração, o Senhor já entrou com salvação, com libertação. Oh, meu Deus, o pedido é do teu povo, mas o milagre quem traz é o Senhor. Então atende, meu Deus, a oração daqueles que estão em casa nos acompanhando neste momento, daqueles que estão, Senhor, até mesmo dentro de um hospital acompanhando esta oração, daqueles, ó Deus, que estão neste momento, Senhor, aprisionado, precisando muito da tua ajuda. Atende, meu Deus, agora a nossa oração, atende, meu Deus, agora o nosso clamor, atende, meu Deus, agora o pedido do teu povo que está confiante, ó Deus, Senhor, que mais uma grande vitória as tuas mãos está trazendo. Revoga o que foi sentenciado, acalma a tempestade, acalma, meu Deus, agora este vento contrário que tem surgido, ó Deus, para de todas as maneiras tirar, meu Deus, o propósito e o plano do Senhor. Mas eu creio que já caiu por terra todos os levantes malignos, já caiu por terra. Traz o livramento, meu Deus, livra, Senhor, livra mesmo, meu Deus, a tua igreja, o teu servo, livra mesmo as famílias, livra, Senhor, livra, meu Deus, do assalto, livra, meu Deus, do sequestro, livra, meu Deus, livra, Senhor, de todas as afrontas do inferno. O Senhor pode livrar, livra este empresário, esse microempresário, esse empreendedor, este investidor. O Senhor pode trazer os seus livramentos agora, meu Deus, ao teu servo que está clamando, a tua serva que está clamando, através da oração. Oh, meu Deus, é lindo contemplar o teu povo na fé, orando e crendo, orando e buscando. É lindo contemplar o teu povo, meu Deus, Senhor, esperando o toque das tuas mãos. Oh, Deus, esta pessoa que os médicos já informou, é somente um milagre, e milagres não se explica, milagres se aceita,
Oh, meu Deus, faz esse milagre na vida desta pessoa que está crendo, que está confiante, que está buscando, que está confiante, ó Deus, que é por intermédio da oração que a cura chegará, que a salvação chegará, que a libertação chegará e não tardará. Meu Deus, eu creio, Senhor, eu creio, meu Deus, que agora, neste momento, o Senhor já está fazendo, Senhor, as Tuas grandes maravilhas no ambiente do trabalho. Esta pessoa que está com muito medo, meu Deus, de ser dispensada da profissão que está seguindo, mas

0: já caiu por terra, ferramenta da tristeza, da solidão, já caiu por terra, esse mal não pode prevalecer, esta peste não pode prevalecer, Senhor, oh Deus, coloca tuas mãos santas, coloca tuas mãos divinas, coloca tuas mãos, Senhor, oh meu Deus, em prol de cada vida, em prol de cada vida, em prol de cada pessoa que está clamando, que está buscando, Senhor, eu já posso contemplar pelos olhos da fé, as tuas mãos estendidas para garantir a resposta de vitória ao teu povo que nos acompanha. Senhor, quantas vidas que deixou todos os seus afazeres para receber uma oração. É nesta oração, Senhor, que eu já posso contemplar o Senhor fazendo, meu Deus, sobre a vida do teu povo, uma grande bênção acontecer. Abre as janelas dos céus e derrama, derrama da tua grande bênção, derrama do teu grande milagre, fala com o teu povo, Senhor, fala mesmo, meu Deus, com a tua igreja, fala, Senhor, com os teus servos que estão perdidos, desorientados, sofrendo, meu Deus, Senhor, eu creio, meu Deus, que o Senhor já está fazendo, meu Deus, conforme a oração desta mulher, dai mesmo, Senhor, para ela um sinal do céu, como o Senhor deu para milhares e milhares de mulheres que estão sofrendo neste momento, que estão clamando, que estão crendo na fé, perseverando, que acredita no milagre. Meu Deus, eu oro, apresento nas tuas mãos também, Senhor, neste momento, estende as tuas mãos, estende o teu milagre, estende, Senhor, para dentro desta empresa, esta empresa, meu Deus, que está prestes a decretar falência. Eu creio, meu Deus, que o Senhor é Deus para fazer as tuas maravilhas. Em tuas mãos já está, Senhor, todos os problemas que afetavam o teu povo. Senhor, eu creio, eu confio em ti, meu Deus, e é por isso que nós estamos entrando na tua presença, entrando, meu Deus, porque nós cremos que através deste clamor, o câncer vai sair, a AIDS vai sair, a tuberculose vai sair, meu Deus, eu creio que o Senhor vai tocar nos rins, ó Deus, no fígado, o Senhor vai tocar no coração, toca, meu Deus, agora, na vida desta pessoa, Senhor, que sofreu, ó, meu Deus, um AVC, partes do seu corpo estão paradas, ó Deus, mas eu creio que agora o Senhor fará as tuas maravilhas por intermédio desta oração. Atende, meu Deus, o nosso clamor que nós estamos orando, apresentando todos os pastores, apresentando nas tuas mãos todos os obreiros, obreiras da tua casa, meu Deus, eu creio que o Senhor, meu Deus, neste momento, não vai retirar o teu Espírito Consolador de dentro desta casa, meu Deus, opera as tuas maravilhas, trazendo, Senhor, sobre a vida deste povo, meu Deus, ó, Senhor, traga mesmo a vitória que ele almeja, a vitória que ele deseja, repreende, meu Deus, os esses espíritos do inferno, repreende, meu Deus, estas artimanhas satânicas que têm sido armadas contra a vida dos teus servos, porque sabemos que o plano do inimigo é levar ele à morte, o plano do inimigo é lutar, meu Deus, com todas as forças, mas o plano de Deus é perfeito e é fiel. Honra, meu Deus, agora agora, por intermédio desta oração, olhai para o teu povo, Senhor, olhai, meu Deus, para a nação brasileira, que estão em oração, que estão clamando, que estão suplicando, meu Deus, porque já sabe que é somente o Senhor que é o... Ó Deus de poder, eu creio, Senhor, eu creio, meu Deus, que agora, neste momento, esta vida que ora, esta vida que chora, esta vida que implora por um milagre, Senhor, ela está intercedendo, meu Deus, intercedendo pela sua casa, ela está intercedendo por um amigo que está internado, hospitalizado, desenganado pelos médicos, Senhor. Ó Deus, os médicos já informou, é somente aguardar o telefonema do hospital, mas eu creio, meu Deus, que o telefonema que vai chegar, Senhor, o telefone vai tocar e vai chegar uma boa notícia, que ele não tem mais nada. Ó glória, o Senhor é Deus que dá saúde para secar as lágrimas do que chora. Senhor, são tantos porquês, o teu povo, meu Deus, está de joelhos dobrado, e nós sabemos que é para que o teu nome venha ser glorificado. O teu nome vai ser glorificado nesta terra, meu Deus, trazendo vida e despertando esta pessoa que está em um coma profundo. São meses, meu Deus, que ela está, Senhor, enfrentando, são dias, ó Deus, que ela está enfrentando, é um câncer, meu Deus, que já se espalhou pelo corpo, mas eu creio que agora, neste momento de oração, o Senhor dará um sinal que tu és médico dos médicos. Sabemos, meu Deus, que quando colocamos nas tuas mãos, o milagre ele vem, o milagre ele chega. Então toca, meu Deus, com as tuas mãos, que é poderosa, na saúde deste povo que está desenganado pelos médicos, esta criança recém-nascida, Senhor, meu Deus, que depende de um remédio caríssimo, ó Deus. Senhor, eu creio que o Senhor colocará as tuas mãos agora e repreenderá esta enfermidade. E eu creio, meu Deus, que o teu povo vai dar testemunho ainda hoje que foi tocado pelas tuas mãos. É as tuas mãos que opera, é as tuas mãos que faz, é as tuas mãos, Senhor, que ordena milagres extraordinários. Usa mesmo, Senhor, o teu povo neste momento que está intercedendo, que está clamando. Usa, meu Deus, o teu povo que está numa fé gigantesca. Meu Deus, o Senhor sabe o que cada um almeja, Senhor. Por isso, meu Deus, estende as tuas mãos para que ele venha sentir que o Senhor não lhe abandonou, não abandonou, Senhor, e jamais vai abandonar. É agora, neste momento, que este povo está precisando muito da tua ajuda. Faz um milagre, meu Deus, na vida sentimental, na vida profissional, na vida acadêmica, na vida, Senhor, desta pessoa que está, meu Deus, clamando comigo agora. Ela clama por uma resposta que somente o Senhor pode dar. Capacita, meu Deus, agora, porque eu creio, meu Deus, eu creio, Senhor, que agora, neste momento de oração, toda a força do mal já caiu por terra e o teu nome já está sendo glorificado. Trabalha no coração desta pessoa que ainda não se entregou totalmente a ti. Trabalha, meu Deus, agora na vida desta pessoa que está confiante, que está crendo, que sabe, meu Deus, que tu és Deus de oportunidade. Senhor, prepara mesmo, meu Deus, a fé do teu povo para vivenciar e presenciar o grandioso milagre. Salva, meu Deus, esta alma, salva, meu Deus, esta vida, salva, Senhor, este povo que está orando, salva, meu Deus, este jovem que está nas drogas, no crack, na cocaína, na maconha, vergonha. Liberta mesmo, Senhor, por intermédio desta oração. É o que eu te peço e te agradeço. Honra, meu Deus, agora a fé do teu povo que está clamando, cheio de fé. Confirma a tua bênção em nome de Jesus. Amém e amém, Senhor Jesus. Glórias a Deus, aí está a oração que move as mãos de Deus. Queridos, eu quero neste momento te convidar para tomar a melhor decisão da sua vida, que é entregar a sua vida nas mãos de Deus. Então levanta as suas mãos com a minha, você vai entregar a sua vida, a sua casa, a sua família para Deus. Levante as mãos e diga: Senhor Jesus, neste momento eu entrego a minha vida para o Senhor. Salva minha alma, liberta-me agora para a tua glória, porque eu quero, Senhor, diga, eu quero, Senhor, te servir de corpo, alma e espírito. Diga: Senhor, perdoa os meus pecados, limpa minha alma, perdoa as minhas falhas e honra minha fé, porque eu prometo ser fiel até a morte. E você diz amém. Glória a Deus, não sai daí não, porque eu quero fazer a oração da reconciliação agora. O povo de Deus já entendeu que os sinais estão no tempo, comprovando a vinda do Senhor Jesus. Então levante as suas mãos e diga: Senhor Jesus, neste momento eu me reconcilio contigo, perdoa os meus pecados, as minhas falhas, porque eu sei que o Senhor é um Deus zeloso e está com as suas mãos estendida para me salvar. Salva-me, ó Deus, liberta-me, ó Deus, porque eu prometo ser fiel a ti até o fim da minha vida, em nome de Jesus, amém. Queridos, no rodapé do vídeo já está disponível um correio eletrônico, queroaceitarjesus@ipda.com.br, queroaceitarjesus@ipda.com.br, ou então pelo WhatsApp, DDD 11 95944 4645, DDD 11, vamos lá, 5944464645. Mande agora mesmo os seus pedidos, mande agora mesmo o seu nome e já informe que você entregou a vida para Jesus, ou busque a Igreja Deus e Amor mais próximo da sua casa e desfrute de uma vida nova. Eu vou orar por vocês agora, para que Deus venha te guardar e te abençoar. Senhor, eu entrego essas vidas que reconciliou, eu entrego essas vidas que te aceitou como único e suficiente Salvador. Senhor, sabemos que tu és Deus do céu, tu és o Deus que faz o que o homem não fez. Abraça essas vidas e liberta estas almas para a tua glória. É o que eu te peço e te agradeço em nome de Jesus. E você diz amém. Glória a Deus a esta oração. Queridos irmãos, que reconciliou e que aceitou ao Senhor Jesus, não fique somente na oração não, vá congregar na Igreja Deus e Amor, vai buscar a porção da palavra de Deus e buscar a face do Senhor enquanto se pode achar. Quem orou com vocês, seu irmão em Cristo, Ribeiro e Silva, não saia daí não, porque voltaremos às 14h.
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ouvintes, aceite a paz de nosso Senhor e Salvador Jesus Cristo. Deus abençoe a vida de todos vocês que estão aí ligadinhos no programa Voz da Libertação. Este programa, você sabe, tem como órgão oficial da Igreja Pentecostal Deus e Amor, que tem o seu fundador, o nosso saudoso missionário Davi Miranda. Na presidência, na direção geral, está a cargo da serva de Deus, a nossa irmã Erini Miranda. O Templo da Glória de Deus está localizado na Avenida do Estado, 4568, Liberdade, São Paulo, capital. E a nossa sede estadual das Igrejas Deus e Amor, aqui no Rio de Janeiro, está localizada na Rua Senador Pompeu, no número 27. Lembrando que temos cultos aqui diariamente, no horário das 7, 9, 11, 13 às 15 e também no horário das 19 horas. Já quero até agradecer vocês por permitir a nossa voz chegar dentro do seu lar. Eu não tenho dúvida, ouvinte, que onde chega esta programação, chega a bênção de Deus também na sua vida. Não desligue o seu rádio, porque daqui a pouco eu estarei orando por você e orando pela sua família.

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3: Meu nome é Wilson, né? Eu, durante 15 anos, eu me afastei dos caminhos do Senhor com 18 anos de idade. Comecei a fumar, comecei a beber, comecei a usar drogas, né? Entrei no meio dos povos maus que faziam maldades. Eu, no começo, não fazia nada de errado, mas eu acompanhava as pessoas que fazia, porque eu, alcoolizado, drogado, eu já achava que aquilo era bonito. Eu já achava que as coisas de Deus não tinham mais graça para mim, né? Eu achava que graça tinha aquelas pessoas, porque eu me sentia seguro do lado delas. E elas fazendo as maldades que ela fazia, e eu fui indo. E como diz as Escrituras Sagradas, né? Se você se afastar dos caminhos do Senhor, o Espírito Santo de Deus te afasta de você também. E ele se afastando de você também, o que que acontece? Você começa a fazer coisas que você não fazia. E eu comecei a beber, a usar droga, a fumar cigarro, a cheirar cocaína, a fumar maconha, a participar de coisas no meio do mundo. Até um tempo que veio um homem e matou meu irmão na frente da minha casa. Aí dali por diante minha vida começou a querer destrambelhar de vez mesmo. E depois de mais ou menos uns 2 anos que mataram meu irmão, aí eu entrei no tráfico. Aí quando eu entrei no tráfico, aí pronto, aí eu virei e me tornei um homem ruim, um homem sanguinário, um homem que não tinha misericórdia das pessoas, né? Então eu comecei a fazer coisas horríveis aos olhos do Senhor, tinha coragem para matar, tinha coragem para fazer tudo, que para mim era motivo de alegria, e meus amigos, nossa, aquele é perigoso mesmo, esse é perigoso, esse é o cara, e aquilo eu achava que era bonito, né? Que eu estava fazendo uma coisa para agradar as pessoas me cercavam, eram muitas e muitas pessoas que queriam andar do meu lado, e eu me sentia um maioral, né? Eu me sentia um maioral com aquilo. Aí aquilo aconteceu o quê? Começou a trazer os danos que a vida traz quando você se entrega ao mundo, quando você se entrega na mão de Satanás. Aí comecei a, dentro de casa, brigar. Aí comecei a querer espancar minha esposa. Chegou um tempo que eu comecei a ter ataques de convulsão, né? Eu caía 2 vezes por semana e ia parar no hospital com convulsões, com ataque. As pessoas me chamavam de finado, pé na cova, já morreu. Porque, na verdade, eu era uma pessoa afinada mesmo. Eu já era bem mais magro do que eu ainda já sou. As pessoas no bairro onde eu moro morriam de medo de mim. De acordo com os olhos do homem, eu não tinha volta mais. Quando eu desci a rua de casa, as pessoas estavam no portão, as pessoas corriam para dentro. O mundo te escraviza. E minha esposa lá nos caminhos do Senhor, né? Minha esposa louvando, pedindo ao Senhor. E minha esposa foi indo, clamando e clamando. Mas ela não abandonava a igreja. Ela ficava firme, ela, minha mãe, orando, clamando. Minha mãe acreditava que Deus podia mudar a minha história. E eu comecei a ir para a igreja, tudo. Eu tinha chegado em Deus e falado com Ele. Eu falei assim, Senhor, minha família está sofrendo. Meus filhos tomou água com açúcar porque não tinha leite. E amanhã não tem açúcar para pôr na água. E não tenho o que comer. Minha mulher falou que acabou o arroz. Eu conheço sua palavra, que eu me desviei há muitos anos atrás. Eu sei que o Senhor é Deus. Mas hoje eu quero que o Senhor prova que o Senhor é Deus na minha vida. Hoje eu quero que o Senhor me mata. Eu quero que o Senhor me mata, o Senhor tira a minha vida. Eu quero que o Senhor me mata. Para que minha família possa viver em paz, tomar um rumo novo, arrumar alguém que cuide deles. Porque eu não sirvo mais. Eu sou um lixo humano. Então me mata. Só que tem o seguinte, se de hoje para amanhã, se amanhã amanhecer o dia do mesmo jeito que eu tô, se amanhecer do mesmo jeito que eu tô, eu acordar sentindo vontade de beber, se eu acordar sentindo esse desejo pelo álcool, eu mesmo me mato. Eu mesmo tiro a minha vida. Minha mãe tem orado dias e mais dias. Quando foi com alguns minutos, eu comecei a sentir aquela alegria. Aí aquela alegria, minha esposa olhou e falou, mas como você está alegre se nós estamos passando uma vida de miséria? E minha mãe começou a chorar e eu peguei e falei, Deus tocou em mim. Porque eu estava falando com Ele agora. Foi Ele que tocou em mim, essa alegria foi Ele que tocou em mim. Aí comecei a chorar, aí eu peguei e fui para a igreja. Cheguei lá, ajoelhei no chão e ajoelhei lá e falei, Senhor, o Senhor tocou em mim ontem à noite. O Senhor me trouxe para cá. Agora eu quero que o Senhor me use. É para o Senhor me fazer de canal de bênção para ajudar aquelas pessoas que estão na droga, aquelas pessoas que batem na mãe por causa de droga, que batem no pai por causa de droga, que tiram a vida dos irmãos por causa de droga, que roubam os avós, aquelas pessoas que fazem todas essas coisas horrorosas, aqueles que ficam dependentes do crack, dependentes da cocaína, aquele que gasta o pagamento todinho na droga e deixa os filhos em casa passando fome. É essas pessoas que eu vou ajudar, pessoas que estavam na mesma situação que eu. Eu quero. O Senhor me ensina a servir de verdade. Quero morar no céu. Aí comecei a congregar nos caminhos do Senhor firme, né? E o Senhor foi me trabalhando na minha vida de uma forma que o Senhor me limpou. Me limpou de um jeito que hoje eu não sinto vontade de fumar, eu não sinto vontade de beber, eu não sinto vontade de usar droga, eu não sinto mais vontade de fazer o mal para as pessoas. Hoje a minha vida é uma vida abençoada diante de Deus, hoje eu trabalho, hoje eu adquiri de volta a minha dignidade, a minha honra. Então que quando alguém estiver orando pela tua vida, acredite, e o Senhor pode, acredite, que Ele pode mudar a tua história. Então eu agradeço, sim, essa oportunidade que Deus me deu de trazer para todos que a solução é o Senhor Jesus Cristo.
0: O que Jesus fez na vida dessa pessoa, Ele pode também fazer na sua. Não desista. Creia. Tenha fé. Deus muda a sua forma de viver. Dê uma chance à vida. Exercite a sua fé em Jesus. Dê uma chance de mudança radical para a sua vida. A Igreja Pentecostal Deus e Amor está aqui também nessa cidade. Compareça hoje mesmo. Venha com fé.

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3: Aceite a paz de nosso Senhor e Salvador Jesus Cristo. Quem tem o imenso prazer de falar com vocês é o seu irmão em Cristo, Pastor Antônio dos Santos. Convidando a todos vocês neste momento para esta segunda-feira, nós estaremos aí no prosseguimento do nosso culto doutrinário e também da campanha Jesus Salva o Meu Lar. Olha, ouvintes, todas as segundas-feiras, no horário das 19 horas, nós estaremos aqui reunidos, unidos em uma só fé, em um só amor, na mesma comunhão, recebendo a palavra de Deus, participando de um culto muito edificante, onde Deus tem falado com a igreja, Deus tem renovado, reavivado o seu povo a cada segunda-feira. Eu quero neste momento falar diretamente com toda a membresia da nossa Igreja Deus e Amor, você que congrega conosco aqui na sede estadual da Senador Pompeu, você que congrega nas demais igrejas Deus e Amor estaduais, setoriais, centrais, regionais e também nas igrejas locais, você que pode estar conosco aqui às segundas-feiras, olha, vai ser bem-vindo, eu tenho certeza, Deus falará no seu coração. Então venham participar conosco. E eu não posso deixar também de convidar as famílias evangélicas em geral, você que congrega em uma outra denominação evangélica, você que é católico, é um livre pensador, o convite de Deus para você neste momento é estar aqui conosco nesta segunda-feira, ouvindo a palavra de Deus. Olha, ouvintes, existe um poder transformador nesta palavra. Talvez você me ouve neste momento e está aí triste, sem saber o que fazer. Quem sabe há momentos que você até consegue sorrir do lado de fora, mas do lado de dentro há tristeza, há amargura, há ódio, e você não consegue ser uma pessoa feliz.

0: de Deus cura a alma, cura ressentimentos, cura feridas do passado. E eu tenho certeza que você estando conosco aqui, nesta segunda-feira, Deus ele tem uma palavra que vai curar o seu interior, vai curar a sua alma e você vai sair daqui uma pessoa diferente. Nós vamos acompanhar neste momento flash da pregação da palavra de Deus para você entender que a cada segunda-feira Deus tem falado conosco por intermédio da sua palavra.
1: O porquê que muitos estão no seio da igreja alimentando desunião, contenda, partidarismo? O porquê que tem pessoas que têm dificuldade de relacionamento? Está na hora de avaliação. É preciso uma verdadeira conversão. Vamos seguir os passos do nosso mestre. Ele viveu

0: Ele disse: as minhas ovelhas ouvem a minha voz, eu as conheço e elas me seguem. É preciso primeiro reconciliação para Deus realmente receber o culto que você vai realizar, para Deus receber o louvor que você vai cantar, para Deus receber a oração que você vai fazer. Você precisa viver primeiro em comunhão com seus irmãos. Quem está entendendo a palavra de Deus, vai levantando a mão e vai adorando. Vai levantando a mão e vai glorificando. Vamos levar mais a sério o reino de Deus nesta terra.
1: Eu tenho certeza, ouvintes, que a palavra de Deus, ela vai sair de encontro ao seu coração. Ela vai impactar, ela vai causar mudanças no seu interior, na sua mente, no seu coração. Você vai sair deste culto com a sua vida edificada na presença de Deus. E olha, todas as segundas-feiras, após a pregação da palavra, eu faço com a igreja aquela oração de Pentecoste. É um momento de avivamento, onde a igreja recebe mais da presença de Deus. É uma porção dobrada do Espírito Santo. Talvez você possa me informar agora que já é batizado no Espírito Santo, já tem o selo da promessa. Mas quando nós falamos, ouvintes, num derramamento do Espírito Santo, nós estamos falando de uma porção dobrada, onde o Espírito Santo traz uma renovação a mais para o cumprimento da missão, onde ele distribui dons espirituais. E você que me ouve agora, quer receber os dons espirituais? Quer receber o revestimento do Espírito Santo? Então você não pode ficar em casa nesta segunda-feira. Eu estarei fazendo esta oração com toda a igreja e eu tenho certeza que o Espírito Santo vai trazer renovação sobre a igreja.
0: Reveste a juventude, reveste este senhor, esta senhora, este ancião. Imanakamayastei, kemalamalamai, iamayastei, amakamalamalamas. Aleluia, glória. Reveste de poder, meu Deus, reveste de poder, Senhor. Nós acreditamos, meu Deus, nós acreditamos na tua presença. Senhor, ajuda a igreja a continuar fazendo a diferença nesta terra, meu Pai. Vai derramando da tua presença, vai derramando do teu poder, vai derramando da tua unção. Oh, glória! Receba desta presença, receba desta presença, receba desta presença.
1: Que momento tão tremendo, que momento.

Momento especial, a igreja recebendo da presença de Deus, recebendo porção dobrada, pessoas choram, pessoas pulam, pessoas recebem a presença de Deus, o Espírito Santo tem impactado a vida das pessoas. Não fique em casa, ouvinte, venham participar conosco nesta segunda-feira. E como é um culto doutrinário, a igreja está reunida, o povo de Deus, a família Deus e Amor, famílias evangélicas, católicas, livres pensadores, nós aproveitamos, como estamos na campanha da família, nós oramos pela família. É um culto completo de pregação da palavra, avivamento e a oração específica pela família. Olha, ouvintes, tem muitas famílias desarticuladas, em pé de guerra, batalhas constantes, não há mais comunhão, união, paz em muitos lares. Mas nesta segunda-feira eu quero orar por você, eu quero orar pela sua família e eu tenho certeza, o seu lar vai receber a visita do Senhor Jesus Cristo. Oh, meu...

0: propósito, Senhor, livrando a família do mal, protegendo a família do mal.
1: Você não pode ficar em casa nesta segunda-feira. Você vai estar aqui conosco, participando deste culto, desta campanha, recebendo a oração em favor da sua família. Talvez você me ouve neste momento e está aí pensativo, realmente, eu preciso de uma bênção de Deus para a minha casa, eu preciso que a minha família seja abençoada. Deus está te dando esta oportunidade. Você vai estar conosco, ouvir a palavra de Deus, que vai gerar fé no seu coração, vai mudar o seu interior, os seus pensamentos. O Espírito Santo quer fazer, ouvinte, uma mudança extraordinária na sua vida. E olha, a família será impactada pelo Senhor. Deus vai mudar a história da sua família. Quem sabe a festa na sua casa já acabou. Como, ouvintes, aquela passagem bíblica de João 2. É, a festa agora ia parar. O vinho acabou, mas Jesus estava presente. Ele transformou a água em vinho para a festa continuar. Talvez a festa aí na sua casa, quando eu falo festa, a alegria, a paz, a comunhão já está chegando no fim. Mas Jesus quer transformar algo na sua vida, na sua casa, para a festa continuar. Então venham para cá nesta segunda-feira receber essa oração. Jesus vai fazer mudança aí na sua casa. Nós estaremos orando pela sua família, orando pelo seu lar, e pode ter certeza que haverá mudança de Deus. Nesta segunda-feira, no horário das 19 horas, aqui mesmo, na Rua Senador Pompeu, número 27, bem aqui no centro do Rio de Janeiro. Eu já quero aproveitar neste momento para orar por você. Eu quero pedir a Deus para te abençoar, abençoar também toda a sua família. E nesta segunda-feira, não apenas você, mas a sua casa, os seus familiares estarão aqui conosco, ouvindo a palavra de Deus, recebendo a renovação de Deus e também a oração especial pela sua família. Vamos agora falar com Deus em oração.
2: Elevo os meus olhos para os montes, de onde me virá o socorro? O meu socorro vem do Senhor, que fez os céus e a terra. Ore com um homem de Deus, e a bênção chegará até você.
1: Senhor meu Deus e meu Pai, é no nome do Senhor Jesus Cristo, mais uma vez, nós estamos chegando diante do Senhor através desta humilde oração. E eu quero te louvar, meu Deus, pela oportunidade, porque é um momento tão especial, uma oportunidade tão rica, e nós queremos aproveitar esta oportunidade que estamos diante do Senhor. Em primeiro lugar, te louvar, meu Deus. O Senhor é Deus que é soberano, um Deus tremendo, poderoso. Não há Deus semelhante, não há Deus igual. É um privilégio poder servir ao Senhor, fazer parte do teu reino e poder estar aqui diante do Senhor agora, intercedendo em oração por pessoas, por vidas e por lares. Já quero apresentar ao Senhor, meu Deus, esta próxima segunda-feira, no horário das 19 horas, o nosso culto doutrinário, o prosseguimento da campanha Jesus Salva o Meu Lar. Ó Deus Todo-Poderoso, eu sei que o Senhor já preparou a palavra, eu sei que o Senhor já tem o avivamento e já tem também, Deus, a bênção para todas as famílias. Eu oro agora, Senhor, em favor de cada ouvinte, em favor dos lares, das famílias que estarão presentes conosco. Eu quero orar também em favor daquelas pessoas que não vão poder estar, mas estarão acompanhando pelo rádio, Senhor. Estarão acompanhando pela live a transmissão deste culto. Eu sei que o Senhor é Deus de perto e também é Deus de longe. Meu Deus e meu Pai, que o Senhor possa transformar vidas nesta segunda-feira, impactar corações, trazer renovação espiritual, meu Deus, levantando o caído, fortalecendo o fraco, ressuscitando o morto espiritualmente falando. Eu sei, meu Deus, que o Senhor tem agido a cada segunda-feira e nesta não será diferente. Eu sei que o Senhor falará conosco mais uma vez. O Senhor trará renovo. O Senhor visitará famílias. E eu sei que o teu nome vai continuar sendo glorificado. É o que eu te peço, meu Deus, e também te agradeço no nome de Jesus.
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1: Olha, ouvinte, não fica de fora desta segunda-feira, porque Deus tem coisas boas para você, para o seu lar e também para toda a sua querida e amada família. Nós estaremos aqui aguardando por todos vocês neste endereço, Rua Senador Pompeu, no número 27, aqui no centro do Rio de Janeiro.
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1: Já quero agradecer a todos vocês que ficaram conosco até neste exato momento. Mas olha, ouvintes, não saia daí. Este programa é 24 horas no ar, falando do amor de Deus, deixando vocês informados de todos os trabalhos realizados aqui em nossa igreja Deus e Amor. E não se esqueça, divulgue aí para toda a sua família, para os seus amigos, para o seu vizinho, o programa Voz da Libertação. Deus abençoe e vamos agora aos prefixos desta emissora. E logo mais eu retorno falando com todos vocês.
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0: Aquele que supre a semente ao que semeia, e o pão ao que come, também lhe suprirá e aumentará a semente, e fará crescer os frutos da sua justiça. 2 Coríntios 9:10.
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4: Deus abençoe, ouvinte, você que está agora ligadinho conosco no programa Voz da Libertação. Passando aqui para falar com vocês de um trabalho de excelência que a Igreja Deus e Amor, a Fundação Reviver, a Associação Reviver Help Deus e Amor tem realizado em todo o Brasil, e o Rio de Janeiro não fica de fora. O Rio de Janeiro tem abraçado a causa do Senhor. Além de pregar a palavra de Deus, nós temos levado também o pão para aquela mesa que está vazia. Nós temos procurado colocar o alimento naquela dispensa onde não tem. A Fundação Reviver, ela realiza 3 cultos todas as quintas-feiras aqui na nossa sede estadual, no horário das 9 da manhã, às 15 e também no horário das 19 horas. São 3 cultos onde a palavra de Deus, ela é transmitida na sua essência. A nossa equipe está atuando aqui, orando por você, orando pela sua família, conscientizando a todos da importância deste trabalho. E olha, ouvintes, as pessoas que têm participado têm alcançado as bênçãos de Deus. Está comigo aqui a nossa irmã Débora, que é funcionária da Fundação Reviver. Ela representa a Fundação Reviver aqui no estado do Rio de Janeiro. E é por isso que agora ela vai falar com vocês um pouquinho da importância de cada culto realizado. Ela vai mostrar para vocês os trabalhos que a Fundação Reviver tem realizado aqui no Rio de Janeiro. Deus abençoe, irmã Débora, e fala com o povo agora como é importante a atuação da Fundação Reviver a cada culto que é realizado aqui na nossa sede estadual.
5: A paz do Senhor, pastor Antônio Santos, a paz do Senhor, amados ouvintes. A Fundação Reviver, ela está atuante aqui no estado do Rio de Janeiro com os projetos Pão e Vida Nacional, com o projeto ASAF e com o projeto Oásis, que está em fase de reestruturação. Todos os projetos da Fundação Reviver aqui no estado do Rio de Janeiro têm alcançado muitas vidas, pastor. De fato, todos os dias temos nos deparado com bastantes testemunhos e bastantes vidas vêm sendo transformadas por meio do amor de Deus na prática. Porque a Fundação Reviver é um braço assistencial da nossa Igreja Pentecostal Deus e Amor, que tem feito esse trabalho de exercer o amor de Cristo na prática. Através das cestas de alimento, das cestas emergenciais, das casas, abrigos, centros de recuperação que nós temos assistidos, através dos jovens, dos adultos que têm sido alcançados pelos projetos que a Fundação Viver tem realizado no estado do Rio de Janeiro. Projeto ASAF, projeto da orquestra, que começou com crianças, uma orquestra infanto-juvenil e que também alcançou alguns adultos, começou com pessoas que não tinham nenhuma estrutura para aptidão para estar tocando, começaram sem conhecimento e hoje já estão tocando nos seus instrumentos fornecidos integralmente, gratuitamente pela Fundação Reviver. Então a Fundação Reviver não para, ouvintes. Todos os projetos têm avançado muito aqui no estado do Rio de Janeiro. Os cultos têm sido cultos muito abençoados, abençoando muitas vidas. Por quê? Porque através de você ser abençoado, a obra do Senhor tem sido abençoada. Somos uma grande rede voluntária de serviço social.
4: Olha, ouvintes, e você também não vai ficar de fora, você vai fazer parte deste trabalho social muito importante. Você acompanhou agora aí os trabalhos, e não para, né? O trabalho se estende a cada dia, famílias sendo alcançadas, os jovens. Olha, ouvintes, Deus tem utilizado muito a Fundação Reviver, a Associação Reviver Help Deus e Amor, a Igreja Deus e Amor, aqui no Rio de Janeiro, para que famílias sejam alcançadas. Nós temos aqui 3 cultos diários, eu repito isso, 9, 15 e 19 horas, todas as quintas-feiras, e queremos convidar vocês para participarem aqui conosco. Nós temos uma equipe atuante em cada horário desses cultos aqui, para orar por você, para te conscientizar, falar do trabalho social, pregar a palavra de Deus. E pode ter certeza, ouvinte, Deus vai abençoar ricamente a sua vida. E eu quero aproveitar este momento, fazer um apelo a cada culto que você participar aqui, não venha de mãos vazias. Traga pelo menos 1 quilo de alimento não perecível. Você que pode ajudar com cestas básicas. Tem pessoas, ouvintes, que ajuda todas as semanas com o carnezinho da Fundação Reviver, o carnezinho da Associação Reviver Help Deus e Amor. As pessoas fazem a sua contribuição de forma voluntária e Deus tem abençoado essas pessoas. Porque cada valor contribuído, ouvinte, ele é convertido ali em alimentos, ele é convertido em um trabalho social que vai beneficiar vidas, vai beneficiar famílias. E tudo isso, claro, isso é através do amor de Deus em cada coração. Ninguém contribui se não tiver amor. Então você que tem abrido o coração, estendido as suas mãos, isso é o amor de Deus em você, alcançando também outras pessoas. Nós vamos acompanhar agora para você entender que as pessoas que têm contribuído, têm abrido as suas mãos, ajudado, têm feito propósitos com Deus, nesses cultos da Fundação Reviver, essas pessoas têm sido alcançadas pelo Senhor. As pessoas abençoam e elas são abençoadas pelo Senhor.
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9: Pai do Senhor Jesus, aqui é a irmã Luciene. Eu moro aqui na cidade de Guarulhos. E eu quero contar uma bênção que eu recebi de Deus, né? Nosso Senhor Jesus Cristo. A libertação do meu filho. Meu filho estava nas drogas, irmãos, e eu ali orando, jejuando, né? Mas nada estava acontecendo, e ali se aprofundando mais ainda nas drogas. Aí quando foi um dia, o Senhor colocou no meu coração para que eu pegasse um cofrinho da Fundação Reviver, fizesse um propósito, fizesse um voto e preencher aquele cofrinho. E assim eu fiz, assim eu peguei aquele cofrinho, com muita fé, comecei a colocar ali as moedas, né? Colocando moeda. Aí quando estava mais ou menos na metade do cofrinho, eu ouvindo a rádio, né, Deus é Amor, e ali eu ouvi um testemunho de uma mãe, que ela contava que ela tinha pegado um cofrinho da Fundação Reviver e feito um propósito, que ela estava com 2 filhos nas drogas, né, e ela pegou esse cofrinho da Fundação Reviver, e antes de terminar de preencher aquele cofrinho, ela falou assim que os filhos dela foram libertos. Aí a minha fé aumentou, minha fé foi, né, a mil. Eu falei, amém, Senhor, eu creio, Jesus, eu creio que assim como o Senhor fez na vida dessa mãe, o Senhor também vai fazer na minha vida. Aí, irmão, eu tive mais pressa. Pegava dinheiro, trocava por moeda para colocar, porque o meu propósito era só de moeda de 25, né, de 50 e de 1 real. Estava faltando mais ou menos 2 dedos para encher aquele cofrinho. Meu filho foi liberto. Ele chegou e falou para mim, mãe, eu tomei uma decisão. Falei com Deus que a partir de hoje eu não vou usar mais drogas. É assim que Jesus faz, irmão. É assim que Jesus faz, para que o nome dele venha ser glorificado e exaltado. E assim acontecer, irmão. Já vai para 1 ano, né, que meu filho parou de usar drogas, para a glória de Deus. Então, você que está me ouvindo nesta hora, né, você que está ouvindo esse áudio, creia, confia no Senhor, porque no momento certo ele vai libertar o teu filho também. Faça a proposta, Fundação Reviver, pega o cofinho, né, faça a proposta e creia, porque a vitória é nossa, em nome de Jesus Cristo. Eu agradeço ao Senhor por mais essa bênção, porque as bênçãos são muitas, mas essa eu queria relatar para o nome do nosso Deus ser glorificado. Né? Que Deus abençoe a todos, em nome de Jesus.
4: Olha, irmã Débora, é tremendo demais quando a gente anuncia isso para o povo, né? Quantas pessoas ouvindo agora esse testemunho, as pessoas vêm aqui, participam, as pessoas firmam propósitos com Deus e parece que é algo tão automático, as pessoas voltam para testemunhar o milagre.
5: Sim, as janelas dos céus são abertas, né? O Senhor, ele escancara as janelas dos céus e as bênçãos recalcadas, sacudidas, transbordantes, elas são sobre as nossas vidas. Eu digo isso por experiência própria. Eu e a minha casa temos visto a boa mão do Senhor. A partir do momento que nós inclinamos o nosso coração a amar o nosso próximo, doar o nosso tempo para o Senhor, porque de fato e de verdade, nós somos um voluntário do reino, e a partir do momento que nós materializamos isso através de estender a nossa mão, de fazer um pouquinho, só um pouquinho, devolver um pouquinho do bem que o Senhor tem feito pelas nossas vidas, nós vemos a mão do Senhor se inclinar para nós e somos muito, muito abençoados pelo Senhor, porque o Senhor, ele não mede, de fato e de verdade, ele não mede para nos abençoar, porque ele sabe que o nosso coração vai alcançar o pobre, o carente, o necessitado. Então, nós somos uma rede. O Senhor deposita em nós e nós vamos espalhando o amor de Deus.
4: É isso aí, ouvintes, sendo abençoado e abençoando vidas. Seja um canal de bênçãos de Deus para outras pessoas. Venham participar conosco todas as quintas-feiras, 9 da manhã, às 15 e às 19 horas. Nós temos aqui os cultos da Fundação Reviver. Rua Senador Pompeu, número 27, aqui no centro do Rio de Janeiro.
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2: Agora, pois, permanecem a fé, a esperança e o amor. Esses três, mas o maior destes é o amor. 1 Coríntios 13:13.
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0: Deus abençoe, ouvintes, o seu lar, Deus abençoe a sua querida e amada família. Passando aqui para orar por todos vocês que têm contribuído a cada dia com esta obra social, a Fundação Reviver, todas as quintas-feiras em três horários, 9, 15 e também no horário das 18 horas, nós temos aqui esse culto especial. É um culto voltado à obra social da nossa Igreja Deus e Amor. Os cultos são realizados para Deus abençoar a vida espiritual, mas nós também falamos da obra social. A igreja tem assistido muitas famílias constantemente, famílias carentes, famílias necessitadas, e eu já quero neste momento orar por você. Você que tem estado conosco aqui a cada quinta-feira, você que tem contribuído com esta obra social. Eu já quero pedir a Deus para te abençoar.
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0: Senhor, meu Deus e meu Pai, é no nome do Senhor Jesus Cristo, nós estamos aqui diante da Tua presença mais uma vez. E neste momento, ó Deus, eu quero apresentar ao Senhor cada quinta-feira, onde os cultos da Fundação Reviver têm sido realizados, no horário das 9 da manhã, às 15, e também no horário das 18 horas, Senhor. Eu quero pedir ao Senhor que continue utilizando a vida das Tuas servas, ó Deus, que tem sido instrumentos de bênçãos para a vida das pessoas. Eu quero apresentar ao Senhor todas as pessoas que têm estado presentes conosco a cada quinta-feira, meu Pai. Meu Deus e meu Senhor, continue abençoando o povo que tem contribuído, as pessoas que têm ajudado nesta obra social, pessoas que entenderam, ó Deus, que têm recebido bênçãos do Senhor e também são portadoras da bênção do Senhor. Meu Deus, pessoas que têm contribuído com as suas ofertas, pessoas que têm contribuído com roupas, calçados, com alimentos, pessoas, meu Deus, que tem amor em seus corações e tem socorrido famílias necessitadas. Eu quero pedir ao Senhor, ó Pai, que entra neste lar agora, ó Deus, abençoando ainda mais. Senhor, que haja bonança, que haja multiplicação. Continua mantendo essa dispensa cheia. Continua abençoando esta conta bancária que tem contribuído, Senhor. Continue abençoando também a saúde desta pessoa, o trabalho, o seu salário, porque, meu Deus, quanto mais o Senhor abençoar, essas pessoas vão abençoar outras pessoas também. Meu Deus e meu Pai, continua mesmo abençoando, ó Deus, esses contribuintes de forma, meu Deus, extraordinária, porque essas pessoas têm ajudado esta obra social. Senhor, é o que eu te peço e também te agradeço, no nome de Jesus.
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0: Olha, ouvintes, Deus continue abençoando ricamente a sua vida. Você que tem contribuído sempre com esta obra social, pode ter certeza, Deus nunca vai te desamparar. Quero deixar o endereço aqui da nossa Igreja Deus e Amor para você participar conosco a cada quinta-feira desses cultos da Fundação Reviver. Rua Senador Pompeu, número 27, bem aqui no centro do Rio de Janeiro. Vem para cá participar conosco e pode ter certeza, você não sairá desse culto de mãos vazias.

0: Aceite a paz de nosso Senhor e Salvador Jesus Cristo, que esta paz possa reinar no seu coração, reinar no seu lar, reinar em meio à sua querida e amada família. Eu quero convidar todos vocês para participarem conosco nesta quarta-feira do prosseguimento da campanha da prosperidade Portas Abertas, e nós teremos aí aquele subtema, a quarta-feira da multiplicação. Que coisa tremenda, ouvinte! As pessoas têm alcançado bênçãos de Deus de uma forma extraordinária. É a multiplicação 100 vezes mais em bênçãos. Você que tem participado, tem feito aquele propósito com Deus no decorrer desta campanha, você sabe o que eu estou falando. Deus tem multiplicado, Deus tem honrado a fé do povo carioca que participa conosco desta campanha, o povo de outros estados do Brasil que sempre estão conosco aqui no Rio de Janeiro também, tem testemunhado os grandes milagres. Nesta quarta-feira, a quarta-feira da multiplicação, em 6 horários, 7, 9, 11, 13, 15 e também no horário das 19 horas. Venham participar conosco. Eu estarei aqui com vocês pregando a palavra do nosso Deus.
1: Então, antes de olhar para a necessidade, antes de olhar para as adversidades, olhe para a palavra que Deus já liberou para a sua vida. Você pode estar olhando aí, pastor, a crise realmente é terrível. Os obstáculos são vários, mas comece a olhar agora para a palavra que Deus já liberou para você. Deuteronômio 28, versículo

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receba a palavra de Deus na sua vida nesta manhã. Antes de olhar para as dificuldades, receba a palavra, receba a provisão de Deus. Nós vemos aqui uma grande colheita, uma colheita que aconteceu após a fome. Samaria estava cercada, havia fome tão severa que vendiam esterco de pombo para a alimentação.

0: inesperado. Mas o que é que Deus fez? Fez com que o exército inimigo fugisse, deixando para trás provisão abundante. No dia seguinte, meus irmãos, a cidade que estava morrendo de fome estava cheia de alimento. Mesmo em situações que humanamente parece impossível, Deus tem poder de mudar o cenário de um dia para o outro, da noite para o dia. O que é esterco hoje, amanhã será a abundância de Deus. Levante a mão e vai aplaudindo. Você viverá o milagre, você viverá o milagre, você viverá a colheita de Deus.
1: Minha prioridade é...
2: A palavra de Deus, ela vai sair de encontro com o seu coração. Deus vai falar com você. Ele sabe a necessidade que está no seu interior, que está no seu coração. Olha, ouvintes, no decorrer de cada culto desta campanha, nós estaremos aqui orando através das revelações, realizando aquela oração de desafio, uma oração em conjunto, toda a igreja, juntamente com o Esquadrão da Fé, repreendendo os demônios que têm lutado contra a sua prosperidade, o devorador, a miséria, a inveja, as enfermidades. Olha, ouvintes, tem roubado a prosperidade de muitas pessoas. Pessoas que, quem sabe, têm um salário muito bom, mas desaparece. A conta bancária sempre no vermelho. Mas eu tenho certeza, a igreja vai restaurando, estendendo as mãos aos céus. E Deus vai jogar por terra esses demônios que têm lutado contra a sua prosperidade. Feche os olhos, por favor, feche os olhos. Quando eu entreguei esta revelação aqui, meus irmãos, eu ouvi um demônio gritando. Cuidado aí, viu? Cuidado. Este demônio gritava dizendo: eu vou trancar tudo. Cuidado aí, hein? Pode dar o grito da sua derrota onde você estiver. Você que está trancando tudo, dá o grito da sua derrota. Dá o grito da sua derrota. Dá o grito da sua derrota. Olha ele aí, hein? Grita para Jesus queimar. Vai gritando para Jesus queimar ele. Já caiu por terra derrotado. Vai gritando, queima ele, Jesus, queima. Expulsa, meus irmãos, expulsa. Sai da mente desta mulher, Satanás, vai embora. Sai dela. Segura, irmãs obreiras, ajuda aqui. Vão pedindo para Jesus queimar. Sai da mente desta mulher, Satanás. Grita para Jesus queimar. Vão expulsando. É quarta-feira das portas abertas. Satanás não pode resistir à presença de Deus. Sai, devoradores, sai, miséria. Sai, inveja, sai. Grita para Jesus queimar. Este demônio foi pago para matar esta mulher, viu? Fica quieto. Grita para Jesus queimar ele.
3: Maldito!
2: Maldito é você. Vai gritando para Jesus queimar ele.
3: Te odeio. Você ganhou pra matar ela, né? Você ia matar. Mas não vai matar mais, viu? Olha que demônio bravo. Vão gritando pra Jesus queimar. Vai gritando pra Jesus queimar. Que demônio bravo, terrível, hein? Quem é você que está aí, hein?
4: Eu vou acabar com ela!
3: Vai gritando pra Jesus queimar.
4: Desgraçado! Eu vou acabar com ela, eu vou tirar ela daqui! Só ela sair daqui.
3: Você não gosta que ela venha aqui, não, é?
4: Não, ela tá querendo se firmar, mas eu vou tirar ela daqui. Eu vou matar ela. Eu ganhei.
3: Olha aí que coisa terrível. Fala o que você ganhou.
4: Ganhei sangue.
3: Vai gritando pra Jesus queimar ele.
4: Ganhei muita
3: coisa. Diabo ganhou sangue pra matar a mulher. Mas Jesus derramou sangue na cruz do Calvário pela libertação dela. Vamos expulsar esse demônio, vamos. Levante as mãos de vocês para cá, por favor. Levante as mãos, grita comigo assim, Satanás. Em nome de Jesus, vai embora. Sai. Levanta, minha irmã. Olha aqui para mim, chega para cá. Qual é o seu nome?
5: Alessandra.
3: Jesus te abençoou aqui agora, viu? Você recebeu uma grande vitória de Deus aqui hoje. Diabo queria te matar, Jesus te deu vida aqui nesta manhã. Cadê o glória para Jesus? É tremendo o que Deus vem realizando a cada culto desta campanha, a cada semana, a cada mês. Deus tem realizado coisas extraordinárias. A glória de Deus tem se manifestado. Vidas têm sido libertas, ouvintes. E Deus tem prosperado o caminho das pessoas. Nós vamos acompanhar neste momento para você entender as pessoas que estão participando conosco. Elas têm testemunhado, elas têm, ouvintes, de viva voz contado o milagre alcançado no decorrer desta campanha. Irmã, qual é o seu nome?
6: É Vera.
3: Irmã Vera veio de onde?
6: Eu vim lá de Guapimirim.
3: O que é que aconteceu, irmã Vera?
6: É, eu vim para aqui já fazia um tempo que meu filho estava desempregado e eu ficava preocupado e ele também muito preocupado porque não arrumava emprego. Aí eu achei essa rádio e comecei direto a colocar lá nessa rádio, direto, até hoje está lá. E aí eu ponho o currículo do meu filho e a carteira de trabalho lá. E para honra e glória do Senhor, ele arrumou um serviço lá em Maravilha, em Santa Catarina. Ele
3: espera
6: foi para lá.
3: Aqui. O seu e aí filho eu... estava desempregado há quanto tempo?
6: Já tinha quase um ano já.
3: Quase
6: e eu
3: um
6: falei para Deus, se Deus abrisse as portas para ele, eu viria aqui, eu ia pagar o voto. No primeiro salário dele, eu viria aqui pagar o voto. E eu trouxe o voto hoje, paguei o voto hoje.
3: Está aqui agradecendo
6: e
3: a Deus.
6: E eu agradecer a Deus por isso.
3: As
6: eu
3: portas falei, que estavam fechadas se abriram.
6: Se abriram para honra e glória do Senhor Jesus.
3: Ai, glória a Deus, irmãos. Glória a Deus.
7: Pastor Antônio, que ela fez o voto pelo rádio. Ela achou a sintonia da rádio, colocou o currículo dele em cima do rádio. Depois que ela colocou o currículo dele em cima do rádio, a porta se abriu, minha irmã.
6: A porta se abriu.
3: Este programa, a Voz da Libertação, é de Deus, irmã.
6: Ele mandou um currículo para lá. Um dia, no outro dia, já foi chamado, depois desse voto que eu fiz.
3: Portas abertas.
6: Portas abertas.
3: Dai glória a Deus com ela. Que tremendo, que tremendo é o que Deus vem realizando nesta campanha. Você não pode ficar de fora. Deus está te convidando para você estar conosco nesta quarta-feira, porque Ele tem prazer em te abençoar. Ele é o maior interessado, ouvinte, em te tirar da miséria,
2: te tirar desta situação difícil. Deus é o maior interessado em abrir as portas que estão fechadas e mudar a sua história. Nós temos acompanhado testemunhos tremendos, testemunhos extraordinários, pessoas testemunhando o poder de Deus. E quem sabe você está aí na sua casa agora, me acompanhando, dizendo: meu Deus, eu estou também precisando deste milagre, eu estou precisando desta vitória. Então, ouvintes, vem para cá participar conosco. Eu tenho certeza, Deus, Ele quer mudar a sua história. Você que está aí, quem sabe, batendo em várias portas e até agora nada. Até agora as portas permanecem fechadas. Jesus quer abrir esta porta que está fechada. Jesus quer abençoar você. Nós já vamos acompanhar mais um testemunho para você entender, ouvintes, que as pessoas aqui são abençoadas. Pessoas que estão se sacrificando, deslocando de tão longe, mas estão vencendo os obstáculos, participando da campanha. Vamos acompanhar. Aumente o volume do seu rádio.
5: Pastor Antônio, Deus faz coisas extraordinárias aqui, pastor. 9 anos desempregado e Deus abriu a porta agora, pastor. Agora, nesse exato momento.
2: Irmã, qual é o seu nome?
8: É Vilma.
2: Irmã, conta o que aconteceu.
8: É, quarta-feira eu estive aqui, né? Aí eu tô ali sentada agora, eu não gosto de olhar o telefone dentro da igreja não, né? Aí eu fui olhar, aí tava uma mensagem do departamento lá, que eu fui selecionada pro processo seletivo.
2: Espera aí.
8: Pra segunda-feira comparecer.
2: Calma aí. Quanto tempo desempregada?
8: 9 anos.
2: 9 anos. Veio aqui quarta-feira.
8: Quarta-feira.
2: Fez o propósito com Deus.
8: Fiz o propósito.
2: A mensagem chegou agora.
8: Agora.
2: Dentro da igreja.
8: Dentro da igreja. Até mostrei pra ele agora.
2: Porta aberta.
8: Porta aberta.
2: Cadê o glória pra Jesus? Cadê o glória? É tremendo o que Deus está realizando nesta campanha. É a campanha da prosperidade, portas abertas. Deus tem feito maravilhas, portas têm sido abertas, ouvintes. As pessoas têm sido abençoadas, desde aquele trabalhador comum até aquele grande empresário. Pessoas que realmente colocam a sua dependência em Deus, vêm participar, são abençoadas. Nós vamos continuar acompanhando o que Deus vem realizando no decorrer desta campanha.

0: em nós. O Espírito de Deus falou comigo que essas quatro pessoas estavam enfermas da coluna, estavam andando tortas, sem poder endireitar. Levanta e vem aqui para a frente agora andando, porque Jesus já curou a sua coluna nesta manhã. Pode fazer o teste, vocês estavam andando toda travada, Jesus destravou a coluna agora. Pode vir para frente, grita glória a Deus.
1: Essa irmã acaba de relatar que há 20 anos vinha sentindo uma forte dor na coluna, e também ela chegou aqui sentindo dor nos braços, dores no seio e nas costas, não podia abaixar, não podia fazer nada, e agora ela relata que após a oração de explosão de milagres, ela está completamente curada para a glória de Deus. Pastor Antônio.
0: Irmã, qual é o seu nome?
2: Verônica.
0: Irmã Verônica, quanto tempo as dores na coluna?
2: Há mais de 20 anos.
0: Mais de 20 anos. Dores na coluna. A irmã é uma das reveladas que Deus estava destravando a coluna. Mais de 20 anos. E agora sumiu as dores. Sumiu
2: para a glória de Jesus.
0: Sumiu. Mais de 20 anos dor na coluna. Sumiu. Cadê o glória? Cadê o glória?
3: Eu tenho certeza que você não vai ficar apenas ouvindo o que essas pessoas estão testemunhando. Você também quer testemunhar. Olha, ouvintes, quem sabe você me acompanha agora e está enfrentando uma situação adversa. Há aí grandes desafios na sua vida. Eu tenho certeza, a partir do momento que você começar a participar desta campanha, essa situação que você está vivendo vai virar testemunho. O porquê não dizer? O seu milagre vai virar notícia. Você também vai testemunhar o poder de Deus. Nós vamos acompanhar mais uma pessoa testemunhando. Ouvintes, o que elas têm alcançado, o que elas têm sido agraciadas pelo Senhor. Vamos lá. Aumente o volume do seu rádio e vamos ouvir o que Deus está fazendo na campanha da prosperidade.
1: Porta de emprego aberta, pastor Antônio.
0: Senhora, qual é o seu nome?
4: Yolanda.
0: O que é que aconteceu?
4: Eu tenho dois netos. Um é polícia, mas polícia escriturário, não é de andar com arma, não. E o outro é advogado. Ela estudou tanto, foi trabalhar num serviço pendurado. Eu falei, Jesus, não aceito isso. Dá um serviço escriturário para o meu neto. Aí, fazendo a campanha aqui, ele chegou na minha casa e falou, vó, porque eles são tudo junto comigo. Todos os dias vem me ver, vem com o carro, me apanha para fazer as coisas. São muito chegados a mim, meus netos. Aí ele falou assim, ó, estou trabalhando num serviço escriturário. Não saio na rua nem nada. Eu falei assim, mas sua avó está fazendo a campanha lá na Deus Amor. Você conhece a Deus Amor? Conheço. Aí Jesus trouxe o outro de Niterói para cá, para a Central do Brasil, que eu pedi. Deus fez melhor do que eu pedi, trouxe aqui para perto da igreja.
0: Abriu as portas e ainda trouxe eles aqui para a igreja. Cadê o glória a Deus? Dai glórias a Jesus com ela. Eu sei que você não vai ficar em casa nesta quarta-feira. Você também vai testemunhar o poder de Deus. Aproveite esta oportunidade. Deus está te chamando para esta campanha de quarta-feira. Você que está aqui na área central, nos bairros adjacentes, você que está dentro das comunidades, aqui próximo às cidades vizinhas, aqui do Rio de Janeiro, também no interior do estado, e você tem condição de estar aqui conosco, não fica de fora. Nesta quarta-feira, em 6 horários, o prosseguimento desta campanha, anote o endereço: Rua Senador Pompeu, no número 27, aqui no centro do Rio de Janeiro.

0: Eu já quero aproveitar este momento, ouvintes, e orar por você. Você que vai estar conosco nesta quarta-feira, participando em um dos horários desta campanha da prosperidade. Eu já quero pedir a Deus para abrir os celeiros de bênçãos e abençoar a sua vida.
1: Eleva os meus olhos para os montes, de onde me virá o socorro? 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
0: Senhor meu Deus e meu Pai, é no nome do Senhor Jesus Cristo, outra vez, ó Deus, estou aqui diante da Tua presença, clamando ao Senhor em favor de cada ouvinte, em favor do povo que vai estar conosco nesta quarta-feira. Ó Deus querido, Deus Santo, eu já quero agradecê-lo, meu Deus, pelas muitas maravilhas que o Senhor vem realizando a cada quarta-feira, a cada horário realizado desta campanha da prosperidade. Meu Deus e Pai, mas eu sei que o Senhor também não é um Deus limitado. O Senhor operou nas quartas-feiras, ó Deus, passadas, e o Senhor vai continuar operando nas próximas quartas-feiras. Eu sei, meu Deus, que tem ouvintes neste momento, Senhor, pessoas que os seus corações já arderam de desejo de estar conosco nesta quarta-feira. Pessoas, meu Deus, que estão necessitando de uma porta aberta. Pessoas, Senhor, que estão necessitando de um milagre, de uma prosperidade. Pessoas, Senhor, necessitadas do socorro do Senhor. E eu quero neste momento pedir, ó Deus, ajuda este ouvinte a chegar aqui nesta próxima quarta-feira. E eu tenho certeza, meu Deus, que o Senhor tem muito além do que esta pessoa está esperando. O que está, meu Deus, no coração desta pessoa, meu Pai. Eu sei que o Senhor já preparou e o Senhor vai preparar muito mais ainda do que esta pessoa já está pensando. O Senhor tem coisas grandiosas a realizar na vida de cada pessoa que acredita no Senhor, que participa desta campanha. Meu Deus e meu Pai, eu quero pedir ao Senhor, meu Deus, que em cada horário desta campanha, Senhor, a glória do Senhor possa continuar manifestando no nosso meio, para que a prosperidade possa abranger em todos os âmbitos da vida de cada pessoa, a prosperidade espiritual, financeira, a prosperidade em forma de saúde. Meu Deus, esta pessoa, Senhor, que está agora orando comigo, esta pessoa que almeja neste momento ser um empreendedor, esta pessoa que almeja ter o seu próprio negócio, amplia, Deus, amplia na vida desta pessoa, Senhor, aquilo que está no seu coração. Meu Deus, é o que eu te peço e também te agradeço no nome de Jesus.
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0: Tenha certeza, ouvintes, o seu milagre já está reservado nesta quarta-feira. Então não fique de fora, venham participar conosco desta campanha. Rua Senador Pompeu, 27, aqui no centro do Rio de Janeiro.

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1: Já quero agradecer a todos vocês que ficaram conosco até neste exato momento. Mas olha, ouvintes, não saia daí. Este programa é 24 horas no ar, falando do amor de Deus, deixando vocês informados de todos os trabalhos realizados aqui em nossa igreja Deus e Amor. E não se esqueça, divulgue aí para toda a sua família, para os seus amigos, para o seu vizinho, o programa Voz da Libertação. Deus abençoe e vamos agora aos prefixos desta emissora. E logo mais eu retorno falando com todos vocês.

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0: portanto, ide, fazei discípulos de todas as nações, batizando-os em nome do Pai, e do Filho, e do Espírito Santo, ensinando-os a guardar todas as coisas que eu vos tenho mandado. E eis que eu estou convosco todos os dias, até a consumação dos séculos. Mateus 28, 19 e 20.
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aceite a paz de nosso Senhor e Salvador Jesus Cristo. Quem tem o imenso prazer de falar com vocês é o seu irmão em Cristo, pastor Antônio dos Santos. Lembrando a todos que amanhã, segunda-feira, o nosso culto doutrinário, o nosso culto de ensino da palavra de Deus e também o prosseguimento da campanha Jesus Salva o Meu Lar. Todas as segundas-feiras, no horário das 19 horas, nós estamos aqui nesses cultos doutrinários. Eu quero, neste momento, já convocar toda a membresia, quero convocar as famílias evangélicas em geral, famílias católicas, livres pensadores, você que não tem nenhum credo religioso, eu quero te convidar para ouvir a palavra de Deus. Olha, ouvintes, a palavra de Deus é Deus revelando a nós a sua vontade, Deus falando com o seu povo, e eu te convido a ouvir esta palavra. Eu tenho certeza que Deus, ele tem a direção, a orientação, o alimento, as instruções para a sua vida através da sua palavra. Estarei com vocês pregando a palavra de Deus na noite desta segunda-feira.

mas muitas das vezes adormecida no presente. Há cristãos que olham para trás e lembram daquele tempo que orava de madrugada, que jejuava tantas vezes na semana, que evangelizava as ruas, as vilas, mas agora estão onde? Em Jerusalém, no conforto espiritual. O esfriamento não começa com um pecado visível, mas com aquela negligência silenciosa. Ninguém vê. Primeiro, deixamos de lutar. Depois, deixamos de orar. Depois, deixamos de sentir. Mas Deus está falando com a igreja hoje. Retome o ministério que deixou parado. Visite o irmão que se afastou. Volte a testemunhar. O Espírito Santo não se move em corações acomodados, parados, mas em corações aflitos por mais de Deus, queridos. O Senhor está falando com a igreja nesta noite em Efésios 5:14. Desperta tu que dormes e levanta-te dentre os mortos e Cristo te esclarecerá. É noite de despertarmos, é noite de acordarmos, é noite de sairmos da zona de conforto.

0: Deus vai falar com você. Eu não tenho dúvida que através do Espírito Santo a palavra vai penetrar no seu coração e vai impactar. Eu tenho certeza que muitas pessoas no decorrer dos dias vão testemunhar o poder de Deus. Você tem acompanhado aí, ouvintes, pessoas testemunhando curas, libertações, milagres, e muito breve você vai acompanhar aqui pessoas testemunhando o milagre de Deus que elas alcançaram na alma, a transformação de vida, a mudança de pensamento, a transformação espiritual, porque a palavra de Deus, ela impacta o nosso interior, ela transforma a nossa vida. Por isso, o convite é: venham participar conosco e ouvir a palavra de Deus. Após a pregação da palavra, eu faço aqui todas as segundas-feiras aquela oração de Pentecoste. Por quê? A palavra de Deus, ela traz avivamento.
1: No momento desta glorificação, mortos vão ressuscitar, fracos.

receba poder, receba unção, receba a graça de Deus. Ariande manastei que maias clama lamai, teriei minerraia mas clama lamai. Oh Deus, que Deus possa te dar graça, que a sua raiz seja profunda, que você tenha sustentação de Deus para vencer as adversidades, para vencer as estações da vida. Receba a graça de Deus, receba a unção de Deus.

0: impactada pela presença de Deus. O Espírito Santo vai te revestir de poder nesta segunda-feira. E olha, eu estarei fazendo também aquela oração pela família. Nós estaremos juntos, estendendo as mãos aos céus e pedindo a Deus a salvação da nossa família.
1: Oh meu Deus, nós cremos na salvação da família, Senhor. Salva minha casa, salva meus familiares, salva, Deus, a família deste povo, Senhor. Meu Deus, que haja, Senhor, a salvação da família, que haja reconciliação, que haja paz. Senhor, o Senhor entra para arrancar aquilo que causa divisão. O Senhor entra em lares para, meu Deus, curar as feridas abertas. Vai salvando a família, meu Deus. Um lar sarado é uma família sarada. Uma família sarada é uma sociedade sarada. Eu creio que gradativamente, Deus, a cidade...

Você não pode ficar de fora. É amanhã, nesta segunda-feira, o prosseguimento do nosso culto doutrinário e da campanha Jesus Salva o Meu Lar. Anote o endereço, Rua Senador Pompeu, no número 27, aqui no centro do Rio de Janeiro.

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2: não há ninguém santo como o Senhor. Não há outro além de ti. Não há rocha alguma como nosso Deus. 1 Samuel 2:2.
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4: Olha, ouvintes, nós vamos agora clamar a Deus em favor de todos os dizimistas fiéis da casa do nosso Deus. Você que é um dizimista, tem contribuído nesta grande obra, tem passado na livraria da nossa igreja ou da sua casa mesmo, você tem feito aí um pix, uma transferência bancária, nós vamos orar por você. Você entendeu aí a importância de dizimar esta obra, de contribuir no reino de Deus e continuar vivendo debaixo de grandes promessas. Vamos agora, eu vou citar alguns nomes e nós vamos juntos orar por essas pessoas. Lúcia de Souza, Sunamita dos Santos, Edite dos Santos, Elizabeth Pereira, Jandira Josefa, Ronaldo, Rosângela Alves, Rosângela Teixeira, Jesuíno Alves, André Luiz, Walter Pereira, Antônio José, Ivonete Maria, Shirley dos Santos, Irene Ribeiro, Gidinalva Celestrine, Fábio da Silva, Elza Marinho, Leila de Vieira, Marcílio Pereira, Michele da Silva, Elisane Aparecida, Maria Carlos, Fabrício de Arruda, Maria Alves, Antônia Alves, Roberto Barbosa, Maria Estela, Sônia Maria, Priscila Mota, Yasmin Mota, Telson Mota, Simone de França, Sebastiana da Silva, Camila Cruz, José Barbosa, Berenice, Eudinaldo, Talita de Souza, Oscar da Silva, Zenete Paiva, Maria Oliveira, Heleno João, Elma Eusinete, Cláudio Gomes e Eva Cecília. Vamos clamar a Deus por essas pessoas.
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4: Senhor, meu Deus e meu Pai, em nome do Senhor Jesus Cristo, mais uma vez, ó Deus, nós estamos aqui diante da Tua presença através desta humilde oração, apresentando esses nomes, apresentando esses lares e essas famílias ao Senhor. São pessoas, meu Deus, que têm contribuído no crescimento do Teu reino. Pessoas que são dizimistas fiéis, pessoas tementes, pessoas, meu Deus, que amam o Senhor, que amam o crescimento da Tua obra. Ó, meu Deus e meu Pai, visita agora esta pessoa, Senhor, que o Seu nome foi falado aqui dentro desta programação. Visita mesmo esta pessoa onde ela se encontra, quem sabe dentro do seu automóvel, dentro do ônibus, quem sabe no seu local de trabalho, dentro do seu lar. Que esta pessoa possa ser alcançada pelo Senhor neste momento. Meu Deus, abençoe todo o trabalho das mãos desta pessoa, Senhor, prosperando, que o Senhor possa entrar neste lar agora, levando saúde, levando a paz, levando a prosperidade do Senhor. Meu Deus e meu Pai, Nós acreditamos, ó Deus, que o Senhor, ó Deus, tem suprido, o Senhor tem agido, protegido, ó Deus, cada dizimista fiel da Tua casa. Ó meu Deus, são pessoas, Senhor, que têm separado tudo que o Senhor tem dado a elas, a décima parte de tudo. Meu Deus, continue honrando essas pessoas no seu trabalho. Esta pessoa, Senhor, que é aposentada, ó Deus, e tem sido fiel ao Senhor, prospera mesmo a cada dia e garante a segurança do seu patrimônio. Ó Deus, é o que nós te pedimos e também te agradecemos no nome de Jesus.
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4: Deus continue te abençoando, ouvintes. Tenha certeza que Deus já te abençoou neste momento e continua sendo fiel a Deus, um dizimista fiel, porque as promessas de Deus se cumprirão na sua vida e você vai continuar sendo um portador da bênção de Deus. Que Deus te abençoe. Nós estaremos aqui constantemente orando por todos vocês.
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6: Aquele que supre a semente ao que semeia e o pão ao que come, também lhe suprirá e aumentará a semente e fará crescer os frutos da sua justiça. 2 Coríntios 9:10. 2026, o ano do renovo.
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2: Ouvinte, aceite a paz de nosso Senhor e Salvador Jesus Cristo. Neste momento, passando aqui para fazer um convite especial a todos vocês para participarem conosco desta campanha de sexta-feira, uma campanha muito abençoada que Deus levantou aqui em nossa Igreja Deus e Amor do Rio de Janeiro. A campanha Destruindo Fortalezas. Eu já quero desejar, claro, a todos vocês uma excelente tarde, muito abençoada para você, para a sua querida e amada família. Mas você não pode esquecer, nesta sexta-feira, o prosseguimento desta campanha em 6 horários. No horário das 7 da manhã, às 9, 11, às 13, 15 e também no horário das 19 horas. Eu tenho certeza que em cada horário desta campanha, Deus ele tem o milagre, Deus tem a vitória, Deus tem a libertação para a sua vida. Eu estarei com vocês nesta sexta-feira pregando a palavra do nosso Deus.
3: E agora, prenderam o líder da igreja, prenderam Pedro. E qual era a intenção? Executar Pedro após a Páscoa. Ou seja, a gente começa a matar os crentes, vamos matar agora o líder da igreja e a gente acaba com a fé deste povo. Era o propósito, colocar medo para o povo recuar. Irmãos, a igreja não tenta um resgate humano. A igreja olha, talvez pensando, meu Deus, prenderam Pedro, vai matar Pedro, vamos juntar e vamos resgatar Pedro de lá. A igreja não fez isso. A igreja não planejou um resgate humano. Sabe o que a igreja fez? A igreja orava constante. Talvez tinha alguém lá dizendo, Deus, não deixa Herodes matar Pedro. A igreja orava constantemente e através da oração da igreja, Deus entrou na prisão e colocou Pedro para fora. Deus entrou na prisão e libertou Pedro. Levante a sua mão, levante a mão e vai adorando. Não houve resgate humano, houve resgate do céu. Não houve intervenção humana, houve intervenção do céu. Livro de 2 Coríntios, capítulo 10, no versículo 4, fala que as armas espirituais, elas destroem fortalezas. Zacarias, capítulo 4, versículo 6, não é por força, não é por violência, mas é pelo meu Espírito. Oh, glórias a Deus. João 8:36, a Bíblia fala que quem liberta é o Filho de Deus. Se pois o Filho vos libertar, verdadeiramente sereis livres. No Salmo 107, no versículo 14, está muito claro sobre isso. É Deus quem quebra cadeias, é Deus quem abre prisões. Pode ter certeza que nenhuma cadeia, que nenhuma prisão vai prevalecer na sua vida nesta manhã, porque Deus está quebrando, Deus está abrindo, Deus está quebrando, Deus está abrindo. Levante a mão e vai glorificando o nome deste Deus. É Ele que quebra, é Ele que abre prisões.
2: A palavra de Deus é poderosa, a palavra vai penetrar no seu coração. Esta palavra é remédio, ouvintes. Esta palavra nos orienta, nos guia, nos instrui, nos fortalece na nossa trajetória do dia a dia. E eu tenho certeza, aquilo que você precisa ouvir, Deus ele tem para você no decorrer desta campanha. A palavra vai penetrar no seu coração. Sempre após a pregação da palavra, eu levo o povo a um momento de adoração. Após este momento de adoração, estarei orando por revelação do Espírito Santo e, na sequência, ouvinte, realizando aquela oração juntamente com toda a igreja em consagração, em humilhação, a igreja em jejum, juntos nós levantamos as mãos aos céus e Deus tem feito maravilhas. Nesta sexta-feira não será diferente. Quando a igreja estender as mãos e começar a clamar, Deus vai destruir as fortalezas.
3: Tem um demônio escondido aqui na cabeça de uma pessoa, meus irmãos. Cuidado aí, viu? Esse demônio falou assim: eu vou explodir a cabeça dela. É uma mulher. A cabeça desta mulher dói tanto que parece que vai explodir. Dá vontade de bater a cabeça pelas paredes. É um demônio que está escondido aí. Vamos expulsando. Grita para Jesus queimar ele. Queima, Jesus. Queima, queima, queima. Sai daí, Satanás. Sai da cabeça desta mulher. Vai expulsando, irmãos. Vai expulsando. Se você pedir para Jesus queimar, Jesus queima. Meu Deus, que coisa terrível. Vão expulsando, hein? Vão expulsando. Vão expulsando. Eu vi essa mulher gritando desesperada com dor na cabeça. E é um demônio que está na cabeça desta mulher. Vocês não gritam para Jesus queimar ele? Vão expulsando. Sai daí, Satanás. Vai embora. Sai da cabeça desta pessoa, demônio. Você que queria tirar a vida desta pessoa, você que está causando sofrimento, eu te repreendo em nome do Senhor Jesus Cristo. Queima ele, Jesus, queima ele. Vai embora, Satanás. Grita para Jesus queimar, meus irmãos. Você vai sair da vida dela, viu? Quem é você que está aí, hein?
4: Não! Não!
3: Quem é você? Fala!
5: Enxum da encruzilhada.
3: Enxum da encruzilhada. A mulher está vomitando sangue, é isso? Colocando o mal que estava dentro para fora. Grita para Jesus queimar ele. Vai gritando para Jesus queimar. Tudo que você colocou no estômago dela, Satanás, pode colocar para fora. Tudo que você colocou no estômago dela, coloca para fora. Grita para Jesus queimar ele, meus irmãos. Jesus liberta. O diabo tem oprimido vidas. O diabo tem causado sofrimento. Mas Jesus é o libertador de vidas. Vamos expulsar esses demônios, vamos. Vamos expulsar. Sai daí, Satanás, vai embora. Deus falou que estaria paralisando os demônios aqui hoje. Levante as mãos e grita bem alto: Satanás, em nome de Jesus, vai embora. Sai. Jesus já te curou aqui agora.
6: Acabou de acontecer um milagre tremendo aqui agora, pastor Antônio. Essa senhora, na hora da revelação, começou a colocar muito sangue para fora. Ela estava dizendo que sentia um bicho mexendo no seu estômago, uma enfermidade no seu útero, mas agora, na hora dessa revelação, o diabo caiu por terra. Ela está chorando emocionada, porque Jesus acabou de curar agora, pastor Antônio.
3: Moça, qual é o seu nome?
7: Tatiana.
3: Tatiana, conta pra nós, o que é que vinha acontecendo contigo?
7: Eu tava sentindo um algo muito estranho dentro do meu útero e tinha certeza que algo tinha feito pra minha vida.
3: E você sentia mexer, sentia
7: tudo,
3: dor?
7: Tudo. Antes eu tava até atrás de um remédio na farmácia, aí eu determinei que ia estar aqui vindo pra cá, né? O Senhor foi, me deu força, hoje tentou para que eu fosse para outro lugar, mas eu vim direto e hoje estou recebendo minha vitória.
3: Hoje recebeu a libertação.
7: Aleluia.
3: Nós vemos aí que você colocou sangue para fora, Jesus te libertou e te curou nesta manhã.
7: Procura aí. Eu botei sangue assim para fora, assim, diante de um altar. Primeira vez. Eu boto assim sangue, assim que eu vejo sangue saindo assim.
3: Isso é libertação de Deus.
7: Eu creio.
3: Procure a dor onde sentia.
7: Não, eu creio
3: a
7: que
3: palpa.
7: Eu já estou curada.
3: Sumiu
7: eu
3: as
7: creio,
3: dores.
7: Sumiu.
3: Está curada,
7: já
3: minha irmã. Já está sentindo o seu corpo bem. Está curada.
7: Já estou me sentindo bem melhor.
3: Bem melhor. Curada por
7: curada.
3: Jesus. Cadê o glória para ele? Vai glorificando. É isso que Deus vem realizando a cada sexta-feira aqui na nossa igreja Deus e Amor. Os demônios não podem resistir. Deus tem libertado. Olha, ouvintes, quantas pessoas oprimidas, pessoas que estão sofrendo, aprisionadas nas garras do nosso adversário. Mas Jesus chega destruindo essas fortalezas e colocando essas pessoas em liberdade. Eu já quero fazer um apelo aqui a você que me ouve agora, que conhece pessoas que estão aí sofrendo, pessoas que estão doentes, oprimidas, deprimidas, pessoas que não conseguem ser felizes na vida. Traz essas pessoas para esta campanha. Jesus está presente e quer confirmar a libertação. Olha, ouvintes, as pessoas que estão participando da campanha estão testemunhando. Elas estão contando a bênção de Deus. E você que me ouve agora, venha testemunhar também. Nós vamos acompanhar neste momento para você entender as pessoas testemunhando os milagres da parte do nosso Deus.
8: Uma coisa linda está acontecendo nesta campanha, pastor Antônio dos Santos, irmãos presentes, ouvinte de casa, aqui está uma mãe deveras emocionada pela obra que Deus está fazendo na sua casa através dessa campanha.
3: Irmã, qual é o seu nome?
9: Irmã Penha.
3: Irmã, o que é que aconteceu?
9: Aconteceu, pastor, que eu tenho um filho especial. Há mais de 8 anos, eu não dormia, eu não comia, eu não tinha paz para nada, minha vida era chorar, porque o meu filho, ele era endemoniado. Era legião de demônio que entrava no corpo dele. E do jeito que ele via amanhecer, eu via anoitecer. Eu e meu esposo, eu só fazia chorar. Eu chegava aqui na igreja chorando, porque eu não dormia, eu não comia. As irmãs falavam assim: irmão, você está triste? Eu falava assim: eu estou triste porque eu estou numa luta muito grande. Quando foi um dia, irmão, tem uma irmã aqui, ela pegou e falou para mim: irmã, eu vou orar, eu vou te hoje eu estou em oração. Esse demônio vai cair por terra. Irmão, essa irmã começou a orar. Eu comecei a orar. Os irmãos oravam no rádio. Eu orava junto. Eu não podia vir aqui. Eu fazia, acompanhava tudo que o pastor fazia aqui. Eu acompanhava em casa. Irmão, esse demônio precisava de 3 homens para segurar o meu filho. E eu chorando. E as minhas irmãs falavam assim: você tem que internar o Márcio. Você não vai aguentar ficar com ele dentro de casa. E mãe jogava tudo fora. Eu não tinha paz. E eu moro na beira da rua. Quantas coisas ele jogou fora. Até roupa, até almofada. Tudo ele jogava no meio da rua. Meu filho mais velho tinha que pular o muro para poder correr lá e pegar as coisas que ele jogava no meio da rua. E eu orando a Deus e chorando, chorando, e falava: Senhor, liberta meu filho. Eu não aguentava ver ele. As pessoas falavam assim: tem que internar ele, irmã. Tem que internar, eu não vou internar. Falei: Senhor, não deixe meu filho parar internado, que eu não vou aguentar ver meu filho no sanatório. Irmão, eu fui orando. Essa irmã foi orando. Aleluia. Essa irmã orava e falou para mim: irmã, confia na vitória. Eu confiei na vitória. Irmão, hoje o meu filho está liberto para a honra e a glória do Senhor Jesus.
3: Espera aí, minha irmã.
9: O demônio caiu por terra, irmão.
3: 8 anos de sofrimento.
9: 8 anos, não mais.
3: Não comia direito.
9: Não comia,
3: não
9: dormia.
3: Não dormia direito.
9: Não dormia. Eu não tinha paz para nada, pastor. Eu cheguei a pedir a morte a Deus. Eu falei com Deus: Senhor, me leva. Me leva, que eu não vou aguentar ver meu filho num sanatório. Aleluia, glória a Deus.
3: Participando das campanhas.
9: Hoje, participando
3: recebendo
9: campanha,
3: as orações.
9: Orando no rádio.
3: Seu filho está liberto.
9: Está liberto para a honra e a glória do Senhor Jesus.
3: Agora come, agora dorme,
9: glória,
3: agora tem paz.
9: Irmão, ele hoje, ele me ajuda a fazer tudo dentro de casa.
3: Tá liberto.
9: Ele hoje conhece tudo, irmão. Tudo que pede ele, ele sabe o que que é. Ele conhece a alimentação, ele conhece um calçado, ele sabe o que é café.
3: Seu filho está
9: me
3: liberto.
9: Ajuda. Hoje é uma bênção na minha vida.
3: O diabo saiu e a paz entrou na casa.
9: O café caiu por terra e Deus me deu a vitória.
3: Dai glória, glória a Deus com ela. Que libertação tremenda. 8 anos de sofrimento, agora tem paz.
2: E tremendo, ouvintes, é aquilo que Deus está realizando na vida das pessoas. É por isso que Deus está te convidando agora para você participar desta campanha. Por quê? Ele quer abençoar a sua vida também. Talvez você me ouve agora precisando de uma cura, de uma libertação, de um milagre. Participa conosco desta campanha. Eu não tenho dúvida que Deus está te chamando, Deus está te convidando para estar conosco participando desta campanha. Nós vamos acompanhar mais testemunhos para você entender que Deus está trabalhando, Deus está operando, realizando milagres na vida das pessoas. Aumente o volume do seu rádio e vamos acompanhar mais um testemunho.
3: Cura, Jesus já tocou na sua saúde agora.
8: Coisa linda, pastor Antônio dos Santos. Aqui está uma senhora, coração grande, um problema de infecção no intestino. No momento da oração, houve a libertação e as dores e os sintomas desapareceram para a glória de Deus.
3: Irmã, qual é o seu nome?
10: Eliane.
3: Irmã Eliane, quer dizer que a irmã estava com problema no coração, é isso?
10: É. Tem um coração grande.
3: Eu coração ando, grande.
10: Eu ando, chego, fico com falta de ar. Eu fico terra roxa.
3: Mas agora, após a oração, a senhora foi liberta e os sintomas desapareceram.
10: É, não estou mais sentindo, não.
3: Está curada.
10: Eu creio, em nome de Jesus.
3: Está curada por Jesus. A mulher está chorando e não é para menos, né?
8: Inclusive, pastor Antônio, ela chegou aqui com um problema no intestino e a infecção era bem avançada, não podia colocar as mãos na sua barriga e colocando a mão aqui no seu estômago, viu que não tinha mais a dor. Aperta aí, minha irmã. Aperta.
9: Eu não tô sentindo mais nada, não. Nenhuma dor.
3: E a irmã estava com esse problema intestinal também.
9: É.
3: Não podia nem apalpar que sentia dor.
9: Sentia dor.
3: Sumiu as dores.
8: Inclusive, pastor, ela chegou aos médicos. Os médicos fizeram a endoscopia. Há quanto tempo a senhora sofreu com esse problema intestinal?
9: Já há muitos anos.

0: estamos nessa situação. E agora, na hora da oração, as dores desapareceram para a glória de Deus.
1: Pastor. Sumiu, minha irmã.
2: Sumiu.
1: Está curada por Jesus. Vocês podem glorificar o nome de Jesus?
3: Eu tenho certeza que Deus está te chamando, Deus está te incomodando para você estar conosco nesta sexta-feira. Venham participar, você ouvinte, será a próxima pessoa a testemunhar o milagre, a testemunhar o poder de Deus. Não perca, não fica de fora. Venha você, traga a sua família, traga um amigo, um vizinho, para Deus abençoar também. Nós vamos acompanhar mais testemunhos, ouvinte, porque esses testemunhos têm acrescentado a nossa fé. Esses testemunhos são provas que Deus está presente conosco nesta campanha. Vamos acompanhar mais um testemunho.
0: Milagre, pastor Antônio, essa irmã acaba de me dizer que ela chegou aqui na igreja com uma terrível enfermidade diagnosticada pela medicina. Ela veio aqui na igreja, recebeu a oração, voltou no hospital, fez novos exames e constatou que ela não tem mais nada, para a glória de Deus, pastor Antônio.
3: Irmã, qual é o seu nome?
4: Meu nome é Cleusa.
3: Irmã Cleusa, o que é que aconteceu?
4: Eu sempre estou vindo na campanha sexta-feira. Deus usou o senhor numa revelação que tinha umas irmãs com as dores no fígado, tipo pedra no rins. Aí o que que aconteceu? Eu fui no médico, fiz dois exames. O primeiro médico perguntou para mim se eu já tinha feito uma operação de vesícula. Eu falei que não. Aí pegou, ele foi e falou assim, dona Cleusa, mas está constando no exame que a senhora já foi operada. Eu falei, eu fui operada? Eu falei, não. Aí passou novamente, tornei, vim aqui. Fiz outro exame, tem mais ou menos uma semana, 7 dias. Na sexta-feira passada, que também vim aqui, o senhor usou o irmão e disse que tinha pessoa aqui com um problema de pedra na vesícula de novo. Eu falei, Jesus, será que já foi operada? Fui o médico novamente, fiz outro exame. E constatou, pastor, que realmente, lá no exame, o médico novamente falou que eu já tinha sido operada das pedras da vesícula no meu...
3: Espera aí, teve algum médico que operou a senhora?
4: Não, não, teve médico nenhum que operou, não, porque lá eles perguntaram pra mim se eu tinha sido operada com as pedras na vesícula.
3: Olha aqui, ouvinte, que milagre extraordinário que Deus fez na vida desta mulher. Deus revelou que estava curando ela de pedra na vesícula. Jesus operou. E para comprovação médica, ela fez os exames. No exame consta que ela fez a cirurgia. Mas quem operou ela não foi o médico da terra. Foi o doutor Jesus.
4: Foi.
3: Curada!
4: Glória a Deus. Eu trouxe os exames também para comprovar. E o médico ainda botou o sinal em cima, alegando que verdadeiramente está o sinal, como se eu tivesse operada da pedra na vesícula.
3: O doutor Jesus operou, operou e deixou a marca para o médico comprovar o milagre. Cadê o glória? Que tremendo esses testemunhos. Eu tenho certeza que Deus já falou com você o suficiente para você estar conosco nesta sexta-feira. Anote o endereço: Rua Senador Pompeu, número 27, aqui no centro do Rio de Janeiro. Eu quero neste momento, ouvintes, orar por você. Eu quero pedir a Deus para abençoar a sua vida, a sua casa, a sua família, e que nada possa impedir a sua chegada aqui nesta sexta-feira. Você que pode agora, dobra os seus joelhos, você que pode fechar os seus olhos, você que está no trânsito, claro, não vai fechar os olhos, mas liga o seu pensamento a Deus. Eu quero agora orar por você. A glória de Deus
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0: Socorro vem do Senhor, que fez os céus e a terra. Ore com um homem de Deus, e a bênção chegará até você.
1: Senhor meu Deus e meu Pai, é no nome do Senhor Jesus Cristo, outra vez, nós estamos aqui diante da Tua presença, clamando ao Senhor. E eu já quero Te louvar, meu Deus, por tudo que o Senhor vem realizando no decorrer desta campanha. O Senhor tem feito coisas extraordinárias. O Senhor tem alcançado pessoas, Senhor, no fundo do poço. O Senhor tem curado, tem libertado, tem transformado vidas no decorrer desta campanha. Nós Te louvamos, meu Deus, ó Senhor, pelas maravilhas que o Senhor tem realizado. Eu quero aproveitar este momento e apresentar ao Senhor a vida de cada ouvinte. Senhor, pessoas que estão aqui perto, pessoas que estão longe, acompanhando esta programação. Eu sei, ó Deus, que o Senhor já tocou em corações. O Senhor já convidou pessoas para estarem presentes conosco nesta sexta-feira. Quem sabe esta pessoa, Senhor, está sofrendo, esta pessoa que está gemendo de tanto sofrimento. Ó, meu Deus, as portas se fecharam. Esta pessoa que está enferma, quem sabe oprimida, desesperada, já perdeu até a esperança de viver. Eu sei que o Senhor está falando com esta pessoa agora. Meu Deus e meu Pai, traz essa pessoa nesta sexta-feira, meu Deus. Eu sei que o Senhor já preparou o milagre, o Senhor já preparou a libertação, o Senhor vai mudar a história da vida desta pessoa. Esta pessoa, Senhor, quem sabe sonha em voltar à normalidade da sua vida. Esta pessoa que tem lutado para ser feliz, para ter paz, para ter comunhão com a família, mas o inimigo tem batalhado. O inimigo tem atrapalhado. Entra nesta casa, Senhor. Entra no lar desta pessoa agora, levando a libertação, levando a paz. Meu Deus, tira os impedimentos, as barreiras. Quem sabe o inimigo está batalhando para impedir a chegada desta pessoa aqui nesta sexta-feira. Se o Senhor quiser, meu Deus, enviar anjos agora em cada lar, meu Pai, para trazer essas pessoas nesta sexta-feira. O Senhor pode fazer isso. Meu Deus e Pai, utiliza a nossa vida, Senhor, nesta sexta-feira, para que o Teu nome possa continuar sendo glorificado. Ó Deus, fala com o povo através da Sua palavra. Fala com o povo através dos milagres, das libertações, das maravilhas, Senhor. Que a glória do Senhor possa encher a casa e vidas serem transformadas, libertas pelo Senhor. É o que eu Te peço, meu Deus, e também Te agradeço no nome de Jesus.
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1: Olha, ouvintes, tenha certeza que Deus já te visitou neste momento e você vai estar conosco nesta sexta-feira. Não se esqueça, 7, 9, 11, 13, 15, ou no horário das 19 horas. É o prosseguimento da campanha Destruindo as Fortalezas.
3: A voz da libertação.
1: Olha, ouvintes, Deus abençoe a vida de vocês que ficaram conosco até neste momento, acompanhando esta programação. Deus abençoe ricamente a sua vida e não se esqueça de divulgar esta programação aí para a sua família, para o seu amigo, para o seu vizinho, porque este programa tem sido uma bênção de Deus dentro da nossa casa. Deus abençoe vocês. Nós vamos agora aos prefixos desta emissora, retornando o som para o Estúdio C em São Paulo.
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Se começarmos a orar, este templo treme. Bem bonito!

0: Bate palma e dá glória para Jesus. Quem é de Deus, levanta as mãos e grita, ô glória. Quem ama a Deus, quem ama a Deus, quem ama a Deus. Quem ama a sua família, quem ama a sua família. Deixa eu perguntar, só os casais, levanta as mãos aí, só os casais. Só os casais, eu não disse quem é casado, eu disse só os casais que estão aqui hoje. Ih, pastor, eu vim sozinho, a outra metade ficou em casa. Você tem uma missão na próxima semana, trazer a outra metade com você. Amém? E aí, vamos trazer ou não vamos? Sim ou não? Vamos convidar. Convidar não ofende. Sim ou não? Sua parte é convidar e a parte de Deus é trazer. E quem crê que Deus vai trazer? Quem gostaria que o seu esposo viesse, a sua esposa viesse? Quem gostaria? Quem gostaria? Ah, pastor, lá em casa quando se fala de igreja é uma briga. Não vai ser mais, porque você já vai chegar com aquele jeitinho bem brasileiro, dizendo, domingo você vai comigo para a igreja. Ela vai dizer, não vou, você vai dizer, Jesus vai levar você. E quem crê que Jesus pode trazer? Pode ou não pode? Não é uma, é uma alegria muito grande, queridos irmãos, quando nós vemos a família na casa de Deus. Josué disse, já decidi. O que que você decidiu, Josué? Eu e a minha casa serviremos ao Senhor. Já está decidido. E não tem quem revoga. Quem já tomou essa decisão na sua vida? E Deus vai trazer. Se a outra metade não quiser vir, você vai trazer a fotografia dele. E vai fazer campanha por ele, por ela. E Deus vai salvar. Quem crê que Deus vai salvar? E ainda mais neste século que nós estamos vivendo, irmãos, o casamento perdeu o valor. Mas nós, como igreja, nós vamos orar para o valor da família voltar. Quem vai orar por isso, diga glória a Deus. Outro dia eu conversando com um jovem, ele disse, pastor, eu vou casar, se não der certo nós larga. Eu falei, não é assim não, não é assim não. Não, pastor, se der certo, beleza, se não der, amém. Eu falei, não é assim não, é até que a morte, acabou. É por isso que existe o namoro, o noivado e o casamento. O casamento é até que a morte o separe. E o diabo quer separar antes da morte. Jesus vai unir hoje. Quem crê que Jesus vai unir? Quem crê? Porque o diabo já sabe, se ele afetar a família, ele afeta a geração futura. E é o que está acontecendo com a nossa geração futura. A nossa geração futura está totalmente o quê? Dispersa, porque muitas famílias estão destruídas. Mas Deus vai construir, Deus vai restituir, Deus vai dar força para voltar a ser uma família abençoada. Quem crê assim, diga glória a Deus. Então nós vamos fazer um voto agora em favor da família. Sua família também está bem, mas tem família que não está bem, e nós vamos orar por eles, porque eles gostariam de estar aqui, mas não tem força de estar, mas Deus deu força para nós, e nós vamos orar, vamos ou não vamos? Quem conhece uma família que precisa de oração? Quem conhece um casamento que precisa de oração? Quem conhece uma família que precisa da presença de Jesus? Então você vai pegar o voto e vai fazer com Deus. Seu casamento já está uma bênção, sua família já está uma bênção, mas tem uma família que está precisando da ajuda de Deus. E nós vamos orar por eles, porque Deus nos chamou para ser intercessor. Quem sente que Deus te chamou para interceder? Quem sente que Deus te chamou para interceder por outros? E você intercedendo, Deus vai fazer uma obra. Vai ou não vai? Quem crê que Deus pode fazer esta obra? Então já fica em pé. Já fica em pé com este voto nas mãos. Você não vai entregar ele agora, você vai entregar ele daqui a pouquinho. E daqui a pouquinho você já vai fazer o seu pedido de oração. Vai colocar o nome de pelo menos 10 casais que você conhece. Quem conhece pelo menos 10 casais aí? Quem conhece? Deus vai colocar na sua mente aqueles que estão necessitando muito de oração. E você vai ver que eles vão estar mais firmes do que já estão por intermédio da tua oração. Levanta para Deus o voto, levanta. Deus vai livrar a família brasileira. Quem crê que Deus vai livrar? Quem crê que Deus vai livrar? Eu estive no país do Peru e eu disse para os irmãos assim: aqui não tem campanha de casais, não? Aqui não tem campanha de família, não? Ele disse, não, pastor. Mas falei, por que que não tem? Falou, porque aqui não tem problema com os casais. Falei, não tem problema com os casais? Não tem, pastor. Aqui não tem, não. Eu falei, como que não tem, irmão? Ele falou, não tem, pastor. Aqui não tem problema no meio da família. Se tiver um probleminha ou outro. Eu falei, que coisa interessante. E eu fui dar uma olhada, queridos irmãos, por quê? Porque tem eles têm podemos dizer assim, uma compreensão, um diálogo entre eles, fora do normal. E é isso que muitas vezes falta para uma família estar bem estruturada. E quem crê que Deus vai fazer isso? Quem crê que Deus vai fazer? Deus vai fazer. Então fique em pé que nós vamos orar. Fique em pé que nós vamos orar. Você que perdeu o seu casamento, Deus vai restituir nesta campanha. Você que perdeu a sua família, não fique triste. Não se entristeça e não perca a fé. Deus vai restituir. Quem crê que Deus vai restituir? Quem crê? Quem crê? Quem crê? Quem crê que Deus vai restituir? Se as pessoas soubessem a importância desta campanha, não perderia por nada, irmãos. Não perca o próximo domingo, porque nós estamos orando em favor da família, em favor dos casais, em favor da geração futura, que começa entre duas pessoas, e Deus vai dando a geração futura para esta nação. Então levanta as mãos, que nós vamos orar agora. Você que está nos acompanhando, já estamos pelo YouTube, Facebook, pela rede de rádio, seja bem-vindo, já compartilhe, daqui a pouquinho, palavra de Deus, Deus tem uma palavra para o seu coração. Levanta para Deus o voto, levanta para Deus, nós vamos orar. Faça um voto na sua casa em favor da sua família, faça um voto em favor de um vizinho, de um amigo, de um parente, diga da minha, a minha família Deus está cuidando. Quem crê que a tua família está sendo cuidada por Deus? Diga, ninguém toca no que é meu. Diga, ninguém toca no que Deus me deu. Então começa dando glória, glória, glória. Ora a Deus agora, clama a Deus agora. Senhor, aqui estamos orando e apresentando, Senhor, este voto, meu Deus. Não pediremos nada para nós, mas pediremos para as famílias que nós conhecemos. Senhor, parece que está tudo bem, mas é uma batalha que ela enfrenta. É uma batalha que ele enfrenta, ó Deus, mas eu creio que agora, por intermédio desta oração, por intermédio deste clamor, Senhor, grandes coisas o Senhor fará em prol das nossas vidas, em prol das nossas famílias. Senhor, cuida da família, ó Deus, cuida, Senhor, do casamento, cuida, meu Deus, porque nós cremos que é da mesma maneira quando o Senhor falou com Noé, ao construir a arca entre tu e a tua família, a família não ficará de fora, meu Deus. Deus, é projeto divino, por isso nós estamos aqui, clamando Deus pela família. Olha aí, Senhor, o esposo clamando pela esposa, a esposa clamando pelo esposo, os filhos clamando pelos pais, os pais clamando pelos filhos. Dá força, meu Deus, dá graça, Senhor, dá virtude do teu Espírito, ó Deus, porque nós cremos que quando o Senhor vem para fazer, homem nenhum pode impedir. Expulsa todo o mal agora. Sai, demônio da contenda, sai, demônio das dissensões, sai, demônio da separação. Expulsa, meus irmãos, expulsa. Sai, demônio da discórdia. Meu Deus, eu creio que por intermédio da oração, o Senhor fará maravilhas no coração desta mulher, no coração deste homem. Garante, meu Deus, garante, Senhor, porque o maior milagre que nós precisamos é o milagre para nossa casa, é o milagre para nossa família, é o milagre, Senhor, para o casamento. Estende as tuas mãos, Senhor, porque aquilo que o Senhor uniu, aquele que o Senhor uniu, não separa o homem, não separa, Senhor, nada pode, meu Deus, esfriar o amor que existe nesses dois corações. Oh Deus, estende as tuas mãos, Senhor, agora. Cuida mesmo, meu Deus, desta família. Cuida mesmo, meu Deus, dos teus servos. servos, das tuas servas que estão orando. Cuida, meu Deus, e garante a tua vitória. Em nome de Jesus, diga amém. Pode se assentar batendo palma. Vamos de louvor, vamos de adoração ao nosso Deus. Vamos receber a esposa do Jessé, que vai louvar um hino bem bonito para Jesus. Você que vai cantar? Vai cantar a dupla hoje? A dupla. Vamos ouvir então, vamos receber os servos do Senhor com palmas e glória para Jesus. Palmas e glória para Jesus.
1: Glória a Jesus. Cumprimento a minha família, noiva do Cordeiro, com a paz do Senhor Jesus. Quantos gratos a Deus por essa tarde gloriosa. Quantos são gratos ao Senhor? Levanta a tua mão e glorifique ao Senhor Jesus. Aleluia. Oh, bendito seja Deus. Vamos aplaudindo Jesus porque ele merece, queridos. Aplauda Jesus bem forte. Aleluia, porque ele está aqui. Vamos cantar com palmas. Esquentar essas mãos aí, né? O pessoal tá friozinho aqui em São Paulo, o pessoal tá assim, ó. Teve gente que nem bateu palma agora. Nós vamos cantar aplaudindo com as nossas mãos, porque ele merece ser adorado, exaltado, glorificado. Aleluia, Jesus. Nós estamos vivendo o momento de agora como se Cristo voltasse daqui a pouco. Quem está esperando Jesus voltar? Quem quer que a sua família vá para o céu também? Quem está orando pela sua família? Quem está fazendo voto pela sua família? Você creu que o Senhor visitou a tua casa agora nessa oração? Amém? Então nós vamos cantar. Glória a Jesus. Desapareceu um povo. Esse aqui eu gosto. Vamos lá. Muito em breve vai sair uma notícia.

Deus solta a voz. Onde está aquele povo? Forte. Onde está que não se vê?

Eu quero ouvir só a igreja cantando com palmas agora. Onde está? Olha esse povo barulhento que vai morar no céu. Alguém com esse povo. Pra terminar, onde está aquele povo? Que é isso, igreja? Até quem tá na internet tá cantando com a gente.

bate palma e dá glória a quem vai subir. Oh, glória a Deus, que maravilha, que maravilha. É o povo mais feliz da terra. O povo vai chegando aqui feliz também, ó, vai glorificando a Deus. E você que já está há mais tempo aqui, vai glorificando o Senhor, porque nessa tarde Deus tem bênção para o teu matrimônio, Deus tem bênção para a tua casa, Deus tem bênção para a tua família, para os teus amigos e até para os teus vizinhos. Por causa da tua fé, por causa que você está clamando aqui. Irmão, nós estamos até o dia 21 de setembro em jejum e oração. Essa campanha em busca do avivamento. Quem está orando e jejuando conosco aí? Glória a Deus. Quando uma igreja ora, quando uma igreja jejua, Satanás não pode suportar. Deus faz milagre, Deus faz maravilhas, Ele liberta os oprimidos, os viciados, Ele salva almas, Ele restaura famílias. Por isso que é importante nós sempre orarmos e jejuarmos. E nós estamos hoje no segundo dia da campanha em favor dos casais. Está aqui, ó. Um casamento firmado na... Aleluia. No domingo passado, abrindo essa campanha, pregou nesse tema o nosso querido pastor Fabrício Beata. Quem sei? Glória a Deus. Quando uma igreja ora, quando uma igreja jejua, Satanás não pode suportar. Deus faz milagre, Deus faz maravilhas, Ele liberta os oprimidos, os viciados, Ele salva almas, Ele restaura famílias. Por isso que é importante nós sempre orarmos e jejuarmos. E nós estamos hoje no segundo dia da campanha em favor dos casais. Está aqui, ó. Um casamento firmado na... Aleluia. No domingo passado, abrindo essa campanha, pregou nesse tema o nosso querido pastor Fabrício Beata. Quem? Jejuarmos. E nós estamos hoje no segundo dia da campanha em favor dos casais. Está aqui, ó. Um casamento firmado na... Aleluia. No domingo passado, abrindo essa campanha, pregou nesse tema o nosso querido pastor Fabrício Beata. Quem chama o nosso querido pastor Fabrício Beata? Quem... Domingo passado? Olha aí, a maioria esteve conosco, né? Que bênção. Sejam muito bem-vindos, em nome de Jesus, ao segundo dia do nosso propósito. E hoje o pastor Kleber de Oliveira, o nosso pastor aqui na sede mundial, estará daqui a pouco pregando a palavra do Senhor, e o tema de hoje é renovando o amor e a comunhão. Quem precisa de um renovo de Deus? Levanta, a irmã levantou as duas mãos lá. Quem precisa de um renovo de Deus na tua vida? Aleluia. Na comunhão com o seu casamento, com a sua família, no amor.

Quando Jesus voltar, não vai ser mais preciso. E eu dizia para ela assim, tu imagina, guria, a sede mundial daquele tamanho, vazia, e muita gente procurando para o culto, perguntando, não vai ter culto, não vai ter culto? As pessoas vão falar, tu não viu na internet, não? Está na televisão, está no rádio, o quê? Desapareceu o povo barulhento. Irmã, aproveita, porque falta pouco tempo. Irmão, aproveita essas campanhas, porque falta pouco tempo. E quando nós chegarmos lá, não vai ser mais preciso. Então, para eu terminar a participação aqui, exercita a tua fé para não perdê-la, para não deixá-la morrer. Exercita a tua fé enquanto tu podes. Seja firme, constante e sempre abundante na obra do Senhor. Meu Deus, eu estou tão cansado. Fica tranquilo, fica tranquila. Nós vamos descansar com muito tempo no céu, para sempre, em nome de Jesus. Vamos lá, então, vamos fechar com esse aqui, lá maior. Vamos terminar rompendo em fé. Rompendo em fé é esse hino aqui que eu amo demais, porque a nossa vida é assim. Dia em dia, glória em glória, campanha em campanha, propósito em propósito, de fé em fé. Nós vamos vencendo, vem Jesus. Aleluia. Quem conhece esse hino, rompendo em fé? Canta assim, ó.

decidi. E se diante de mim, se diante de mim, o que, que Deus vai fazer? Deus vai me fazer andar. Levanta a tua mão e canta essa parte. Levanta a mão. Solta a tua voz e adora a igreja.

0: Quem vai romper em fé, dá um brado de glória e aplaude Jesus bem bonito, igreja. Bate palma e dá glória.
1: Glória, glória, glória, glória, glória. Cumprimento a todos com a paz do Senhor Jesus. Saúdo a todos com a paz do Senhor Jesus. Queridos, antes de qualquer coisa, antes de irmos à Bíblia, antes de irmos à Palavra de Deus, hoje nós vamos fazer uma oração especial por alguém que está de aniversário. Quem é? Eu ouvi poucas. Quem é? Este homem de Deus, pastor Lorival de Almeida. Muitas vezes eu chegava aqui em angústia. Quem cultuou muito na época do pastor Lorival? Levante as mãos. E rapaz, Deus deu um dom para aquele homem diferente. Ele tem um dom que ele vai ministrando a palavra e você vai ouvindo. E do nada eu sentia Deus ministrando, falando comigo, me perdoando. Quem já sentiu isso? E ele está agora precisando das nossas orações. O maior presente que ele precisa receber não é prata, não é ouro, não é abraço, não é feliz aniversário, não é bolo. Isso é muito bom. Só que o que ele precisa, Deus pode dar. E nós vamos a Deus para orar por ele. Ponha-se de pé, levante as mãos, pastor Lorival, feliz aniversário em nome de Jesus. Esta igreja está aqui e se a câmera pode pegar, nós vamos orar pelo Senhor e nós queremos te desejar um feliz... Ah não, mas se eu for dar feliz aniversário assim para mim, meu querido, tu vai ficar do lado de fora, dormir, lá com Sansão na recepção. Nem na casa você não entra. Nós queremos te desejar um feliz... Na presença de quem? E o presente Deus vai te dar agora, pastor, porque nós vamos a Deus que tem poder. Levante as mãos, vamos fazer esta oração especial pela vida do pastor Lorival de Almeida. Soberano Deus, maravilhoso Pai, Senhor de toda glória, nós te agradecemos pela tua casa, pela tua família que está aqui reunido, Senhor. E nós apresentamos a vida do teu servo, seja onde for que ele esteja agora, Pai. Ó Deus, com o seu lar, com a sua esposa, com a família, meu Deus. Deus, nós queremos te pedir, Senhor, que o teu Espírito Santo venha, ó Deus, com poder sobre ele para lhe conceder o que ninguém pode dar. Ó Deus, o que o dinheiro não paga, os que as mãos não alcança, o que os médicos não podem fazer. Alamastecanda Lamaia. Oh, Espírito Santo de Deus, mas o Senhor tem o poder de conceder a vida, a força, a saúde, o prazer de ver os filhos dos filhos assentados à mesa. E agora neste dia, Pai, nós queremos apresentar o teu servo, que o Senhor possa usar estas mãos que estão levantadas e intercede pela vida do teu filho, para que o Senhor possa operar o milagre que a alma dele deseja. Senhor, não aquilo que nós queremos, mas aquilo que o Senhor tem para dar, em nome de Jesus. Amém? As palmas são fortes para Cristo. Tome a sua Bíblia. Palavra de Deus. Bom estarmos aqui louvando a Deus, podendo exaltar seu santo nome. Bom estarmos aqui louvando a... Solte a tua voz. Podendo exaltar seu santo nome. Tempo para...

nunca falte. Levante as tuas mãos com mais autoridade. Cante. Bom estarmos aqui louvando a... Que momento podendo.

0: nunca falte.
1: Nunca falte para nós.
0: Aleluia. Queridos, palavra de Deus, buscando do Senhor uma palavra, porque nós estamos nos três domingos, um matrimônio firmado na rocha, com três domingos temáticos. No domingo passado foi este tema, hoje, neste domingo, nós temos um tema, renovando o amor e a comunhão. Diga comigo, renovando o amor e a comunhão. Livro de 1 Coríntios, capítulo 13. 1 Coríntios, capítulo de número 13. E Deus vai nos dar orientação na sua palavra de como nós devemos agir e atuar para que a nossa vida possa se agigantar diante de Deus. Diz assim a palavra do Senhor. Livro de 1 Coríntios, capítulo de número 13, versículo 1. A suprema ou a excelência do amor. 1 Coríntios, capítulo 13. Quem já encontrou, diga glória a Deus. Quem não encontrou, CFO, como diz o pastor Marcos. Está aberta as inscrições, hein? Irmãos, diz assim: ainda que eu falasse as línguas dos anjos, ainda que eu falasse a língua dos anjos, a língua dos homens, e não tivesse amor, seria como metal que soa, ou como sino que tine. Ainda que tivesse o dom de profecia, e conhecesse todos os mistérios e toda a ciência, e ainda que tivesse toda a fé, de maneira tal que transportasse os montes, e não tivesse amor, eu nada seria. Ainda que distribuísse toda a minha fortuna para sustento dos pobres, e ainda que entregasse o meu corpo, o meu próprio corpo, para ser queimado, e não tivesse amor, nada disso, nada disso me aproveitaria. O amor é sofredor, é benigno. O amor não é invejoso. Queria que você guardasse isso aqui. Isso aqui é o siso da mensagem de hoje. Você pode repetir comigo? O amor é sofredor, é benigno. O amor não é invejoso. O amor não trata com leviandade, não se ensoberbece. Santo Deus. Não se porta com indecência, não busca os seus, não se irrita e não suspeita. Aqui eu já fui reprovado 3 vezes. E você quantas? Só Deus. Não folga com a injustiça. Diga comigo, não folga com a injustiça, mas folga com a verdade. Agora juntos, tudo sofre, tudo crê, tudo espera, tudo suporta. O amor nunca falha. Com mais autoridade, o amor nunca falha. Diga, nunca falha. Mas havendo profecias, serão aniquiladas. Havendo línguas, cessarão. Havendo ciência, desaparecerá. Levante as tuas mãos. Que necessidade haveria de pregar, meu Deus? Levante as tuas mãos, diga comigo, meu Pai, é a tua palavra. E agora, eu creio na mais excelente de todas as vitórias, que é o Senhor falando ao meu coração. Queridos, desocupe as suas mãos e ao Deus desta palavra, exaltemos, glorifiquemos com palmas, com glórias. Isso. Ele é digno, toda honra, toda glória, todo louvor, toda adoração. Oramaste calabassúria. Obrigado, Senhor, pela sua palavra. Irmãos, nós entendemos que aquilo que acabamos de ler é o siso, é o cerne, é a raiz, é a base de sustentação para toda a comunhão de céus e terra, e o que dirá de um relacionamento que não pode começar por outro lugar a não ser pelo amor. Não estamos falando daquele amor amante, não estamos falando daquele amor ágape, não estamos falando de todas as linguagens do amor que Paulo está citando. Estamos falando de um amor que só Deus, ele pode ministrar no coração do homem, da mulher, daqueles que vivem sobre a terra, e lhe capacitar para falar todos os idiomas e para compreender todas as línguas. E Paulo começa dizendo: ainda que eu falasse a língua dos homens, ainda que eu falasse a língua dos anjos, ainda que eu pudesse me comunicar pela fé, através do poder, do exercer da fé, céus e terra se encurvariam, os montes se dissipariam através da linguagem da minha fé, eles me ouviriam e me entenderiam, mas nada disso me aproveitaria se eu não soubesse. E se eu não tivesse o amor, quem está entendendo, diga glória a Deus. Porque primeiro, o idioma do amor no sentido espiritual e no sentido físico e também no sentido matrimonial, ele não consiste em sentimentos, ele não se resume em palavras. O maior ato de amor que Deus demonstrou para nós em Cristo não foi cura de paralíticos, não foi ressurreições de mortos, não foi cego enxergando, foi o seu filho amado agoniando de pendurado em um calvário, sendo mutilado, sendo blasfemado, e a maior e melhor mensagem de amor, segundo expressou João em 3:16, a Bíblia diz que é em Jesus Cristo, o Filho bendito, que sem nenhuma palavra conseguiu provar o seu amor pela nossa vida. Ah, não, mas se vai glorificar, que seja com prazer. Se vai glorificar, que seja com a alma. Queridos, então logo entendemos que as declarações de amor são muito boas. Eu, por exemplo, o pastor Jessé é um exemplo para nós. Às vezes a Rose fala: Kleber, ele se esqueceu hoje. Sempre quando ele pega o microfone, ele fala: Joyce, eu? Isso é ótimo. E quando eu chego de madrugada, todo dia eu falo para minha esposa. Eu espero ela dormir, claro que eu sou um rapaz tímido. Aí quando ela está dormindo, eu falo: Rose, Rose, eu te amo, gata. Eu também. Às vezes ela nem responde. Eu falo: já respondeu, já entendeu. Aí, pastor, mas ela está dormindo, não importa. Não, não é uma comunicação para os ouvidos dela. É bom, afaga, mas também tem as suas limitações. A linguagem do amor, o idioma do amor, é mais do que palavras. Quem está entendendo? E eu não quero falar sobre linguagens de amor, mas deixar claro em Cristo Jesus, o nosso Salvador, o que está acontecendo agora. O que Ele está operando por nós e em nós agora. E Paulo está deixando claro, aquele sacrifício que me parece impossível de se

Ele, como um apóstolo, está colocando o alicerce, o firme fundamento, e ele está dizendo: sem amor eu estou sem o Senhor, sem amor eu não compreendi a revelação eterna de Deus para o meu coração, sem amor todas as minhas palavras serão nadas, sem amor o meu sacrifício não exerce resultados no Senhor, sem amor eu posso falar todas as línguas, mas ninguém vai me entender e receber nada do que está sendo feito. Agora, se eu começar pelo amor de Deus, logo eu vou entender que Ele é o único poder que suporta, diga comigo, que suporta todos os ataques da inveja. Quem aqui é casado? Levante as mãos. Esse dia eu liguei para a Rose, o que eu falei? Rose, me ajude. Eu falei, por quê? Me ajude a livrar o nosso casamento daqueles que não, já estão casados. Me ajude a blindar o nosso casamento daqueles que pensam em casar. Me ajude a ajudar o nosso casamento para com aqueles que já casaram e se separaram. E nos ajude a usar o nosso matrimônio para dar exemplo para aqueles que pensam em casar. Quem está entendendo? Mas por quê, pastor? Porque nós temos que entender em Cristo Jesus que nós, os que estamos casados, fomos primeiramente em aliança eterna, colocados diante do altar para o Senhor. Antes de casar com a minha esposa, eu já estava casado com o Senhor, o Deus da minha alma. E tudo que se pratica fora do altar, pastor, é casamento? Não. Casamento é diante do Senhor, é aliança. Quem entendeu? Aliança. É uma aliança de amor que é dada em Cristo Jesus, o Senhor, primeiramente para sobreviver aos ataques que Paulo acaba de nos dizer nesta palavra. O amor é sofredor e benigno. O amor, ele não é invejoso. Por que ele está citando a inveja? Porque ele está revelando um inimigo que 24 horas está guerreando, separando famílias, destruindo famílias, separando irmãos, a inveja. O que destruiu a casa de Jacó, a ponto dele dizer: eu vou viver em amargura todos os meus dias, e descerei à sepultura com angústia da alma. O porquê disso tudo? Inveja. Inveja, a inveja que havia no coração de Dan, de Judá, a inveja que havia no coração dos irmãos, porque queiram ou não, a Bíblia diz que Jacó amou mais a José, ainda que não diz que ele amou menos a nenhum dos outros, mas falou que amou mais. Então logo houve o quê? Pretensão. E com a pretensão veio o quê? A inveja. Levante as tuas mãos e diga: sai, Satanás. Não tem como você vencer o poder da inveja, o poder esmagador da inveja, a não ser através do poder do amor. A benignidade do amor do Senhor manifesta em nós, nos dá autoridade. Ah, pastor, mas ninguém tem inveja de mim. Se alguém tem inveja das minhas dívidas, pode pegar. Se alguém tem inveja do meu matrimônio, pode ficar com ela. Se alguém tem inveja das minhas lutas, fica tudo com ele. Pois eu quero dizer para você, tu vai ficar sem nada. Vai perder tudo. Porque tem muitas pessoas querendo a sua comunhão, a sua intimidade, querendo as suas boas vontades, querendo o que você construiu até agora, só não manifestam. Só não se revelam. O que destruiu a casa de Jacó não foi ganância. O que destruiu a casa de Jacó não foi inimizade. O que destruiu a casa de Jacó foi a inveja. Levante as tuas mãos, sai, demônio das trevas. É uma legião. E não adianta você tentar combater usando armas que você nem pensa em adquirir. É aí que entra o amor do Senhor. A Bíblia diz que a Cristo lhe entrou.

0: entregaram, e antes de tudo, que se cumpra a revelação de Deus e da palavra em Cristo, a Bíblia diz que por inveja o entregaram. Quem entendeu, diga glória a Deus. Agora você imagine, irmão, Ana chorando, aquele Elcana com duas esposas, meu Deus do céu, não sei como um homem pode pensar em ter duas. Uma já é suficiente, né, Rosa? Hoje é duas, cabra tem que ser bichão. Cabra tem que ser virado num giraia. Porque com uma, quem tem uma? Levante as mãos. Rapaz, quem está buscando o outro está endemoniado ou não lê a Bíblia. Ou você está possuído ou você não lê a Bíblia. Se você lê a Bíblia, você vai entender o que é o poder da inveja. Quem foi para a África sabe do que eu estou falando. Quem não foi para a África não sabe. Elcana está ali parado. Ana, toma aqui, meu amor, um beijinho. Esse aqui é para você. Pum. Aí a outra esposa com 4, 5 filhos. E para mim? Não, para você isso aqui. Não, para ela está melhor. Calma lá, porque ela não tem filho. Calma lá. Ana, isso aqui é para você, meu amor. Toma. Ó, quando você voltar, toma, isso aqui é para você dar para o sacerdote. E para você? Não, você não precisa, você já... E a Bíblia diz que Penina fazia o quê? Vamos lá. Fazia o quê? Não, a Bíblia diz que ela hostigava. Ela oprimia. Ué, mas ela é mãe. Ana não é mãe. Ela foi aquela que o Elcana mais visitou. A Ana não, estava esperando no Senhor. E por que que ela o invejava? Porque ela via que o coração de Elcana se inclinava para... Diga comigo, inveja. E começa aquela guerra, e começa aquelas trevas dentro de casa. Culto de domingo, era uma luta, irmão. Em Angola, você terminava o culto, vamos lá. E pastor, tem um problema aqui, aquele problema lá, que... vamos para a sala então. Aí passou na sala, não dá. Quando via 30 membros da família, aí tá, vamos lá, vamos resolver. Quem é a causa? É o senhor aqui, ok. Entra para cá, menino. Ah, né? O gajo lá se fazendo de inocente. E é o problema, não, pastor, é que ele foi casado com aquela. Com aquela, levanta a mão, vem, passa para cá, a senhora. E essa, pastor, teve uma briga com aquela. Qual aquela? Não, aquela é a segunda mulher dele. Levanta a mão, passa para cá, passava para cá. E aí, pastor, essa primeira está alegando que a terceira fez uma bruxaria para matar a quarta. Cadê a quarta? Levanta a mão, passa para cá. Assim, aí. Então vamos lá, tem mais alguma? Tem, pastor, mas não veio. Não veio? Não, não veio. Tem mais uma mulher, mas não veio. Aí começava aquele inferno. Uma mandava bruxaria no lombo da outra. Outra ia no bruxo para se defender da bruxaria da outra. E a outra já chegava e falava, eu sinto que eu estou sendo traída. Você imagina que balaio de gato... Por isso que eu digo, para você desejar mais de uma mulher, ou você não lê a Bíblia, ou você está possuído. Acertava com aquela família e dizia, então, mas agora recentemente, senhor, deixa o passado no passado, agora o senhor está em Cristo, qual é a tua esposa atual? Esta, pá, esta cá. Então é com essa que você vai viver. Aí a segunda entrava e falava, e a minha parte? Eu falava, não, calma, que... e aí começava tudo de novo. O culto acabava domingo, meio-dia, você ia até 6, 8, às vezes até 10 da noite. Não conseguia. Quais eram os problemas? Familiares. Mas por que havia problemas? Porque alguém pensou que o viver no amor de Deus com uma só pessoa é insuficiente. Então, abre-se lugar, uma lacuna para a operação do diabo, e logo ele entra com a inveja, como ele entrou na casa de Elcana, como ele entrou na casa de Jacó, a ponto que ele chegou a dizer, agora, depois de rever o seu filho José, eu posso descansar em paz. Como que Jacó estava? Se ele só teve paz depois que viu o seu filho amado? Estava em guerra, irmão. Estava em aflição. 90% das suas guerras não são financeiras, não são espirituais, são guerras travadas contra o inferno nas suas vidas e nas nossas vidas emocionais. Vai ali debaixo do viaduto e pega todos aqueles homens que estão perambulando, aquelas mulheres que todo dia pertencem a uma pessoa, e pergunta para ela: qual foi o problema teu? Ela vai dizer: porque eu fui isso, eu fui espancada. A outra diz: não, aconteceu aquilo outro. Você vai notar que por trás de toda aquela consequência, aquele contexto de aflição, de miséria, de opressão, existe um problema sentimental. E como nós fazemos para combater? Através do verdadeiro amor, que é o alicerce que nos capacita no Senhor para vencer todas as guerras internas e externas, e principalmente estas invejas que vêm contra o lar. Diga comigo: o amor é sofredor, o amor é benigno, o amor não é invejoso, o amor não trata. Não trata com o quê? Leviandade. Você quer resgatar a comunhão da igreja, com Deus, com o cônjuge? Porque tem pessoa que diz: pastor, o meu negócio é com o Senhor, mas ele chega em casa, ele trata mal o filho. O meu negócio é com o Senhor, pastor, ele chega no trabalho, trata mal os companheiros de trabalho. Não, meu negócio é com o Senhor, pastor, a esposa vem tratar com ele e ele começa a usar, e não é só de grosserias, e não é só de leviandade, mas tudo aquilo que está no coração, que não é segundo a direção do amor de Deus, ele externa. E logo começa a magoar. Porque quem foi magoado sempre vai magoar. Quem foi traído nunca consegue confiar. É assim ou não é? Quem foi ferido jamais se senta com as costas a não ser virado pela parede. Nunca. Ele nunca vai confiar. Mas é aí que entra o amor do Senhor, que é sofredor e nos dá poder para vencer as leviandades da nossa alma, que vem aplicar o nosso ser dizendo: você não consegue se levantar.
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0: Aí começa a acusação: você acabou com a minha vida, você destruiu meus sonhos, você bagunçou cantando. E você está ali, assim, você foi para se humilhar. Sim ou não? Você tem que vencer aquela soberba. Porque se você não vencer o que aconteceu no passado, você não pode ser feliz no futuro. E aí, depois de tudo, encurtamos a conversa. Então, vamos lá. Só para eliminar os poréns e ir direto ao finalmente. Eu vim aqui para dizer que eu sinto muito, eu me arrependo, eu peço perdão e qualquer coisa que seja necessário para que seja feito para reparar, eu quero dizer que eu quero sair daqui com a minha alma justificada. Amém? A pessoa abaixa a cabeça, começa a chorar e você sai. Não precisa se compadecer e ficar lá dando lenço também, não. Você vai voltar ao pecado. Se você não faz isso, você se compromete porque lá no futuro o maligno vai voltar para destruir a tua comunhão. Problemas mal resolvidos. Olhe para cá. O que, que eu te falei de Jacó? Que ele colheu com José? A Bíblia diz que ele tem um problema mal resolvido com o seu irmão Esaú. Ele desejou, ele criou formas e maneiras, usurpou a bênção do seu irmão. Ainda que fosse da parte de Deus, não precisava da decisão. Deus sabe como fazer. Sabe ou não sabe? Deus precisa da tua ajuda? Deus precisa da ajuda de Abraão para fazer dele descendência? Mas às vezes, por não entender o que a gente faz, atrapalha o que Deus já está fazendo. Então, a Bíblia diz que Jacó sai da sua casa, debaixo do teto de papai Isaque, sofre no deserto, 7 anos trabalha por uma esposa que não recebeu, mas 7 anos ele trabalha pela esposa que no seu coração ele amava, e trabalha mais 7 anos para ter condições para sustentar a casa, porque não era uma, era duas e um monte de filhos. E aí chega um dia que Deus fala com ele: eu hei de te abençoar em todos os termos da terra. Ele disse: eu vou voltar para Betel. Deus disse: não volta para Betel. Volta para o lugar aonde você tem que se acertar com o teu irmão. Olha que situação. Porque não tinha como Deus transformar Jacó em Israel sem antes ele voltar para acertar aquele problema do passado. Quem está entendendo, diga glória a Deus. Tem pessoa que ele vai vivendo, ferindo e sendo ferido, machucando e sendo machucado, traindo e sendo traído, enganando e sendo enganado, e está tudo bem, amanhã é um novo dia, amanhã é a segunda e vida que segue. Você está enganado, meu irmão. A vida não é assim. Passa anos e anos e você vai entender o que eu estou ministrando agora. A vida não é assim. Quando ele toma a decisão de voltar, a Bíblia diz que o medo se manifesta. Ele vai te matar porque você enganou. Ele vai te matar porque você o roubou. Então a Bíblia diz que ele manda gado, depois ele separa das mulheres, depois ele envia cordeiros e depois ele manda presentes. E aí Esaú diz assim: que quero ou que necessito eu dos teus presentes? É do teu servo Jacó. Aleluia! Se eu não quero o cordeiro dele, cadê ele? Ei, que ele está apenado, ele está acusado. Mande vir ter comigo. Oh, querido, quando você entende isso na Bíblia, e a Bíblia diz que Jacó vai até Peniel porque ele sabia que a sua vida corria risco. E quando ele chega perto do seu irmão Esaú, a Bíblia diz que ele desce a cabeça 7 vezes. Quando você via papai, você tinha que fazer isso aqui, ó. Antigamente, bênção pai, pum. E beijava, pum, o pulso, a mão, costume tradicional da época. Agora Jacó não, ele beija o chão 7 vezes, 1, 2, 3, 4, 5, 6 e 7. Quando ele se levanta, Esaú se lança ao seu pescoço e o abraça. Aleluia. Se lança ao seu pescoço e diz: hoje é dia de esquecer das dores e dos desprazeres que nós tivemos que viver. E a Bíblia diz que mesmo irado, ele foi usado para perdoar a Jacó e o deixar em paz. Sabe o que é isso? Você tem que vencer a soberba. Não adianta, queridão. Minha linda, meu amado, enquanto você não vencer esta tua soberba, vou te contar um exemplo. Jovem aqui da igreja, não prosperava, engenheiro trabalhava, o dinheiro entrava por uma porta, saía por 10. Não prosperava, não tá. Um dia o irmão dele chamou ele e disse: tem um problema na tua vida. Quantos anos você tem? É 52. Cadê a esposa? É, casei, mas separei. A vida financeira é todo um perrengue aí, pagando os empréstimos. Ele falou: rapaz, você quer vencer? Tem alguma coisa de muito errado na tua vida. Você tem que rever. Diz que ele foi para casa irado, revoltado. Falou: onde eu pegar aquele irmão, vou quebrar a cara dele. Quem é ele para falar que tem coisa errada na minha vida? Diz que ele foi para casa dele, Deus começou a trazer a mãe dele. Ele falou: mas eu não tenho problema com a minha mãe. A minha mãe me gerou, minha mãe me cuidou. Diz que ele ouviu aquela voz: você vai trabalhar amanhã? Passa o dia com a tua mãe. Oxe. Porque ele pegou o carro, 40 e poucos quilômetros da casa dele, deixou o apartamento e foi passar o dia com a mãe. Escute isso, isso é importante. Chegou na casa da mãe dele, encontrou a velhinha enferma, lutando para se levantar, meu amigo. Que ele chegou, já abraçou a mãe, começou a chorar, pegou: ô mãe, pelo amor de Deus, cadê o Bertrano? Ah, está trabalhando. Cadê a Ciclana? Ah, não fica mais comigo. E cadê a Bete? Ah, a Bete não quer mais nada com a mamãe, falou que vocês nos abandonou. Ele pegou a mãe dele, já sentou, já preparou, pediu um almoço, e ele falou: foi o melhor almoço da minha vida, pastor. Papai chegou do trabalho: o que está fazendo? Ih, rapaz, acertou o caminho de casa, filho pródigo. Meu Deus do céu, que surpresa é essa? Pai, Deus me tocou. E para quê? Para vir ficar com vocês. Tio, mas está sem teto, tio? Que lá no sul é assim, está sem teto, tio? O que aconteceu? Não, pai, eu tenho minha casa, mas Deus... Ué, mas seja bem-vindo. O bom filho a casa torna. Quando ele estava ali se regozijando no café da tarde, pum, tocou o telefone. Uma audiência de 22 anos que não saía. Mais de 1,5 milhão. Advogado ligou e falou: Senhor Roberto, tenho uma excelente notícia para o senhor. Qual? Acabou de sair a tua causa. Olha bem. Que ele foi deitado, que estava até meio com sonho. Eu falei: isso é coisa da minha mente, isso é golpe. Foi deitar, quando foi deitar, levantou de manhã, tal, café com a mamãe, aquela vida de cotidiano, tocou o telefone de novo. A firma aonde ele havia trabalhado, uma multinacional que ficava de duas quadras. Alô, tudo bem. É com o Ciclano. O senhor está morando... Eu estou aqui na casa, você não quer trabalhar? Eu falei: mas não pode. Queridos, ele falou: pastor, em 3 meses a minha vida mudou da água para o vinho. Ele falou: pastor, hoje com aquela causa, com aquele trabalho, com as outras bênçãos que Deus me deu, eu posso viver para ajudar os meus pais. E ele falou: pastor, é terrível, quanto mais eu faço por eles, mais Deus me abençoa. Ele pronunciou: eu estou até com medo. Você está entendendo ou não? Às vezes em coisas simples que você está falhando. Às vezes em coisas simples que você está deixando e amarrando a sua própria vida para que ela não prospere. Quem já foi abandonado pelo papai e pela mamãe? Levante as mãos. A minha mãe tomou uma decisão. Com 7 anos de idade, ela foi embora. Pegou um coletivo e foi para o exterior. Do Paraná ela foi direto para o exterior, levou o meu irmão mais novo, o Clodoaldo, e a do meio, a Débora. E eu, depois que aceitei a Cristo, superei. Mas sabe aquela superação que você já não quer mais viver com a pessoa? Sabe como não? Ah, perdoei, mas agora, né, 50 anos. Mamãe foi embora quando eu tinha 7, agora voltar, não tem clima, quem entendeu? Aí minha esposa é muito amorosa: Clébio, se eu fosse você, ligava para tua mãe. Eu falei, não vou ligar não. Kleber, mas é dia das mães, não vou ligar. É, mas mãe é uma só, não vou ligar. Mas Kleber, ela devia ligar para mim, mas você e tatatá de tanto, né? Água mole e pedra dura, tanto bate, eu falei, vou ligar. Puxa. E estava numas lutas pessoais, nos conflitos espirituais, numas guerras financeiras, resolvi, falei, vamos ligar. Está próximo do dia das mães. Alô, mãe? Alô? Sua mãe, como está? Eu estou bem, e você? Falei, por aqui, estamos levando. Ligou para quê? Falei, que sabe que não sei, mãe. Na verdade, não sei, né? A gente não tem muitos assuntos. Aí, aquelas perguntas de praxe, né? Só está na cidade ou na fazenda? Não, deixei a fazenda. Tem alguém cuidando, mãe está de idade, agora estou na cidade. É, estou vendo uma voz de homem aí, mãe, quem é? É o afilhado, quer que eu passe? Não passa, que eu não quero conhecer ninguém. Liga mais vezes, eu vou ligar. Tá bom, liguei o telefone. Rapaz, devia fazer isso mais vezes, né? Desliguei o telefone, quando desliguei o telefone eu ouvi aquela voz. Eu vou te abençoar por isso. Eu ouvi. Eu vou te abençoar por isso. Na outra semana liguei para a mãe de novo. E aí, mãe, como é que está? Ah, mãe, operou as vistas. Disse, oh, mãe, cuidado com esse negócio. Estão cuidando bem da senhora? Então, quer que vá para aí? Não. Estou bem. Eu estou bem. E o resto, como é que está? Fala, mãe, o que sobrou aqui está ótimo também, mãe. Mais alguma coisa? Não. Ouvi de novo aquela voz. Eu vou te abençoar por isso. E Deus começou a me abençoar. Deus começou a me abençoar, querido. Eu falei, mas não pode. E um dia estou eu orando, Deus falou no meu coração. Nas tuas intercessões, ore pela tua mãe. Eu parei a oração, quem estava comigo na madrugada, falei, irmãos, senti aqui de vocês fazerem uma oração pela família. Deus está querendo abençoar o nosso lar. E o irmão já se levantou e falou, não, pastor, não é o nosso, não. É o teu mesmo. Oramos por ela. E eu comecei a entablar uma conversação. Irmãos, e aqueles impedimentos, aquelas trancas, aquelas travas, começaram todos a se romper. Mas por que o senhor está falando isso, pastor? Porque eu não sei o que está te bloqueando. Eu não sei o que está te machucando. Eu não sei se é o passado que aconteceu. Eu não sei se é o presente, mas nós estamos aqui como filhos de Deus para dizer a você que a bênção vai ser muito maior do que as feridas, do que aqueles momentos de ira, do que os momentos de perda, se você vencer esse orgulho. E aí... Sabe o que Deus falou comigo antes de ligar para ela? Se você não se humilhar pela tua mãe, para tua mãe, para quem que você vai se humilhar? Você, mas foi ela que saiu de casa, eu não saí de casa. Você fica argumentando com o Espírito Santo, sim ou não? Eu falei, mas... Aí Deus falou de novo, mas se você não se humilhar para tua mãe, para quem que você vai se humilhar? Foi você que a gerou ou foi ela que gerou você? E às vezes por uma simples soberba disfarçada daquele orgulho envelopado de um bom argumento, amarrado com aquelas cordas da razão, eu quero dizer para você, existe uma legião de pessoas e uma mirilha das trevas que usam estas cordas malignas para te aprisionar, para você não fazer o que deve fazer, que é demonstrar o amor de Deus em Cristo. Não porque você está preso, não porque você precisa de uma libertação nesta área, não é somente por causa disso, não é, é isso também, mas porque você tem que em Cristo Jesus viver a prática deste amor todos os dias na sua vida. Isso é o Evangelho. Diga comigo, o amor vence toda soberba. É um mal. Você pode ver que o soberbo, ele não se humilha. Eu conheço jovens que estão há 20 anos, 30 anos sozinha. Aí você pergunta, e o Betrano? Está sozinho. E você? Eu estou sozinha. E você? Ah, não, ele para lá, eu para cá. Você não casou? Não. E ele? Se casou? Não. Você conversa com ele? Não. Os dois soberbos. E como dois bicudos não se beijam? Sim ou não? Continua, você está perdendo. Perdendo tempo. Perdendo vida. Perdendo oportunidades. Perdendo a capacidade de se renovar no amor do Senhor e desfrutar das bênçãos que Ele tem reservado e preparado para a tua vida. Soberba. Nós precisamos vencer, porque o amor não se ensoberbece, não se porta indecentemente e não busca os seus interesses. Diga comigo, os meus interesses são os interesses de Deus através da minha vida. A esposa, quando casa, ela não busca mais os seus interesses. O esposo, quando casa, ele não busca mais o seu interesse. A mãe e o pai, quando tem um filho, ele não busca mais o seu interesse. O interesse dele é prosperar, mas para ter alguma coisa para deixar para os filhos. Porque a Bíblia diz que são os pais que entesouram para os filhos e não os filhos para os pais. Quem entendeu, diga glória a Deus. Se nós não entendermos isto, o inimigo vai nos roubar com aquele sentimento: eu vou cuidar da minha vida, eu vou viver a minha vida, eu vou cuidar de mim, e a partir de hoje vai ser assim. Diga glória a Deus. Diga comigo, o amor verdadeiro não busca os seus próprios interesses. Você não está aqui buscando o que é seu. Quem está aqui buscando pela sua família, levante as mãos. Irmão, quando você é pai, você não quer mais saber de você. Você quer saber do seu? Como está o filho? E depois do filho vem o neto, e depois dos netos vem o bisneto. Você não foi criado para viver imbuído neste sentimento que o maligno coloca em milhares de pessoas, de olhar somente para a ponta do pé ou só para o próprio umbigo. Não, querido, você está no amor de Jesus Cristo. Não é para buscar os seus proveitos, é para buscar aquilo pelo qual Jesus alcançou a sua vida, que é viver o poder deste amor, renovando-se no Senhor todo dia em comunhão. Diga comigo, os meus interesses serão reordenados. Tem pessoa que tem batido cabeça, tem se distanciado dos céus, que deixa a casa, deixa a família, abandona aqueles que Deus deu para cuidar. Olha quantos filhos na vida, olha quantas famílias destruídas, olha quantos relacionamentos machucados. E Deus está nos dando uma oportunidade, dizendo: não, hoje é dia de reatar o amor. E ela, com ele vem a comunhão, e nós vamos voltar a viver o poder de Deus. Irmã, como que se vai ter comunhão com Deus, sendo que você não consegue viver comunhão com o esposo? Quem tem comunhão com o esposo ou com a esposa? Ixi, meu Deus do céu. Prepara para orar, Rosemary. A coisa está mais feia do que eu pensei. Quem tem comunhão com a sua casa, com o seu lar? Irmão, sem comunhão, sem amor. Eu amo ele, mas não tem comunhão. Volto ao exemplo daqueles que estão perecendo. Ama, eu vou morrer assim, pastor. Incompreendido. Incomunicável. Mas você vai morrer no seu orgulho. Você vai morrer porque nessa situação, não é porque Deus não quer te estender as mãos, é porque você quer os seus interesses. E nós estamos falando de famílias, nós estamos falando de igreja, nós estamos falando de matrimônio. E quando é matrimônio, querido, já é Jesus Cristo. Assim como diz a palavra do Senhor em Efésios, Jesus se entregou pela sua amada e eleita. A Bíblia diz: nós, os esposos, assim devemos nos entregar. E nem glória a Deus não tenho. É, gaúcho, nem glória a Deus não tem. Nem glória a Deus não tem. Se nós entendermos isto, nós vamos falar menos e seremos melhor compreendidos. Se nós usarmos a linguagem do real amor, buscaremos o interesse daqueles que estão sofrendo e precisando de nós, ao invés de buscar os nossos próprios proveitos. E se nós entendermos o que Deus está ministrando e nos dando, nós vamos colocar no altar a nossa vida para viver esta palavra. O amor nunca falha. Você pode ter falhado, mas o amor de Deus por você não falha. Você pode ter caído e pecado, mas o Senhor não caiu. Ele venceu todos os espíritos caídos para nos ter com Ele na sua glória. Querido, ó, você pode ir bem em tudo. Pastor, a minha vida emocional está ok, a minha vida financeira está chévere. Pastor, a minha vida social, ai, não posso nem chegar, as portas se abrem. Mas para com Deus e com os seus, como está? Hã? É nessa parte que você não pode falhar. Porque se você falhou nessa parte, você falhou em todas. Tem pais que estão aqui, ele morreria pelo filho. Vai adiantar? Não vai te adiantar nada a tua morte. O que que Paulo disse? Se eu entregasse o meu corpo para ser queimado, isso me aproveitaria ou não adiantaria? Adiantaria. Tem irmãs aqui que se pudesse morrer no lugar da filha, ela morreria, de tanto que ela ama a filha. Sabe o que que isso vai te ajudar? Em nada. Porque você não quer se lançar no lugar e no altar e na presença daquele que já morreu no teu lugar, que é Jesus Cristo. Já morreu a tua morte para te dar o direito de viver. Quando nós entendemos o que está nos sendo oferecido em Jesus Cristo, o real amor de Deus, querido, nós não vivemos mais para nós. Nós não vivemos mais os nossos conflitos. Nós queremos viver só para Jesus Cristo, aquele que realmente nos resgatou. Pode glorificar. Punha-se de pé. Eu quero orar para Deus renovar o amor. Irmão, uma pessoa que te odeia, você pode mudar o sentimento dela? Cheguei por um irmão que eu conheço e falei: varão, presta atenção. Tu vai voltar com aquela esposa. Ele falou: pastor, nem que se ela fosse uma barra de ouro. Eu sei o que eu sofri. Eu sei o que eu padeci. Falei: então você nunca amou. Que isso? Para de ser acusador. A Bíblia diz que o amor tudo sofre. Tudo padece e não deixa de amar. Você nunca amou ela. A dificuldade revelou que você nunca amou. Você nunca amou. Se você amasse, quanto mais você sofre pelos filhos, você ama menos ou você ama mais? Aquele filho problemático, aquele filho traumático, aquele filho ovelha negra, a mamãe ama menos ou ama mais? Ela cuida mais, ela fala mais, ela... Você fala: meu Deus, mãe, por que você cuida mais dele? Precisa mais. Está entendendo ou não? Então não me venha com essa história: ah, pastor, é fácil falar, tu não conhece a minha vida, você não sabe o que eu passei lá. Não muda nada. Isso não muda nada. Você precisa entender que Deus te deu o poder em Jesus Cristo para sofrer tudo e para vencer tudo, para superar tudo em Cristo Jesus. Levante as tuas mãos. Pode glorificar. Se sentiu de glorificar, glorifica. Levante as tuas mãos. Diga comigo: Senhor Jesus, visita a minha vida, a minha alma, e me purifica no meu interior. Prepara-me, meu Salvador, para buscar o verdadeiro amor. Eu já vi muitos matrimônios, ouça isso, mas eu só conheci uma mulher que amava o seu esposo. Dona Sandra, o esposo, sem vergonha, canalha, pôs 11 filhos nela, separou dela e buscou uma menina 30 anos mais nova. Um dia ela estava na cozinha fazendo o almoço, chegou o filho e disse: mamãe, pai é um canalha, papai é um pilantra, olha aí como você está na beira do fogão. teve que criar todos nós nesta condição, e agora ele está lá, né, para não dizer o nome, com aquela. E tem mais, mãe. Além de pilantra, papai vai queimar no inferno. Porque enquanto a senhora viver, ele vai estar em adultério. Ela baixou a cabeça e falou, mas eu já estou orando. Continuou dizendo, eu amo tanto que eu pedi até para Deus me recolher, para ele ser livre para casar e voltar para a igreja e ser salvo. Os filhos começaram a chorar, disse, meu Deus, isso não é amor, isso é doença. Ele falou, mamãe, a senhora ama o papai assim? Ela falou, eu amo a alma dele. Apetite por ele eu não tenho nenhum mais. Afeição por ele eu não tenho nenhum mais. E prazer por ele eu não tenho nenhum mais. Mas o meu amor pela salvação da alma dele aumenta a cada dia. Isso é amor, querido. Você teria coragem de fazer isso? O dia que eu vi aquela senhora, eu chorei muito, hein? Já de idade. Falei, meu Deus, será que esse homem sabe? Ela pedia para Deus lhe recolher, para o esposo ficar livre, para não ter impedimento de ser salvo. Isso é amor além do corpo, amor além do sexo, amor além da paixão, amor além da afeição. Isso é o amor de Deus derramado no coração da pessoa. Querido, se você não tem esse amor, hoje é o dia de resgatar no Senhor esse amor. Levante as tuas mãos, soberano Deus. Oh, meu Pai. Quantas batalhas travadas. Quantas guerras foram geradas, meu Deus e meu Pai, e nós não tivemos a condição de vencê-las. Pai, porque nos falta aquele real amor, o amor que o Senhor externou por nós, o amor que não veio só com palavras, o amor que não foi em demonstração, mas foi ação, tecalamai, daraia, lamaia. Porque diz a tua palavra que nisto está o amor do Senhor para conosco, que ele nos amou ainda estando nós em pecado e mostrou o seu amor. Alamassúria, Pai da glória, batiza o nosso coração neste amor, batiza o nosso coração nesta verdade. Toda infidelidade, toda malícia, todo orgulho, toda inveja, toda soberba, todo pleito, toda leviandade, todas as setas da maldade que nos impedia amar como é devido, que nos impedia, meu Pai, crescer como é devido. Ricalamaia, alamastecandarabassuri alamaia, perdoa, Senhor, aqueles que pecaram, aqueles que caíram, aqueles que falharam, Senhor. Ó Deus de amor, ó Pai, a tua palavra é verdadeira e ela nos diz, meu Deus, que mesmo com coração atento a tudo aquilo que o Senhor tem, ó Deus, para nossa vida e comunhão, nós podemos cair, nós podemos pecar, mas levanta-nos, ó Deus, como pais, levanta-nos agora como esposo, levanta-nos agora como servos, alabastecandaramassúria, papai, e venha operar para que tenhamos agora, Senhor, a capacidade de entender e desfrutar deste real milagre que o Senhor tem para a nossa vida. Tira, Senhor, todas aquelas vaidades, todas as necessidades pretensiosas que não são necessárias. Senhor, lava a nossa alma, Pai. Lava o nosso ser, que nesta campanha possa haver uma restituição total. Ó Deus, um mover sobrenatural. Ah, meu Deus, está escrito, Espírito bendito, que antes da tua manifestação, o Senhor inclinaria e enviaria o poder e a unção para inclinar o coração dos pais para os filhos e o coração dos filhos para os pais. E agora, meu Deus, nós oramos a ti. venha desfazer o emaranhado do inferno, as correntes das trevas, a obra do mal. Sai, legião infernal, é você que queria destruir esta família. Sai, espírito maligno, sai, espírito da intriga, da desavença, sai em nome de Jesus, sai em nome de Jesus. Levante as tuas mãos, diga: Senhor Jesus, eu creio no teu milagre para a minha vida. Tem uma pessoa que está aqui, e eu quero chamar antes de passar para as mais parte do culto, que Deus me mostra que foi feita uma obra maligna para atingir a tua vida mental, sentimental, na tua cabeça, para você enlouquecer, para você nunca ter prazer de viver com a pessoa que você ama. E foi feita uma obra maligna para causar isso na tua cabeça. E quando eu orava, Deus manifestava o que esta pessoa sente. E o que o diabo quer é manter você debaixo deste poder escravizador, para você nunca desfrutar da pessoa que Deus te deu para estar ao seu lado. E foi uma obra maligna. Levante as tuas mãos. Uma, duas, três, quatro. Eu quero ver a pessoa revelada. Levante as tuas mãos. Vem cá, querido. Deixa eu orar por você. Vem cá. Vocês não dão glória a Deus, não? Qual o teu nome?
20: Carlos.
0: É assim mesmo ou não é, Carlos? O que que acontece na tua mente do nada?
20: Passa vários embaraços, várias coisas na minha mente.
0: Desde quando começou isso?
20: Ah, já faz um tempo já.
0: Jesus vai te dar a vitória. Eu quero apresentar, antes de orar pelo Carlos, não me esqueço, 40 pessoas, são 40 pessoas, que você tem um problema familiar que você sabe, você não pode resolver. E quando eu ministrava, Deus me falava no coração: diga a eles que eu vou dar a oportunidade e eles terão a solução desta aflição. Aonde estão estas 40 pessoas? Levante as tuas mãos e dá glória. Põe as mãos para cá. Há poder no teu sangue, Pai. Estas trevas não vão continuar. Aonde está este demônio na cabeça do Carlos? Sai daí, legião das trevas. Sai da cabeça dele, Satanás. Levante as mãos para cá, expulsa. Diga: sai, legião. Sai do sentimento dele. Espírito mandado. Espírito enviado. Sai. Diga amém, cara.
20: Amém.
0: Receba a tua paz em nome de Jesus. Ó, antes de orar pelas 40 pessoas, Deus está me tocando para chamar diante do altar. Não é mais com a igreja, não é mais com aquele que te ofendeu. Você conhece o evangelho do Filho de Deus. É com a tua decisão. E se você não entender no teu coração, identificar a raiz que está te prejudicando, você vai continuar desfrutando deste mesmo dissabor. Mas se hoje você quiser, se hoje você se humilhar a Cristo, e você decidir: eu quero viver diferente, eu quero viver a vida de Deus na minha vida, Jesus vai te perdoar, e você vai voltar para a tua casa reconciliado. Tem alguém nesta tarde? Eu te chamo, pode vir aqui. Eu vou orar pela tua reconciliação e comunhão com Deus. Primeiramente com Deus, com Deus, com Deus. Saia de onde você está. Pastor, é pequena coisa, não importa. Jesus vai te dar poder para vencer agora. Ah, pastor, mas o Senhor... Não. É com você, querido. Não tem amor se você não desfrutar na presença do Senhor da comunhão. Eu não sei o que está te roubando a comunhão. Eu não sei se é uma transgressão, se é uma desobediência, se é uma queda, se é uma fraqueza. Mas Jesus está dizendo: hoje ele te perdoa, hoje ele nos perdoa e hoje ele nos reabilita para viver a plenitude do seu poder. Tem alguém? Sai da onde você está. Tem muitas pessoas, mas o bicho fica amarrando. O bicho amarra, mas ele está queimado. Levanta tua mão e diga: sai, Satanás. Não, teu orgulho aqui não vai funcionar. Estas vidas vieram para ser abençoadas e vão ser abençoadas. Vem, já está vindo lá, já está vindo aqui. Vem, eu parabenizo vocês, irmãos. É decisão. Às vezes pode parecer ser para você: ah, pastor, mas é vergonha. Não tem nada de vergonha não, meu irmão. Jesus te trouxe para te abençoar. Venha cá, moça, isso. Sabe por quê? Deus está nos dando uma oportunidade de viver aquilo que só Ele projetou para nós. E o inimigo não vai mais amarrar. E Jesus vai nos dar a vitória. Isto, vem, vem, vem. Eu quero orar. E esta oração é a oração, irmãos, que nos dá condição de reatar a nossa comunhão com Deus. Como é maravilhoso. Irmãos, ser filho é bom, mas ser filho adquirido pela segunda vez é melhor ainda. No norte do Paraná, pastor Humberto disse que tinha um filho, deixou a casa e por orgulho, pastor Revair, não queria voltar. Conta o dito, que é uma realidade, que ele ligou para o pai dele através de uma pessoa que conhecia e falou: avisa papai que eu passo de trem lá do outro lado. Se ele me aceita de volta, que ele amarre aquele lenço branco no pé de laranjeira. Diz que no outro dia, ele todo ansioso, quando ele passava para trabalhar, diz que quando ele passou, não viu o pé de laranjeira. Viu mais de 100 lenços amarrados no pé de laranjeira. Papai estava dizendo: eu estou te esperando faz muito tempo, eu estou te aguardando para te perdoar faz muito tempo. E assim eu digo para você, tem pessoas que chegam a dizer: será que eu volto? Querido, você está aí sendo hostigado pelo inimigo na vida pessoal, na vida financeira, na vida, meu Deus. E aquele filho do livro de Lucas disse: não, eu vou retornar para a casa do meu pai. Que isso? Se lá os servos vivem melhor do que os senhores aqui fora, eu vou voltar para a casa de papai. E você está sofrendo por quê? Por que você não volta para Jesus agora? Levante as mãos, oremos. Ouvintes que estão em casa, Jesus está te chamando agora. É reconciliação com Deus agora. É comunhão. É retomada de decisão. Senhor meu Deus e meu Pai, aqui diante do altar estão os teus filhos, estão as tuas filhas, que de todos os lados, formas e maneira, o inimigo tem lutado para arruinar. O diabo tem bombardeado as suas vidas para destruir, para assolar, mas no poder do teu sangue nós pedimos agora: Senhor, reata esta comunhão, a comunhão contigo, a comunhão para adoração. Senhor de toda glória, eu entrego neste momento aqueles que estavam sofrendo, Pai, vivendo perdas, vivendo de uma forma terrível. Mas agora, Espírito bendito, confirma, Senhor, este milagre neles, em nome de Jesus. Levante as mãos, queridos, levante as mãos, queridas. Diga comigo: Senhor Jesus, a partir de hoje, a minha alma está selada com o teu amor, e a partir de hoje eu viverei o teu favor. Senhor Jesus, receba-me, aceite-me em teus braços de amor e sela o meu nome no livro eterno da vida. Aleluia. Meus parabéns, meus queridos. Meus parabéns, meus parabéns, meus parabéns. Olha aqui, ó. Vocês que estão tomando essa decisão, obreiros, vem cá, toma o nome deles aqui, tem o presente para dar a eles, vem aqui já. O diabo não gostou, sai Satanás, ajude aí, irmão. O diabo já manifestou no homem ali, ó. Diga: queima Jesus, vem aqui, queridos, vem, ajude ele aqui, traga para cá, pode orar aí, expulsa já aí, sai Satanás, isso, expulsa aí, meu irmão, vamos aqui, queridos, acompanha a gente aqui, isso, acompanha os obreiros ali, vamos expulsar. O diabo se desesperou, põe a mão para cá, diga comigo: Satanás. Diga: Satanás, sai da vida dele, sai da casa dele, da mente dele, em nome de Jesus. Amém. Aí, liberto. Aplauso para Cristo. 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

Queridos, agora nós vamos fazer a oração do grande livramento pela família. E nesta oração, nós vamos entregar, apresentando o nosso formulário. Quem pegou aquele formulário? Quem colocou o nome da família? Então, a partir de hoje, ele vai para a urna da oração. Ih, Rose, você pegou o formulário? Ah, mas daí não dá, obreira. Nós vamos ter que colocar o nome da família, o projeto deste ano e no futuro daquilo que Deus tem para fazer. E nós vamos pedir, porque só Deus conhece o futuro. Quem sabia disso, diga glória a Deus. Irmãos, e esta campanha de jejum e de oração até o dia 21 é para a operação de Deus no matrimônio, na casa e no lar. E por que que Deus está levantando esta campanha com expressa urgência? Porque

área da família. Tudo que o diabo faz é visando a família. As guerras espirituais para atingir a família. Os momentos de angústias financeiras e materiais para fracionar a família. Quem está entendendo, diga glória a Deus. As comunicações, os investimentos, as decisões, tudo focando a família. E se nós não orarmos pela família, quem sabe você já escapou. E os filhos dos filhos. Quem entendeu, diga glória a Deus. Então agora nós vamos levantar nas mãos do Senhor. Só que antes disso, minha irmã, dá esse voto aí para mim. Nós vamos, passa lá, irmão, acho que muitos deles estão como eu, não tem também. Dá aí o meu voto, minha irmã. Eu quero esse voto do livramento. O voto do livramento é o livramento, querida. Isso, o votão pela família. Esse voto aqui, ó, você não sabe a história desse voto, né? Esse voto foi o primeiro voto que Deus realmente revelou ao saudoso missionário Davi Miranda. Tinha um rapaz na igreja Deus e Amor do Sul, e ele queria casar com uma jovem. Só que ele era atrapalhado, entendeu? Sabe aquela pessoa atrapalhada? E aí buscou o pastor da igreja local. Ninguém nunca contou isso. Eu estou contando isso para vocês na íntegra, como realmente é. Você sabe a história do tiro, pum, pum, pum, os quatro tiros, você não sabe a história na real como foi. Então esse homem chegou e se namorou por uma menina da igreja lá do sul. E falou para o pastor, eu vou casar com ela. O pastor falou, com um consentimento, se ela quiser casar com você. Olha como eu digo para você que mais de 90% de guerras e problemas são sentimentais. Aí o pastor falou, se ela quiser casar com você, ótimo. Aí ele foi falar com a moça sabia que ele já tinha tido um relacionamento, que era... Falou para ele, não, eu estou na igreja para comunhão, eu não quero casar. Eu fui liberta do mundo e do pecado, e eu não quero mais voltar a estas aflições. E de mais a mais o pastor falou. Quando ela usou essa palavra, o pastor falou, disse que ele falou, vou matar o pastor. Pastor estava numa campanha de jejum, pastor Osmar era jovem lá nessa congregação desse então. E ele pegou um revólver, o pastor marcou uma campanha para entregar o propósito. Esse jovem possuído, endemoniado pelo sentimento, pelaquela moça, ele afirmava que o pastor estava reprovando o relacionamento. E ao contrário, pastor não reprovou e nem aprovou nada. Isso é decisão pessoal da pessoa. Quem entendeu, diga glória a Deus. Rose, o pastor voltando do jejum, ele se aproximou. E deu, parece que, 3 a 4 tiros nas costas do pastor. Matou dentro da igreja. Mas calma lá. Você pensou que depois ele viajou para cá e veio atirar no missionário? Passou um ano. As autoridades, os parentes buscando esse homem. Que tinha dado tiro, matado o pastor. Pois depois de um ano, ele pegou um ônibus, viajou de lá para cá. E veio se vingar e deu 4 tiros no saudoso, dizendo que foi a palavra que ele pregou que impediu ele de ser feliz. Ai, que demônio, irmão. Mas por que você está falando isso? Porque uma semana antes, o saudoso estava orando e Deus falou para ele, faz um voto do livramento. E ele não sabia o livramento pelo quê, como seria. E Deus falou para ele, é um grande livramento. Ele falou, já sei. Livramento pela família. No domingo o rapaz se aproximou, está, aqui não tem, não sei o que aconteceu com essa gravação, nós temos lá no Peru, tem a foto da marca da bala. Ele deu 4 tiros, 2 acertou direto no rosto, 1 de raspão, outro se perdeu no meio da multidão, não foram os crentes, os próprios católicos caíram em cima dele e já queria arrebentar ele diante do altar. Foi uma luta para segurar aquele homem, entregaram ele para a polícia, não sei se está preso, se morreu, sabe Deus que ele tenha se convertido e tenha escapado. Mas ele teve um ano para se libertar do ódio, da ira, e ele preferiu alimentar o ódio e alimentar a ira. Matou o pastor lá, primeiro ele matou lá, e depois veio aqui para tentar matar nosso saudoso. Quem sabia disso? Levante as mãos. Mas eu duvido se você sabia desse jeito. Você sabia que foi assim?

Eles contam mil e uma versão. Esta é a versão acontecida. É ou não é, pastor Jessé? Pastor Jessé é de lá e eu sou também, então eu posso falar com propriedade, com propriedade. Mas o que, que eu queria dizer sobre o voto? Deus falou que daria o livramento. Deus deu ou não deu? Por causa de um homem desequilibrado, um homem já avançado nos anos, queria casar com uma moça que não tinha nada a ver com ele. Ele veio para se vingar. Matou um pastor e queria matar o líder fundador. Agora você imagina se Deus não der o livramento, irmão. Às vezes você está, não é porque você está fazendo tudo errado, é porque você está querendo fazer certo que você precisa do livramento. Quem entendeu, diga glória a Deus. Deus me livre, está queimado. Levante as tuas mãos, levante o teu voto agora, aquele votão especial. Minhas irmãs, traz a maquineta lá, eu quero fazer meu voto agora, não vou deixar para depois não, porque depois pode ser tarde. Washington, faz também. Não pensa que os bonitos não precisam também de livramento. Os bonitos precisam mais de livramento que os feios. Vamos fazer, não é não, filha? Deus me livre. Todos precisam do livramento de Deus. Deus que fala, sou novo demais, pastor. Precisa do livramento. Pastor, eu nem casado não sou. Você precisa do dobro do livramento. Nós vamos levantar agora e vamos orar. Senhor, dá o grande livramento para a casa, para o lar, para a família. Sai dessa máquina, Satanás. Ajuda a expulsar aí, Alan. Quando fala em ofertar, o diabo entra na máquina. Sai da máquina, Satanás. Está repreendido, capeta. Levante as mãos. Daqui a pouquinho, a minha esposa, Rose Santana, que é responsável aqui, é do Círculo de Oração nos sábados pela manhã, vai estar com vocês. A irmã Lília, que é esposa do presbítero Rivair, e também... Ih, rapaz, me fugiu o nome agora da esposa do pastor Jessé. Joyce! A Joyce está com a bebê, né? Como que eu fui esquecer do nome da Joyce, meu Deus? Eu vejo o pastor Jessé, eu já me lembro da Joyce. Joyce, eu te amo. Ficou na minha mente. Rose, eu te amo também. Não vai ficar por menos aqui, não. Levante as mãos. Depois nós vamos declarar para a esposa também. Levante as mãos. Levante o voto. Levante o melhor. Diga comigo, Senhor Jesus. Com autoridade, querido. Isso aqui foi preparado em jejum e oração durante toda a semana. Diga comigo, Senhor Jesus. Dai o livramento do Senhor para a minha casa, para o meu lar, para a minha família. Repreende toda maldade, toda iniquidade, toda assolação. Comece dando glória, glória a Deus. Livra-me, ó Senhor, do homem mau. Clame a Deus, clame a Deus, clame ao Senhor agora. Livra-me, ó Senhor, do homem mau, guarda-me do homem violento, os quais pensam mal no coração e continuamente se ajuntam para a guerra. Aguçaram as línguas como as serpentes, o veneno das víboras está debaixo de seus lábios. Livra-me, ó Senhor, da mão do ímpio, guarda-me do homem violento, os quais propuseram desviar os meus passos. Os soberbos armaram-me cordas e laços, estenderam a rede à beira do caminho, armaram-me laços corrediços. Eu disse ao Senhor, Tu és o meu Deus. Ouve, ó Senhor, a voz das nossas súplicas. Senhor Deus, fortaleza da nossa salvação, Tu cobristes a minha cabeça no dia da batalha. Não cumpras, ó Senhor, aos ímpios seus desejos, não deixes ir por adiante os seus maus propósitos, para que não se exalte. Quanto aos que cercando me levantam a cabeça, cubra a maldade dos seus lábios, caiam sobre eles brasas vivas, sejam lançados no fogo em covas profundas, para que se não torne a levantar. Não terá firmeza na terra o homem de má língua, o mal perseguirá o homem violento até que seja desterrado. Sei que o Senhor sustentará a causa do oprimido, o direito do necessitado. Assim os justos louvarão o teu nome e os retos habitarão na tua presença. Oh meu Pai, dai o livramento agora de todas as guerras, de todas as trevas, de toda inveja, de todo olho, de todo agouro, de todo mal. Sai, legião infernal, sai do meio das famílias. É para clamar com toda a fé, igreja. Sai do meio do nosso lar, sai da vida dos filhos, sai do futuro, é da família. Deus é amor. Sai, Satanás, do caminho da vida dos pastores, da família dos obreiros, das obreiras, daqueles que nos visita.

0: teu sangue, cobre com teu sangue as famílias, meu Pai, eu quero pedir, cobre com teu sangue, Pai, a vida, a família, o matrimônio, Senhor, do pastor Lorival, neste dia especial do aniversário dele, abençoa esta irmã que veio clamar, e que a partir de hoje, ele e ela possa desfrutar da tua provisão, em nome de Jesus, e todos digam glória a Deus. Diga comigo, meu Deus, eu recebo o teu livramento. Cadê o alfoli, filha? Vai lá, dentro do alfoli agora. Eu quero perguntar, quem trouxe a sua esposa, o seu esposo, mamãe que trouxe o seu filho, se ele não estiver lá na escolinha, quem veio com a sua esposa? Levante as tuas mãos. Pega esse vaso aí, minha irmã. Pega essa terra, meu irmão. E traz ela aqui agora. Nós vamos agora passar para as irmãs que vão fazer a oração da família que não pode ser destruída por nada.
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2: Olha, ouvintes, que a graça, a paz e o amor de Deus continue reinando em vossos corações. Quem tem o imenso prazer de falar com vocês é o seu irmão em Cristo, Pastor Antônio dos Santos. Este programa, ele tem como órgão oficial da Igreja Pentecostal Deus e Amor, que tem o seu fundador, o nosso saudoso missionário Davi Miranda. Na presidência, na direção geral, está a cargo da serva de Deus, a nossa irmã Ereni Miranda. O Templo da Glória de Deus está localizado na Avenida do Estado, 4568, Liberdade, São Paulo, capital. E a nossa sede estadual aqui do Rio de Janeiro está localizada na Rua Senador Pompeu, no número 27, bem aqui no centro do Rio de Janeiro. Lembrando a todos, nós temos cultos aí em 6 horários, 7 da manhã, 9, 11, às 13, 15 e também no horário das 19 horas. Quero desejar a todos uma excelente tarde, muito abençoada, na presença do nosso Deus.
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0: Aceite a paz de nosso Senhor e Salvador Jesus Cristo. Quem tem o imenso prazer de falar com vocês é o seu irmão em Cristo, Pastor Antônio dos Santos. Lembrando a todos que amanhã, segunda-feira, o nosso culto doutrinário, o nosso culto de ensino da Palavra de Deus e também o prosseguimento da campanha Jesus Salva o Meu Lar. Todas as segundas-feiras, no horário das 19 horas, nós estamos aqui nesses cultos doutrinários. Eu quero, neste momento, já convocar toda a membresia, quero convocar as famílias evangélicas em geral, famílias católicas, livres pensadores, você que não tem nenhum credo religioso. Eu quero te convidar para ouvir a palavra de Deus. Olha, ouvintes, a palavra de Deus é Deus revelando a nós a sua vontade. Deus falando com o seu povo. E eu te convido a ouvir esta palavra. Eu tenho certeza que Deus, ele tem a direção, a orientação, o alimento, as instruções para a sua vida através da sua palavra. Estarei com vocês pregando a palavra de Deus na noite desta segunda-feira. Irmãos, Deus conta com a sua igreja nesta terra para ela continuar sendo sal da terra e luz do mundo. Sal conserva, sal tempera, sal dá sabor, sal causa sede. As pessoas precisam olhar para você e sentir sede de Deus. Aleluia. Mateus 5:13, vós sois o sal da terra, vós sois a luz do mundo. Assim resplandeça a vossa luz diante dos homens, para que vejam as vossas boas obras e glorifiquem o vosso Pai que está nos céus. O que você está fazendo não é para a sua glória, não! É para que o nome do Pai seja glorificado. A sua vida tem que levar o nome dEle a ser exaltado, o nome dEle a ser glorificado. Aleluia! Levante a mão e grita glória!
1: Deus vai falar com você. Eu não tenho dúvida que através do Espírito Santo a palavra vai penetrar no seu coração e vai impactar. Eu tenho certeza que muitas pessoas no decorrer dos dias vão testemunhar o poder de Deus. Você tem acompanhado aí, ouvintes, pessoas testemunhando curas, libertações, milagres, e muito breve você vai acompanhar aqui pessoas testemunhando o milagre de Deus que elas alcançaram na alma, a transformação de vida, a mudança de pensamento, a transformação espiritual, porque a palavra de Deus, ela impacta o nosso interior, ela transforma a nossa vida. Por isso, o convite é: venham participar conosco e ouvir a palavra de Deus. Após a pregação da palavra, eu faço aqui todas as segundas-feiras aquela oração de Pentecoste. Por quê? A palavra de Deus, ela traz avivamento.
2: Ajuda a igreja nesta época tão difícil, Senhor. Oh, Espírito de Deus, renova a igreja. Enche a igreja do teu Espírito, meu Deus. Ariande kamayastei me clama lamai. Orie mayastei mineha lamai. Ike mayaskia lama lamai. Batiza, Jesus, aquele que ainda não é batizado. Vai revestindo esta igreja de poder para vencer esses últimos dias. para vencer as adversidades. Não deixa a igreja se curvar diante das leis. Ó Deus, que se oponha à sua palavra. Senhor, são dias trabalhosos.

0: A vida será impactada pela presença de Deus. O Espírito Santo vai te revestir de poder nesta segunda-feira. E olha, eu estarei fazendo também aquela oração pela família. Nós estaremos juntos, estendendo as mãos aos céus e pedindo a Deus a salvação da nossa família. Entra nesta casa agora, Senhor, porque quando o Senhor entra, o mal que estiver tem que deixar esta casa. Vai entrando, meu Deus, vai entrando e destrói agora todas as ações malignas. Nós repreendemos no teu nome toda ação maligna contra este lar, toda ação maligna contra esta família. Sai, Satanás, sai de dentro desta casa, sai da vida deste casal. Sai da vida dos filhos, sai dos netos, sai dos bisnetos, sai de todas as gerações pertencentes à nossa família. Sai, Satanás, sai.
1: Você não pode ficar de fora. É amanhã, nesta segunda-feira, o prosseguimento do nosso culto doutrinário e da campanha Jesus Salva o Meu Lar. Anote o endereço, Rua Senador Pompeu, no número 27, aqui no centro do Rio de Janeiro.
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0: Glórias a Deus, a graça e a paz do Senhor Jesus, a todos os queridos amados ouvintes. Este é o cumprimento do seu irmão em Cristo, irmão José Marcos, diretamente aqui no nosso estúdio da Igreja Pentecostal Deus Amor, localizada na Rua Senador Pompeu, número 27, endereço da bênção, endereço da vitória. E esse aqui é o nosso programa do Expansão Jovem. Já estamos aqui, né, podendo falar do que o amor de Deus, que Ele tem feito nos nossos cultos do Expansão. E hoje não será diferente. Deus tem uma palavra para você, para a sua vida e para a sua família, no nome de Jesus. Mas vamos começar a nossa programação com oração.
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0: Senhor, meu Deus, meu Pai, eis aqui, Senhor, estamos reunidos, pedindo perdão dos nossos erros, nossos pecados. Eis aí, meu Deus, a cada ouvinte, olha aí, meu Pai, que está nesse momento, onde quer que ele esteja, quer seja no conforto ali, meu Pai, da sua casa, quer seja, meu Deus, ali no seu trabalho, ou, meu Deus, essa pessoa que está no hospital, essa pessoa que está no presídio, essa pessoa, meu Deus, eterno Pai, que nesse momento ele parou e sintonizou essa programação, meu Deus, eterno Pai, venha trazer uma transformação, uma libertação, a cura, a purificação. Meu Deus eterno Pai, vai repreendendo as cadeias, vai jogando por terra, ó, meu Deus eterno Pai, todos os grilhão, todos os embaraço, que haja, meu Deus, uma novidade de vida, que haja, meu Deus eterno Pai, uma, Senhor da glória, um mover, meu Deus, do Teu divino Espírito Santo. Abençoa, meu Deus, essa programação, abençoa, meu Deus eterno Pai, a cada ouvinte nesse momento, no nome de Jesus. Amém e amém, Senhor Jesus. Glórias a Deus. Esse é o programa do Expansão Jovem. Expansão Jovem, você já pode estar aqui, ó, interagindo conosco. Manda aí para o nosso WhatsApp, DDD 21 99 332 6763, repetindo, DDD 21 99 332 6763. Manda aqui um oi, manda dizendo, ó, estou ouvindo aqui a programação do Expansão Jovem. Vamos estar, né, sintonizados, ouvindo e vendo os milagres de Deus, pois Deus tem operado sinais e prodígios nesse lugar, e nessa noite não vai ser diferente, né? Deus tem uma palavra para você, para a sua família. Venha adorar ao Senhor Jesus conosco, venha ouvir o que Ele tem para fazer, aleluia, através, aleluia, do servo do Senhor que estará ministrando nessa noite, nesse santo lugar. Venha, aleluia, e você será impactado pela glória de Deus. Deus, aleluia, tem feito milagres, Deus tem feito, aleluia, tem curado, tem trazido libertação, vidas no altar. A gente tem visto como que as pessoas estão sedentas, né? Estão vivendo um tempo em que as pessoas estão de fato desejando ouvir de Deus, desejando, né, receber uma palavra de ânimo, pois o mundo, né, cada vez mais ele está envolto em densas trevas, o mundo cada vez mais é só notícia de guerra, é desastre, é morte. Mas Deus, Ele tem uma palavra ainda de vida, uma palavra de cura, uma palavra de libertação. Então não fica se enchendo, né, de coisas ruins que vai te contaminar. A palavra de Deus, né, diz sobre isso, em que aquilo que nós devemos ocupar a nossa mente é com as coisas boas, se há cântico, eu não sei, mas o que você tem que guardar na sua vida, tem até aquele hino da harpa, né? Guarda o contato com o teu Salvador, não deixa você ficar aí, né, sendo levado pelas, pelas coisas que o mundo está te oferecendo, né? Aí daqui a pouco eles vêm e vão dizer, olha, vai ter um show ali e muitos vão. Olha, agora vai ter um evento ali e muitos vão. E não sabe nem para onde estão indo, estão sendo levados por ventos, por rodas, por doutrina. A palavra de Deus vai dizer, né, que os salmos, né, de número 1, salmo de número 1 é um salmo, é um convite para a sabedoria, em que aqueles, né, que não se detêm no caminho dos pecadores, né, é que ele não anda segundo o conselho dos ímpios, mas ele anda segundo a palavra de Deus, ele anda segundo a direção que Deus dá. E a direção de Deus para a sua vida nessa noite é essa: venha adorar Ele, venha buscar Ele. Nessa noite, Deus há de operar sinais e maravilha. Venha, aleluia, ouvir o que Deus tem para você, para a sua família, para a sua vida. Pois que quando você busca o entendimento da palavra, as coisas vão clareando, as coisas vão mudando, e aí você passa a viver em novidade de vida, mas não por vista, mas sim por fé. Então, é tempo de você buscar a presença de Deus. Estávamos comentando aqui, né, em que o tempo que nós estamos vivendo é um tempo que as pessoas estão frias. O próprio Cristo profetizou sobre isso. Né, com amor, o amor vai se esfriar, e nós estamos vendo como que as pessoas já estão num nível de frieza tão grande que parece que já congelaram, viraram, né, um iceberg espiritual. E não é isso que Deus deseja para a sua vida. Deus quer te aquecer o teu coração, aquecer a tua alma, aquecer a tua mente. E você, jovem, olha aí, ó, você que deseja receber, é tempo de você se encher, é tempo de você buscar a presença de Deus, né? Aquele que faz a vontade de Deus, aquele que anda, aleluia, nos caminhos do Senhor, é isso, ele vai permanecer, ele vai ser firme até o fim no nome de Jesus. Os jovens já estão adorando ao Senhor Jesus. Então vamos ouvir também os jovens louvando ao Senhor. Grupo Expansão Jovem.

0: glórias a Deus, é o grande eu sou, Deus Todo-Poderoso, aquele que entrou na fornalha ardente ali com os jovens, aleluia, naquele tempo da Babilônia, aquele tempo tão difícil, e hoje também não é diferente, né? Faz-se necessário estarmos, aleluia, alicerçados em Cristo Jesus. É tempo de você estar cada vez mais, né, na presença de Deus. Muitos vão tentar te tirar do altar, muitos vão tentar te tirar da presença de Deus no nome de Jesus. Mas vamos, nesse momento, já também a nossa meditação do dia.
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0: Glórias a Deus, aleluia. Peço aos queridos e amados ouvintes que abram suas Bíblias em Mateus, capítulo 9, versículo 32. Mateus capítulo 9, versículo 32, que vai dizer: e havendo-se eles retirado, trouxeram-lhe um homem mudo e endemoniado, e expulsou o demônio, falou o mudo, e a multidão se maravilhou, dizendo: nunca tal se viu em Israel. Olha aí que palavra tremenda e poderosa do que o nosso Deus faz, do que o nosso Deus realiza, do que o nosso Deus, ele tem poder de fazer. Estamos falando aqui do mover sobrenatural de Deus. A gente consegue observar na Bíblia diferentes passagens que o que Deus fez, o que Deus faz e o que Ele continua fazendo é tremendo. E dentre diversas passagens, a gente pode observar que uma libertação também é algo poderoso, é algo profético, porque é algo que vai mudar o norte da vida de alguém. A gente vê que a vida desse homem, ela estava sentenciada a ser mudo. Ela estava sentenciada a ser um endemoniado. Mas olha aí o que Deus fez, o que Cristo fez. Ele vai alterar a ordem dos fatores. Ali no primeiro momento ele vai dizer: um homem mudo e endemoniado. Porém, quando Jesus opera o milagre, ele primeiro expulsa o demônio. E aí ele fala, ele começa a falar. Então a gente já começa a entender, dentro de uma perspectiva profética, espiritual, há situações que elas vão ser, de fato, mudadas quando houver uma intervenção divina. Porque enquanto se fosse olhar, né, pela ótica tão somente humana, em que o médico pudesse verificar, né, ali a doença desse homem e dissesse: olha, ele é mudo, ele tem uma dificuldade na fala, não tem como ele falar, não tem como ele dialogar com as pessoas. Mas Cristo, ele vai na raiz do problema, né? Então a perspectiva humana era: ele é homem mudo e endemoniado. Mas a perspectiva de Cristo é: ele é endemoniado, por isso que ele está mudo. Olha como que Jesus, ele vai trabalhar na raiz do problema, ele vai trabalhar no profético, Ele vai trabalhar no sobrenatural. Ele vai trabalhar na libertação, na transformação de dentro para fora, em que a ação humana nunca iria resolver. Como eu disse, o médico ele poderia tão somente dar um diagnóstico. Não, ele é mudo, realmente. Mas o médico ele não conseguiria observar e fazer o diagnóstico espiritual. E aí somente o nosso Deus pode. Somente o nosso Deus pode trabalhar na raiz do problema. E aí você que está nos ouvindo, você pode dizer, olha, eu tenho problemas assim. E às vezes são de fato, né? São problemas de ordem que aos olhos humanos, né? Vamos dizer assim, não, é um problema, é uma dor, é uma doença. É algo que às vezes você foi até diagnosticado pelo homem, ele já te deu a sentença, olha, é incurável, olha, não tem como falar, não tem como ouvir, não tem como ver. Mas isso tudo é o diagnóstico humano. Mas o diagnóstico de Cristo, ele é muito mais profundo, ele vai de fato na raiz do problema. E aí ele observou, ele disse, expulsou o demônio, falou o mudo. Olha como é que Jesus, ele muda a ordem da lógica das coisas. Então muitos estão olhando para você e estão julgando e dizendo, olha, essa pessoa aí não tem mais como a vida dela mudar não, sabe? Ela vive assim, é um viciado, é uma prostituta, é a pessoa de má índole, é uma pessoa que, sabe, só anda nas más companhias. Mas olha aí, Deus está indo lá na raiz do problema. Enquanto muitos já te deram a sentença, tão somente daquilo que eles conseguem ver, tão somente daquilo que eles conseguem enxergar, Deus ele está trabalhando lá no íntimo. Deus ele está trabalhando na profundidade. E é exatamente isso que ele vai fazer. Por quê? As pessoas ficaram maravilhadas. E a multidão, a palavra dele vai dizer, a multidão se maravilhou, dizendo, nunca tal se viu em Israel. E ainda há que, né, muitos judeus que ainda não acreditam, se eles mesmos dizendo, olha, a gente nunca viu algo assim nesse nível, porque é de fato é maravilhoso. E ainda há quem ainda tenha dificuldade de acreditar. Nos nossos dias não é diferente. Quantos milagres a gente ouve aqui, testemunhos, ressurreição, testemunhos, libertação, testemunhos de cura. E ainda assim as pessoas têm dificuldade de crer. E ainda assim as pessoas têm dificuldade de aceitar que isso não é de uma ordem natural. É de uma ordem sobrenatural. É de uma ordem profética. É de uma ordem que quando ele libera, a palavra de libertação é para ser liberto. Quando ele libera a palavra de cura, é para ser curado. Quando ele libera a palavra de vida, a morte tem que sair. A gente vê, ouve os testemunhos, o agir, o mover poderoso de Deus. Tudo que Cristo tem feito em nossos dias. E ainda assim, as pessoas ficam até maravilhadas. As pessoas até, olha, né, ficam, né, assim, admiradas. Mas quantos que de fato internalizam isso? Quantos que de fato creem isso? Quanto que de fato eles entendem que não é uma ação humana, é uma ação divina. E os fariseus diziam, ele expulsa o demônio pelo príncipe dos demônios. Ou seja, Ainda aqueles que vão ver o milagre na tua vida, vão ver Deus operar na tua vida e não vão acreditar. E vão duvidar. E vão até te interrogar. Olha, mas como que foi que isso aconteceu? Aquela pessoa só vivia nas baladas, aquela pessoa só vivia nas drogas, só vivia lá no mundo do crime. Como que isso aconteceu? Vão interrogar, né? Como fizeram ali com aquele jovem, né? E tentaram interrogar ele. Olha, como foi que você de fato voltou a ver? Tu era cego de nascença. Tu não podia, não tinha como, humanamente falando. E vão tentar querer explicações do milagre, mas não tem como explicar. É Deus, é Ele que manda, é Ele quem faz, é Ele quem opera, é Ele quem muda o cenário. Então, se hoje você que está ouvindo essa palavra que a gente está falando, né, sobre essa questão, o mover de Deus, o agir de Deus, o sobrenatural de Deus, se Ele fizer algo na sua vida, creia, agradeça, porque tem coisas que só Jesus faz, tem coisas que um homem não vai compreender, e não queira que ninguém venha compreender, senão vai atrapalhar ainda mais, as pessoas vão duvidar, vão colocar empecilho. Se Deus hoje, Ele se manifestar em sua vida e se revelar a ti, seja grato, porque é os mistérios do reino. Jesus falava, olha, para os de fora a gente tem que falar em parábolas, né? Porque eles não vão compreender, mas com você eu vou falar abertamente. Então, aos que estão nos ouvindo abertamente, estão os que estão compreendendo os mistérios de Deus, a revelação do Eterno, o que Ele pode fazer sobrenatural, a sua onipotência, a sua onisciência, a sua onipresença, e o que Ele pode fazer na sua vida. E não atribua, né, a nenhum outro falso Deus, que ainda tem isso, porque era exatamente isso que eles tentaram fazer. Olha, Ele não está fazendo isso aí por Ele, não. Então atribua e devote a sua vida a Cristo. Porque há aqueles, né, que vão devotar aos falsos ídolos, né? O Deus faz o milagre e vão dar a devoção a outro. E não é por aí.

não divide com ninguém. Então você que está ouvindo, né, essa palavra, né, o mover profético de Deus, a forma como ele age, como ele liberta, como ele cura, como ele salva, como ele transforma, é tremendo. Não tem como explicar, não tem como colocar em pormenores ali, né, num caderno, como ele fez, como ele deixou de fazer, não. Apenas creia, apenas agradeça pela sua misericórdia ter se estendido a você, por ele ter te alcançado. Porque o mundo, a palavra de Deus diz, o mundo jaz no maligno. Então, se você que está ouvindo essa mensagem, Deus, né, tem te alcançado, né, através aqui das ondas sonoras, seja grato a ele. Agradeça a ele, porque muito mais ele vai fazer, muito mais ele vai operar, muito mais ele há de transformar a sua vida. Então, você que ouviu essa mensagem, você que entendeu que o poder de Deus, ele se manifesta em quem ele quiser, onde quiser e quando quiser, você que até o presente momento estava desviado, você que até o presente momento estava fraco, você até o presente momento nunca aceitou o Senhor Jesus, você nunca viu o manifestar de Deus na sua vida. Olha aí, hoje, agora, nesse momento, você vai ver a glória de Deus. Deus vai dizer, se creres, ou seja, tem que crer, se creres, verás a glória de Deus. Então, se você crer, você já está crendo, e confessa, porque são dois passos. Primeiro, você crê com o coração. E segundo, você com a boca confessa. Aí sim, você vai ver o mover de Deus. Você vai ver o que ele há de fazer na sua vida. Então, você que vai, nesse momento, aceitar o Senhor Jesus, nesse momento você vai reconciliar. Nesse momento você vai receber, aleluia, a Deus como seu único e suficiente Salvador. Faça conosco essa oração e seja impactado para a glória de Deus. Diga assim, Senhor Jesus, perdoa os meus pecados e escreve o meu nome no livro da vida e sela com teu sangue para o grande dia da redenção, da vida eterna. Amém. Senhor meu Deus, eterno Pai, eis aí essa vida, essa alma que está te aceitando como seu único e suficiente Salvador. Essa pessoa, meu Deus, que precisa, meu Deus, uma libertação, uma transformação. Ó, meu Pai de amor eterno, entra aí, meu Pai. Ó, meu Jesus, quebra essa cadeia, quebra o jugo, transforma, meu Pai, traz cura, traz milagre, libertação. Essa vida, meu Pai, assim como nós falamos aqui, meu Deus, que recebeu, meu Deus, meu Deus eterno, Pai, um milagre, meu Pai, sobrenatural, o teu agir, o teu mover profético, no nome de Jesus, ó Deus, faz sim, meu Pai, esse mover, meu Pai. Quebra as cadeias, derruba as muralhas, traz vitória, traz salvação, traz libertação. Assim nós cremos, pedimos e agradecemos no nome de Jesus. Amém, Senhor Jesus.

0: Glórias a Deus, santidade ao Senhor. Então você que recebeu essa palavra, essa ministração, você que aceitou o Senhor Jesus, você que entendeu o mover profético do Senhor, e hoje, nesse momento, o nome de Jesus, ele já está operando na sua vida. Então manda aqui um WhatsApp para a nossa igreja, DDD 21 99 332 6763. Repetindo, DDD 21 99 332 6763. Você vai dizer: aceitei o Senhor Jesus, quero saber mais informações, né, sobre as aulas do batismo, quero entrar em reconciliação, quero estar, né, juntamente com os irmãos. Vai ser um motivo de muita alegria poder estar com você, no nome de Jesus, recebendo como um dos nossos membros do corpo de Cristo. Lembrando, também temos aí nosso Instagram do Expansão do Rio de Janeiro, é Expansão RJ ou Expansão Sede Rio. Então você pode estar seguindo lá também nas redes sociais, e você vai estar sabendo, né, das informações de tudo que está acontecendo. E lembrando, né, mais uma vez, daqui a pouquinho, culto expansão profético. Deus tem uma palavra para você, para a sua vida, para a sua família, exatamente. Pois também é o culto do expansão juntamente com o culto da família. Então toda a família está convidada a adorar conosco no nome de Jesus. Deus abençoe. Nossa irmã Maria Augusta mandou aqui, né? Estamos aqui conectados no nome de Jesus. Deus abençoe nossa irmã Maria Augusta. Deus abençoe, aleluia, desde já, né, a você, aos nossos amados ouvintes, né, que estão sempre conosco. Nossa irmã Silvia, Deus abençoe nossos irmãos ali, Maria e João, ali também da Rua Bela. Deus abençoe a todos os nossos amados ouvintes, estão sempre nos ouvindo, aleluia. Você pode estar mandando, né, o WhatsApp aqui dizendo: olha, estamos conectados na programação no nome de Jesus. Mas já estamos aqui ao término dessa programação. Eu já quero agradecer a você, né, a sua amada audiência, a você que está aqui, né, sempre conosco, que você possa ter uma semana de vitória, uma semana de bênçãos no nome de Jesus. Mais uma vez, culto expansão, 18 horas, Rua Senador Pompeu, número 27. Deus tem uma palavra profética para a sua vida. Eis que vos despede, é seu irmão Cristo, irmão José e Marcos, diretamente aqui da nossa igreja pentecostal Deus Amor, localizada na Rua Senador Pompeu, número 27. E já queremos também agradecer, né, ao nosso irmão Denis aqui nas técnicas, agradecer, né, ao nosso pastor Antônio Santos, ao nosso conselheiro Carlos Davi. Deus abençoe no nome de Jesus. Fiquem na paz do Senhor Jesus. Deus vos abençoe.
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0: conversar com o nosso Deus. Ele é o nosso Pai, com certeza. Ele vai ouvir as nossas orações e vai nos responder, assim nós cremos. Então vamos, a partir desse momento, buscar a presença do Senhor Jesus. Senhor meu Deus e meu Pai, nós te louvamos e te agradecemos por mais uma oportunidade de falarmos contigo. Nós sabemos que tu és um Deus que nos ouve, um Deus que atende às nossas orações, um Deus que sabe exatamente tudo aquilo que nós precisamos. Nós sabemos e entendemos que as tuas mãos não estão encolhidas, nem os teus ouvidos agravados para que eles não possam nos ouvir, mas são os nossos pecados que fazem divisão para que o Senhor não nos ouça, e por esse motivo nós te pedimos. Perdoa, Senhor, todas as nossas iniquidades, perdoa, Deus, todos os nossos pecados que nos afastam da tua presença. Nós sabemos que muitas vezes o desejo de fazer o correto, de fazer o bem, está em nós, mas não o efetuar, ó Deus. Entendemos pela tua palavra que é somente o Senhor quem pode nos livrar desta natureza pecaminosa. Por esse motivo nós queremos, ó Deus, nós estamos aqui para pedirmos forças, para que possamos abandonar todo o pecado, tudo aquilo que contrista, tudo aquilo que entristece ao teu Espírito Santo, Senhor. Venha perdoar todas as nossas transgressões, as palavras torpes pronunciadas, os pensamentos impuros, ó Deus, todas as vezes que nós deixamos de orar, todas as vezes que nós nos furtamos de fazer o bem, nós sabemos que isso tem nos afastado da tua presença. E por esse motivo, Senhor, nós estamos aqui esta tarde para pedir que o teu Espírito Santo venha nos moldar completamente. Assim como um vaso, ele é moldado pelo oleiro, nós nos colocamos em tuas mãos e pedimos para que o Senhor faça todas as mudanças que são necessárias. Senhor, todas as atitudes que não convêm, tudo aquilo que no nosso entendimento é correto, mas que no seu não é, ó Deus. Nós queremos viver para a tua glória, nós queremos cumprir o desejo do teu coração, Senhor, e por isso nós te pedimos. Nos visita, Senhor. Visita cada pessoa que está orando comigo neste momento. Nós não sabemos como convém pedir, mas sabemos que nos convém pedir. E por isso, Senhor, nós estamos aqui crendo que tu és um Deus que nos sonda, que nos conhece, que ouve, Senhor, que conhece as palavras que nós pronunciaremos antes mesmo dela chegar na nossa boca para falarmos. Senhor, tu és aquele que nos guarda. Tu és aquele que sonda os nossos corações, ó Deus, e conhece todos os nossos caminhos, inclusive aqueles que aos nossos olhos parecem ser caminhos corretos, mas que no final são caminhos de morte. Por esse motivo, Senhor, nós queremos te pedir, nos livra, Senhor, de andarmos segundo o nosso próprio entendimento. Nos livra, Senhor, de andarmos segundo o conselho do nosso coração. Nós queremos entender a tua voz, Senhor. Nós queremos ter a fé necessária para fazermos aquilo que o Senhor quer que nós façamos. Deus, nós queremos viver para a tua glória e diariamente te servirmos como e onde o Senhor quer nos usar. Nós nos disponibilizamos, Senhor. Nós nos entregamos como um sacrifício vivo e contínuo diante de ti, para que o Senhor faça em nós segundo o desejo do teu coração. Nesta oração, Senhor, eu sei que há muitos pregadores, mas que ainda não estão desenvolvendo este chamado, que o Senhor os possa visitar esta tarde. Todos aqueles que louvam, meu Pai, todos aqueles que têm um chamado específico para fazer visitas, para anunciarem as boas novas de salvação, Senhor, nós apresentamos em tuas mãos a vida de todos os obreiros e obreiras que têm um chamado, mas que não estão exercendo, Senhor, que não estão cumprindo aquilo que o Senhor os chamou para fazer. Venha alcançar cada um, Senhor. Tu és o Deus que nos encoraja. Pai, tu és o Deus que nos fortalece, tu és aquele que adestra as nossas mãos para a batalha, Senhor, e somente em ti nós encontramos força e sabedoria para fazermos a tua vontade. Alcança, Senhor, todos aqueles que se sentem incapazes, Pai, que eles possam reconhecer que, de fato, a capacidade não vem de nós. É o Senhor quem nos habilita para a batalha. É o Senhor quem nos dá a vitória. Sim, Deus, os cavalos se preparam para o dia da batalha, mas a vitória vem do Senhor. Jesus, nós queremos pedir para que o Senhor nos ensine a em tudo reconhecermos o Teu nome e Te darmos o louvor e a glória que é devida, pois tudo é o Senhor quem faz. É o Senhor que nos dá a capacidade, Pai. É o Senhor que nos habilita. Tu és aquele que permite nós respirarmos, ó Deus, para que então façamos algo. E por esse motivo, não há o porquê nós nos orgulharmos. Não há o porquê nós olharmos, Senhor, para os nossos feitos e pensarmos que nós somos os responsáveis. Não, Deus, tudo é pela Tua misericórdia. Ah, Senhor, se não fosse a Tua misericórdia, nós já há muito tempo teríamos sido consumidos. Senhor, se não fosse a Tua misericórdia, nós não teríamos nenhuma força para orarmos, para buscarmos a Tua face, pois em nós não há nada bom, Senhor. Jesus, segura bem firme nossas mãos e não nos deixe cair, Senhor. Sustenha-nos com a destra da Tua justiça. Ensina-nos a olharmos e a dependermos de Ti todos os dias das nossas vidas. Meu Deus, nós pedimos, livra o nosso coração de toda soberba, de toda vanglória. Ah, meu Deus, nós pedimos que o Teu Espírito Santo possa nos encher, Senhor, encha-nos. Nos dê estratégias, ó Pai, nos dê sabedoria, Senhor, porque sabemos que teremos que prestar contas diante de Ti no último dia, e que o Senhor julgará todas as nossas obras, elas passarão pelo fogo. Por isso, Senhor, renova em nós um coração puro, um espírito inabalável. Meu Deus, tira do nosso coração, Senhor, tudo que não promove o Teu reino, as motivações que são erradas. Pai, a Tua palavra nos ensina que já é a última hora e o Senhor procura verdadeiros adoradores. Senhor, ensina-nos a sermos verdadeiros, pois jamais nós seríamos capazes de enganar a Ti. Ah, Santo Deus, nós Te agradecemos, Senhor, pelo privilégio de Te servir, pelo privilégio de ouvirmos a Tua voz, Senhor, de caminharmos contigo, mesmo sem merecermos. Pai, nós pedimos perdão por todas as nossas falhas, por todas as vezes que nós fazemos errado. Tu és um Deus que sonda os nossos corações, Senhor, e por isso nós não devemos querer usar máscaras, pois nenhuma delas funcionariam. Venha, Senhor, em nome de Jesus, abençoar cada ouvinte desta programação. Cada uma das pessoas que estão orando comigo, Senhor, que tem um desejo de Te servir, venha habilitá-las, ó Deus. Venha capacitá-las, venha abrir portas, ó Deus. Venha dar resiliência a cada uma delas, Senhor, que elas possam fazer a Tua obra, Senhor. Se sentirem úteis para o Teu reino. Meu Deus, alcança os que estão enfermos e por isso não estão fazendo a Tua vontade como eles gostariam de fazer. Tu és o Deus que cura, o Jeová Rafá, o nosso Deus. Senhor, em nome de Jesus Cristo, alcança os obreiros que estão fracos, as obreiras que estão paradas, venha renová-las. Senhor, a Tua palavra nos ensina que os jovens se cansam e se fatigam e de exaustos caem, mas aqueles que confiam em Ti renovam as suas forças, correm e não se cansam, subirão como asas de águia. Senhor, Tu és o nosso renovo, Senhor, e nós pedimos, venha renovar lares, venha visitar com o Teu Espírito Santo cada um de nós. Ah, meu Deus, nós precisamos do Teu Espírito Santo. Nós queremos ter a Tua direção, Senhor. Venha nos direcionar, venha, Senhor, nos mostrar o caminho que nós devemos andar, pois muitos dos caminhos que nós queremos trilhar são caminhos de morte, Mas o Senhor sabe de todas as coisas. O Senhor conhece o amanhã e por isso nós te pedimos, Deus. Nos ajude a caminharmos pelas veredas da justiça. Nos ajude, ó Deus, a caminharmos segundo o conselho e o propósito do teu coração. Pai, nós colocamos em tuas mãos esta igreja cada dia, que ela siga caminhando segundo a orientação do teu Espírito, Senhor, que possamos contemplar, assim como foi a igreja do princípio, Senhor, a cada dia mais, almas sendo acrescentadas, pessoas ouvindo a tua voz nesse lugar e sendo transformadas pelo teu Espírito Santo. Meu Deus, abençoa os pastores que estão orando comigo neste momento. Abençoa, Senhor, os membros, Senhor, os irmãos de outras denominações que estão clamando, Senhor, buscando a tua face. Pai, nós te pedimos forças, nós te pedimos direção, Senhor, para que o Evangelho seja propagado. Abençoa, meu Deus, em nome de Jesus, as nossas igrejas espalhadas pelo Brasil. Que a cada dia mais pessoas sejam transformadas pela tua palavra. Nós apresentamos em tuas mãos a África, Senhor, alcança cada uma das nossas igrejas. Meu Deus, venha dar direção, Senhor, para que a igreja siga crescendo com sabedoria, com estratégia, Senhor. Alcança a Europa, a Ásia, Senhor, as Américas. Pai, nós clamamos por um avivamento, pelo teu Espírito Santo, Senhor, pela grande obra que o Senhor faz. Tu és o único, Senhor, e em ti nós confiamos. Pai, no teu nome, Senhor, nós cremos, e a tua palavra nos ensina que onde o Evangelho fosse pregado, sinais aconteceriam, e nós pedimos esta confirmação, Senhor, sobre a vida de cada um daqueles que pregam o teu nome, cada um daqueles que anunciam as boas novas, que tudo isso seja confirmado, ó Deus, com a expulsão de demônios, com a cura de enfermidades. Jesus, nós cremos nas tuas promessas e que as tuas palavras não cairão em terra. Senhor, eu apresento em tuas mãos os novos convertidos, aqueles que foram batizados recentemente. Meu Deus, que eles sejam transformados pelo teu Espírito Santo, que eles sejam renovados, ó Deus. Pai, visita a vida de cada um deles, nós pedimos. Que o Senhor possa fazer um grande milagre, Senhor, na vida daqueles que foram batizados, daqueles que querem te servir, Pai, aqueles que estão sofrendo perseguições em seus lares. Venha, meu Deus, alcançar cada uma destas pessoas. Venha ajudá-los, ó Deus, para que eles possam permanecer firmes na tua presença, mesmo diante das circunstâncias, das provações, das perseguições que eles têm enfrentado. Jesus, alcança, faça uma grande obra. Nós pedimos, Senhor, que o teu Espírito Santo possa abençoar cada vida. Meu Deus, venha alcançar todos os que estão enfermos, todos aqueles que cometeram erros, Senhor, e estão vivendo uma vida apenas colhendo o fruto das más decisões que tomaram. Tu és um Deus misericordioso, Pai. Nós pedimos, venha alcançar estas pessoas, venha fazer uma grande obra. Meu Deus, nós pedimos por todos aqueles que estão nos presídios, que ouvem as nossas orações. Meu Deus, em nome de Jesus Cristo, alcança, Senhor. Alcança, Senhor, e venha fazer uma grande obra. Meu Pai, todos os obreiros que falharam estão distantes, que a Tua graça os encontre. A Tua palavra diz que aquele que confessa a transgressão e deixa, alcança a misericórdia. Pai, em nome de Jesus, traga alma, Senhor. Traga aqueles que já não têm mais esperança, aqueles que pensam que não há mais perdão. Deus, Tu és um Deus misericordioso. Alcança, Senhor, estas vidas. Ó Santo Deus, nós te exaltamos, Senhor, nós te agradecemos pelas nossas vidas, nós pedimos, Senhor, que o Senhor possa nos direcionar, que o Senhor possa nos prosperar, abençoar, ó Deus, todos os planos e projetos nós apresentamos diante de ti, pois a tua palavra nos ensina que os passos de um homem bom são confirmados pelo Senhor. Jesus, ajuda-nos a permanecermos diante de ti com sinceridade. Ah, meu Deus, nós pedimos, encha-nos com o Teu Espírito. Encha, Deus, a Tua igreja com o Teu Espírito Santo. Nos dê discernimento, Senhor. Venha confirmar os dons espirituais. Pai, que nós sejamos como bons soldados, revestidos de toda a armadura de Deus, para que possamos permanecer firmes contra as astutas ciladas do diabo. Revista-nos, ó Deus, com a couraça da justiça. Senhor, meu Pai, com o capacete da salvação, a espada do Espírito, que tenhamos os nossos pés calçados com a preparação do Evangelho da Paz. Nos dê o escudo da fé, Senhor, e nos ajude a orarmos e vigiarmos em todo tempo. Deus, livra-nos de escandalizarmos o Teu nome, Senhor, de envergonharmos o Evangelho. Senhor, meu Deus, se nós estamos firmes, é pela Tua misericórdia. Ensina-nos a confiarmos em Ti, Senhor, todos os dias. Acrescenta temor e tremor nos nossos corações. Ah, grande eu sou! Ajuda-nos, ó Deus. Ajuda a Tua igreja, Senhor. Ajuda a nossa nação, Senhor. Neste ano de política, Senhor, de eleições, nós pedimos, levanta governadores que governem segundo o Teu entendimento, com justiça, Senhor. Venha fazer justiça na nossa nação, Senhor. Livra-nos de toda a corrupção, de todo o mal. Pai, nós pedimos que o Teu Espírito Santo seja sobre nós, sobre a nossa igreja. Abençoa, Senhor, toda a nossa diretoria. Alcança a vida da irmã Ireni, Senhor. Venha dar saúde à Tua filha. Alcança a irmã Débora, o pastor Lorival, o presbítero Davi. Alcança a vida do pastor Milton, Senhor, o pastor Osmar, o pastor Marco. Alcança o pastor Beato, o pastor Wilson, o pastor Jerry, Senhor. A irmã Maria Josefina, Senhor, em nome de Jesus Cristo, guarda cada diretor, Senhor, cada pastor que ora conosco, que nós possamos contemplar o avanço desta obra. Senhor, abençoa cada ministério, o ministério de jovens da nossa igreja. Senhor, os braços assistenciais, a fundação e a associação Rever Help. Jesus, o ETDA, cada um dos projetos que estão em andamento. Meu Pai, que cada um deles sejam prósperos. Que cada um deles, Senhor, vidas sejam alcançadas. E pessoas sejam transformadas. Meu Pai, que o nosso coração esteja inteiramente disposto a Ti, Senhor. Que os nossos ouvidos estejam atentos às direções que o Senhor quer nos dar. Meu Deus, visita a Tua obra, Senhor, os cultos durante esta semana. Abençoa grandemente, Senhor, as concentrações, os eventos, Pai. Pai, as mulheres de fé. Esta campanha de domingo em prol dos casais, abençoa a família, Senhor. Que as nossas famílias, que os nossos lares, eles sejam completamente abençoados pelo Teu Espírito Santo. Nós Te louvamos, Senhor, e Te agradecemos por tudo o que o Senhor tem feito nas nossas vidas. Abençoa, Senhor, esta obra e derrama do Teu Espírito Santo sobre cada um de nós, Senhor. Assim nós pedimos, crendo que o Senhor nos responderá, não segundo o nosso merecimento, Senhor, mas pelas Tuas muitas misericórdias. Ouve a oração da Tua igreja, em nome de Jesus. Amém, meus irmãos? Que Deus abençoe grandemente a sua vida. Eu quero que você saiba de algo. Deus quer nos abençoar grandemente, mas existem bênçãos que nós só experimentamos se nós formos filhos de Deus. O que é um filho? É aquele que está na casa do pai. Como diz na parábola do filho pródigo, daquele que filhos que saiu, uma história bem conhecida, e ele diz o seguinte: eu vou voltar para a casa do meu pai, lá tem abundância. E é interessante essa história, porque ele vem planejando no caminho como seria o pedido de desculpas dele, talvez a justificativa, mas quando o pai vê ele de longe, o pai corre ao seu encontro, o abraça, e é interessante porque é uma frase ignorada. O filho fica: ó, pai, eu fiz isso, me chama como um dos teus jornaleiros, me trata assim. E não tem resposta desse pedido do filho. Apenas o próximo texto o pai diz: não, chama lá, prepara, vamos fazer um churrasco, meu filho voltou. E eu quero que você saiba disso, você que está afastado, Venha para Deus. O perdão de Deus é diferente. O perdão do homem, muitas vezes, nós falamos que perdoamos, mas na primeira discussão a gente lembra do passado. Deus não é assim. A Bíblia diz que aquele que confessa sua transgressão e deixa, alcança a misericórdia. E o que a Bíblia ensina também é que quando nós abandonamos a nossa transgressão e deixamos ela, nós alcançamos a misericórdia. Eu quero dar essa palavra para você. Não fique pensando, ah, para mim não tem mais jeito. Se você abandonou a sua transgressão, não está mais praticando, pediu perdão para Deus. Uma vez eu vi um pastor falando, isso é uma verdade. A segunda vez que você pede perdão para Deus do mesmo pecado, Deus já nem sabe do que você está falando. Porque com certeza você foi perdoado na primeira vez que você pediu perdão e abandonou esse mau caminho. Então nós vamos colocar na tela o número para que você entre em contato com a nossa equipe, entregue a sua vida para Jesus e saiba que Deus tem algo grande para fazer na sua vida. Que Deus abençoe a todos. Essa foi mais uma transmissão ao vivo da Igreja Pentecostal Deus e Amor. Eu sou o seu homem Cristo, Johnny William. 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Deus abençoe a sua vida. Fiquem todos na paz do Senhor Jesus.
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3: Como é feliz quem teme o Senhor. Quem anda em seus caminhos, você comerá do fruto do seu trabalho e será feliz e próspero. Salmos capítulo 128, versículos 1 e 2.
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7: 18 horas e 30 minutos.
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12: Dezoito horas e 33 minutos.
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1: Porque desde a antiguidade não se ouviu, nem com o ouvido se percebeu, nem com os olhos se viu um Deus além de ti, que trabalha para aquele que nele espera. Isaías 64:4.
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0: Aceite a paz de nosso Senhor e Salvador Jesus Cristo. Quem tem o imenso prazer de falar com vocês é o seu irmão em Cristo, o pastor Antônio dos Santos. Lembrando a todos que amanhã, segunda-feira, o nosso culto doutrinário, o nosso culto de ensino da palavra de Deus e também o prosseguimento da campanha Jesus Salva o Meu Lar. Todas as segundas-feiras, no horário das 19 horas, nós estamos aqui nesses cultos doutrinários. Eu quero, neste momento, já convocar toda a membresia, quero convocar as famílias evangélicas em geral, famílias católicas, livres pensadores, você que não tem nenhum credo religioso. Eu quero te convidar para ouvir a palavra de Deus. Olha, ouvintes, a palavra de Deus é Deus revelando a nós a sua vontade. Deus falando com o seu povo. E eu te convido a ouvir esta palavra. Eu tenho certeza que Deus, ele tem a direção, a orientação, o alimento, as instruções para a sua vida através da sua palavra. Estarei com vocês pregando a palavra de Deus na noite desta segunda-feira.
1: A palavra dívidas no original, no grego, significa faltas, pecados, falhas morais. Jesus nos lembra que somos espiritualmente endividados. Nós não temos como pagar a culpa que carregamos. O Salmo 23, no versículo 3 e 4, mostra que o pecado adoece a alma. Davi chega a falar assim: enquanto calei os meus pecados, envelhecer os meus ossos, é o peso da culpa, é o peso da vergonha, é o peso do silêncio. Foi por isso que Jesus coloca o perdão logo onde? No centro da oração, para nos curar internamente. Isaías 1, versículo 18: vinde então e arguir-me, diz o Senhor, ainda que os vossos pecados sejam como a escarlata, eles se tornarão brancos como a neve; ainda que sejam vermelhos como o carmesim, se tornarão brancos como a lã. 1 João capítulo

nos perdoar. Será que confessamos? Será que nos abrimos com Deus? Irmãos, no capítulo 12 do livro de 2 Samuel e também no Salmo 51, Davi, depois do seu pecado, ele vai conversar com Deus. Mas antes de tentar conversar com Deus, Davi tentou seguir a vida como se nada tivesse acontecido. Após o pecado, com Bate-seba. Ninguém sabe o que eu fiz. Deixa eu continuar normal. Mas a culpa começou a correr o coração dele por dentro. Estava do lado de dentro. Quando o profeta Natan contou a parábola da ovelhinha, Davi desabou. Ele percebeu que estava vivendo uma mentira, que a alma estava doente. Foi só depois de confessar, pequeno.

0: falar com você. Eu não tenho dúvida que através do Espírito Santo a palavra vai penetrar no seu coração e vai impactar. Eu tenho certeza que muitas pessoas no decorrer dos dias vão testemunhar o poder de Deus. Você tem acompanhado aí, ouvintes, pessoas testemunhando curas, libertações, milagres, e muito breve você vai acompanhar aqui pessoas testemunhando o milagre de Deus que elas alcançaram na alma, a transformação de vida, a mudança de pensamento, a transformação espiritual, porque a palavra de Deus, ela impacta o nosso interior, ela transforma a nossa vida. Por isso, o convite é: venham participar conosco e ouvir a palavra de Deus. Após a pregação da palavra, eu faço aqui todas as segundas-feiras aquela oração de Pentecoste, porque a palavra de Deus, ela traz avivamento.
1: O Espírito Santo vai te ressuscitar aqui agora. Levantem a

0: poder e receba a unção. O Espírito de Deus está movendo a sua vida agora.
1: Aleluia.
0: Oh, glória a Deus. Receba a força de Deus. O diabo não vai te parar. O inferno não vai te parar. O seu olhar estará em Cristo a partir de hoje. E quem olha para Jesus, o diabo não fica na frente dele. Quem olha para Jesus, o mar tem que se abrir. Quem olha para Jesus, não vai afundar. Receba poder. Receba a unção, receba a graça, receba, receba!

Yasteini clama lamai. Rique maiastei minelamai. Imahalamas clama lamas. Receba o poder de Deus. Receba da graça. Receba da unção. Deus te levanta hoje. Deus te levanta hoje. Deus te levanta hoje. Ouvinte, receba ânimo. Irmão internauta, receba ânimo. Receba a força de Deus para prosseguir. Aleluia. Ariemi hai que mastei mi que malamai. Haramai ei mi ne halamai. Hikayastei mi ne hai mi kamahas. Receba mais, receba a unção de Deus, receba o poder de Deus, receba a graça de Deus. Renova Jesus, renova, renova a igreja. Halamande hai emi kamalamai. Iamasi amakamai. Manda fogo, Jesus, manda fogo. Renova esta igreja. Renova esta igreja. Enche esta igreja do teu espírito. Dai ânimo, Deus, dai ânimo. Dai ânimo, não deixa a igreja parar. Não deixa a igreja desanimar. O diabo achou que ia parar a igreja. O diabo achou que ia te parar. Mas o seu olhar está em Jesus. E quem olha para Jesus tem força. Quem olha para Jesus tem poder. Quem olha para Jesus tem unção. Aleluia!

0: será impactada pela presença de Deus. O Espírito Santo vai te revestir de poder nesta segunda-feira. E olha, eu estarei fazendo também aquela oração pela família. Nós estaremos juntos, estendendo as mãos aos céus e pedindo a Deus a salvação da nossa família.
1: Senhor, meu Deus e meu Pai, no nome de Jesus, nós estamos levantando um propósito ao Senhor aqui nesta noite. Ó Deus, é um propósito em prol da nossa vida espiritual. Senhor, a jornada é longa, a caminhada é longa, e nós precisamos de força, força na oração, meu Deus. Nós precisamos de força para jejuar, para santificar. Nós precisamos de força para dizer não ao mundo, não ao pecado. Nós precisamos de força para dizer não a nós mesmos. Meu Deus, fortalece a igreja, renova as forças espirituais da igreja. Oh, meu Deus, é um sacrifício apresentado ao Senhor agora. Renova o ânimo, meu Deus. Senhor, nós oramos, mas queremos orar mais. Renova, Deus, o nosso ânimo. Renova as nossas forças, meu Pai. Meu Deus, que a glória do Senhor possa invadir o nosso interior. Oh, Deus, como combustível. E que possamos sentir mais desejo pela oração, pela consagração, pela busca ao Senhor. Eu quero aproveitar agora e orar pela família, e orar por lares, meu Deus. Entra nesta casa, Senhor. Entra no lar deste homem, entra no lar desta mulher, meu Deus. Renova as forças espirituais desta família, renova o amor, que haja paz, que haja comunhão, que haja alegria na casa e na vida dessas pessoas. Concede a proteção, meu Deus, concede o livramento dentro desta casa, a segurança, meu Deus, desta família. Senhor, nós clamamos porque nós acreditamos, meu Pai. Recebe o nosso propósito em nome de Jesus. Amém.
2: Segura na mão de Jesus, segura na mão de Jesus.
0: Você não pode ficar de fora. É amanhã, nesta segunda-feira, o prosseguimento do nosso culto doutrinário e da campanha Jesus Salva o Meu Lar. Anote o endereço: Rua Senador Pompeu, no número 27, aqui no centro do Rio de Janeiro.

0: Eu já quero aproveitar neste momento para orar por você. Eu quero pedir a Deus para te abençoar, abençoar também toda a sua família. E nesta segunda-feira, não apenas você, mas a sua casa, os seus familiares estarão aqui conosco, ouvindo a palavra de Deus, recebendo a renovação de Deus e também a oração especial pela sua família. Vamos agora falar com Deus em oração. Eu
1: 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O meu socorro vem do Senhor, que fez os céus e a terra. Ore com um homem de Deus, e a bênção chegará até você.
0: Senhor meu Deus e meu Pai, é no nome do Senhor Jesus Cristo, mais uma vez, nós estamos chegando diante do Senhor através desta humilde oração. E eu quero te louvar, meu Deus, pela oportunidade, porque é um momento tão especial, uma oportunidade tão rica, e nós queremos aproveitar esta oportunidade que estamos diante do Senhor. Em primeiro lugar, te louvar, meu Deus. O Senhor é Deus que é soberano, um Deus tremendo, poderoso. Não há Deus semelhante, não há Deus igual. É um privilégio poder servir ao Senhor, fazer parte do teu reino e poder estar aqui diante do Senhor agora, intercedendo em oração por pessoas, por vidas e por lares. Já quero apresentar ao Senhor, meu Deus, esta próxima segunda-feira, no horário das 19 horas, o nosso culto doutrinário, o prosseguimento da campanha Jesus Salva o Meu Lar. Ó Deus Todo-Poderoso,

0: a todas as famílias. Eu oro agora, Senhor, em favor de cada ouvinte, em favor dos lares, das famílias que estarão presentes conosco. Eu quero orar também em favor daquelas pessoas que não vão poder estar, mas estarão acompanhando pelo rádio, Senhor. Estarão acompanhando pela live a transmissão deste culto. Eu sei que o Senhor é Deus de perto e também é Deus de longe. Meu Deus e meu Pai, que o Senhor possa transformar vidas nesta segunda-feira, impactar corações, trazer renovação espiritual, meu Deus, levantando o caído, fortalecendo o fraco, ressuscitando o morto espiritualmente falando. Eu sei, meu Deus, que o Senhor tem agido a cada segunda-feira e nesta não será diferente. Eu sei que o Senhor falará conosco mais uma vez. O Senhor trará renovo. O Senhor visitará famílias. E eu sei que o teu nome vai continuar sendo glorificado. É o que eu te peço, meu Deus, e também te agradeço no nome de Jesus. Olha, ouvintes, não fica de fora desta segunda-feira, porque Deus tem coisas boas para você, para o seu lar e também para toda a sua querida e amada família. Nós estaremos aqui aguardando por todos vocês neste endereço, Rua Senador Pompeu, no número 27, aqui no centro do Rio de Janeiro.
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2: É muito fácil louvar quando tudo bem está em nossa casa. Parece que não estamos passando por momentos difíceis. O coração não ficou amargurado, não ficou triste. Até esquecemos de louvar a Deus. Mas quando vem a prova, quando vem a tribulação, o fogo da prova, da luta, é tão difícil louvar. Mas aquele que louva sabe o segredo de louvar. Aquele que louva a Deus de coração sabe o segredo.

0: 18:54.
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0: 19h01.
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2: A terceira conferência da ONU sobre a água será realizada em dezembro de 2026 em Abu Dhabi. Já está aberta uma consulta pública para receber contribuições de toda a sociedade, que irão subsidiar a preparação da participação brasileira no evento. A iniciativa busca reunir percepções, experiências e sugestões divididas em 6 diálogos interativos. Água para as pessoas, água para a prosperidade, água para o planeta, água para a cooperação, água nos processos multilaterais e investimentos para a água. Essas contribuições serão analisadas e se juntarão a outros subsídios técnicos e institucionais. É a oportunidade para que pesquisadores, setor privado, organizações da sociedade civil e cidadãos enriqueçam o debate. A participação ocorre pela plataforma Brasil Participativo. O questionário leva cerca de 20 minutos para ser respondido e as respostas são confidenciais. O futuro da água afeta a economia, a produção de alimentos e o dia a dia. Acesse o portal e deixe a sua contribuição.
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0: 19h03.
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0: aceite a paz de nosso Senhor e Salvador Jesus Cristo. Quem tem o imenso prazer de falar com vocês é o seu irmão em Cristo, Pastor Antônio dos Santos. Lembrando a todos que amanhã, segunda-feira, o nosso culto doutrinário, o nosso culto de ensino da Palavra de Deus e também o prosseguimento da campanha Jesus Salva o Meu Lar. Todas as segundas-feiras, no horário das 19 horas, nós estamos aqui nesses cultos doutrinários. Eu quero, neste momento, já convocar toda a membresia, quero convocar as famílias evangélicas em geral, famílias católicas, livres pensadores, você que não tem nenhum credo religioso, eu quero te convidar para ouvir a palavra de Deus. Olha, ouvintes, a palavra de Deus é Deus revelando a nós a sua vontade, Deus falando com o seu povo, e eu te convido a ouvir esta palavra. Eu tenho certeza que Deus, ele tem a direção, a orientação, o alimento, as instruções para a sua vida através da sua palavra. Estarei com vocês pregando a palavra de Deus na noite desta segunda-feira.
1: Irmãos, assim também é a igreja hoje, cheia de vitórias passadas, mas muitas das vezes adormecida no presente. Há cristãos que olham para trás e lembram daquele tempo que orava de madrugada, que jejuava tantas vezes na semana, que evangelizava as ruas, as vilas, mas agora estão onde? Em Jerusalém, no conforto espiritual. O esfriamento não começa com um pecado visível, mas com aquela negligência silenciosa. Ninguém vê. Primeiro, deixamos de lutar. Depois, deixamos de orar. Depois, deixamos de sentir. Mas Deus está falando com a igreja hoje. Retome o ministério que deixou parado. Visite o irmão que se afastou. Volte a testemunhar. O Espírito Santo não se move em corações acomodados, parados, mas em corações aflitos por mais de Deus, queridos. O Senhor está falando com a igreja nesta noite em Efésios 5:14. Desperta tu que dormes e levanta-te dentre os mortos e Cristo te esclarecerá. É noite de despertarmos, é noite de acordarmos, é noite de sairmos da zona de conforto.

0: Deus vai falar com você. Eu não tenho dúvida que através do Espírito Santo a palavra vai penetrar no seu coração e vai impactar. Eu tenho certeza que muitas pessoas no decorrer dos dias vão testemunhar o poder de Deus. Você tem acompanhado aí, ouvintes, pessoas testemunhando curas, libertações, milagres, e muito breve você vai acompanhar aqui pessoas testemunhando o milagre de Deus que elas alcançaram na alma, a transformação de vida, a mudança de pensamento, a transformação espiritual, porque a palavra de Deus, ela impacta o nosso interior, ela transforma a nossa vida. Por isso, o convite é: venham participar conosco e ouvir a palavra de Deus. Após a pregação da palavra, eu faço aqui todas as segundas-feiras aquela oração de Pentecoste, porque a palavra de Deus, ela traz avivamento.
1: No momento desta glorificação, mortos vão ressuscitar, fracos

receba poder, receba unção, receba a graça de Deus. Ariande manastei que maias clama lamai, teriei minerraia mas cama lamai. Oh Deus, que Deus possa te dar graça, que a sua raiz seja profunda, que você tenha sustentação de Deus para vencer as adversidades, para vencer as estações da vida. Receba a graça de Deus, receba a unção de Deus.

0: impactada pela presença de Deus. O Espírito Santo vai te revestir de poder nesta segunda-feira. E olha, eu estarei fazendo também aquela oração pela família. Nós estaremos juntos, estendendo as mãos aos céus e pedindo a Deus a salvação da nossa família.
1: Oh meu Deus, nós cremos na salvação da família, Senhor. Salva minha casa, salva meus familiares, salva, Deus, a família deste povo, Senhor. Meu Deus, que haja, Senhor, a salvação da família, que haja reconciliação, que haja paz. Senhor, o Senhor entra para arrancar aquilo que causa divisão. O Senhor entra em lares para, meu Deus, curar as feridas abertas. Vai salvando a família. Meu Deus, um lar sarado é uma família sarada. Uma família sarada é uma sociedade sarada. Eu creio que gradativamente, Deus, a

Você não pode ficar de fora. É amanhã, nesta segunda-feira, o prosseguimento do nosso culto doutrinário e da campanha Jesus Salva o Meu Lar. Anote o endereço, Rua Senador Pompeu, no número 27, aqui no centro do Rio de Janeiro.

quero convidar a todos vocês neste momento para estarem presentes aqui conosco nesta quarta-feira, o prosseguimento da campanha da prosperidade e a terceira quarta-feira do mês, a quarta-feira da multiplicação. Olha, ouvintes, Deus tem feito coisas extraordinárias na vida do povo, principalmente as pessoas que têm firmado este propósito todos os meses nesta campanha, o propósito da multiplicação. As pessoas têm visto o resultado. A multiplicação tem acontecido na vida dessas pessoas. A todos vocês neste momento, para estarem presentes aqui conosco, nesta quarta-feira, o prosseguimento da campanha da prosperidade e a terceira quarta-feira do mês, a quarta-feira da multiplicação. Olha, ouvintes, Deus tem feito coisas extraordinárias na vida do povo, principalmente as pessoas que têm firmado este propósito todos os meses nesta campanha, o propósito da multiplicação. As pessoas têm visto o resultado. A multiplicação tem acontecido na vida dessas pessoas. Uma grande multiplicação. E você que tem feito o propósito nesta campanha, ouvinte, pode ter certeza, haverá bonança, haverá multiplicação de Deus na sua vida. Você vai sair daqui com o seu milagre, com a sua vitória. Nesta quarta-feira, em 6 horários, 7, 9, 11, às 13, 15 e também no horário das 19 horas. Eu estarei aqui com vocês pregando a palavra do nosso Deus. Quando olhamos no livro de 2 Samuel, no capítulo 12, versículo de número 16, o filho de Davi adoece, o que é que ele faz? Ele clama, ele ora, ele busca ao Senhor. E Ezequias, diante da sentença de morte, escolheu falar com Deus antes de desistir. No capítulo 33 de Jeremias, no versículo 3, Deus fala com Jeremias: clama a mim e responder-te-ei, anunciar-te-ei coisas grandes e firmes que ainda não sabes. Tiago 5:16, a oração feita por um justo, ela pode muitos em seus efeitos. Mateus 21:22, Jesus falando: e tudo quanto pedirdes em oração, crendo, recebereis. Quem ora tem resposta. A oração, ela serve como remédio. A oração, ela serve como um refúgio. Ah, meus irmãos, quem ora, quem ora, quem ora, tem vitória. Quem ora, tem resposta. Quem ora, vence. Levante a mão e vai adorando. Se a situação está complicada, clama. Se a situação está diversa, fala com Deus. Ele tem a resposta. Vai aplaudindo, vai aplaudindo, vai adorando, vai glorificando. Quem ora, meus irmãos, tem vitória. A solução hoje é orar. A solução hoje é falar com Deus. A solução

0: conosco através da sua palavra. A palavra de Deus é poderosa, ouvintes. A palavra de Deus é tremenda. A cada quarta-feira nós podemos contemplar aqui, após a pregação da palavra, pessoas chorando no altar, pessoas sendo convencidas pelo Espírito Santo através de ouvirem a palavra do nosso Deus. Olha só, Deus tem operado maravilhas. É a quarta das portas abertas, é a quarta-feira da prosperidade. Nós queremos agora acompanhar, ouvintes, para você entender o que Deus vem fazendo no decorrer desta campanha. São milagres. Olha, as pessoas têm contado de viva voz, com muita alegria, o que Deus tem realizado em suas vidas. Aqui Deus tem abrido portas, Deus tem dado a casa própria, Deus tem abrido as portas do bom emprego. Pessoas cegas voltam a enxergar, surdas voltam a ouvir, pessoas com caroços são curadas na hora. É a prosperidade de Deus que se estende a todas as áreas da vida das pessoas. Nós vamos acompanhar, para você entender, Deus derramando prosperidade no decorrer desta campanha.
1: Pastor Antônio, Deus operando nessa campanha. Esse irmão acabou de me dizer que há 30 anos ele estava trabalhando sem carteira assinada. Ele decidiu entrar na campanha e agora ele está trabalhando de carteira assinada, ganhando um grande salário, porque Deus agiu na vida dele, Pastor Antônio.
2: Irmão, qual é o seu nome?
3: Irmão Alexandre.
2: Irmão Alexandre, quanto tempo trabalhando sem registro na carteira, é isso?
3: 30 anos.
2: 30 anos. E o senhor decidiu participar da campanha?
3: Sim, eu vim aqui cumprindo os meus votos e o senhor foi, tocou no coração de uma pessoa. De lá, eu estou trabalhando de carteira assinada, já vai fazer 5 meses, para a honra e a glória do senhor.
2: 30 anos sem registro na carteira. Começou a participar da campanha, carteira registrada, para a glória do Senhor.
3: Deus, Jesus Cristo. Amém.
2: Deus te abençoe. Dai glórias a Jesus.
4: Jesus é Deus, bem-aventurado que nele crê, abençoado.
0: É isso e muito mais que Deus vem realizando na vida do povo a cada quarta-feira. Não fique de fora, ouvintes. Nesta quarta-feira, em 6 horários, aqui mesmo, na rua Senador Pompeu, no número 27, bem aqui no centro do Rio de Janeiro. Eu estarei aqui aguardando por todos vocês.

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1: Dezenove horas e 20 minutos.
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3: Ouvintes, Deus abençoe a vida de todos vocês que estão ligadinhos no programa Voz da Libertação. Que programa tão abençoado! E é por isso que neste momento eu já quero pedir a Deus para abençoar a sua vida, abençoar a sua casa, toda a sua família. Você que tem contribuído aí para manter este programa no ar. Eu tenho certeza que tem pessoas agora nos acompanhando, que o seu rádio fica ligado 24 horas por dia no programa Voz da Libertação. E você faz parte disso, porque você tem contribuído todas as semanas, quem sabe todos os meses, ajudando a manter este programa no ar. Eu quero até citar alguns nomes aqui agora de pessoas que têm contribuído, porque eu já vou orar agora mesmo por vocês. O nosso irmão Antônio Carlos e também os seus filhos, Pablo Henrique e Dália Pereira, Nilson Ribeiro, Alexandra Gonçalves, Davi Gonçalves, Antônio Carlos, Adélia de Oliveira, Adriana de Oliveira, Manuela de Oliveira, Valdemir dos Santos, Maria de Fátima, Bianca da Silva, Noêmia da Silva, Sueli Rafael, Maria de Lourdes, Jorge Aguiar, Maria de Lourdes Manuela, Thaís Cristina, Thalita Cristina, Elaine Cristina, Gil César, Osmar Luiz, Zilma Alcântara, Maria Auxiliadora, Lídia Maria, Lúcia Machado, Ivan Teodoro, Leidiane Maria, Ismael Rodrigues, Valentina Silva, Luzinete Silvestre, Luzanira Patrício, Leonardo de Lima, Edmar Alves, Rosa Maria, Valdecir, João de Queiroz e Ana Luísa. Eu estarei agora orando por vocês dentro desta programação.
4: E ter uma Bíblia na mão.
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3: Senhor meu Deus e meu Pai, é no nome do Senhor Jesus Cristo, outra vez, meu Deus, nós estamos aqui, Senhor, interligados, através do programa Voz da Libertação, quem sabe, Senhor, de leste a oeste, de norte a sul, aqui no estado do Rio de Janeiro. Porque eu sei que tem pessoas agora em todas as partes que estão orando comigo. Eu quero aproveitar neste momento, ó Deus, esta oração em conjunto, Senhor. Eu sei que tem pessoas que já dobraram os seus joelhos agora, pessoas que estão dentro dos seus automóveis, pessoas que oram, pessoas que clamam comigo. E aproveitando, Deus, todos os nomes que foram citados, que foram lidos dentro desta programação, visita cada uma delas agora. Visita o lar, visita a família, onde esta pessoa se encontra, a presença do Senhor possa alcançá-la. Ó meu Deus e meu Pai, são pessoas, meu Deus, de bom coração. São pessoas que têm prazer em contribuir. São pessoas, meu Deus, que são apaixonadas pelo Senhor. E, ó Deus, tem um amor imenso por almas, ó Pai. Senhor da glória, é no nome do Senhor Jesus Cristo. Eu sei que tem pessoas, quem sabe não tem um salário muito bom, mas são fiéis, meu Deus, todas as semanas, todos os meses. Essas pessoas têm separado esse valor, ó Deus, com aquele propósito de ajudar a manter o programa Voz da Libertação no ar. Traz a recompensa, Senhor. Como essas pessoas têm contribuído, têm ajudado. O Senhor é Deus que possa também levantar pessoas nesta terra para, meu Deus, abençoar essas pessoas. Nós sabemos que a bênção vem do Senhor, meu Pai. E é o Senhor quem tem utilizado pessoas para ajudar, pessoas para abençoar pessoas. Que coisa tremenda, meu Deus, é o mover do Senhor acontecendo nesta terra. Ó Deus querido, Deus poderoso, onde esta pessoa se encontra neste momento, Senhor? Na sua casa, no seu trabalho, quem sabe na rua, com seu fone de ouvido acompanhando, no seu automóvel, recebendo agora esta oração. Que a bênção do Senhor agora possa alcançar esta pessoa. Que a proteção do Senhor agora possa alcançar esta pessoa. Protege, meu Deus, dos ataques do inimigo. Meu Deus e meu Pai, abençoe mesmo a vida deste homem. Abençoe mesmo a vida desta mulher. Senhor, essas pessoas que têm contribuído com tanto amor, que a bênção do Senhor possa encher a sua vida, encher a sua casa, encher a sua família. Alcance esta pessoa agora, meu Pai. É o que eu te peço e também te agradeço no nome de Jesus. Tenho certeza que Deus já te visitou neste momento, você já está abençoado por Ele. É isso aí, ouvinte. Continue aí com seu coração aberto, com as suas mãos estendidas, ajudando sempre a manter este programa no ar 24 horas. Uma ferramenta tão poderosa e nós não podemos perder esta ferramenta. Eu já disse e eu repito, onde os nossos pés não vão, a nossa voz chega através deste programa. E você faz parte disso, porque você tem contribuído com alegria, você tem contribuído com amor. Vamos avante, tenha certeza que quanto mais você contribuir ajudando a manter este programa no ar, mais Deus vai abençoar a sua vida.
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1: 19 horas e 28 minutos.
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1: É, ouvintes, é o programa Voz da Libertação, que tem sua sede aí em São Paulo, Avenida do Estado 4568. Está na responsabilidade da nossa líder, da nossa presidente Helene Miranda, e aqui estamos nos estúdios, juntamente com o nosso irmão Ayrton, aqui na mesa de som, e o pastor Leandro Machado aqui nos áudios também, mandando aquela mensagem para o seu coração. Atenção, ouvintes, nós estamos aqui na rua Senador Pompeu, número 27. Aqui está o estúdio da Rádio Deus é Amor.
0: Se não quer se machucar, o Senhor saiu pra guerra, nosso Deus vai operar. Sai da frente, inimigo, que esta guerra que ele está.
1: Quero chamar a atenção, povo de Deus aí de Nova Iguaçu. Não perca, nessa sexta-feira. Poderosa campanha, guerra contra o mal. Ouvintes, é coisa tremenda o que Deus está fazendo às sexta-feira ali em Nova Iguaçu. É pessoas libertas, pessoas curadas na mesma hora, 9 da manhã. Pastor Leandro Machado, pastor também Otávio, pastor Inácio, pastor Antônio, todos nós ali entregando os recados de Deus, as revelações do Espírito Santo. Eu quero convidar você que está desanimado, você que sente que tem obra maligna na sua vida, você que faz tudo e nada dá certo, não perca, nós temos 3 horários para você participar do culto ali, desta campanha, né, ouvintes? Porque é uma campanha revelada pelo Espírito Santo através da nossa diretoria. Guerra contra o mal, 9 da manhã, também 15 horas, presbítero Marcelo, também às 19 horas, presbítero Cícero. Você não pode ficar de fora, venha nessa sexta-feira, ouvintes, vê o que Deus está fazendo aqui na Igreja Deus e Amor de Nova Iguaçu. Agora nós vamos a um testemunho aqui para não ficar só nas nossas palavras, mas para vocês que estão aí na audiência, ver o que Deus está fazendo aqui na nossa Igreja Deus e Amor de Nova Iguaçu.
2: Irmã, qual o seu nome?
3: É Marta.
2: Marta, qual foi o milagre que a senhora recebeu aqui na Igreja Pentecostal Deus e Amor?
3: O milagre que eu recebi, pastor, é que eu vinha passando muito mal com um problema nas tripas, né, no lado esquerdo, que me incomodava muito, né? Ano passado eu parei no UPA devido a essa situação, a mesma coisa, e eu tive uma crise por esses dias, na sexta-feira, né, a qual me pegou sem eu esperar. Era uma dor que incomodava muito. E hoje eu entrei aqui na Igreja Pentecostal Deus e Amor de Nova Iguaçu e eu recebi a minha cura por completo e já saio daqui curada, crendo na minha vitória. A cirurgia que eu ia fazer correndo de urgência, eu já não vou precisar fazer mais, porque o meu Deus me curou dentro desta casa de oração.
2: Amém, irmã, que milagre maravilhoso. O que a irmã recomenda para as pessoas que estão enfermas?
3: Eu recomendo que vocês tenham fé, continuem perseverando, acreditando que este lugar tem Deus, tem um Deus que ele tem a cura, porque se você crê, acreditando, você sai recebendo. Porque eu recebi o meu milagre, não só esse, contra outros, que eu ainda vou contar, que eu preciso contar. Que eu recebi neste lugar, abençoado da parte de Deus.
2: Amém, irmã. Confirma seu nome e seu endereço, por gentileza.
3: Marta de Jesus da Silva. Eu moro no Jardim Alvorada, na Estrada de Madureira.
2: Amém, querido. Que Deus abençoe pelo grande testemunho.
3: Amém, pastor. Estou feliz com Deus.
1: É, ouvintes, é coisa tremenda que acontece na nossa igreja Pentecostal Deus de Amor de Nova Iguaçu. Olha aí a nossa irmã Marta aí, testemunhando, ouvintes. Ela foi revelada pelo Espírito Santo. Olha como Deus faz, né? Deus revelou ela. Não sabíamos do problema da nossa irmã Marta, mas Deus sabia. E Deus revelou, né, que ela estava com um problema ali, né, no seu intestino, né? E Jesus curou ela. Ela sentiu o toque da cura. Nem foi mais procurar um médico, porque ela sentiu a operação divina através da revelação. Então, ouvintes, quero chamar você enfermo, você com problema, você que não sabe mais o que fazer, já procurou a medicina, já procurou os médicos, nada aconteceu. Venha na nossa Igreja Pentecostal Deus de Amor de Nova Iguaçu, Avenida Governador Roberto Silveira, 862. Não conte o seu problema a ninguém. Sexta-feira da libertação total. Guerra contra o mal. Estamos ali preparados para orar por você. Independente do seu problema, independente do inimigo estar perseguindo a sua vida, mas venha. Você que ouve voz dentro da sua casa. Você que anda pela rua e vê alguém chamar o seu nome. Você que não consegue dormir à noite. Você que já foi no médico, o médico não achou a sua enfermidade. Sexta-feira, guerra contra o mal. Avenida Governador Roberto Silveira 862. Bem no centro de Nova Iguaçu, a 200 metros do Top Shopping.

0: quero chamar a atenção aqui do povo da rua Senador Pompeu para esta sexta-feira. Poderosa campanha destruindo as fortalezas do mal, né, ouvintes? Nós sabemos que existe o mal, nós sabemos que existe o inimigo, né? Porque Jesus diz: eu vim para que tenham vida e vida com abundância, mas o inimigo veio para matar, para roubar, para destruir, ouvintes. E o que mais nós vemos nos dias de hoje, ouvintes, é família sendo destruída, é casais sendo separados, meu Deus do céu. Ouvintes, é coisa, meu Deus do céu, só Jesus mesmo para fazer a obra, hein? Nós queremos convidar você aqui, bem no centro aqui da cidade do Rio de Janeiro, Rua Senador Pompeu 27, para esta sexta-feira, nessa poderosa campanha destruindo as fortalezas do mal. Ouvintes, vamos agora a um trecho de uma mensagem que o nosso pastor Antônio dos Santos, ele traz aqui às sexta-feira.
1: Se você ainda clama, mesmo cansado, se você ainda clama, mesmo esgotado, isso já é uma fé suficiente para Jesus intervir na sua causa. Se tudo que você consegue falar hoje é: Senhor, me ajuda, é o suficiente para o céu se mover a seu favor aqui hoje. Levante a sua mão, porque o céu está disponível. Se você tem gemido, não tem conseguido orar, mas o seu coração é sincero diante de Deus, e você tem pedido a Deus ajuda, gemendo, sofrendo, quem sabe caído, Deus vai se mover a seu favor. Vai! Levante a mão e vai adorando. Levante a mão e vai glorificando. Deus hoje quer se mover a seu favor. Se o seu clamor é o gemido, Deus ouviu. Deus ouviu. Deus falou com Moisés: eu tenho ouvido o gemido do meu povo. Eu tenho ouvido o gemido do meu povo. E eu desci para livrá-los.
2: Mas quando Jesus chegou, subiu para o barco, houve um milagre tremendo ali. Pedro caminha também sobre águas. Subiram para o barco. Milagre aconteceu. Queridos irmãos, houve bonança. Depois que tudo se acalmou, os discípulos não perguntaram mais sobre o vento. Quando Jesus falou assim: vento, acalma-te, tempestade, pode parar. Eles não perguntaram mais sobre vento. Eles olharam um para o outro e perguntou assim: quem é este que até o vento e o mar lhe obedece? Quando Jesus age, ele muda não só a situação, meus irmãos, mas ele muda a forma que a pessoa enxerga tudo a partir daquele momento. Então não pensavam mais no vento, não pensavam mais na tempestade. Eles começaram a perguntar: quem é este que até o vento e o mar lhe obedecem? Pode adorar, pode glorificar. Quem é esse? Aleluia!

0: ouvintes, coisa tremenda. Por cima das águas nós vamos andar, né, irmão? Aí, tu é só crer, né? É só crer e não duvidar que nem Pedro, né? Porque Pedro andou sobre as águas, mas depois ele acabou duvidando. Como é que eu posso estar sobre essas águas? É, ouvintes, acontece com você, acontece comigo. Quando a luta aperta, ouvintes, parece que o negócio não vai chegar lá. Mas, ouvintes, nós vamos chegar em nome de Jesus Cristo. Não perca. Não perca, porque o pastor Antônio já preparou aquela mensagem para sexta-feira. E Deus vai falar com você de uma maneira poderosa. Você que sente que o inimigo está te perseguindo, você tem que estar aqui nessa sexta-feira. Agora nós vamos ouvir o que acontece através das orações, das revelações do Espírito Santo. Como Deus tem usado de uma maneira especial aqui o nosso irmão pastor é Antônio dos Santos.
1: Vai gritando para Jesus queimar. Vai gritando para Jesus queimar. Sai toda a opressão maligna. Sai da vida dessas pessoas. Sai da vida dessas pessoas. Sai da casa dessas pessoas. Vai expulsando, irmãos, vai expulsando. Sai, opressão do mal, vai embora, Satanás. Sai da família, sai da casa dessas pessoas. Vai queimando, Jesus, vai queimando. Toda opressão, eu repreendo no nome de Jesus. Continua expulsando. Sai, Satanás, sai da vida dessas pessoas. Sai, opressão do mal, vai embora, Satanás. Vai queimando, Jesus, queima. Vai desamarrando tudo que está amarrado. Sai do caminho dessas pessoas. Sai, opressão do mal, sai. É no nome de Jesus que eu te repreendo. Sai do caminho dessas pessoas. Sai da família dessas pessoas. Vai expulsando, irmãos, vai expulsando. Queima ele, Jesus. Sai da vida dela, Satanás. Sai da casa dela, demônio.

0: É, ouvintes, é coisa tremenda, ouvintes, que acontece aqui através da oração, ouvintes, meu Deus do céu, o inimigo não resiste à oração, é o pastor Antônio orando, também o batalhão da fé orando, ouvintes, e vocês viram aí, ó, o inimigo gritando desesperado, olha aí, ouvintes, chega de sofrer, sai desse sofrimento, sai de dentro desse quarto escuro aí, vem aqui na Igreja Deus de Amor. É, Rua Cena do Pompeu, número 27. Olha só, através da oração aqui, o inimigo vai ao chão. Venha, venha nessa sexta-feira, porque Deus vai operar maravilha na sua vida. Porque Ele é tremendo, ouvinte. Nosso Deus, Ele faz coisas grandes, destruindo as fortalezas do mal. É nesta sexta-feira. Vem aqui, Rua Cena do Pompeu, número 27. Amplo estacionamento, ouvintes. Olha, ouvintes, depois da oração agora nós vamos ver, meu Deus do céu, os milagres já acontecendo. As pessoas já testemunhando o que aconteceu em suas vidas.
1: Só para contar o seu milagre, pastor Antônio.
2: Irmã, qual é o seu nome?
3: Paz do Senhor, pastor Rosângela.
2: Irmã Rosângela, o que é que aconteceu?
3: Eu vinha sofrendo com aquele problema, né, do fígado. E a última consulta agora, semana passada, com a médica, ela falou para mim que os exames dão tudo bom e que nem a biópsia eu vou mais precisar fazer, porque eu já fui curada, ela já me deu alta. Para a glória de Jesus.
2: Quanto tempo esse problema, minha irmã?
3: Fez um ano, dia 25 de novembro.
2: Participando da campanha. Fez novos exames.
3: É, eu ainda tinha falado com o senhor, falou, deixa para dar o testemunho final. E dia 5 agora de janeiro, ia fazer um ano que eu estava tomando remédio. A cola disse que eu ia ter que tomar a vida toda o remédio. E eu falei que eu não aceitava tomar aquele remédio. E o senhor falou assim, não vai tomar não, em nome de Jesus.
2: Tá curada.
3: O senhor profetizou, tomei posse, recebi e tô curada. Para a glória de Jesus.
2: Está curada. Dai glórias com ela. Curada por Jesus.

ouvintes, é coisa tremenda o que acontece aqui na Igreja Deus e Amor. Rua Senador Pompeu, número 27. É um toque diferente com fé, ouvintes. As pessoas são tocadas pela fé. Talvez estou falando com pessoas desanimadas. Pessoas até mesmo crentes que estão querendo desistir de tudo. Não, venha nessa sexta-feira aqui, nessa poderosa campanha, destruindo com as fortalezas do mal. Você não pode ficar de fora, ouvintes. É tremendo o que Deus faz aqui a sexta-feira. Rua Senador Pompeu, número 27. O milagre acontece na hora. Essa irmã aí já recebeu o seu milagre na hora. Ela foi tocada por Jesus. Como Jesus é, ele toca, um demônio sai. Quando Jesus toca, o problema é resolvido. Eu quero chamar a atenção de todos. Anote aí o endereço da benção do milagre. Rua Senador Pompeu, número 27. Amplo estacionamento, igreja climatizada, com ar-condicionado, hein? É coisa do céu, coisa tremenda. E você não vai ter problema de pagar estacionamento. Estacionamento gratuito para você aqui. Então venha nessa sexta-feira. Vem aqui na rua Senador Pompeu, número 27, bem no centro do Rio de Janeiro.

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ouvintes, que esses acordes musical aí, nós entramos para a Fundação Reviver, ouvintes, todos de Igreja Deus e Amor aí, na mesma fé, no mesmo intuito. Fundação Reviver, às quinta-feira, na nossa igreja, na nossas igrejas Pentecostal Deus e Amor, e aqui também na rua Senador Pompeu, 4 horários, para você vir aqui trazer o seu donativo, né? 1 quilo de alimento não perecível. Você vai trazer para ajudar as pessoas que precisam, né, ouvintes? Quantas pessoas nos dias de hoje precisa de um alimento? Precisa, né, se alimentar. Nós sabemos que o país está aí numa situação muito precária, as coisas muito caras. Então, você que pode ajudar, ouvintes, venha, traga aqui na rua Senador Pompeu uma doação, ouvintes. Traz aí um quilo de arroz, 1 quilo de feijão. É um alimento não perecível, Vinícius, porque as pessoas passam diariamente solicitando aqui para nós uma ajuda. Então, Rua Senador Pompeu, número 27, 4 horários aqui para você prestar um culto a Deus. E aqui está nossas irmãs, nossos irmãos, pregando e orando pelos dons do Espírito Santo. Não venha, não esqueça, marca aí na geladeira. Marque num papel, coloque na geladeira aí que você tem que trazer 1 quilo de alimento para ajudar na Fundação Reviver. Anote o endereço aí, para você que quer doar também roupas, traga também roupas, porque as pessoas passam na igreja, as pessoas que moram na rua, eles passam pedindo, me dá um chinelo, pastor, me dá uma camiseta, pelo amor de Deus, às vezes está tão frio, ouvintes. Chega a doer o nosso coração, que a gente vê as pessoas sem camisa, pedindo uma camisa, pedindo um chinelo, ouvintes. E se você ajudar, talvez está na sua casa esse chinelo, está na sua casa esse sapato, essa roupa, e você pode estar ajudando, ouvintes, trazendo aqui na rua Senador Pompeu, número 27, para ajudar essas pessoas, os nossos irmãos moradores de rua. Ouvintes, também quero chamar a atenção para o povo de Nova Iguaçu. Poderosa campanha aí com o pastor Edson, a sua esposa Rita. Jesus te dá saúde. Todas quinta-feira, 9 da manhã, também às 19 horas. Nós temos ali cada dia um pregador ali trazendo a mensagem às quinta-feira no culto da Fundação Reviver. Vocês aí próximo, você de longe que quer doar uma cesta básica, que quer doar 1 quilo de alimento, não deixe de ir, ouvinte, às quinta-feira, 9 da manhã, 19 horas. Note um endereço aí, Avenida Governador Roberto Silveira, 862. Não vá com a mão vazia. Fundação Reviver, tem vários departamentos. Tem um departamento Água para o Nordeste, ouvintes, que tem abrido...

0: cidade, numa cidade do Brasil, levando saúde. Nós temos também o lugar onde se cuida das pessoas idosas. Temos em Sarutaiá, temos no centro de São Paulo, aquelas pessoas idosas que já morreu todo mundo da família, só sobrou ele. Então, a nossa Igreja do Amor acolhe essas pessoas também, cuida, né? Não só cuida, mas como dá o alimento, dá a medicação. Meu Deus do céu. Os irmãos precisam ver, irmãos, o trabalho da Fundação Reviver para vocês fazer, né, um donativo aí, fazer um depósito. Daqui a pouco vamos dar as contas. Ouvintes, nós temos também agora a Casa Aberta. Olha que lindo, a Casa Aberta. Nós já temos em várias cidades aí abrindo a Casa Aberta, que cuida dos moradores de rua, né? Tira da rua, vai em uma van, pega todo mundo, leva lá para a Casa Aberta, dá um banho neles, corta o cabelo, tem aula com psicólogo. Olha só, ouvintes, tem um almoço, tem a janta, tem um culto também, ouvintes, coisa tremenda. Tem pessoas que já saíram da rua, já estão empregadas, já estão em empresas trabalhando. Antes você via ele lá todo sujo, todo cheirando mal, mas hoje já estão aí digno, né, como um cidadão, né, trabalhando. Ouvintes, é tudo esse projeto. Tem os projetos, o projeto também dos ribeirinhos, né, que cuida daquelas crianças, daquelas jovens, adolescentes lá, tira da rua, dá uma vida digna para elas. Olha, ouvintes, é coisa tremenda, talvez você não conhecia, né? Todos esses projetos aí é da Fundação Reviver, que apoia também, olha só, aquelas mães solteiras, né? Aquelas mães que por algum motivo teve o filho, não tem quem cuidar. E a Fundação Reviver também tem esse apoio também às mães solteiras, ouvintes. É coisa tremenda, coisa maravilhosa. Então, muitas vezes as pessoas falam, ah, Fundação Reviver, não sei o quê. Não, ouvintes, são vários departamentos da Fundação Reviver. Temos também o kit escolar, já estamos no começo do ano. E a Fundação Reviver vai estar levando os kits escolares também para as crianças que não têm condições de comprar, ouvintes, o material escolar. Ouvintes, olha só quantas coisas, quantos projetos que não vão entrar, já estão em andamento todos esses projetos aí, e mais ainda, né? A Fundação Reviver também apoia, né? Apoia também as pessoas dando curso, né? Nós temos ali na sede mundial, aqui também na Senador Pompeu, cursos, né, que a igreja dá para as pessoas aprender aqui para arrumar um emprego. Olha, ouvintes, coisa tremenda, ouvintes. Parece que não, né, mas a nossa Fundação Reviver, que Deus orientou a nossa irmã Irene Miranda para abrir, é coisa tremenda. Ouvintes, nós vamos às contas agora da Fundação Reviver para você, depois que ouviu tudo isso, tirar a mão do bolso aí e ajudar a Fundação Reviver.
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0: Ouvintes, coisa tremenda, ouvintes. A Fundação Reviver, você sabe que é um órgão assistencial da nossa Igreja Pentecostal Deus e Amor. E você não pode deixar de ajudar essa obra. Faça seu depósito, faça aí seu Pix para a Fundação Reviver. Depois você vai levar o comprovante numa Igreja Deus e Amor mais próxima da sua casa. Porque

É tudo contabilizado, ouvintes. Tudo que entra na Fundação Viver é contabilizado. E você, aí, procurar uma igreja de Deus e Amor mais próxima da sua casa, leva esse comprovante aí para o pastor, para o dirigente da igreja passar por responsável da Fundação Reviver. Não deixe de ajudar essa obra, porque a Bíblia é bem clara em dizer, né, que aquele que ajuda o necessitado, ela empresta para Deus. É, ouvintes, agora nós vamos à identificação da Rádio Deus e Amor. E daqui a pouquinho vamos estar de volta com vocês. Não saia da sintonia, porque pastor Antônio dos Santos está aí continuando trazendo aquela palavra de fé para as nossas vidas. Não deixe, ouvintes, de ajudar a Fundação Reviver. Faça alguma coisa. Nós também temos os cofrinhos, né, que você pode pegar na igreja, e você vai pegar esses cofrinhos e vai encher de prata, né? Vai encher de moeda, e depois você leva na igreja Deus Amor mais próxima da sua casa, porque essas moedas aí, elas são revertidas, né, em ajuda para a Fundação Reviver. Então nós temos o cofrinho, né, e as pessoas, elas contam assim o testemunho desse cofrinho. As pessoas fazem um propósito com Deus em ajudar a Fundação Reviver, e Deus abre a porta de emprego, Deus dá condições, né, de pagar as dívidas. Então você pode, qualquer igreja Deus Amor que você for, vai estar lá o cofrinho da Fundação Reviver. Você pode levar para sua casa, você enche esse cofrinho, depois você traz e entrega em nossa livraria. Vai estar ajudando, vai estar fortalecendo esse órgão assistencial Fundação Reviver. Agora nós vamos aos prefixos da Rádio Deus e Amor. Daqui a pouquinho estamos de volta.

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1: Boa noite.
3: O caminho do preguiçoso é cercado de espinhos, mas a vereda dos retos é bem aplanada. Provérbios 15:19.
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0: convidar a todos vocês neste momento para estarem presentes aqui conosco nesta quarta-feira, o prosseguimento da campanha da prosperidade e a terceira quarta-feira do mês, a quarta-feira da multiplicação. Olha, ouvintes, Deus tem feito coisas extraordinárias na vida do povo, principalmente as pessoas que têm firmado este propósito todos os meses nesta campanha, o propósito da multiplicação. As pessoas têm visto o resultado. A multiplicação tem acontecido na vida dessas pessoas. Quando a pessoa lança no solo aquela semente, muitas das vezes 5 sementes, na colheita ela vai receber ali uma grande multiplicação. E você que tem feito o propósito nesta campanha, ouvinte, pode ter certeza, haverá bonança, haverá multiplicação de Deus na sua vida. Você vai sair daqui com o seu milagre, com a sua vitória. Nesta quarta-feira, em 6 horários, 7, 9, 11, às 13, 15 e também no horário das 19 horas. Eu estarei aqui com vocês pregando a palavra do nosso Deus. Mas é neste instante, meus irmãos, que Deus, ele se apresenta como médico dos médicos. Ele entra em cena e prova que o impossível do homem é possível para Deus. Onde o homem para, Deus continua. Onde o homem coloca um ponto final, Deus tira, coloca uma vírgula e manda continuar. Levante a mão e vai adorando o nome deste Deus. No capítulo de número 11 de João, nós vemos Lázaro já cheirava mal, sepultado já 4 dias, Jesus o chamou de volta à vida. Para a medicina não tinha mais jeito. Quando nós olhamos a mulher do fluxo de sangue, gastando tudo, meus irmãos, que ela tinha, buscando a cura, buscando a solução, gastou tudo com a medicina da época, e ela não conseguia a cura. Bastou tocar em Jesus, que o milagre aconteceu. O rei Ezequias, condenado à morte por uma enfermidade mortal, agora ele é curado. E Deus ainda deu para ele mais 15 anos de vida. Essa é a mensagem. Quando a medicina para, Deus continua operando. Deus continua fazendo. Deus continua realizando. Pode adorar o nome dele, dai glória.
1: O anjo lhe falou, não temas, mulher.
0: Deus tem falado conosco através da sua palavra. A palavra de Deus é poderosa, ouvintes. A palavra de Deus é tremenda. A cada quarta-feira, nós podemos contemplar aqui, após a pregação da palavra, pessoas chorando no altar, pessoas sendo convencidas pelo Espírito Santo, através de ouvirem a palavra do nosso Deus. Olha só, Deus tem operado maravilhas. É a quarta das portas abertas, é a quarta-feira da prosperidade. Nós queremos agora acompanhar, ouvintes, para você entender o que Deus vem fazendo no decorrer desta campanha. São milagres. Olha, as pessoas têm contado de viva voz, com muita alegria, o que Deus tem realizado em suas vidas. Aqui Deus tem abrido portas, Deus tem dado a casa própria, Deus tem abrido as portas do bom emprego. Pessoas cegas voltam a enxergar, surdas voltam a ouvir, pessoas com caroços são curadas na hora. É a prosperidade de Deus que se estende a todas as áreas da vida das pessoas. Nós vamos acompanhar, para você entender, Deus derramando prosperidade no decorrer desta campanha. Estão curadas por Jesus.
2: Já tem milagre aqui, pastor Antônio. Essa irmã acabou de me dizer que ela foi ricamente prosperada. A família dela foi próspera aqui nessa campanha, pastor.
0: Irmã, qual é o seu nome?
3: Ana.
0: Irmã Ana, o que é que aconteceu?
3: A minha filha comprou a casa própria. Meu neto começou a trabalhar de carteira assinada. A minha filha abriu a mini lanchonete. A minha irmã macumbeira saiu do espiritismo, a filha saiu também, em nome de Jesus.
0: Espera aí, participando da campanha da prosperidade.
3: Da prosperidade.
0: Deus deu a casa própria.
3: Deu a casa própria.
0: O filho já está trabalhando.
3: Meu neto já está trabalhando.
0: É o neto.
3: Nada. Outra, minha filha, abriu uma mini lanchonete também, graças a Deus. E minha irmã, que era espírita, saiu do espiritismo e a filha também.
0: Deus abençoou a casa. Família abençoada.
3: Graças a Deus, tem só que agradecer ao Senhor.
0: Vale a pena participar da campanha Portas Abertas.
1: Jesus é Deus, bem-aventurado que nele crê, abençoado.
0: É isso e muito mais que Deus vem realizando na vida do povo a cada quarta-feira. Não fique de fora, ouvintes. Nesta quarta-feira, em 6 horários, aqui mesmo, na rua Senador Pompeu, no número 27, bem aqui no centro do Rio de Janeiro. Eu estarei aqui aguardando por todos vocês.

0: para todo o mundo. 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
1: Olha, ouvintes, nós vamos agora clamar a Deus em favor de todos os dizimistas fiéis da casa do nosso Deus. Você que é um dizimista, tem contribuído nesta grande obra, tem passado na livraria da nossa igreja ou da sua casa mesmo, você tem feito aí um pix, uma transferência bancária, nós vamos orar por você. Você entendeu aí a importância de dizimar esta obra, de contribuir no reino de Deus e continuar vivendo debaixo de grandes promessas. Vamos agora, eu vou citar alguns nomes e nós vamos juntos orar por essas pessoas. Lúcia de Souza, Sunamita dos Santos, Edite dos Santos, Elizabeth Pereira, Jandira Josefa, Ronaldo, Rosângela Alves, Rosângela Teixeira, Jesuíno Alves, André Luiz, Walter Pereira, Antônio José, Ivonete Maria, Shirley dos Santos, Irene Ribeiro, Gidinalva Celestrine, Fábio da Silva, Elza Marinho, Leila de Vieira, Macílio Pereira, Michele da Silva, Elisane Aparecida, Maria Carlos, Fabrício de Arruda, Maria Alves, Antônia Alves, Roberto Barbosa, Maria Estela, Sônia Maria, Priscila Mota, Yasmin Mota, Telson Mota, Simone de França, Sebastiana da Silva, Camila Cruz, José Barbosa, Berenice, Eudinaldo, Talita de Souza, Oscar da Silva, Zenete Paiva, Maria Oliveira, Heleno João, Elma Eusinete, Cláudio Gomes e Eva Cecília. Vamos clamar a Deus por essas pessoas.
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0: 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Prostremos agora e busquemos a face do nosso Deus com fé. E Ele nos ouvirá.
1: Senhor, meu Deus e meu Pai, em nome do Senhor Jesus Cristo, mais uma vez, ó Deus, nós estamos aqui diante da Tua presença através desta humilde oração, apresentando esses nomes, apresentando esses lares e essas famílias ao Senhor. São pessoas, meu Deus, que têm contribuído no crescimento do Teu reino, pessoas que são dizimistas fiéis, pessoas tementes, pessoas, meu Deus, que amam o Senhor, que amam o crescimento da Tua obra. Ó, meu Deus e meu Pai, visita agora esta pessoa, Senhor, que o Seu nome foi falado aqui dentro desta programação. Visita mesmo esta pessoa onde ela se encontra, quem sabe dentro do seu automóvel, dentro do ônibus, quem sabe no seu local de trabalho, dentro do seu lar, que esta pessoa possa ser alcançada pelo Senhor neste momento. Meu Deus, abençoe todo o trabalho das mãos desta pessoa, Senhor, prosperando, que o Senhor possa entrar neste lar agora, levando saúde, levando a paz, levando a prosperidade do Senhor. Meu Deus e meu Pai, nós acreditamos, ó Deus, que o Senhor, ó Deus, tem suprido, o Senhor tem agido, protegido, ó Deus, cada dizimista fiel da Tua casa. Ó, meu Deus, são pessoas, Senhor, que têm separado tudo que o Senhor tem dado a elas, a décima parte de tudo. Meu Deus, continue honrando essas pessoas no seu trabalho. Esta pessoa, Senhor, que é aposentada, ó Deus, e tem sido fiel ao Senhor, prospera mesmo a cada dia e garante a segurança do seu patrimônio. Ó Deus, é o que nós te pedimos e também te agradecemos no nome de Jesus.
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1: Deus continue te abençoando, ouvintes. Tenha certeza que Deus já te abençoou neste momento e continua sendo fiel a Deus, um dizimista fiel, porque as promessas de Deus se cumprirão na sua vida e você vai continuar sendo um portador da bênção de Deus. Que Deus te abençoe. Nós estaremos aqui constantemente orando por todos vocês.

0: ouvintes, é o programa Voz da Libertação. Estamos de volta, lembrando os irmãos que a nossa Igreja Deus e Amor tem a nossa sede, o nosso estúdio ali na Avenida do Estado 4568, na responsabilidade da nossa presidente Ereni Miranda. E aqui estamos nos estúdios, Rua Senador Pompeu, número 27. Aqui na técnica, nosso irmão Ayrton. E quem fala contigo agora, pastor Leandro Machado. Quero convidar você para esta quarta-feira, quarta-feira de vitória, hein? Na nossa Igreja Pentecostal Deus e Amor de Nova Iguaçu. Grande mover de Deus, é, ouvintes. Todas quarta-feira nós estamos com esta poderosa campanha, o Grande Mover de Deus. Você é o nosso convidado. Deus vai mover tudo que está parado na sua vida, porque essa campanha é uma campanha revelada pelo Espírito Santo e pela nossa diretoria. O Grande Mover de Deus. 9 da manhã, Cooperador Jorge. Às 15 horas, Pastor Leandro Machado. E também às 19 horas, Pastor Antônio, ali o nosso terceiro dirigente, ali nessa poderosa campanha, O Grande Mover de Deus. Ouvintes, agora nós vamos a um testemunho aqui, o que está acontecendo em nossa Igreja Pentecostal Deus de Amor de Nova Iguaçu. Você precisa ficar sabendo, né? Para estar conosco, você de perto, você de longe. Campanha é uma campanha revelada pelo Espírito Santo e pela nossa diretoria. O Grande Mover de Deus. 9 da manhã, Cooperador Jorge. Às 15 horas, Pastor Leandro Machado. E também às 19 horas, Pastor Antônio, ali o nosso terceiro dirigente, ali nessa poderosa campanha, O Grande Mover de Deus. Ouvintes, agora nós vamos a um testemunho aqui, o que está acontecendo em nossa Igreja Pentecostal Deus de Amor de Nova Iguaçu. Você precisa ficar sabendo, né? Para estar conosco, você de perto, você de longe. Às 19 horas, Pastor Antônio, ali o nosso terceiro dirigente, ali nessa poderosa campanha, O Grande Mover de Deus. Ouvintes, agora nós vamos a um testemunho aqui, o que está acontecendo em nossa Igreja Pentecostal Deus de Amor de Nova Iguaçu. Você precisa ficar sabendo, né? Para estar conosco, você de perto, você de longe, tal Deus de Amor de Nova Iguaçu. Você precisa ficar sabendo, né? Para estar conosco, você de perto, você de longe, e pela nossa direita, e pela nossa direita, e pela nossa direita.
1: Na Dutra, por falta de condução. Então Deus ouviu o meu clamor, as minhas orações, e hoje eu moro no meu sítio, bem espaçoso, e glorifico o nome de Deus por isso, e estou orando a Deus também pela venda do meu terreno para construir, para melhorar cada vez mais a minha moradia.
2: Que coisa linda, ouvintes. Então ele precisava de uma casa, ele pediu para Deus, é isso mesmo?
1: Sim, exatamente. Eu pedi a Deus para ter uma casa aqui em Nova Iguaçu. E graças a Deus, Deus ouviu o meu clamor, a minha petição.
2: Amém. Qual o seu nome?
1: César.
2: O irmão mora onde?
1: Hoje eu moro aqui em Nova Iguaçu, na Estrada de Madureira, no bairro Ipiranga.
2: Amém. E antes o irmão morava onde?
1: Eu morava em Piraí, de aluguel, e com um sofrimento tremendo, porque após essa hora eu não tinha mais ônibus para ir e vir de onde eu morava. Então, houve momentos que eu tive que dormir na Dutra por falta de condução, que é horrível dormir na rua, principalmente na Dutra. Um vento terrível, um calor, um vento terrível e sem local próprio, né, para deitar, né?
2: Amém, irmão. Que Deus abençoe o irmão pelo seu testemunho.

É, ouvintes, é Deus fazendo milagre, ouvintes, quarta-feira do grande mover de Deus. Você não pode ficar fora. O nosso irmão aí morava de aluguel, tinha que ficar na Dutra, ouvintes, passando frio. Olha o que ele falou, às vezes dormia na Dutra porque não tinha ônibus para ir embora. Mas ele confiou no Senhor, fazendo as campanhas ali na nossa igreja pentecostal Deus e Amor de Nova Iguaçu, e Deus deu uma casa para ele ali em Nova Iguaçu. Ouvintes, Deus quer fazer isso também na sua vida, como fez na vida do nosso irmão César, quer fazer na sua vida também. Você não pode ficar de fora nessa quarta-feira do grande mover de Deus. Três horários, 9 da manhã, 15 horas e também às 19 horas. Você é o nosso convidado especial.

0: Ouvintes, a poderosa campanha As Portas Abertas, campanha da prosperidade, ouvintes, às quarta-feira aqui na rua Senador Pompeu, número 27. Nessa quarta-feira, pastor Antônio vai estar fazendo aquela oração por todos os trabalhadores, né, para Deus abençoar a vida de cada um. Prosperidade, porta aberta, quarta-feira, rua Senador Pompeu, número 27, ouvintes, não fique, você que está desempregado, você que tinha empresa e perdeu, você que está aí passando luta financeira, nessa quarta-feira, nosso pastor Antônio dos Santos vai estar orando para Deus prosperar, para Deus abençoar na sua vida, porque as portas abertas, né, ouvintes? Então, quando a campanha tem um tema, é porque Deus vai fazer a obra através desta campanha. Então, não fique de fora, nós vamos já um trecho de uma mensagem. O nosso pastor Antônio dos Santos, ele traz aqui às quarta-feira. A vitória vai chegar, então você
1: vai. Neste cenário de seca, de fome e apostasia, que Deus levanta o profeta Elias, um profeta solitário, e Deus não o envia a um palácio, Deus o envia à casa de uma viúva estrangeira em Sarepta. Nós vemos que aos olhos humanos é o lugar errado. O que é que Elias vai fazer na casa de uma mulher viúva que não tem nada? Aos olhos humanos era o lugar errado, era a pessoa errada, era o momento errado. Se ninguém tem nada para comer, se não tem chuva, se ninguém planta, se ninguém colhe, o que é que o profeta vai fazer num cenário como esse? Na casa de uma viúva pobre. Mas é exatamente aí que Deus revela um de seus atributos mais consoladores. Ele não desampara aqueles que confiam na sua palavra. Tem alguém aqui que confia na palavra de Deus? Tem? Levante a mão então e glorifica o nome dele. Olhar hoje e falar, acho que todo mundo me abandonou, ninguém lembra de mim, o que será de mim amanhã? Isaías 49:15 fala que pode uma mãe esquecer-se tanto do filho que ela cria, que essa mãe não se compadeça do filho do seu ventre, mas eu todavia, Deus falando, não esquecerei de ti. E tem mais, ele está dizendo, eis que nas palmas das minhas mãos eu te gravei. Se você está gravado na palma das mãos de Deus, Deus nunca vai esquecer de você. Levante a mão, meus irmãos, e glorifica o nome deste Deus. Deus não vai esquecer jamais de você, jamais.

ouvintes, coisa tremenda, ouvintes, essa mensagem poderosa. Nessa quarta-feira não vai ser diferente, não. Deus vai estar usando poderosamente o nosso irmão, pastor Antônio dos Santos, trazendo, ouvintes, essa palavra para aumentar a sua, a nossa fé. Não fique de fora. É Rua Senador Pompeu, número 27. O milagre está garantido. As portas já estão abertas para você que crê e precisa. Você que está aí há tanto tempo desempregado, dentro de casa, até mesmo o inimigo jogando seta aí para você desanimar, para você cair numa depressão. Venha nessa quarta-feira, porque, ouvintes, depois dessa palavra vem aquela oração de poder, aquelas revelações do Espírito Santo. E o inimigo, ele é repreendido em nome de Jesus. Não importa.

nome de Jesus. Vai embora, queima ele, Jesus. Vai expulsando, pede para Jesus queimar. Grita para Jesus queimar. Sai, Satanás, sai dessas vidas. Sai da casa dessas pessoas, vai embora. Sai da mente, sai do coração. É no nome de Jesus Cristo. É no nome de Jesus Cristo. Vai gritando para Jesus queimar ele. Sai da mente dela. Vai gritando para Jesus queimar. Se vocês pedir, Jesus vai queimando. Sai da vida dela.

0: É o Vince, coisa tremenda que acontece aqui na rua Senador Pompeu, número 27, através da oração, da revelação do Espírito Santo, ouvinte. O inimigo não resiste, ouvinte. É coisa tremenda, é coisa do céu. E você está convidado a estar conosco nessa quarta-feira, né? A campanha da prosperidade. Ouvinte, depois dessa revelação, dessa oração, ó, já estão contando aqui os testemunhos. O que acontece quando o nosso pastor Antônio entrega as revelações? O milagre já vem em seguida. Vamos ver o milagre acontecendo aqui em nome de Jesus. Em verdade,
1: irmã, qual é o seu nome?
2: Cleide Santos.
1: Irmã, o que é que aconteceu?
2: Então, ano passado, eu falei pro senhor, eu sou corretora de imóveis. Eu tava 7 meses sem vender, sem alugar nada. Aí eu pedi o senhor para abençoar as chaves, eu consegui alugar. Semana passada, apareceu mais um apartamento para eu alugar. Eu consegui alugar, botei lá o voto do aluguel. Semana passada, eu já trouxe o dízimo desse aluguel e o voto. Essa semana a gente tem outro apartamento para alugar. Eu tenho apartamentos de a partir de 120 mil para vender. E aí, ano passado, meu filho não estava conseguindo vender nada. Ele trabalha com intercâmbio, né? E aí, ano passado, ele vendeu 10 intercâmbios, pastor, quando eu comecei a campanha. E aí, o amigo dele, que estava batendo a meta, né? Foi demitido e o meu filho ficou. Porque ele falou, mãe, a minha cabeça vai rodar, porque eu não estou conseguindo vender. Eu falei, não, você vai vender, porque eu voltei para a campanha.
1: Participando da campanha, as portas se abriram.
2: Eu falei, você vai vender. Eu falei, ele falou, mãe, a minha meta tem que ser 4 intercâmbio. E eu não vendi nenhum. E eu voltei para a campanha.
1: Ele vendeu 10.
2: Ele vendeu 10.
1: 7 meses também sem alugar, sem vender.
2: É. Eu já consegui alugar 2 apartamentos, entendeu? Já consegui alugar 2, agora já veio mais um. Tinha fechado tudo, tava tudo fechado, tava tudo amarrado. Eu cheguei aqui doente, eu cheguei aqui não endividada, porque eu não faço dívida, eu não compro nada para pagar depois. Mas assim, eu cheguei assim, com tudo amarrado na minha vida, a vida do meu filho também lá no trabalho. Tava tudo embolado no ano
1: passado. E depois que entrou na campanha,
2: graças a
1: Deus, as portas se abriram.
2: As portas estão se abrindo novamente.
1: Deus te abençoe, minha irmã. Quem entra nesta campanha toma posse das vitórias de Deus.

É, ouvintes, coisa tremenda, ouvintes, que testemunho, aumentou a minha fé, ouvintes, e a sua, não aumentou não? 7 meses sem vender nada, mas quando ela voltou para a campanha, o céu se abriu para ela, ouvintes, é a campanha da prosperidade, é a campanha a favor dos trabalhadores, daquelas pessoas que ajudam com dízimo, com oferta na igreja, ouvintes. É coisa tremenda o que acontece. Rua Senador Pompeu, número 27, quarta-feira, campanha da prosperidade. Pastor Antônio dos Santos, preparado aqui para orar por você, para Deus abrir a porta para você, como abriu para esta irmã, que não só abriu para ela, mas também para o filho dela. Os dois começou a ser abençoado no mesmo tempo. Olha o que ela falou para o seu filho: filho, eu vou voltar para a campanha e você vai conseguir novamente ter as suas vendas. E ela voltou aqui para esta campanha, campanha da prosperidade das quarta-feira, e Deus abriu a porta não só para ela, mas também para o filho. Ouvintes, venha nessa campanha, ouvintes, porque Deus vai abrir não só a porta para você, mas vai abrir para o seu filho, para a sua filha, ouvintes, porque o nosso Deus trabalha de uma maneira especial. Anote o endereço: Rua Senador Pompeu, número 27. Olha, ouvintes, Deus vai entregar em sua mão o milagre, a prosperidade, né? Porque Deus, ele tem para nos dar. Ouvintes, não deixe de vir. Nós temos um amplo estacionamento e também nós temos uma igreja climatizada, onde você não vai passar calor aqui dentro, porque é tudo controlado, é tudo climatizado, clima maravilhoso. Venham, em nome de Jesus Cristo, bem no centro aqui do Rio de Janeiro, bem no centro, Rua Senador Pompeu, número 27. É um endereço da sua bênção, é um endereço da sua vitória.

É, ouvintes, olha que louvor maravilhoso, ouvintes. Nossa irmã Débora Miranda aí, trazendo esse louvor. E operando Deus, ouvintes, quem impedirá? Operando Deus, quem impedirá nessa terça-feira? Em nossa igreja pentecostal, Deus de Amor, 9 da manhã, 15 horas. Também às 19 horas nós temos o culto, essa campanha. Operando Deus, quem impedirá? Você não pode ficar de fora, ouvintes. Atenção todos os membros aí de Nova Iguaçu, nessa terça-feira, nesse culto de ensinamento também, essa terça-feira, mais essa poderosa campanha. Operando Deus, quem impedirá? Não fique de fora, porque o inimigo não pode impedir a sua vitória, não pode impedir a sua bênção, ouvintes. Você tem que estar conosco nessa terça-feira, Avenida Governador Roberto Silveira, 862. Vamos de testemunho agora para aumentar a sua, a minha fé.

0: nome?
1: Natalina, irmã Natalina.
0: Irmã Natalina, qual foi o milagre que a senhora recebeu aqui na Igreja Deus e Amor?
1: É, fazendo campanha na Igreja Deus e Amor, eu fiz um propósito com o senhor de fazer 7 dias de campanha para ele me curar. E eu tinha problema de diabetes e eu não sentia muita vontade de comer doce e quando eu comia eu passava mal. E para a glória de Deus, agora, antes de eu terminar a campanha, eu fui no médico, fiz o exame, deu tudo normal. O médico liberou comer doce.
0: Que maravilha, ouvintes. Olha só, ela estava sofrendo ainda diabetes alta, mas fez um propósito aqui na igreja de estar vindo, congregando, né? E Deus curou ela. É, irmã Natália, qual o recado que a senhora tem para as pessoas que estão enfermas, que estão com diabetes?
1: É procurar, né, fazer propósito com o senhor, vir na igreja, né, fazer campanha, buscar o senhor e esperar nele, porque em Deus tudo pode, né? Com Deus tudo pode. Se ele me curou, ele também pode curar outras pessoas, né? E eu, graças a Deus, que sou doceira, não podia comer doce, graças a Deus, fui liberado pelo médico para comer qualquer coisa doce. Até o médico falou que o pior seria a hemoglobina glicada. A minha está até abaixo do normal.
0: Olha, ouvintes, olha a benção que ela recebeu. Olha, irmã Natalina, né, estava aí com essa diabetes muito alta, mas ela fez o propósito, mas ela falou e foi curada. Para a glória de Deus. Então, que Deus abençoe, irmã Natalina. Fique com Deus e que Deus continue abençoando a sua vida.
2: Neste nome, Jesus, Rei dos Reis, nossa luz.
3: É, ouvintes, coisa tremenda que a nossa irmã Natalina recebeu de Deus. Ouvintes, é a doença do século, a diabetes é uma doença do século, né? Mas para Jesus pode ser de qualquer coisa. Pode ser a doença que for, mas Jesus cura, ouvintes. Não fique de fora dessa campanha. Operando Deus, quem impedirá? Terça-feira, ali na nossa igreja pentecostal Deus de Amor, de Nova Iguaçu. Você é o meu convidado, a minha convidada. Eu não sei a tua enfermidade, eu não sei a tua dor, mas eu sei de uma coisa: meu Jesus cura tudo. Até diabetes. Então venha, a nossa irmã Natalina foi curada. Foi curada. E o médico disse, agora pode comer açúcar. Fica à vontade. Deus me livre de açúcar, ouvintes. Coma pouco açúcar aí para não arrumar diabetes. Mas é, o Senhor cura. Aqui na Igreja Pentecostal Deus e Amor, um milagre tem acontecido. Ouvintes, não perca nessa terça-feira, é o grande mover de Deus e a campanha Operando Deus, quem impedirá?

0: Escrito está na palavra de Deus.
1: Alegrem-se sempre no Senhor. Novamente direi, alegrem-se. Filipenses 4:4.
0: Bíblia Sagrada, palavra

vamos orar, em Nova Iguaçu está em oração às segunda-feira, campanha de oração também à segunda do pão, oração e palavra, ouvintes, ali pela manhã, pastor Edson, também a nossa cooperadora Valéria, nesta campanha poderosa, eu também vou estar com vocês ali, fazendo uma oração com vocês, logo no início ali, porque é a segunda da oração, é a segunda do pão. Temos duas coisas especiais ali na segunda-feira, tanto oração como também a palavra de Deus. Quero convidar você católico, você afastado da igreja, você membro da igreja, você obreiro, você simpatizante para segunda-feira agora, essa campanha de oração, 9 da manhã e também às 19 horas. Você não pode ficar de fora. Venha conosco nessa segunda-feira, o milagre é garantido. Em nome de Jesus.

0: É o Vince, agora nós vamos de testemunho para aumentar a sua fé.
1: Para Deus te confortar, te confortar.
2: Fala do Senhor, irmã, qual o seu nome?
3: Magali Ferreira dos Santos.
2: Irmã Magali, qual foi o milagre que a senhora recebeu aqui na Igreja Pentecostal Deus de Amor?
3: Eu tive um milagre maravilhoso. Em nome de Jesus, ele me abriu as portas e aqui na igreja eu consegui. Depois de 30 anos, eu sempre buscando, eu consegui resolver um problema imenso. Deus me abençoou e eu ganhei a causa na justiça.
2: Meu Deus do céu! Depois de quantos anos, irmã, a senhora tinha essa causa na justiça?
3: 30 anos.
2: 30 anos, ouvintes. E aí, irmã? O milagre foi grande ou pequeno?
3: Foi enorme.
2: E o que, que a senhora fala para os irmãos que têm causa na justiça? Qual o recado que a irmã dá nessa tarde?
3: Persevere, continue orando, vai pedindo, que Deus um dia ele atende, porque o tempo de Deus é diferente do nosso.
2: Meu Deus do céu, que testemunho, igreja. Irmã, confirma para nós o seu nome e o seu endereço, por favor.
3: Magali, eu moro na estrada de Austin 77. Comendador Soares.
2: Comendador Soares. Que Deus abençoe o testemunho de bênção. Fica com Deus, minha irmã.

ouvintes, coisa tremenda, né? Nossa irmã Natalina, 30 anos esperando uma causa, mas Deus abriu a porta e deu a vitória e deu a causa na mão dela. Vai acontecer com você, terça-feira, operando Deus, quem pedirá? Igreja Deus e Amor, Nova Iguaçu, Avenida Governador Roberto Silveira, 862. É o 20, né? Terça não, segunda, né? A segunda do pão, a segunda da oração. Confundi aqui, mas o nosso técnico aqui já me corrigiu. É segunda-feira. Ô, Vince, não perca, porque o milagre é garantido na sua vida.

0: Claro, ouvintes, não pode ficar de fora. Pastor Antônio dos Santos trazendo aquela palavra de exortação, depois fazendo aquela oração poderosa, né? Para Deus renovar a sua vida, e também a campanha Senhor Jesus Salva Minha Família. Ouvintes, não fique de fora. Vamos agora um trechinho de uma mensagem que o servo do Senhor traz aqui às segunda-feira.
1: Apóstolo Paulo chega a falar: para mim eu tenho por certo que as aflições deste tempo, deste mundo presente, não são para ser comparadas com a glória que em nós há de ser revelada. Irmão, depois da luta, depois da batalha, depois da perseguição, tem coroa para aqueles que são vencedores. Então não desista, o nosso olhar não está na dor, o

vai adorando, vai adorando. Nada se compara, nada, nenhum sofrimento, nenhuma perseguição se compara com a glória de Deus. E é para isso que nós devemos olhar. Um dia essas lágrimas vão acabar. Um dia essa dor vai acabar. Você estará com Ele em um lugar que não haverá mais dor, não haverá mais pranto, não haverá mais luto. Quem crê nesta promessa, levante a mão, é para isso que você precisa olhar. O seu olhar tem que estar nisso, é na glória, é para a glória. Levante a mão e adora, não olhe para o sofrimento, não olhe para a luta.

0: Sim, está aí essa palavra poderosa, o pastor Antônio Santos traz aqui às segunda-feira, no culto doutrinário. Ninguém pode faltar, ouvintes, nem obreiro, nem membros, nem simpatizantes, nem visitantes, porque é tremendo a palavra de Deus. Uma palavra de exortação, porque nada, ouvintes, nada pode nos afastar do amor de Cristo. Ouvintes, depois, o pastor Antônio dos Santos vai fazer aquela oração poderosa, para Deus te revestir com o Espírito Santo, para Deus te renovar, te dar força para você vir na igreja, para orar, para jejumar. Vamos ouvir esta oração.
1: Aleluia! Ariemi hai que mastei mi que malamai. Haramai ei mi ne halamai. Hikayastei mi ne hai mi kamahas. Heriamai aste mahalamai. Receba mais. Receba a unção de Deus. Receba o poder de Deus. Receba a graça de Deus. Renova Jesus, renova, renova a igreja. Alamande raiei mi kamalamai, e amasi amakamai, teramai astei mi rei mi kamalai. Manda fogo, Jesus, manda fogo. Renova esta igreja, renova esta igreja. Enche esta igreja do teu Espírito. Dai ânimo, Deus, dai ânimo, não deixa a igreja parar, não deixa a igreja desanimar. O diabo achou que ia parar a igreja, o diabo achou que ia te parar, mas o seu olhar está em Jesus, e quem olha para Jesus tem força, quem olha para Jesus tem poder, quem olha para Jesus tem unção.
2: Aleluia! Abra a boca agora em vão e comece a glorificar. Jesus está dizendo que hoje é o dia da sua vitória.
0: Elvins, que oração poderosa. Senti a graça de Deus aqui no estúdio, aqui com o nosso irmão Ayrton. Meu Deus do céu, a graça de Deus é isso aqui. A unção de Deus. Você vai ficar em casa, ouvintes? Você vai ficar em casa, membro, obreiro? Não, venha nesta segunda-feira. Porque o pastor Antônio dos Santos, além de fazer essa oração, vai estar orando para Deus salvar, para Deus restituir a sua família. Ouvintes, você que está na sintonia, você que é católico, você que está afastado do Evangelho, aceite Jesus, ouvintes. Tudo está acontecendo, olha a chuva que está caindo agora.

Olha, tudo alagado já aqui no centro do Rio de Janeiro. Olha só, Vinícius, é sinais da volta de Cristo. É o calor muito forte, depois a chuva muito forte. Ô, Vinícius, aceite Jesus agora como seu Salvador. Não tem mais para onde correr, né? O Senhor Jesus está muito irado, né, com este povo, com esse carnaval. O Senhor Jesus fica muito irado com essas coisas. Então, ouvintes, aceite Jesus aí, entregue seu caminho, saia dessas coisas, saia desse carnaval, saia desse pancadão, saia deste mundo horrível. Aceite Jesus como seu Salvador neste momento, aí nesse presídio, aí nesse quarto onde você está depressivo. Diga comigo assim: Senhor Jesus, perdoa agora os meus pecados. Senhor Jesus, escreve agora meu nome no livro da vida. Senhor Jesus, sela com teu sangue. Senhor Jesus, nunca mais quero sair, Senhor, da tua presença, do teu caminho, Deus. Ó, Senhor, o Senhor venha me dar força e graça, em nome de Jesus. Ouvintes, agora nós vamos já de oração, né? Porque já estamos chegando mais uma hora de programação. Vamos de oração. Maravilhoso Deus e eterno Pai, em nome de Jesus Cristo, quero te agradecer, Deus, por essa oportunidade. Quero apresentar o teu servo, nosso Moair, o seu retorno do seu lar para a sua casa, que o Senhor venha guardar, proteger o teu servo. Me guarde também, Senhor, nesse retorno para o meu lar, Senhor, me protegendo de todo mal, de todo perigo, Deus. Deus, neste momento de oração, meu Pai, quero orar por todos os ouvintes, por todos que tiveram até agora nessa programação. Senhor, quero orar também, Senhor, por todos os irmãos, por todas as irmãs que entregou o seu caminho para Cristo nessa noite, que eles venham procurar uma igreja, Deus de amor, mais próxima da sua casa, e dizer ao pastor que aceitou a Cristo pelo programa Voz da Libertação. Abençoa as nossas vidas, Senhor, nos protege do mal, Senhor, meu Deus. Repreende o mal, essa depressão, essa angústia, essa tristeza dessa pessoa, Pai. Porque o Senhor é o Deus que traz alegria. A alegria do Senhor é a nossa força, Pai. Senhor meu Deus, abençoa todos os ouvintes, Pai. Abra a porta de emprego a esse desempregado. Toma as causas na justiça nas suas mãos. Abençoa o pastor Antônio dos Santos. Abençoa essa sede estadual aqui do Rio de Janeiro. Senhor meu Deus, toma em tuas mãos. Senhor meu Deus, eu te agradeço, Senhor, por mais essa oportunidade, Deus. Está tudo nas tuas mãos, Senhor. Nos livra, nos protege de todo o perigo, Senhor meu Deus. É o que eu te peço agora, em nome de Jesus Cristo, Senhor. Em nome de Jesus Cristo. Amém.

Elvin, só quero se despedir dos meus ouvintes aí, que Deus abençoe a todos, né? Que todos fiquem na paz do Senhor. Também o nosso Ayrton se despede agora, mas nós pedimos para os irmãos não sair da sintonia, porque o nosso irmão pastor Antônio dos Santos vai trazer uma rica mensagem, né, para a eleva espiritual da sua vida. Então, nós vamos às identificações das emissoras e daqui a pouco pastor Antônio trazendo aquela mensagem do coração de Deus para o seu coração. Que Deus abençoe a todos, fique todos na paz do Senhor Jesus.

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